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0: que o Bahia tem a melhor SAF do Brasil. Dói dizer isso, deve doer.
1: Pra cima deles! Uma ótima noite pra você que está sintonizado aqui na Band News FM, na 99.1. Obrigado desde já pelo carinho da sua audiência. Tudo pronto para daqui a pouquinho a bola rolar pra Palmeiras e Bahia, 29ª rodada do Brasileirão. De um lado, o Verdão, que está aí na perseguição ao líder Flamengo, encara o Esquadrão de Aço, um dos melhores visitantes do Campeonato Brasileiro, pra ser mais exato. O terceiro melhor visitante do Campeonato Brasileiro. E é nessa campanha aí que o Bahia confia para desbancar o Palmeiras dentro do Nubank Park em São Paulo. O Tricolor de Aço vem aí com a sua escalação já definida pelo técnico Rogério Ceni. O Palmeiras joga sem o Abel Ferreira na área técnica. Vem o João Martins como auxiliar. Também está definido. E já já a redonda vai rolar. A redonda vai deslizar no tapetão. Verdinho do Nubank Park para trazer as primeiras informações sobre esse duelo. 29ª rodada da Série A do Campeonato Brasileiro. Tem ele! Boa noite, Bará.
2: Muito boa noite a você, meu querido Luiz Victor, nosso querido Netozinho. Tudo pronto. Palmeiras vai em busca de 3 pontos para continuar a caça do líder Flamengo. Bahia espera surpreender e quer ganhar para quem sabe adentrar o G4.
1: Perfeito, Bará! Trazendo aí as primeiras nuances desse duelo de daqui a pouco. E falando em nuances, observações, hoje os comentários são nível classe A, como pede aí a equipe dona da bola, padrão equipe dona da bola com ele!
3: Ah, fico orgulhoso do reconhecimento, né? O reconhecimento é tudo na vida, né? Você trabalha para receber um tapinha nas costas, né?
4: Escalhão, um brincalhão. Boa noite, Victor, meu caro Baraúna. Calil, o torcedor que nos acompanha. Torcida tricolor aí. Tava nessa parada e na sequência de jogos agora. Teve o Atlético Paranaense e o Palmeiras, né? Adversário difícil, fora de casa. Palmeiras brigando pelo título, Bahia brigando nesse momento por um G4 ou manter-se entre os primeiros. E tem uma parada dura pela frente, né? Um adversário tradicional que tem um investimento bem alto, um time forte, um banco de reserva bem sortido. Já já a Baraúna vai dar a escalação. E isso obriga o Bahia a fazer uma partida ou perfeita ou muito próxima a isso. Perfeita que eu falo no sentido de concentração no jogo, vibração no jogo, participação no jogo, entrega no jogo, obediência tática, eficácia na parte física e, sobretudo, tranquilidade nas oportunidades que elas vão surgir, né? O Palmeiras pode ter um pouco mais, mas vai aparecer a chance para o Bahia e aí tem que ser muito frio e muito competente nesse momento. É um adversário que tem uma característica de, mesmo quando ele é controlado e dominado, ele tem escapes e gosta também de jogar no contra-ataque, assim como quer ter a posse de bola também. O Bahia do Rogério, em casa ou fora, busca controlar. Nem sempre consegue, mas busca jogar, busca ter a bola, busca ter o domínio do jogo. Acho que o Bahia vai querer fazer isso aí. O Palmeiras vai, logicamente, tentar impedir. Joga em casa com seu torcedor. É natural que domine mais do que seja dominado, mas veja um jogo com possibilidades aí para os dois lados. Quem jogar 90%, toma 2 ou 3 a 0. Quem jogar 100%, aí pode acontecer qualquer coisa no jogo. Então é um jogo que o Bahia tem que estar totalmente integrado, voltado, porque é um jogo que não vai respeitar displicência, não vai respeitar uma equipe dispersa.
1: Nelsinho, pergunta, nível técnico alto para esse jogo, a expectativa?
4: Nível técnico alto, o gramado é bom, a bola corre, o Bahia gosta de jogar, o Palmeiras também. Agora, naturalmente também, Victor, eu imagino que é um jogo também de marcação, né? De paralisado em alguns momentos, é um jogo de contato físico, o Palmeiras gosta disso, mas sabe jogar também. Tem tudo para ser um grande jogo, você que narra, e quem narra gosta de ter lances perigosos e emocionantes dos dois lados. Torcedor que nos ouve fica roendo as unhas, mas é isso, um jogo corrido de Série A, a gente torce que seja uma grande partida e o Bahia traga pontos, né, da Arena Palmeirense, 3 de preferência, se não puder 1, mas pontuar nesse jogo seria importante até para o moral no jogo seguinte contra a boa equipe do Mirassol.
1: É isso aí, agora são 21 horas 10 minutos. Vamos para as escalações. O torcedor que está ligado com a gente aqui na 99.1, equipe do Lala Balenhação na Band News FM. O Tricolor de Aço está pronto, seu Calil. Bota esse hino. Sobe o tom, farma a aura, chama a gente dama, traz a energia. Em vermelho, azul e branco, Bahia está definido. Vai pra cima deles, esquadrão!
2: E vai pra cima com um Ronaldo, 31 Roman Gomes, 33 David Duarte, 4 Canu, 46 Luciano Juba, 5 Acevedo, capitão da equipe, meia dúzia Jean Lucas, que não é o lateral esquerdo, 11 para Rodrigo Nestor, que não é o ponta, 16, Eric Pulga, 99, Kiki Oliveira, 9, Alejo Velhos. Como a gente sempre diz, que seja professor Alejo Feliz. Esse é o Bahia, professor Nelsinho.
4: Tá bem escalado pelo Rogério. Tinha ali uma dúvida se fosse o Marco Vitor ou o jogador Roman Gomes. E tinha uma dúvida, né? A gente também cantou ela entre o Eric e o Jean Lucas. Porque o Eric não foi bem no jogo contra o Atlético. O Jean tem entrado bem, está recuperando talvez a semana de trabalho, os dias aí, convenceram o Rogério. Mas não muda o padrão, né? O Roman já vinha jogando, o Jean, velho conhecido, o restante do grupo é aquele que vinha atuando. O retorno do Kiki é importantíssimo, porque é um jogador que defensivamente compete bem, marca forte, além de ser um atacante. E o Bahia tem que ter o espírito, sobretudo Acevedo, Jean e Nestor, os homens ali do corredor central, tem que competir muito, marcar bem, fazer desarmes e jogar. Quando tiver a bola, também se apresentar, né? Porque vai ter que encontrar os homens da frente, às vezes um passe precioso acaba por decidir o jogo. Expectativa muito boa para essa partida, vejo o Bahia bem escalado e o Palmeiras você vai trazer, mas já adianto que é um time fortíssimo no campo e no banco de reserva.
1: Definido também está o Palmeiras, a Sociedade Esportiva Palmeiras, hoje com o João Martins de auxiliar na área técnica, mas o time é do Abel Ferreira, seu Bará!
2: Um Carlos Miguel, aí vem os três, 26 Murilo, 15 Gustavo Gomes, capitão da equipe, e 2 para Alexander Barbosa. Aí a meiuca começa com o lateral direito, 12 Kelvin, 8 Andréas Pereira, 17 Marlon Freitas e 56 Arthur Gabriel. Além disso, o 30, o Lucas Evangelista. Então os 3, os 5, Alexander Barbosa. Aí a meiuca começa com o lateral direito, 12 Kelvin, 8 Andréas Pereira, 17 Marlon Freitas e 56 Arthur Gabriel. Além disso, o 30, o Lucas Evangelista. Então os 3, os 5, Gabriel. Além disso, o 30, o Lucas Evangelista. Então os 3, os 5, Flaco Lopes, 42, e Vitor Roque, número 9. Esse é o Palmeiras, professor.
4: É um time forte, obviamente, ainda tem muitas peças no banco, mas opta o Abel por um esquema com 3 zagueiros e o apoio forte, né, do Arthur e do Kelvin, o Marlon Freitas, Andréas Pereira e Lucas Evangelista. Eu acho que é o ponto forte do time, um dos principais pontos, é um meio campo que sabe jogar, que retém a bola, que marca também, mas que dá passos preciosos, passos importantes para frente. O Bahia tem que ter atenção nesse duelo aí. Acevedo, Jean e Nestor duelar muito com Marlon, Andréas e Lucas Evangelista. E Vitor Roque e Flaco Lopes não pode ter um palmo de espaço dentro da área, porque eles vão finalizar, tem que ser uma marcação muito ajustada. Bom time do Palmeiras, competitivo, investimento altíssimo. Bom time do Bahia, tem um investimento menor, mas o jogo é decidido em campo, o jogo é decidido pelo aquele que se entrega mais e de forma organizada. A gente espera que isso aconteça logo mais.
1: É isso aí, Nelsinho. Gozem a critério de informação, né? Neymar acaba de diminuir para o Santos, cobrando pênalti. 2 para o Flamengo, para o Santos, lá na Vila Belmiro. Vamos nessa, seu Baraúna. Você quer entregar o banco de reservas ou a arbitragem?
5: Você que sabe.
1: Vamos
5: para
1: o banco de reservas, analisando.
5: O banco para fechar a ficha.
1: Tudo. É, vamos fechar a ficha, sabe?
5: 17, Guido Herrera. 3, Marco Moreno. 44, Marcos Vitor. 66, Zé Guilherme. 8, Caio Alexandre. 14, Eric, também apelidado de Chuchu. 15, Michel Araújo. 10, Everton Ribeiro. 7, Ademir, hoje meia fumaça. 23, Sanabria. 27, Everaldo. 12, William José. Esse o banco da equipe do Bahia. O do Palmeiras, para você pegar logo um pacote, professor. Bruno Fux, Fabiano, Felipe Anderson, Giai, John Arias, Larson, garoto da base, o Luiz Felipe, também da base, Lomba é o goleiro, o Emiliano Martinez, o Maurício, o Piquerez e o Sousa. Dois bancos, professor?
4: É, o Piquerez e o Maurício estiveram na Copa, o John Arias também, três jogadores aí. Importantes, né? Da equipe do Palmeiras. No banco do Bahia tem opções boas, né? Everton Ribeiro, o Ademir, o William José, o próprio Sanabria, né? O Eric que vinha jogando, o Caio Alexandre, jogadores que andaram aí como titulares, o próprio Marcos Vitor. Então, tanto o Rogério Ceni quanto o Abel, eles têm muitas alternativas no banco de reserva, cada um no seu universo, cada um no contexto financeiro de cada equipe, mas dois elencos fortes. E que tem, o Bahia tem condição de medir força. Se fizer um jogo, como eu já frisei, muito antenado, muito ligado, muito participativo, pode sair com 3 pontos. Daí aconteceu no passado. O Bahia venceu de 1-0 aí, venceu na Fonte também por 1-0. E esse ano foi o inverso. O Palmeiras venceu o primeiro jogo 2-1 na Fonte Nova, um jogo contestado. Mas o que vale é que o resultado foi configurado e o Bahia tem a oportunidade aí hoje de fazer um grande jogo, Victor.
1: Perfeito, Nelson. Vamos para a arbitragem hoje. Arbitragem catarinense e paranaense, seu Bará. O que você manda?
5: Tem um mistão, né?
1: Tem um mistão. Um mistão sulista.
5: Irmão. Ó, antes, porém, deixa eu me permita falar de duas situações. A primeira, um abraço carinhoso ao casal que nos deu a honra de nos visitar no dia de hoje. Aí conheceu o Nelson ao vivo, a Ju, a minha já conhece. Mas estiveram ao lado do Nelsinho, da Ju, e ele prometeu e cumpriu. Nós, um abraço à turma, o Melk e a sua esposa Laís, lá da Hollywood Fast Burger, que nos deixou aqui, tranquilão.
1: Top.
5: Sorete. Feliz da vida, sabe? Isso, ali do Uruguai. Então já sabe, em frente à base, antiga base, né? E, portanto, você quer conhecer, vai lá, você pode pedir um romance, uma comédia, uma ação, um drama, tá? Então pronto, beijo no coração, nosso querido Melk, a Laís, a turma da Hollywood Fast Burger, e abraçar também a Confiança, né? Chegando lá pra cima, mas também nas viagens com a gente, a turma da Rentec, pensou em peças de moto, pensou Rentec, um abraço ao Lucas, essa turma, pela confiança de estar conosco no dia a dia. Árbitro da partida. Se pudesse a mesa aguentasse, teria que ser mais forte. Árbitro da partida. 1, 2, 3. Dobrado. Braulio da Silva Machado, de Santa Catarina. Fanfarrão todo. Tá. Que os bons santos, os guias e orixás estejam de olho nele para ele não fazer bobagem, que ele adora, até chora para fazer. Árbitro assistente 1, Bruno Bosquilha, do Paraná. Árbitro assistente 2, Thiago Americano Labes, de Santa Catarina. O VAR a cargo de Eber Roberto Lopes, Jesus, de Santa Catarina. Auxiliar do VAR, Éder Alexandre, também de Santa Catarina. E o auxiliar 2, Lucas Paulo Torezin, do Paraná. Se Deus é por nós, quem será contra nós?
1: Pênalti para o Santos.
5: Ai, ai. Eu conheço essas coisas.
1: Pênalti pro Santos.
3: Vocês são os expertizes do achismo do resultado.
1: Bom, o Santos buscando ajudar o Palmeiras de um lado, o Bahia do outro, querendo fazer seus 3 pontos e vamos para cima, que a arbitragem não interfira em absolutamente nada desse jogo de daqui a pouco. Agora são 21 horas e 19 minutos, você na Band News FM, vamos para o rápido intervalo, daqui a pouquinho a gente volta para trazer as informações, gol do Santos, de toda essa rodada do Brasileirão, dos jogos que já aconteceram, que estão acontecendo e que ainda vão acontecer. É a 29ª, equipe dona da Bola em Ação, trazendo tudo para você no futebol brasileiro, porque aqui futebol é para quem entende.
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0: vindo de pessoas que eu ajudei na formação, né? Isso é muito bom, foram testemunhas do processo, né?
1: Testemunhas do processo. Então estamos testemunhando o empate entre Santos e Flamengo 2-2. O outro empate em 1-1 entre Atlético Paranaense e Atlético Mineiro, esse jogo lá em Curitiba. As equipes que estão crescendo muito no pós-Copa, né? Tanto o Santos quanto o Atlético Mineiro. Primeiro turno foi um pesadelo para essas duas equipes, estavam lá na parte de baixo.

0: tende a pagar, né? E aí, 2x2 não é ruim para o Bahia, porque o Santos nesse momento ameaça. E também não é ruim para o Vitória, porque ele não desgarra tanto do Vitória. E trava ali o Santos, o Flamengo com o Palmeiras tem uma briga particular para o Palmeiras, esse resultado aí que deve se configurar, porque ainda falta um tempinho. É bom quando as equipes, Victor, entram em campo nesse exato momento.
1: Dito isso, Nelsinho, ainda tem um terceiro tempo para Santos e Flamengo, que foram 14 minutos de acréscimo.
0: 14? Não teve muito problema.
1: Cada análise do VAR. Só o VAR foram 7 minutos de análise.
0: Tudo bem, não tem muito jogo. Santos com um a mais. É. A chance do Santos virar é grande.
1: A chance do Santos virar é grande. Está dominando a partida até o momento, né? Propondo, está com um equilíbrio ali em vários números das estatísticas. Nesse momento que a gente tem aqui o segundo gol do Atlético Paranaense, 2x1 em cima do Atlético Mineiro. Esse resultado aí deixa o Atlético Paranaense com 52 pontos, abre 4 aí para o Cruzeiro. No Nubank Park, as duas equipes entrando no gramado, Palmeiras com uniforme azul. Azul, alusão ao Palestra Itália, né? E aí, o Carlos Miguel com uniforme vermelho. A equipe de arbitragem vem com uniforme verde e preto. Já o Bahia vem com o seu uniforme branco, né, Bará? O uniforme branco, aquela camisa branca, calções brancos e meiões brancos
2: todo
1: também.
2: Todo de branco, amanhã é sexta, né? Já em homenagem ao sextou.
1: Sim, e se ganhar é sextou mesmo.
2: Vai sextar, sextaremos.
1: Com certeza.
2: E a turma do Palmeiras, com um belíssimo uniforme azul, e com isso a gente torce para aquele amarelo, ao invés de ficar azul.
1: Pois bem, pra galera que sintonizou agora.
2: É o seco mesmo.
1: Beleza,
2: não acho que é isso mesmo. Não é mesmo, não, seco mesmo.
1: Mesmo, é com R, né?
2: É com R.
1: Seco mesmo. O Bahia tá definido, pra quem sintonizou agora, né? O tricolor tá definido com Ronaldo, Roman Gomes, David Duarte, Canu, Juba, Acevedo, Gia Lucas, Nestor, Kike Oliveira, Eric Pulga e Alejo Vélez. O Palmeiras vem com esquema de 3 zagueiros. E aí a seguinte escalação: um Carlos Miguel, 12 Kelvin, Murilo, o Gustavo Gomes, Alexandre Barbosa, Arthur Gabriel, Andreas Pereira, Marlon Freitas, Lucas Evangelista, Flaco Lopes e Vitor Roque. Nelsinho Góes, o Bahia vem com 3 atacantes, o Palmeiras com 3 zagueiros. O caminho das pedras para o tricolor de aço furar esse bloqueio, que a gente sabe que o Palmeiras vem sempre de defesas sólidas nas competições.
0: É porque quando ele se defende no bloco médio-baixo, Vitor, 3 viram 5, né? São os 3 zagueiros com os 2 laterais. Então ele faz uma linha de 5 atrás, deve perseguir com 3 ali na frente, e o Flaco Lopes e o Vitor Roque mais adiantados ali, marcando os volantes adversários ou não deixando os zagueiros do Bahia circular a bola. Porque o Bahia, quando entra no campo adversário, entra com todo mundo, né? Então, os seus zagueiros participam da circulação de bola, por isso que o Bahia aumenta muito a posse, porque não é uma posse só com os meias e os atacantes que tentam fazer, e os laterais. Os zagueiros entram também. São 10 jogadores, né, dentro do campo adversário, às vezes dá intermediária para frente. Então, tem um risco muito grande. Se perder uma bola ali, pode se complicar. Mas é um jogo interessante, né? Bora ver o que, é que vai acontecer. O Palmeiras me surpreende ao vir com 3 zagueiros. Mas talvez porque ele teve 10 jogadores cedidos às seleções, né? E aí ele montou esse time. No segundo tempo ele vai soltar certamente o John Arias, o Maurício, né? São atletas aí que devem participar do segundo tempo. O Bahia está bem escalado, o Palmeiras também. E dentro de campo quem vai decidir são os jogadores.
1: Perfeito. Só a critério de informação dos resultados que a gente está acompanhando aqui, que interessam na tabela de classificação para o Bahia e também para o Vitória, o Atlético Paranaense teve o seu gol anulado, então o jogo volta a ser 1x1 no duelo dos Atléticos. O Palmeiras definido também com Carlos, Miguel, Kelvin, o Murilo, Gustavo Gomes, Alexandre Barbosa, Arthur Gabriel, Andreas Pereira, Marlon Freitas, Lucas Evangelista, Flaco Lopes e Vitor Roque, repetindo para o torcedor que sintonizou agora, as duas equipes já no gramado. Desde já, obrigado pelo carinho da sua audiência para você nessa noite de quinta-feira. Tabela de classificação de momento: Flamengo líder, 61 pontos. Palmeiras vem segundo com 57. Abrindo uma distância aí de 7 pontos para o Atlético Paranaense, que está pontuando, fazendo um pontinho só nessa rodada, chegando aí à casa dos 50 pontos. Quarto colocado, Cruzeiro. Quinto, Fluminense ainda joga, daqui a pouquinho. Sexto, Bahia, 46. Sétimo, Atlético Paranaense, 44. Oitavo, Santos com 42, com resultado de acordo.

0: agora, tá? Nono Coritiba com 38 pontos. O Vitória é o 12º colocado com 36 pontos na tabela de classificação. Abriu aí 5 para a zona de rebaixamento, que tem o Inter como 17º colocado, primeira equipe dentro da zona com 31 pontos. Esse é o resumo da tabela de classificação do Campeonato Brasileiro de momento. Lembrando que daqui a pouquinho a bola vai rolar também para o duelo entre o Fluminense e o Coritiba. Diga, Bará.
1: Para quem não entendeu, a origem do Palmeiras é italiana, assim como a do Cruzeiro, né? Tem mais alguns outros clubes que não lembro agora, mas principalmente Palmeiras e Cruzeiro. E o Cruzeiro optou por um uniforme celeste, como são as cores da seleção italiana. O Palmeiras optou pelo verde e branco. Mas, vez por outra, sempre tem um uniforme que faz alusão. Esse, obviamente, deve fazer alusão à esquadra azulra, que por vezes joga com o uniforme todo em azul. E o tom utilizado é justamente esse.
0: E o curioso, a Itália não tem azul na sua bandeira.
2: Tem a história do porquê que eles tiveram de tirar o nome de Palestra para Palmeiras e para Cruzeiro.
0: Imagina.
2: Entendeu?
0: Imagina.
1: E só lembrando que o azul da Itália se refere ao brasão da família real italiana à época, e por isso tem o azul.
0: Pois é, um minuto de silêncio em homenagem a Lito Souza, né?
1: É um influencer que faleceu por complicações na saúde. Ele que era ligado à aviação, fazia muito conteúdo para aviação e tal. Um cara bem conhecido em São Paulo, principalmente, e o Palmeiras homenageando.
0: E foi muito homenageado. Vamos essa para o primeiro tempo. Autoriza o árbitro. Pra cima deles. Vamos nesse esquadrão. Vamos lá pegar 3 pontos fora de casa. É a 29ª rodada da Série A do Campeonato Brasileiro. Vamos lá, primeira investida do Palmeiras pelo lado esquerdo do campo de ataque, vem tentando chegar ali. A bola foi espirrada para a linha de lado, é arremesso lateral que pertence aí à equipe do Verdão. Já cobrado pelo Arthur Gabriel, insiste o Palmeiras pela ponta esquerda. Bahia se vira, cabeçada ali da defesa do esquadrão, mandando perigo para longe, fica no bate e rebate. Arthur pega a falta ali, a primeira falta do jogo com menos de um minuto, seu Bará.
1: Em cima do Jean Lucas, o Bahia combatendo muito. Primeiro o kick, depois o Jean. Falta marcada, falta a ser batida, 0-0, Palmeiras e Bahia.
0: Já cobrada pelo David Duarte, está jogando com o Ronaldo ali na grande área. Vem pegando ali a sobra, o Acevedo, deu de volta no Ronaldo. Esticando ali pelo meio de campo, vai tentando desbravar ali para cima da marcação. Nestor passou pelo primeiro, pelo segundo e toca de novo no Ronaldo na pequena área. Chamando o Palmeiras ali, a equipe do Bahia, tentando atrair para abrir espaço pelo meio de campo. Ronaldo dá um tapa na redonda, ela vai viajando pelo meio de campo. O Palmeiras já recupera, ela fica ali nos pés. Andreas Pereira já trabalha com o Marlon Freitas. Recua, campo de defesa, Alexandre Barbosa deu a esticada lá para o campo de ataque. Passe longo, ela vai quicando direto nos pés de Ronaldo. Nas primeiras movimentações do Nubank Park nessa noite de quinta-feira, sai jogando o tricolor de aço com o Canu pelo corredor central. Boa bola de volta para Ronaldo, está ali perto da linha da pequena área, e o Palmeiras coloca 5 peças marcando a saída de bola do esquadrão. Passe por elevação do Ronaldo do lado direito para Roman Gomes. Acevedo domina de perna destra, devolve para o Roman Gomes. O tricolor tentando construir pelo lado direito. Roman para, pensa, vai buscando opções. O Palmeiras tirando o passe do volante, obriga o Roman Gomes a recomeçar com o David Duarte e o Canu na linha defensiva do tricolor. Canu inverte o jogo, sai da esquerda para a direita, devolução para Roman Gomes. Já domina de perna destra, Roman centraliza, Acevedo vem buscar o jogo ali no campo de defesa, vai no aperto mesmo, consegue o toque aqui que Oliveira já domina, tenta escapulir da marcação, tenta escapulir do aperto e abrir espaço para o Roman Gomes, volta com Ronaldo no campo de defesa. Ronaldo chega, domina de perna direita, marca de 2 minutos de bola rolando, arredonda já deslizando do Nubank Park. Você ligado com a gente aqui na Band News FM. Canu recebe, tá de perna direita na inversão para o Roman Gomes. O Juba tinha encostado ali para virar uma opção de passe, e também o Rodrigo Nestor. O Canu preferiu o Roman Gomes. E aí ele tenta achar o Alejo Vélez lá no campo de ataque. Ele tenta o domínio, a bola chega, mas escapuliu, cai na linha de lado. Arremesso lateral que pertence à equipe do Palmeiras. 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
0: Canu recebe o passe no campo de defesa, recua para Ronaldo, tá para a redonda, ela vai voando lá para o campo de ataque, já recepcionada pela equipe do Palmeiras, volta no Bahia, Romano Gomes tenta achar ali o Kiko Oliveira, fica ali uma ganha, perde um bate-rebate, ih rapaz, bola aberta lado esquerdo, Arthur chegou, encontrou Vitor Roque, corredor central por baixo, chega a marcação do Bahia, Acevedo, bota a velocidade na jogada, vem chegando com o Eric Pulga, tentou driblar dois, puxado, falta! Aí não, Bará! O Eric Pulga faz errado, tenta esbravejar com a arbitragem, mas tem um pedala Robinho ali nele, falta pro Bahia, Bará!
1: Deu embaixo e deu em cima. Essa é a reclamação do Eric Pulga. E o grande detalhe é que tem que ter calma, né, irmão? Porque o árbitro já não tem essa boa vontade toda. E aí você dá espaço a ele, ele vai meter o cartão e Pulga é um jogador importante.
0: Exatamente, vamos nessa, vamos pro jogo. Ronaldo tá na meia lua da grande área ali da equipe do Bahia, de pé na direita, passe por cima para Romano Gomes pelo lado direito, olha para frente o Romano, tem Acevedo, o Bahia apertado pela marcação do Palmeiras na sua saída de bola, mas o Romano encontra o Canu livre de marcação, mas o Palmeiras tenta preencher junto com o Andreas Pereira, Canu gira, faz a proteção, entrega para Ronaldo, devolução para o Canu pelo lado esquerdo, Canu, vamos lá Canu, adianta o lado, vamos nessa, vai ter que encontrar esse espaço aí, recua para Ronaldo, 3 do Palmeiras na grande área. E o Ronaldo dá o passe rasteiro para Acevedo. Abre o jogo do lado esquerdo para Canu. O tricolor buscando a saída de bola de pé em pé. Eric Pulga. Olha no argentino aí, mais uma tome de trauletada dessa vez do Murilo, hein, Bará?
1: Já foram 3 lances e não estou falando no sentido de falta. É o jeito que joga o Gomes. Essa não foi o Gomes, foi o Murilo. Mas ele chega primeiro empurrando. Toda mão que ele tem uma leve desvantagem, ele tenta compensar com os braços. Ficar atento para se Alejo perceber. Ou vai cavar falta, ou vai se desvencilhar dele.
0: Tenta o toque com efeito para Alejo Vélez vir buscar jogo. Ai, ai, ai, ai, ai, ai. Deram uma atropelada no argentino aí. Mais uma tome de trauletada dessa vez do Murilo, hein, Bará?
1: Já foram 3 lances e não estou falando no sentido de falta. É o jeito que joga o Gomes. Essa não foi o Gomes, foi o Murilo. Mas ele chega primeiro empurrando. Toda mão que ele tem uma leve desvantagem, ele tenta compensar com os braços. Ficar atento para se Alejo perceber. Ou vai cavar falta, ou vai se desvencilhar dele.
0: A falta já cobrada, a bola com efeito de Acevedo para o Romano Gomes, recebeu de volta Acevedo ali pelo lado direito, já no campo de ataque, o Bahia vai pisando no setor ofensivo, bota o time todo lá, David Duarte entrega para Canu, Canu centraliza, Acevedo vem buscar o jogo, marca de 5 minutos, eu chamo o Nelsinho Góes para trazer as suas primeiras impressões desse jogo, Nelsinho.
2: Você já falou o nome de Juba?
0: Não.
2: Porque a bola chega em Canu, ele
0: todos
2: só volta
0: menos
2: pra
0: ele.
2: Ele, olha lá.
0: Lá vem Palmeiras, passe rasteiro, bola chegando ali no Vitor Roque, tenta por elevação, corta a zaga do Bahia. Juba chegou agora ali tirando o perigo, mas aí tirou meio que errado, entregada para o Arthur Gabriel, inverteu na ponta direita, Flaco Lopes e Palmeiras invadiu a área, ali de fundo cruzamento, corta Juba, esquinado pro Verdão, que é azulão hoje, Melcinho, diga.
2: Olha, o Bahia tem personalidade, tenta sair, o Palmeiras pressiona no campo ofensivo, o Bahia insiste em sair construído, consegue se desvencilhar, mas não consegue entrar no campo do Palmeiras. E essa bola quando circula ali atrás, que está correto, o Canu abre o corpo, bota a Juba para jogar, ele continua virado de frente para a bola, ele só devolve para quem entregou a ele. Ele não faz a bola circular, tem que chamar a atenção dele, porque uma escapada com o Juba aqui é sempre uma escapada lúcida.
0: Escanhado para o Verdão, Andreas Pereira na cobrança, veio camisa número 8, alçada, retornando na grande área, Alexandre Barbosa ajeitou na pequena área, o desvio de cabeça, a bola vai entrando, tá lá!

0: 7, quase 7 minutos do primeiro tempo, Lara.
1: Gol de Ronaldo. Bola inteira dele, bola totalmente dele, bola fácil de ser tirada porque ele é o goleiro, e ele entregou a paçoca. Gol de Ronaldo. Grande goleiro, grande ano, grandes atuações, mas entregou a paçoca. Gol de Ronaldo, ponto. 1-0 Palmeiras, gol de Ronaldo.
0: Nelsinho Góes analisando esse lance.
2: É, uma bola parada, alçada ali, o Alexandre Barbosa ganhou com muita facilidade, é bem maior, né, que o Nestor, jogou para dentro e o Flaco raspou de cabeça. O Ronaldo tinha a possibilidade de chegar na bola. Chegou atrasado, reagiu um pouquinho tarde e o Palmeiras abre o marcador. O Bahia ficou muito no seu campo, tocando, sem sair dali de trás. Tem uma hora que a bola gera um escanteio, gera uma falta, né? Gera um tipo de situação dessa. Acabou por o Bahia contribuir com esse gol da equipe palmeirense.
0: É, e a gente, eu tinha de perguntar, Nelson, a decisão do Ronaldo, vendo toda a área povoada, era de ter saído antes, porque não. Ele viu o Alexandre Barbosa cabecear.
2: Ele tinha que sair depois que o Alexandre cabeceou. Por que não foi uma bola rápida de Alexandre? Uma bola em dois tempos, dava para ele sair ali. Se ele é mais rápido um pouquinho, ele chega na bola.
0: É, e o Bahia agora tem dificuldades na saída. Roman Gomes tenta proteger, tenta escapulir ali. Deixou um bracinho no rosto, falta do Roman. Foi no estilo castelhano de marcação. Brasil no rosto, nocaute no Evangelista. Falta pro Palmeiras, Mará.
1: Cara, eu acho faltoso, ok, tá? Mas o VAR tem que começar a tá. A bola, a mão pegou nada. No ombro, irmão.
0: Pegou no
1: a mão
0: ombro.
1: Pegou no ombro, irmão.
0: O Braulio,
1: o cara faz
0: essa
1: presepada do rosto. O VAR tinha que entrar e o cara tomar um cascudo, irmão. Tinha que ter cartão. Isso que eu tô falando, vale pros dois, tá? Pra quem fizer isso, eu sempre fui pé da vida com simulação com esse negócio de mão no rosto. Foi nada. E o Braulio deu a falta. Uma falta que não existiu, a mão no ombro. Fazer o quê, né, velho? É o futebol brasileiro, né? A malandragem, por isso tá tomando chumbo na asa do outro lugar.
0: É, e aí? A falta é perigosíssima. O Andreas Pereira já tá ali posicionado. Andreas Pereira não, é outro. É o Arthur junto com o Andreas. Agora sim, saiu o Arthur, foi o Andreas, a batida direta nas mãos de Ronaldo. Segura, sem troco pra ninguém, viu?
2: Nelsinho Góes, diga. Detalhe, três jogadores do Palmeiras foram no rebote. Os do Bahia todo torceram pro Ronaldo, que não deu o rebote. Se ele solta ali, o Bahia toma o segundo gol, porque os defensores não reagiram à cobrança.
0: Pois bem, Canu está jogando pelo campo de defesa junto com o David Duarte. Roman Gomes está pelo lado direito, aberto, Acevedo por dentro. E o Palmeiras mais uma vez tirando o passe do volante. Aí o David Duarte tem que olhar mais pra frente. Aciona a bola longa. Tenta o lançamento para o Eric Pulga. A redonda foi interceptada pelo Kevin, que corta para a linha de lado. É arremesso lateral que pertence ao Bahia. Aí sobe pressão, bota todo mundo lá na frente ali. E sai jogando a equipe do Tricolor de Aço. Canu centraliza. A bola devolvida pelo Luciano Juba para o David Duarte. David volta com o Roman Gomes pelo lado direito. Kike Oliveira domina. Perna destra, toca de volta do Roman Gomes, tenta circular, posse de bola no time do Bahia, vai levando 1-0 na marca de 7 minutos, a bola, a rede balançou, e aí aos 10 a gente segue atrás do placar, e o Tricolor vem pra cima com o Canu no campo de defesa. Acevedo deu toque mais à frente, tentando chegar no Rodrigo Gressou, de primeira Lego Vélez brigando pela redonda, Gustavo Gomes disse que foi na bola, mas foi falta! Aquilo que você falou, Bará, ele deu aquele abraço de feliz ano novo, para impedir a progressão do Alejo.
1: Ele só joga assim. Alejo é mais alto do que ele. Vai incomodar. Pelo menos você percebe que ele está incomodado. Tá? Pelo menos ele percebe, você percebe que ele está incomodado. É o Alejo agora saber utilizar isso.
0: E a galera que está acompanhando a gente no YouTube da Band Bahia, valeu demais o carinho da sua audiência. Vamos para cima deles. Tem falta para o Bahia pelo corredor central. Tricolor de aço correndo atrás do placar desde 7 minutos desse primeiro tempo. Vem levantamento, Juba de pé na canhota, só arredonda ali na segunda trave, rolada para trás. Está ali esperto o Arthur para chegar na contenção. Se desvencilha do Kike Oliveira, vem no contra-ataque agora com o Vitor Roque. Botou velocidade ali o Vitor Roque pela meia esquerda. Kike Oliveira tenta encostar nele, tenta impedir a progressão, e aí volta o time do Palmeiras pelo corredor central agora com o Lucas Evangelista. Lucas carrega, joga do lado direito, tenta achar o Kelvin, conseguiu, toca para trás o Kelvin, recomeça com o Murilo. Gustavo Gomes chega pelo corredor central para o Palmeiras, que burro, Bahia para o seu campo de defesa. Chega ali o Alexandre Barbosa, devolve no Gustavo Gomes. Gustavo Gomes levanta a cabeça, olha as opções, tem o Murilo ali, e agora é o Verdão, que é azulão, trocando passes, buscando construir uma brecha no sistema defensivo da equipe do Bahia. 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
0: O Lindo tenta o toque por dentro, Elias Pereira buscando acionar ali o toque na frente para o Flaco Lopes, a bola espirra, cai no lado direito e aí desvia na marcação da equipe do Bahia, é lateral para o Palmeiras, marca de 12, valeu demais o carinho da sua audiência, você que está acompanhando a gente no YouTube da Band Bahia, vem conosco, senta o dedo nesse like aí, sai jogando o time do Palmeiras, Andreas Pereira pegou na ponta direita, tentou dar uma lençol na defesa do Bahia, que afasta o perigo na base do chutão, ela vai sobrando no campo defensivo do Verdão ali, o Murilo vacilou com o Pulga, a bola não saiu, o Pulga achou que tinha saído, mas saiu, a arbitragem tinha deixado correr, não entendi, foi nada aí, a bola espirra, cai no lado direito, e aí desvia na marcação da equipe do Bahia, é lateral para o Palmeiras, marca de 12, valeu demais o carinho da sua audiência, você que está acompanhando a gente no YouTube da Band Bahia, vem conosco, senta o dedo nesse like aí, sai jogando o time do Palmeiras, Andreas Pereira pegou na ponta direita, tentou dar um lençol na defesa do Bahia, que afasta o perigo na base do chutão, ela vai sobrando no campo defensivo do Verdão ali, o Murilo vacilou com o Pulga, a bola não saiu, o Pulga achou que tinha saído, mas saiu, a arbitragem tinha deixado correr, não entendi, foi nada aí, do Verdão ali, o Murilo vacilou com o Pulga, a bola não saiu, o Pulga achou que tinha saído, mas saiu, a arbitragem tinha deixado correr, não entendi, foi nada aí, quem marcou foi o Murilo, porque se dependesse do Bandeira ali, não tinha saído nunca, e o Palmeiras, seu lateral, seu favor, já fez a cobrança, tentativa de avanço ali, do Andreas Pereira, bola cruzada na grande área, Bahia domina, espirra no Flaco Lopes, volta na defesa do esquadrão, Luciano Juba tá pedindo opções, abre os braços e diz, cadê aqui na frente, é obrigado a inverter, da esquerda pra direita, pra Roman Gomes, tem espaço, acelera meu filho, vambora, vem chegando pelo corredor central com o Jean Lucas, domina de perna direita, entregou pelo meio do campo, tentou achar o Acevedo, bola devolvida para a defesa do Bahia, que volta a construir junto com o David Duarte Canu. David tenta escapulir ali do Vitor Roque, sai jogando com o Canu pelo lado esquerdo, marca de 13 minutos, boa bola do Canu para Nestor, tenta o passe para Henrique Pulga, desvia a marcação para merecer, lateral que pertence à equipe do Bahia. Você ligado na Band News FM, senta o dedo nesse like e compartilha com o geral que estamos ao vivo. O YouTube apareceu aí, você vem com a gente, vamos lá compartilhando com todo mundo, manda no zap, no Insta, em tudo que é lugar, e é claro, não esquece de se inscrever. Lançamento do campo de ataque para a equipe do Bahia, vem chegando o Alejo Vélez, protege o ali do Gustavo Gomes, Alejo defendendo a posição, defendendo ali a posse de bola, chuta em cima do Gustavo Gomes, consegue o lateral para o tricolor, e quando você senta o dedo nesse like, o Bahia fica mais perto de fazer o gol, vamos lá, lateral já cobrado, vem Acevedo costurando ali, corre de diagonal, caiu, eu queria falta, o ato diz, levanta, te anda, diz que foi na bola, e aí o Flaco Lopes faz o giro, entrega para Marlon Freitas, na construção, ponta esquerda, vem Vitor Roque correndo em diagonal, invadiu a área, Vitor Roque clareou para direito na bola, na trave, a redonda voltou, Marlon Freitas, Ronaldo! Segura Ronaldo, quase o segundo do Verdão, Bará!
1: Não pode dar espaço ao Vitor Roque, ele gosta desses espaços. Na volta contou com a sorte, Marlon pegou mal na bola e aí o Ronaldo fez a defesa, 1 a 0 Palmeiras.
0: Desce o Bahia, se fedeu pelo corredor central, recebendo Eric Pulga, passe para Nestor, muito na frente, e aí o Kiki recupera, está jogando pela meia direita, para mim falta, duas faltas, vai ter que dar uma pelo menos, agora sim, pela meia direita, deu a falta do Nestor, né, Bará?
1: Que a outra já tinha ido, né, irmão?
0: É, foi de arrasta.
1: Já tinha ido, né? Ele não ia dar nunca, e se fosse gol não valeria nada, porque o Vitor estava impedido.
0: Tá, vamos lá, tava impedido, mas é um susto, né? Como não foi marcado impedimento, vai contar como finalização isso aí.
1: E pior de tudo que ainda conta, né?
0: O quê?
1: Pior de tudo que ainda conta, né?
0: Ainda conta. Vamos lá. A falta já cobrada pelo time do Bahia, alçada na grande área. Tem jogador caído, não pegou bem. Carlos Miguel fica com ela, catou a casalha, não deu troco. Tá caído o jogador do tricolor, né?
1: Foi um choque do David Duarte ali na área.
0: Nelsinho Góes, 15 minutos.
2: O Palmeiras é melhor, um pouco melhor que o Bahia. O Bahia é um time desesperado, que chuta a bola para frente de qualquer jeito. Não, ele tenta sair. Mas quando ele entra no campo do Palmeiras, ele não dá sequência à jogada. A jogada não transita do meio para frente, de pé em pé. Ali é sempre tentado uma jogada à frente que é bloqueada, desarmada e retorna, né? O Ronaldo fez alguma defesa no jogo? Esse lance do Vitor Roque foi impedimento. Não fez nenhuma defesa no jogo. 15 minutos, o Palmeiras também não pressiona, mas corre mais perigo o Bahia do que o Palmeiras, porque o Palmeiras marca no campo tricolor. Quando rouba a bola, tem a possibilidade de finalizar. O Bahia tem um jogo em excesso cadenciado. Troca passes, tem hora que pode progredir e hesita, retorna. né, não arrisca o lance na frente. E aí a defesa retoma, se posta, e quando a jogada prossegue, mais facilmente é bloqueada.
0: Muito bem, posse de bola palmeirense no campo de defesa, 16 minutos agora, ele está jogando com o Murilo, aperta a marcação do time do Bahia, bola espirra no Jean Lucas, sobra no Juba, devolução do Jean Lucas, conseguiu achar ele que Pulga pela ponta esquerda, o Palmeiras pediu impedimento e o Pulga tentou dar na frente, chega cortando ali a defesa palmeirense, a redonda vai viajando pelo meio de campo, é o Vitor Roque, conseguiu o toque depois da marcação do David Duarte, avança pela meia direita, o Andreas Pereira está no bico da grande área, toma levantamento, bola na frente, o desvio, não alcança o atacante palmeirense, ela se perde pela linha de fundo. Que efeito venenoso esse Andreas Pereira deu na bola, hein, Bará?
1: Mas o marcador tem que estar esperto.
0: Exato.
1: Ele não pode perder de vista o atacante. Quando o Romão percebeu, já tinha ido. A bola aí já, a vaca estaria toda do brejo. Toda.
0: É, rapaz, o Flaco foi mergulhando ali. Não vou mentir pra você não, viu? Que perigo com esse Andreas Pereira gosta de proporcionar nas construções do Palmeiras. Mas o Bahia que dá com a posse de bola. Vamos nessa. Senta o dedo nesse like aí. Porque quando você dá o like, o Bahia fica mais perto de fazer o gol. A gente tá precisando pelo menos empatar esse jogo. Cano pelo lado esquerdo. Sai jogando com o Luciano Juba. Centralizar Acevedo. Vamos nessa, Acevedo. Entrega logo. Anteu do Jean Lucas. A meia esquerda. O Bahia vem pra cima. Sai jogando ali o Luciano Juba de novo. Passe por elevação. Tentando explorar o Eric Pulga. Subiu de cabeça. O Kelvin afastando o perigo. É o que o Nozinho falou. Virou a linha de 5. Defensivamente. Se o Kelvin não sobe ali, meu amigo. Aí ele pra pegar o Eric Pulga rapidinho. E aí ele que está com a posse de bola de novo no campo defensivo. Centraliza com o Gustavo Gomes. Tem ali no meio de campo Marlon Freitas, ex-Botafogo. Marlon Freitas de pé na direita. Entrega para o jogador que é o Lucas Evangelista. Lucas pelo meio de campo. Pisa na redonda, faz o giro, toca para trás. E aí vem com Alexander Barbosa. Gustavo Gomes está com ela de pé na direita. Entrega de novo para o Alexander Barbosa. Marca de 18 minutos agora. Vamos chegando perto aí da metade desse primeiro tempo. 18 dessa etapa inicial. Palmeiras na frente desde o 7. Alexander Barbosa recua para Carlos Miguel. Dominou com a perna canhota. Já tocou pela mesa com o Murilo, chamando o Bahia para abrir espaço pelo meio de campo, o time do Palmeiras dá um passe para a elevação ali, o Murilo tentando um lançamento no campo de ataque, já interceptado pelo Acevedo, volta com o David Duarte, aí o Bahia recupera a posse de bola, já está com ela no seu campo de defesa, né? O Silvio Gomes.
2: A gente nota, quando o Bahia adianta a marcação e pressiona de forma sincronizada, 3-4 ao mesmo tempo, o Palmeiras não é um time rebuscado ali atrás não, ele bate a bola na frente, tenta o passe longo e aí a chance de você retomar a bola aumenta. Então, mesma coisa que o Palmeiras faz quando o Bahia está no seu campo defensivo e o Bahia tem mais qualidade para sair, o Bahia tem que fazer lá, porque obriga a bola longa dele, tira o controle do jogo dele e pelo menos o jogo fica igual, né? É isso que precisa fazer, sair forte na frente pressionando para obrigar a bola longa. Mesmo direcionada, ela geralmente facilita a marcação.
0: O Cano até carregou bem pela meia esquerda, mas o passe sai errado aí. Dispara o Gustavo Gomes. Ele curte uma de sair da defesa, disparando. E foi para o campo de ataque. Gustavo segurou a posse de bola, derrubado, falta nele. E aí o banco todo do Palmeiras foi pressionar a arbitragem, pedindo um cartão. É, Bará.
1: Cartão no cara, pô.
0: É, o Bruno Fux ali, tá aquele esbravejado.
1: Um soco na bola, reclamou assintosamente. Dá cartão no cara. Aí o quarto árbitro, ao invés de chamar o árbitro, tem a cabeça... Bota a cabeça no lugar, paciência. Espera aí, meu irmão, não é função dele isso não. Função dele é avaliar dentro da regra se a reclamação foi assintosa ou não, ponto.
0: É, e ele uma não falta, é terapeuta de ninguém aí, meu.
1: Falta tosca do Canu, que o Gustavo Gomes quando tocou a bola ia sair. Era só deixar ele fazer o movimento, faz que vai, segura. Aí fez uma falta boba, já tinha entregado a paçoca. Começou já entregando a paçoca, né?
0: É, já cobrada. E o Palmeiras volta a trabalhar com o Gustavo Gomes no campo de defesa. Alexandre Barbosa recua. Carlos Miguel já sai da grande área, dominou com a perna canhota. Vai tocar com a direita, dá um lançamento longo. Dá um tapa na redonda, ela vai viajando. David Duarte tem que estar esperto aí nesses lançamentos longos. Aí vacilou com o Vitor Roque dentro da grande área, tentou finalizar. Fecha a passagem, o Canu. Se juntaram ali, Canu e David Duarte vai impedir a progressão palmeirense com o Vitor Roque. Ele entrega lateral para Kelvin, recebe de volta na ponta direita, tentou levantamento, fechou o ângulo ali, a marcação tricolou. O Jean Lucas voltou para ajudar na marcação, porque os caras disparam com esse Vitor Roque aí, Bará.
1: Professor Nelson, houve uma inversão, Jean Lucas veio para a esquerda, o Nestor foi para a direita, que estava ao contrário.
0: Escanteio palmeirense, escanteio para o Verdão. Mais um agora pelo lado direito. E o Palmeiras pressionando o time do Bahia. Vamos nessa, galera.
1: É uma
0: galera.
1: Bola aérea qualificada, né?
0: É uma bola aérea perigosa. O Andreas Pereira gosta de jogar o efeito. Vai em levantamento. De pé na direita, Andreas Pereira. Só arredondando o bico da grande área. Bola pra cima. Sai, Ronaldo, pra fazer a defesa. Agora ele se ligou no tempo certo, hein, Bará?
1: Na outra foi todo lerdo. Agora foi esperto. Saiu, abriu a caixa e não deu troco.
0: Essa jogada aí foi bem parecida com a do gol. Hein, Nelson Góes?
2: Só que essa bola ganhou altura, facilitou a vida dele, né? Mas a bola parada vai ser sempre perigosa. Ele tem jogadores altos que agridem bem o espaço aéreo.
0: Vamos lá, Jean Lucas recebeu, tabelinha pelo meio de campo, centralizou, vamos nessa, desce o Bahia, bola aberta na direita, aqui que Oliveira recebeu, tenta o cruzamento, fecha a passagem ali, a defesa palmeirense com Alexander Barbosa, a redonda foi espicada pela linha de lado, e arremesso lateral para a equipe do Bahia, tem pressa o kick, deu no Nestor, entregou para Acevedo, joga de novo na direita, para Roman Gomes, pode pintar levantamento, mas é o kick que está com a posse de bola, Roman Gomes passou na ponta, fechou a passagem ali, a defesa palmeirense, a bola foi desviada pela marcação, Roman, a bola procurando ele, e chega, Roman protege, entrega para Acevedo, toca para trás, David Duarte, retoma o controle da posse de bola no time do Bahia. Marca de 22 minutos, agora Band News FM, aqui o futebol é notícia.
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0: Desce o time do Bahia com o Acevedo do lado direito, o Roman Gomes, trocam figurinhas os dois, conversam, se comunicam, aí o Acevedo tenta descolar o lançamento, bate na marcação do Palmeiras, a bola espirra, volta na defesa do Bahia, precisa acertar um pouquinho mais do capricho aí, nivelar esse capricho, a intenção é boa, mas tá precisando um pouquinho mais de capricho, o Tricolor volta com a posse de bola, David Duarte no controle, volta com o Canu pelo lado esquerdo, vai crescendo, vai carregando, espera um pouquinho, tem o David Duarte como opção de passe, ele quer o Roman Gomes mais aberto, mais à frente pelo lado direito, ele é obrigado a recomeçar com o David Duarte, que é o time mais próximo ali pelo meio de campo, David segura, protege, deu bola para lá, o Alejo Vélez, boa tabelinha, Nestor na frente para a equipe Pulga, disparou para invadir a grande área, corta a defesa palmeirense, o Kelvin, é o Kelvin esse aí, ele acompanhou o Pulga desde o esquerdo até o direito de ataque, né, senhor?
2: É a segunda vez que o Bahia consegue, na jogada anterior do Jean Lucas, essa agora é a segunda vez que o Bahia insinua, né, uma troca de passos, um jogo associado pelo corredor central na intermediária ofensiva do Bahia e defensiva da equipe do Palmeiras. Faltou ali o último passo ou o penúltimo passo, mas vai se aproximando um pouco mais. Mas o time do Palmeiras, ele é perigoso toda a vida.
0: É, e toma ele toque de primeira. Andreas Pereira botou na frente para Kelvin, invadiu pelo lado direito, cruzamento, a redonda subiu na grande área, corta de cabeça a defesa do Bahia, sobrou para Nick Pulga no campo defensivo, vai tentando, pode soltar na direita, Nick Pulga ficou esperando a falta, ele não deu. Aí não deu, e aí o Palmeiras vem, a tentativa do tiro de longe na trave. Uma paulada do Andreas Pereira, batida colocada, a trave salva o Bahia de levar o segundo, Bará.
1: Porque os jogadores do Bahia estão esperando falta, tem que jogar o jogo. Ou compete no jogo, ou o Palmeiras vai começar a ganhar espaço e vai sufocar o Bahia.
0: É, e o Eric Pulga cavando, tentando esperar a falta, ou cavando falta no campo de defesa, complica, né, senhor?
2: Errou o Pulga, conduziu a bola pra caramba, quis duelar. Mostrar o Andreas que o Andreas não tomava a bola dele, cavou a falta, o árbitro mandou seguir e por pouco a segunda na trave. A primeira foi impedida, aquela ali não vale, mas essa valeu que o Ronaldo contou com a sorte, embora tivesse no lance.
0: 24 minutos agora, Band News FM, aqui o futebol é notícia.
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0: O Palmeiras na sua linha defensiva com Gustavo Gomes faz o giro, escapuliu do Pulga, entregou na recuada para o Carlos Miguel, aí ele aciona a bola longa, dá um tiro para longe, tenta complicar a defesa do Bahia, vem ali o Luciano Juba, dominou de pé na canhota, vai na calçada, no passada, deu o toque para o Acevedo, corredor central, Acevedo olha para um lado, para o outro, é obrigado a recuar com o Canu de primeira, perna destra para o Luciano Juba passou da linha que dividiu o gramado, aparece Jean Lucas, centralizou de novo com o Acevedo, o Palmeiras vai tentando fechar a passagem, fechar os espaços ali com o Lucas Evangelista, David Duarte de novo e volta na defesa do time do Bahia, Canu pro David Duarte, os dois trocando figurinha, se comunicando, David buscando adiantar o passo, Nestor de primeira pra ninguém, e ela fica com o Palmeiras pelo campo de ataque, ganhou ali o Marlon Freitas, acertou, abriu o jogo no meio do lado direito do seu campo de ataque, mas é o Eric Pulga que vem correndo, recupera, tenta o toque na frente, ali escapuliu, ficou com a defesa palmeirense que já recupera a posse, Andreas Pereira recomeça no corredor central ali da grande área com o Carlos Miguel, marca de 25 minutos de bola rolando, já passamos a metade do primeiro tempo, faltando 20 para terminar o espetáculo nesse primeiro ato, 1-0 para o Palmeiras, gol do Flaco Lopes e tome ele lançamento longo, deslocada do Vitor Roque na ponta direita, vai tentar o cruzamento rasteiro, a posição era legal, afastou mal o Canu, a sobra com o Andreas Pereira na entrada da grande área, vem com o Flaco Lopes perna esquerda, alçou na segunda trave, Roman Gomes, bola disputada, ela sobe, Ronaldo vai fazer a defesa, rapaz, não pode vacilar com esses caras não, Bará.
1: Canu tá em pé, dá um bico na bola, errou o ato de afastar a bola, tem que estar esperto, tem que fazer o seu melhor, Bahia tá entregando bolas que normalmente não entrega de forma atabalhoada. São 25, 26 minutos. Mas não chute a gol.
0: Nelsinho Góes, né? Quem jogar 90% que você falou no pré-jogo pode tomar 2 ou 3 a 0. O Bahia está jogando os seus 100% no jogo? Daqui a pouquinho você me fala, porque o Palmeiras tenta construir pelo lado esquerdo. Bahia se vira com o David Duarte, consegue o desvio na marcação, é lateral para o tricolor de aço. Diga, Nelsinho.
2: O jogo é ruim, né? Não é um jogo bom. É um jogo abaixo do que poderia ser. Dos dois lados. Mas o Bahia está pior do que o Palmeiras. Por quê? Porque o Palmeiras ronda a grande área do Bahia muitas vezes, já botou o Ronaldo para trabalhar, já fez um gol, já acertou a trave. E o Bahia, embora construindo atrás, esteja bem razoável, mas quando entra no campo adversário, não teve ainda a competência de suplantar a marcação para ter uma chance para finalizar. Então, ofensivamente, o Bahia é muito pobre no jogo.
0: Kelvin pelo lado direito, toca para trás, a intermediária, Marlon Freitas, evolução do Kelvin, os dois trocam figurinhas, de novo no Marlon Freitas, conseguiu o cruzamento com efeito, bola para a área, cabeçada para fora! O Flaco chegou, Vitor Roque também, arredondo em cobre a moldura do Ronaldo, sem perigo para ele, hein, Bará?
1: Sem perigo, o Romano tentou fechar e se não fecha, ele cabecearia com tranquilidade. Foi acossado, errou o cabeceio, botou no fundo, 1-0 Palmeiras.
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0: Você ligado, colado junto, misturado com a gente, senta o dedo nesse like aí, desce o Palmeiras, bola no Vitor Roque, correu no central, tentou encostar ali junto com o Murilo, ainda Vitor Roque, partiu para a linha de fundo, na ponta canhota, tenta o cruzamento, fechou ali o ângulo para cima dele, a defesa do Bahia, Vitor Roque por último deu toque na bola, tiro de meta, hein, Bará?
1: David Duarte, fez que foi, não foi, é o que a gente fala, fez que foi, não foi, ele esperou uma perninha para ganhar o escanteio, não teve a perninha, se é uns e outros, já viu, né?
0: É, vamos lá. Saída de bola do time do Bahia, vem chegando com o Luciano Juba. Vamos nessa, Juba. Vamos lá, Juba. Jean Lucas ali pelo centro, pelo corredor central. Ele prefere o Canu. Canu domina na perna direita. Vem construindo, correndo em diagonal. Passou da linha aqui de vídeo gramado. Ainda Canu com a posse de bola. Tem que aparecer alguém com uma opção de passe aí. Roman Gomes pela meia direita. Roman ainda vai levando, vai se aproximando do Kike Oliveira. Nestor faz a ultrapassagem. Kike Oliveira preferiu Acevedo. Vamos lá no papo de maluquice. Vem Acevedo, adiantou o lado, tentou invadir a área. Por baixo chega a marcação palmeirense e já recupera junto com o Lucas Evangelista, Marlon Freitas, dispara pelo corredor central, chega na intermediária, inverte o jogo no lado direito para Andreas Pereira, pode pintar levantamento, bola na frente, ela vai direto pela linha de fundo. O Lucas Evangelista foi mergulhando, chegando na malandragem, hein, Bará?
1: Mas o Romão foi malandro com ele, com um movimento de quadril, tirou o Evangelista, né? Um limite, né? Tênue entre ser pênalti e não. Mas continua o Bahia não protegendo a bola, Victor.
0: Jean Lucas pelo meio do campo, tricolor vai pro campo de ataque agora, vamos nessa, vamos finalizar, vamos dar trabalho pro Carlos Miguel, tem que sair dessa aí, são 29 minutos, nenhuma finalização, tem dificuldade de furar esse bloqueio, o time do Bahia tá com dificuldades na construção de fazer uma jogada ofensiva, e vem com o Roman Gomes pelo lado direito, correndo em diagonal, entrega para Canu, já domina de perna direita, aparece alguém, Canu, lançamento, lado direito para Kike, a bola vai com efeito para trás, Kike é obrigado a recuar, e vai descendo pelo lado direito, vai correndo em diagonal, botou velocidade na jogada aqui, que tenta o levantamento, corta Alexander Barbosa, e ela sobra ali com o Arthur Gabriel, que dá um chutão pra frente, volta no campo de defesa da equipe do Bahia, marca de quase 30 minutos de bala rolando nesse primeiro tempo, 1-0 para o Palmeiras, gol do Flaco Lopes, na marca dos 7 minutos, e aí Acevedo tá com ela, corredor central, já tá no campo de ataque de novo o time do Bahia, recuada para David Duarte, todo mundo no ataque, segue ali com o Roman Gomes pelo lado direito, Roman Gomes deu rasteiro, bola na frente, de primeiro passe na ponta, Alejo Vélez recebeu linha de fundo, protegeu a redonda, 2 em cima dele, Alejo Vélez, entregou para trás, Crick, capricha Crick, fez dedos nela, invertendo a posição da direita para a esquerda, aí o Eric Puga vacilou no domínio, ele escapou pela linha de fundo, é tiro de meta, chegou o Bahia, mas não conseguiu finalizar, hein, Bará?
1: Você sabe que não vai cabecear a bola, se prepara para o domínio dela, criar uma nova jogada, criar um novo espaço, aí não, vai já pensando, como é que você falou, papo de maluquice, já vai no papo de maluquice e não domina a bola. Tem que dominar danada da bola.
0: É, vamos lá. 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
0: Marco Gabriel pela meia esquerda. Flaco Lopes tenta o toque mais à frente para Lucas Evangelista. Bola recolhe para trás. Marlon Freitas descolou o lançamento do campo de ataque. Rapaziada, chegou na medida. Vitor Roque tenta o toque na frente. Luciano Juba, esperto, estava ligado, mas tocou errado. E aí, ela sobra no Kelvin. Marlon Freitas, a batida. Ela vem rasteira. Ronaldo mergulha para fazer a defesa. Não pegou bem ali o Marlon Freitas. Ela veio fraquinho. O Romaldo estava esperto, porque apesar de vir fraquinho, ela foi toda mirada no canto, seu Ará.
1: Erro exclusivo do Juba. Pode ter esse tipo de erro. E tá errando diante de um clube, de um time que não perdoa. Que sorte tá levando o Bahia.
0: Eric Pulga domina a bola pela meia esquerda. Ah, puxado pela camisa. Cadê o cartão? Cadê o cartão? Ele ia avançar, ele ganhou a jogada. Cadê o cartão? Esqueceu? Meia esquerda de ataque. Falta no Eric Pulga, diga para lá.
1: E o Rogério, pé da vida, orientando, falando o que é que ele quer que aconteça e que não está acontecendo.
0: Falta para o Bahia pela meia esquerda. Nessuto ali na cobrança, marca de 32, quase Band News FM. 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
0: Tentativa de construção de jogada no campo de ataque da equipe do Tricolor de Aço, espicada pelo Palmeiras. Fica na direita, Andreas Pereira ajeita, Vitor Roque tenta o toque por cima para Marlon Freitas. O Bahia fecha a passagem e aí ela volta do Vitor Roque. Briga ali no bate e rebate, um para cima do outro, ganha, perde. E aí o Jean Lucas chega e faz o giro, entrega para Roman Gomes. O Kike acompanha pela direita, o Jean Lucas pelo corredor central. O Roman Gomes entrega para o Kike Oliveira. Kike, levantamento, a redonda viajou na segunda trave, passa direto pela linha de fundo. Tá na hora de se animar e dar susto nesse goleiro, Ômara!
1: A busca era pelo Alejo, veio alta. Quase que o Pulga aproveita. Pelo menos começou a chegar.
0: É o Silva, acho.
2: É, se o Bahia circular no campo ofensivo e achar de um lado o Pulga ou o Kiki com a posse da bola, tem chance de gerar uma situação de lance perigoso dentro da área. Esse foi um. Quando o Kiki recebeu a bola, ele tinha espaço para dominar, ajeitar e fazer o cruzamento antes da marcação. E aí foi um lance perigoso, tinha dois dentro da área pelo menos para finalizar, o Pulga foi um deles, né? Bahia vai chegando aos poucos, mas não é um jogo folgado, não é um jogo tranquilo, mas a equipe tricolor tende a começar a equilibrar mais a partida, que tem na sua grande maioria o controle da equipe palmeirense.
0: Tem gol no Campeonato Brasileiro, gol do Fluminense. Savarino abre os trabalhos para o Tricolor das Laranjeiras sobre o Coritiba, jogo no Rio de Janeiro. E terminou Santos 2, Flamengo 2. E agora há pouco também terminou Atlético Paranaense 2, Atlético Mineiro 2. Um jogo com final eletrizante, com gol do Atlético, depois gol do outro Atlético. Enfim, quase que o Atlético Paranaense vence, mas o Galo empatou nos segundos finais. E a gente segue aqui com a nossa transmissão para Bahia e Palmeiras, jogo no Nubank Park. Juba deu uma vacilada, Marlon Freitas pegou a sobra na intermediária, vai se aproximando do Kelvin pela ponta direita, encosta Kelvin na linha de fundo, olha para a grande área, recua um pouquinho para Marlon Freitas, ele vai girar de novo a posse de bola, agora com o Murilo, pelo corredor central tem o Lucas Evangelista, Murilo estica, mantém a bola no campo de ataque, na ponta destra, para Kelvin, entregou, Flaco Lopes, vai clarear na perna canhota, Flaco Lopes fazendo filinha, chegou ali, fechou o ângulo para cima dele na defesa do Bahia, mas ela vem espirrada para Alex Barbosa, ajeitou o Murilo para Marlon Freitas, deu aquela esticada na ponta direita para Kelvin, cruzamento, a redonda viajou, corta de cabeça Roman Gomes, vai na briga ali pelo domínio, o Kiko Oliveira por baixo, chegou a marcação palmeirense, Alexandre Barbosa pega a sobra, joga na ponta, Prato Gabriel, levantamento, a redonda viajou na meia altura, chega cortando ali o Luciano Juba, que perigo tá vivendo o Bahia, e o Palmeiras pegando toda a segunda bola, toda a sobra, na intermediária, Marlon Freitas senta o tiro de longe. Ela passa por cima da meta de Ronaldo. O Palmeiras chega para finalizar de novo. Se tá com dificuldade, dá um jeito. E agora foi um tiro de longe, Bará.
1: A marcação do Bahia é frouxa, pô. Os caras estão olhando, os caras. Os caras passam parecendo que é uma Ferrari por um Fusca. Todo jogador do Palmeiras ultrapassa do Bahia parecendo que é uma Ferrari por um Fusca. E os caras olhando. É? Vamos ver se os caras acordam.
0: Vamos lá, contra-ataque do Bahia, Kiko Oliveira, vamos nessa, deu na frente, Nestor para chegar, por baixo, Gustavo Gomes corta para a linha de fundo e paga geral na defesa palmeirense, é isso aí, é para deixar esses caras nervosos, Bará.
1: Mas os caras, meu irmão, brigam por tudo, um centímetro, e chama a atenção do outro brigando, os nossos perdem aí, um olha para o outro e faz aquela mãozinha, irmão, é pau puro, filho, é brasileirão, não é o baba do parceiro no final de semana valendo churras, não.
0: Vamos lá que é escanteio para o Bahia. O primeiro do jogo. O primeiro do jogo para o Bahia. E é o Nestor que vai na cobrança. lado esquerdo, capricha, Nestor. Domina, levantamento, arredondo, viajou, cortou Alexandre Barbosa, sobra a tricolor na intermediária, mantém o jogo aí, mantém aí, chega Acevedo. Tem bola para Luciano Juba, Acevedo carrega, vai se aproximando da intermediária, tenta o toque na frente, aí ele complica meu baba. Aí o passe super errado, contra-ataque palmeirense, o Bahia já oprimindo, sem falta. E o Nestor pega a sobra pelo meio do campo, o Marlon Freitas queria essa faltinha, aí ele tá de brincadeira, né? E aí sobra com Canu, corredor central, Canu entrega para Acevedo, de novo no Nestor, o Roman Gomes aparece pelo meio de campo, tinha um kick livre, ele preferiu construir com o Roman Gomes. O Bahia empurra o Palmeiras para trás, empurra o Palmeiras no seu campo de defesa, sai jogando com o Kiko Oliveira, Nestor para trás com o Roman Gomes. Com o Roman Gomes é difícil avançar, né? Mas teve que tocar para trás. Acevedo, na hora que tocou para frente, foi errado. E aí tenta ter esse cuidado agora o time do Bahia com o Kiko Oliveira. Kiko na meia direita, volta com o Roman Gomes. Apareceu de perna destra. David Duarte volta na linha defensiva. O tricolor de aço buscando construir, mas sem perder a posse de bola. Marca de quase 37 minutos do primeiro tempo. 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
0: Trabalha a posse de bola, Canu, junto com o Ronaldo na marca penal. Ali ele vai se aproximando do Canu, um pouquinho pelo lado esquerdo, mas prefere pelo corredor central junto com o Acevedo. Acevedo protege, dá um toque na frente, Kiko tenta cavar a falta, e aí não dá. E o Palmeiras dá um toque na frente, Flaco Lopes para Vitor Roque, disso para rasteiro, Ronaldo! Pegou, largou no pé do zagueirão, que afasta o perigo e está jogando o Bahia com o Gil Lucas. Mais uma chegada palmeirense, depois de uma tentativa de cavada de falta no campo de defesa do Bahia, Mará.
1: Não, se eu falar isso sempre, não se cava falta, pô. Defensor não cava falta. Tá doido, pô.
0: Sai jogando ali a equipe tricolor, Jean Lucas lado esquerdo, pra ele que pulga, pulga pede o time, que aproximação de todo mundo, Canu sai na defesa, se aproxima, vem na construção, protegeu Canu, deu toque pra trás, apareceu quem? Juba, pra David Duarte, Roman Gomes tá pela direita, David Duarte carrega, mantém o jogo pelo corredor central, Kiko pedindo, louvando ao Senhor que essa bola chegue na direita, e o David Duarte mantém o jogo pelo lado esquerdo, David, corredor central, bola espirra, errou o passe, Roman Gomes tenta recuperar, e ela fica com o Palmeiras, com o Flaco Lopes, vai tentar construir na base do contra-ataque, Flaco Lopes vai tentar passar por baixo, chegou a marcação do Bahia, ela sobrou Luciano Juba, corredor central, bola na frente, o jogo é nervoso, Eric Pulga, pra Nestor, dá-lhe Acevedo, deu um tapa na redonda, ela explode na defesa palmeirense, e aí tenta de longe também o time do Bahia, com o Nestor, perna esquerda na redonda, ela sobe e não para mais de subir, anota aí, 38 minutos do primeiro tempo, primeira finalização do Bahia, seu Jailson Maraguna, e primeiro Nelson Anjo. E
2: não é a primeira chute que você está dizendo aí de longe, né? O Bahia já rondou ali com perigo algumas vezes, né? Mas é um jogo de muita dificuldade para poder entrar. O Palmeiras é superior ao Bahia como time, é superior ao Bahia por estar em casa e impõe isso. O Bahia dá algumas facilidades, hein? Insiste em troca de passes no seu campo, cava algumas faltas desnecessárias. E ainda tem que aturar aí quando o Palmeiras vem de forma organizada, olha lá.
0: E vem de forma organizada mesmo, Andrés Pereira, deu no Kelvin, clareou na perna canhota, batida, espalma Ronaldo! Defesaça do goleiro do Bahia, chegou com perigo. E que perigo proporcionou esse Kelvin aí, Mara?
1: Um time é objetivo, limpa e bate, o outro é arame liso, quer tocar, o passinho do caranguejo, essa é a diferença clara aí.
0: 39 minutos agora, Band News FM, aqui o futebol é notícia.
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0: Lateral para o Palmeiras pelo lado esquerdo do campo de ataque, tá ali o Arthur, tudo para fazer a cobrança, repor a redonda em jogo, 39,5, vamos caminhando para 40, Arthur alçou a redonda da grande área, subiu de cabeça ali o Roman Gomes, David Duarte afasta o perigo, ela sobra ali no surpés do Acevedo, tenta o toque mais na frente ali pelo lado direito para o Jean Lucas, aí a redonda foi afastada pela equipe palmeirense para ajudar a se recompor defensivamente, a lateral para o Bahia, lateral para o Bahia agora. Obrigado às mais de 110 pessoas que estão acompanhando a gente aqui no YouTube da Band Bahia. Senta o dedo nesse like aí. Finalzinho de primeiro tempo, tem muito o que rolar nesse jogo. Lateral para o Bahia pelo campo de defesa. Ali o Roman Gomes para fazer o arremesso.
2: Essa falta de coordenação, viu, Victor? É porque às vezes uns fazem o trabalho dos outros. Então, quando tem harmonia, cada um faz o seu trabalho, em campo, fora, onde for, as coisas funcionam. Então, em campo, às vezes, também... O jogador vem cá atrás com o atacante, fazer trabalho de construção e se joga no chão. Então, um toca piano, um toca guitarra, o outro bate tambor. Aí as coisas funcionam. Quando as pessoas em campo não sabem exatamente qual são a sua parte, aí o time começa a desandar e tudo é um reflexo em campo também. Entendeu o que eu estou dizendo?
0: Lado direito do campo de ataque tem lateral para o Bahia, Roman Gomes. Vai tentar alçar essa redonda na grande área. Roman Gomes olha as opções, está na dúvida, deu no Acevedo. Mantém o jogo pelo lado direito do time do Bahia. Acevedo pegou no bico da grande área. Afasta de cabeça ali, depois a bola espicada, defesa palmeirense. Vitor Roque vem buscar jogo do campo de defesa, chega na intermediária, inverte o jogo. Bola no Flaco Lopes, e ela vem chegando. Flaco Lopes arranca na meia esquerda. Tá guerreiro isolado, mas já encosta o Marlon Freitas. Vem no Marlon Freitas, Flaco Lopes mais uma vez. O Palmeiras buscando se organizar nesse contra-ataque aí. Murilo. Entrega para Gustavo Gomes. A redonda chega na linha defensiva da equipe palmeirense. Murilo de novo. Recebeu do Gustavo Gomes. Deu aquela esticada no Kelvin. Vai tentando chegar pelo lado direito. Cruzamento. Bola em ponto futuro. Tome! Ultrapassagem pela extensão da grande área. E sobra no Arthur. Entregou para Lucas Evangelista. Cruzamento na pequena área. O Bahia assiste. Chegou. Cortou. Afastando o perigo do jeito que dá. A sobra é palmeirense. De novo. Alexander Barbosa pegou a redonda. Fez o levantamento. Recuada de peito da defesa do Bahia para Ronaldo. E faz a defesa. Vai sair jogando, rapaz.
1: Você viu o desenho do que
0: eu
1: você acabou de falar, né?
0: Exatamente.
1: Ninguém fez o seu. E o Palmeiras, você olhou pro campo, só tinha azul. Porque ninguém fez o que deveria ser feito. Foi isso que Nelsinho claramente falou.
0: A segunda bola é toda palmeirense.
1: A primeira, a segunda, a terceira, a quarta. A que você quiser aí.
0: Todas. Não, no caminho. Sai jogando ali o Roman Gomes pelo lado direito. Corredor central com o Acevedo. Acevedo carrega, inverte o jogo. Vamos lá. Para Luciano Juba, dominou de pé na canhota. Vai tentando fazer a ultrapassagem pela linha que divide o gramado. Nestor, entre as pernas da marcação. Nestor puxando pela camisa. Ficou com a redonda. O árbitro nem sinalizou vantagem. E ele volta com o Luciano Juba. Corredor central agora com o Acevedo. Tem o Roman Gomes pelo lado direito. O Kiki pedindo. Gente, que tem algum pule com o Kiki? Ele tá ali. É só uma bola aérea ali pro Kiki. Que ela chega, tá pedindo de novo. David Duarte, vem pro lado esquerdo, vem pelo corredor central, agora com o Acevedo, de novo do lado esquerdo com o Rodrigo Nestor. Rodrigo Nestor tá com ela, chega, tenta o toque por cima da marcação, errou, bateu ali na marcação, palmeirense sobrou no Canu, tenta o passo para a elevação para o Eric Puga, sobe de cabeça ali o Kelvin, afastando o perigo, arredonda para o Nestor, buscou o lançamento para o Luciano Juba, sobrou com o Jean Lucas. Vamos lá, Jean, puxa pra ponta canhota, protegeu, escapuliu do Evangelista, entrega para Nestor, encosta Acevedo, corredor central. Volta agora com o David Duarte. David Duarte pode clarear. Entregou o Roman Gomes, pé direito na bola para fora. Encobre a meta do Carlos Miguel. É tiro de retorno do seu Bará.
1: Aleluia, né? Entre aos trancos e barrancos, tentando as jogadas. E um chute do Roman. Esse daí dominou, chutou. Essa é a solução que o Palmeiras tem. Você vê que os caras dificilmente dão três toques na bola. Domina, ajeita e bate. Ou domina e bate. Ponto. O Bahia penteia, penteia. Parece até que estamos lá no meu amigo Gabriel da barbearia. Os caras penteiam, penteia, penteia, penteia, penteia e nada.
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0: Costurado no Eric Puga na intermediária, entregou agora para o Jean Lucas, faz o giro, bota na direita para Roman Gomes. O que está ali? Está pedindo, toca uma opção. Romão segura, volta com o Acevedo. Incrível, também concordo, Bará. Acevedo, Kiki. Na direita, recebeu, pode pintar uma jogada mais aguda. O Kiki não encara a marcação, toca mais atrás do Acevedo. Gira a posse de bola do time do Bahia. Canu recebeu, lado esquerdo. Boa bola para Luciano Juba. Pediu a infiltração do Nestor, demorou demais o Nestor. Ele teve que recuar com o Canu e recomeçar pelo meio do campo. E aí vai girando a posse de bola do time do Bahia. Diga, Nelsinho.
2: É claro que vai girar, o Palmeiras está no bloco médio baixo. Você não tem como entrar. O Palmeiras quando finaliza objetivamente é tudo em contra-ataque. Aí é um outro tipo de situação. Se o Bahia estiver todo atrás, ele também não finaliza rápido. Ele circula para achar o espaço. Só que o Bahia contém a bola, o Palmeiras já está totalmente recomposto. O Bahia ainda não contra-atacou o Palmeiras. O Palmeiras todo no seu campo de ataque, o Bahia roubou para encaixar. Não teve essa chance. Então o jogo tem dois sentidos diferentes. O do Bahia é mais difícil, que é o de construir com a equipe montada, apostada. E agora adiantando a marcação, já vai complicar a construção, que já é outra história.
0: Ronaldo recebe no campo de defesa, joga no David Duarte, devolução do Ronaldo. E aí, espera um pouquinho o Ronaldo as opções. O Palmeiras vai colocando as suas peças para marcar a saída de bola. Linha alta, 45 minutos. Vamos para os acréscimos. Daqui a pouquinho informa para você, Band News FM. 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
0: Ativa de lançamento no campo de ataque ali do Eric Puga. E aí na hora do domínio, queria a falta, o árbitro diz, levanta Tiando. E o Palmeiras agora que tem uma falta, depois da chegada do Jean Lucas em cima do Evangelista. E o Jean Lucas nem reclama com a arbitragem, ele paga geral na defesa, né, Bará?
1: Ele tá pedindo a bola, pô. Os caras estão errando pra caramba. errando pra caramba, todo mundo, tá? Todo mundo. E será que é proibido tocar no kicker? Porque por várias vezes você viu o cara aberto pedindo a bola e os caras pinteando no meio de campo.
0: 2 de acréscimo, vamos até 47. 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
0: Chega Andrés Pereira pela meia direita, tenta o toque na frente para o Kelvin Bahia, espirra, fechou a passagem do Kelvin ali. Eric Buga pelo corredor central com Alejo Vélez, vai carregando, deu na frente para Jean Lucas, pode abrir na direita para Roman Gomes, para mim falta do Jean Lucas, ela vai sobrando do Roman Gomes, adianta o lado Roman, vamos nessa Roman, cai pelo lado direito, parou, pensou, buscou Jean Lucas, tem Nestor pelo corredor central, aparece o Luciano Juba, deu na frente para Jean Lucas, passada larga em cima deles, ganhou o primeiro, do segundo, tentou o tiro de fora, pela linha de fundo. Ele chega ali pertinho da entrada da grande área, soltou-lhe a musesa, mas não pegou bem nela, hein, Bará?
1: Na orelha, né? Na orelha. Se pega como ele queria, não pegou. Se pega, mas pelo menos construiu, chegou. É? Vamos que vamos.
0: 46 segundos finais aí do primeiro tempo. Daqui a pouquinho a análise do Nelsinho Góes sobre esses primeiros 45 minutos e os quebrados. Partida encerrada na primeira etapa. Fim de papo no primeiro tempo. É, meus amigos, o Palmeiras fecha a etapa inicial na frente do placar. Vantagem mínima 1-0. E por mais que tenha sido mais perigoso, a vantagem ainda é mínima. E temos muito jogo pela frente. Mas Nelsinho Góes, me conta a sua visão desse primeiro tempo de Palmeiras 1, Bahia 0.
2: É, o Bahia teve muita dificuldade para jogar, né? O Bahia tem uma característica de sair de trás construindo, o Palmeiras pressionou a saída, o Bahia insistia, né, para mostrar ali superioridade, mostrar personalidade. Quando conseguia se desvencilhar da primeira linha de marcação, do meio para frente já tinha a barreira montada pelo Palmeiras e muito obstáculo pela frente. O Bahia sem conseguir suplantar. Circula a bola de um lado, circula do outro, no máximo chega ali no kick, ele faz alça na área. O Juba com dificuldade de entrar pelo corredor central para ajudar na construção e fazer o diferencial. Chegou uma ou duas oportunidades somente. A marcação do Palmeiras é forte. E quando o Bahia entra no campo adversário, que sofre o desarme sem falta, o Palmeiras encaixa a transição muito rápida. Por isso, a maioria das vezes que o Bahia chegou é em circulação, com o Palmeiras postado atrás. E aí resta ou cruzar na área ou finalizar de média distância. Às vezes que o Palmeiras chegou, foi mais sortido o cardápio, porque muitas vezes delas, né, ocorreu com o Bahia no campo ofensivo ou sofrendo um desarme dentro do seu campo, ou próximo meio campo, a transição encaixada rápida e a possibilidade de finalizar com superioridade numérica, com igualdade numérica, com o jogador sem ser pressionado, e por isso que gerou perigo ali ao redor do goleiro Ronaldo. Ronaldo falhou no gol do Palmeiras, demorou a sair do gol. Uma bola em dois tempos no jogo aéreo, ele hesitou um pouco quando partiu, o Flaco raspou de cabeça. Mas fez outras boas defesas, porque o Palmeiras nos contra-ataques chegou pelo menos umas 3 ou 4 vezes. O Andrés acertou a trave numa onde o Pulga quis cavar uma falta, e teve outras finalizações onde o Ronaldo apareceu com defesas de grau de dificuldade mediano, mas que configuraram defesas importantes. Então, o cenário do Bahia foi o seguinte: quantos contra-ataques você narrou do Bahia aí, Victor? Nenhum. O Palmeiras não sofreu contra-ataques. Entrou no campo e definiu a jogada. Se a jogada tem definição, sai para tiro de meta, não tem contra-ataque. Então, a jogada tem começo, meio e fim. A jogada do Bahia tem começo, meio, mas não tem a finalização. Ela sofre o desarme e a bola volta rápido. Quando teve o chute do Jean, que foi longe, tudo bem, é tiro de meta. O chute do Roman passou longe, é tiro de meta. Você lamenta um chute errado, mas você não toma o contra-ataque de volta. Agora, quando você circula, roda de um lado para o outro, a defesa apostada, você faz um passe por dentro, o passe é antecipado e ele puxa rápido o contra-ataque, você vai sofrer 3 contra 2, 3 contra 3, 4 contra 3, e a chance de sofrer o gol é maior. Quantas vezes o Bahia desarmou o Palmeiras dentro do campo defensivo do Bahia, sem fazer falta, e encaixou a transição rápida? Nenhuma vez, praticamente, pelo menos que eu me lembre. Então, isso dificultou e desequilibrou o perigo ao entorno do goleiro Ronaldo e o perigo também no entorno do goleiro Carlos Miguel, né? Então, o Palmeiras foi mais objetivo, o Palmeiras fez um gol, o Palmeiras teve bola na trave e mais umas duas bolas bem perigosas. O Bahia não teve um lance muito agudo. Teve um cruzamento onde o Pulga chegou um pouquinho atrasado, mas o Palmeiras teve também. Uma bola do Andrés que o Flaco não chegou, ela não vai nem ser computada como um lance perigoso. Ou pelo menos um lance de chute a gol. Então, primeiro tempo, com muita deficiência no quesito ofensivo, porque não conseguiu transpor. E eu acho que esse excesso de tentativas de construir aqui atrás facilitou a vida do Palmeiras, que ele adianta a marcação, coordenado, é forte. Eles não vão só para cercar, ele desarma. Eu acho que o Rogério poderia tentar umas bolas longas para tirar o time dali de trás e, quando roubar no campo ofensivo, aí usar o veneno ao contrário. Roubar a bola do Palmeiras e encaixar rápido a transição. Porque para fazer um gol, né, você vindo de trás, com a defesa toda montada, 8, 9 jogadores atrás da linha da bola, e você circulando bola, achar o espaço para suplantar o Palmeiras, é difícil. E se o Palmeiras fizer isso com o Bahia, com 8, 9 atrás da linha da bola, para ele circular a bola e achar espaço, também é difícil. O Palmeiras viveu dos lances mais perigosos, em que ele desarmou o Bahia no campo defensivo do Bahia, ou desarmou no campo defensivo dele, encaixou rápido, e por isso chegou à frente. Ainda assim, o gol foi de bola parada, que não tem nada a ver com essas duas situações. Você vê como é difícil fazer gol. Então, um primeiro tempo com esse tipo de deficiência que tem que ser consertado na etapa complementar, porque senão a chance de empatar o jogo é muito pequena.
0: Muito bem, agora são 22 horas e 22 minutos. Você na Band News FM acompanhando aí o intervalo de jogo entre Bahia e Palmeiras, Palmeiras e Bahia. Pergunta para o Nelsinho. Nelsinho, o Bahia não teve dificuldade para jogar. O Bahia não jogou. Concorda com a fala do Augusto Pedreiro? Um abraço, Augusto. Obrigado pela participação.
2: Um abraço, Augusto. É, porque ele está dando ênfase ao que eu falei, né? Mais do que dificuldade, ele está dizendo que não jogou. É um sentido figurado, que evidentemente o Bahia jogou e teve, foi muita dificuldade para jogar e suplantar.

0: 5. Né? O pior tá 4, o bloco pior tá 4, quem tá melhor tá no bloco nota 5. É isso que eu tô vendo. Tô vendo ninguém nota 7, nem ninguém nota 3. O Bahia joga mal, nota 4 e 5 abaixo da média.
1: Participação do Marcos Nepomuceno. Saímos do lucro ainda nesse primeiro tempo, porque o jogo foi feio. O Bahia não viajou para São Paulo. Ele ainda deve estar treinando na data FIFA.
0: A verdade é que saiu no lucro, porque você comete uma série de deficiências contra o Palmeiras e vira o primeiro tempo somente de 1-0. Né? Saiu no lucro porque 1-0 é a possibilidade de consertar. Até jogando mal, Victor, no segundo tempo, você dá uma escapada, empata o jogo. Isso acontece no futebol. Agora você vira 2-3. A situação aí já fica praticamente impossível.
1: Perfeito, agora são 22 horas e 25 minutos. Você está na Band News FM, intervalo de jogo no Nubank Park. Continue com a gente, senta o dedo nesse like aí. A gente vai para o rápido intervalo. Daqui a pouquinho a gente volta com mais interação aqui no chat. Estou esperando sua mensagem, estou esperando sua opinião. Gostou do primeiro tempo do Bahia? O que você acha que pode melhorar no Tricolor de Aço? Palmeiras vem com um bloco chato para você furar. E a gente tem uma expectativa do Tricolor mais... aguerrido no segundo tempo, mais competente para fazer essa finalização e dar trabalho para o Carlos Miguel, quem sabe chegar nesse empate aí. Você acredita? Você concorda? Você acha que o Bahia tem condições de empatar esse jogo? Deixa aqui nos comentários. Quero sua opinião, quero sua interação com a gente, porque você está na Band News FM e aqui o futebol é para quem tem.
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2: Vamos lá, intervalo de jogo. Pra você ligado com a gente aqui no YouTube da Band Bahia. A galera sempre comentando, sempre mandando mensagens aqui no nosso chat. Gente, obrigado por vocês acompanhando, estar nos acompanhando aqui. Jogo que começou às 21h30. E é acompanhado pela vitória parcial do Fluminense, né? Que também começou às 21h30. O Fluminense que vai vencendo o Coritiba por 1-0, gol do Savarino com passe do Hulk. E esses resultados

0: até o momento, só tem um jogo que vai ser no dia 10 dessa rodada, que é Vasco e Remo, 18 horas. Esse é o complemento da rodada. Essa 29ª só acaba nesse próximo sábado. E aí sim teremos teremos assim como é que vai ficar por completo. Mas de todas as partidas até agora que estão, que já aconteceram e ainda as que estão acontecendo, o Flamengo está na liderança com 61 pontos. O Palmeiras, se confirmar essa vitória parcial por 1-0 ou por qualquer outro placar, chega a 60 pontos, pega a segunda posição e fica um do Flamengo, né? Permanece na segunda posição e fica um do Flamengo. Terceiro, Fluminense subindo duas posições, pegando aí a terceira posição, 51 pontos. Quarto, Atlético Paranaense, que chegou também à casa dos 50. Quinto, Cruzeiro com 48. O Bahia ficando na sexta posição com 46 pontos. Sétimo, Atlético chegou a 44. Oitavo, Santos chegou a 42. Nono, Coritiba estacionado nos 38 pontos. Décimo, Red Bull Bragantino com 37. Décimo primeiro, São Paulo com 36. Décimo segundo, Vitória com 36. Décimo terceiro, Botafogo com 35. Vasco, com jogo a menos, tem 34 pontos. É o 14º colocado. O Mirassol, 15º com 33. O Corinthians, primeiro clube fora da zona de rebaixamento, é o 16º colocado com 32. E aí, abrindo a zona de perigo, temos o Internacional, 17º colocado, 31 pontos. Grêmio, 18º, com 30 pontos. Mais abaixo, 6 pontos a menos, está o Remo com 24 pontos na 19ª posição. E na lanterna, a Chapecoense com 18 pontos. Tem um jogo a menos e é esse duelo contra o Vasco que acontece no próximo sábado. Você ligado com a gente aqui na Band News FM. Primeiro tempo, o Palmeiras terminou na frente, né? Teve 40% de posse de bola, o Bahia 60%. Porém, o número de finalizações, 12 do Palmeiras, 5 do Bahia. 12 do Palmeiras, 5 do Bahia. O Tricolor fez 5 finalizações. O Palmeiras acertou o alvo 6 vezes. O Bahia não acertou nenhuma. 2 escanteios para o Palmeiras, 1 para o Bahia. Poucos escanteios nesse primeiro tempo. A precisão dos passes, ela não está muito no forte do Palmeiras. Tem 82%, 179 dados, 143 corretos. O Tricolor deu 100 passes a mais que o Palmeiras. Deu 279, 247 corretos. Tem 87% de precisão. Está precisando só, Nelsinho, conseguir finalizar jogadas e dá trabalho pro Carlos Miguel.
1: No olhômetro, ele afirma aí que 70% dessa posse do Bahia foi no campo defensivo, no próprio campo do Bahia. Então não é algo que tenha tanto peso. Ela só tem peso quando ela dá sequência à jogada, né? A jogada tem posse atrás, constrói, passa para o meio e para frente para finalizar. O Bahia constrói, passa no meio e aí perde. Ali no meio o Palmeiras fez muito desarme, né? Então, teve uma certa dificuldade, porque se você sai construído e ela tem que circular, o adversário está postado atrás. Quando você entra no campo dele, ele está postado. Já o Bahia pegou o Palmeiras muito assim, quando o Palmeiras pegou o Bahia muito assim. O Bahia entrou no campo do Palmeiras, perdeu a bola, tem que correr para trás ali desajustado, vai ter os espaços, as costas de Juba, as costas de um de outro. E aí conseguiu finalizar 4 ou 5 bolas realmente bastante perigosas, além do gol que foi de bola parada.
0: E os números dessa estatística, toques dentro da área, eles trazem muito do que você falou agora, Nelsinho. O Palmeiras teve menor posse de bola, trocou menos passes, porém teve 18 toques dentro da área adversária.
1: E desarmes.
0: Não, rapidinho. E o Bahia teve 100 passes a mais, deu 2 toques dentro da área adversária.
1: E desarmes.
0: Aí a gente vem aqui na questão defensiva, o desarmes. O Palmeiras tem 80%. De 10, desarmou 8 vezes.
1: No Bahia.
0: 7, desarmou 4, 57%. Então,
1: essa é a diferença do jogo. Ele desarma e encaixa e vai rápido. Você quer ver um negócio? Antes do jogo começar, qualquer jogo do Campeonato Brasileiro, você pensa assim, quem vai contra-atacar mais, o visitante ou o mandante? O visitante. Vai jogar atrás mais para contra-atacar. E o jogo foi o contrário. O Palmeiras contra-atacou muito mais que o Bahia, né? Roubou a bola e encaixou rápido.
2: Essa questão de maior, tem que ver quais são as variáveis.
0: As variáveis, perfeito. Vamos lá, equipes de volta para o segundo tempo. Bahia na saída de bola pelo meio de campo. Alguma mudança aí, informação, Bará?
3: Já.
0: Opa, Bará, velho. Vamos nessa. Autoriza o árbitro! Ei, ele na calça curta. Pra cima deles! Vamos lá pro segundo tempo!
3: Tomara que tenha mudado a vergonha na cara.
4: Rapaz, eu tinha vontade muito de te conhecer. Você dá pra falar comigo pessoalmente?
0: Mande aí mensagem no zap. Construção de bola do time do Bahia, lançamento para o Kiko Oliveira. Bola chegou no homem, botou velocidade na jogada, tome de levantamento, a redonda viajou. Cabeçada do Alego, bola prensada e sobra no Carlos Miguel. Primeira chance do tricolor no primeiro minuto, hein, Bará?
3: Parece que eles tomaram um banho de vergonha na cara e vieram para jogar a bola no segundo tempo.
0: É isso aí, o Alego ali na disputa aérea com a zaga, que dá trabalho para esses caras mesmo. Então, vamos lá, Kiko chegou e aí o Gustavo Gomes sentiu o pulso esquerdo.
3: E aí... Não tá tendo vida fácil, foi na queda, né? Disputa com o Alego, ambos caíram. E aí ele acabou ficando com uma dor, né? Ele que gosta de empurrar os outros, agora foi empurrado. Ele gosta de empurrar os outros, agora foi empurrado. Recebeu do próprio veneno.
0: Na hora que pousou a mão ali no gramado, meu amigo, um abraço, né? Na minha época não tinha essa, o zagueiro sempre ganhava do atacante. E aí a equipe médica chamada pro gramado, jogo parado, diga, Bala.
3: Não, eu pensei que teria sido algo mais grave, pela forma como ele segurou o antebraço, poderia suscitar algum tipo de fratura ou algo parecido, mas parece que não. O médico está fazendo o exame, né? Anatomia palpatória, não tem jeito, tá?
5: É o spray.
0: O spray sem dor. Zero dor, vamos lá. 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
0: Tratamento do Gustavo Gomes vai ficar um minuto fora pela regra. É, tem que sair. Um minuto fora na regra. Fica com a menos.
1: Ele tá sentindo ali. Né?
0: Vai ter que sair,
1: caiu,
0: se atendido fora.
1: Jogador pesado, né? Caiu ali, caiu tão ajeitado. Ele não teve a manha ali do rolamento. Ele tá sentindo um pouco, mas vai voltar.
0: Né? É, vamos ver se... Se consegue voltar, sentir muita dor, vai botar uma faixinha ali no punho. Vamos lá. Posse de bola com o Palmeiras. O Carlos Miguel tá ali com ela. Ele vai fazer a reposição. Mandou aquele passe de segurança. Balão pra frente. A bola pega altura e velocidade. Vai pro campo de ataque. Casquinha do Flaco Lopes. Caiu do pé do Vitor Roque. Clareou. Pé direito na bola. Pela linha de fundo. O Palmeiras responde na jogada seguinte com o Vitor Roque, hein, Bará?
3: Os caras não podem ficar imaginando, não. Os caras giram e batem, o Victor. Os caras não podem ficar imaginando que vai dar tempo dele chegar, fechar. Não, irmão. Os caras viram e batem.
0: Saída de bola com o time do Bahia, Romão Gomes para Acevedo, entrega para o David Duarte, deu aquela esticada de bola pelo lado esquerdo, agora com o Luciano Juba, adianta o lado, passou da equipe do gramado, ultrapassagem do Rodrigo Nessou, Juba para, pensa, lembra, buscando pessoas e recomeça com o David Duarte. Marca de 3 minutos de bola rolando nesse primeiro tempo, você ligadinho aqui na Band News FM. Nelsinho Góes, observou o que aí?
1: Aí já tem 47 jogadores atrás da linha da bola, é fácil entrar ali e finalizar? Não é, vai rodar de um lado para o outro. Se o homem lá de cima iluminar ou algum jogador tirar da cachola uma jogada diferente, você vai conseguir finalizar. Senão você vai, gira para um lado, para o outro, vai tentar, mas não é fácil. E se perder a bola, vai sofrer um contra-ataque.
0: A transição é rápida do time do Palmeiras, explora muito a velocidade. E o Rodrigo Nessou tenta fazer o giro, volta com o David Duarte. Chegou ali, recebeu do Canu, devolução do Canu agora. Vem o camisa número 4, vai tentando adiantar o lado, encostar na intermediária. Canu carregou, vem o time do Palmeiras para tentar oprimir, cortar o espaço. O Bahia pode ficar todo no campo de ataque, mas aí, meu amigo, quando chega na região da intermediária, é que a porca torce o rabo. Vem Canu, corredor central, para David Duarte de novo, faz o giro, entrega na esquerda, de novo no Canu, os caras que mais tocam cara na bola aí, Canu volta ali com o David Duarte, o Romão Gomes está pelo lado esquerdo, passe por elevação do David Duarte na infiltração da Lei Rovelis, deitou, dá um toque para trás de cabeça, mas não tinha ninguém do Bahia para ficar com ela, e manda o perigo para longe a zaga palmeirense. Ela sobra pelo meio de campo com o Canu, vai levando pelo com o Acevedo, pelo corredor central, entrega de novo no Canu, camisa 4, sai jogando com o David Duarte, time Luciano Juba pelo lado esquerdo, Canu pediu desculpas, David Duarte vem pelo corredor central, Jean Lucas, Kiko Oliveira, tentou fazer ali o passe, conseguiu achar o Jean Lucas, apertado pela marcação, a bola sai, linha de lado arremesso, lateral é para o tricolor de aço. Vamos chegando perto da marca dos 5 minutos de bola rolando nesse segundo tempo. 1 para o Palmeiras, 0 para a equipe do Bahia. Senta o dedo nesse like aí, galera. Senta o dedo nesse like. Quando você dá o like, vai ficar mais perto de fazer o gol. Vai compartilhando com geral. Segundo tempo rolando na Arena Nubank Park em São Paulo. Posse de bola palmeirense, vem chegando Murilo pelo lado direito. Kelvin vai na construção agora com o Andreas Pereira. Deu toque na frente. Kelvin, Flaco Lopes fez a ultrapassagem. Kelvin, Flaco Lopes deu na frente. Apertou o triângulo, Kelvin, cruzamento, bola na boca do gol, passa por todo mundo. ninguém para afastar, ninguém para finalizar. Ela passa intocada e se perde na lateral do outro lado do campo, hein, Bará?
3: O cara tocou, Nestor parou. O cara seguiu. É menos um, irmão. Porque ficou mais um pra cima de Juba, de Acevedo, de Canu e etc. A sorte é que o Vitor Roque perdeu o time da bola. Não pode parar, irmão. Parou, tchau.
0: Parou, tchau. 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
3: Oh, Nestor parou. O cara seguiu. É menos um, irmão. Porque ficou mais um pra cima de Juba, de Acevedo, de Canu e etc. A sorte é que o Vitor Roque perdeu o time da bola. Não pode parar, irmão. Parou, tchau.
0: Parou, tchau. 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
0: 6 minutos de bola rodando no segundo tempo. Segue 1-0 para o Palmeiras. O Verdão tem um lateral a seu favor ali. O Arthur Gabriel na cobrança. Deu na frente. Vem bola lá, alçada. Recebeu de volta Arthur Gabriel. Tenta o cruzamento. A bola passada pela equipe do Bahia. Vai sobrando pelo corredor central. Lançamento do campo de ataque para o Kiki. Ganhou ali do Alex de Barbosa. Vai Kiki. Invade a área. Kiki vai tocar para o lado. Pulga o desvio. Fecha a passagem, finalização bloqueada. Bola espiga, sobrou na ponta direita para Jean Lucas. Alçou o cruzamento, bola para a área. Pulga para fora. Ele encobre a meta do Carlos Miguel. Bahia chegou, ganhou ali com o Alejo Vélez. Boa jogada do Tricolor, Bará.
3: Pulga fez tudo certo. Se ele tivesse a noção e cortasse, seria maravilhoso. Mas ali ele fez um movimento que qualquer um faria, tá? É, o extra classe domina, corta e faz. Mas ele fez o certo. O Murilo, que fez mais certo ainda. Marcou o tempo exato da finalização.
1: É a primeira jogada de uma escapada, né? As costas.
3: E aí inventaram o impedimento, viu, Nelson?
1: Com cara de jogada mesmo. E o Murilo fechou ali. Teve um senso de cobertura excepcional. Foi uma boa jogada do Bahia. E na volta da jogada, o Pulga também baixinho. Ganhou o jogo aéreo.
0: Continue, Nelson.
1: Então o Pulga ganhou, jogou duas jogadas perigosas que o Bahia fez e agora uma falta aí contra o Bahia, né?
0: É, uma falta agora perigosíssima. Tá esperando você concluir para dizer sobre essa falta aí.
1: Parece que não foi, né?
0: E para mim,
3: dessas
0: arranjaram
3: pro Bahia.
0: Uma vírgula
3: várias
0: aí.
3: Várias dessas teve pro Bahia, da gente achar que foi falta. E Nelson soprar, ele soprar que não foi. É. E ele agora deu.
0: Esse abraço do Canu ali no Vitor Roque.
1: Tem 70 desse no jogo.
0: É.
1: Por tempo de jogo.
0: Critérios, né? Critérios. Enfim. Vamos lá. É falta para o Palmeiras, perigosíssima. A gente bate na tecla porque é frontal a meta de Ronaldo, um pouquinho para o lado esquerdo. Para o torcedor que não está vendo com imagens, não está acompanhando com imagens aí, o Andreas Pereira vem de perna direita, pode jogar um efeito na bola. Tem o Lucas Evangelista, encostou também o Arthur Gabriel. O André está ali, 3 homens na barragem do Ronaldo. O André Zamira, fica só ele para a cobrança da falta. Combinando jogada com o Flaco Lopes e o Vitor Roque. André, a batida direta, lá vem gasteirada direto nas mãos de Ronaldo. Foi em cima dele, que bom que ele tomou decisão errada, hein, Bara?
3: Que ótimo, né? Que ótimo. Acabou pegando fraco, não como ele queria ou gostaria. E foi na mão do Ronaldo que fez a boa defesa. Mas os caras são perigosos.
0: O que, que ele armou ali?
3: Vastíssimo.
0: Ele botou o Flaco e o Vitor Roque cobrindo a visão de Ronaldo, a bola ali. Essa era a jogada deles.
3: E aí meteu por baixo.
0: É, justamente, o Ronaldo estava esperto no lance. 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
0: Bola no meio de campo, Bahia, com na construção, ali entregou a paçoca. O Flaco Lopes vem carregando pela meia direita, chegou fazendo a falta, marcação do esquadrão. Com o Acevedo, o Arthur pega o lance e marca, hein, Bará? Na verdade, foi o Ronestor.
3: Fez a falta, falta clara, uma bola que já estava ganha, né, de passagem pelo jogo, porque o Flaco adiantou demais. Ele, de forma desnecessária, deu de graça uma bola para o Palmeiras.
0: Pela meia direita veio o Palmeiras, agora lance de bola parada de novo, que foi o que gerou gol nesse jogo até o momento. Não por falta de criatividade do Palmeiras, mas foi a jogada onde a rede balançou. E o Andreas Pereira de novo vem na cobrança da falta, de perna direita lá do décimo do campo de ataque. O Vitor Roque está indo para a grande área. Flaco Lopes também, preocupação do Ronaldo. Vem aquele povoamento na linha da grande área. Lance de perigo, sinal vermelho ligado. E o Andrés Pereira que está na cobrança. Faz o sinal de movimento.

0: movimento na grande área. Com o braço esquerdo, ele fez um sinal de movimento. Jogada ensaiada. Chuchu verá da marca de 10 minutos de bola rolando no segundo tempo. Ela vem alçada na boca do gol, tocada para trás, tirando ali. Tirou, errou o time do Palmeiras no refino da jogada. E o Bahia vem pro contra-ataque, inversão de jogada para o Kiko Oliveira. Ela vem lento, o Kiko vai ter que colocar velocidade nela. Ele atrasa um pouquinho, chamou o Macedo para participar. O Palmeiras se recompõe todo defensivamente. É contra-ataque do time do Bahia, vem se aproximando ali pelo corredor central. Jean Lucas entrega de novo para o Kiko Oliveira. Vai, é o caminho das pedras, meu amigo. Vamos nessa. Kiko Oliveira toca para trás de novo. Roman Gomes, marca de 10 minutos. 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Vai compartilhando com o geral que o tricolor vai na busca pelo empate. Está atrás do placar. A vantagem do Palmeiras é mínima. E vem com o Nestor pelo corredor central. Canu recebeu, lado esquerdo. Entrega para o Ronaldo na recuada, tentando fazer o Palmeiras sair do seu campo de defesa. Marca de quase 11 minutos e o Ronaldo está com ela, dominando da perna direita. Ele observa as opções ali pelo meio do campo. Acevedo se abre para receber a redonda. Descola o lançamento para Leandro Vélez, buscando a casquinha. Deixou na disputa de bola aérea, ganhou Alexandre Barbosa. Ficou com ela Marlon Freitas, dando o Kelvin lado direito. Recomeça com Murilo. Falta no jogador que era o Marlon Freitas. Kelvin, de novo, para Marlon Freitas. Entrega para Faco Lopes. Aparece o Lucas Evangelista, faz o giro, espera a chegada do Arthur Gabriel. A redonda chega, vem Garceria. Arthur Gabriel devolve do Marlon Freitas pelo meio do campo. O Palmeiras agora tenta empurrar o Bahia para trás no seu campo defensivo. Gustavo Gomes vem participar pelo lado direito. Se apresenta ali o Andreas Pereira. Andreas balança para cima na marcação, entregou no Kelvin. Tem o Flaco Lopes se movimentando para invadir a área. De novo no Andreas Pereira. Volta ali no jogador que é o Murilo. Aparece o Gustavo Gomes. Alexandre Barbosa agora pelo lado esquerdo. Deu aquela entregada, esticada de bola para Arthur Gabriel. Entregou Vitor Roque mais uma vez, devolução no Arthur Gabriel na intermediária. Marlon Freitas descola o lançamento, bola para a área, subiu de cabeça Juba, afastando o perigo. A sobra é palmeirense, vem pelo lado direito, pode pintar levantamento, a redonda viajou, pegou meio que errado, sobrou lado esquerdo. Arthur Gabriel ajeitou para Flaco Lopes, fez a proteção, saiu da grande área, deu no Marlon Freitas. O Palmeiras segue em cima, passe de cavadinha, infiltração, bola rolada no lado esquerdo, corta, e aí faltou comunicação com o Ronaldo. Ele protegeu o Ronaldo, para trazer ele para pegar, hein, Bará?
1: Ele saiu desesperado porque ele achou que o Canu não chegaria. E alguém tinha que ter chegado. Acabou que deu sorte, ele conseguiu sair e fazer a defesa.
0: Saída de bola com o time do Bahia no campo de defesa. Rodrigo Nestor, toques curtos, atraindo o Palmeiras. Juba tenta o lançamento, setor de ataque. Alejo Vélez, a bola espirra. Depois o Gustavo Gomes dá um toque nela. Fica com o Marlon Freitas pelo meio do campo. Jean Lucas ganha dele. Toca para trás para o Ronaldo e recomeça com o goleiro do Bahia. 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
0: Sai jogando pelo corredor central o time do Bahia. Lado esquerdo, Cano centraliza com David Duarte. David se aproxima pelo meio de campo. Vem com o Cano mais uma vez. Dominou de perna canhota, abraçando o Braulio Leal. Tá retado que o Flamengo dele empatou com o Santos. Tá secando o Palmeiras, torcendo pelo Bahia aqui, mandando mensagem. Valeu demais o carinho da audiência. Um abraço pra ele, pra dona Edna. Paloma Carvalho também acompanhando e torcendo pelo Esquadrão de Aço, pelo menos empatar esse jogo. É difícil demais, mas seguimos na frente porque tem muito o que rolar ainda. Dá um toque de mão pelo meio do campo. Aposta de bola para a equipe do Palmeiras. Jogo parado neste momento. Edson Júnior Machado, Bahia sempre assim. Sem atenção no início do jogo. Perde por bobeira. Partida com cara de empate. Tomara, eu assino. Sai jogando pelo lado esquerdo do time do Palmeiras com o Lucas Evangelista. Atrasa um pouquinho para o Alexandre Barbosa. Recomeça no campo defensivo. Lucas Evangelista volta para buscar a redonda pelo meio do campo. E aí vai de novo trabalhar com o Alexandre Barbosa para tentar atrair o Bahia e abrir espaço no campo defensivo do Esquadrão. Lançamento do Alexandre Barbosa. Flaco Lopes, bola na frente. Que isso? O Bahia ficou assistindo. Andreas Pereira tocou para trás. Arthur Gabriel alçou a redonda. E aí está marcado o impedimento da jogada, né? Que bom.
1: Beleza que tá marcado o impedimento. Mas você viu o desenho?
0: Vi.
1: Os caras fizeram uma linha de passe, enganou todo mundo e tocou fácil. Quando você viu na última bola, você vê desesperado voltando. Tu é doido, irmão?
0: Difícil, viu? 14 minutos agora, o Nelsinho Góes. E esse jogo aí? Me deu conta a tua visão.
3: O primeiro tempo tava pior, né? O segundo tempo, o Bahia já deu indícios de que pode chegar na frente, mas tem que manter a regularidade da jogada. Olha lá, Vitor.
0: Vamos lá, falta cobrada rápida pelo Jean Lucas. Acionando o Luciano Juba na ponta esquerda para Eric Pulga. Clareou, foi na ponta canhota, foi até o limite. Tenta o cruzamento, a bola bate na marcação. Volta do Eric Pulga, vai saindo pela linha de fundo, esquinado pro Esquadrão. Bará.
1: O Kelvin tava lá fazendo a dele, não sobe para nada, né? Raramente sobe. Tem que cair ali, Andréas, junto com o Flaco, com a turma, e o Kelvin guarda a posição para que o Pulga não tenha espaço. Tá certo eles.
0: Conclua, Nelsinho. Vamos lá para o escanteio pelo lado esquerdo do campo de ataque. Bahia apresenta uma melhora nesse segundo tempo, mas vamos transformar isso em gol. Levantamento, arredondado na boca do gol, subiu de cabeça ali, a defesa do Palmeiras está passando perigo. Arredondado, mas sobrando na intermediária. Juba recua, meio que exagerou na força aí o Juba. Acevedo se esforça para alcançar essa bola, mas vira um lateral ofensivo para o Palmeiras. O Bahia todo desarrumado, vem Vitor Roque, faz o giro. E aí, esperto o Acevedo, não acredito que ele deu essa falta. Achei que o Acevedo foi na bola. Ele marca essa falta pela meia direita aí, no... estranho, hein, Bará? Puxou
1: ele
0: na camisa.
1: Ele fez o puxão da camisa no
0: segundo
1: momento.
0: Do ângulo que estava aqui, eu não vi esse puxão na camisa.
1: No primeiro momento, ele ganha o espaço. No segundo, para ganhar a bola, ele faz o puxão. E é o terceiro do Acevedo, não joga contra o Mirassol.
0: Desfalque já no jogo, na Fonte Nova.
1: Assim como o João Vitor é para o Mirassol, o Acevedo para o Bahia.
0: Então vamos lá. Mais uma falta para o Palmeiras do lado direito. Vai pintar levantamento, vem Chuchu Verana na grande área. Marca de 16 minutos de bola rolando. O Palmeiras na frente desde os 7 desse primeiro tempo. E agora pode gerar perigo para a meta. O Andrés Pereira já está posicionado. O Braulio deu cartão amarelo no Acevedo, mais por reclamação do que pela falta. E a falta vai ser cobrada pelo Andrés Pereira. Tome de levantamento, arredondo, viajou na pequena área. Toque de cabeça do Bahia, afasta no perigo. Vem pegar a sobra Gustavo Gomes. Posição legal. Voltou no Andrés Pereira. Descola o cruzamento. A redonda foi interceptada pela defesa do Bahia. Eric Pulga tenta disparar no contra-ataque. Por baixo chega o Kelvin. Mas o Bahia pega a sobra. Vem lançamento, campo de ataque. Fez a proteção ali o Jean Lucas. Achei falta nesse momento que ele... vai no corpo do Jean Lucas, desloca, manda seguir o jogo. Marlon Freitas vai carregando, passou pela linha de meio gramado, vai se aproximando ali do Flaco Lopes. A redonda chega pelo corredor central, vem Flaco, puxando para o lado esquerdo, abertura. Desvio na marcação da equipe do Bahia, cai na linha de lado, é arremesso lateral que pertence à equipe do Verdão. Marca de 17 agora, Band News FM, aqui o futebol é notícia.
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0: Vitor Roque deu aquela costurada na intermediária, perdeu a bola, o árbitro da vantagem. Ia ser falta para o Palmeiras, mas aí o Verdão vem para cima, junto com o Andrés Pereira. Bola no Kelvin, devolução do Andrés Pereira. Alçou a redonda, bem levantamento, a redonda foi para a grande área. Cabeçada do Flaco Lopes, pegou muito embaixo, ela pega altura e sobra fácil para o Ronaldo. E bota o jogo para rolar junto com o Roman Gomes. 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
0: Acevedo pelo corredor central, vai se aproximando do Jean Lucas. Pelo lado esquerdo tem o Luciano Juba. Devolução do Jean Lucas, adianta o lado. Passou o Daniel, que divide o gramado, já está no campo de ataque. O time do Bahia, Acevedo vem rolando a redonda, rasteira para Rodrigo Nestor. Toca para trás, recomeça com Canu. Acevedo de novo, Canu está no campo de ataque, puxa para a defesa, puxa para Ronaldo, recomeça com o goleiro do Tricolor de Aço, mantendo a posse de bola. O time do Bahia vai trabalhando, vai se aproximando ali da sua defesa, puxando o time do Palmeiras, quer mais espaço no meio de campo. E o Ronaldo descola ali a bola longa para Valerio Vélez, a cabeçada na defesa do Palmeiras, sobrou no Lucas Evangelista, cai pelo lado direito, Andrés Pereira entregou ali para o Marlon Freitas, trocou figurinhas com o Lucas Evangelista. Marlon Freitas agora daquela costurada pelo meio de campo, carregou, entregou ali para o Alexandre Barbosa, esticada no lado esquerdo para o Arthur Gabriel, vem de novo ali o Flaco Lopes, sai da posição de centroavante para vir construir, girou bonito o Flaco Lopes, arrancada do Flaco, vai levando, abertura de bola pelo lado direito, desvio da perna do Juba, e ela vira um passe para o Kelvin. Kelvin já está com ela, Lucas Evangelista conversa com o Kelvin, os dois trocam passes, volta ali com o Murilo. Marlon Freitas aparece de novo, Kelvin se desloca para receber na ponta direita, tenta o toque de primeira para a infiltração do Andrés Pereira, a bola fica no bate-rebate, o Bahia não consegue tirar e o Palmeiras aperta ali, o Acevedo arranca, vai usar proteção, agarrado, falta nele. Cadê o cartão, seu Bará?
1: Porque deu no Acevedo, agora ele deu no Kelvin. Você vai lembrar que no primeiro tempo teve uma falta igual a do Acevedo que ele não mandou. Ele não deu falta, não deu cartão, não deu nada. Aliás, ele deu a falta e não deu cartão. Agora que estabelecido o critério, ele aí resolveu dar cartão também.
3: O Nestor pode até encaixar uma bola aí e decidir o jogo, mas ele está muito apático, tá cedendo, vai fazer mudanças aí agora.
0: Sim, Nelson.
3: O Bará vai esperar as mudanças.
0: Vai pegar as
1: saiu
0: mudanças
1: Puga,
0: aí.
1: Saiu Acevedo. Entrou Caio Alexandre e entrou Ademir. E vamos ver quem é o outro que sai para a entrada do Eric. Deve ser o Nestor. Então, Nestor, Pulga, e o Acevedo deixa o campo de jogo. Ademir, Eric e Caio Alexandre.
3: O Caio vai para o lugar do Acevedo, que inclusive já tem um cartão amarelo e já está no período de começar a se desgastar no jogo. O Caio está descansado, pode até qualificar esse passe para frente, né? O Ademir também descansado para imprimir velocidade. O Pulga ficou meio preso à marcação, não teve tanto êxito hoje. E dos três do meio, o que fazia uma partida mais discreta, competindo menos, era o Nestor, e a entrada do Eric se faz necessária nesse momento para ajudar a marcação. Se ele entrar esperto, pode dar uma equilibrada no setor. O meio do Palmeiras propõe, cria, chega. O meio do Bahia tem mais dificuldade de jogar o jogo. E isso também é um ponto de diferença entre as duas equipes.
0: E o Palmeiras ganhou uma bola ali pela meia esquerda. O Flaco Lopes tentou, viu o Ronaldo adiantado, tentou fazer o gol de cobertura, errou tudo. Mas... errou tudo, mas o Alejo Vélez reclamou de uma falta ali nessa disputa de bola.
1: Que pra mim existiu, que foi igual às outras 60 que aconteceram, e ele deu.
0: Pois bem, o Tricolor volta até a posse de bola, vai construindo agora pelo meio do campo. Canu tá com ela, recebeu o passe do Luciano Juba e já chega com o David Duarte. Passou dali aquele vídeo gramado, vai trabalhando a posse de bola agora com o Jean Lucas pelo lado esquerdo. Canu pede calma pro time, Caio Alexandre encosta, deu no Jean Lucas, lá vem Jean, passe na frente, vamos nessa, na ponta canhota, Kiki, pedala pra cima da marcação, foi da linha de fundo, por baixo chegou o Kelvin, pra mim, falta escanteio. O Kiki adiantou o lado, o Kelvin corta, último toque do Kiki, né?
1: Mas ele, ao levantar o pé, ele faz o toque no Kiki. Acho que não pegaria a bola, por isso ele deu o tiro de meta. Mas o levantar excessivo do pé, pra mim, falta. Mas ele deu nada, também tá valendo.
0: Tiro de meta daqui a pouco.
1: Essa eu não vou culpar o Bruno.
0: Tá bom. Tiro de meta daqui a pouco, tem mudanças na equipe do Palmeiras. Vai pra cobrança ali do lance de bola parada. O Carlos Miguel finge que toca a bola, meu filho. Pra mim já passou 200 minutos aí. E o toque é curto, campo de defesa. Vem com o Murilo, chamou o Kelvin. Passe por elevação ali pelo meio do campo. Resvala na marcação da equipe do Bahia, acaba deixando, já tá com ela. Ex-Botafogo, entrega pelo meio do campo. Luciano Juba, naquela passeada ali pelo meio de campo. Toca para trás para o David Duarte. Adianta o lado e o espaço tá todo pelo lado direito. Vem com o Roman Gomes. Dá um toque na frente para Ademir. Pra cima deles, Fumacinha. Tapa na redonda na frente, pedindo a progressão da Remy. A bola foi, ele não. Segue o jogo. Deu falta? Deu falta no Ademir. Vamos lá. Falta pela meia direita. O Ademir, ó, deu um tapa. Ai, tome de falta aí, viu? Por baixo, corpo em cima.
1: Você reparou que a 3 metros 2 estava o assistente que não deu nada?
0: Sim. Exatamente.
1: Sinaliza, pô. Facilita o trabalho do companheiro que está no centro e pode não ter visto.
0: Por isso
1: Porque
0: que
1: ele facilita, beleza.
0: Por isso que o nome é assistente, né?
1: Assistente, não, ele ó, deixa quieto aí, viu? Deixa quieto aí. Vem aí, Sousa no Palmeiras. Atacante e mais duas alterações, vem três também.
0: Parece que é, não sei se é o Fabiano que está vindo aí, vamos ver. Ou o John Arias, né? Vamos ver o que decide este time do Palmeiras.
1: Deixa o John Arias descansar, pô.
0: Vem aí o Luciano Juba na cobrança da falta, vai de pé na corda. Pé trocado, o perigo é triplicado, capricha Juba. Levantamento, a redonda viajou, saiu Carlos Miguel de soco. A sobra para Vitor Roque, faz o giro, a redonda vai caindo pela linha de lado, Bahia se manter no campo de ataque.
1: Ele também é paçoqueiro, pega ele.
0: Tá? Pois é. Lá arremesso lateral, vem aí, ele mesmo.
1: John Arias Sousa saindo, Vitor Roque, um dos atletas a ser escolhido. Saindo Flaco Lopes, também deixando o campo de jogo. Ele descansando o Flaco, né, que veio de uma noite de muitas emoções na despedida do Messi. Vamos já. Foi só duas trocas: o Sousa e o Arias no lugar de Vitor Roque e Flaco Lopes.
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0: Segue no campo de ataque o time do Bahia. Daqui a pouco eu pego a visão do Nelson Góes. Vamos ver essa construção do tricolor aí. Lado esquerdo agora com o Kiki Oliveira. Ultrapassagem do Gil Lucas. Encosta na ponta. Leva pro fundo. Faz a proteção ali. O Palmeiras tenta fechar a passagem. Chegou ali o Marlon Freitas na proteção. Cortou pra linha de lado. É lateral para a equipe do Bahia. Nelson Góes, essas mudanças palmeirenses aí.
3: Não vai mudar nada. Em termos assim da estrutura do time, não. Muda a característica. O Vitor Roque é um jogador que se movimenta muito agudo para finalizar. O Arias já vem mais atrás, constrói, chega na frente também, ocupa o lado do campo. O Flaco também é uma perda na frente, não? Um jogador importante. É claro que o outro garoto que entrou, o Sousa, vai tentar buscar o espaço dele, mas a dupla titular é mais forte. O Vitor Roque e o Flaco. Claro que o Arias é titular também, se não estivesse desgastado dos jogos da Colômbia, ele foi titular da sua seleção, ele teria começado a partida. O banco do Palmeiras é fortíssimo. O jogo, nesse momento, tem mais equilíbrio do que anteriormente e no primeiro tempo. Esse é um momento que tem mais equilíbrio entre as duas equipes. O Bahia não pode deixar cair daí. É daí para cima, porque vai pintar uma ou duas chances, Victor, até o final. E se for efetivo, acaba empatando um jogo que não jogou bem, mas às vezes se ganha pontos assim também.
0: O Fluminense faz o terceiro gol em cima do Coritiba, terceiro gol de Savarino. Rapaz, hoje é noite de Savarino, meu amigo. Vamos nessa. 3 para o Fluminense, 0 para o Coritiba. O jogo ainda rolando, começou às 21h30 também no Maracanã. 25 minutos desse segundo tempo, o Band News FM, aqui o Futebol é Notícia.
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0: Alexandre Barbosa entrega pelo corredor central agora para o Lucas Evangelista, vai carregando ali pelo meio do campo, de devolução para o Alexandre Barbosa, que recomeça com o Carlos Miguel. Gustavo Gomes vem dando apoio para o Carlos Miguel. Marlon Freitas aparece pelo meio de campo, abre o jogo no lado direito para o Murilo, de primeira para o Marlon Freitas, encosta com o John Arias pelo lado esquerdo. Que liberdade tem o John Arias na esquerda, invade a intermediária, deu no Arthur Gomes, centralizou, Marlon Freitas pé direito, fecha a passagem do chute ali o Caio Alexandre. Ela volta do Lucas Evangelista, que abre o jogo com o Kelvin pelo lado direito, Gustavo Gomes de novo ali no Lucas Evangelista, abertura no lado esquerdo para o John Arias, chega pelo corredor central, aparece Marlon Freitas de novo no Lucas Evangelista, agora o Palmeiras de pé em pé, tentando chegar e colocar, envolver aí na sua construção o time do Bahia, aparece pelo lado direito, Murilo, esticada para o Kelvin, ultrapassagem do Andreas Pereira, bola sobra com Marlon Freitas, Sousa matou no peito, botou a redonda no chão, deu do Lucas Evangelista, aparece John Arias, balançou para cima da marcação, pode pintar, levantamento, a redonda viajou, esticada de perna do Luciano Juba, afastando o perigo, e ela vai viajando ali pela meia esquerda, recuperação do Palmeiras, ela chega na intermediária, vai sobrar no Sousa, batida, espalma Ronaldo, defesaça do goleiro do Bahia, evitando o segundo do Palmeiras. Para
1: o que me causa assombro é a facilidade com a qual os caras chegam, irmão. Só isso, a facilidade. A bola é sair, tá? Mas ele tocou não.
0: Tocou e é escanteio. Andreas Pereira na cobrança. 28 minutos. Vem levantamento, vem Chuchu Beirada na grande área. Levanta os dois braços ali o Andreas Pereira. Jogada ensaiada. Tome de levantamento na segunda trave. Cabeçada do Alexandre Barbosa. O lance fica vivo. Na sobra, o tiro de fora do Lucas Evangelista. Chute bloqueado. E a sobra do Palmeiras. Tome de batida cruzada pela linha de fundo. Sem perigo para a meta do Ronaldo. Tentou ali o Kelvin. Mais uma. Tiro de meta a ser cobrado pela equipe do Palmeiras, marca de 28 minutos, torcedor, 28 minutos desse segundo tempo. Já deixou o like na nossa transmissão, se inscreve no canal, clica no sininho, deixa o like na nossa transmissão, importante demais sua participação aqui conosco, valeu demais o carinho da sua audiência nessa noite de quinta-feira de jogo às 21h30, não entendi nada do que o Braulio foi falar aí.
1: É porque ele queria devolver a caneleira do jogador, manda o cara vir pegar a caneleira, vai do lado de fora e bota a caneleira no lugar, irmão. É simples assim. Ele para o jogo, pega a caneleira e vai levar na mão do jogador. Tá de brinks, né?
0: Enfim, vamos lá. Saída de bola do time do Bahia com o David Duarte. Entrega para o Canu. Caio Alexandre está ali marcado pelo o jogador Lucas Evangelista. Então arredou na volta no David Duarte. Chega o Roman Gomes pelo lado direito. Tentou fazer a ultrapassagem junto com o Ademir. A bola dá certo. A bola chega ali de volta no Roman Gomes. A marcação do Palmeiras fecha a passagem. Quando é que seria Barbosa e vem o contra-ataque? Ela vai no pés do Sousa. Deu aquela clareada na perna direita. Tentou ali uma chapada, mas aí só outro cara que faz isso aí. Ela vai direto pela linha de fundo, é apenas tiro de meta, seu Barão.
1: Ainda bem, né? Tiro de meta. Aproveitar e mandar um abraço mais uma vez pro meu amigo Melk, da Hollywood Fast Burger. Tamo junto, misturado. E a turma, meu amigo Ivan, ligado agora na nossa transmissão via YouTube, direto de Rio Real. Ele, o nosso querido Lucas, tá? Pensou Motos, Rentec, tamo junto, misturado.
0: Vamos lá, troca de passes da equipe do Bahia no campo defensivo. Caio Alexandre interceptado ali pela marcação do... do Lucas Evangelista, tentou disparar o Sousa, ela volta no Lucas Evangelista, ganhou da marcação, deu no Sousa de novo, invadiu a área, infiltração, vem o segundo do Palmeiras, essa desenha do Sousa, batida na trave! Na trave! E o Bahia recupera a bola, sem falta, vamos nessa, vai o Eric, pra cima deles, Eric! Vejando o Lucas, é contra-ataque do tricolor de aço, lado esquerdo com o Kike Oliveira, bota velocidade nisso aí, Kike, vamos nessa, centralizou com o Eric, pode bater pro gol, quem sabe agora, lá vem o Eric, abertura com fumacinha, lá vem Ademir pra cima deles, foi levando na perna canhota, Ademir puxou pra trás, atropelado pela marcação, ele mesmo procurou contato com o muro chamado lá Marlon Freitas, mas ela sobra com o Caio Alexandre, deu no Luciano Juba, pela meia esquerda, tentou tiro de longe, ela explode na marcação, mas volta para a equipe do Bahia, marca de outros 30 minutos, faltando 15 para terminar, a vantagem é mínima, vamos que dá, a vantagem é mínima, é o Palmeiras, mas a vantagem é mínima, vem com o Luciano Juba, tenta a jogada de efeito, interceptada pela zaga do Palmeiras, Caio Alexandre vem jogando com o Canu, entregou de volta para o Caio Alexandre, se aproximando o Jean Lucas, faz o giro, tem o Roman Gomes pelo lado direito, vamos nessa esquadrão, vamos lá, senta o dedo nesse like aí na nossa transmissão, quando você dá o like, a gente fica mais perto de fazer esse gol de empate aí, 1-0 para o Palmeiras, vem chegando ali o tricolor de aço com o David Duarte na construção com o Roman Gomes, Eric vai viajando, vai chegando no trote com o Caio Alexandre, pode abrir na direita, Jean Lucas de primeira para o Eric, fez o levantamento, a Redonda viajou, cabeçada da zaga do Palmeiras, afastando do perigo, voltou pro Eric, entregou o Jean Lucas, tentou ganhar na marcação, rasga do jeito que dava Alexandre Barbosa, o Bahia seguindo no ataque, tentando chegar e furar esse bloqueio palmeirense, o Nelsinho.
3: E aquele lance anterior, Victor, que quase o Palmeiras faz o gol, ele veio de trás criando ou ele roubou a bola na frente? Roubou a bola na frente da grande área, o Caio perdeu a jogada e ele ia matar o jogo. Eles vivem disso, o Palmeiras vive disso também. Pressiona, desarma e tenta finalizar. O Bahia vive um bom momento, olha lá.
0: E vem com a Ademir pela ponta direita, fez o levantamento, virou uma inversão de jogada, né? E ela sobra com o Juba. Vamos lá, Juba não. O que é Oliveira? O Juba tá no apoio. Vamos nessa. O Juba chega na intermediária, dominando na perna esquerda, aproximando-se pela meia esquerda. Ali vem o Juba centralizando com o Kevin Alexandre. A bola passa até ali o David Duarte. Perdeu um pouquinho de tempo da bola, mas vamos lá, vamos que dá. Toque na frente. Tentou enfiar ali bola por dentro, mas o Kelvin faz o desarme e sai jogando no contra-ataque para a equipe palmeirense. Vem chegando o John Arias pelo lado esquerdo. Ele recebeu ali do Sul. John Arias faz o giro, e aí defende a posição, defende a posse de bola, troca figurinhas com o Arthur Gabriel, batemos 32 minutos de bola rolando nesse segundo tempo, Band News FM, aqui o futebol é notícia.
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0: Senta o dedo nesse like aí, obrigado às mais de 100 pessoas que estão acompanhando a gente aqui nessa noite de quinta-feira futebolística, quinta-feira de jogo às 21h30, é a 29ª rodada da Série A do Campeonato Brasileiro, volta do campo de defesa a equipe palmeirense, Murilo inverte o jogo da direita para a esquerda agora para Alexandre Barbosa, ex-Botafogo, Alexandre vai carregando, vai se aproximando da equipe do gramado, Lucas Evangelista está ali com apoio pelo corredor central, devolução Alexandre Barbosa, cresce ali o time do Palmeiras para o campo de ataque, deu no John Arias, ela vem rasteirinha, John Arias entre dois, consegue o toque, partiu Gabriel, devolução no John Arias, recomeça pelo domingo de campo junto com Marlon Freitas, quatro peças do Palmeiras no campo de defesa, o Bahia tentando chegar e oprimir junto com duas, Gustavo Gomes, distribui lá no esquerdo, Alexandre Barbosa, esticada no campo de ataque, Sousa sendo o toque de primeira, desvia no braço e é falta a favor do Palmeiras, perigosíssima, Mará.
1: Clara, bateu no braço do David, falta bem marcada, só não foi ontem pro Remo, né? Mas falta bem marcada, e agora vem de Sanabria e William José.
0: Sanabria e William José, as alterações aí. Deve sair o Kike, né? Deve sair o Kike e o Alejo?
1: Provavelmente.
0: Provavelmente, né? Vamos esperar aí o que pretende o Rogério Ceni. Falta para o Palmeiras, é afrontar uma meta do Ronaldo. É um sinal vermelho e muito vermelho. Aquele que dói a retina.
1: Vai que bate, sobrou, correu, gol.
0: Vai pegar embaixo, vai voar, vai.
1: É gol no contra-ataque, tá?
0: Ah, bom, contra-ataque, ok.
3: A falta ali é muito longe, né? Os zagueiros estão na área, inclusive, sinaliza que ela pode ser alçada. Mas também pode ser batida com a distância ali, o Arias pega forte, mas eu acho que ela vai ser alçada.
0: Foi jogada ensaiada ali, o Arias recebeu na tabelinha, cruzamento, a Redonda viajou na grande área, foi alçada, tirou a zaga do Bahia, sobra com o Evangelista, Andreas Pereira dominou, levou na perna canhota, o Arias está livre de marcação, pode pintar levantamento, lá vem o Arias, balançou, levou na perna direita, cruzou na segunda trave, a Redonda viajou, a zaga do Bahia se vira para afastar o perigo e cair na linha de fundo, escanteio para escanado para o Verdão, para
1: esquinado, eu achei falta do Barbosa em cima do Juba, tá? Eu achei, mas eu quero ver de novo. E aí agora sim vão ser feitas as trocas. Sanabria provavelmente no lugar do Kip e o William José no lugar do Alejo.
0: Os dois ali na lateral conversando na área técnica, né? Conversando com o Rogério Ceni. Vai o Palmeiras na cobrança do escanteio junto com o Lucas Evangelista. Tá reclamando de quê aí, rapaz? Jogada ensaiada. Junto com o Andreas Pereira, recebeu de volta Lucas Evangelista. Alçou direto nas mãos de Ronaldo, que dá um tapa na redonda, afastando a Aedes aegypti. Aí o Ronaldo. E ela sobra com o John Arias pela ponta canhota, marca de 35. Vem John Arias, balançou pra cima da marcação, vai tentar o toque de calcanhar. Deu no Arthur Gabriel, cruzamento pertinho da segunda trave. Ronaldo dá um tapa na redonda. Ela cai na linha de fundo. Outro esquinado, Bará.
1: E o Ronaldo. Peraí, pô.
0: É, ele marcou pro escanteio.
1: Bate na mão do Ronaldo na volta. Né? Quando toca na bola.
0: Você já tava preparando a metralhadora aí.
1: Tava. E iria pro gol, viu?
0: É.
1: Pra sorte, bateu na mão dele e foi pra fora.
0: Escanteio ali, o Andreas Pereira está na cobrança, marca de 35 minutos, caminhando para 36. Vamos nessa, os 10 minutos finais do jogo. Andreas Pereira, levantamento, a redonda viajou, cabeçada do Gustavo Gomes. Agora sim, ela vai pela linha de fundo e apenas tiro de meta. 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
0: Vem mudança no time do Bahia e o Kiki já
1: saiu. Agora sim.
0: Vamos lá.
1: Agora sim. Ele esperou os desenrolar das bolas, né, cruzadas na área, e agora sim fez a troca. Sanabria e William no lugar de Kiki e Alejo.
0: Mudanças do Rogério Ceni.
3: É, jogador cansado com jogador descansado, porque taticamente não é. Um tirou um centroavante por outro, um ponta por outro. Torcer para o Sanabria estar aí numa noite inspirada. O William José, se tiver uma oportunidade, né, conseguir fazer o gol, né? Porque o jogo não mudou o cenário, não vai mudar mais, né? Esperar que o Bahia controle, pressione, crie um bocado de chance, isso não vai acontecer, porque o jogo já tem um desenho, já tem um contexto, né? É, não dá o vacilo aí que o Palmeiras pressiona e consegue desarmes rápidos, encaixa e tentar, né? Construindo de trás é mais difícil, mas também o Bahia pressionar na frente para roubar bolas próximas ao gol, com a defesa saindo, com o time saindo, é o que eles fizeram. Pressionaram, pega o Bahia saindo, mais um lance perigoso.
0: Mais um lance perigoso e a bola sobrando no John Arias. Invadiu a área, perna esquerda, espalma, Ronaldo desviada pelo goleiro do Bahia. Ela encobre a meta, vai para fora. Mais um escanteio, jogada perigosíssima do Palmeiras, Bará.
1: Semana passada, anteontem, hoje, Nelson disse, se tirar a bola do Palmeiras, ele joga. Se der a bola ao Palmeiras, ele joga. Então pronto, o que é que eles fazem? Dão a bola ao Bahia. O Bahia gratuitamente devolve, faz a entrega. Eles adoram esse tipo de jogada. E aí, contra-ataque, pau pra cima.
0: Escanteio pro Palmeiras, agora pelo lado esquerdo, vai pintar levantamento, a redonda veio, velocidade e altura. Desviada ali pela defesa do Bahia, vai sobrando no John Arias. O cara tem todos os lados do campo, rapaz, que isso. E aí vem o Kelvin, toca para trás, aparece o Arthur Gabriel, entrega para o Evangelista. Evangelista chama de novo o Arthur Gabriel, que toca no Carlos Miguel, marca de 38, agora 38 minutos de bola rolando do segundo tempo. Para você ligado, colado, junto e misturado com a gente aqui na Band News FM, senta o dedo nesse like, deixa o like aí na nossa transmissão, valeu demais o carinho da sua audiência nessa noite de quinta-feira. O Bahia segue atrás do placar, mas correndo atrás do resultado, vem brigando pela redonda, pelo meio de campo ali o Lucas Evangelista, montado no jogo, abre o jogo no lado esquerdo agora para o camisa número 8, que é o Andreas Pereira. Balançou para cima da marcação, se livrou ali do Ademir. Andreas Pereira mantém a posse de bola para a equipe palmeirense no campo de ataque. Chega com o Arthur Gabriel, lado esquerdo. Boa bola no Sousa. Sousa apertado pela marcação. Entregada do Arthur Gabriel para o Sousa de novo. Clareou na perna direita. Batida, Ronaldo! Defesaça de Ronaldo, fecha o canto. Sousa mirou ali para fazer o segundo. Tava ligadão, goleiro tricolor, hein, Bará?
1: Primeira bola, Ademir vai no Sousa. Sousa toca e vem pro espaço. Ademir para. Sousa domina e chuta. Irmão, simples. Não competir, os caras vão ter espaço sempre. Por isso que tá assim.
0: Escanteio para o Palmeiras, lado esquerdo de ataque. O Andreas Pereira vai na cobrança. Vem com camisa número 8. Vem bola na segunda trave, Ronaldo dá um tapa na redonda, sobrou para o Evangelista, abre o jogo para John Arias pela ponta direita. Pode pintar outra bola alçada. John Arias esperou. Vem na construção junto com o Evangelista. Errou. William José vai brigando pela redonda. Nunca vai ser ele, né? Pois é, nunca. Correndo assim, desse jeito, não era. Troca de passes, o time do Bahia recuperou o tricolor de aço pela posição, foi achando que era o William José. Sai jogando ali o tricolor de aço com o Eric, vem se aproximando da intermediária. O Eric tocou para trás, Roman Gomes brigando pela redonda com o Caio Alexandre. Caio Alexandre dá um toque mais à frente, entrega para o Luciano Juba, faz o giro. Jean Lucas vai tentando chegar ali para o campo de ataque, o tricolor de aço. O Palmeiras fez uma blitz agora há pouco com bola parada, com chute de fora. Agora é o Bahia que vem atacar com o Sanabria pelo lado esquerdo. Aparece Canu centralizando. David Duarte se aproxima, vem pela linha da intermediária. Corredor central com o Caio Alexandre. Bola na frente, William José fez o giro para Eric. Pé direito na bola, Carlos Miguel! Isso, palma o goleiro palmeirense. A primeira defesa difícil do goleiro do Palmeiras. Uma paulada que deu o esquadrão com o Eric. Quase o gol de empate, Bará!
1: Efetivamente, a primeira bola que vai no gol, tá? E o Carlos Miguel, que vai dar uma paçocada, ele defendeu.
0: Vamos lá, escanteio para o Bahia, lado direito de ataque. Juba está posicionado para fazer a cobrança. Felipe Anderson se prepara para entrar na equipe do Palmeiras. Vai Juba, capricha, levantou, arredondou na pequena área, sobe de cabeça a defesa palmeirense, afastando o perigo, mas ela sobra na ponta direita de novo com Juba, defendendo ali a posição, dá um toque de cabeça para o Ademir. Girou bonito, vai tentar ir para cima na marcação. Ademir caiu, queria a falta, disse, segue o jogo, levanta-te e anda. Vem Lucas Evangelista, contra-ataque palmeirense, bola aberta pelo lado esquerdo com Sousa, vai tentar colocar velocidade na jogada. Jean Lucas mata, consegue parar a jogada do Palmeiras, que vinha no velô na quinta marcha, hein, Bará?
1: Se ele não faz isso, irmão, o cara se livra e vai lá do outro lado. O Ademir ficou reclamando de falta, pra mim não vi, tá? E o Jean Lucas deu a providência, simples, e tomou o amarelinho, cantou o canário no ouvido dele.
0: Amarelo para Jean Lucas, marca de 41 minutos de bola rolando.
1: Sai Andrés, entra Felipe Anderson.
0: Que banco, hein? Que banco, hein? Felipe Anderson, oxigenando o meio de campo palmeirense, né? O Silvio Góes saiu o homem das bolas paradas, né?
3: Você já disse aí, faltam poucos minutos, né? Entra pra manter a intensidade aí, porque o Bahia já deu uma escapada, né? Quase faz o gol. Então, o Andrés fez um grande jogo. Jogador inteligente, faz a bola circular, faz a bola longa, finaliza. Um ótimo jogador de futebol, o Andrés, para o Campeonato Brasileiro. Ele é um jogador que tem um nível da prateleira de cima.
0: 42 minutos de bola rodando no segundo tempo. Troca de passes do David Duarte. Vem se aproximando ali da linha que divide o gramado do Canu. Já está com ela dominada. Canu espera a aproximação do Jean Lucas. E aí o Jean Lucas protegeu o espaço do Canu, que buscou avançar, acabou perdendo as opções, né? E fica com o Luciano Juba. Jean Lucas de perna direita, entrega, volta com o Caio Alexandre. Aí o Caio tenta arrancar, corre em diagonal para o lado esquerdo. Aparece Sanabria. Sanabria balança para cima da marcação, tenta colocar velocidade na jogada, intensidade. Toque de primeira do Juba para infiltração do Sanabria, mas ela fica com o Murilo, que estava ligadão na jogada, leu tudo, e aí deu leite o Murilo, deu leite pro Caio, e aí se aproxima do Sanabria, chega ali o Luciano Juba para Sanabria, entrega de novo no Caio Alexandre, que começa com o Canu e vai construindo, mantendo a posse de bola, ditando para ditar o ritmo do jogo. Vamos com o Roman Gomes agora pelo lado direito. Eric enganou na passada, isso é muita falta. Pro meu aproveitava, mas Caio Alexandre prefere deixar a bola rolar. Aproveitou, deu vantagem aí o árbitro Braulio da Silva Machado. Sai jogando o Luciano Juba com o Canu pelo lado esquerdo, chamou Sanabria. Infiltração do Elio José, se desloca pra grande área. Sanabria alçou, vai sobrar com Ademir. Ela vem do Elio José, ajeitou para trás Ademir. O Elio José de novo invadiu a área, pode pintar a finalização, bola desvia por último do Ademir. Chegou ali o Diomar Arias para brigar pela redonda. E coça Roman Gomes também, falta. Falta ali no Diomar Arias, mas vamos levantando aí, meu povo. Vamos levantando aí. Partida para nesse momento. Aí o Palmeiras dá aquela, diminuída, dá aquela esfriada. Não quer deixar o jogo correr tanto. Pra quê? Tô na frente. Vamos lá. Foi falta, Bará? Nada, nothing, né?
1: Ele já veio dobrando o joelho. E o Roman deslizou pra pegar a bola. O assistente, em um instante, com o sovaco de mola dele, levantou na... Ó! Oh! Frenético, eu pensei até que era carnaval, irmão. Ou Fórmula 1, né? Que o bandeira fica para sinalizar pro cara ser amarela, vermelha, etc. E uma vontade louca, né? Tá bom.
0: É. Vamos lá. Carlos Miguel na cobrança da falta, vai repor o jogo. 44 minutos agora, 44. 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
0: Ele tentou o lançamento do campo de ataque ali, o Carlos Miguel, mas ela foi interceptada pela defesa do Bahia. Sobra com o Luciano Juba. Entrega para Canu, campo de defesa. David Duarte aparece, dominando a perna direita. Tem Roman Gomes mais à frente, pelo lado direito. Ele prefere trocar figurinhas junto com o Canu mais uma vez. O Eric veio buscar para ficar com ela, mas ela permanece nos pés do Canu. Bola no Luciano Juba, recua para David Duarte, ficava deixando ainda mais na frente. David Duarte abre os braços, espera o time, quer mais opções. Roman Gomes deu aquela esticada no campo de ataque. O Eric tenta o toque de calcanhar. O cara deixando na disputa ali pela meia direita do campo de ataque da equipe do Bahia. E aí fez a proteção o jogador que é o Lucas Evangelista. E acabou sendo espicada para meio de lado. É lateral para
1: o Sim.
0: 5 minutos de acréscimo, vamos até 50.
1: 10 trocas, só as trocas são 5 minutos. Ele deu 5 minutos.
0: Perdeu 5 minutos. Acaba, pelo amor de Deus. É o que deve estar na cabeça dele ali. Não sei, né? David Duarte encosta lado direito com o Roman Gomes. Tenta o drible. Escapulido de um Arias. Volta com o Canu. Linha de 3 defensiva do Bahia. O Carlos Alexandre aparece para buscar jogo. Livre de marcação. Não tem ninguém tirando o passe do volante. O Luciano Juba estaria ocupando a mente do Lucas Evangelista. O que dá liberdade é o Caio. Caio cai na direita. Chama o Roman Gomes. Roman tenta o passe para a elevação para o Ademir mais à frente. Mas a bola fica com o Alexandre Barbosa. Que está uma chutada, uma bicuda de perna canhota. Faça o perigo. Volta no Luciano Juba pelo meio do campo. Caio Alexandre trabalha com ele. Já chama o Canu. Tem ali o Sanabria pedindo desesperadamente. O Canu olhou para ele e não deu, e volta com o Caio Alexandre. Diga, não, senhor.
3: Isso não muda nada, é um cara tá marcado, vai chegar lá e aí, vai ter que voltar também, entendeu? É tudo, a defesa tá totalmente postada, assim, não vai entrar. O jogo ficou o tempo inteiro assim. O Bahia quando tem a bola, o Palmeiras tem 10 atrás da linha da bola. O Palmeiras quando tem a bola é quando rouba do Bahia, pega no contra-ataque. O desenho não mudou desde que a partida começou. O Bahia não reverteu porque não teve como. E não vai mudar. Se o Bahia fizer o gol, é com o Palmeiras todo atrás aí que vai conseguir entrar e fazer uma jogada. Não tem outra forma. Já passou dos 45. Você não vai ver o Palmeiras todo à frente, perder uma bola e o Bahia contra-atacar e matar. Se acontecer, vai ser o único lance do jogo. Em 90 minutos, mas o acréscimo. O desenho é esse. Você pode dizer, ah, devia ter tocado para ali, devia ter tocado para aqui. Quando tocar, ele fecha o setor, roda e fica no mesmo cenário. Não é fácil, entendeu? Tem que arriscar ali um passo por dentro, a tendência é ser bloqueado. Se não for, a chance de gol surge. Agora uma falta importante.
0: Agora o William José recebeu o passe por dentro, sofreu a falta.
3: Repare, se ele não dá falta, o Arias estoura aqui sozinho. Né? É. Já roubou a bola e já saiu rápido. Então a falta
0: perigosa. Mas todo mundo parou quando viu a posição da falta.
3: Não, mas um jogador foi no Arias. A falta foi bem marcada, uma oportunidade para o Bahia e uma bola parada.
0: Vamos lá, falta para o Bahia afrontar uma meta do goleiro Carlos Miguel. Vamos lá, 47 e meio. Falta para o Luciano Juba. Vem frontal a meta do Carlos Miguel. Tem que dar no gol aí, né? Tem que dar no gol aí, né? Ele e o William José.
1: Ele com 2,02 metros, vamos colaborar, Carlos Miguel.
0: É, vamos lá.
3: Se alçar na área, a chance é pequena. Na minha opinião, eu não vou adivinhar, logicamente, mas eu acho que o Juba deveria arriscar no gol.
0: É 48, falta 2, que diferença faz, né? Vamos lá. Falta para o Bahia, Luciano Juba na cobrança, 3 homens na barragem do Carlos Miguel. Vamos ver o que é que ele vai aprontar, Luciano Juba. Alçou a redonda no meio do pagode, Gustavo Gomes, tira de cabeça, mas a sobra do esquadrão. Pegou ali o Ademir, alçou de novo, cabeçada do William José, ele cobre a meta. Vai por cima do Carlos Miguel, da meta do Carlos Miguel e da chance de empatar o jogo. Tiro de retorno, meu querido Bará.
1: Pelo menos faz o movimento correto, pô. A bola foi cruzada. Sobe um pouco para ganhar altura e cabeceia para baixo. Não, ele quis só fazer o movimento de cabeça. Aí botou atrás do gol.
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0: Ganhou bola pelo meio de campo, time do Bahia. Ademir entregou para Jean Lucas, colocou velocidade na jogada. Primeiro, segundo, chegou o terceiro, desarmou ele. E brigou pela redonda ali o jogador que era o William José. Botou a redonda para cá, Alexandre. Lado esquerdo, se aproxima do Luciano Juba. Entrega no lado canhoto do campo de ataque. Para cima dele, Sanabria. Último giro do ponteiro do relógio. Vem Sanabria para o Luciano Juba. Encara a marcação, linha de fundo, cruzamento. A redonda viajou direto nas mãos do Carlos Miguel. Subiu o goleiro do Palmeiras para tranquilizar tudo aí. E manter o Palmeiras ali, liderança do placar, diga, né, o senhor.
3: Repare se ele vai sair jogando ou se vai ligar direto.
0: Ele vai segurar ali na defesa, agora dá uma ligação direta.
3: Sai jogando. Entendeu?
0: Segurou a onda ali. Chutão pra frente, ela fica com o Carlos Alexandre. Matou do peito, botou a redonda no chão. Sai jogando com o Roman Gomes. Canu. Ela chega, deu um susto dele, ele se vira ali para trocar passes junto com o Luciano Juba. Vai terminar o jogo no Arena, no Bank Park. O Braulio da Silva Machado faz assim, quase que louvando. Encerrada a partida no Nubank Park. O Palmeiras vence o Bahia pelo placar de 1-0. Gol marcado aos 7 minutos pelo Flaco Lopes Nelson Góes.
3: Um placar normalíssimo, a atuação do Bahia não. A atuação do Bahia foi abaixo do esperado.

0: ou no campo dele. Quando ele desarmou o Bahia na intermediária defensiva do Bahia, o perigo era imenso, porque com dois toques já está finalizando. Quando ele desarmou o Bahia no meio campo, o perigo também era de uma certa importância, porque com dois, três toques ele estava finalizando. E quando ele desarmava o Bahia no seu campo defensivo, o perigo era moderado, mas à medida que a jogada progredia, esse perigo ficava mais evidente. Viveu disso o Palmeiras, embora fizesse o gol de bola parada, não fizesse nenhum gol dessa forma, mas acertou a trave duas vezes e obrigou o goleiro Ronaldo, pelo menos duas ou três defesas de muito bom nível no jogo. O Bahia conseguiu trazer o Palmeiras para o seu campo, desarmar e contra-atacar em nenhum momento. O Bahia paralisou jogadas com falta, aí você não contra-ataca. O Bahia bloqueou jogadas cortando para a lateral, aí você não contra-ataca. Ou o Palmeiras construiu, elaborou e finalizou para fora, você também não contra-ataca porque é tiro de meta. O Palmeiras não deu ao Bahia a oportunidade de desarmar limpo e puxar o contra-ataque. Por isso que não teve chances quase nenhuma de 2 contra 1, 3 contra 2, jogador livre para finalizar. Toda vez que o Bahia entrou no campo adversário, já frisei, duas linhas de 4, 2 por dentro do campo, marcando forte, né? Duas linhas de 4, que eram 3-5-2, 5-3 dá 8. E uma linha de 5, uma de 3, mas às vezes quando roda, um dos 5 de trás salta para a segunda linha. E o Palmeiras gerou uma dificuldade imensa para o Bahia ter nitidez, facilidade, finalizar sem pressão, ter o jogador com o corpo ajustado, livre para chutar. O Palmeiras teve lances assim, as que acertou na trave foi assim, as que obrigou o Ronaldo a boas defesas, o jogador chutando livre, porque no contra-ataque é 4 contra 3, é 3 contra 2, é 2 contra 1, tem superioridade numérica, isso que caracteriza o contra-ataque muitas vezes. E aí o Bahia escapou até de um placar maior. Quem não assistiu o jogo, acordar amanhã, perguntar quanto foi, Bahia tomou 1-0, um gol de escanteio, vai dizer, pô, o jogo foi pau a pau. Não foi. O Palmeiras, dentro da proposta dele, teve muito mais perto do gol do que o Bahia. O segundo tempo do Bahia foi um pouco melhor do que o primeiro. Sem sair do panorama. Mas ainda assim, o Bahia tomou uma bola na trave no primeiro, outra no segundo. O Ronaldo fez algumas defesas no segundo, não fez mais no primeiro. Mas no segundo tempo o Bahia chegou mais. Criou um pouquinho mais, rondou mais a grande área. Obrigou até no chute do Eric o Carlos Miguel fazer uma defesa de verdade, que as outras foram defesa de brinquedo. Mas, assim, a atuação do Bahia, ofensivamente, é quem? E o lance está sendo repetido, viu? O gol do Palmeiras, o Ronaldo falha, porque ele vai para segurar a bola. Se ele vai para socar a bola, ele chega antes do Flaco. Ele foi segurar, foi tentar pegar no alto, achou que a bola era fácil. O Flaco foi traiçoeiro e rapidamente tocou de cabeça. O Bahia acabou penalizado num jogo onde não mereceu empatar, não. Se o Bahia empatasse, é aquela partida que existe no futebol, que você visita ou recebe alguém, joga melhor, cria mais chances, e o adversário vai lá e puf, lhe castiga no finalzinho com uma jogada. Isso acontece muito no futebol, mas acontece menos do que o melhor ganhar. E o Palmeiras foi superior ao Bahia, essa é a realidade. Fez o primeiro tempo bem melhor que o Bahia, fez o segundo tempo um pouquinho melhor do que o Bahia. Fez o primeiro tempo melhor que o Bahia, fez o segundo tempo um pouco melhor que o Bahia. Por isso venceu por 1-0. O Bahia sai, ou melhor, retorna de 2 jogos com a derrota de 2-1 para o Atlético, onde perde um pênalti aos 45. E volta com a derrota do Palmeiras por 1-0. Resultados fora da caixinha? Não, resultados que podem acontecer, né? O favoritismo não era do Bahia, nenhum dos 2 jogos fora de casa. O Atlético dava 50% para cada, o Palmeiras eu dava 60-40, foi a minha avaliação antes. Tudo bem, mas a forma que atuou nesse jogo, diferente da do Atlético, foi um jogo equilibrado, pau a pau. O Bahia ficou muito preso numa única armadilha criada pelo Palmeiras. O jeito do Palmeiras jogar, ele não permitiu o Bahia se desvencilhar e por isso mereceu vencer. Tira lições do jogo o Rogério, certamente o time também. Esse lance que está sendo repetido aí, que o Andréas finaliza na trave, o Pulga, né, é desarmado, tenta cavar uma falta, desarmado, e rapidinho ele finaliza, a bola vai na trave, poderia ter aumentado o placar. É um time muito objetivo, Victor. Quando ele rouba a bola, ele define muito rápido. Isso é treinado, tem as características do jogador, o jogador já sabe disso. E por isso é um time letal nesse aspecto. O Palmeiras briga lá em cima, com essa resultado de hoje, ele encostou no Flamengo, né? 61-60,
1: um ponto atrás do Flamengo.
0: 61-60, os dois já romperam

0: barreira dos 60 pontos e vão né, se colocando aí como os verdadeiros favoritos da competição.
1: Pois é, o jogo do Fluminense também já terminou, né? O G4, G5 está desenhado aí com o fechamento da 29ª. A partida que está atrasada entre Vasco e Chapecoense não terem nada a parte de cima da tabela. Vamos para a votação, daqui a pouco a gente traz os resultados e como ficou a tabela de classificação. Eu começo com você, né, o Nelson Góes. Quem se destacou no jogo?
0: Para mim, ninguém do Bahia é destaque. Todo mundo jogou mal junto. Nota 4,5. 4 no primeiro tempo, 5 no segundo. Nota 4,5 para todo mundo aí. E o pior também, 4,5 para todo mundo aí. Estou adiantado, não adiantando logo. Para mim, tudo igual. Não vi ninguém melhor para me saltar os olhos. Não vi ninguém pior para ser acusado. O Ronaldo participou diretamente do gol, mas fez outras defesas que acabou salvando e equilibrando a atuação. Ele foi mais exigido. É um jeito diferente de jogar no jogo, o goleiro. Mas assim, achei nota 4,5, Bahia insuficiente para suportar o Palmeiras.
1: E você, Jailson Baraúna, alguém se destacou no jogo?
2: Não, estou com a mesma benevolência do professor Nelson. Nota 4,5 para mim ainda é alto, nota 2, tá? Então, positivo? Esqueça, Andréas Pereira? Positivo? Andréas Pereira.
1: Bom, vamos lá. O Ronaldo, para mim, evitou um placar pior. Apesar do gol ter sido falha dele. Ah, mas se ele não toma aquele gol, se ele sai socando, seria 0-0. Seria 0-0, porque...
0: A defesa é mediana, né? Você narrando, você enfeitou, que faz parte.
1: Não, mas aí é aquela coisa. Pelo a defesa mediana, três, se ele tá lá e não pronto, faz a defesa...
2: Mas pelo menos três era pra ele catar. E ele espalmou à toa.
1: Pra mim, ele evitou um placar pior. Pronto. Pra mim, ele evitou um placar pior.
2: O negativo ganha por 2-1.
1: Não. Pra mim, ele evitou um placar pior.
2: Como diz, Nelson, não vai mudar nada.
1: Não, não vai mudar nada. Ele vai continuar recebendo o salário dele.
2: Minga ganhou de 2-1.
1: Aqui a gente trabalha com a informação que vem do desempenho de Ronaldo.
2: Então a informação é que ele entregou a paçoca, o Bahia tomou 1-0 por causa dele. Já que é passar informação.
0: Duas ou três defesas boas e a trave salvou o Bahia duas vezes. Aí sim.
1: A trave salvou o Bahia duas vezes, é claro. Uma foi impedimento.
0: Não, aí seria a terceira. Essa do impedimento foi de Vitor Roque.
2: A do Sousa.
0: A de Andréas e a do segundo.
1: Ah, é verdade, Sousa. verdade. A trave salvou o Bahia duas vezes. Então, destaque para a trave no jogo.
2: Isso.
1: Vamos lá. Agora, negativamente falando, meus amigos, vocês têm um leque de opções aí. Quer começar, Nelson Voice?
2: Ele já falou.
1: 4,5 para todo mundo.
0: Você determinar um vilão no jogo, pode ter certeza que você vai cometer injustiça. Sendo qualquer um.
1: E você, Bará?
2: Eu tô rindo do pênalti que deram pro Santos, irmão. Tá de brincadeira, irmão.
0: Se
2: no
0: jogou.
2: Primeiro, o zagueiro sofre falta, é empurrado. E ao cair, toca a mão na bola. O VAR, ao invés de chamar pra dar a falta do zagueiro, deu pênalti do zagueiro.
1: No critério da arbitragem, ele não deu falta.
2: Pois é. E no segundo, o cara cai.
1: Se não foi falta, é mão.
2: O cara cai e ele aí dá falta. Tu é doido, velho. É a Operação Salva Santos. Mas vamos nessa. A questão é eu poderia votar, porque eu não fui péssimo. Mas como eu não espero nada dele, eu não vou votar nele. Eu vou que nem Nelsinho. A Severo foi horrível. Horroroso. Tá? Pulga mal. Eric já entrou mal. Ademir pior. Cara, para ser justo, se fosse para ter alguém, pela luta eu teria que ter votado no Alejo, porque só lutou. E ainda conseguiu fazer algumas paredes, raspar algumas bolas. Mas, velho, nota 2, irmão. Então, ruim. Todo mundo.
1: Pois é, não consigo tirar um pior de todos, de tanta gente que foi abaixo hoje no jogo entre Palmeiras e Bahia. O Bahia poderia fazer uma partida melhor? Poderia. A gente falou no pré-jogo, a expectativa é de um nível técnico alto, mas o Nelson trouxe uma pontuação muito interessante. Vai ter muita marcação, mas que se destacou mais na marcação foi o Palmeiras. Muito bem, senhores, últimas informações aqui pra gente... levar para o ouvinte da Band News FM, Jailson Baraúna. Últimas informações do Tricolor de Aço. Calma, Bará.
2: Não, eu me divirto com esses melhores momentos. Porque, primeiro, o escanteio do primeiro gol do Fluminense, não, senhor, decorre, pela primeira vez, marcaram a demora de reposição do goleiro, que gera escanteio. No escanteio, duas faltas a favor do Coritiba. O cara manda seguir, gol de Savarino. Mas vamos nessa. É,
1: leada, Bahia, né? 4-0.
2: Não, mas o primeiro muda tudo, né, irmão? O primeiro muda tudo. Se o Bahia não tomar aquele gol, ia
1: não, continuar isso. Fluminense ali,
2: se o Bahia não tomou gol na falha de Ronaldo, encerrar o pavão ali até dizer chega e talvez terminasse 0-0. Mas vamos nessa. O Bahia perdeu o Acevedo para a partida do domingo. Deve começar com o Calixandre. Deve começar com o Calixandre. A questão do deve começar, tá? E vamos ver qual é o time que ele vai lançar no domingo diante do Mirassol em plena Fonte Nova, chequinho aberto. E o Bahia já com seus ingressos à venda para todo mundo. Então, o jogo do domingo, sem Acevedo, Bahia vai lamber aí as suas feridas e buscar suas melhores.
1: Pois bem, que camisa bonita essa do Fluminense, viu, velho? Classe A. Classe A. E os gols de Savarino também, classe A, meu amigo.
2: Tirando o primeiro que o Arthur colaborou.
1: Tirou do primeiro ali.
2: Os outros dois ele...
1: Oi, caprichou.
2: E o terceiro, o cara meteu a cabeça só pra melhorar o gol, né?
1: É, não. O cara encebou o gol ali. Olha a falha do Coritiba. No...
2: Mas olha a diferença. Ó, oh, é, tome.
1: O talque de calcanhar.
2: Já foi. O que eu falei do jogador. Aquela bola do Pulga. Se faz isso aí, tchau.
1: O Lúcio Acosta ali, rapaz. Pois bem, hat-trick, o cara que tá, você vê o que é o futebol, o cara tava numa seca de gol, já meteu um hat-trick.
2: Só lembrando que o Bahia permanece em sexto, tá? O Fluminense agora vai a terceiro por um ponto, com o empate do Atlético Paranaense, ele tinha 49, 51, né? Então pronto, o Fluminense foi a 51, o Atlético com o empate ficou nos 50. O Cruzeiro 48, Bahia 46. A sorte é que o Atlético Mineiro permaneceu nos 44, Santos nos 42 e o Coritiba, que tomou chumbo na asa, 38 pontos, tal, tal, tal. Resumindo, a vida para o Bahia não está fácil, mas ainda está viável, possível. Vai depender agora dos dois confrontos que ele tem em casa, que não são fáceis, um contra o Mirassol e o outro contra o Flamengo.
1: Muito bem, senhoras e senhores. Pois bem, a tabela ficou assim, ó. Flamengo, líder 61, Palmeiras, vice-líder 60, Fluminense, terceiro colocado, 51 pontos, quarto colocado, Atlético Paranaense, com 50 pontos, o Bahia é o sexto, com 46. Até a próxima, Nelson Góes. Amanhã você dá meio-dia no jogo aberto.
3: Um abraço, Victor, Barauna, meu caro Calil, e o torcedor que nos acompanhou, muito obrigado a todos, quem esteve acompanhando pela Band News FM, pelo YouTube também. No final de semana tem mais dois jogos, né? Vitória, São Paulo enfrenta o Vitória, Bahia e Mirassol. Grande abraço a todos.
1: Valeu, Nelson Góes. Até a próxima. São Paulo e Vitória, sábado, 21 horas, hein? Jailson Barauna, você é na fonte. Você é na fonte com o Mirassol, hein?
2: O senhor já sabe, né? Sabe? Então pronto. Já tá esperto, né? Então pronto, daquele jeitão. Victor, agradecer a casa por nos dar a tranquilidade de fazer o nosso trabalho, de permitir, claro que guardado as proporções, que a gente possa brincar um pouco com esse universo chamado futebol, usar um pouco de baianês, usar um pouco de uma linguagem que o nosso público do YouTube também reconhece, sem perder a essência da Band News, e agradecer aqueles que estão chegando junto com a gente, né? Aqueles que nos mantiveram saudáveis, como a turma da Hollywood Fast Burger, como aqueles que estão chegando para engrossar a fila dos que estão no dia a dia comercial da gente, como o pessoal da Rentec. Então, um beijo no coração e muito feliz com nossa jornada e caminhada. Que a gente possa ter muitos views, muitos likes, muitas hypadas e, finalmente, um número alto de visualizações, que é o que eu acho que a gente merece. Você que está do outro lado, clica aí, senta o dedo no like, deixa aí os views, deixa os hypes e vamos que vamos.
1: Valeu, Jailson Barauna! Boa volta pra casa pra você, pro Nelsinho. Gosto, bom descanso aí. Amanhã, meio-dia, os caras estarão no jogo aberto, trazendo tudo, analisando tudo o que aconteceu na 29ª rodada da Série A do Campeonato Brasileiro. A você que acompanhou a gente, obrigado pelo carinho da audiência. A galera que tá mandou mensagem aqui no nosso chat. A todos um forte abraço, um bom restinho de quinta-feira. E na Band News FM, 17 horas, tem jogo aberto. também analisando a 29ª rodada e já falando da 30ª reta final de Brasileirão. Pega fogo, porque o futebol é pra quem entende. Até a próxima, pessoal. Tchau, tchau.
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0: mas precisa resolver a vida, é a carreira dele e tudo mais, tomara que sua acabe da melhor forma possível, tá certo, seu Yuri Queiroga? Posso fazer um agradecimento?
1: Claro, claro.
2: Aliás, deve.
0: Eu fui surpreendido hoje aqui, eu tenho vivido 48 horas de muita emoção. Ontem eu tive o privilégio de transmitir um jogo com o Bebeto.
2: Sensacional.
0: Sensacional, um ídolo, né, da minha geração, tetracampeão do mundo. E hoje cheguei aqui, eu sabia dessa homenagem para os narradores, mas eu não tinha a menor ideia de que o meu nome, que uma narração nossa aqui da Band News FM estava lá. E fui tomado de assalto por esse sentimento de uma emoção muito grande, porque a gente que... Eu não tenho filhos, né? Eu brinco com os meus amigos que os meus filhos são os gols que eu narro. E quando você
2: e
0: vê...
2: E esse é um dos mais belos filhos que você teve.
0: E foi um jogo aqui da final do Paulista, né, de 22, quando eu estava com um problema nas cordas vocais, sério, estava para operar, e no fim nem precisei operar por um milagre, mas estava no auge do problema, então, mesmo assim, o pessoal do Palmeiras pinçou essa narração e me colocou ao lado de gênios, professores, né, gente que influenciou a minha vida, né, decanos ancestrais da narração, o Oduvaldo Cosi, gente, Pedro Luiz. E o meu nome está aqui, no meio dessas feras, nesse estádio mitológico, para sempre, né? Então, não tem pagamento melhor para o narrador do que isso, Mauro. Então,
2: não tem a dúvida.
0: Aquele menino que saiu do Capão Redondo com 13 anos e olhou para a cara do pai e falou assim, ó, seu Gerson, eu vou ser narrador de futebol. Eu acho que deu certo.
2: E vai dar mais ainda. Caçapa do Palmeiras.
0: É isso.
2: Obrigado,
0: Palmeiras, pela citação. Foi maravilhoso.
1: Pra gente se despedir, a gente achou esse gol aqui.
3: Palmeiras ronda a área. Lá vem Dudu. Dudu na entrada da área pela direita. Abriu pro Veiga. Linha de fundo. Bateu o rasteiro. Bateu no Léo. Sobrou no Zé Rafael. Bateu. Cada bola vai na trave. Entrou. Caçapa. O Palmeiras zera a contagem da final. Uma pressão incrível. O Palmeiras roda a bola da esquerda para a direita. O Rafinha cochilou. O Scarpa conseguiu criar a primeira jogada. Ela volta. O cruzamento do Gustavo Lais, do Rafael Veiga, veio para a boca do gol. O Zé Rafael bateu de mansinho, sem força, na manha. Ela desviou. Matou o Jandrei. Deu um beijo na trave, foi do outro lado, pro fundo do gol!
1: E esta narração está descrita, transcrita, letra por letra. Em 27 minutos, o Palmeiras levanta uma vantagem. Parabéns, Marcelo Duó.
0: Obrigado, Yuri. Mais uma vez, muito obrigado ao Palmeiras. Não só em meu nome, mas de todos os colegas narradores que aqui estão. É o maior pagamento que a gente pode ter, é ter o nosso nome eternizado num lugar como esse. Vou ficar com isso na minha cabeça, no meu coração, enquanto eu estiver nesse plano aqui. Muito obrigado.
2: Bom, Marcelão.
1: Valeu, Marcelo Duó.
0: Valeu, senhores. Domingo tô aqui no derby.
4: Parabéns, meu careca favorito.
0: Tamo junto, Assunça.
2: E é muito legal porque eles, narradores, né, fazem uma tarefa que é absolutamente só eles para fazerem, né? É inenarrável, literalmente, é inefável a emoção que eles trazem. Foi absolutamente emocionante ver tantos nomes queridos, né? Eu até fiz as contas aqui por cima, são 30 com que eu já trabalhei. Fiquei muito emocionado que três dessas narrações eu estava ao lado desses caras, né? E aí eu peguei e tirei fotos de todos que eu tenho contato, eu tirei foto e mandei para eles. E muitos não sabiam. Então foi muito emocionante, foi bacana. Já passei até para a assessoria do Palmeiras. A reação deles, o que é isso? O que é isso? E até alguns, por exemplo, Silvio Luiz, eu falei com o Alê, o filho dele.
0: João Martins.
2: Onde é que é isso, né? Mas depois vamos lá. João Martins na sala, João Mirbetting, o que me deixa ainda mais emocionado.
0: Maravilhoso. Tchau, gente. Boa noite.
1: Valeu, Marcelo Duó. E começa a fala do João Martins. Ou não. O João Martins está na sala João Mibete. O Maurício, o João Martins está...
5: Vou colocar o microfone na caixa aqui. Esta era a equipa que criava mais oportunidades de gol do Brasileirão. Uma equipa hiper ofensiva, uma equipa que joga muito bem, nota-se na tabela classificativa. Sabíamos as dificuldades que íamos ter, sabíamos que não íamos estar a 100% porque os jogadores só se juntaram hoje de manhã.
6: Então decidimos para este jogo, desta formação com este jogador.
7: João, boa noite. Gustavo Soler, da TMC. E foi uma partida onde o Palmeiras dominou, né, o Bahia na questão de criação de jogadas, oportunidades de gols e conseguiu sair com a vitória. Qual que é a análise que você faz deste compromisso que o Palmeiras teve hoje aqui no Nubank Park? Uma segunda pergunta com relação exatamente a isso que você falou, né? Jogadores se apresentaram hoje para a partida diante da equipe do Bahia. Como vocês viram também a gestão de energia e de carga, principalmente daqueles que participaram da data FIFA?
5: Boa noite. Relativamente ao Bahia, era uma equipa que nós sabíamos que tínhamos de ser fortes na primeira pressão, porque é uma equipa que constrói muito bem, cria muitas dificuldades com as pontas abertas, fortes de um para um, muitos jogadores por dentro a furar a última linha. Por isso decidimos os três zagueiros para fechar os espaços, os golos entre os nossos jogadores, a tirar os jogadores a perfurar ali na nossa linha. Conseguimos vê-los de frente, conseguimos ter uma boa estratégia, conseguimos criar, pecou, houve este frissonzinho no fim, porque o resultado estava curto, 1-0, sabemos que é muito perigoso. Tivemos oportunidades para fazer o segundo, talvez o terceiro, aí a história já tinha sido outra. Mas quando a eficácia não é o preponderante do jogo, temos que defender, organizar-nos, e fazer o que for preciso para os três pontos serem no fim. E porque muitas vezes é preciso 10, 15 minutos defender bem, sabemos defender bem, e hoje foi o que foi preciso para no fim termos os três pontos e dar os parabéns ao adversário que está a fazer um excelente trabalho. A segunda pergunta era? Devido a esta data FIFA ser uma data de jogos de preparação, tivemos jogadores em todas as partes do mundo. Tivemos que pesar isso, dar o exemplo, o Uruguai veio da Índia, teve no Japão e na Coreia do Sul, são 8 horas de diferença, tiveram lá 15 dias, esta hora o Piqueires teve 15 dias a acordar, está de manhã na cabeça dele, em vez de estar a dormir durante a noite, que era o horário da Coreia, estava durante o dia aqui, isto tudo conta. Fizemos a nossa avaliação, fizemos a nossa análise, pesámos os prós e contras, tentámos decidir os melhores para este jogo. Tivemos conversas com eles, tivemos conversas com o Arias, tivemos conversas com o Gustavo Gomes e o Maurício e o Sousa, que chegaram mais cedo. Esse foi mais fácil de decidir. E tem que ser assim. Sabemos que o calendário não permite o jogo pós-data FIFA ser no final de semana, que é o que acontece nos outros lados do mundo. Sabemos que aqui, para conseguirmos cumprir todas as datas, precisamos de jogar a meio desta semana. Mas no mundo ideal e o certo, era não haver este jogo e haver só no sábado e no domingo, como é na Premier League, como são nas outras ligas. Mas pronto, isso também nos dá outra adrenalina, dá-nos outra experiência, dá-nos outro aprendizado, que não acontece mais lá no mundo, e tornamos-nos mais fortes assim, com estas experiências diferentes.
8: João, tudo bem? Maurício Ferreira, da Rádio Band News FM. Hoje foram 26 finalizações do Palmeiras, né? E o time também já vinha de um compromisso pré-Copa do Mundo, naquele empate com o Grêmio, com todo o mérito também do Everton naquela partida, mas que o clube acabou não aproveitando as chances criadas na ocasião. Fica isso de lição, o Palmeiras agora vai para uma reta final ainda mais importante, tem clássico no fim de semana, o primeiro jogo contra o Corinthians, e talvez essa questão da eficácia seja o principal ajuste desses próximos dias. E uma outra, você falou sobre os três zagueiros, a importância também dos três homens de meio campo no jogo de hoje, né, que já foi uma estratégia utilizada também contra o Grêmio, o quanto os três juntos, o Marlon, o Evangelista e o Andreas Pereira, também encaixaram de uma maneira que deixa o jogo do Palmeiras mais seguro. Obrigado.
5: Começando com essa dos volantes, quando se tem bons jogadores é mais fácil. E quando se junta esses três volantes, há uma coisa que nos dá, que é a qualidade com bola, a qualidade no passe, é a leitura de jogo. São jogadores muito rotativos, somam muitos quilómetros no campo, juntam a equipa, fecham espaços, ou seja, dá muitas coisas positivas. E quando jogamos com esses três zagueiros, três volantes, é uma coisa que também ajuda os dois da frente. Preocupam-se um pouquinho mais em posicionamento final, em chegar à área, em transições, porque depois têm oito para defender. E quando se joga com dois avançados, é preciso ter esse cuidado extra, não defender sempre só com oito. E hoje tiveram muito bem o Vítor e o López nas transições, nas saídas, no, na criação de jogadas. Mas é, os três volantes dá essa qualidade no, com bola. Relativamente à eficácia, primeiro, mais do que o jogador querer fazer golo, não existe. Segundo, é o aspecto mais decisivo do futebol. O futebol não é como os outros desportos, o futebol decide-se com 1-0. Ou seja, às vezes não se faz nenhuma finalização e pode-se ganhar o jogo com um golo com um autogolo. Não existe mais nenhum desporto no mundo que se decide por um detalhe. O resto tem tudo muitos pontos, muitos golos. E a eficácia no futebol é o preponderante. A única coisa que nos resta é ser resilientes quando a bola não entra e preparar mais uma e preparar mais uma. Mas fazer tantos remates e fazer só um golo é de refletir, é de pensar, é de exigir mais. E vamos fazer por isso, que é para que no domingo, se tivermos um caudal ofensivo tão grande, não façamos só um golo.
9: João, boa noite. Rafael Oliva, Tatiá Esporte. A torcida do Palmeiras já está bem empolgada com esse jogo contra o Corinthians no final de semana. Tem faixa lá fora. Os torcedores já convocaram uma caminhada até o CT no dia que antecede o jogo. E eu queria entender se a comissão técnica internamente e o elenco vão tratar esse jogo contra o Corinthians de uma maneira diferente dos outros jogos, por ser um clássico. E eu imagino que esse fervor todo, além de ser um clássico, é por conta da situação do Corinthians também. E eu queria entender se vocês vão tratar, fazer um planejamento especial, ainda mais tendo o agravante que na sequência já vai ter um jogo decisivo de Copa Libertadores. Queria entender como é que está esse planejamento para os próximos dois jogos decisivos do Palmeiras. Obrigado.
5: Boa noite. Estava a pensar ali dentro há pouco se dizia o que pensava ou se ia ser politicamente correto. Mas acho que quando se diz o que se pensa, está tudo certo. Eu vou dizer o que eu penso. Nós estamos aqui há 6 anos e é uma coisa que nós fazemos sempre. É todos os dias nos limites. Damos sempre o nosso melhor. Não há jogos mais importantes do que outros. Claro que as finais são sempre finais, isso não vale a pena estar aqui a dizer. O grande problema de outras equipas no futebol brasileiro é que só se mobilizam para certo tipo de jogos e depois reflete-se na tabela. Nós, enquanto estamos no Palmeiras, nós somos obrigados a todos os jogos a andar nos limites. Eu não posso andar no limite só quando jogo contra o São Paulo e contra o Corinthians ou contra o Santos e depois perder os outros jogos e ir ao Curitiba e perder 2-0 ou 3-0, por exemplo. Isto não pode acontecer num clube como o Palmeiras. O Palmeiras mobiliza-se para todos os jogos, todas as jornadas, e não há dias de folga. O jogo do Corinthians é mais um jogo para nós. Não vamos fazer nada mais, nada menos do que fazemos sempre, do que fizemos hoje contra o Bahia. Deixa-nos um pouquinho, não é desiludidos, desanimados, é o porquê. Não acontece no Palmeiras, mas o porquê de alguns clubes só se mobilizarem em algum tipo de jogos. E nós gostaríamos que essa cultura mudasse, porque para os clubes serem mais fortes, não há jogos mais importantes que outros, porque todos valem 3 pontos. Claro que toda a gente gosta de ganhar um derby, toda a gente gosta de ganhar um clássico, toda a gente gosta de ver este estádio cheio a ferver. Nós trabalhamos para isso, a adrenalina nos limites, mas eu não posso ter adrenalina só em alguns tipos de jogos, tenho que ter adrenalina nos limites contra o Bahia também.
10: João, boa noite. Durante essa data FIFA, vocês, além da questão tática e técnica, muito da parte física foi importante e vocês trabalharam muito o Paulinho também, que iniciou o período de transição. Queria que você falasse como é que foi esse processo, essa pausa também para o Paulinho. E, diante desse início de processo de transição, é possível que ele esteja disponível para o jogo contra o Corinthians no fim de semana? Obrigado.
5: Ele está a trabalhar bem. Tal como o Paulinho, como os outros todos, nós temos critérios muito exigentes de passar etapas no processo de pós-lesão. E na nossa cabeça o Paulinho vai ser até tratado como os outros todos, e há requisitos mínimos para nós conseguirmos passar de etapas. Foi um atleta que teve alguns problemas extras, já está há 4 meses, acho que o último jogo foi há 4 meses, como teve o Piquerez 4 meses com o tornozelo, como teve o Vitor Roque 4 meses com o tornozelo também. E nós temos as nossas avaliações, temos o nosso controlo, somos competentes e profissionais a fazer as coisas e não passamos etapas. Está a trabalhar bem, está a treinar bem. Amanhã vai ter mais uma etapa a cumprir. No sábado, mais uma etapa a cumprir. E se correr bem, logo se vê se no domingo já está disponível ou não. Se não tiver no domingo, vai trabalhar para quarta. Se não tiver quarta, vai trabalhar para o jogo a seguir. Mas tem que cumprir as etapas que nós achamos que são essenciais para estar presente no jogo.
11: João, tudo bem? Bruno Milhoz, Rádio Bandeirantes. Nesse meio tempo, na paralisação para a data FIFA, muita coisa aconteceu no futebol brasileiro, anúncios importantes que vão até para além do futebol. Mas, dentre eles, uma mudança específica foi aprovada dentre os clubes acerca da redução de estrangeiros. O Palmeiras é um dos times que mais tem estrangeiros no seu elenco e votou a favor. Queria saber como foi a conversa com a comissão técnica para entender a posição do clube nesse cenário, já que a mudança foi aprovada.
5: Boa noite. São decisões para quem dirige. Nós somos técnicos, treinamos o que o clube nos dá, o que a Federação Brasileira de Futebol decide. Se acham que para o bem do futebol é diminuir os estrangeiros, nós aceitamos e trabalhamos com as regras. Mas é isso, a pergunta tem que ser para a diretoria. Se a diretoria decidiu positivamente, então eu sou a favor também.
12: João, aqui. Boa noite, André Neto, Rádio CBN. Queria te perguntar em relação até ao que você comentou mais cedo sobre a pressão pós-perda do Palmeiras hoje, se você sentiu que o time estava um pouquinho mais revigorado depois da pausa para a data FIFA nesse aspecto. O Palmeiras criou muitas chances nesse sentido, roubando bola no ataque, até inclusive bastante no segundo tempo. E uma outra mais rapidinha sobre o Gustavo Gomes, que teve a mão enfaixada ali durante o segundo tempo, se tem alguma já notícia em relação a isso. Obrigado.
5: Boa noite. Notas. Muitas vezes não se nota nas distâncias percorridas ou na intensidade, nota-se na decisão. Porque às vezes o cansaço não é só físico, é mental. Às vezes aquelas perdas de bolas, às vezes é muito engraçado, parecem imagens do Brasileirão, de muita perda de bola, parece que pimbolim. Mas muitas vezes é a cabeça que não pensa. O cansaço apodera-se e o corpo só executa e a cabeça não pensa. E quando se tem estas pausas, nota-se que nas decisões, nas execuções, os jogadores estão mais inteiros. Não é porque podem correr mais ou menos, é mesmo na capacidade de decisão e execução. E esta pausa foi positiva para isso. Notou-se, nota-se que os jogadores, quando finalizam o jogo mais capazes, mas vem aí uma sequência muito pesada e temos que lidar com todas essas adversidades. Relativamente ao Gustavo Gomes, normalmente as avaliações só fazemos amanhã de manhã. Ele amanhã de manhã vai ser avaliado e depois a comunicação informa se aconteceu alguma coisa ou não. Tá?
13: João, boa noite. Miguel Solek, Rede Nacional de Notícias. O time está passando, na hora de decidir na temporada, pela evolução. Passou por momentos difíceis na criação, na formação, na defesa, até evoluindo. Você falou da eficácia. Queria que você avaliasse a eficácia sobre a questão da tomada de decisão. Porque quem vê o jogo lá de cima, claro, diferente da visão que vocês têm, vê que existe talvez uma decisão melhor a tomar, mas o jogador prefere um arremate, uma jogada individual. Acho que aquela bola na trave do Sousa reflete bem isso, porque sobra para ele, ele manda na trave. Mas teriam mais opções para finalizar. Como que você vê isso e como que pode ser trabalhado isso pela comissão técnica? Obrigado.
5: É o que é que nós gostamos muito de fazer. O Brasil ensinou-nos a usar muito o vídeo para poder fazer correções. Porquê? Porque jogando no domingo, hoje é quinta, não vamos ter muita capacidade para executar em treino. Então nós usamos muito o vídeo para poder fazer muitas correções, e o Abel é exímio nisso, e muitas delas nós queríamos corrigir com os olhos, ver, avaliar e executar. Muitas vezes a execução, queríamos fazer 10, 12, às vezes só fazemos 2, 3, porque não dá para mais. Falta isso. Mas para isso é preciso tempo, e não dá. Então, o que nós fazemos é chamar os jogadores, às vezes individualmente, e dizer, olha, estás a ver aqui, tens tempo, tens espaço, colhe a informação com os olhos, a informação para entrar no cérebro, tu tens que ver, olha para a esquerda, olha para a direita, conduz, vai abrir, vai clarear o jogo. Tentamos. Mas no final o jogador é que executa. Essa bola do Sousa, sim, podia ter sido diferente, mas mais do que ninguém ele queria ter feito bem. Mas vamos trabalhar para isso, para tentar melhorar ainda mais as decisões e as execuções dos jogadores. Tá? Obrigado, boa noite.
14: E encerrada a entrevista coletiva do auxiliar técnico João Martins.
1: Pois bem, a gente ouviu o João Martins auxiliar, o Abel Ferreira não esteve à beira do campo, cumpriu suspensão hoje, e volta Maurício no derby, não é isso? Maurício?
2: Maurício deve voltar também.
1: É.
2: Maurício volta, mas o Abel volta no derby.
1: É isso, mas o Mauro Betti, então a gente ouviu aqui o João Martins falando, algum apontamento seu ou do Marcos Assunção?
2: Ah, bom, eu, toda vez que o João fala, o João é mais incandescente que o Abel. Eu fico sempre esperando alguma coisa, entrevista muito serena, muito, muito tranquila dele. Né? Ele é muito bom profissional, mas ele se perde mais do que o Abel, se é que é possível. Né? Mas dessa vez foi ok, legal e viu bem, trabalhou muito bem. Essa ótima vitória do Palmeiras por 1-0 também não foi nada além. Ele mesmo fala que não consegue e não consegue mesmo ser politicamente correto, né? E ele, enfim, fez. E só para dizer que aqui, olha, se tiver jogo vai ser 0-0. As traves já foram retiradas aqui do Nubank Park. Não estão. Não é um procedimento muito normal, mas tá sem. Então a chance de ser 0-0 até domingo é muito grande, porque as duas traves foram retiradas aqui do estádio.
1: Mais um ponto. Aqui, show, né? É, agora um ponto, Assunção, que foi levantado, e eu queria também ouvir o Mauro Betti a respeito disso. É sobre uma pergunta que foi feita, se não me engano, foi pelo Bruno Migliosi, nosso companheiro da Rádio Bandeirantes, sobre ou foi ele ou foi o repórter logo à frente, o Palmeiras ter se posicionado a favor da restrição de estrangeiros. Né? O João Martins foi protocolar, disse que não, isso é uma coisa que a diretoria que tem que responder, que tem que resolver, mas eu queria ouvir de vocês em relação ao Palmeiras também ter se posicionado a favor dessa restrição gradual de estrangeiros que vai ocorrer.
15: Mas eu acho que isso é importante para o futebol brasileiro, Yuri. Muita gente, né, não quer e tal, mas essa é uma forma de você ter mais jogadores bons, é uma forma de você usar mais a categoria de base, é uma forma de você gastar menos nos clubes. Hoje a gente fala de clubes que estão bem estruturados, como Palmeiras e Flamengo. O resto está todo mundo devendo. Devendo por quê? Porque, Yuri, na minha época, vou dar um exemplo. Na minha época, para a gente ganhar menos da metade do que tem jogador que ganha aqui no Brasil, hoje, a gente tinha que sair e jogar fora. E fazer a nossa vida financeira fora do Brasil. Hoje, né, com todo o mérito do jogador, não estou reclamando, mérito total, mas hoje o jogador não precisa sair. Não precisa sair. Olha alguns jogadores que saíram, não deram certo e hoje são ídolos aqui. Jogam, fazem gols, jogam bem, ganham bem. Então você vai sair do Brasil pra quê? Né? Pra quê? E hoje a gente vê muitos times quebrados porque fazem contratações, não falando mal dos estrangeiros, mas os estrangeiros que vêm pra cá, eles ganham em dólar. E isso é que quebra o Brasil. Né? Você ganha 100 mil dólares, corre. Vezes 5 já são 500 mil. Né? E muitos não ganham, ganham muito mais que isso. Sabe? Então, por isso que a maioria dos clubes estão quebrados hoje. Por isso, de repente, eu vejo... vi ontem
14: Gustavo
15: isso.
14: Gomes.
15: Vai lá.
14: Desculpa, Assunção.
15: Vai lá, Maurício, que isso?
14: Gustavo
15: tá maluco?
14: Gomes já está falando aqui na Zona Mista.
16: Três pontos que era o objetivo final. Finalizamos várias vezes. Acho que dois ou três bolas bateu na trave também. Acho que... A sorte também não estava tão do nosso lado, mas o futebol é isso, mas é verdade, temos que trabalhar para melhorar e a gente está trabalhando e sendo bem sincero, como falei agora, não estamos pensando jogo a jogo, sabemos que domingo é um jogo especial com vários condimentos aí, mas agora temos o mais importante é recuperar o físico aí, preparar-nos da melhor forma aí para chegar bem e tentar conseguir mais três pontos para ficar aí perto da liderança.
17: É claro que nesse momento da temporada, o que importa são os títulos, a busca por eles, o clássico de domingo contra o Corinthians, mas tem uma questão que foi muito debatida durante a data FIFA, que é a questão agora da mudança da regra dos estrangeiros, que vai ser uma mudança progressiva. Isso poderia ter te afetado muito no seu começo no Palmeiras. Com que olhos você enxerga essa mudança? O que você avalia dessa mudança em prol do futebol brasileiro que você tanto conhece, que hoje você é ídolo de um clube do tamanho do Palmeiras?
18: Cara, sendo bem sincero, eu lembro quando eu cheguei, acho que, se não me engano, era 4 ou 5, né, estrangeiros, e acho que há 3 a 4 anos eu participei de uma reunião, acho que era os capitães com a presidente, e numa reunião, acho que de 30 a 40 minutos, eles mudaram de 4 para 8, alguma coisa assim, que para mim, eu fiquei surpreendido, porque eu acho que quando você vai fazer isso, tem que debatir. Tem como, acho que perde seriedade. Mas a verdade, eu acho que tem muitos jogadores bons que vêm de fora também para sumar aqui no futebol brasileiro. Acho que o futebol brasileiro é um dos mais bem avaliados no mundo. E eu não sei, a verdade, vamos ver o que acontece no futuro. Acho que tem que se debatir bem e pensar bem para tomar a melhor decisão.
14: Tá aí então, Yuri Queiroga, Marcos Assunção, ouvintes da Band News FM. Uma palavrinha rápida do zagueiro e capitão Gustavo Gomes aqui na Zona Mista. E caso queiram, já iniciada também a entrevista coletiva do técnico Rogério Ceni por aqui.
1: Opa, então vamos ouvir aqui um trechinho então do Rogério Ceni.
19: Muito alto, o que dificultou entrar pelos cruzamentos, pelo lado de campo. É uma equipe muito forte fisicamente, marca muito bem, tem esse mérito, é um time que sofre poucos gols, né? Eu acho que nós tivemos falta de atenção no começo do jogo, postura não ideal, até postura muito para baixo, não há motivo para isso. E aí no segundo tempo, quando nós nos expusemos um pouco mais, arriscamos um pouco mais, não conseguimos ter as chances reais de gol, né? Tanto que acho que a melhor oportunidade ali, o chute do Eric, que é feita uma boa defesa do goleiro adversário, mas quando conseguimos puxar contra-ataques, alguma coisa, não conseguimos chegar tão bem para finalizar, nos expusemos um pouco mais, o que fez o Palmeiras chegar mais o gol, muito chute fora da área do Palmeiras, mas também muitos contra-ataques a partir do momento que nós foi chegando no final do jogo e a gente tinha que correr esses riscos, né? Mas não foi um jogo tecnicamente bom, nós não tivemos destaques individuais, não levamos vantagem com nenhum dos pontas, desde os que começaram, os que entraram, levamos pouquíssimas vantagens em jogadas individuais. Conseguimos conectar mais passes quando o William entrou, fazer parede por dentro, mas não o suficiente para incomodar o Palmeiras para ser merecedor do empate no dia de hoje.
20: Boa noite, Rogério. Renan Duarte, da Mosaico Esportivo. Rogério, eu gostaria de saber se, no seu ponto de vista, essa data FIFA acabou impactando no desempenho do Sport Clube Bahia no jogo de hoje.
19: Não, eu acho que nós ficamos alguns dias de folga no começo, treinamos. Eu acho que pareceu o Palmeiras um pouco mais de força no dia de hoje, estava um pouco mais firme no campo. Mas não posso reclamar, nós trabalhamos, treinamos. Enfrentamos uma equipe difícil de ser batida aqui. A única coisa que eu acho que nós jogamos abaixo do que a gente esperava. Nós esperávamos que fosse um jogo difícil, um confronto sempre complicado de se vencer jogando fora de casa, mas tinha uma expectativa de que a gente pudesse produzir mais do que produziu no dia de hoje.
21: Rogério, João Neves, a expectativa do torcedor do Bahia em toda a temporada, ela aumenta até pela longevidade do seu trabalho. Você já tá...
19: Aumenta?
21: Aumenta, até pela longevidade do trabalho, mas nos últimos anos o torcedor vem reclamando muito, o trabalho está estagnado. O que falta para dar esse próximo passo de disputar um grande título, chegar em mais finais?
19: Bom, eu acho que cada um tem um reconhecer, nós temos uma dificuldade, os times que estão à frente da gente no campeonato, com exceção acho que do Atlético Paranaense, que nós vencemos em casa, né, e acabamos perdendo fora, nós encontramos mais dificuldades. Eu acho que mostra que nós temos que evoluir em todos os sentidos para tentar brigar com o Flamengo, com o Palmeiras, com o próprio Fluminense, Cruzeiro, que também hoje acaba a rodada na nossa frente, mostra que nós precisamos evoluir para poder competir com essas equipes, para apresentar melhor resultado contra essas equipes. Chega um ponto que a gente não consegue ultrapassar esse limite, que é enfrentar essas equipes em campeonato a longo prazo.
22: Rogério, boa noite, tudo bom? Percebi na primeira etapa você muitas vezes tentando comunicar com os jogadores, talvez incomodado com o posicionamento, não sei se espaçamento, uma marcação de um time tão qualificado como o Palmeiras. E quando, se você concorda com a questão do espaçamento, não está compactado o time, quanto isso dificulta num enfrentamento contra um time tão qualificado quanto o Palmeiras?
19: Não, eu acho que o maior problema nosso não estava no espaçamento, marcação, não. O nosso maior problema foi na construção. Nós conseguimos quebrar a linha do Palmeiras, eles pressionavam de um lado, a gente virava do outro, caminhava até o meio campo, ao invés de continuar jogando para frente, recomeçávamos com o Ronaldo, girávamos lado de novo, bola, trabalhava, Canu, girava, Romã, continuava, voltava a bola. Nós tivemos pouca ousadia para chegar à frente. Quebrávamos a primeira linha com facilidade. Logicamente que no meio campo estava difícil entrar, uma marcação individualizada e mais difícil de entrar. Mas na linha de construção, no começo do jogo, nós tínhamos um homem a mais durante todo o tempo. Mas faltou essa ousadia para chegar à frente, conduzir, quebrar, fazer com que alguém saltasse da última linha deles e aproveitar os espaços. Eles deixaram muitas vezes a gente no mano a mano. Marcaram muita bola que a gente estava tocando atrás, com o Ronaldo atrás, e deixaram os três zagueiros com nossos três atacantes. E nós não soubemos utilizar o que nós trabalhamos muito de bola longa para utilizar esse espaço por dentro, como quando o Alejo baixava para trazer a marcação do zagueiro pelo centro, os nossos dois pontos. Então, quisemos trabalhar muito toque de bola atrás, mas não tivemos a força necessária para quebrar as linhas do Palmeiras ou para atingir o espaço, ao menos, atrás da última linha do Palmeiras, muitas vezes em que o Palmeiras arriscou individualmente marcando.
22: Rogério, será um mês recheado de jogos, um calendário recheado nesse mês. Existe a expectativa até de você rodar um pouco mais desse elenco. Você comentou sobre a questão do Marco Moreno. Me permita também com relação até à utilização dele, se é possível, pela esquerda, né? Até com essa disputa com o Cano, digamos assim. Retorno do Everton, por exemplo, um jogador que se recondiciona fisicamente. Como é que você projeta essa sequência de jogos, um mês com mais em comparação com o último?
19: Acho que sim, acho que nós vamos ter que rodar mais nesse jogo, principalmente de domingo, pelo curto espaço de tempo, né? O Mirassol tem um dia mais, jogou ontem, né? O Mirassol. Vai ser muito, bem curtinho esse espaço. Acho que provavelmente tenhamos mais mudanças do que teríamos se fosse um jogo com um espaçamento maior. Então, é natural que alguns jogadores, pelo fato de não terem jogado já há algum tempo, sintam um pouco mais de cansaço. E é natural que a gente faça mais trocas para esse próximo jogo.
1: A gente ouviu um trecho da fala de Rogério Ceni, técnico do Bahia, após o Palmeiras ter vencido o Bahia por 1-0 no estádio palmeirense, na Zona Oeste de São Paulo. Marcos Assunção, Mauro Betting também, para a gente completar a situação a respeito dos jogadores estrangeiros e da restrição progressiva a partir do próximo ano. A gente estava falando sobre isso e o Gustavo Gomes acabou indo ao encontro daquilo que a gente falava, Assunção.
15: Exato, Yuri. Então, o que eu queria dizer é o seguinte. Quando eu fui para a Itália, só podiam jogar três estrangeiros. E a Itália veio e tinha o time. Mauro pode falar melhor que eu daqui a pouco. Olha os times que tinham a Itália, né? E com três estrangeiros. A partir do momento que foi aumentando, olha a Itália como é que está agora. Três Copas sem disputar.
1: E em 95 teve a famosa Lei Bosman, né, o Mauro Betting, que derruba essa restrição de três estrangeiros, que valia não apenas para a Itália, mas para toda a Europa.
2: Para toda a Europa. Aí você pode ter europeus da comunidade europeia, de qualquer país da comunidade europeia, e três extracomunitários, que poderiam ser de outros países que não fizessem parte da Europa. Quer dizer, países europeus, mas que não fizessem parte, claro, da comunidade europeia, e atletas de outros lugares do mundo, né? Era muito mais difícil jogar lá fora, como destaca o Marcos Assunção. Até por definição, gente, vocês não estariam me ouvindo se não fosse um fluxo migratório que trouxe meus bisavós da Itália e da Alemanha para cá. Então, é um contrassenso eu tentar, e não faz parte de ideologicamente, filosoficamente da minha vida, ser xenófobo, ser contrário a gente de fora, reserva de mercado, coisa e tal. Mas regular alguns mercados eu acho interessante. Eu acho 9 estrangeiros ruim, e eu confesso que eu, no princípio, falei, não, é legal tal, mas do jeito que a coisa foi ficando, quando você tem um atleta brasileiro e um de fora que acaba sendo menos caro para investir, ou já vem mais ou menos pronto, e você opta pela opção de fora e por aquilo que não tem rolado com o futebol brasileiro, sobretudo em nível de seleção, de Copa América e, mais importante, de Copa do Mundo, eu acho que essa gradual volta a ter 5 estrangeiros, e isso só para 2030, eu acho uma boa. Eu sou favorável.
15: Mauro, e outra, né? Se você contrata um estrangeiro para vir ser titular do teu time, ok, mas tem muitos estrangeiros que vêm e são reserva.
2: É para fazer número, né?
15: É para fazer número, onde você podia colocar o moleque da base.
2: Não tenha dúvida. E claro, e estamos falando aqui das grandes potências de 19 para cá, como Flamengo e Palmeiras, que é o grande jogador do Flamengo desde 19, o Uruguai Arrascaeta. Quem é a bandeira do Palmeiras? O Paraguai é Gustavo Gomes. Então, esse nível de estrangeiro eu quero. Estão entre os maiores da história do futebol brasileiro, de estrangeiros. Agora, jogadores com todo respeito, sem citar nomes, mas cada um que pense, é melhor a gente dar, é fundamental que a gente dê mais valor à nossa base. Aí não é só uma reserva de mercado, nada de xenofobia, por favor. É apenas um ajuste natural que acontece em outros países também.
1: Meia-noite e 20 minutos no horário de Brasília. Eu já vou de novo lá à zona de imprensa do estádio do Palmeiras, na zona oeste de São Paulo. Maurício Ferreira, tem mais gente para passar aí na zona mista ou não?
0: Nada, viu, Yuri Queiroga? E a entrevista coletiva do técnico Rogério Ceni acabou agora, mas os jogadores do Palmeiras, e no caso foi só Gustavo Gomes mesmo que passou por aqui, mas movimentação na zona mista da casa palmeirense também já encerrada.
1: Então, passa a régua, fecha a conta, Maurício Ferreira com as últimas do Palmeiras.
0: Vamos lá então, né, Yuri Queiroga? Domingo, o Palmeiras recebe o Corinthians aqui na sua arena, mais uma vez com a capacidade reduzida, né, pela questão do palco montado ali no setor Gol Norte. Agora, quem sabe com essa expectativa, né, o João Martins falou sobre isso na entrevista coletiva, não fez questão de garantir, né, disse que é um trabalho dia a dia para checar se o Paulinho vai ter condições de ser relacionado, lembrando que ele está no processo de transição física, havia a expectativa de que aparecesse hoje no banco de reservas, mas não foi assim que aconteceu. Ontem, na última atividade, ele não veio com o grupo aqui à arena, né? Permaneceu na academia de futebol aprimorando essa forma física. Agora fica a dúvida se será então relacionado para o jogo de domingo contra o Corinthians ou quem sabe só na quarta-feira contra o Fluminense pela Copa Libertadores da América. O Palmeiras então com duas atividades, sexta e sábado, mais uma no domingo pela manhã como de praxe, né? Mas apenas um trabalho bem leve de ativação física, isso porque o jogo é mais cedo, então acaba mudando todo esse panorama também do Palmeiras e haverá então essa manifestação da Mancha Verde num apoio barra cobrança de um espírito diferente para o jogo de domingo contra o Corinthians, nessa possibilidade de aumentar ainda mais a crise do rival. Então, Corinthians domingo, depois na quarta-feira, Rio de Janeiro, primeiro jogo contra o Fluminense na semifinal da Copa Libertadores da América. Enquanto isso, Bahia, que vai tentar reabilitação no Brasileirão, só no próximo domingo tem a semana livre. E aí, domingão, então, recebe o Mirassol na Fonte Nova, 7:30 da noite, Yuri.
1: Maurício Ferreira, aquele abraço para você e até a próxima.
0: Valeu, Yuri. Abraço a você, ao Marcos Assunção, Mauro Betting, toda a nossa audiência da Band News FM. Abraço a todos. Fui!
1: Mauro Betting, bom descanso para você, grande abraço e até a próxima.
2: Sempre um privilégio estar com todos vocês e até daqui a pouquinho aqui na Band News FM.
1: Marcos Assunção, uma ótima noite, uma boa sexta-feira para você.
15: Valeu, Yuri. Foi um prazer mais uma vez. Abração.
1: Meia-noite, 23 minutos no horário de Brasília. Rápida pausa, dois minutinhos. Na volta a gente fala de Santos e Flamengo, 2-2. O jogo lá na Vila Belmiro, no finalzinho aqui do depois do jogo, dessa jornada dupla que nós tivemos. Santos 2, Flamengo também 2. Santos buscando o empate no segundo tempo com 2 gols de pênalti de Neymar. E o Palmeiras que venceu o Bahia por 1-0. Com esse resultado, o Flamengo com 61 pontos ainda é o líder, mas o Palmeiras encostou, chegou a 60 pontos. Pode ultrapassar o Flamengo na próxima rodada, no final de semana da 30ª rodada do Campeonato Brasileiro. 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

Meia-noite, 25 minutos no horário de Brasília. 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Você acompanhou Palmeiras 1, Bahia 0 e mais cedo.

0: Camilo nas reportagens. A Lívia Camilo volta aqui na nossa jornada e traz o resumão do que foi esse empate. Santos 2, Flamengo também 2. Fala, Lívia Camilo!
1: Fala, galera. Fim de papo na Vila Belmiro. 2 pro Santos, 2 pro Flamengo. 29ª rodada, que foi muito movimentada, né? Teve todos os temperos possíveis de um grande clássico aqui na Vila. No primeiro tempo, o Santos saiu atrás do placar. Danilo e Paquetá marcaram os gols da equipe flamenguista. E na segunda etapa, Neymar duas vezes retornando depois de uma lesão que o deixou 5 semanas fora da equipe santista, uma lesão na coxa direita, entra e faz 2 gols de pênalti. O Flamengo, inclusive, jogou com 1 jogador a menos durante toda a segunda etapa, porque Jorginho foi expulso por colocar a mão na bola. Um dos pênaltis foi por conta disso. Agora, né, a equipe santista tem outras aspirações no Campeonato Brasileiro, uma sequência de 8 jogos sem perder no Brasileirão. E o técnico Cuca falou sobre as aspirações dessa equipe, que até então ele não imaginava que seriam tão altas no Campeonato Brasileiro.
2: Sinceramente, não esperava estar a 9 jogos aí, a 3 pontos de conquistar o primeiro objetivo. Eu recordo aí do torcedor indo lá no CT, as torcidas organizadas, cobrança, que não queriam na queda, e hoje a gente poder estar num estágio assim, eu fico muito feliz, e com certeza eu sei que o torcedor do Santos também está muito feliz, está muito orgulhoso de ver o time dele jogando.
1: No fim de semana, o Santos enfrenta o Atlético Mineiro lá na Arena do Galo, em Belo Horizonte, às 16h. Isso será no domingo, no dia 11. E também com uma possibilidade de ter mais uma vez Neymar em campo, quem sabe até juntamente com o Coutinho. A gente fica na expectativa e traz todos os detalhes aqui na Band News.
0: Valeu, valeu, Lívia Camilo, com todas as informações de Santos 2, Flamengo também 2, direto lá da Vila Belmiro, na Baixada Santista. Jogo esse que você acompanhou mais cedo, repito, com a Lívia Camilo nas reportagens, com o Bruno Camarão nos comentários e a narração de Silva Júnior. Eu e Yuri Queiroga estive na apresentação dos 2 jogos e também no depois do jogo que está terminando agora. O futebol na Band News FM continua com a atualização do noticiário durante todo o dia e logo mais a partir das 20h30 da noite tem o Band News na área com Maurício Ferreira e Bruno Camarão na edição desta sexta. No sábado tem corrida sprint do Grande Prêmio de Singapura de Fórmula 1 a partir de 5h40 da manhã com a narração de Odinei Edson e todo o nosso time reunido. E no domingo, aliás, também no sábado, a gente vai ter amistoso da seleção brasileira feminina, Brasil e Argentina, jogo que vai ser às 16h30 do sábado, e também no sábado tem São Paulo e Vitória pelo Campeonato Brasileiro. Então o futebol na Band News FM volta no sábado com Brasil e Argentina, amistoso da seleção feminina a partir das 16h30 e um pouco depois, às 20h30, a bola rola, aliás, às 21h a bola rola para São Paulo e Vitória lá no Morumbi pelo Campeonato Brasileiro. E no domingo tem o derby Palmeiras e Corinthians, jogo às 17h30 do domingo, mas com a jornada da Band News FM, com o Band News na área, aquecimento a partir das 14h, já esquentando tudo para este derby, para este clássico. Eu e Yuri Queiroga me despeço por aqui. Você acompanhou Santos 2, Flamengo 2 e Palmeiras 1, Bahia 0 na jornada dupla da Band News FM e este depois do jogo. A todos uma ótima sexta-feira e continuem na programação da Band News FM, porque aqui o futebol é notícia.

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1: Meia-noite e meia, agora virando para meia-noite e 31 pelo horário de Brasília. A partir de agora você fica com o prosseguimento da edição desta sexta-feira, já virando da quinta, já na virada para sexta,

0: do Jornal da Noite, em transmissão simultânea com a Band, com Thaís Dias e Felipe Vieira. Na sequência, Stephanie Toso na atualização do noticiário.
1: Obrigado, Dmitry. Depois de ter o recurso negado pelo ministro Cristiano Zanin do Supremo, Eduardo Paes reconheceu a derrota na disputa pelo governo do Rio.
2: Olha, mais cedo, o Tribunal Superior Eleitoral decidiu anular os votos recebidos por Antony Garotinho e o candidato do PL, Douglas Ruas, será declarado vencedor no primeiro turno. O Juliano Dipp tem as informações. Boa noite.
3: Boa noite, Thaís. Boa noite, Felipe. Dia agitado aqui hoje, né? E aos 37 anos, Douglas Ruas deve ser, então, o governador mais jovem do Rio de Janeiro desde 1959. Hoje, no primeiro discurso, o candidato do PL agradeceu aos eleitores e disse que governará para todos. Disse ainda que a prioridade do seu governo vai ser o combate ao crime organizado aqui no estado. Douglas Ruas aguarda agora o ritual burocrático que vai oficializar a vitória nesta quinta-feira. A gente lembra que o Tribunal Superior Eleitoral formou maioria para anular os mais de 274 mil votos de Antony Garotinho do Republicanos. Isso vai garantir a Douglas Ruas 50,8% dos votos válidos, o que é suficiente para liquidar a eleição já no primeiro turno. Agora, o TRE, no sábado, realiza a recontagem dos votos. Thaís, Felipe.
2: Obrigada. E também hoje, o TSE adiou o julgamento sobre o registro de candidatura de Deltan Dallagnol, eleito senador pelo Paraná.
4: O julgamento para definir o futuro político de Deltan Dallagnol do Novo estava marcado para esta quinta-feira, mas o presidente do Tribunal Superior Eleitoral, ministro Cássio Nunes Marques, retirou o processo da pauta do dia sob a alegação de falta de tempo. Ele ainda não definiu outra data. Nós apuramos que, além do avanço da hora, Nunes Marques tem deixado em plenário assuntos pouco polêmicos por causa da repercussão sobre o envolvimento de ministros do STF em temas políticos. Além disso, questões preliminares processuais precisam ser decididas antes do julgamento. O PT tem atuado para que o processo seja analisado rapidamente. Já o PL espera que a decisão fique para depois do segundo turno das eleições. A expectativa é de que o cenário eleitoral seja suficiente para mudar o entendimento de ministros do STJ e até mesmo que alguns integrantes da turma sejam alterados, o que poderia beneficiar Deltan. Hoje, considera-se que ele teria a candidatura impugnada por 5-2. Em setembro, quando o relator do caso, o ministro Floriano de Azevedo Marques, votou pela suspensão dos direitos de campanha do ex-procurador e proibiu o uso do fundo eleitoral, apenas Nunes Marques e André Mendonça foram contrários à decisão. Mesmo com a candidatura não definida, Deltan Dallagnol foi eleito senador no último domingo com 25% dos votos válidos. Se cassado, uma nova eleição para o Senado precisa ser feita no Paraná.
1: O ministro Alexandre de Moraes mandou a Polícia Federal emitir um mandado de prisão do ex-deputado Eduardo Bolsonaro. Ele foi condenado pela primeira turma do Supremo a 4 anos e 2 meses de prisão em regime semiaberto pelo crime de coação no curso de processo. Por unanimidade, os ministros entenderam que Eduardo atuou nos Estados Unidos para interferir no processo que condenou o pai dele, o ex-presidente Jair Bolsonaro. Moraes também mandou cancelar todos os passaportes do ex-deputado, que mora nos Estados Unidos desde o ano passado.
2: Nessa quinta foi comemorado o Dia do Nordestino, povo de uma região cheia de cultura, tradição e comida boa.
5: No café da manhã de Valdécio não pode faltar cuscuz.
6: De jeito nenhum.
7: Gosta de comer com o quê?
6: Cuscuz com galinha guisada, com carne guisada. É essencial.
5: O cuscuz de milho é consumido nos 9 estados do Nordeste. Mas não existe um jeito único de consumir o cuscuz. Cada um come do jeito que gosta. Uns com carne guisada, outros com carne assada, outros preferem com queijo coalho ou manteiga. Assim também como não existe um só jeito de ser nordestino. Os ingredientes que alimentam o povo nordestino vêm do litoral ao sertão. Alguns deles são peixe, camarão, queijo coalho, castanha, manteiga de garrafa, rapadura, bolo de rolo, óleo de dendê. De comida esse povo entende. O artesanato também é muito diverso. Esta toalha de mesa foi feita no Ceará. Em Pernambuco tem a renda Renascença e os bonecos de barro. No estado de Alagoas, o bordado filé pode ser visto nesta toalha de mesa e na saída de banho. Esta rede foi feita na Paraíba, em um equipamento chamado de TEAR.
7: Nossa cultura é muito diversa, diversificada aqui, né? Somos ricos na nossa cultura aqui. Todo o Nordeste, não só em Pernambuco, né? Qualquer parte do Nordeste que você for, você vê muita riqueza.
1: Na Alemanha, um ícone gastronômico de Berlim será agora imortalizado no Museu Madame Tussauds. A réplica em tamanho real do Döner Kebab, uma iguaria turco-alemã, reproduz o prato de frango com vegetais de uma loja de Berlim. A lanchonete é famosa por filas de mais de uma hora de espera só para provar o kebab. Foram utilizados diferentes tipos de cera para criar os diversos elementos do sanduíche, com um custo total de 10 mil euros. Cerca de 400 mil Döner Kebabs são consumidos diariamente na capital da Alemanha. Já ficou nessa fila? É longa.
2: A Mattel lançou uma boneca Barbie homenageando a tenista Serena Williams. A Barbie reproduz detalhadamente o visual usado por Serena na final do Aberto da Austrália de 2005, quando ela ganhou o 7º título de Grand Slam. Serena Williams é uma das maiores tenistas de todos os tempos, com 23 títulos de abertos e 4 medalhas olímpicas. Ela se aposentou em 2022, mas anunciou em junho agora o retorno ao esporte. O brinquedo começou a ser vendido hoje.
1: Show de bola. A seguir, estudantes lidam com a ansiedade há um mês do Enem.
2: Nobel de Literatura vai para a escritora canadense.
1: Emo capturado no meio da avenida ganha casa nova no Rio.
2: E Flamengo cede empate, Palmeiras vence e esquenta a briga pelo título do Brasileirão já aqui no Jornal da Noite.
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0: De volta com o Jornal da Noite, falando de economia. O cenário eleitoral voltou a mexer com o mercado financeiro. A Juliana Rosa tem os números desta quinta-feira.
1: As pesquisas eleitorais injetaram combustível novo na Bolsa de Valores. Durante o dia, a Bolsa chegou a superar o recorde histórico da segunda-feira. Fechou um pouco abaixo disso, em alta de 0,94%. O dólar se mexeu pouco durante o dia, fechou em R$ 5,02. Prevalece a visão no mercado financeiro de que Flávio Bolsonaro faria um corte significativo de gastos públicos, que é uma medida urgente para reduzir juros, mas não há detalhes por enquanto. Sobre a reforma tributária, Flávio repetiu que quer acabar com uma parte dela, o chamado split payment. Hoje, uma empresa que vende R$ 100, por exemplo, tem que pagar R$ 20 em impostos. Aí recebe os 100 e depois recolhe os impostos. Com o split payment, o sistema já separa automaticamente os impostos no momento da compra. Qual é a crítica? Que isso prejudicaria o fluxo de caixa das companhias. Olha, eu conversei com muitos especialistas e ouvi também que a empresa pode utilizar créditos do governo imediatamente, que é tipo um desconto, que hoje é demorado. E só está valendo também para compras entre empresas, não para o consumidor final, no mercadinho. Isso está sendo muito falado também. Então, o objetivo da reforma tributária é reduzir sonegação, também estimular a formalização. Esse é um debate quente que precisa ser cuidadoso, porque vai mexer muito com a nossa economia. Felipe, Thaís.
0: Um cão perdido foi até uma delegacia nos Estados Unidos. O animal foi visto andando perto do local, o que chamou a atenção dos policiais. Ele tinha plaquinhas de identificação e foi devolvido para a dona. Ela disse que o cachorro é muito esperto e provavelmente foi até a delegacia para conseguir voltar para casa mais rapidamente.
2: O emu, que foi visto correndo em um viaduto do Rio de Janeiro, está de casa nova. A ave gigante foi levada para o zoológico Bioparque do Rio e, segundo o diretor do local, o animal passará por uma avaliação e não será exposto ainda. A polícia ainda investiga o caso depois que o animal foi resgatado correndo numa avenida. Essa ave é nativa da Austrália e pôde ser mantida em cativeiro aqui no Brasil, mas ela precisa ter uma origem documentada e ser comprada de um criadouro autorizado.
0: Falta um mês para o Enem. Na reta final, os candidatos intensificam a preparação com aulas, revisões e simulados. A gente vai ver tanto isso aqui, porque o Fernandinho já está preocupado que o filhão dele tem que se preparar e muito.
3: Pois é, está estudando. Estuda, hein, moleque? Vai dar mole. Todos vocês, estudem. É o seguinte, será que o emu precisa trocar uma ideia com o cachorrinho para voltar para casa? Ou pelo menos chegar num lugar e falar...
2: Eu acho que o emu estava fugindo de casa. Fugiu de casa.
3: Será que deu um perdido?
0: Pode ser.
3: Será que aconteceu com o emu? Mas essa do cachorro também é
2: demais,
3: conversa,
2: né, para
3: boi dormir. Foi procurar a delegacia. Foi um acaso danado, né? Não está com essa bola toda. Mas o que não foi acaso hoje foi o Brasileirão. Rodada quente, rodada boa. O Palmeiras ganhou do Bahia. E agora está um ponto apenas do Flamengo. A briga lá em cima está brava. O Palmeiras ganhou por 1-0. Jogão de bola aconteceu na Vila Belmiro.
0: Craque Ney, menino Ney, entrou e resolveu.
3: Aquela história, pega a bola, tá aqui para mim. Cobrou 2 pênaltis, é um cara que não foge da responsa. Apesar dos haters, tá aí, dois gols, entrou, ficou um tempo sem jogar, voltou aí, entrou no segundo tempo. E o Santos faz um grande jogo com o Flamengo. Foi um jogão de bola, 2-2. Mas o destaque da noite é o Fluminense. Deu um sacode no Coritiba, 4-0. Olha, o Curitiba não viu a bola.
0: E mais uma
3: subida na tabela, né?
0: E mais uma vez o Marcão comandando o Fluminense. Quer dizer.
3: Pois é, tá um tempão. Tava na hora de deixar o cara trabalhar,
0: caseira,
3: né?
0: Espetacular.
3: Parece que não botam fé no Marcão, não sei o que acontece. Mas ele tá mostrando que é do ramo. E para fechar, teve Atlético Paranaense 2, Atlético Mineiro também 2. O Atlético Paranaense desce um pouquinho na tabela, mas continua ali do lado da briga por um lugar na Libertadores da América, fazendo um grande campeonato, o Atlético Mineiro. Bom, minha gente, daqui a pouquinho tem mais os gols, as entrevistas, enfim, tudo o que aconteceu nesta quinta-feira. Espero vocês no Esporte Total. Valeu, gente.
2: Até já.
3: Obrigado.
0: Valeu.
3: Até já.
0: Bom, como a gente tinha falado há pouco, falta um mês para o Enem. E na reta final, os candidatos intensificam a preparação com aulas, revisões e simulados.
4: Caio, estudante do terceiro ano, está se preparando para o Enem.
5: Tenho 2 cursos de interesse, primeiro direito, mas caso não consiga, pelo menos ciências políticas, para entrar em alguma área como analista.
4: Já Letícia, do segundo ano, vai fazer o exame para ganhar experiência. Ela quer ser arquiteta.
6: Bati o nervosismo, mas acredito que para ter tranquilidade no próximo ano, é necessário fazer esse ano.
4: Nessa escola, em Jaboatão dos Guararapes, 140 estudantes se preparam para o Enem. Eles estavam concentrados em um simulado. Depois desse, tem mais um.
7: Eles conseguem fazer o simulado, lançar numa plataforma digital, cada um com seu computador individualizado, e já receber o resultado no dia seguinte.
4: Em todo o Brasil, são mais de 5 milhões e 55 mil candidatos ao Enem. As provas acontecem nos dias 8 e 15 de novembro, com 180 questões objetivas, mais a redação. No dia 8, as provas são de linguagem, ciências humanas e a redação. Já no dia 15 de novembro, os estudantes vão responder questões de ciências da natureza e matemática. Até lá, os professores recomendam disciplina na sala de aula e em casa.
8: Nessa reta final, é importante você ter um cronogramazinho de estudo, tentar passar, principalmente aqueles conteúdos que caem mais no Enem, começar algumas produções de redação.
2: Boa sorte. Agora a gente fala que preço, hábito e receio de pagar caro deixam o peixe fora do cardápio, logo na Bahia, né? Cada baiano come, em média, apenas um terço da quantidade anual recomendada.
9: Peixe não falta por aqui. Vermelho, robalo, pescada, corvina, sardinha. Num estado com quase 1.200 quilômetros de litoral, a variedade é grande. Mas essa oferta toda não significa que o pescado esteja presente com frequência no prato do baiano.
10: Você pode comer um peixe de segunda, um peixe de primeira. É que a tradição, infelizmente nossa, é só moqueca.
9: Em média, cada baiano consome cerca de 4 quilos de peixe por ano. É apenas um terço dos 12 quilos usados como referência anual. E quem trabalha com a venda percebe que a procura ainda se concentra em alguns períodos, principalmente na Semana Santa.
11: Os clientes eles ficam com medo ainda, como passa a Sexta-feira Santa, daquele preço, não sabendo ele que depois da Sexta-feira Santa o preço vai lá para baixo. O mercado fica maravilhoso para vir comprar também. Eles ficam com medo pensando que ainda está com aquele mesmo preço, mas o preço é outro.
12: A Bahia produziu mais de 36 mil toneladas de peixe de cultivo no ano passado, um crescimento de quase 4%. Mas mesmo com o avanço da produção, o desafio é fazer com que o pescado chegue com mais frequência à mesa do baiano.
9: O peixe é fonte de proteína e, dependendo da espécie, também de ômega 3, nutriente associado à saúde do coração e do cérebro.
12: Sardinha, salmão, arenque, atum, cavalinha, eles têm mais ômega 3. O ômega 3 tem um alto potencial anti-inflamatório, então vai ajudar o organismo a desinflamar. Também ajuda a reduzir os níveis de triglicérides e também a melhorar o controle da pressão arterial, ou seja, você tem uma melhora do controle da saúde cardiovascular.
0: A seguir, Nobel de Literatura vai para a escritora canadense Anne Carson.
2: São Paulo abre exposição com objetos inéditos da carreira de Marília Mendonça. Você confere em primeira mão na volta do intervalo.
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0: Uma escritora canadense ganhou o Nobel de Literatura deste ano. Anne Carson, de 76 anos, é conhecida por obras que superam barreiras entre os gêneros literários, como a poesia, o ensaio e os clássicos gregos, e também por raramente dar entrevistas. 8 livros dela foram traduzidos para o português. A Academia Sueca diz que o prêmio se deve pela criação de novas formas para a literatura contemporânea. E começa nesta, estou louco para ir nessa, hein? Começa nesta sexta em São Paulo a primeira grande exposição dedicada a Marília Mendonça.
1: E o Jornal da Noite foi conferir os detalhes em primeira mão.
2: Um título que não veio por acaso, A Rainha da Sofrência.
3: Deixa, deixa mesmo de ser importante, vai deixando a gente pra outra hora.
2: Marília Mendonça até hoje tem uma legião de fãs que curtem suas músicas, que falam de histórias de amor nada perfeitas, reais. Fãs que vão poder matar um pouco da saudade, conhecer mais da curta, mas marcante trajetória dessa artista.
3: Você não vai mudar.
4: Tudo que a gente podia trazer dela, da poesia da Marília, a gente trouxe, né? Então, a gente deu um nome de uma música por cada sala.
5: Eu queria que você falasse, esse espaço é um exemplo disso,
4: esse,
5: né?
4: Esse daqui é um dos ambientes em que todos assim, se sentem à vontade e, de alguma maneira, tem o prazer de reconhecer, que nos traz muita lembrança, né? Então, a gente tem o figurino das patroas que ela usava, né? A gente tem a peça que ela ia usar no dia seguinte, ao 5 de novembro.
2: Marília Mendonça, Sentimento Louco, é a primeira grande mostra dedicada à artista, que morreu em 2021, aos 26 anos.
3: Você virou saudade aqui dentro de casa. Se eu te chamo pro colchão, você foge pra sala.
2: A exposição com itens cedidos pela família toma 2 andares do Museu da Imagem e do Som, em São Paulo.
6: Então a gente invade aqui o MIS, com quase 2 mil metros quadrados, com muito objeto, com muita peça, com muita intimidade da Marília Mendonça, como esse Grammy que está aqui, que foi o primeiro Grammy que ela ganhou, como melhor álbum sertanejo. Então o público que vier por aqui vai poder mergulhar nessa intimidade dela, conhecer suas origens.
3: 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Se ele não te quer, se ele não te quer.
5: Isa, a gente está chegando num espaço aqui que é muito importante, né? Que mostra essa intimidade da Marília. Conta pra gente. É o quarto dela, né?
4: Sim, é o quarto exatamente como ela deixou, né? A gente, em Goiânia, a gente fotografou e trouxe as peças na mesma medida em que eles estavam. E aí a dona Ruth, a mãe dela, que é uma figura essencial na construção dessa exposição, na construção da Marília, né? Ela guardou tudo como a Marília deixou.
5: E agora a gente está chegando numa sala que é muito especial. Isso quem disse foi a curadora. Por que que essa sala é especial?
4: Porque é a sala das palavras, né? Que é a sala que mostra a importância que ela dava à letra, à linguagem, à palavra escrita, né?
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0: Legal demais, hein? O ano que vem, 2027, chega aos cinemas o filme, a cinebiografia de Marília Mendonça, dirigida por Dainara Toffoli.
1: E o Jornal da Noite termina aqui. 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
0: Fique agora com Fernandinha, Fernandinho. Mas olha, rapaz, hoje eu tô que tô. Fernandinho Fernandes e o Esporte Total. Uma excelente sexta-feira para você. Sextou, rapaz.
1: Obrigada pela companhia. Tchau.
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11: 1h01 pelo horário de Brasília. Bom dia para você que está sintonizado nessa madrugada de sexta-feira na programação da Band News FM. Eu, Stephanie Toso, já estou por aqui, te faço companhia até às 7 horas na atualização do noticiário, nos principais destaques do Brasil e do mundo por aqui na nossa programação. E claro que contando com a sua participação pelo nosso WhatsApp no 11 999 50 2100. Nos principais destaques do dia, o Senado avança no rito para votar o fim da escala 6x1. Direto de Brasília, informações com o repórter Márcio Rocha.
12: Com o encerramento da terceira sessão de debates, o plenário do Senado vai continuar discutindo na semana que vem a proposta de emenda à Constituição que acaba com a escala de trabalho 6x1. Em uma sessão semipresencial esvaziada, apenas dois senadores discursaram na tribuna, mesmo que o painel marcasse a presença de 60 parlamentares. Dessa maneira, a Casa deu mais um passo para encerrar o rito determinado pelo regimento interno do Senado e também pela Constituição. Por ser uma PEC, o texto precisa passar por pelo menos 5 sessões de debates antes de ir para a votação no primeiro turno e outras 3 sessões de discussão antes de ir para a votação no segundo. Por isso, a base governista segue trabalhando para apresentar um requerimento de quebra de interstício, ou seja, do intervalo regimental entre sessões de votação em primeiro e segundo turnos.
11: As chuvas que voltaram ao Rio Grande do Sul deixam milhares de afetados. Os detalhes que chegam com a Vitória Fernandes.
13: A atualização mais recente da Defesa Civil Gaúcha reporta 15 municípios impactados pelas chuvas que retornaram ao estado nesta semana. A cidade mais afetada é Santa Maria, na região central, onde um vendaval atingiu cerca de 10 mil pessoas com quedas de árvores, postes e obstrução de vias. Em Santana do Livramento, 20 casas ficaram destelhadas pela força dos ventos. Uma escola foi atingida, além da queda de diversas árvores e postes. Ao todo, são 11 mil pessoas afetadas no Rio Grande do Sul. 90 estão desabrigadas ou desalojadas, mas felizmente não há feridos e nenhum óbito.
11: Nos outros destaques, indo direto ao norte do país, 5 suspeitos são identificados pelo estupro coletivo de uma adolescente indígena no Amazonas. Informações com a Lívia Maciel.
14: Um estupro coletivo praticado contra uma adolescente indígena de 15 anos em uma comunidade de Itamaraty, no interior do Amazonas, é investigado pela Polícia Civil do Amazonas. O caso aconteceu no município no dia 18 de setembro deste ano. 5 suspeitos de envolvimento no crime foram identificados. A polícia informou que já solicitou à justiça a prisão preventiva dos envolvidos. A FUNAI disse que acompanha a situação com representantes da comunidade indígena e com órgãos responsáveis.
11: Um hospital de Curitiba abre uma apuração interna depois de uma idosa ter uma prótese colocada no joelho errado. Cleverson Bravo.
15: Uma apuração interna foi aberta em um hospital de Curitiba depois que uma idosa de 72 anos teve uma prótese colocada no joelho errado. Segundo a direção, a sindicância pretende esclarecer as circunstâncias do caso. A informação foi divulgada nesta quinta-feira, 8 dias após a cirurgia. O Conselho Regional de Medicina do Paraná também abriu uma investigação. Os nomes dos profissionais envolvidos não foram divulgados. Após o erro, a idosa está com as duas pernas comprometidas.
11: E no destaque do esporte, o Vitória goleia Chapecoense e se afasta da zona de rebaixamento no Brasileirão. Fala aí, Liz Nessim.
16: O Vitória bate a Chapecoense por 4-0, volta a vencer após 3 jogos no Campeonato Brasileiro e ganha fôlego fora do Z4. A partida aconteceu nesta quarta, às 20h, no Barradão, pela 29ª rodada. O Leão estava 2 semanas sem jogar por causa do Data FIFA. Agora, o rubro-negro busca o primeiro triunfo fora de casa. Pela frente, o time terá 2 jogos seguidos, longe de Salvador e contra adversários diretos. O Vitória está na 12ª colocação, com 36 pontos.
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18: A sexta-feira chega, mas quem está no sul do país ainda vai contar com chuvas. O tempo continua bastante instável e o Rio Grande do Sul permanece como uma das áreas de maior atenção no país. No estado gaúcho, voltam a acontecer pancadas fortes e temporais, com risco de granizo e rajadas de vento fortes. Na campanha e no sul gaúcho, ganham destaque pela possibilidade de chuva volumosa, mas outras áreas do estado também continuam sujeitas à chuva forte. Em Santa Catarina, atenção principalmente para o oeste, na Serra, também Vale do Itajaú e Planalto Norte. No Paraná, também tem risco de temporais em diferentes pontos, com possibilidade de rajadas de vento também mais intensas. No sudeste, a sexta-feira esquenta. Em São Paulo, o calor e a umidade favorecem pancadas a partir da tarde, principalmente no sul, sudoeste e oeste do estado. Na capital, aumenta a possibilidade de chuva entre a tarde e a noite. No Rio de Janeiro, teremos um dia relativamente mais estável, enquanto o sul de Minas Gerais também pode registrar pancadas rápidas e isoladas de chuva. No centro-oeste, Mato Grosso do Sul continua sendo o principal foco de instabilidade, com risco de temporais, especialmente no oeste do estado. Em Goiás e no Distrito Federal, seguem o tempo mais quente, predominantemente firme e também mais seco. No Nordeste, permanece o padrão de muito calor e baixa umidade relativa do ar, com chuva rápida em pontos do litoral, enquanto no Norte, Acre, Rondônia e parte do Amazonas continuam com pancadas e temporais isolados. No restante da região, o destaque também é o calor. Aline Araújo, da Climatempo.

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1: Agora 1:07 pelo horário de Brasília. Seguindo com os outros destaques por aqui, o Dia das Crianças está chegando e o colunista da Band News FM, Daniel Barros, traz sugestões para ajudar famílias a interromper a rolagem infinita nas telas. A proposta é criar algumas alternativas que despertem interesses de adultos, pais e filhos e ocupem o tempo longe do celular. O comentário foi feito durante o Tem Método, apresentado por Carlos Andreasa, Ivan Brandão e Eduardo Frumento.
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2: Estamos de volta, certo? E eu pensava aqui comigo, quero falar com o doutor Daniel Barros sobre isso aqui, sobre rolagem de tela. Não é nem pela minha filha, não. Ela não é estimulada. Não sou virtuoso, não, tá? Não tô fazendo assim, olha, na minha casa não tem tela. Não tem. E ela pode ver, eventualmente. Tem uma gestão do tempo e tal. Não é, da minha filha não é uma criança que fica o tempo todo na tela. Mas esse é um assunto que me preocupa muito, porque nós fomos, eu fui, o Frumento é um pouco mais novo, mas também certamente foi. A gente cresceu com outras distrações, mas certamente não a tela como nós conhecemos hoje. Então, é tudo muito novo sobre as crianças, né? Então, o doutor Daniel está conosco, felizmente, sempre aqui conosco, para o Dia das Crianças está chegando, dia 12, né? Segunda-feira. Também feriado, ele tem sugestões para a gente interromper ou tentar interromper a rolagem da tela infinita. Serve, são dicas para as crianças, eu imagino, né? Mas nós também rolamos a tela. Eu rolo mais a tela que a minha filha, bem da verdade. Fala, doutor, tudo bem?
3: É isso aí, a gente traz dicas aqui para a gente interromper a rolagem infinita de telas. Porque essa ficha até me caiu na nossa própria conversa aqui na terça-feira. A gente estava falando do uso excessivo e eu soltei uma frase que fez muito sentido para mim, que não estava programada, mas é que é isso, que a gente ficar no celular nos priva de coisas legais que estão acontecendo fora do celular. Então a gente precisa enriquecer o nosso ambiente fora, em volta do celular, para que a gente tenha alternativas, né? Para que a gente tenha coisas mais legais para fazer, que nos captem e nos tirem deste buraco negro que são as telas. E você tem toda a razão, Andreasa. Tem que ser coisas para os filhos, né, para as crianças, mas tem que ser para nós também. A gente tem que estar envolvido. Não adianta você, toque uma coisa legal para o seu filho fazer e você fica no celular. Porque as pessoas aprendem pelo exemplo. Por isso eu separei três dicas diferentes aqui, que são para a família, viu? Não são só para as crianças, não. Uma série, um livro e um jogo. Primeiro, a série que eu descobri junto com muitas pessoas, que é O Segredo de Widow's Bay, que está na Apple TV. Descobri porque ela foi a grande vencedora do prêmio Emmy, né? Que é o Oscar da televisão. Foi a comédia mais premiada, assim, numa única
2: edição. É boa demais,
3: edição,
2: né? Série boa.
3: E é muito legal. Muito legal, e aí pro ouvinte que não conhece, é meio que um terrorzinho, assim, baseado ali no universo do Stephen King, tem um mistério acontecendo, não é um humor escrachado, é um humor sutil, mas não assusta tanto, assim, que não dê para ver com os filhos, e tem um toquezinho de novela que vai envolvendo todo mundo. Então, é aquele programa que dá para fazer em família, que você não quer ficar dividindo a tela, olhando o celular e olhando a série ao mesmo tempo, porque você quer realmente saber o que está acontecendo ali naquele mistério que vai chegando na cidade. Então, O Segredo de Widow's Bay, que está na Apple TV, é bem interessante para ver com a família. Outra coisa muito legal é,
2: doutor,
3: este livro aqui que eu estou terminando de ler. Oi?
2: Só uma observação. Você acha, e é curiosidade mesmo, você acha que Widow's Bay teria algum recorte etário, por exemplo? A minha filha de 11 anos, ela poderia ver, curiosidade, não tem essa resposta para dar. Eu vi com a minha mulher, mas você acha que a minha filha de 11 anos poderia ver conosco essa série? Curiosidade mesmo.
3: Eu vi com os meus filhos de 13 e 12, né? O Arthur tem 14. Sim. E a Bárbara 12. E foi de boa, assim, né?
2: Tá.
3: não ficaram tão mobilizados assim, não. É, eu acho que talvez mais novos do que isso, 10, 9, talvez percam um pouco até a própria sutileza do humor, de algumas coisas. Mas entretém, eu acho que entretém sim, não é algo extremamente assustador. É, o outro que também tem um recorte etário é esse aqui, ó, que eu ia falar, um livro chamado Nos Telhados de Paris, da Catherine Rundell. É um livro extremamente... Vai virar série, vai virar filme, porque é extremamente ágil, cinematográfico. Tem uma órfã, começa o livro, a história de uma órfã que aparece ali flutuando no estojo de um violoncelo. É, e aí ela é resgatada por um sujeito em Londres, e aí descobre que talvez ela tem certeza que a mãe está viva, todo mundo diz que não, que ela não tem como lembrar daquilo, e aí eles vão para Paris atrás de uma pista ali, talvez para encontrar a mãe, e aí ela entra numa outra turma que vive passando ali por cima dos telhados de Paris. Um livro extremamente ágil, extremamente gostoso de ler, pré-adolescente, muito legal. A Catherine Rundell, ela é uma autora de grande sucesso nessa faixa. E o último, que não podia deixar de ter, é a recomendação de um jogo. Esse jogo aqui é extremamente legal para a família, chama Beedle, da MeepleBR, que é um jogo de dado. Você tem ali algumas cartas de desafio, sei lá, tem que rolar 6 dados iguais, ou os 6 dados não podem ter determinados valores, não pode ter o 2, o 3, o 5... É, ou então você tem que, seus 6 dados tem que dar menos que 12, e o sujeito diz assim, eu faço isso em 6 lances. Aí o outro diz assim, não, eu faço em menos, eu consigo em 5 lances. O outro fala, tá bom, eu acompanho os seus 5 lances. Alguém fala, não, eu faço em 4. Até que as pessoas começam a desistir, não, isso é impossível. Aí algumas pessoas vão saindo e outras embarcam ali no lance mínimo que alguém deu, sei lá, 4, 5 lances. E aí começam os lances, a pessoa pode rolar os 6 dados e rerolar alguns deles, 2 vezes, e aí começa uma turma torcer contra, né, para não dar certo, e uma turma torcer a favor, e aí isso são 10 rodadas de desafios diferentes, e essa coisa do desafio, eu vou, eu não vou, eu cubro sua aposta, e aquela adrenalina que vem no lance dos dados, é muito legal, tira de fato, ninguém fica no celular quando está jogando esses jogos, né, esse tipo de jogo. Esse aqui é o Beedle para 2 a 5 jogadores, lançado pela MeepleBR. Várias dicas, hein, Andreasa, para sair da tela de vez, hein, para parar aí essa rolagem infinita nesse feriado, doutor, com a família.
4: Opa! Cheguei chegando, hein? Ó, você deu a dica de sair da tela, sair da rolagem. Lá na casa da minha irmã, né, as minhas duas sobrinhas, a Melissa acabou de fazer 6 anos, a Luana fez 4, e elas querem mexer no celular, minha irmã evita o máximo, mas tem hora que não dá também. É, vai lá, assiste lá o seu Crybabies. Aliás, é a dica delas, tá? Pra quem quiser assistir alguma coisa legal, assista Crybabies. Mas se elas pedirem pra você comprar uma Crybaby, chore. Né? Vai pro Cry mesmo, sim, porque elas são caras. Sim. Que tio deu uma e vai valer até elas entrarem na universidade. Mas nesse final de semana, ela saiu do celular porque eu ganhei aqui, a gente se credenciou, né, para cobrir as eleições no Tribunal Superior Eleitoral. Eles dão um brinde para cada jornalista, aí vem lá um bota, um chaveiro e tal, e vem um álbum de figurinhas da urna eletrônica, conta a história da urna eletrônica. Então, Melissa saiu da tela para, enfim, exercer ali a sua democracia e descobrir, olha lá a fotinha dela, coisa linda, e descobrir a história do Pilili, né, que é a nossa urna eletrônica. Então, exercendo a sua democracia e longe das telas, colando figurinhas com a vovó, fica aí o registro do Dr. Daniel Barros.
2: Sensacional.
3: Excelente. É isso, se a gente dá alternativa legal, as pessoas vão. A gente tem que se esforçar. É, cabe a nós também oferecer essas alternativas.
2: Você que está cansado, exausto, trabalhou o dia inteiro, chegou em casa exausto, aí o seu filho, a sua filha fala, papai, posso ver o celular um pouquinho? Você quer sossego? Verdade é essa. Não dê o celular. Não, resista. É isso, é verdade. Busque uma alternativa. O álbum de figurinha resolveu o problema do Ivan Brandão. O doutor Daniel, uma pergunta. O livro que você sugeriu é de que editora?
3: Ah, eu não falei, né? Editora Intrínseca, Nos Telhados de Paris, da Catherine Rundell, lançada esse ano pela editora Intrínseca. Não espere virar filme, porque vai virar.
2: Muito bem. E uma coisa não tem nada a ver com a outra. Leia e veja o filme. São coisas diferentes. Geralmente, o livro é melhor. Há uma experiência melhor. filme pode ser bom. Mas raramente um filme é melhor do que o livro, que eu me lembre. Eu me lembrei de um agora, mas eu não vou citar que eu não quero confusão. Um beijo, doutor Daniel.
3: Valeu, gente. Bom feriado.
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0: Hoje eu quero dividir aqui com vocês o meu novo lançamento, mais um livro que eu tô lançando pela editora Senac Rio de Janeiro, chamado Bom pra Carole, mais de 50 receitas e outras histórias. Nesse livro, eu comemoro os meus 30 anos de cozinha através de receitas que passaram por toda a minha vida. Então, as minhas referências de infância, algumas receitas de vós, de tias e dos momentos meus. Então, desde a faculdade de cozinha, do tempo que eu tinha a loja, das consultorias que fiz, enfim. Um livro muito gostoso, ficou lindo. Eu participei fazendo como um scrapbook, né? Então, com colagem, com algumas fotos antigas, bastante ilustração. Eu visito esses 30 anos meus em volta das panelas, na cozinha, com receitas. Já vou passar uma aqui, que é o cajuzinho da mamãe. Na verdade, não é da minha mãe, é da mãe da minha mãe. E tá escrito assim no livro, porque era a receita da minha avó e minha mãe me passou dessa maneira. Então, é muito legal essa receita, porque ela não leva leite condensado. Você vai usar 5 claras, 2 xícaras de açúcar, 2 xícaras de amendoim, bem moidinho, 1 xícara de chocolate em pó, 50% de cacau, açúcar cristal e amendoim para decorar. Na batedeira, você vai fazer o seguinte, bate as claras em neve, quando elas estiverem bem firmes, você põe 1/2 xícara de açúcar. Bate bem para estabilizar a espuma. Aí, numa outra tigela, você mistura o restante do açúcar, o amendoim e o chocolate. E adiciona as claras a essa mistura seca, envolvendo bem. As claras, elas vão estar batidas em neve, mas no final a neve some, porque é uma massa bem pesada. Mas aí você mistura bem, amassa e faz aquele formatinho de caju, que é muito engraçado, né? Porque chama cajuzinho, é feito de amendoim. E se você quiser, você pode falar comigo pelo e-mail hojepode@bandnewsfm.com.br ou pelas redes sociais no @carolecrema. Pode pedir receita, dica, fala comigo, eu vou adorar.
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2: Mais uma vez, bom dia para você que está acompanhando a Band News FM nessa madrugada de sexta, 9 de outubro de 2026. Eu, Stephanie Toso, sigo por aqui até as 7 horas da manhã, trazendo os principais destaques do dia, indo direto com os assuntos em Brasília. A Polícia Federal arquiva a investigação sobre uma suposta interferência estrangeira nas eleições brasileiras. Quem traz a atualização é o Leandro Aislan.
3: A Polícia Federal não vai mais investigar uma possível interferência estrangeira nas eleições presidenciais do Brasil. A informação foi revelada pelo jornal O Globo. Nesta quarta-feira, a corporação decidiu arquivar o pedido feito pela Advocacia Geral da União por falta de indícios mínimos que justificassem o início da apuração. A AGU se baseou em uma reportagem de um jornal britânico que revelou que o governo de Donald Trump teria liberado US$ 1 milhão para financiar um grupo focado em contestar a atuação do Supremo Tribunal Federal.
2: O Ministério Público da Bahia apura casos de xenofobia após o primeiro turno das eleições. Informações que chegam com a Verena Veloso.
4: Denúncias de possíveis casos de xenofobia após o primeiro turno das eleições levam o Ministério Público da Bahia a abrir ao menos 4 procedimentos de investigação. As medidas fazem parte de uma força-tarefa do MP para combater esse tipo de conduta que envolve ofensas ou discriminação contra pessoas por causa da origem ou do local onde vivem. Um dos casos que ganhou repercussão envolve o comentarista Rodrigo Constantino. Após as eleições, ele publicou um vídeo nas redes sociais em que chamou a Bahia e os baianos de câncer do Brasil e vergonha nacional.
2: Nos outros destaques do noticiário, 3 pessoas são detidas depois de um tumulto na Universidade Federal de Campina Grande. Tem mais com Lucas Batista.
5: A reitoria da Universidade Federal de Campina Grande se pronuncia após a confusão desta quinta-feira. Em coletiva, os representantes da UFCG lamentaram o ocorrido e disseram que a instituição é um espaço de livre manifestação. Na manhã desta quinta-feira, 3 pessoas foram detidas pela Polícia Militar após tumulto que começou depois que homens retiraram cartazes políticos colocados por estudantes. Durante a confusão, uma aluna idosa teria sido vítima de injúria racial por um dos envolvidos na retirada dos cartazes, segundo a UFCG.
2: Um homem é preso suspeito de matar a esposa venezuelana em Belo Horizonte. Detalhes com a Vitória Fernandes.
6: Luiz José Acive Navarro, de 29 anos, natural da Venezuela, foi preso em flagrante, suspeito de assassinar a esposa Evelyn Del Carmen Betanco Vera, de 27 anos. O crime aconteceu na casa onde os dois viviam, com os dois filhos e os pais do criminoso. A vítima foi socorrida e encaminhada para atendimento médico, mas não resistiu aos ferimentos. O delegado responsável pelo caso afirma que Evelyn havia solicitado uma medida protetiva contra o marido, que foi expedida. Ela foi obrigada por um tempo pela polícia, mas pediu para retornar para casa com a família na terça-feira desta semana.
2: Bom, e trazendo um outro destaque por aqui, uma mãe viraliza depois de descobrir que o filho joga futebol com Chico Buarque, mas sem saber quem é o tal do seu Chico. Quem conta mais é a Maria Rita Nader.
7: Uma mãe viraliza nas redes sociais ao descobrir que o filho joga futebol com Chico Buarque, cantor e compositor da música popular brasileira. O vídeo foi postado nesta terça-feira. Segundo a publicação de Monalisa Melo, o filho Miguel saía de casa falando que ia jogar com seu Chico, mas ela não imaginava quem ele era. Ela ainda relata que um dia o filho pediu para que ela não se preocupasse com a alimentação dele no futebol, já que o seu Chico pagou o refrigerante dele no churrasco. Nas imagens, o cantor aparece de bermuda e com uma blusa escrita a palavra Chico e o número 9. O vídeo já conta com mais de 1 milhão de visualizações e 320 mil curtidas.
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2: Rapidinho, hein? Já acionei o Fernando Schiller por aqui na nossa programação. Já desejar bom dia pro João Carlos, que tá por aqui. Falou assim, hoje sextou pra mim. Tô de folga, muito bem. Mas ele tá na área por aqui ainda. Próxima madrugada, de sexta pra sábado, aí sim. O João tira uma folguinha, muito bem. O Lucas Carreteiro tá por aqui também, já mandando um abraço pra todos os ouvintes. Sérgio Girota passou um tiquinho mais cedo, já mandando um bom dia pra todos nós por aqui. Falou que a temperatura em São Paulo está agradável. O Greco já mandando uma boa madrugada, um bom trabalho. A Andresa de Manaus, tenho certeza que está na nossa escuta também. Assim como o Lucas Batista, direto do Itaim Paulista, está por aqui de plantão até às 7 da manhã. Falou assim, um abraço para todos vocês, para nós, hein, gente? Força que é sexta-feira, vem aí fim de semana, tem feriado de Dia das Crianças e de Nossa Senhora Aparecida. Eu, Stephanie Toso, sigo por aqui, tá de plantão nesse feriado. E aí, vamos que vamos, hein? Próximas madrugadas mais animadas, um pouquinho mais fresquinhas também aqui em São Paulo. Esse calorão que fez ontem na capital paulista, hein? E vai fazer de novo hoje. Expectativa já da nossa máxima aí acima de 30 graus, então vamos aproveitar bem. Quem também já passou para mandar um oizinho foi o nosso ouvinte de sempre, direto ali do Delfim Verde, o Expedito, que tá de plantão até às 6 da manhã. Bom, vamos nessa, tem bastante assunto por aqui na nossa madrugada, mas o WhatsApp da Band News FM está aberto no 11 999 592 100 para você ir mandando a sua mensagem, o seu alô. Bom, acionamos Fernando Schiller, já trazendo assunto por aqui, o colunista da Band News FM analisa a proposta de reforma constitucional do candidato do PL à presidência, Flávio Bolsonaro.

0: finalmente surgiu uma discussão interessante sobre programa para a gente fazer nesse momento, ainda que reforma constitucional não seja um programa, seja um meio de transformação para que, enfim, a gente possa avançar para algum lugar. A gente já fez mais de 130 mudanças constitucionais no Brasil, foram 139, fora a reforma de 1994, e está essa discussão sobre a reforma constitucional que o Flávio Bolsonaro colocou na mesa, né, Schiller?
1: Tudo bem, Neg, Ferrete, Larissa. Bom, é verdade que é boa a discussão, porque, afinal de contas, pelo menos tem alguma discussão, né? Não fica só discutindo a padroeira do Brasil, ou a última fake news, ou sei lá o quê. Mas a maneira como a discussão é feita, de novo, não é boa. Eu sou muito cético, né? A gente vem conversando sobre esse tema da possibilidade de se fazer discussões de boa qualidade numa reta final de eleição. Infelizmente, que a discussão de boa qualidade não dá voto, né? O que dá voto, na visão pelo menos dos marqueteiros, é você tentar tirar do outro, né? Então você aumentar a rejeição do outro lado, então criar espantalho. Então fica assim, joga um espantalho para um lado, joga um espantalho para o outro e tal. O que aconteceu nesse caso? Mobilizou aí durante, sei lá, dois dias alguma discussão. O Flávio Bolsonaro, ele disse, olha, ele usou duas expressões, precisamos fazer algumas reformas constitucionais e precisamos, no sentido de redemocratizar o país. Tá? E aí, bom, aí vem uma maçaroca de críticas, bom, teve deputado dizendo que é golpe, teve jurista dizendo que a cláusula pétrea da Constituição não pode mudar, teve outro, bom, todo tipo de reação é um pouco bizarra, assim. Sem que ele tivesse dito do que exatamente ele estava falando, né? Afinal, ele fez uma entrevista e disse, olha, estou falando de algumas coisas, basicamente três coisas. Uma reforma no Judiciário, né, especialmente no Supremo, que está em discussão no Supremo, a redução dos mandatos, então para ter um mandato de, sei lá, 10 ou 15 anos, limite a decisões monocráticas... Enfim, mudanças que estão em discussão, que não tem nada de inconstitucionais, que cabe exatamente ao Congresso fazer, que, aliás, algumas já foram, inclusive, aprovadas pelo Congresso Nacional, pelo menos numa das casas, né? E aí tem uma questão de, por exemplo, fim do foro privilegiado, né? Fim do foro por prerrogativa de função, que, na minha visão, pessoalmente, eu acho que na de muita gente é necessário para o país. Você precisa mudar isso, porque hoje o Congresso Nacional, em grande medida, é refém do Supremo. Então, qual é a coragem, literalmente, ou a independência de um senador ou deputado em algumas votações sensíveis, né, sabendo que ele poderá logo ser julgado, um processo será acelerado ou não no Supremo Tribunal Federal, e isso vem acontecendo, seja formalmente, seja nos bastidores. Bom, então tem esse pacote aí. O outro pacote que ele falou foi fim da reeleição. Então, ele mandou para o Congresso lá uma PEC com o fim da reeleição. Se o governo vai botar força, vai botar peso, se vai ser aprovado, etc., bom, a gente vai acompanhar aqui. Mas é uma demanda da sociedade hoje para rediscutir a reeleição. Eu, pessoalmente, sou muito favorável. Eu acho que, inclusive, é uma migração na América do Sul. Se você pegar Chile, Uruguai, Bolívia, Paraguai, vários países, Peru, países, inclusive, que têm apresentado bons resultados econômicos recentes, né? O Uruguai é um bom exemplo, Chile, obviamente, é um grande exemplo, mas mesmo o Peru e o próprio Paraguai, né, tem sido positivo. Então, por que o Brasil não pode discutir isso? Né? E o outro ponto que ele levantou é a redução da maioridade penal para 16 anos, né, que também é uma demanda da sociedade. Eu, pessoalmente, sou mais crítico em relação a isso, mas não é um ponto aqui, não é a minha opinião, não sou deputado, nem senador, nem serei, então não é o caso. Mas vamos lá, são reformas perfeitamente plausíveis, você pode ser contra ou a favor. E é ótimo, Ineg, que exatamente isso seja discutido numa campanha eleitoral. Porque é disso que se trata, para isso que se faz a campanha eleitoral. O que me impressiona é que uma mera sugestão como essa seja utilizada pelo outro lado do jogo, por muita gente, para fazer bizarrices, né? Levantar espantalhos, e aí a discussão não anda, né? Daí os candidatos acabam não falando nada com nada. Então, ao mesmo tempo que é bom, mostra um pouquinho as limitações da discussão política no Brasil hoje.
0: É assustador, né? Quando a gente olha o nível

0: da discussão que a gente está vivendo. E surpreende, né, que nessa altura surja um debate. Agora, veja, eu comentei com você, e eu queria te ouvir. Desde que a Constituição foi promulgada, nós tivemos 139 modificações. O governo Lula começou com uma PEC, que foi a PEC que acabou com o teto de gastos, criou o arcabouço fiscal, abriu aquele crédito, o direito de criar um endividamento monumental. E agora, no final do governo, está discutindo PEC da segurança, PEC da 6x1, e o Geraldo Alckmin disse que faria uma proposta de reforma do judiciário também. Ou seja, a nossa eleição, a gente só tem reeleição porque fizemos uma emenda constitucional, fizemos reforma da Previdência, fizemos reforma do Judiciário, da qual o Lula se orgulha, fizemos reforma tributária, ou seja, é uma eterna reforma, porque essa Constituição fala de absolutamente tudo, né, Schiller? Ela é tão extensa e tão abrangente que não tem como você fazer uma mudança no Brasil sem fazer uma reforma ou mudar algum artigo da Constituição.
1: Ah, esse é o maior problema dos brasileiros. Olha, se eu tivesse um condão mágico, assim, uma varinha mágica, eu faria o seguinte: nós precisamos fazer uma lipoaspiração na Constituição. Precisa desconstitucionalizar um monte de coisa no Brasil. Por exemplo, aplicação de recurso orçamentário. Toda a rigidez orçamentária brasileira, boa parte dela, a maior parte dela, está na Constituição. Nós recentemente colocamos o Fundeb na Constituição. Imagina o seguinte: você tem um fundo para financiar a educação. Então você não põe apenas a previsão do fundo, você detalha o funcionamento do fundo na Constituição. Então você diz lá, por exemplo, que 70% do recurso do fundo tem que ir para funcionários públicos, professores. Tá? Bom, para que tem que ter isso na Constituição? Se o prefeito de uma das 5.500 cidades brasileiras achar ou precisar colocar só 55% e não 60 e não 70, né? Então ele faz uma administração mais racional, ou tem menos crianças entrando, porque a curva demográfica hoje nasce menos crianças, especialmente na região sul do país. Não, não pode. Tem que gastar 70, porque está na Constituição, porque senão ele vai ser glosado pelo Tribunal de Contas. Então é bizarro isso. As próprias vinculações constitucionais, os limites para a saúde e a educação, a gente definiu isso nos anos 80. Daí tem um lobby enorme em torno disso, cria uma enorme ineficiência. Então o prefeito precisa gastar 25% com a educação. Bom, mas por que precisa gastar 25%? Ele precisa gastar mais com saúde, porque o envelhecimento da população não. Ele tem que gastar porque está num limite constitucional, uma vinculação constitucional. Né? Então é isso, quer dizer, o Brasil. E aí a partir dali começa essa tendência. Todo mundo quer colocar o seu direito na Constituição. Enrijece a Constituição, qualquer mudança da regra tem que de novo ir para a Constituição. Chegou o ponto de uma sugestão de se mandar uma reforma judiciária ainda antes do segundo turno, para marcar e tirar algum trunfo eleitoral. Sabe qual é a minha impressão sobre tudo isso, Eneg, Ferretti, Larissa? É que a sociedade está cansada. A sociedade está cansada do populismo, de usar temas importantes como trunfo eleitoral. Mesmo agora com esse tema da escala 6x1, da última hora, né, de afogadilho, etc., acho que é uma desconfiança de que assuntos sérios de interesse do país não podem ser tratados de maneira irresponsável como trunfo eleitoral. Mas pode ser que aqui eu que estou sendo otimista, tá? Deixo assim.
0: E só lembrando um detalhe que eu falei no meu comentário de abertura, o Colégio Pedro II do Rio de Janeiro está na Constituição, no artigo 242, dizendo que ele vai ser mantido na esfera federal. É fantástico. E que a Justiça Desportiva tem 60 dias para tomar suas decisões. Também está na Constituição, Schiller. É realmente uma loucura. Fernando Schiller, Pensando o Brasil, volta a conversar com a gente na segunda-feira. Valeu, Schiller. Obrigado.
1: Valeu.
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4: Uma e 36 pelo horário de Brasília, o correspondente da Band nos Estados Unidos e âncora do Band News Station, Eduardo Barão, traz mais detalhes da primeira execução por injeção desde o caso Krista Pike. Ela foi condenada à pena de morte, mas sobreviveu à aplicação de duas doses do medicamento letal usado no país. O jornalista conversou sobre o assunto com Sheila Magalhães, Carla Bigato e Luiz Megali.
5: Hora de conversar com o Eduardo Barão, direto da cidade que não dorme jamais. Depois que uma condenada sobreviveu não a uma, mas a duas injeções letais, o tema pena capital entrou na pauta nos Estados Unidos e o país acaba de executar o primeiro preso desde esse problema, desde esse vexame, desde esse fiasco. Não sei como é que eu defino esse caso, Barão. Conta pra gente.
6: No estado do Texas, numa penitenciária estadual, Jamal Howard, de 46 anos, foi executado. Ele foi condenado por ter matado em 2000 o atendente de uma loja de conveniência e permaneceu desde então justamente esperando a pena capital. Aconteceu ontem, foi a 30ª execução aqui nos Estados Unidos e a primeira, como você falou, desde aquele insucesso que aconteceu em outro estado americano, o estado do Tennessee, com a Krista Pike. Ela pegou também a mesma pena capital. Ela recebeu duas doses de uma droga chamada pentobarbital, mas não morreu. Ela continua internada, segundo os advogados, ela está consciente, ela teve queimaduras nos braços por onde essa droga passou e agora espera para saber qual será o futuro dela. Os advogados estão pedindo para que o governador, o Tennessee, tenha ali a comutação da pena, liberte da pena, mas ninguém sabe ao certo o que vai acontecer. Como você falou, esse caso que aconteceu no Tennessee chamou a atenção aqui do país depois que essa droga acabou não tendo o efeito desejado pelas autoridades. Agora, nesse caso de ontem à noite do Texas, esse condenado recebeu também a dose do mesmo medicamento, a mesma droga, enfim, essa pentobarbital, mas aí nesse caso acabou funcionando. As investigações continuam por aqui para identificar por que que a outra execução não deu certo. Uma das possibilidades é que essa droga estivesse vencida e por isso ela não surtiu o efeito desejado. A Krista Pike, portanto, continua viva, mas no caso de ontem, Jamal Howard acabou sendo o 30º detento condenado, executado aqui nos Estados Unidos neste ano de 2026.
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4: Seguindo com os principais destaques do noticiário, candidato do PL ao governo do Rio de Janeiro, Douglas Ruas, pode ser declarado eleito no primeiro turno. Informações que chegam com Guilherme Faria.
10: O candidato Douglas Ruas, do PL, vai ser declarado o governador eleito do Rio de Janeiro a partir da retotalização dos votos válidos no primeiro turno das eleições no estado. Nesta quinta-feira, o Tribunal Superior Eleitoral decidiu que os 274 mil votos dados a Antony Garotinho, do Republicanos, deverão ser considerados inválidos, dada a posição de inelegibilidade do candidato. Com a decisão, o TRE vai precisar fazer o processo de retotalização, o que altera a conta da eleição, na medida em que o total de votos válidos é reduzido. Com base nos números da apuração, Ruas passará a ter 50,88% dos votos válidos, o suficiente para a vitória em primeiro turno. Assim, uma segunda votação entre o candidato do PL e Eduardo Paes, do PSD, não será necessária.
4: Nos outros destaques do noticiário, a Polícia Federal prende 24 pessoas ligadas ao primeiro comando da capital em Mato Grosso do Sul. Detalhes com Alexandre Paes.
11: A Polícia Federal prendeu 24 pessoas nesta quinta-feira em uma operação contra uma organização criminosa ligada ao primeiro comando da capital, o PCC. A Operação Catarisma cumpriu 12 mandados de busca e apreensão em 8 cidades de Mato Grosso do Sul. Em Campo Grande, 3 buscas foram realizadas dentro das penitenciárias, sendo 2 na Gameleira e 1 na Penitenciária de Segurança Máxima. Segundo a investigação, esse grupo tinha diferentes níveis de atuação, com códigos próprios de comunicação e mecanismos para movimentar dinheiro e identificar integrantes. A Polícia Federal não informou quem eram os alvos das buscas dentro dos presídios e também não detalhou a relação deles com a organização.
4: 7 cidades da Amazônia registram a qualidade do ar classificada como insalubre. Destaque da Lívia Maciel.
12: 7 cidades da Amazônia registram nesta quinta-feira índices de qualidade do ar classificados como insalubres. No Amazonas, o município de Itacoatiara teve o pior índice do Brasil, com 425,6. O número ultrapassa o limite considerado como péssimo, que é de 160. Os índices variaram entre 150 e 227 durante a madrugada e o início da manhã. A fumaça tem origem de incêndios florestais. No Pará, as cidades de Trairão e Itaúba também registraram péssima qualidade do ar, com índices acima de 220 partículas inaláveis. Os dados são do Sistema Eletrônico de Vigilância Ambiental da Universidade do Estado do Amazonas.
4: No noticiário internacional, a americana Krista Pike, que sobreviveu à tentativa de execução por injeção letal nos Estados Unidos na semana passada, já consegue se levantar e caminhar pelo quarto do hospital, segundo a defesa dela. Os braços estão muito machucados e ela ainda apresenta confusão mental. A justiça determinou a preservação de todas as provas da medida frustrada. O governador do Tennessee mantém a suspensão de todas as execuções do estado até o fim do ano e o chefe do sistema prisional pediu demissão. E o Corinthians arrasta a busca por um treinador e segue com negociações abertas. Fala aí, Lucas Belotti.
13: O Corinthians corre contra o tempo e está no mercado em busca de um novo treinador. Favorito para assumir é Ramon Dias, campeão paulista pelo clube em 2025. A ideia da diretoria é contar com um novo nome já para o duelo contra o Palmeiras neste domingo pelo Brasileirão. O cargo está vago desde ontem, data da demissão de Fernando Diniz, após mais uma derrota no Campeonato Brasileiro. O revés por 2-1 contra o Internacional foi o 7º seguido do Timão, que termina a rodada a 1 ponto da zona de rebaixamento. Contra o Colorado, Vitinho abriu o placar antes do primeiro minuto e numa falha bizarra de Garro na saída, Alan Patrick ampliou. André chegou a descontar para o Timão, mas não reverteu o placar ou a saída do treinador. O anúncio da demissão foi feito pelo executivo Marcelo Passo, que na partida passada contra o Fluminense defendeu a permanência de Diniz e descartou à época uma mudança no comando.

0: Agora, 1h46, a rodovia Dutra prevê recorde de romeiros e planeja via exclusiva para peregrinos até Aparecida. A reportagem é da Carolina Ercolim.
1: Mais de 40 mil romeiros devem passar pela rodovia Presidente Dutra até o próximo dia 12 para celebrações do Dia da Padroeira do Brasil, do Santuário Aparecida, aqui em São Paulo. É uma movimentação grande e a gente também ouve a concessionária, a Rio SP, sobre a expectativa e a segurança dessas pessoas, desses fiéis que circulam, não só na Dutra, mas também parte na marginal do Rio Tietê. Conversa com Rodolfo Borrell, gerente de operações da Rio SP. Obrigada, bem-vindo.
2: Um prazer falar com vocês.
1: Gostaria de entender como é que a Dutra tem se preparado, né? É um número e um contingente que tem crescido a cada ano. O que, que vocês têm aprendido e colocado em prática anualmente, especialmente em 2026?
2: Bom, essa é a maior operação que acontece aqui na rodovia Presidente Dutra. É, sem dúvida alguma, uma mega operação que a gente monta aqui em conjunto com a Polícia Rodoviária Federal e em conjunto também com a NTT, numa super operação preparada para receber essa que é a maior peregrinação que acontece aqui no Brasil. Ano passado a gente teve aproximadamente 40 mil pessoas no período de 1 a 12 de outubro. A expectativa esse ano é que esse número aumente, porque ele vem crescendo ano após ano, desde 2022. Então a gente monta aqui um verdadeiro regime de operação especial conjunta para poder dar a melhor condição de segurança possível para esses romeiros. Então a gente faz uma ampla sinalização especial da rodovia para orientação tanto dos romeiros quanto uma orientação especial para os motoristas. Este ano nós vamos fazer também a distribuição de 30 mil coletes refletivos para as pessoas, 120 mil tarjas refletivas também, que nossa equipe vai aplicando ali na mochila, nas vestimentas dos romeiros, para que essas pessoas fiquem visíveis à noite. Nós vamos ter na rodovia Presidente Dutra 23 tendas de orientação montadas exatamente para que nós também, aqui pela concessionária, consigamos dar uma orientação de qualidade para os romeiros na rodovia. Contratamos um contingente de aproximadamente 400 pessoas adicionais para a gente ter um reforço das nossas operações aqui nesse momento, que é a maior operação que acontece na Dutra.
1: Então, a expectativa de superar o recorde do ano passado, então, superando esses 40 mil pedestres, né, que utilizam basicamente o acostamento ou alguma outra faixa que também é direcionada pontualmente?
2: Quando é possível a gente direcionar de forma segura o romeiro para fora do acostamento, a gente faz isso. Tem alguns trechos da rodovia que a gente consegue preparar um caminho paralelo sinalizado e seguro, separado do acostamento. Mas, de fato, a maior extensão utilizada é sim o acostamento, o que leva a algumas recomendações de segurança que eu queria inclusive deixar registrado aqui no esforço de comunicar essas recomendações para a gente conseguir os resultados que a gente vem conseguindo ao longo dos anos. A recomendação ela vem sendo difundida cada vez mais e as pessoas vêm conseguindo ter aí uma romaria um pouco mais segura. Ano após ano, a quantidade de acidentes tem diminuído, embora a quantidade de romeiros tenha aumentado. Então, isso mostra que essa recomendação de segurança e também o aprimoramento dessa operação especial que a gente tem montado tem dado resultado.
1: Tem uma parte que vocês, se não me engano, de Arujá a Lavrinhas, que tem uma ponte que vocês agora orientam os romeiros a atravessar, e depois voltam, porque também é uma região que fica mais difícil ali controlar e garantir a segurança deles. Queria que você falasse um pouco desse trecho, a partir da experiência que vocês já tiveram, né, e estão tendo.
2: Esse ano, exatamente. Esse ano a gente tem uma rota que nós chamamos de caminho consciente. E quando eu falo nós, estou me referindo também à Polícia Rodoviária Federal, nós juntamos aí as nossas experiências e a gente criou aquilo que é a rota recomendada sob o ponto de vista de segurança. Caminhar no acostamento tem um risco, mas se as pessoas vão fazer essa peregrinação, que sigam então um caminho consciente. Ele é sempre pelo contrafluxo, ou seja, quem segue de São Paulo para Aparecida que caminha no contrafluxo, ou seja, pela pista sentido São Paulo. A única exceção é esse trecho que você comentou, mas na verdade ele é em Caçapava, no quilômetro 125. Ali no quilômetro 125 existe uma ponte que não tem acostamento, não tem uma passarela, então a passagem por ali ela é muito perigosa. Por isso, 2 quilômetros antes, no quilômetro 123, a gente montou uma superestrutura ali para orientar as pessoas a fazerem uma passagem, uma transposição de pista para o outro lado, de forma segura, numa passagem inferior. Esse trecho ele vai estar, já está iluminado com a iluminação que nós implantamos ali, vai sempre ter uma equipe nossa orientando, de modo que as pessoas façam esse trajeto não utilizando esse local onde ali não tem o passeio, não tem a passarela, as pessoas acabariam tendo que vir para a faixa de rolamento, aumentando ali bastante o risco de atropelamento. Mas esse é o único ponto de atenção que exige a travessia da pista para o outro lado. O restante do traçado todo é sempre pelo contrafluxo, na pista que vai sentido Rio, sentido São Paulo.
1: E qual que é a lógica do contrafluxo, né? Para explicar para as pessoas leigas por que, que é melhor e não seguir no fluxo?
2: Tem primeiro, estatística, a gente observa que todos os acidentes mais graves que aconteceram sempre no sentido do fluxo, então esse é um dado técnico que vem das estatísticas, da dinâmica dos acidentes que aconteceram, e a gente entende que isso, o fato de estar no contrafluxo, ele dá uma capacidade de resposta maior para que eventualmente algum veículo que chegue mais próximo, que chegue até eventualmente a encostar ali no acostamento, a gente tenha uma capacidade de resposta maior. Então, isso torna também o Romeiro mais visível e é o que a gente tem observado no histórico desde 2022. Como eu comentei, desde 2022 para cá, a quantidade de Romeiro só aumenta, recorde atrás de recorde, e a gente observa que na dinâmica desses acidentes, a composição de caminhar no sentido do fluxo ele é mais perigosa, e também à noite. O ideal é que as pessoas não caminhem à noite. Muita gente prefere fazer a caminhada à noite, a gente sabe disso, é impossível negar, por isso mesmo a gente vai fazer a distribuição desses 30 mil coletes refletivos e das 120 mil tarjas refletivas.
1: Quantos eram em 2022?
2: Em 2022 nós tivemos aproximadamente 27 mil Romeiros. Então você vê que é um número que vem crescendo ano após ano mesmo.
1: Então praticamente quase dobrando. E número de mortos registrados também nos últimos anos? O senhor mencionou que tem caído. De quanto de 2022 para cá?
2: Em 2022 foram 4, em 2023 tiveram algumas fatalidades também. A gente vem sempre aprimorando essa operação. Evidentemente não é possível garantir a segurança das pessoas na medida em que caminham no acostamento, a rodovia não é feita para isso, mas com esses aprimoramentos a gente conseguiu um resultado muito bom no ano passado, que é de não ter fatalidades na rodovia. A gente sabe que essa operação especial, por mais complexa que seja, ela não é capaz de garantir a segurança das pessoas. A gente tem feito um bom trabalho aqui junto com a Polícia Rodoviária Federal para reduzir a quantidade de acidentes. Diante disso, a gente inclusive concebeu também uma ideia aqui, se você me permitir, eu gostaria de falar um pouco sobre isso, que é a eventual construção de um caminho seguro para os romeiros. Você mesmo comentou, a maioria do traçado utilizado atualmente é o acostamento, numa condição que não é adequada sob o ponto de vista de segurança, e a gente desenvolveu aqui uma proposta para a Agência Nacional de Transporte Terrestre, a ANTT, para desenvolver um estudo de viabilidade para a construção de um caminho seguro para o Romeiro.
1: Vou já te perguntar mais sobre isso. Só queria confirmar, então, esses dados de mortes. O senhor mencionou que 2022 foram 4, é isso? 2023, 1. 2024, então, 3. E o ano passado, 0.
2: Ano passado, 0, sim.
1: E aí, pessoas atropeladas, você tem esse dado atualizado também?
2: Temos esses dados. Eu vou pedir para a minha assessoria de comunicação enviar para você aqui na sequência.
1: E aí, pensando nesse perfil, né, que vocês têm aperfeiçoado, e aí sim entrando na questão de uma paralela, porque, como você mencionou, os dados estão apontando que há uma tendência, as pessoas estão se especializando, né, há grupos que estão ajudando essas pessoas, prestando esclarecimentos, dúvidas, é uma coisa que vai realmente crescendo. Essa via paralela, ela seria ao longo de quantos quilômetros? Como é que está esse projeto? Como é que está a conversa com o governo federal?
2: A conversa via ANTT, via Agência Nacional de Transporte Terrestre. Isso, o histórico desse assunto e o status é o seguinte. O histórico, a gente vem aprimorando cada vez mais a operação especial, com essas tendas, os coletes refletivos, com a orientação, a criação do caminho consciente, a junção de esforços com a Polícia Rodoviária Federal, mas uma operação especial ela não é capaz de garantir a segurança das pessoas. A palavra é garantir a segurança. E aí, diante disso, a gente teve uma proposta que foi apresentada para a NTT de desenvolver um estudo de viabilidade técnico, econômico e ambiental para a construção do que seria, então, um caminho seguro para os romeiros. Apartado da rodovia, num caminho exclusivo para os romeiros, com elementos de proteção e segurança. Não adiantaria não ter elementos de proteção e segurança, porque se algum veículo tivesse um acidente que saísse de pista, atingiria os romeiros na lateral. Então, a ideia seria um caminho, de fato, apartado da rodovia, fora do acostamento, protegido, especificamente criado, construído, projetado para os romeiros. Essa época agora de outubro é de fato de longe a maior romaria, mas lembrando que ao longo do ano também tem a presença de outras peregrinações, muito menores, mas ao longo de todo o ano existe essa demanda. Por isso a gente apresentou a ideia de desenvolver esse estudo de viabilidade, EVTEIA, como a gente chama, tecnicamente. A boa notícia é que a NTT também viu muito valor nessa ideia, autorizou o desenvolvimento do estudo de viabilidade. Ele é um estudo técnico de engenharia, mas que a ANTT deu uma ideia que foi formidável, que foi de submeter esse processo a duas audiências públicas. Elas já foram realizadas, uma foi feita em julho, lá em Aparecida, outra foi feita em Guarulhos, no mês retrasado, em agosto. A própria ANTT está tabulando os resultados dessas contribuições feitas pelas audiências públicas para que a gente incorpore nesse estudo de viabilidade. Esse mês de outubro, esse estudo de viabilidade, ele vai ser apresentado para a NTT propondo alguns cenários, avaliando alguns cenários. É uma obra extremamente representativa do ponto de vista de custos, então foi interessante a gente apresentar alguns cenários de extensão e alguns cenários de soluções de engenharia, qual a largura da faixa, se é melhor pela pista sentido Rio, se é melhor pela pista sentido São Paulo, se em algum trecho de entradas e saídas de município é necessário construir algum tipo de solução elevada, como a passarela. Então, esse projeto ele está na reta final, esse estudo de viabilidade, na verdade, para ser apresentado para a agência. O caminho normal seria a agência apreciar esse estudo de viabilidade e autorizar ou não a incorporação dessa obra dentro do contrato de concessão, acionando alguns dos dispositivos previstos na lei de concessões para reequilíbrios econômicos e financeiros. Mas é um projeto que a gente está muito otimista quanto à viabilização dele aqui na concessão.
1: Então
2: A sociedade precisa dessa obra.
1: a extensão e tudo isso vai ser avaliado nesse outro passo, né? Porque, por exemplo, a gente poderia entender que um trecho preferencial poderia ser esse de Caçapava que o senhor mencionou. Alguns quilômetros, um trecho mais curto, mas que seria ali um ponto de atenção.
2: Sim, a gente está nesse momento estudando três alternativas de extensão, cenários de extensão. Um que seria de Arujá até Aparecida, que seria o mais extenso, outro de São José dos Campos até Aparecida e o outro de Taubaté até Aparecida. A gente está trabalhando com esses três cenários e com algumas soluções de engenharia diferentes também, né? Então, é lógico, eu como operador da rodovia entendo que o cenário de maior distância seria o que melhor atenderia a sociedade, mas isso precisa ser avaliado tecnicamente também pela ANTT em relação ao reequilíbrio dessa obra e a incorporação dela no contrato de concessão.
1: Então, quando esse estudo foi apresentado pela primeira vez?
2: Ele vai ser apresentado para a agência esse mês agora de outubro.
1: E mas quando ele foi concebido? Ou é, ele
2: A
1: foi.
2: proposta, a autorização para início dos trabalhos de engenharia foi no início desse ano.
1: Ah, tá.
2: Foi no início desse ano autorizado pela NTT e de lá para cá a gente vem desenvolvendo esse estudo de viabilidade. Foram realizadas essas duas audiências. As audiências públicas sugeridas pela NTT estão dando esses elementos que vão serem incorporados, é claro, aqueles que puderem ser incorporados no estudo de viabilidade, e aí a agência vai deliberar se o projeto vai para frente e qual o cenário, e quais contribuições das audiências vão serão incorporadas ou não.
1: Boa. Ah, isso é legal a gente ficar de olho aqui também. Para concluir, eu queria que você falasse de casos pontuais, né? Apesar de não ter mortes e desse reforço da fiscalização, esse final de semana foi registrado um motorista que chegou a 168 km, né, de velocidade na rodovia. Eu não sei em qual trecho, talvez o senhor possa me esclarecer, mas essa imprudência do motorista, né? O quão é difícil também para vocês lidarem com esse tipo de comportamento, ainda que haja fiscalização, haja o conhecimento de que a rodovia nesse período do ano fica um pouco mais cheia.
2: O dado específico dessa ocorrência, vocês podem obter as informações com a Polícia Rodoviária Federal, que faz a fiscalização de velocidade. Mas é muito importante que, enquanto a gente não tem essa rota segura, a obra do Caminho do Romeiro, e que a gente tem aí uma operação especial para essa romaria, é importante que todos contribuam para a segurança dessas pessoas, não apenas a concessionária, não apenas a Polícia Rodoviária Federal, mas todos os públicos. Primeiro, as recomendações para os motoristas, né? 40 mil pessoas nesse período estarão caminhando pelo acostamento da rodovia Presidente Dutra. Então, redução de velocidade, atenção redobrada, muita atenção às entradas e saídas da rodovia, entradas em postos de gasolina, saídas de municípios, porque tem pessoas atravessando aquelas entradas e saídas, né? Evitar ultrapassagens perigosas, muita atenção à sinalização. Tem 400 placas e faixas instaladas pela concessionária, bastante visíveis, chamativas, amarelas, são especificamente colocadas ali para orientação dos motoristas e dos romeiros nesse período. Então, atenção à sinalização, respeito à vida. Os romeiros também têm as suas recomendações a cumprir. Evitar caminhar à noite. A gente sabe que muita gente caminha à noite, mas a recomendação oficial pelas estatísticas de acidente é evitar caminhar à noite, fazer a romaria de dia, sempre com roupas claras para se tornar mais visível. Se for inevitável a caminhada à noite, que use algum tipo de refletivo para que se torne mais visível à noite, com o farol dos carros. Por isso que a gente faz a ação de distribuição de 30 mil coletes e 120 mil tarjas refletivas. As tarjas refletivas são autocolantes e são do mesmo material das placas de trânsito que a gente tem ao longo da rodovia. Então, quando o farol bate, ele causa um efeito de retrorrefletância muito grande. Elas são adesivos, então a gente cola nas mochilas, no chapéu, na roupa das pessoas. Então, sempre caminhar também em fila indiana, evitar aquela proximidade onde ficam três, quatro pessoas laterais ali, uma ao lado da outra, uma já muito próxima do acostamento, evitar essa situação. Se hidratar. As nossas equipes médicas fazem muitos atendimentos aqui, que não são de feridos, são, na verdade, pessoas que se desidrataram ali ao longo da sua romaria, estão aí também fazendo aí a hidratação ao longo de todo o caminho. E atenção à sinalização, tem muitas placas também instaladas indicando o caminho recomendado, o caminho mais seguro. Então, também andar com atenção nessa sinalização.
1: Muito bem, Rodolfo Borrell, gerente de operações da Rio São Paulo, né, uma empresa da Motiva que administra a Dutra. Falando um pouco, né, desse panorama dos próximos dias, então, pelo menos ou mais de 40 mil pessoas, né, romeiros que devem passar pela rodovia, que é um movimento nacional, né, muitas vêm de vários lugares e confluem ali na Dutra, nesse trecho final até o santuário. Obrigada pela
2: Me
1: conversa, viu?
2: permite um dado adicional?
1: Claro.
2: Apenas para comentar que desses 40 mil ou mais pessoas esperadas, metade disso são só nos 3 últimos dias, 10, 11 e o próprio dia 12 do feriado. Então é aí que a gente precisa então de mais atenção ainda de todos os públicos que vão estar pela rodovia.
1: Certo. Muito obrigada, Rodolfo. Até a próxima.
2: Eu que agradeço. Tchau, tchau.
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0: 2h09 pelo horário de Brasília. Na sequência, vem aí a reprise do É da Coisa com Reinaldo Azevedo na nossa programação.
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0: começa agora para todo o Brasil mais uma edição de O É da Coisa. E se a coisa parece confusa, vem para cá que a gente desconfunde, desatrapalha. Milhões de pessoas acompanham o programa pelo Tile, pela Band News TV, LG Channels, TCL Channels, Samsung TV Plus, canal 2043, pelas redes sociais, pelo aplicativo Band Play. Meu filho, não tem como ficar, você ficar sem o É da Coisa. Boa noite, Vale Bene. Boa noite, Isabela.
1: Boa noite.
0: Caça Raposa, uma das letras mais espetaculares. São tantas as dimensões nessa letra, eu não vou ter como falar delas todas aqui. Vou ter que ceder, Vale Bene, a pressão do Johnny, fazer um programa de música só, né?
1: E tem um de gramática também, né?
0: E gramática, enfim, eu vou 18 horas no ar, é meu projeto. João Bosco, Aldir Blanc, 1974, disco Elis. Né? Que é, rei? Tá com dor no coração vermelho? Ah, não, essa piada deixa que eu faço. Claro que reproduz uma situação de angústia, uma situação de ditadura, de cerco. Mas, ao mesmo tempo, também é uma questão amorosa, né? De uma falta de resposta amorosa. E aí, associada à ideia da caça-raposa, de quem está sendo perseguido de uma situação ali, que depois tem o alívio, tem o desfecho, tem o alívio e tem o recomeço, sempre. Né? Porque, valeu beníssimo, a história não acaba. Não. Né? É isso. Olha aqui, começo com uma questão importante para nós. A Isabela, minha bela, vai mudar de função aqui na rádio, depois vocês ficarão sabendo. Então, ela fica hoje, amanhã. Na segunda, o programa É da Coisa tem folga, né? Porque eu sou idoso, eu falo, não, idoso precisa de folga. Estatuto do idoso, né? E a Isabela assumirá novas funções na rádio. Ai, o Reinaldo sempre briga e muda. Não, não vi.
1: Nada disso.
0: Além do que, né, Isabela? Eu acabei de mandar você fazer caneca.
1: Verdade.
0: Gastei dinheiro com caneca.
1: Caneca tava prontinha.
0: Vou cobrar. Vou cobrar do Felipe.
1: Manda pra ele a conta.
0: Tem que pagar. Mandei fazer caneca nova. E até falei, dá uma rejuvenescida no tio, porque o tio ficou um pouco velho nessa outra caneca aí. Né, Isabela? Isabela foi lá, fez um Photoshop. Isabela, queridíssima, foi fantástica no programa. Não vai embora do programa, está no programa sempre que preciso, não é?
1: Claro.
0: Isabela estará no É da Coisa, quando a gente, enfim... Uma vez que entrou aqui, prova dessa água não vai mais embora. E assume o lugar no estúdio, o Carlos Costa, que já fez programa, é um dos produtores do programa, e o Carlos Costa assume. Quero deixar claro, Isabela, meu muito obrigado para você, e foi um prazer enorme a gente trabalhar junto, e vamos continuar a trabalhar junto, né?
1: Claro, a gente continua aqui no É da Coisa sempre, é só me chamar que eu tô de volta, foi um prazer estar com vocês, com todos os meninos, com os nossos ouvintes, mas continuo aqui na rádio agora em novos desafios, em novos horários, mas sempre por aqui, como ouvinte do É da Coisa.
0: Isso. Beijo, querida. Olha aqui. Assim, não fica fofocando. Ai, Reina, não, juro, eu sou de boa paz, tá? Quando um vídeo não entra, você fica bravo. Ah, quer que eu fique feliz? Ai, não entrou, que bom. Acontece, mas eu sou bacana, não sou, Isabela? Sim, claro, Isabela, não precisa responder. Ai, ai. Olha aqui. Vamos rapidamente, tirar algumas coisas da frente, porque eu quero discutir, tem Rio de Janeiro, que é muito importante, nós vamos falar, tem o plano econômico do Flávio, que saiu do armário, e aí eles estão tentando botar no armário de volta, e nós estamos, tem que me ver, tem a questão da democracia, e tem tanta coisa, fica aí que você vai saber. E tem também, a partir das 20h30, um pouquinho depois, eu estarei no Flow com o glorioso Igor 3K, quem quiser assistir, tá lá. Fiz os galãs feios, com os galãs feios no metrô, foi muito legal. Tá indo bem. Xandão ordena cumprimento da pena do foragido Eduardo. Ou do Eduardo americano, aí vocês escolham, vai.
2: O ministro Alexandre de Moraes, do Supremo Tribunal Federal, determinou o início do cumprimento da pena do ex-deputado federal Eduardo Bolsonaro, condenado a 4 anos e 2 meses de prisão em regime inicial semiaberto pelo crime de coação no curso do processo. O magistrado também mandou expedir um mandado de prisão contra o ex-parlamentar, que seja destinado à Polícia Federal e também incluí-lo no banco de mandados de prisão. Segundo a decisão, assinada ainda ontem, a condenação transitou em julgado em 3 de outubro, o que significa que o processo chegou ao fim e a pena pode começar a ser executada. Outra medida do ministro foi a de determinar o cancelamento de todos os passaportes brasileiros emitidos em nome de Eduardo Bolsonaro. Em junho, a primeira turma do Supremo condenou Eduardo por unanimidade. Os ministros concluíram que ele cometeu o crime de coação no curso do processo ao atuar dos Estados Unidos para interferir no julgamento do pai, o ex-presidente Jair Bolsonaro, no processo sobre a trama golpista. De acordo com o processo, Eduardo utilizou o cargo de deputado para buscar sanções de um país estrangeiro contra autoridades brasileiras, incluindo ministros do Supremo Tribunal Federal e o Procurador-Geral da República.
0: Bom, o Eduardo agora tem green card, vai ficar nos Estados Unidos. Se o irmão for eleito presidente, aí God knows, né? Deus sabe o que vai acontecer, como é que as coisas vão se dar, não é assim tão fácil. Aí a gente cancela tudo, a da anistia, ou dá indulto, ou dá sei lá o quê. Bom, aí é a agenda da instabilidade. Eu não vou me atrever a fazer previsões, sei que é ilegal, inconstitucional, né? Não existe anistia nem indulto para crimes dessa natureza. A ver, né? O que vai acontecer. No cumprimento das disposições legais e das instituições, se voltar para o Brasil, está preso. Né? Ah, não, mas agora ele tem green card, vai ser o chanceler brasileiro, como muita gente. Aí, queridos, eu não tenho como arbitrar sobre a maluquice de ninguém. Né? Isso aqui obedeceu rigorosamente devido ao processo legal. E a observação que eu quero fazer aqui, que é muito importante, é o seguinte: nos últimos tempos, o próprio Alexandre decidiu a progressão do regime da pena da Débora Rodrigues dos Santos, a chamada Débora do Batom, sempre lembrando que esse nome minimiza o crime que foi cometido, mas aí também cada um fique na sua. Teve um parecer favorável da PGR, a visita de Flávio a Jair Bolsonaro, até porque a decisão do Alexandre valia no período eleitoral, enfim. Arquivamento do caso Orlando Santos e Oswaldo Eustáquio pelo Alexandre, porque, afinal de contas, os dois já tiveram a deportação negada, um pelo governo dos Estados Unidos e o outro pelo governo da Espanha. Né? E o Gilmar arquivou o caso da acusação de estupro contra o Alfredo Gaspar. E aí começou uma onda. Na linha, eu vi muita gente falando isso. Agora não adianta, não! Aí, estão tentando... Vocês acham mesmo que um arrego, para usar a expressão popular, desses ministros passaria por aí? Bom, quem acha que quem tem essa tese, pega agora essa visão do Alexandre e coloca na tese do arrego. O que eu vou fazer? Eu disse que não era. Quem disse que era, que agora coloque na tese e justifique. Eu não posso justificar interpretações alheias. Eu achei que todas as decisões faziam sentido. Agora, eu acho curioso que essa gente, quando tem alguma decisão favorável, aí fala, tá com medo, né? Aí, Isabela, não tem jeito, Valdemir. Sim. Se a decisão é ruim, é porque você me persegue. Se a decisão é o que eu queria, é porque você tá com medo. Fica aparecendo... Cadê o meu Cavaleiro Negro? Vocês assistiram o Cavaleiro Negro do Monty Python?
2: Sim.
0: Né? A personagem Cavaleiro... Olha que lindo que é o Cavaleiro Negro. Vocês lembram do Cavaleiro Negro? Né? Dos homens que fazem ni. Né? Os homens que fazem ni. Aí o Cavaleiro Negro encontra lá o lutador e tal. Uhum. Aí vai... Um corta o braço dele, ele fala, isso não pode nada comigo. Corta outro braço, e aí? Vai, corta uma perna. Aí, agora que ele tá só um cotoco no chão, sem braço, sem perna, o cara vai embora e fala, ah, que saco, o cavaleiro medieval vai embora. Aí ele fala, fugiu, né, covarde? Né? Então, e uma outra notícia que também está gerando coisa aí e tal, Vorkar estaria negociando entrevistas exclusivas. Consta que ele está negociando uma entrevista exclusiva com a Record e outra com a Globo. Né? Uma para o Roberto Cabrini na Record e outra para a TV Globo. Eu estou falando porque me perguntaram, você acha que vai ter... Gente, como é que eu vou saber? Eu não sei. Entrevista agora entre o primeiro e o segundo turno? Uma entrevista entre o primeiro e o segundo turno, poder-se imaginar que pode ter uma interferência no processo eleitoral. Alguma chance de uma entrevista eventualmente ter uma interferência na eleição e isso dá certo? Digamos que o Vale Bene dá uma entrevista e, sei lá, e lança uma bomba, eu não sei se existe, estou falando em tese, e lança uma bomba que vai explodir na candidatura Lula. Se o Lula ganha, terá sido um cálculo errado. Se é o contrário, idem. Também cálculo errado. Em qualquer das circunstâncias, parecerá uma forma de acordo. Não sei se é mal. Eu não sou advogado de defesa. Não sei como, que a defesa está pensando. Né? E também não tenho bastidor nenhum sobre isso. Né? Ficarei muito atento para saber se alguém tem. Mas me parece que não é uma grande ideia, olhando assim de fora. Mas, queridos, eu estou aqui catinho, né? Acho que, não, insisto, não parece uma boa ideia. Agora sim, Flávio, cortes de aposentadoria, BPC, saúde, educação. Vai ter ou não vai ter? Eu escrevi hoje a respeito. Falei ontem aqui. Agora sim, Pedro, eu lembrei do que eu estava falando. quando falamos sobre um vídeo meu de ontem. Você pode separar aí. O que tem aí? Vai. Sobre a equipe econômica do candidato à presidência, Flávio Bolsonaro.
1: A equipe econômica estuda um pacote de medidas fiscais focado na contenção das despesas obrigatórias da União para viabilizar um ajuste inicial da ordem de 2% do PIB. A alteração seria equivalente a cerca de 250 bilhões de reais. Informação é da Folha. Esse valor corresponde a boa parte do esforço estimado por operadores do mercado financeiro para limitar a trajetória de crescimento da dívida pública bruta. Segundo assessores de Flávio, essa dita correção de rota é tida como sinal necessário para reduzir a percepção de risco no mercado, aliviar a pressão sobre os juros e estabilizar as contas públicas. O núcleo do plano econômico do candidato mira as maiores rúbricas do orçamento federal. Rubricas do Orçamento Federal, a desvinculação dos reajustes da Previdência Social e do benefício de prestação continuada em relação aos ganhos reais do salário mínimo, além do fim dos pisos constitucionais que atrelam os gastos com saúde, educação ou comportamento das receitas federais.
0: E isso significa o não reajuste real da aposentadoria. Note, você pode achar que isso é necessário, eu não estou demonizando isso. Eu só quero que fique claro. O não reajuste real do benefício de prestação continuada. De novo, você também pode achar que não, sem isso não tem jeito. Mas tem que ficar claro. Corte em saúde e corte em educação. Você acompanha esse programa para duas coisas. Primeiro, para ver como a Isabela, o Vale Bene e eu somos bonitos.
1: Sim.
0: É a primeiríssima coisa. Verdade. E todo mundo tem o direito de ver gente bonita para excitar a imaginação. Eu sou favorável. E a segunda coisa é para ter notícias verdadeiras e também para aprender a ler notícias. Quem vocês acham que vazou isso para a Folha? O Reinaldo Azevedo? Não. Não, porque eu não sei o plano econômico do Flávio. Só que tem uma novidade. Eu não sei e ninguém sabe.

0: vazou... Ah, tá acusando a Folha? Não, se vazar para mim, eu também publico. Não tô acusando de nada, não. Eu só tô ensinando você a ler. Assim como, quem você acha que vazou o negócio lá? Aí o Cássio Nunes Marques está pensando em dar uma liminar para soltar Bolsonaro. Bom, Vale Bene, vamos testar para ver como o povo reage? Como a reação foi ruim, você fala, não era bem isso. Evidentemente foi gente da campanha do Flávio. Aí o Flávio disse, o PT inventou. É a segunda vez que sai essa matéria na Folha. A primeira de pessoas que são de uma pessoa absolutamente crítica ao governo Lula e tem todo o direito de ser. É um teste de opinião. É ver como reage. Tem alguma reação isso? Tem alguma repercussão? Não estou dizendo que a Folha participou de uma tramóia. Não é isso. Insisto, se vier para mim, eu também publico. O plano é esse. Mas cai bem, não cai bem. Como é que é? E aí, claro, o Flávio negou em seguida, né? Pela estratégia de análise na campanha de Flávio, caso haja concessão de aumento real acima da inflação para os trabalhadores ativos, o reajuste das aposentadorias do INSS do BPC poderá ser menor ou ficar limitado estritamente à variação do índice nacional de preço ao consumidor. Bom, pelo menos a correção da inflação, acho que eles vão fazer. O que eles não teriam condições de fazer era deixar de dar algum reajuste real ao salário mínimo. Então, algum reajuste real ao salário mínimo, bem pequeno, já que ele é indexador de algumas coisas, mas previdência e benefício de prestação continuada, não. E aí, sim, cortar a verba de saúde e educação, porque elas estão subordinadas... Numa ponta a questão da despesa e outra ao crescimento da receita líquida. E vai diminuir a verba de saúde e educação. Atenção, para cortar o correspondente a 1,5% ou 2% do PIB em despesas, não tem como, é só uma questão de honestidade intelectual admitir, não tem como não cortar a aposentadoria, BPC, saúde e educação. Esquece. Não fosse isso, seria preciso cortar as chamadas despesas tributárias. Isenção fiscal, incentivo, subsídio e tal. E, curiosamente, o Flávio promete aumentar essas despesas. Está falando de desoneração da folha de pagamentos. Você pode achar ótimo, mas isso aumenta as chamadas despesas tributárias, diminui a arrecadação. E aí... Entenda como é o jogo, pelo amor de Deus. Quem vazou isso foi a equipe do Flávio que vazou isso. Às vezes, isso acontece muito na imprensa. Você vaza coisa para saber qual vai ser a reação. E em seguida você nega, porque aí você tem a chance de falar que nada disso vai acontecer, que isso é uma grande conspiração contra mim. Bom, mas então diga de onde você vai tirar essa grana toda. E a conta não fecha. Mas aí o Flávio ficou bravo. E disse, vai bem, não só não vou fazer, como ainda vou aumentar a aposentadoria. Porque eu estou pensando na vovó.
1: Sim, o candidato do PL, após a repercussão das medidas econômicas consideradas impopulares do plano econômico, ele falou hoje que vai reajustar a aposentadoria acima da inflação. A declaração foi dada numa coletiva de imprensa nessa quinta em Brasília, ao lado de parlamentares do Centrão, após o anúncio de apoio do Podemos. Indagado sobre o plano econômico e a respeito da aposentadoria, Flávio também criticou as empresas estatais. Ele disse o seguinte...
2: Eu não vou fazer economia em cima de quem precisa, das pessoas mais carentes desse Brasil. Aposentado, fique tranquilo, não caia nessa fake news do PT, dizendo que eu vou acabar com o reajuste da aposentadoria. Pelo contrário, minha avó é professora aposentada do Estado. Eu sei a dificuldade que ela tem de fazer compra no final do mês, como é que eu tenho que ajudar ela de vez em quando, meus irmãos têm que ajudar a minha avó e meu avô de vez em quando, que os dois são aposentados. Então, jamais, o Brasil é riquíssimo. E tem muito de onde tirar, começar com o combate à corrupção desse governo aí. Só estatais, que no governo do presidente Bolsonaro deram 18 bilhões de lucro, agora já deram 36 bilhões de

0: prejuízo, mais de 50 milhões, 50 bilhões de diferença. Onde é que foi parar esse dinheiro, gente? Olha como é que a gente pode fazer um governo moderno, enxuto, combatendo cada centavo de dinheiro público que é desperdiçado, com contratos superfaturados, com roubo de aposentado do INSS. O Brasil é riquíssimo, não vou fazer economia em cima das pessoas que mais precisam. Vou cuidar dessas pessoas e vou fazer muito mais do que isso para essas pessoas. Tá?
1: Como é fácil. O que o roubo do INSS tem a ver? O roubo do INSS foi roubado dos aposentados. O roubo do INSS, houve, não se roubou do Estado. Se roubou aquilo, um pedaço daquilo que o Estado pagou aos aposentados. Tem nada a ver com caixa. E eu lamento, aí que tá, né? Ai, como o Reinaldo, o coração vermelho da caça raposa deles. Depois você procura aí o que eu vou falar. Não quer acreditar em mim? Acredite nos números e nos dados oficiais. O superávit... Olha, Valeu Bene, isso aqui é tão contra-intuitivo. Por quê? As esquerdas fazem déficit. O lucro líquido das estatais no governo Lula foi superior nos 4 anos do governo Lula ao do governo Bolsonaro. Você quer números, ano a ano? Pois não. 2023, lucro líquido no governo Lula, 203,9 bilhões. 2024, das estatais, 116,5 bilhões. 2025, 169,4 bilhões. Em 2026 não está fechado ainda, mas vai ficar entre 150 e 170 bilhões. Eu fiz a soma dos 4 anos, pegando 150, que é o mais baixo de 2026, e dá 639,8 bilhões. Mas muito provavelmente será de 659,8 bilhões. Lucro líquido das estatais do governo Bolsonaro. 2019, 111,1 bilhões. 2020, 60,6 bilhões. 2021, 187,7 bilhões. 2022, 160 bilhões. Total, 519,4 bilhões. Mas teve o negócio da pandemia do Bolsonaro, podia ser até um pouco maior. Teve, mas também do governo Lula teve o período da queda do preço do petróleo. Antes da maluquice do Trump. Mas então, de onde vem essa história, Reinaldo? Do déficit eu explico. Quando você pega... Nessas estatais aqui, estão BNDES, Caixa, Petrobras, Banco do Brasil, empresa mista, mas conta na conta. Também colocando essas empresas? Mas o quê? Mas elas foram privatizadas? Que eu saiba, elas são empresas públicas ou mistas. Eles não contam? Se você tirar essas empresas, outras dão prejuízo. Correio dá prejuízo. Isso que ele está falando não é verdade. Simples assim. O que eu vou fazer se é mentira? Aí faz o seguinte, não acredito em você, vai pesquisar depois. Não agora, agora você fica aqui. É mentira. Ainda que verdade fosse, não tem como fazer aquela economia que ele está falando. Não tem como fazer aquela economia. Ou você corta despesas tributárias de uma porrada só, e aí você pode causar problema também, porque empresas terão problemas. Ou vai fazer esse corte nos pobres. Agora, isso que ele está falando, e ainda vou aumentar, não vai. Não vai. A vovó pode... Vovó, pede mais dinheiro para o netinho, porque ele está bem. Está muito bem. Todos eles. Pode pedir bastante. Mas de aposentadoria não vai ser. É por isso que ontem... porque o PT está meio assim, quem é culpado disso? Quem é culpado daquilo? Né? Cadê meu celular? Ih, será que eu esqueci meu celular? Não, está aqui. quem é culpado disso, quem é culpado daquilo, quem não sei o quê. Eu falei pro PT o seguinte, ô meu filho, faz o seguinte, em vez de buscar culpado, falei hoje de manhã também, vai buscar eleitor. Hã? Vai buscar eleitor. Que até eu fiz assim, vai ser o quê da aposentadoria? Vai ser o quê? Coloquei ontem, perguntei ontem aqui, coloquei o meu vídeo.
2: Bolsa Família cumpre uma disposição constitucional. O benefício de prestação continuada cumpre uma disposição constitucional. O reajuste real do salário mínimo cumpre uma disposição constitucional. O Minha Casa Minha Vida cumpre uma disposição constitucional. Com a devida vênia, a questão é aposentadoria, reajuste real ou não? Essa é a questão. Salário mínimo, reajuste real ou não? Essa é a questão. Bolsa Família, em que marcos? Continua o programa com seus pressupostos ou não? Minha Casa Minha Vida, sim ou não? Farmácia Popular, sim ou não?
1: É isso, e tem que ser sim ou não. Não se esqueça que a gente começou dizendo, esse vazamento não é vazamento. Ah, isso o PT inventou. Não, isso não foi vazado pelo PT. O PT não tem o programa do Flávio. Esse é o aviso para os mercados. Por que os mercados estão excitados quando... Ah, porque aí vai ter... Tem que cortar de algum lugar. Aí, claro, o Lula reagiu. Vamos lá, vai.
3: Presidente Lula disse nesta quinta que o plano de ajuste fiscal do Flávio Bolsonaro vai cortar do sangue do povo. O chefe do governo deu a declaração em vídeo publicado nas redes sociais. Lula, inclusive, mostrou a matéria da Folha com o plano do senador de alterar as verbas da Previdência, da Saúde e da Educação para economizar até 250 bilhões de reais. No vídeo, Lula diz o seguinte...
4: Bem, você já viu o meu adversário dizendo que vai cortar 200 bilhões de reais do orçamento. Quando eles falam em cortar 200 bilhões, você sabe no que eles vão cortar? Eles vão cortar no pé de meia, no Farmácia Popular, no Minha Casa Minha Vida, no Exame Escolar, no Gás do Povo. Não vão dar aumento do salário mínimo para os trabalhadores acima da inflação e não vão dar aumento do salário mínimo para os aposentados. É isso que eles vão cortar, porque toda vez... Que alguém da elite fala que vai cortar, ele corta do povo, corta do sangue do povo e não corta do rico. Nós fizemos ao contrário. E por isso nós vamos manter e aprimorar todas as nossas políticas sociais.
1: Eu não sei se o Flávio vai cortar, mas não cortando e dizendo que ele vai inclusive aumentar, com que recurso? Já de dinheiro do INSS é besteira, porque o dinheiro público continua o mesmo. Né? Roubou dos aposentados. Estatais? Ah, não, estatais deram lucro. Estatais deram lucro, mais lucro no governo Lula do que no governo Bolsonaro. São dados oficiais do governo Bolsonaro. São dados oficiais desses entes. Ah, mas se eu pegar só um grupo de estatais, bom... Mas aí não vale, né? Você tira um grupo para ganhar na conta? Aí fica ruim, né? Vale o total das estatais. Eu estou falando a verdade. Eu estou trazendo dados factuais. Então, de onde sai? Aí o coordenador econômico do Flávio... Além de tudo, diz que também, porque estamos falando de privatização, o Zema queria vender tudo, o Vale Bene, queria vender até assim, ele descobriu que tinha uma pessoa que tinha um litro de petróleo guardado por curiosidade, falou, vou privatizar também, aí não vai sobrar nada, vou tomar tudo. E vão vender tudo. Aí o Adolfo Saxida, que já foi ministro das Minas e Energia no governo Bolsonaro, disse, não tem essa, não vai ter... Primeiro vamos para aí, depois tem um vídeo do Saxida que eu vou chamar, mas vou chamar na próxima retranca. Vai aí, o que ele falou sobre privatizações? Vai.
5: Apesar das críticas públicas recorrentes de Flávio Bolsonaro às empresas estatais, o coordenador da área econômica do plano de governo do candidato, Adolfo Saxida, afirmou nessa quinta que um eventual governo do senador não vai privatizar o Banco do Brasil, a Caixa Econômica Federal nem a Petrobras. Segundo ele, O ajuste fiscal prometido pela campanha do PL será focado nos excessos do governo. Em vídeo publicado no X, o ex-ministro de Minas e Energia disse ainda que programas sociais como o Bolsa Família e o Benefício de Prestação Continuada, o BPC, serão preservados e fortalecidos e pediu aos eleitores que não acreditem no que chamou de fake news.
1: É, a gente já vai ver isso. O problema é o seguinte. O Flávio tem falado no chamado tesouraço. O tesouraço repete a estratégia da campanha de Javier Milei. Aquele que veio para o evento do PL, para a convenção do PL, né? E fez isso na Argentina. Só que tem uma diferençazinha. Esse pilantra, ao menos, falou que ia fazer isso. O Flávio está negando. Tem um vídeo do Tarcísio, que está mais radical do que nunca. Eu estou com medo. Daqui a pouco o Flávio vai afastar o Tarcísio da campanha, vale bem. Não, muito radical de direita para nós e está começando a depor contra a coisa. O Tarcísio disse que o Milei era um modelo. E o Milei sendo modelo, tudo isso de que se está a falar não tem como não ser verdade. Vamos primeiro a essas informações que a gente tem aí sobre a campanha, bastidores de campanha, o tesouraço. E aí eu vou chamar o vídeo do Saxida porque eu quero pegar pedaço a pedaço do que ele falou. E perguntar, bom, isso aumenta a despesa ou diminui a despesa? Primeiro vamos a essa informação importante, vai lá.
3: As contradições entre as declarações e as propostas de Flávio Bolsonaro, principalmente na área econômica, expõem dúvidas sobre o programa de ajuste fiscal que ele adotará caso vença a eleição. A equipe econômica vem prometendo fazer um duro ajuste fiscal, mas as medidas sinalizadas por Flávio e pela porta-voz econômica Daniela Marques vêm alimentando divergências e disputas nos bastidores da campanha. O motivo das disputas é a velocidade e o tamanho do plano de ajuste fiscal no início de um eventual governo. Ou seja, a dúvida é se Flávio, caso eleito, usará o início do período na presidência para adotar medidas duras, mesmo que tenha que passar por cima de promessas feitas ao eleitor durante a campanha. Segundo a Folha, a dúvida está entre escolher um ajuste rigoroso inicial ou um corte gradual inspirado no que foi adotado pelo presidente da Argentina, Javier Milei, do início do governo na Casa Rosada. No entanto, o Flávio tem indicado que vai fazer um tesouraço nos impostos, desonerar a folha de pagamentos e interromper a reforma tributária, medidas que retiram receita dos cofres do governo. Os acenos contrastantes têm gerado um desencontro interno na campanha e também dúvidas no mercado.
1: Eu não entendi, a Folha falou que o reajuste do Milei foi gradual? É mesmo? Olha isso. Bonito. Oh, eu não sabia, achei que não foi. Né? Tanto não foi gradual, para vocês terem uma ideia, que teve província, estado na Argentina, que teve de emitir moeda, vale bem. Porque o governo federal parou de pagar a dívida dos parou de arcar com o peso da dívida dos estados. Dívidas que tinham sido securitizadas pelo governo federal, sempre parou de pagar. E os estados tiveram que emitir moeda. Cortaram os repasses federais às províncias. Não. Foi de um radicalismo impressionante. E aqui é o seguinte, vamos... Eita, vai bem, Isa, vai, a gente vai sempre Maquiavel, né?
5: Sim.
1: O bem se faz aos poucos e o mal de uma vez só.
6: Momento cultural.
1: Não é que ele está dando um conselho, está falando como a coisa pode funcionar. Se o mal vem de uma vez só, você faz, a pessoa sente a porrada e depois... E o bem, aos poucos. Há muita gente que diz, o Lula fez a PEC da transição, deveria ter feito aos poucos, e de início deveria ter dado uma porrada para diminuir a despesa e depois teria tempo para se recuperar. Como o Flávio disse que não quer reeleição, mas por outro lado ele quer prorrogação de mandato, que é inconstitucional, e olha, vai dar... Vai ser muito divertido se ganhar. Daqui a pouco sai Datafolha. Sai Datafolha, vocês me avisem. Né? A gente dá o Datafolha de segundo turno. Né? Aqui. O Tarcísio exaltou, nem vou colocar o vídeo, porque desvia um pouco, porque hoje a gente já vai ter Tarcísio, né? Nossa, ele tava aí bem, mais um pouco, baixa o Gengis Khan, né? Cristão, claro. Vai ter que ter corte. Aí o Saxida, que é o coordenador econômico, fez um vídeo. Tá longo o vídeo, tem 3 minutos. Eu não vou botar, eu vou botar, fiquem atentos ao meu gesto, que eu quero fazer algumas interrupções e algumas perguntas. Não com o intuito de confrontar, mas eu quero entender. Fala, Saxida. Está todo mundo mentindo, né? Esse vazamento que foi feito, sabe-se lá por quem. Olha bem, eu estou muito curioso para saber. Né? Vai ver que alguém do PT pirateou o programa. Vai. Fala, Saxida.
6: Olá, meus amigos. Meu nome é Adolfo Saxida e eu sou o coordenador da parte econômica do plano de governo do senador Flávio Bolsonaro. Olha só, nós estamos nos aproximando das eleições. As fake news vão estar em todo lugar. Nós já vimos isso no passado e vai acontecer agora. Então esse vídeo é para passar uma tranquilidade para você, cidadão comum. Em primeiro lugar, nós iremos preservar todos os programas sociais. E não é só preservar, não. Nós vamos fortalecer os programas sociais. Então, se você que está vendo esse vídeo recebe o Bolsa Família, o BPC, pode ter certeza que nós vamos respeitar, e muito, você e sua família. E vamos fortalecer esses programas todos. Se você que está vendo esse vídeo é um empresário, saiba...
1: Para um pouquinho. Até aí... Você pode falar que preservar significa manter. Eu não acho que eles vão acabar com a aposentadoria, né? Eu não acho que eles vão acabar com o Bolsa Família. Não quer dizer exatamente que vai haver a correção real, o ganho real da aposentadoria. Mas dá a entender, já que estão falando fake news, dá a entender que sim. E que ainda vai fortalecer. O Flávio disse que a aposentadoria ainda vai aumentar mais do que hoje. Porque está preocupado com a avó dele. Então, vamos lá. Segundo o Saxida, não sai, dentro dos 250 bilhões que eles querem cortar em despesa, não tem nada que venha de dinheiro da área social, certo? Nem aposentadoria, nem salário, nada. BPC, nada. Então, dali não vem. Vamos ver mais de onde não vem também e onde pode ter até aumento de despesa, vai. Ou diminuição de arrecadação, vai.
6: Você que está vendo esse vídeo é um empresário, saiba que nós vamos reduzir impostos, vamos reduzir burocracia, vamos facilitar a sua vida. Porque é o empreendedor que gera emprego e renda nesse país. E nós vamos fortalecer todos vocês. Se você que está ouvindo esse vídeo é do Banco do Brasil, da Caixa Econômica...
1: Para um pouquinho. Sabe quando a Dilma, realmente, o governo dela começou a entrar em parafuso? Quando ela foi convencida, já tinha um problema de excesso de despesa. Aí ela foi convencida a diminuir a arrecadação. Então ele está dizendo, não vai ter diminuição das despesas pelo lado social e eu vou reduzir a arrecadação. Eu desafio... Ah, é que você não gosta do PT. Eu desafio qualquer economista a dizer que isso aqui faz sentido. É por isso que o mercado começou a ficar preocupadinho. E acha que o Flávio está mentindo, por isso gosta dele. Porque sabe que isso não faz sentido. Então eu vou arrecadar menos. Eu não vou diminuir as despesas sociais. Ao contrário, o Flávio disse que vai até aumentar. E vou reduzir a arrecadação. Mas isso é a quadratura do círculo, Saxida. Porra. Não, ô, Saxida. Sabe que o Saxida a gente falava muito bem, assim, depois aí eu ouvi, acho que ele perdeu um pouco o interesse. Perdemos interesse um pelo outro, né? Vamos ser francos. O que não magoa ninguém, né, Vale Bene? É de comum acordo.
7: Né? Então, não diminui despesa social e diminui a arrecadação. Grande, hein? Vai dar certo. Olha, vai dar certo demais isso da conta. E se você, Banco do Brasil, etc. Tal, e privatização? Vai, fala aí.
6: Banco do Brasil, da Caixa Econômica e da Petrobras, saiba de uma coisa. Não existirão privatizações de empresas. Nenhuma dessas empresas será tocada. Nós respeitamos...
7: Para um pouquinho. Não haverá privatizações de empresas. Não haverá privatização de empresas. Em seguida, nenhuma dessas empresas será tocada. Outra sim. Não, eu não sou contra a privatização. Eu acho que fazendo a coisa direito, pode privatizar. Correio, sei o quê, dá prejuízo. Privatiza. Agora, parte do prejuízo das empresas que não são essas grandes também, que aí teve das outras empresas, mas a gente tem que ver o total delas, né? Tem, por exemplo, ali a empresa estatal da área militar, que é investimento. E a empresa é necessariamente deficitária. Se criou a empresa porque facilita botar dinheiro. Só isso. Né? Mas, de qualquer modo, não haverá privatizações. Quem uma vez falou sobre privatização da Petrobras foi o Paulo Guedes, né? Como é que era? Vende tudo e distribui esse dinheiro. Meu Deus. É, vende tudo, distribui esse dinheiro. Ô, Damares, e do jogo. Damares, quem quiser que... Ai, ai. Ah, então vai, Saxida, continua aí, vai. Continua que eu tô tentando entender. Sou bacana, vai.
6: Dessas empresas será tocado. Nós respeitamos demais a história de vocês. E o nosso governo é um governo que vai fortalecer a gestão das estatais. E elas vão voltar a dar lucro e respeitar o povo brasileiro. Se você que está ouvindo esse vídeo
7: é
6: um funcionário...
7: Voltar a dar lucro, não. Quem que vai voltar a dar lucro? O Banco do Brasil? A Caixa Econômica? A Petrobras? Mas elas, o BNDES, já dão um lucro brutal. Mais do que no seu governo. E você sabe que é verdade, Saxida. Você veio lá de pé. Porra. Ô, filho, vou mandar uma mensagem para você me mandar a conta aqui. Do prejuízo, onde é que tá? E o salário dos servidores? Também não vai ter, não vai mexer, vai ficar... Vai, Benê, até agora eu não entendi. O Flávio é candidato a dar continuidade ao governo Lula. Vai, continua aí, vai.
6: Público. Saiba que eu também sou funcionário público. Eu sou funcionário público concursado do IPEA desde 1997. Funcionário público terá todo o nosso respeito. Podem ficar tranquilos também. E aí você pergunta...
7: Pronto, poxa, para um pouco, a gente já volta a ele. Saiu a pesquisa da Datafolha. Flávio aparece com 52% dos votos e Lula com 48% em votos válidos. Isso. No segundo turno. Uhum. Em votos totais, o Flávio tem 49% e Lula 45%, 4 pontos, 1% branco, nulo 5%, portanto, empatado dentro da margem de erro, nos extremos da margem de erro, né? A margem de erro segue de 2 pontos, não é isso?
8: Isso.
7: Dentro dos extremos da margem de erro, há empate. Esperava-se que sim, que o Flávio Bolsonaro viesse à frente, porque ele chegou à frente, né? Ah, mas agora 4 pontos, sim, porque o resultado não é... O resultado é bom para o Flávio, evidentemente, não é ruim para o Lula, né? É claro que o Flávio avançou mais, agora não se tem campanha ainda. Reinaldo, o Flávio é favorito? É claro que o Flávio é favorito. Quem chega na frente é favorito. Não se duvide disso. Né? Já aconteceu de alguém na presidência chegar atrás e inverter o jogo? Nunca aconteceu. Já aconteceu em governos estaduais, em cidades grandes, em capitais, em que há segundo turno? Já aconteceu uma penca de vezes. Né? Então... Depois aí, não vou agora entrar em detalhamento, até porque daqui a pouco, está em todo lugar, aí a gente precisa ver onde subiu mais, onde subiu menos, não sei o quê, né? Mas esse é o resultado. Sim, um bom resultado para o Flávio, vai estimular que outros se juntem à candidatura dele. Isso, na verdade, já está acontecendo. Hã? E não há nenhuma surpresa aí. Né? Absolutamente não. Só esperava a primeira pesquisa de segundo turno e o Lula passasse à frente, ou então um empate rigoroso. Sendo que chegou com 2 pontos atrás. Né? Então, sim, resultado esperado. Né? Vamos seguir, Saxida, vamos seguir com você, vai.
6: Tendo matérias de ajuste fiscal, o ajuste fiscal nosso será focado nos excessos do governo, naqueles absurdos. Olha, com todo respeito, não faz sentido um funcionário público ganhar R$200 mil por mês. Isso não é salário de funcionário público. Isso é salário de quem está no setor privado. Nós respeitamos...
7: Para um pouquinho. Para um pouco. Qual funcionário público... Olha, tem hora que eu vou te contar, né? Ô, profissãozinha difícil essas vezes. Boa parte dos supersalários está no judiciário. Só que o judiciário tem seu próprio orçamento. Você pode cortar, você pode botar o salário de todos os juízes no teto, apenas, e cortar todos os outros benefícios, que fure eventualmente o teto, o que não vai conseguir, porque há disposições legais que impedem. E não se chega, nem se chega, mas não se caminha numa trajetória de 100 passos, você não consegue caminhar 3 para chegar ao ajuste, ao corte que eles querem fazer de despesa. O pior, né, Saxida, é que você é economista, você sabe que essa conversa é a conversa de Serca Lourenço, né? Existe agenda secreta. É uma direita que está no armário, tem um plano secreto. E, evidentemente, não pode virar público. Ai, você está fazendo mais força para que as pessoas deixem de votar no Flávio e votem no... Eu não, eu estou fazendo mais força para que as pessoas saibam que está em curso. Isso sim. Porque é meu trabalho. Olha, eu faço o quê? Eu trabalho nisso. O que mais?
6: Do funcionário público. Mas não R$200 mil por mês. Está errado. Ah. Outra coisa. 39 ministérios. Vamos reduzir ministério. Vamos reduzir desperdício. Vamos respeitar o dinheiro público. Podem ter certeza. Com serenidade, tranquilidade e uma equipe competente, nós vamos colocar as contas públicas em ordem, respeitando a população brasileira. Então, não acreditem em fake news. Quando você vê algo no jornal...
7: Pronto, aí já tá bom, porque aí não fala mais nada. E, Saxida, para quem tem a sua formação, quando você vê algo no jornal, e você claramente tentou usar o subjuntivo, é quando você vir, né? Porque não pode. O cara faz o programa econômico, aí, sabendo gramática, muda o plano? Não, continua ruim, mas pelo menos cuida da língua. Você sabe que não faz sentido. O mercado sabe que não faz sentido. Vocês vazaram esse troço para ver como batia. Daqui a pouco tem outra pesquisa, ver se houve algum prejuízo. Se chegar à conclusão de que não houve, depois vem. Basta você alegar que está fazendo isso para o bem da nação. E, eventualmente, as pessoas acatam. Puxa vida, o Collor tomou o dinheiro de todo mundo, vale o Beni, e por uns 2 ou 3 meses a popularidade dele ficou lá no auge. E as pessoas não têm dinheiro nem para puxar um gato pelo rabo. Né? Existe um troço aí que eles não podem dizer o que é. Não podendo dizer o que é,
1: fica na enrolação. Né? E nunca se esqueçam, não foi o PT que vazou o plano que do Flávio, porque o PT não tem esse plano. Isso foi um teste de opinião pública. Como é que reage? Os aliados vão fugir? Não, os aliados estão se juntando. E depois da pesquisa de agora, vão ficar ainda mais alegres. Vamos começar.
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1: Muito bem, nós estamos de volta. E o Flávio angariando apoios aí, adoidado. Apoiando adoidado, vai.
3: O Podemos confirmou hoje o apoio a Flávio Bolsonaro no segundo turno da eleição presidencial. A legenda, presidida pela deputada federal reeleita Renata Abreu, é a quinta a apoiar oficialmente o candidato do PL ao Planalto.
1: Não tem surpresa nenhuma nisso. Vocês querem saber? Eu não estou minimizando, mas isso não agrega voto, coisa nenhuma. As lideranças, tal, é uma perspectiva de poder. Havendo a perspectiva de poder, há o apoio. Né? No caso do MDB, e quer saber, nem unânime vai ser, porque nunca é. Né? Tem a parte dessas legendas, aquelas mais próximas ao Nordeste, não apoia, do jogo. Né? E o Cury, né? Vai apoiar a Flávio, né? Deve fazer o anúncio hoje, não falamos ainda. Né?
5: Fez o anúncio já.
1: Já fez o anúncio, pronto, vai apoiar também. E, a rigor, Vale Bene é famoso, o cachorro mordeu o menino, né? Uhum. Notícia seria o contrário. E Michele agora está entusiasmada, vai.
3: Segundo o Globo, a senadora eleita Michele Bolsonaro vai percorrer o país no segundo turno para fazer campanha pelo enteado Flávio Bolsonaro. A ex-primeira-dama se reuniu ontem com mulheres eleitas pelo PL para definir os próximos passos e deve escolher 4 ou 5 capitais onde concentrará sua atuação. De acordo com a reportagem, Manaus está entre os destinos em preparação e um dos critérios determinantes para a escolha dos destinos é a possibilidade de ir e voltar no mesmo dia. Isso porque Michele pretende evitar ficar muito tempo longe de Brasília por causa do marido, o ex-presidente Jair Bolsonaro, que cumpre prisão domiciliar na capital. Para isso, as viagens deverão ser organizadas de acordo com os horários de voo disponíveis, de forma a permitir deslocamentos breves e o rápido retorno a Brasília. Segundo o Globo, outro destino que vem sendo aventado é o Amapá. E a ideia é que Michele faça uma agenda própria, sem integrar a comitiva de Flávio, mas participe de atos pontuais ao lado do enteado.
1: Michele apoiou. Eu falei, bom, essa altura... Esses apoios, insisto, esses apoios não definem coisa nenhuma, não é isso que vai definir a eleição. Né? Sim, o Flávio larga como favorito, como se esperava, como era óbvio. Né? Uma diferença de 4 pontos está muito longe, em estando certa coisa, de ser uma diferença acachapante, e eles sabem que a vitória não está garantida. A eleição está em cima, Vale o Bene, mas num segundo turno apertado assim, é tempo demais. É isso aí.
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1: E nós estamos de volta. Eu mal consigo me conter de excitação com a perspectiva da eleição do Flávio, porque o Mário Frias está sugerindo que, se o Flávio for eleito, será ele o ministro da Cultura. Né? Que é muito bom, porque ele chega já cavalgando Dark Horse, Vale Bem.
5: Né?
1: E finalmente nós teremos, porque assim, a gente teve ministros da cultura muito ruins, mas um que colocasse vírgula entre sujeito e verbo, acho que não. E finalmente nós teremos esse, porque nas mensagens dele, frequentemente, a inculta e bela, coitada, é espancada com uma impiedade que a gente, olhando para a cara dele, nem imagina, né, que ele possa ser assim, tão mal. Com a língua portuguesa. TSE anula votos em Guaratinho, Ruas eleito no primeiro turno? Vamos ver, vai. Olha, pobre Rio de Janeiro, tão perto do Cristo e tão longe de Deus. Vale bem, vai.
5: O Tribunal Superior Eleitoral decidiu nessa quinta considerar definitivamente nulos os votos dados ao ex-governador Antony Garotinho do Republicanos na disputa pelo governo do Rio. Definido por 5-2, o julgamento abre caminho para a proclamação do atual presidente da Assembleia Legislativa do Rio de Janeiro, Douglas Ruas, do PL, como governador eleito no primeiro turno. Votaram pela anulação dos votos de Garotinho os ministros Floriano Marques, relator do caso, Estela Aranha, André Mendonça, Dias Toffoli e Cássio Nunes Marques. Os ministros Ricardo Cueva e Sebastião Alves dos Reis Júnior defenderam a manutenção da validade dos votos e a realização de um segundo turno entre Ruas e Paes. A efetivação da vitória de Ruas ficará a cargo do Tribunal Regional Eleitoral do Rio após a retotalização oficial dos votos marcada para esse sábado. Em nota, o TRE do Rio afirmou que aguarda a comunicação do TSE para dar publicidade às medidas cabíveis.
1: Vai, Garotinho, me engana, vai.
3: O governador do Rio, Antony Garotinho, criticou a anulação dos seus votos no primeiro turno da disputa deste ano, depois do julgamento no TSE. Em manifestação publicada nas redes sociais, ele disse que as instituições estaduais estão apodrecidas e citou parte do executivo, legislativo, judiciário, órgão de controle, parte das polícias, grande parte das prefeituras e câmaras municipais. Na nota, Garotinho afirmou que o crime organizado e a corrupção tomaram o controle das áreas estratégicas do Estado e opinou que apenas alguém com conhecimento desse quadro e coragem poderia mudá-lo para evitar, segundo ele, o agravamento dessa situação vergonhosa. Garotinho acrescentou que fez sua parte e que pagou e paga um alto preço pelo que considerou ser uma escolha de não ceder às tentações do poder paralelo que controla nosso Estado.
1: O advogado dele aparece nos metadados ali, identificados como aquele que, na verdade, na prática, está defendendo a anulação. Ô, Garotinho, você não consegue enganar ninguém. O Paes afirma que vai recorrer ao STF, vai.
5: A coligação de Eduardo Paes, do PSD, anunciou nesta quinta que vai recorrer ao Supremo Tribunal Federal contra a decisão do TSE sobre a anulação dos votos recebidos por Garotinho no primeiro turno. A aliança Juntos para Mudar, Coragem para Reconstruir, de Paes, informou que também apresentará um pedido de medida cautelar para tentar garantir a realização do segundo turno da eleição para governador entre ele e Douglas Ruas. Em nota, a coligação afirmou que o recurso será fundamentado nos votos divergentes apresentados durante o julgamento do TSE, que defenderam a soberania popular e a exigência constitucional de maioria absoluta para a eleição de governador. Na petição apresentada ao Supremo, a campanha de Paes sustenta que os votos dados a Garotinho devem continuar sendo considerados para definir se algum candidato alcançou a maioria absoluta necessária para vencer no primeiro turno.
1: A argumentação tem base lógica. Infelizmente, eu acho difícil. E mantenho a frase, né? Pobre rio, tão perto do Cristo, tão longe de Deus. Essa é uma frase que foi do Nemésio Naranjo, que é um intelectual, jornalista mexicano, que era pobre México, tão perto dos Estados Unidos e tão longe de Deus. A frase que depois foi atribuída a generais mexicanos e não sei o quê, mas a frase é dele. O Rio, nós já dissemos, 3 milhões de abstenções no estado, 1 milhão e 200 mil abstenções só na cidade, né? No estado, a abstenção chegando a 23%, passou de 23%, nas comunidades passou de 28%. A eleição do Rio sobre... A eleição do Rio está sob uma espécie de intervenção do crime ali faz muito tempo. Né? Aconteceu, e aí não tem nada a ver com, gosta desse, gosta desse, não. É um desastre o que aconteceu no Rio de Janeiro. Desastre. Vai ficar na toada de sempre. A segurança pública do Rio de Janeiro não vai mudar. O grupo que cuida daquilo, desde do Witzel mesmo, que é a turma do Flávio Bolsonaro, inclusive. E agora, com esse discurso que está por aí, operações violentas vão continuar, vai ser um despropósito. Sabe quem está... Vamos, a 10 depois a gente retoma. Mas quem está
7: O Tarcísio está nos cascos, Vale Bem. Eu estou até com medo dele, que dele ficar tão de extrema direita que ele acaba caindo do espectro. Quando a gente vê, cadê o Tarcísio? Aí ele foi para a extrema esquerda, dá volta.
5: O rei. É. Só antes de a gente mudar de assunto, acabou de sair a notícia de que o Cristiano Zanin será o relator no STF do recurso de paz contra a decisão do TSE, tá?
7: Tá. Olha. Rezem. Né? Povo fluminense. E aparece pra votar, porra. Vai.
3: Flávio Bolsonaro realizou hoje em Brasília um ato com diversos governadores para impulsionar a campanha no segundo turno. Estavam presentes, por exemplo, os governadores eleitos em primeiro turno: Luciano Zucco, do Rio Grande do Sul, Jorginho Melo, Santa Catarina, Sérgio Moro, pelo Paraná, Tarcísio de Freitas, aqui por São Paulo, Cleitinho Azevedo, de Minas Gerais, Otaviano Pivetta, do Mato Grosso, Eduardo Riedel, do Mato Grosso do Sul, Daniel Vilela, de Goiás, Dr. Daniel, do Pará, Marcos Rogério, por Rondônia, e Arthur Henrique, por Roraima. Douglas Ruas também estava presente e, após análise da justiça, pode se tornar, como falamos, governador do Rio em primeiro turno contra Eduardo Paes. E, em discurso, Tarcísio assumiu o microfone como uma espécie de porta-voz da extrema-direita. Ele criticou supostos desmandos do judiciário, falou que a liberdade tem sido subtraída no país e apelou à religião.
9: O Brasil não suporta mais a insegurança. O Brasil não suporta mais uma instituição passando na frente da outra. O Brasil não suporta mais os desmandos do judiciário. Então, o sentimento foi o de mudança. E essa mudança tem nome, essa mudança tem sobrenome, é Flávio Bolsonaro. Eles têm um movimento muito forte de pessoas que aprenderam a gritar a Deus, porque o Brasil é um país cristão. Família, porque o Brasil é um país conservador, é um país de família. Família é a base da sociedade. Família é projeto de Deus. Para gritar pátria, porque as pessoas aprenderam a ser patriotas, vestiu verde e amarelo, né? E as pessoas estão clamando por liberdade, que foi algo que foi subtraído nos últimos anos.
7: Por quê? Nós não temos liberdade? Havia alguma perseguição à religião? Aprenderam a gritar Deus? Isso é um discurso de extrema-direita. Isso é um discurso de extrema-direita. O Flávio está moderado. Isso é um jogo combinado. Quando o Flávio fala que não quer reeleição, porque não sei o quê, né? Vamos ver, daqui a pouco nós vamos ver, porque do modo como ele está fazendo, ele está querendo prorrogação de mandato. É inconstitucional, eu vou demonstrar. Né? Isso, assim, é uma espécie de... É história, de fascismo cordial. Eu escrevi um longo texto, publicado hoje, pouco antes do almoço, a respeito, dando todas as dicas, inclusive de leitura. Né? É muito grave isso, porque fica parecendo que nós realmente temos uma ditadura no Brasil. Oh, não tem, não! Claro que não. Judiciário bom, judiciário que decide de acordo com o que eles querem. Né? Judiciário bom para o Tarcísio certamente é o Cássio. Aquele do pai do Kevin, dos 500K, todo mundo K, ou Mendonça, judiciário é ruim, é judiciário que decide contra a pretensão deles. E até o Flávio precisou falar, calma, Tarcísio, porque ele estava tão imbuído, isso aqui que ele fez, a psicanálise chama de ato falho. Ele está tão virado na giraia, ele está querendo tanto que... O Flávio levando adiante o negócio da reeleição, se levar, ele está querendo tanto ser adotado logo pelo Eduardo. Era o AGP? Ei, menina do cabelo longo, quero te pegar no colo e tal. Ele está querendo tanto que o Eduardo, assim, role com ele no solo da política, Vólio Beni, que ele cometeu um ato falho. E o Flávio precisou falar, calma, Tarcísio, vão interpretar mal. Quer ver? Olha que vergonhinha que eu fiquei, vai. Pode botar direto aí.
9: O nosso esforço, o nosso trabalho, conte com os acampamentos mobilizados para que a gente possa realmente entregar uma grande vitória, uma bonita vitória.
10: Só para corrigir o Tarcísio, porque assim, qualquer palavra que eu ou você, qualquer um aqui, né? Deu um pouquinho fora do contexto, já distorce, daqui a pouco, Tarcísio, não são os acampamentos, pelo amor de Deus, gente, nós mobilizar. A gente, são os nossos comitês eleitorais, né?

0: isso, olha, ele tá doido, né? Tarcísio, acampamentos? Aí eu falei sem querer. Ô, Vale Bene, que outra pessoa confundiria os nossos comitês com acampamentos? Ele estava pensando nos acampamentos golpe. Não estou dizendo que ele queira isso. A cabeça dele fez essa associação. É isso que é um ato falho. De quem não aceita resultado negativo. Que feio, hein? É isso.
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0: Ó, e rapidamente, eu mesmo vou falar aqui, molecada, é o seguinte, né? O Centrão aposta na vitória do Flávio e tal, e a turma do Centrão, nós já vimos tudo, porque, inclusive, precisa liberar as bets. E ele já falou que com ele não tem essa, não. Tigrinho? Não. E Beth, sim. É isso aí.
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0: Ó, eu vou falar rapidamente aqui. Coloca o vídeo. O Flávio disse que ele realmente não quer a reeleição e falou do tamanho do mandato. Acontece o seguinte, se ele for eleito para 4 anos, não pode haver prorrogação de mandato. A Constituição proíbe. Coloca o vídeo aí, depois, quem quiser mais detalhes, que está na rádio, aí procura nas redes, procura na TV, tá? Mas coloca o vídeo dele aí, vai.
2: Esse compromisso que eu fiz é muito mais do que um compromisso. Eu sou autor da PEC que acaba com a reeleição para presidente da República. Porque eu quero dar um exemplo. Mais uma vez, gente, eu não estou disputando poder. Eu estou disputando o futuro do Brasil. Então, a reeleição é um instituto que, para mim, precisa acabar. Então, eu quero sentar naquela cadeira de presidente da República, fazer o que tem que ser feito, colocar o cidadão que está me assistindo aqui no centro do governo, fazer tudo em função de você e não em função da reeleição. Então, essa é uma diferença muito importante, muito mais do que um compromisso. Eu assinei a PEC, eu sou autor da PEC e eu vou usar o capital político que um presidente recém-eleito tem também para conseguir aprovar isso no Congresso, para que sirva para mim já no meu mandato. E aí se vai ser 4 ou 5 anos, se vai valer para governador, prefeito, o processo legislativo é que vai dizer. Mas inclusive, por exemplo, para parentes até terceiro grau. Então não é só eu, é o meu pai, inclusive, né, já que houve uma fala aí também, né, desencaixada, que o Bolsonaro poderia ser candidato em 2030. Não, se eu for presidente da República a partir de janeiro de 27, né, Deus queira que seja, 2030 nenhum parente meu pode ser candidato.
0: Explicarei tudo no último bloco, depois quem está na rádio procura lá, isso aí.
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0: Muito bem, nós estamos de volta nas redes sociais e na Band News TV. Ó, deixa eu dizer uma coisa, vamos ficar ainda com a Tarja 10 aí, TV. Flávio juntando o fim da reeleição e prorrogação de mandato. Porque nós vimos ele falando que, eu não quero, porque, Vale Bene, eu não estou interessado no poder, tá? O poder quem quer são os outros.
3: Limpinho.
0: Então eu não quero reeleição, porque, e eu já disse, dependendo do que se queira fazer com a economia, realmente reeleição não rola, porque vai ficar difícil. E o Tarcísio está falando, reeleição comigo, deixa que eu vou para Deus, pátria, família, propriedade, porrada e tal. Né? Que é Deus, o Brasil é de Deus e do Senhor Jesus e aquela coisa toda. Tá. Aí falou, agora o tamanho do mandato, opa, Flavinho, ô bonitão, você está sendo eleito para 4 anos, você será eleito para 4 anos. Não pode prorrogar mandato, mesmo que você está sendo eleito, não, se for eleito, não está eleito, está em empate. Eu acho que esse resultado, por exemplo, que deu o Datafolha, vai animar as pessoas que não querem. Inclusive, muita gente que não votou. Falou, opa, parece que é possível. Bom, aí não sei também. Eu não... Tem negócio de bola de cristal, não é comigo. Você, se eleito, eleito para 4 anos. Não pode haver prorrogação de mandato. Converse com seus advogados, cara! Artigo 60, parágrafo 4. O voto direto, secreto, universal e periódico não pode ser mudado nem por emenda. No curso, não. Ah, não, eu quero emenda de 8 anos para presidente. Tá bom, a periodicidade continua, mas vai ser para o outro. Você tentar mudar o próprio mandato, ganhar um ano a mais quando está sendo eleito para 4, é inconstitucional. Pergunte para qualquer constitucionalista. Hã? E aí o Lula está com um novo lema de campanha aí, proteção para trabalhador e prisão para bandido, né? Mudou o núcleo ali da campanha, agora está sendo conduzido por 3 políticos do Nordeste, onde o Lula teve as melhores votações, o Camilo Santana, ex-governador do Ceará, o Rui Costa, ex-ministro, ex-governador da Bahia, eleito, né? Senador. Além do governador reeleito, Rafael Fonteles, reeleito no primeiro turno, do Piauí. Né? E aí nós vamos para 15. Eu vou dar a Bíblia Sagrada nesse bloco, tá? Mais os Vedas também. Lula desafia a bancada de Flávio a apoiar a PEC da segurança. Vai.
3: O presidente Lula desafiou o Flávio Bolsonaro a votar a favor da PEC da Segurança Pública, que está parada no Senado. A proposta é uma das principais apostas do governo para a área da segurança, foi aprovada na Câmara em março e ficou lá parada no Senado até setembro, quando foi levada à votação na Comissão de Constituição e Justiça. Ela ainda precisa ser chancelada no plenário do Senado, mas em síntese o texto defende a integração dos governos estaduais com a União para enfrentar o crime organizado. Agora, em vídeo, Lula cobra de Flávio um posicionamento sobre a PEC e a gente vai conferir o que disse o presidente.
4: Para garantir ao trabalhador proteção e para o bandido a prisão, eu mandei uma emenda constitucional para a Câmara dos Deputados para definir o papel do governo federal na segurança pública, fortalecendo o Sistema Único de Segurança Pública. Já foi aprovado na Câmara. Está no Senado desde março deste ano. Eu espero que a bancada do Flávio Bolsonaro vote para que a gente possa, de uma vez por todas, combater o crime organizado. Por que que ele não quer votar? Porque ele faz parte desse crime organizado. Porque ele acaba de defender um policial criminoso que matou uma criança de 5 anos de idade com um tiro de fuzil. Como é que ele vai poder aprovar uma lei para permitir que o Estado combate o crime? Eles não queriam que o governo federal apurasse o crime da Marielle. E nós que descobrimos quem foi que matou a Marielle. Portanto, aprove. Aprove a PEC da Segurança Pública e nós vamos ensinar como é que se acaba com a criminalidade desse país.
0: Bom, quanto à vinculação do Flávio com o crime organizado, é o Flávio que responde ao Lula, que ele era ligado ao Adriano da Nóbrega, sim, né? Só, é um fato, é uma evidência, né? Não há nenhum questionamento a respeito disso. Né? Agora, que eles sabotaram a PEC da Segurança Pública, sabotaram. A primeira proposta do Derrit, que era da turma deles, para a lei das organizações criminosas, simplesmente tirava a Polícia Federal da investigação. E o TSE tem um ministro isento. Vale o bene, quando faltar isenção... Olha, Isabela.
5: Oi.
0: Não sei se você faz bolo de vez em quando, vale o bene faz. Eu
5: bolo?
0: Sou um boleiro.
5: Eu amo.
0: Bolo. É, às vezes você precisa de um ingrediente, isenção no bolo.
5: Sim.
0: O bolo fica bom. Procura o Cássio.
5: Com K? Com
0: Cássio. Com K, para fazer isenção. Ele tomou uma decisão sobre Deltan Dallagnol, cuja ineligibilidade é inequívoca. Ele deu uma liminar, ele deu uma liminar pro Deltan concorrer. Sim, o Deltan teve voto. E o TSE, ele está inelegível. Mas o Cássio deu mais uma mãozinha. Ah, vamos lá, 9.
5: O Tribunal Superior Eleitoral adiou a análise do julgamento sobre a legalidade ou não da candidatura de Deltan Dallagnol, que recebeu 2,9 milhões de votos no Paraná e foi eleito senador pelo Partido Novo. O caso estava na pauta da sessão de hoje, mas não foi julgado por falta de tempo hábil. O presidente da Corte Eleitoral, Cássio Nunes Marques, disse que o caso será remarcado, mas não anunciou uma nova data. A diplomação de Deltan como senador ainda depende dessa análise pelo TSE. Se a maioria do plenário entender que ele não é elegível e não deveria ter concorrido ao pleito, os votos dele são anulados. Em nota, Deltan disse ontem que confia que o julgamento será feito com independência, respeito à lei e à soberania popular acima de quaisquer vínculos pessoais ou interesses políticos. O ex-deputado federal foi

esse negócio da justiça eleitoral que virou uma esculhambação. Não é possível, seja o que está acontecendo no Rio de Janeiro, não é possível no Cadeutão Dallagnol, não é possível que as pessoas vão votar sem saber se aquele em que votam se ganhar, se toma posse. Não é possível. Não é possível, essas decisões têm que ser tomadas antes, esse calendário tem de ser revisto. Amanhã estamos de volta e já antecipo que na segunda o tio vai descansar. É uma lei de proteção aos idosos, né? É isso. E amanhã estamos aqui. Beijo! Tchau!

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3: Nos principais destaques do dia, o Senado avança no rito para votar o fim da escala 6x1. Direto de Brasília, informações com o repórter Márcio Rocha.
4: Com o encerramento da terceira sessão de debates, o plenário do Senado vai continuar discutindo na semana que vem a proposta de emenda à Constituição que acaba com a escala de trabalho 6x1. Em uma sessão semipresencial esvaziada, apenas dois senadores discursaram na tribuna, mesmo que o painel marcasse a presença de 60 parlamentares. Dessa maneira, a Casa deu mais um passo para encerrar o rito determinado pelo regimento interno do Senado e também pela Constituição. Por ser uma PEC, o texto precisa passar por pelo menos 5 sessões de debates antes de ir para a votação no primeiro turno e outras 3 sessões de discussão antes de ir para a votação no segundo. Por isso, a base governista segue trabalhando para apresentar um requerimento de quebra de interstício, ou seja, do intervalo regimental entre sessões de votação em primeiro e segundo turnos.
3: As chuvas que voltaram ao Rio Grande do Sul deixam milhares de afetados. Os detalhes que chegam com a Vitória Fernandes.
5: Atualização mais recente da Defesa Civil Gaúcha reporta 15 municípios impactados pelas chuvas que retornaram ao estado nesta semana. A cidade mais afetada é Santa Maria, na região central, onde um vendaval atingiu cerca de 10 mil pessoas com quedas de árvores, postes e obstrução de vias. Em Santana do Livramento, 20 casas ficaram destelhadas pela força dos ventos. Uma escola foi atingida, além da queda de diversas árvores e postes. Ao todo, são 11 mil pessoas afetadas no Rio Grande do Sul. 90 estão desabrigadas ou desalojadas, mas felizmente não há feridos e nenhum óbito.
3: Nos outros destaques, indo direto ao norte do país, 5 suspeitos são identificados pelo estupro coletivo de uma adolescente indígena no Amazonas. Informações com a Lívia Maciel.
6: Um estupro coletivo praticado contra uma adolescente indígena de 15 anos em uma comunidade de Itamaraty, no interior do Amazonas, é investigado pela Polícia Civil do Amazonas. O caso aconteceu no município no dia 18 de setembro deste ano. 5 suspeitos de envolvimento no crime foram identificados. A polícia informou que já solicitou à justiça a prisão preventiva dos envolvidos. A FUNAI disse que acompanha a situação com representantes da comunidade indígena e com órgãos responsáveis.
3: Um hospital de Curitiba abre uma apuração interna depois de uma idosa ter uma prótese colocada no joelho errado. Cleverson Bravo.
7: Uma apuração interna foi aberta em um hospital de Curitiba depois que uma idosa de 72 anos teve uma prótese colocada no joelho errado. Segundo a direção, a sindicância pretende esclarecer as circunstâncias do caso. A informação foi divulgada nesta quinta-feira, 8 dias após a cirurgia. O Conselho Regional de Medicina do Paraná também abriu uma investigação. Os nomes dos profissionais envolvidos não foram divulgados. Após o erro, a idosa está com as duas pernas comprometidas.
3: E no destaque do esporte, o Vitória goleia. Chapecoense se afasta da zona de rebaixamento no Brasileirão. Fala aí, Liz Nessim.
2: O Vitória bate a Chapecoense por 4-0, volta a vencer após 3 jogos no Campeonato Brasileiro e ganha fôlego fora do Z4. A partida aconteceu nesta quarta, às 20h, no Barradão, pela 29ª rodada. O Leão estava 2 semanas sem jogar por causa do Data FIFA. Agora, o rubro-negro busca o primeiro triunfo fora de casa. Pela frente, o time terá 2 jogos seguidos, longe de Salvador e contra adversários diretos. O Vitória está na 12ª colocação, com 36 pontos.
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8: A sexta-feira chega, mas quem está no sul do país ainda vai contar com chuvas. O tempo continua bastante instável e o Rio Grande do Sul permanece como uma das áreas de maior atenção no país. No estado gaúcho, voltam a acontecer pancadas fortes e temporais, com risco de granizo e rajadas de vento fortes. Na campanha e no sul gaúcho, ganham destaque pela possibilidade de chuva volumosa, mas outras áreas do estado também continuam sujeitas à chuva forte. Em Santa Catarina, atenção principalmente para o oeste, na Serra, também Vale do Itajaú e Planalto Norte. No Paraná, também tem risco de temporais em diferentes pontos, com possibilidade de rajadas de vento também mais intensas. No Sudeste, a sexta-feira esquenta. Em São Paulo, o calor e a umidade favorecem pancadas a partir da tarde, principalmente no sul, sudoeste e oeste do estado. Na capital, aumenta a possibilidade de chuva entre a tarde e a noite. No Rio de Janeiro, teremos um dia relativamente mais estável, enquanto o sul de Minas Gerais também pode registrar pancadas rápidas e isoladas de chuva. No centro-oeste, Mato Grosso do Sul continua sendo o principal foco de instabilidade, com risco de temporais, especialmente no oeste do estado. Em Goiás e no Distrito Federal, seguem o tempo mais quente, predominantemente firme e também mais seco. No Nordeste, permanece o padrão de muito calor e baixa umidade relativa do ar, com chuva rápida em pontos do litoral, enquanto no Norte, Acre, Rondônia e parte do Amazonas continuam com pancadas e temporais isolados. No restante da região, o destaque também é o calor. Aline Araújo, da Climatempo.

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0: Olá, seja bem-vindo, você ouvinte Band News FM, sintonizado com a gente em mais um Band News em Forma. Hoje a gente vai falar sobre corrida, aquele tema que a gente sabe, todo mundo ama, todo mundo tem alguma dúvida, mas de um recorte, gente, muito interessante, sobre a segurança das mulheres que correm e como a gente percebe a cidade enquanto a gente está correndo e como esse olhar feminino pode fazer muita diferença, inclusive em políticas públicas. Não é isso, Camila Richi?
1: É isso, Isabela. A gente vai falar um pouco sobre essa segurança toda, né? Que a mulher sente falta e passar para as pessoas, mesmo para os homens, né, Isabela? Porque não é só para as mulheres isso aqui. E muito pelo contrário, acho que a gente está aqui hoje para abrir os olhos e os ouvidos, né, de todo mundo, de todas as pessoas, homens e mulheres, e não importa quem seja, para ajudar a gente a ter um ambiente mais seguro para a prática da corrida e de todos os outros esportes.
0: E a gente recebe aqui no nosso estúdio, no Band News Informa, hoje a Beatriz Zappa, que é idealizadora do Bota Ela no Mapa. Beatriz, seja bem-vinda.
2: Muito obrigada, é um prazer estar aqui com vocês hoje.
0: E ao lado da Beatriz, a gente tem a Priscila Carmo, que é influenciadora e corredora. Priscila, seja bem-vinda também.
3: Obrigada, gente.
0: Ô Beatriz, começo com você pedindo para que você apresente para a nossa audiência a campanha Bota Ela no Mapa, que teve ali o dia D em 27 de setembro, mas que continua ativa e sendo incrementada dia após dia.
2: Maravilha. Eu acho que eu gosto de contar a história dela um pouquinho do começo, né, da onde foi começando a surgir essa ideia. A gente é um grupo de mulheres, né? Tem pesquisadora, tem mulher da sociedade civil, tem esportista, tem comunicadoras e tal. E era um grupo de mulheres assim, muito interessadas nessa intersecção da segurança e da mulher, né? E a gente começou a ver uma coisa em pesquisa, em conversa, que parece muito óbvia, mas que é muito poderosa, né? As mulheres se sentem mais seguras quando tem outras mulheres presentes, né? Então, isso aparecia assim, pode ser uma mulher desconhecida, tipo, eu tô correndo na rua e tem uma outra mulher correndo, se a gente corre meio perto, pode ser num ônibus, num vagão de trem, numa delegacia, isso era uma coisa muito viva, só essa presença feminina já era muito forte, uma mulher conhecida então, ainda mais, né? E aí a gente começou a conversar muito com corredoras, né? Porque corredoras de rua, principalmente, são pessoas que, né, como a gente estava falando, elas têm uma experiência da cidade que é muito intensa, é muito intencional e é muito atenta, né? Até porque a gente não tem muita opção, a gente tem que estar prestando atenção e conhecendo tudo isso. E também porque a corrida cresce demais no Brasil, então apesar da gente estar todo mundo, né, ai, com medo disso e tal, né, isso é um tema seríssimo que a gente fala dos riscos que a gente corre, mas a corrida cresce e cresce via mulheres, né, dessas 15 milhões de pessoas que correm aí, em 2025 a gente alcançou 50%, né, então a gente está indo mais para a rua. E como é que a gente está fazendo isso, né? Entre outras coisas, tem as tecnologias femininas que a gente está vendo aí e nos chamou muito a atenção, os grupos de corrida. Assim, eu não tinha ideia do quanto de grupo de corrida tinha liderado por mulher ou majoritariamente frequentado por mulher, né? Então, a gente começou um papo com 12 grupos de corrida, mais intenso, assim, de troca, aprendendo muito com elas, entendendo como é que era essa coisa da segurança nos grupos, na corrida. Assim, grupos do Amazonas ao Rio Grande do Sul e uma mulherada, assim, muito determinada, né? Porque esse esporte é um esporte de mulheres muito determinadas e muito parceiras e que se juntam e que criam essas redes de informação. O apoio quase sempre vai além do esporte, né? O físico é uma parte importante, mas o emocional, essa comunidade, muita gente vai conhecer. E aí a gente falou com elas, começou a falar também com criadoras, assim, né? Como a Pri, que são especializadas em corrida, e falou, a gente precisa pegar essa inteligência, isso que essas mulheres estão fazendo, e a gente precisa escancarar isso, a gente precisa botar isso no mapa, né? Até porque a gente sabe que segurança pública é uma área muito masculina hoje, né? A gente olha para todos os números, a representação de quem está sendo escutado aí mais oficialmente, quem está em papéis de decisão, que tem, assim, um poder de tomar uma decisão e mudar alguma coisa, né? Então, a gente queria botar essas histórias no mapa. Então, a gente criou um mapa, que é um mapa mesmo. Se você vai no botaelanomapa.org, você pode ler centenas de histórias que já chegaram para a gente. E é bonito porque é uma mulher colocando outra mulher, né? E tem todo tipo de história, todo tipo de ideia, assim, é uma base de dados riquíssima para a gente depois, inclusive, levar para quem precisa ouvir essas histórias dessa perspectiva, né? E eu acho que, como a Camila estava dizendo, um dia muito emocionante foi dia 27, né? Que a gente fez o nosso grande dia, teve quase 3 mil pessoas correndo nesses 12 grupos aí espalhados pelo Brasil inteiro. Depois, se der tempo, falo dos grupos, porque eu adoro falar deles, eu tenho muita admiração. E é isso, todo mundo pode ir lá conhecer para a gente colocar mais vozes femininas aí.
3: Beatriz, e como é que vocês fazem isso? As pessoas que correm, contam a história ou elas acabam, de repente, ajudando? De que maneira? Não sei, a Priscila pode contar também para a gente. Como que você, não é só falar, como é que vocês estão mapeando isso tudo para as corredoras, né? Enfim.
2: Eu posso falar um pouquinho de um lado que é a nossa relação com os grupos e eu vou deixar para você falar um pouquinho da parte da influência. A gente tem vários canais para chegar, né? A gente olhou para o Brasil como um todo. A gente queria ter certeza que a gente ia ter uma representatividade aí. A gente ia escutar do Brasil todo. E como é que a gente chega? A gente não tinha dinheiro de mídia para impulsionar um Instagram e tal. Então, a gente começou com um trabalho de formiguinha, com esses grupos de corrida, que às vezes tem 200, 300, 500 pessoas, 1.000 pessoas. Às vezes tem 30. E essas pessoas fazem essas conversas, passam para as redes delas, fazem conteúdo, compartilham, chamam as redes delas para compartilhar. Então, por isso, os grupos são bem espalhados. E aí, a gente também tem muitas parceiras, né? Outras organizações que compartilham.
3: Desculpa te interromper, mas as pessoas aí falam, por exemplo, eu fui correr em tal lugar e foi super bacana, super seguro, bem iluminado, me senti bem, ou o oposto, né? O que elas compartilham exatamente ali?
2: Elas compartilham histórias de mulheres que fizeram alguma coisa para deixar a vida delas mais segura. Então, tem as histórias mais diversas. Por exemplo, tem uma que, se não me engano, eu tô lembrando onde que ela é, acho que é do Rio. Mas que era uma que estava agradecendo uma amiga dela, porque ela ia correr uma prova, né? Ela tinha que treinar, e ela tinha que treinar muito cedo, então ela tinha que treinar às 4:30 da manhã. E essa amiga nem morava perto, ia lá treinar com ela às 4:30 da manhã, e ela queria botar essa mulher no mapa, porque ela estava produzindo segurança para ela. Muita gente colocando a treinadora, muita gente colocando... De outros esportes, a gente colocou uma mestre de capoeira, que além de ensinar capoeira, era um grupo só de mulheres. Então, uma que criou um grupo de alpinismo. E outras mulheres fora. Tinha gente que colocava... Teve uma pessoa que colocou uma trocadora do ônibus de uma linha que parava o ônibus fora dos pontos para as mulheres descerem, avisava aqui que é seguro, mandava o motorista parar. Então, as histórias são muito vastas e diversas, mas são sempre, ou quase sempre, homenageando alguém que ela gostaria que os outros soubessem que essa pessoa faz esse trabalho bonito de segurança.
3: Muito legal.
2: Eu não sei se...
4: Isso inspira, né? Acaba sendo inspirador. Eu, no meu caso, coloquei minha amiga Juliana. A gente tem um super combinado de mandar a localização uma para outra quando a gente está em algum lugar desconhecido ou quando eu tô correndo em um lugar que ela não tá. A gente mora super longe hoje uma da outra. E eu coloquei ela porque é assim que ela cria segurança para mim. Mas eu acho que a voz começa a ser ampliada quando a gente tem uma comunidade. Então, eu mostro no meu perfil que eu treino todos os dias, que eu corro todos os dias, e isso gera comunidade. Essa comunidade passa a confiar em mim. E a partir disso, a gente consegue falar de segurança, a gente consegue indicar, eu boto ela no mapa e as pessoas realmente acreditam nisso, a gente consegue inspirar com as nossas histórias. De repente, uma amiga que nunca mandou a localização para uma outra amiga, a partir da minha história, começa a fazer isso. Então, são várias histórias. Eu entrei lá no site e tem, assim...
2: Centenas.
4: Uma galera de todos os lugares. Então, acho que a gente começa a gerar essa confiança a partir da rotina que a gente compartilha, assim, sabe? Inspirando mesmo as mulheres.
0: E as pessoas conseguem olhar nas histórias de vocês e identificar, olha, talvez essa seja a solução para a minha segurança. Então... A indicação da Priscila pode ser que funcione para outra mulher, para que ela se sinta segura para correr sozinha, ou uma outra história que esteja por ali de um grupo que está incentivando a corrida e talvez aquele grupo seja o momento em que aquela pessoa se sente segura. Camila, você contava para a gente aqui fora do ar que, como treinadora, você passava para as suas atletas não só o treino de corrida, mas o treino de segurança, né? E como isso é potente para a gente falar que já está enraizado, mas olha a preocupação. Uma treinadora mulher, sim, olha uma atleta mulher e fala, eu vou te ensinar não só a correr, mas a se proteger, né?
3: E isso é tão interessante, Isabela, você falar, porque no auge, tô falando, eu tenho 51 anos, eu tinha minha assessoria esportiva com 24 anos, já corria desde os 18, nós estamos falando de 30 anos atrás. E isso não existia, por exemplo, Strava... esses aplicativos, não existia nada disso. Então, você imagina que era, assim, uma coisa muito mais difícil. Então, a gente tinha que se preocupar, e até hoje eu guardo isso, porque foi a maneira que eu fui, falo, nossa, é mesmo, hoje eu posso mandar alguma coisa para alguém, né? Mas, naquela época, não tinha. Então, a gente, o que eu sempre ensinei para as minhas alunas, eram sempre medidas e atitudes que elas tinham que realmente, elas mesmas, se protegerem. Mas isso, tinha duas, três, quatro, que eram fundamentais. Então, primeiro, a gente sempre tinha que saber a hora que ia. Então, não podia atrasar 5 minutos. Então, essa coisa do atraso era uma coisa que o esporte sempre me ensinou e eu ensinei elas, de que se a pessoa está 5 minutos atrasado, ou a gente sai, porque não tinha, era muito, estava começando a ter telefone celular, então a pessoa não podia atrasar, porque isso poderia dizer muitas coisas, né?
0: Inclusive um alerta, né?
3: Isso. Então, assim, outra, eu estava contando até para vocês fora do ar, que eu tinha uma regra que sempre foi assim, a gente saía para correr, se qualquer pessoa que chegasse do nosso lado, e dentro do Parque do Ibirapuera, por exemplo, mesmo dentro de um lugar que a gente sempre, né, acreditou, e é realmente mais seguro do que você estar numa via pública, por exemplo, né? E aí a gente saía, eu saía correndo e falava para elas assim, se alguém chegou do seu lado correndo junto com você, porque a pessoa, você tem que mudar a direção na hora, pode ser no meio do seu tiro, pode ser no meio de, não importa onde seja. Então, e eu algumas vezes apliquei isso. Então assim, você fala, poxa vida, para que isso, né? Por que que eu tenho que passar por esse tipo de situação? Então assim, tem algumas deixazinhas que a gente vai fazendo e que ajudam bastante, né, a gente, que traz essa segurança.
0: A gente vai continuar falando sobre isso no próximo bloco do Bandinhos em Forma de hoje.
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6: A gente está acompanhando nos Estados Unidos, mas claro que vai ter repercussão aqui no Brasil, a fusão dos grandes streamings, Warrison.
7: Edu, tivemos essa semana a conclusão da fusão entre a Paramount e a Warner Brothers nos Estados Unidos. Agora elas se tornaram uma empresa só que responde pelo nome de Skydance. Ela pertence ao nosso querido David Ellison, que é filho do Larry Ellison, fundador da Oracle, um dos titãs das Big Techs, né? Um dos homens mais ricos do mundo, e que inclusive se empenhou pessoalmente nessa operação, né? De fusão entre a Paramount e a Warner Brothers, chegou a colocar capital do próprio bolso para garantir os fundos para que essa operação acontecesse. E o resultado disso é que agora nós vamos ter a união de várias marcas muito conhecidas, inclusive do público brasileiro, né? Porque são marcas globais, como por exemplo HBO, Paramount Plus, né, os sistemas de streaming, HBO Max e Paramount Plus, provavelmente vão se tornar um sistema só. A gente deve ter a fusão desses dois streamings. Agora, o que chama mais atenção lá nos Estados Unidos, Edu, além dessa fusão dos sistemas de streaming, são dois outros aspectos. Primeiro, o tamanho da dívida que essas empresas carregam hoje, né? Elas têm um endividamento que está sendo estimado em torno de 80 bilhões de dólares. O que que isso vai significar a partir dessa fusão? Muitas demissões. Ao fazer essa união entre esses dois gigantes, Paramount e Warner Brothers, evidentemente tem muita superposição, né, de profissionais. A segunda coisa que se comenta muito e que se especula muito nos Estados Unidos é como fica a questão da CNN, principal ou um dos principais veículos mundiais de jornalismo, passa agora para a esfera do domínio do grupo político do Donald Trump. A CNN, que nos Estados Unidos estava num espectro diferente, né, dos republicanos, especialmente do MAGA, né, o movimento que levou Donald Trump à presidência dos Estados Unidos e que o sustenta por lá, a CNN é odiada por esse pessoal, né? Capítulos emocionantes pela frente, Edu.
6: Capítulos emocionantes pela frente que a gente conta aqui na coluna de tecnologia, que você encontra também no nosso site, o bandnewsfm.com.br.
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8: Mais uma vez, bom dia para você que está acompanhando a Band News FM nessa madrugada de sexta, 9 de outubro de 2026. Eu, Stephanie Toso, sigo por aqui até às 7 horas da manhã, trazendo os principais destaques do dia, indo direto com os assuntos em Brasília. A Polícia Federal arquiva a investigação sobre uma suposta interferência estrangeira nas eleições brasileiras. Quem traz a atualização é o Leandro Aislan.
9: A Polícia Federal não vai mais investigar uma possível interferência estrangeira nas eleições presidenciais do Brasil. A informação foi revelada pelo jornal O Globo. Nesta quarta-feira, a corporação decidiu arquivar o pedido feito pela Advocacia Geral da União por falta de indícios mínimos que justificassem o início da apuração. A AGU se baseou em uma reportagem de um jornal britânico que revelou que o governo de Donald Trump teria liberado $1 milhão para financiar um grupo focado em contestar a atuação do Supremo Tribunal Federal.
8: O Ministério Público da Bahia apura casos de xenofobia após o primeiro turno das eleições. Informações que chegam com a Verena Veloso.
10: Denúncias de possíveis casos de xenofobia após o primeiro turno das eleições levam o Ministério Público da Bahia a abrir ao menos 4 procedimentos de investigação. As medidas fazem parte de uma força-tarefa do MP para combater esse tipo de conduta que envolve ofensas ou discriminação contra pessoas por causa da origem ou do local onde vivem. Um dos casos que ganhou repercussão envolve o comentarista Rodrigo Constantino. Após as eleições, ele publicou um vídeo nas redes sociais em que chamou a Bahia e os baianos de câncer do Brasil e vergonha nacional.
8: Nos outros destaques do noticiário, 3 pessoas são detidas depois de um tumulto na Universidade Federal de Campina Grande. Tem mais com o Lucas Batista.
11: A reitoria da Universidade Federal de Campina Grande se pronuncia após a confusão desta quinta-feira. Em coletiva, os representantes da UFCG lamentaram o ocorrido e disseram que a instituição é um espaço de livre manifestação. Na manhã desta quinta-feira, 3 pessoas foram detidas pela Polícia Militar após tumulto que começou depois que homens retiraram cartazes políticos colocados por estudantes. Durante a confusão, uma aluna idosa teria sido vítima de injúria racial por um dos envolvidos na retirada dos cartazes, segundo a UFCG.
8: Um homem é preso suspeito de matar a esposa venezuelana em Belo Horizonte. Detalhes com a Vitória Fernandes.
12: Luiz José Acive Navarro, de 29 anos, natural da Venezuela, foi preso em flagrante, suspeito de assassinar a esposa Evelyn Del Carmen Betanco Vera, de 27 anos. O crime aconteceu na casa onde os dois viviam, com os dois filhos e os pais do criminoso. A vítima foi socorrida e encaminhada para atendimento médico, mas não resistiu aos ferimentos. O delegado responsável pelo caso afirma que Evelyn havia solicitado uma medida protetiva contra o marido, que foi expedida. Ela foi abrigada por um tempo pela polícia, mas pediu para retornar para casa com a família na terça-feira desta semana.
8: Bom, e trazendo outro destaque por aqui, uma mãe viraliza depois de descobrir que o filho joga futebol com Chico Buarque, mas sem saber quem é o tal do seu Chico. Quem conta mais é a Maria Rita Nader.
13: Uma mãe viraliza nas redes sociais ao descobrir que o filho joga futebol com o Chico Buarque, cantor e compositor da música popular brasileira. O vídeo foi postado nesta terça-feira. Segundo a publicação de Monalisa Melo, o filho Miguel saía de casa falando que ia jogar com seu Chico, mas ela não imaginava quem ele era. Ela ainda relata que um dia o filho pediu para que ela não se preocupasse com a alimentação dele no futebol, já que o seu Chico pagou o refrigerante dele no churrasco. Nas imagens, o cantor aparece de bermuda e com uma blusa escrita a palavra Chico e o número 9. O vídeo já conta com mais de 1 milhão de visualizações e 320 mil curtidas.

0: Estamos de volta no segundo bloco.
1: Mas, gente, o cantor aparece de bermuda e com uma blusa escrita a palavra Chico e o número 9. O vídeo já conta com mais de 1 milhão de visualizações e 320 mil curtidas.

0: Estamos de volta no segundo bloco. Estamos de volta no segundo bloco. Se essa experiência da Camila também foi a sua no mundo da corrida, se você tinha algum mecanismo enquanto você estava correndo que já virou natural, acho que não deveria ser, né? A gente não devia estar preocupado em alguém chegou do meu lado e eu tenho que ir para o sentido oposto. Como que você enxerga isso?
1: Ah, eu acho que é um peso que todo mundo que já botou o pé na rua para correr, enquanto mulher, né? Acho que até homens têm, mas acho que a gente sabe que com a gente é mais, né? Essa coisa do fone que a gente estava falando, ou se vai botar, tem que botar baixinho, ou você está num lugar muito fechado, num parque, né? O que eu acho sobre isso, e a gente escuta isso muito na campanha, várias táticazinhas, e é importante que a gente compartilhe, porque hoje isso é importante, porque a gente precisa fazer isso, mas o ideal, né, o nosso ideal com essa campanha, é que a gente que tem tanta rede de troca de informação, a gente estava até falando também, fora de câmera, nesses óculos que a gente tem especiais de mulheres, que a gente enxerga coisas que pessoas que não passam pela mesma experiência que a gente não enxergam. E não só isso, eu enxergo você passando por essas coisas, seja você uma pessoa conhecida, minha ou não. Então, se eu vejo, se eu estou na rua correndo e vejo que uma mulher está entrando numa situação, eu vou lá. Né? A gente não só enxerga para a gente enxerga para outra. E eu acho que isso é um superpoder. Né? Assim, esse mapa da cidade que a gente tem, esse mapa daquilo que torna o nosso dia a dia mais inseguro que a gente tem, se a gente transforma em organização para pedir, exigir, porque são os nossos impostos, que essas coisas se resolvam e também a gente comece a olhar para mulheres que estão tentando entrar nesses espaços que ainda são, né, muito dominados por homens. Eu acho que Camila estava até falando da experiência da assessoria, que naquela época ela encabeçou essa primeira assessoria, mas ainda era um time muito masculino. Então, a gente sabe que é difícil entrar, né? Mas se a gente está vendo e sabe que aquela mulher pode trazer aquela visão, apoiar essas mulheres, procurar saber que às vezes elas estão mais escondidas também, porque, né, sempre para quebrar a superfície é difícil. Então, eu acho que essas experiências, hoje, elas são úteis no individual e no coletivo, e o sonho é que essa comunicação seja muito mais para o bem-estar, para companheirismo, que a gente não tem que ficar dividindo esse tipo de dica, né? Mas enquanto a gente precisa, que bom que a gente tem uma outra.
2: É isso. E é tão bacana, né, você ver hoje em dia, você está falando, Beatriz, e eu queria até saber da experiência da Priscila, porque a gente vê hoje muito mais mulher se expondo nessas situações também, porque a gente não se expunha tanto, né, não se colocava nessas situações. E, graças a Deus, a gente se coloca. Eu passo na rua, eu olho assim, eu vejo aquelas meninas mais jovens ou mulheres, não importa, mas assim, super à vontade, andando na rua com os shorts de ginástica, com a regata ou top, saiu de uma aula e vai para algum lugar e pega o ônibus e anda na calçada e para numa lanchonete. Eu olho e falo, gente, na minha época a gente já não podia sair direito de roupa de ginástica, sair com roupa assim não dava. E não era nem sair, não podia fazer nada. Hoje eu falo, que delícia, eu olho e fico admirando, eu olho às vezes do carro e falo, que coisa linda você poder ver isso, né?
1: Uma pessoa andando. São conquistas, né?
2: São conquistas, né? Então eu não sei como é que você hoje, Priscila, se sente, se você se expõe tanto assim, você vai com tranquilidade e mostra isso ou não?
3: Não, gente, mas não, porque eu sou de São Paulo, né? Eu acho que bota lá no mapa tem várias outras regiões que têm experiências diferentes. E em São Paulo, a segurança pública ainda é uma questão muito, muito, muito forte. Então, eu me exponho, dependendo da região, se eu tô com uma amiga ou se eu não tô. Muitas vezes, né, se eu tô numa presença masculina, que ainda é uma coisa que a gente precisa falar, né, o fato da mulher estar segura tem sempre uma validação masculina, então eu me sinto muito mais segura quando meu marido está do meu lado do que quando eu estou sozinha. Ou, de repente, quando eu estou até com uma amiga. Então, depende muito de onde eu estou, de onde eu estou indo. Geralmente, para correr, dependendo da região, eu prefiro com uma calça por cima do short. Mas por quê? Eu acho que a segurança ela está nas nuances, ela também está nos detalhes. Eu acho que não é só sobre as violências que a gente tanto fala, mas são as pequenez, sabe? A violência, a buzina, um assovio.
0: Um olhar, né?
3: Um olhar, exatamente. E aí, pra mim, isso já é segurança. Eu já não me sinto segura quando eu sou tão olhada, enfim. Então, em São Paulo, especificamente, a depender dos horários, claro, né? Quando eu vou correr meio-dia, eu sei que tem muito mais gente na rua, Então a gente fica mais tranquila, mas quando eu vou correr às 5 da manhã, às 6 da manhã, não, eu não saio com a minha roupa de treino específica. Geralmente eu vou sempre com uma calça um pouco mais larga, uma blusa de frio. É, eu acho que a gente evoluiu muito, mas tem muito para evoluir. E eu sinto que eu vejo essas meninas mais jovens, né? Eu falo mais jovens, eu tenho 29 anos, mas as meninas dos 15, 16, muito despreocupadas com isso ainda. Mas eu acho que tem uma questão toda de acesso também. O quanto a gente fala de segurança e como chega para essas meninas? Elas estão ouvindo na escola, elas estão ouvindo a partir das amigas, ou de repente o que é segurança para a gente ainda não é para elas, porque talvez elas não passaram por algum tipo de episódio que façam elas se sentirem inseguras por ser mulheres, sabe?
0: Sim.
3: Então, às vezes, eu vejo elas mais novinhas, super... Nossa! E geralmente eu penso, meu Deus do céu, eu não sou mãe ainda, né? Quando eu tiver uma filha, será que minha filha vai estar tão confortável assim? Eu espero que o mundo seja melhor, sabe? Que ela esteja confortável de verdade, sabe? Não por ainda não ter vivenciado.
0: Mas porque não precisa temer, né?
3: É, exatamente. Então depende muito, assim, mas eu sou bem cautelosa.
0: Priscila, você falou sobre como você se sente aqui em São Paulo insegura, e eu me lembrei de um momento que eu tive há pouco tempo. Eu tava indo pra academia, tava de carro, não parei o carro no estacionamento da academia. Desci, ia andar 6 passos. E eu fiquei assim, meu Deus, eu vou andando de roupa de academia, do carro até a academia. Mas tudo bem, eu tô com uma garrafa de água cheinha. Térmica. Se acontecer alguma coisa...
1: Olha o cálculo.
0: Eu tenho uma garrafa térmica. Gente, vocês já pararam pra pensar racionalmente o peso de você ter que pensar nisso?
3: É cansativo.
0: E você ter que pensar, não, mas a minha garrafa de água tá cheia. Qualquer coisa, se eu precisar, eu jogo a garrafa, dá tempo de sair correndo. Você vai fazendo todos esses cálculos, enquanto quando a gente tá falando de um homem, né, ele precisa colocar o tênis e correr.
2: Isabela, isso passa na cabeça de todas.
0: Sim.
2: Não tem, passa na cabeça de todos. Eu acho que as mais novas, como você disse, Priscila, acho que ainda não, por falta de conhecimento.
1: Exatamente.
2: Mesmo e vivência.
1: Repertório,
2: né? É isso.
1: Repertório.
2: Mas assim, vai entendendo, todo mundo passa por isso, né? Então assim, a diferença hoje é que eu sempre fui muito birrenta e marrenta, sempre fui, muito, né? Então eu sou dessas que Eu sou bocuda.
1: Eu
2: então,
1: também, morro medo disso.
2: É, então tenho medo disso também. Tenho medo, mas hoje eu dou graças a Deus que eu sou assim. E ensino minha filha, que tem 14 anos, a ser. Sim. E a gente não quer mais ensinar isso, né? A gente não quer mais ter que ensinar, que agora eu falei para ela e mais 2, 3 amigas, que eu queria que elas fizessem. Eu estou, inclusive, procurando, já achei, mas vou marcar, elas sabem disso, aula de defesa pessoal. Falei, vocês vão fazer, e tem que fazer, não quero saber. Aqui em casa vai ser igual aprender a nadar, que é sobrevivência, vai fazer aula de defesa pessoal. Mas eu falei assim, falo para ela, é horrível, mas eu falo assim, minha filha, seja louca, porque todo mundo tem medo de mulher louca, até homem... Tem medo de mulher louca. Então, assim, seja louca, entendeu? É isso.
1: Eu ouvi um vídeo.
2: Corre, aprende a correr.
1: Aprende a correr.
0: É bom que a gente tá falando de corrida, que a gente já atrela os dois, né? Se precisar, você aumenta o pace.
1: É verdade. Esse negócio de louco, outro dia eu vi, nada a ver, mas assim, eu vi um vídeo que era muito engraçado, um desses memes, que era uma mulher contando que ela começava a latir. Aí que o cara parava assim, ficava confuso, e ela começava a latir em direção a ele, ele começou...
0: Você assusta, né? Quem tá te assustando.
1: Não tô dando essa dica, gente.
3: Claro,
1: mas eu achei você muito engraçado.
0: Mas trazendo aqui também pra nossa realidade de São Paulo, já teve algum lugar, algum parque, alguma rua, alguma área em que vocês desistiram de correr? Olha, ali eu não frequento mais pra atividade física. Ou já ouviram histórias desse tipo, pelo menos na campanha?
3: Cara... pensar.
1: Eu acho que pra mim, eu nem considero, assim, eu não cheguei a ir pra um lugar e depois não ir mais. Eu acho que, assim, eu acabo buscando, tenho a oportunidade de ter pra parques perto da casa dos meus pais e perto da minha casa, eu tenho parques. E lá eu me sinto mais segura pra correr. Mas eu já deixei de considerar correr, dependendo de onde eu tava. Falava, ah, essa rua eu não conheço, esse bairro eu não conheço, esse parque eu não conheço. Uhum. Então, tem uma coisa de ser um lugar familiar onde você já conhece antes, né? Eu acho que dificilmente, a não ser assim, em viagem, que às vezes você tá, sei lá, numa cidadezinha, você se sente ali, sei lá, às vezes é ignorância também, mas você falar que eu vou correr. Mas aqui em São Paulo, eu acho que só em lugares que eu já conheço mesmo.
3: Eu já tive, apesar de conhecer, mas eu evito correr muito perto de matagal, entendeu? Muito perto de lugares que tem ponte, entendeu? E aí, enfim...
0: pode surgir alguma
3: Exatamente,
0: surpresa.
3: Eu dou uma evitada, mas eu também sou bocuda. Eu também sou bocuda, comecei a fazer luta, eu acho que porque eu amava, mas também para falar, cara, você vai vir, você então vai vem.
2: Tomando. Vou dar trabalho. Eu vou
3: então
2: dar trabalho.
3: Vem, eu vou dar trabalho.
1: Mas, e agora que você tá falando, eu lembrei que saiu em pesquisa assim, essa coisa de matagal era terreno baldio, lugar que tem terreno baldio, ou coisa meio abandonada, rua sem movimentação, iluminação. E aí tem essa coisa, né, de que uma rua mais ocupada, acho que você estava falando, Isabel, no bloco passado, que nos horários onde tem mais movimentação na rua, a gente tem mais coragem de ir.
2: Você sabe, Beatriz, que isso é um ponto tão legal da ocupação, porque, gente, você tem mais ocupação, você torna aquela praça mais segura, né? É isso que a gente fala. E eu acho que ainda a gente precisa, por isso que correr em grupo ou com mais pessoas, ou marcar, às vezes você nem conhece a pessoa, mas se cria essa rede de consciência, você pode, por exemplo, olha, eu vou correr na cidade universitária aqui em São Paulo, aos finais de semana, tem muita gente correndo, né? Por exemplo, então, mas dependendo do horário, ela já começa a ficar vazia e bem erma. Então, mas você pode falar, pô, cria-se também uma comunidade, onde você junta um grupo que você fala, pô, eu não te conheço, mas a gente quer correr juntas. Então, pô, às 11 horas da manhã, então vamos às 11? Aí você marca e vai lá com alguém, né?
0: Sim, você ocupa esse espaço, a sua segurança vira a segurança da outra também. A gente volta a falar sobre isso no próximo bloco do Bandidas em Foco.
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2: O nosso ouvinte Marcelo Figueiredo nos escreve contando que passear com seu cachorro exige paciência, porque ele quer parar praticamente em todos os postes da rua. Cheira demoradamente e muitas vezes ainda faz um pouco do xixi em cada lugar. Manu, sério, preciso deixar ele fazer isso ou posso meio que sair puxando? Não, Marcelo! Não faça isso! Esse é o momento máximo do dia do seu cachorro. Para nós, aquele poste de esquina é simplesmente um poste. Para um cachorro, pode ser uma fonte extraordinária de informações químicas. Quando vários cães passam por ali e deixam urina, entre outros odores, o cachorro chega equipado com um sistema olfativo extremamente desenvolvido e encontra ali milhões de informações deixadas por esses outros animais. E é por isso que a brincadeira de chamar o poste de rede social dos cachorros tem totalmente um fundo de verdade. É claro que ele não está lendo um perfil como a gente faz na rede social, mas os cães realmente utilizam sinais químicos de comunicação. Então, a urina, fezes, secreções carregam informações biologicamente super relevantes sobre outros indivíduos. E aí, toda vez que seu cachorro para ali, ele está se atualizando. Então, não, nada de ficar puxando ele, coitadinho. Aquele momento é dele. Então, aproveite, observe. Isso é a melhor coisa que você pode fazer pelo seu amigão. Você tem dúvidas? Mande um e-mail para elbicho@bandnewsfm.com.br ou então no meu Instagram, Manu Carsten. Participe, eu espero você.
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5: Seguindo com os principais destaques do noticiário, o candidato do PL ao governo do Rio de Janeiro, Douglas Ruas, pode ser declarado eleito no primeiro turno. Informações que chegam com Guilherme Faria.
6: O candidato Douglas Ruas, do PL, vai ser declarado o governador eleito do Rio de Janeiro a partir da retotalização dos votos válidos no primeiro turno das eleições no estado. Nesta quinta-feira, o Tribunal Superior Eleitoral decidiu que os 274 mil votos dados a Antony Garotinho, do Republicanos, deverão ser considerados inválidos, dada a posição de inelegibilidade do candidato. Com a decisão, o TRE vai precisar fazer o processo de retotalização, o que altera a conta da eleição. à medida em que o total de votos válidos é reduzido. Com base nos números da apuração, Ruas passará a ter 50,88% dos votos válidos, o suficiente para a vitória em primeiro turno. Assim, uma segunda votação entre o candidato do PL e Eduardo Paes, do PSD, não será necessária.
5: Nos outros destaques do noticiário, a Polícia Federal prende 24 pessoas ligadas ao primeiro comando da capital em Mato Grosso do Sul. Detalhes com Alexandre Paes.
7: A Polícia Federal prendeu 24 pessoas nesta quinta-feira em uma operação contra uma organização criminosa ligada ao primeiro comando da capital, o PCC. A Operação Catarisma cumpriu 12 mandados de busca e apreensão em 8 cidades de Mato Grosso do Sul. Em Campo Grande, 3 buscas foram realizadas dentro das penitenciárias, sendo 2 na Gameleira e 1 na Penitenciária de Segurança Máxima. Segundo a investigação, esse grupo tinha diferentes níveis de atuação, com códigos próprios de comunicação e mecanismos para movimentar dinheiro e identificar integrantes. A Polícia Federal não informou quem eram os alvos das buscas dentro dos presídios e também não detalhou a relação deles com a organização.
5: 7 cidades da Amazônia registram a qualidade do ar classificada como insalubre. Destaque da Lívia Maciel.
8: 7 cidades da Amazônia registram nesta quinta-feira índices de qualidade do ar classificados como insalubres. No Amazonas, o município de Itacoatiara teve o pior índice do Brasil, com 425,6. O número ultrapassa o limite considerado como péssimo, que é de 160. Os índices variaram entre 150 e 227 durante a madrugada e o início da manhã. A fumaça tem origem de incêndios florestais. No Pará, as cidades de Trairão e Itaúba também registraram péssima qualidade do ar, com índices acima de 220 partículas inaláveis. Os dados são do Sistema Eletrônico de Vigilância Ambiental da Universidade do Estado do Amazonas.
5: No noticiário internacional, a americana Krista Pike, que sobreviveu à tentativa de execução por injeção letal nos Estados Unidos na semana passada, já consegue se levantar e caminhar pelo quarto do hospital, segundo a defesa dela. Os braços estão muito machucados e ela ainda apresenta confusão mental. A justiça determinou a preservação de todas as provas da medida frustrada. O governador do Tennessee mantém a suspensão de todas as execuções do estado até o fim do ano e o chefe do sistema prisional pediu demissão. E o Corinthians arrasta a busca por um treinador e segue com negociações abertas. Fala aí, Lucas Belotti.
9: O Corinthians corre contra o tempo e está no mercado em busca de um novo treinador. Favorito para assumir é Ramon Dias, campeão paulista pelo clube em 2025. A ideia da diretoria é contar com um novo nome já para o duelo contra o Palmeiras neste domingo pelo Brasileirão. O cargo está vago desde ontem, data da demissão de Fernando Diniz, após mais uma derrota no Campeonato Brasileiro. O revés por 2-1 contra o Internacional foi o 7º seguido do Timão, que termina a rodada a 1 ponto da zona de rebaixamento. Contra o Colorado, Vitinho abriu o placar antes do primeiro minuto e numa falha bizarra de Garro na saída, Alan Patrick ampliou. André chegou a descontar para o Timão, mas não reverteu o placar ou a saída do treinador. O anúncio da demissão foi feito pelo executivo Marcelo Paz, que na partida passada contra o Fluminense defendeu a permanência de Diniz e descartou à época uma mudança no comando.

0: Estamos de volta ao terceiro e último bloco do Band News em Forma de hoje, falando sobre a segurança das mulheres durante a corrida. Qual que é a nossa percepção como atleta quando a gente está correndo em uma rua que a gente já conhece? Quando a gente está correndo sozinha? Será que essa percepção também muda quando há uma mulher do nosso lado? Eu vou aproveitar essa pergunta para falar com a Priscila Carmo, que é influenciadora e corredora, e com a Beatriz Zappa, idealizadora da campanha Bota Ela no Mapa. Gente, o que vocês sentem de diferença quando vocês estão correndo em grupo com mulheres e quando vocês estão correndo sozinhas ou com um homem do lado? Tem uma diferença nesse treino e na percepção do espaço?
1: Ah, eu acho que tem. Eu acho que a gente fica mais confortável. Eu acho que na corrida e em outros espaços. Você está num ambiente só de mulher, você já dá uma relaxada. Eu não sei explicar. Eu acho que é uma coisa
2: segurança
1: que acontece. É segurança, é sentir a vontade, é você saber que todo mundo ali tá tranquilo, é mais tranquilo. E eu acho que é uma energia, quando junta uma energia de monte de mulher correndo, eu acho tão, tão gostoso, assim, dá uma força.
2: É, não é à toa que alguns movimentos, eu acho que não só na corrida, mas em outros esportes, tem muitas academias abrindo espaço só para as mulheres. Eu acho que isso deixa a gente um pouco relaxada. Quando eu tô com outra mulher, com uma ou duas, três, eu ainda fico atenta, mas atenta por mim, por ela, não tô atenta sozinha, né? Uma coisa que parece que a gente tá carregando sozinha, a gente tá, né? Vamos segurar a mão. Quando eu tô com um homem, eu fico desatenta total. Isso é muito louco. Isso é muito louco. É, sei lá, quando eu tô correndo com meu marido, eu não tenho problema nenhum. Eu não tô olhando pro lado, eu não tô... Você sabe... Eu acho que é o momento que eu fico mais... Porque eu falo, cara... Que homem que vai ousar mexer comigo com outro homem do
1: homem
2: meu lado?
1: Homem só respeita homem, né?
2: Exatamente.
1: A gente escuta isso muito nessas conversas.
2: Exatamente, é exatamente. Triste. Então, eu acho que é um momento que eu fico mais relaxada, infelizmente.
0: Sim.
2: Acho que ainda é um lugar pra gente ocupar também.
3: E falando da corrida em si, né? E a corrida tem uma coisa tão bonita, né? Quando a gente fala, vindo das provas, né? Normalmente, as mulheres... As primeiras colocadas, mas e aí eu estou dizendo não como primeiras colocadas, mas eu vivi muito isso como atleta em provas. É muito legal. E antigamente, como tinha bem menos mulheres, hoje já tem muitas, como você mesma disse, antigamente era exatamente o oposto. As mulheres, elas eram a minoria, né? Várias vezes em competições se juntavam três ou quatro caras correndo do meu lado e dando apoio. É tão legal isso, você vê como a corrida, ela... pede isso, né? Então ela traz para perto, porque tem a mistura na mesma prova, na mesma competição. O jogo de vôlei é o time feminino e masculino, o time de basquete, o futebol. A corrida de rua, ela coloca todo mundo ali junto. E uma das coisas que eu mais gostava era realmente quando juntavam alguns homens ali do meu lado. Eu adorava. E não, na hora não pensava nesse sentido de segurança, porque eu estava dentro de uma competição, mas é um apoio muito grande. E eles fazem isso com as primeiras colocadas, né? E eu vivi algumas vezes em competição, esses homens fazendo aquele pelotãozinho, três, quatro homens, e dando apoio na época. Vamos, menina, força, e não sei o que. Você fala, meu, que delícia, como é bom você ter isso, como isso faz bem, né?
2: Muito.
3: Então, e hoje, se você tem isso também, de mulheres com mulheres, é bom. Mas quando vem do sexo oposto, ele é diferente.
0: A gente não está esperando, né?
3: É isso.
1: É, e eu acho que é nesse lugar da corrida para cruzar a linha de chegada e é para escutar a gente, é para votar na gente, é para levar a gente a sério. Então, todos os apoios muito bem-vindos aí dos homens que gostam da gente, homens que gostam de mulheres. Seja, o apoio sempre é muito bem-vindo.
0: Gente, falando de corrida, sobre também as provas, a Camila citou esse preparo como atleta. Por muito tempo, as provas foram feitas e pensadas para os homens. Inclusive, a estrutura. Quando a gente está falando de banheiro... Uma mulher precisa de uma estrutura completamente diferente dos homens. Por mais errado que seja, a gente sabe que o cara, quando está apertado, vai ali no matinho, vai ali e se abaixa rapidinho para fazer a troca. Ah, tem que usar a camiseta do evento. O cara tira a camiseta, põe a camiseta. Tem mulher que não se sente segura e tem seus motivos para isso, né? Camila, você vê uma mudança na organização das provas para incluir mais mulheres e pensar em provas para mulheres?
3: Ah, sem dúvidas, né? E a gente vê muitas provas hoje em dia. Tem circuitos que são exclusivos, né? Inclusive as estruturas que montam normalmente, elas são maravilhosas e as mulheres ficam super relaxadas, se sentem mais à vontade, né? Se sentem mais livres, inclusive, com o corpo de, eu acho que de exposição. Eu participei, acho que uma das primeiras provas, era lá atrás, logo que lançaram o Circuito Vênus, que foi o primeiro circuito feminino, um dos primeiros circuitos femininos de corrida. E você chegava na largada, você falava assim, pra onde que é a largada? No meio, não na largada, você chegava no meio como treinador, assim, da onde fica todo mundo concentrado, sabe, da linha de largada pra trás. E você falava, mas pra que lado que é a largada? Porque era um vucu-vucu de mulheres viradas e conversando, que você não sabia. No dos homens tá todo mundo viradinho certinho, você já sabe pra onde vai. Isso, e as pessoas então se sentem à vontade. Então você vê elas dançando, você vê elas com uma roupa que elas querem estar, com o penteado. Quando tem essa mistura, elas se camuflam, elas se disfarçam, elas põem a camiseta um pouco mais comprida. Então, assim, você vê que é uma liberdade. Por que ela não pode fazer aquilo na frente de outras pessoas, né? Na frente dos homens e se sentir tranquila? Ela não consegue fazer isso.
0: E como tem sido para vocês, gente, essa experiência também das provas?
2: Nossa, eu acho que faz um tempo que eu não faço prova, mas a primeira vez que eu fiz, eu me senti muito à vontade. Fui convidada por uma marca na época. Era a minha primeira prova, eu me senti muito à vontade, porque eu ia falar isso, eu acho que cada esporte tem sua particularidade. E é cultural também, né? Então, quando a gente fala da corrida, eu sinto isso. Eu acho que a corrida de rua tem uma questão de segurança de rua. Eu acho que ela não é uma segurança do esporte, que para mim são coisas completamente diferentes. Então, quando eu vou correr com qualquer outro grupo, eu não me sinto... desconfortável, porque para mim culturalmente é um esporte que tá, aceita todo mundo que você entre e a gente vai correr, independente se tá com a meia rosa, com a amarela, né? Eu acho que é isso, eu acho que é a particularidade do esporte. Quando a gente olha para musculação, por exemplo, já não é tão cultural a segurança dentro das academias. Então lá talvez em algum momento eu vou me sentir desconfortável. Quando a gente olha para o crossfit, que foi o meu primeiro esporte, o meu de entrada, cara, no crossfit você pode ir de sutiã, tipo assim, ninguém tá nem aí, entendeu? Os homens não estão nem aí, as mulheres não estão nem aí. Inclusive, foi o primeiro esporte em que eu me senti mais segura quando eu entrei. Você pode ir com o teu short curto, médio, as pessoas não estão nem aí. E aí, isso eu sinto na corrida, assim, sabe? Quando você tem um grupo, quando você tem algo que você pertence, na segurança do grupo, tá tudo certo. Eu acho que aqui... A segurança da rua e da localização
4: é que é ruim
2: sozinha, sabe?
0: E o Bota Ela no Mapa também nasceu para esses olhares, né, Beatriz? A gente já está chegando para o final da nossa conversa, mas eu queria que você contasse também a divisão desses grupos que vão de norte a sul do país, como que as pessoas conseguem também encontrar e como tem sido vivenciar essas histórias em culturas diferentes mesmo.
1: Ah, é maravilhoso, porque não é nem só a cultura regional, que claro, tem um impacto, mas a personalidade do grupo tem muito a ver com quem fundou o grupo, com quem frequenta mais o grupo. Muitos têm algumas lideranças, né? A gente tem um grupo que é o Peloteiras, que é em Goiânia, e aí elas têm a roupa delas, vão todas uniformizadas, são super peloteiras. Aí em São Paulo a gente tem o Elas Que Voam, corre no Ibirapuera, um monte de mulher e aceita, vem homens e filhos e é super aberto. Tem o Trans no Corre aqui em São Paulo também, que é um grupo feito de pessoas trans que também acolhem. A gente tem Corrida Viver Mulher lá na Paraíba, em Campina Grande, na Paraíba. Tem o SBN Running, que fez um spin-off, o Corre das Minas. Então eles têm o grupão e tem o Corre das Minas, tem o Corre Preto no Rio Grande do Sul, com uma mulherada assim, brabíssima. Gente, eu vou deixar algum grupo de fora. Tem o Divas, que Correm, que é um grupo de grupos. Eles

0: seu tamanho. Recortes, tem uns que correm duas vezes por semana, tem uns que correm um. A maior parte é uma vez, que é um treinão, assim. Uhum. Alguns conseguem uma grana porque fazem algum projeto com alguém. Alguns são sim, muito voluntários. Uhum. Então, eles, cada um é... E esses são 12 de muitos, assim. Para conhecer esses grupos, a gente tem... Eles estão todos lá no nosso Instagram... Estão todos lá no site também, vão conhecer que é legal.
1: Deixa aqui pra gente o caminho, então, do Instagram, do site. Espaço aberto, hein? Pra gente chamar mais gente, mais mulheres pra se sentirem seguras. Se você tava em dúvida se você ia começar a correr ou não, com medo de começar sozinha, pra onde é que você vai, então?
0: Então, vou falar aqui. Primeiro segue a gente no Instagram, @botaelanomapa. E a página pra você ler as histórias, encontrar lá as logos dos grupos e tal, é o botaelanomapa.org.
1: Maravilha. Priscila, se alguma ouvinte nossa ficou com alguma dúvida, quer também experiência pessoal de alguém, pode procurar nas redes sociais?
2: Pode, gente. É Priscila Carmo com 2 L's e 2 O's em todos os perfis.
1: Foi um prazer conversar com vocês aqui no Band News Informa. Muito obrigada pelo tempo, pela disponibilidade também, por abrir o coração aqui com a gente, né, Camila? Sempre bom.
0: Sim,
1: a gente ouvir histórias e incentivar outras mulheres a praticar esse esporte.
2: Muito bom, o esporte abrange tudo, né? É maravilhoso.
0: Obrigada demais.
2: Obrigada.
0: Vocês abriram um espaço tão importante, passou voando. Foi demais.
2: Obrigada.
1: Um beijo, gente. Band News Informa volta no próximo final de semana.
0: Tchau.
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0: Mas eu quero dividir aqui com vocês o meu novo lançamento, mais um livro que eu tô lançando pela Editora Senac Rio de Janeiro, chamado Bom pra Caroli, mais de 50 receitas e outras histórias. Nesse livro, eu comemoro os meus 30 anos de cozinha através de receitas que passaram por toda a minha vida. Então, as minhas referências de infância, algumas receitas de vós, de tias e dos momentos meus. Então, desde a faculdade de cozinha, do tempo que eu tinha a loja, das consultorias que fiz, enfim. Um livro muito gostoso, ficou lindo. Eu participei fazendo como um scrapbook, né? Então, com colar, com algumas fotos antigas, bastante ilustração. Eu visito esses 30 anos meus em volta das panelas, na cozinha, com receitas. Já vou passar uma aqui, que é o cajuzinho da mamãe. Na verdade, não é da minha mãe, é da mãe da minha mãe. E tá escrito assim no livro, porque era a receita da minha avó e minha mãe me passou dessa maneira. Então, é muito legal essa receita, porque ela não leva leite condensado. Você vai usar 5 claras, 2 xícaras de açúcar, 2 xícaras de amendoim, bem moidinho, 1 xícara de chocolate em pó, 50% de cacau, açúcar cristal e amendoim para decorar. Na batedeira, você vai fazer o seguinte, bate as claras em neve, quando elas estiverem bem firmes, você põe 1/2 xícara de açúcar. Bate bem para estabilizar a espuma. Aí, numa outra tigela, você mistura o restante do açúcar, o amendoim e o chocolate. E adiciona as claras a essa mistura seca, envolvendo bem. As claras, elas vão estar batidas em neve, mas no final a neve some, porque é uma massa bem pesada. Mas aí você mistura bem, amassa e faz aquele formatinho de caju, que é muito engraçado, né? Porque chama cajuzinho, feito de amendoim.
1: Se você quiser, você pode falar comigo pelo e-mail hojepode@bandnewsfm.com.br ou pelas redes sociais no @carolicrema. Pode pedir receita, dica, fala comigo, eu vou adorar.
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4: E 4h36 pelo horário de Brasília, mais uma vez, bom dia para você que está sintonizado por aqui na programação da Band News FM. Eu, Stephanie Toso, sigo girando os principais destaques dessa madrugada. O candidato à presidência, Flávio Bolsonaro, do PL, anunciou a pretensão de fazer uma reforma constitucional caso eleito. O âncora do jornal da Band, do Band News no meio do dia, Eduardo Eneg, lembra que todos os presidentes, desde 1988, mexeram na Constituição.
5: Bom, assunto de hoje, você tem medo da reforma constitucional? Porque o Flávio Bolsonaro soltou essa. Vou fazer uma reforma constitucional. Aí você, meu Deus, o que vai acontecer? Vai mexer em tudo, os direitos e garantias e tal. Deu aquele frisson. E aí, eu queria tratar desse assunto por alguns aspectos. Primeiro, obviamente, as pessoas só ficam no frisson, porque nós estamos numa campanha eleitoral, e é um Bolsonaro falando em mexer na Constituição. Porque todos os presidentes, todos, desde que a Constituição foi promulgada, a primeira eleição foi o Fernando Collor, todos eles mexeram na Constituição. Todos. E os presidentes que mais mexeram na Constituição foram os que ficaram mais tempo no poder. Lula e Dilma foram os que mais mexeram na Constituição. Nós estamos falando de quase 140 modificações constitucionais, tirando a reforma constitucional de 1994. Então, desculpa, uma carta que tem mais de 200 artigos e que sofreu 139 modificações, não dá para dizer que é uma carta que não comporta modificações. E é preciso que se diga que essas modificações, elas são necessárias. E eu vou explicar por quê. Ainda que seja óbvio, por exemplo, Lula abriu os trabalhos em 2023 tendo aprovado uma emenda constitucional que enterrou o teto de gastos e criou o arcabouço fiscal, aquele instrumento de gestão que permite transformar superávit, aliás, déficit em superávit. Isso foi uma emenda constitucional. E essa emenda constitucional, ela foi aprovada, como todas as emendas constitucionais, portanto, no início do governo, ele já tinha uma PEC. E quer fechar esse governo e, eventualmente, abrir o próximo, se ele se reeleger, com uma PEC, a PEC da Segurança Pública. Uma emenda constitucional. O Geraldo Alckmin disse que vai fazer a reforma do Judiciário por emenda constitucional. A mudança que o governo patrocina de reduzir jornada de trabalho sem reduzir salários em pleno período eleitoral é uma emenda constitucional. Está sendo discutida, foi aprovada na Câmara, está sendo discutida no Senado, emenda constitucional. A gente já reformou a Previdência algumas vezes, não foi uma vez só, emenda constitucional. A gente reformou o Judiciário, o sistema tributário, fizemos uma reforma tributária. A gente modificou regras eleitorais, distribuição de recursos entre os poderes, tudo por emenda constitucional. E o motivo para isso é um só. A Constituição brasileira, ela é uma Constituição que trata de todos os assuntos. Então, os constituintes, eles não se limitaram a cuidar de organização do Estado, separação dos poderes, direitos fundamentais. Eles resolveram cuidar de um monte de coisa. Por quê? Porque a Constituição foi escrita ao final ou no início da redemocratização, ao final de um regime militar, e preocupada com o regime autoritário, preocupado com o autoritarismo, resolveu escrever tudo para que ninguém nunca mais pudesse mexer. Ou, se fosse mexer, tinha que aprovar uma emenda constitucional. E é um negócio tão impressionante, essa da nossa emenda constitucional, que quando você vai no detalhe, você vê coisas muito engraçadas, né? Por exemplo, está lá no artigo 242 que o Colégio Pedro II, que fica no Rio de Janeiro, ele fica mantido na esfera federal. Por que tem que estar na Constituição? E eu não estou discutindo a qualidade ou a importância do Colégio Pedro II, eu só estou falando que precisa estar na Constituição. Também está na Constituição, por exemplo, que a justiça desportiva tem prazo máximo de 60 dias para proferir uma decisão final. Não são 50, não são 80, são 60 dias. Está na Constituição. Eu não sei se 60 dias é um prazo razoável, não é? Mas não é razoável, isso está na Constituição. Está na Constituição, por exemplo, que existe imunidade tributária para fonogramas e videofonogramas musicais produzidos no Brasil, incluindo seus suportes materiais. Leia-se DVD e CD. DVD e CD está na Constituição. No país em que a gente não tem mais DVD e CD, você constitucionalizou o DVD e o CD. Está na Constituição brasileira. Não foi retirada. O número de vereadores, de acordo com a população, está na Constituição. Essa lixarada que são as câmaras dos vereadores, está lá escrito. Qual é o número de vereadores que tem que ter no município? E autoriza ter até 9? Não, põe 9. Por que tem que estar na Constituição? Explica para mim. Que diferença faz? Aliás, que diferença faz se existisse Câmara dos Vereadores em alguns municípios? Não deveria nem ter. Tem município, tem 900 habitantes e tem Câmara dos Vereadores com 9 vereadores. Que é coisa mais absurda do que está na Constituição. Então, está tudo na Constituição. Está um monte de coisa na Constituição. Porque a Constituição brasileira é um texto desconfiado. Ulisses Guimarães dizia assim, Constituição cidadã, né? A gente destacou vários direitos individuais e tal. Até faz sentido, mas ela é desconfiada. Ela desconfia dos presidentes, ela desconfia dos deputados, ela desconfia dos senadores, ela desconfia dos governadores. Ela entende que as gerações de políticos que virão, assim ela pensava, não são dignos de poder governar. Porque a Constituição brasileira trata de tudo. Não há mérito algum em tratar de tudo. Há mérito em tratar das coisas que realmente importam. Não há uma relação direta entre países com constituições maiores e riqueza. O Brasil tem a terceira maior constituição do mundo. Perde para a indiana e perde para a nigeriana. Não acho que são necessariamente modelos de países, embora a Índia dê um show no Brasil. Não acho que a Nigéria, que tem uma constituição, que é a segunda maior constituição do mundo, é um modelo a ser seguido, né? A Constituição brasileira tem 8 vezes o tamanho da americana e 13 vezes o tamanho da japonesa. Aí vão dizer, não, mas é outra coisa, uma coisa é uma coisa, outra coisa é outra coisa. Sim, nós estamos justamente falando disso, comparando coisas. Mas a americana é uma coisa, a japonesa é outra coisa, a brasileira é outra coisa, a indiana é outra coisa e tal. Mas a nossa carta, ela é gigantesca. Aí alguém vai falar, não, mas é que ela foi escrita há pouco tempo. Pouco tempo, em 88. E a Constituição japonesa é de 1947. Né? A Constituição americana é de 1787. Então, você está comparando coisas antigas com coisas não tão antigas, mais recentes. Não, a Constituição da África do Sul, que é de 96, a Constituição da Tailândia, que é de 2014, são todas bem menores do que a nossa. Não é isso, não. É um jeito de pensar. Nós, brasileiros, quando a gente montou a Assembleia Nacional Constituinte, a gente queria colocar tudo lá dentro para não deixar ninguém fazer nada sem mexer na Constituição. E para mexer na Constituição, você tem um rito. Então, era mais difícil do que fazer projeto de lei. Mas olha que coisa curiosa que vale a pena relembrar. Relembrar. Todo mundo aprendeu na escola que a escravidão acabou com a Lei Áurea, né, em 13 de maio de 1888. 13 de maio de 88 era um domingo. Era um domingo. Aí a princesa Isabel foi lá e sancionou a Lei Áurea. 3 séculos de escravidão. O projeto da Lei Áurea chegou na Câmara dos Deputados no dia 8 de maio. 13 de maio ela foi sancionada. 8 de maio. Tramitou por 2 dias. 10 de maio chegou no Senado. E 12 de maio, 13 de maio, chegou na mão da princesa Isabel e ela já sancionou. Então, em 5 dias, do dia 8 ao dia 13, o parlamento conseguiu aprovar e mandar para sanção uma lei espetacular, quer dizer, espetacular, né? Absurdo que isso tivesse demorado tanto, 3 séculos, mas, enfim, essencial. Agora, o que é interessante, por que que foi uma Lei Áurea? Porque a Constituição de 1824, ela não constitucionalizou a escravidão. Se ela tivesse feito isso, como a de 88 constitucionaliza tudo, teria que fazer uma PEC Áurea. Teria que fazer uma emenda constitucional áurea. E a emenda constitucional áurea, se fosse pelo rito atual, teria que passar por uma série de etapas. E essas etapas poderiam levar semanas, ou meses, ou, em alguns casos, até anos. O que nos leva ao fato de que, eu não estou dizendo que era bom ter escravidão, ao contrário, era pavoroso. Mas você percebe que a Constituição de 1824, ela não impediu o fim da escravidão ao não ter tratado do tema escravidão. Talvez fosse melhor que estivesse lá proibindo a escravidão, mas a Lei Áurea proibiu e nunca mais voltamos a ter escravidão e não está na Constituição. É, não foi colocado e ela foi resolvida. Para você aprovar uma emenda constitucional, você sabe, tem que ser votado 2 vezes na Câmara, 2 vezes no Senado, sempre com 3/5 dos membros da Casa. 3/5 é o famoso 60%, dá 308 deputados, 49 senadores. Então, se o presidente quiser, ele apresenta a proposta vai para a Comissão de Constituição e Justiça da Câmara, ela verifica formalmente, ela não julga o mérito, não gostei, não existe, a gente não quer, não existe, não quer. Essa proposta fere a Constituição, porque tem itens da Constituição que não podem ser modificados. Fere a Constituição? Não fere a Constituição. Então, pode ir em frente. Beleza. Aí, se houver a admissão pela CCJ, aí tem uma comissão especial para discutir a proposta. Ela tem até 40 sessões do plenário da Câmara, né? Enquanto tem 40 sessões do plenário da Câmara para concluir o trabalho. Depois vai a plenário, discute e vota em primeiro turno. Se passar, 308 votos. Tem um intervalo de 5 sessões, às vezes eles mudam esse tal interstício. Aí segunda votação, vai para o Senado, aí lá se analisa, não precisa criar uma comissão especial. Aí fica lá mais 30 dias, 5 sessões antes da votação em primeiro turno. Se passar em segundo turno, sem ninguém mexer nada, porque se o Senado mexer, volta para a Câmara. Mas se o Senado não mexer, ela é promulgada. Promulgada. É, não tem um prazo constitucional, tem um rito, mas pode demorar semanas, pode demorar meses, como eu falei, né? Esses prazos podem ser encurtados de alguma maneira, mas é sempre muito importante que a gente saiba que não é um ato presidencial. O presidente pode propor e tem que passar na Câmara e no Senado. Ah, mas ele tem maioria na Câmara e no Senado. Sim, se ele não tivesse, ele não poderia nem pensar em passar uma reforma constitucional. Mas o Lula passou a reforma constitucional. O Fernando Henrique passou a reforma constitucional. O Itamar Franco passou. Todos conseguiram aprovar reformas constitucionais. O Bolsonaro aprovou a reforma da Previdência. O governo Lula aprovou a reforma tributária. E está lá o Centrão, a esquerda não tem maioria. O governo que chega vai propor mudanças. Aí, em vez da gente ficar perdendo tempo discutindo que ele vai mexer, que tal a gente olhar o que ele está falando, né, que vai mexer? Eu acho que é uma discussão saudável. Finalmente temos algo para discutir de programa, de proposta e tal. Lembrando que reforma não é programa de governo, projeto de governo, né? Quando eu me mudei para a casa onde eu moro, eu fiz uma reforma, né? Mas isso não era o meu objetivo. Vamos fazer uma reforma. Não, é um meio para você poder, a partir do momento em que você conclui a reforma, viver num ambiente melhor. É o que a gente quer, que o Brasil passe por transformações para viver num ambiente melhor. Quando o presidente Temer fez a reforma trabalhista, a gente passou a viver num ambiente melhor nas relações entre patrões e empregados. Mas a relação entre os patrões e empregados, ela vai se dar e o Brasil vai prosperar não por causa da reforma trabalhista exclusivamente. A reforma trabalhista, ela tira uma amarra para que o progresso possa acontecer. Mas é o progresso que define o sucesso de um país, a chance de ter progresso ou não. Então, o que ele propõe? Reforma do judiciário. Que vai mudar a indicação, o formato de indicação de ministro supremo, não detalhou a proposta. E quem vai aprovar, quem vai fazer, é o Congresso Nacional. Ele pode falar que os ministros do Supremo têm que ter 69 anos e meio e tem que sair aos 70. Não vai passar no Congresso um negócio desse. Então, ele pode propor o que ele bem entender, né? Não necessariamente vai passar. Aliás, o Geraldo Alckmin deu uma entrevista e disse: olha, a gente vai fazer a reforma do judiciário. Então, vamos dizer que anula, né, esse tema, não há polêmica. Os dois querem uma reforma do judiciário. E o Brasil precisa de uma reforma do judiciário. Qual é a reforma do judiciário? Não será a reforma do judiciário do Flávio Bolsonaro. Será a reforma do judiciário do Congresso Nacional, que vai ouvir as várias forças do país, que vai ouvir lideranças, que vai ouvir organizações sociais, que vai ouvir as estruturas do Estado, que vai ouvir, e vai tirar um projeto de reforma do judiciário. O sistema de indicação para o Supremo Tribunal Federal, na minha visão leiga, não tem problema nenhum. Nenhum. É que a gente não faz direito. A gente faz de qualquer jeito. Então, o presidente quer indicar um qualquer, indica um qualquer. Ele quer indicar um cara bacana, indica um cara bacana. É como for. E daí, se o Senado está de bico, não vai. Se o Senado não está de bico, vai. Como o Senado nunca está de bico, sempre vai. Um dia o presidente do Senado ficou de bico, não foi. Ele fez isso primeiro com o André Mendonça, porque ele estava de bico com o Jair Bolsonaro, ficou enrolando o André Mendonça, o Davi Alcolumbre fez isso. E pela segunda vez fez com o Messias, o Jorge Messias. Aí foi mais forte, porque ele enrolou, e o Senado depois derrubou, né? E foi não vou chamar de vexame, né? Mas foi um contravapor e tanto para o presidente Lula. Ele não esperava um negócio desse. Mas a reforma do judiciário é um tema sensível e importante. Redução da maioridade penal. Quem hoje é contra a redução da maioridade penal tem seus argumentos. Quem é a favor tem seus argumentos. O governo é a favor da redução da maioridade penal. Eu sou a favor da redução da maioridade penal. Não acho que a redução da maioridade penal vai mudar muita coisa. Não acho, não acredito. Como também não acredito que a reforma do judiciário vai mudar muita coisa se a gente não operar direito, né? Por exemplo, o Brasil é presidencialista. Tem gente que acha que, por mágica, se a gente fosse parlamentarista, seria melhor. Sinceramente, se você fosse parlamentarista, não ia ter aqui o Churchill, não ia ter. Então, se não vai ter Churchill, não muda muita coisa. Os mesmos atores jogando o mesmo esporte de um jeito um pouco diferente. Não ia mudar muita coisa. O Brasil jogando rugby, o Brasil jogando futebol, é meio que a mesma coisa. Reforma política. 10 em cada 10 lideranças políticas dizem que sem uma reforma política a gente não vai conseguir fazer nada nesse país. Outro dia eu conversava há algumas semanas com o ex-presidente Sarney, e ele disse: olha, eu consegui fazer um programa de estabilização que não funcionou na inflação, escreveram a Constituição, mas nós não fizemos uma reforma política. Enquanto o Brasil não fizer a reforma política, e vamos combinar, o Sarney entende de política. Enquanto a gente não fizer reforma política, a gente não sai desse sufoco, desse nó em que a gente se meteu. Esse monte de partido, essa baderna que é o fundo eleitoral, essa bandalha que é o dinheiro público para os partidos, essa vergonha que é a campanha eleitoral estatizada, esse horror que são os 60 bilhões de reais em emendas parlamentares, isso é uma porta aberta para bandalha, para corrupção, para sacanagem de tudo que é tipo. Se não fizer reforma política, isso não acaba. Ah, mas o Flávio não vai conseguir fazer e ele não quer. Não sei. Pode ser que não queira, pode ser que não consiga fazer, mas ele falou em reforma política e esse assunto vai para a mesa, se ele realmente cumpriu o que ele está falando. E se o Congresso não aprovar, fazer o quê? Né? Para isso que a gente tem, os poderes, eles são independentes, está lá o Congresso, deveria fazer. O fim da reeleição. A reeleição no Brasil, ela não é da nossa tradição. A reeleição no Brasil é algo que surgiu com o Fernando Henrique Cardoso. Ele queria ficar mais 4 anos. Até porque no Brasil aconteceu uma coisa muito curiosa. Nós já mexemos no mandato presidencial 7 vezes. É ridículo. Quando começa a República, era o governo provisório. Mas quando vem a Constituição de 1891, ela fala em 4 anos sem reeleição. Aí vem a Revolução de 30, quando você tem a Constituição de 37, ela fala em 6 anos, mas não adiantava nada, porque a gente vivia numa ditadura. Então, quando vem a Constituição de 46, vai para 5 anos sem reeleição. 5 anos sem reeleição. Aí vem o golpe de 64. O que acontece? Vem uma emenda constitucional que joga de 5 para 4, outra que joga para 5 de novo e outra que joga para 6. Aí vem a Constituição de 88, joga para 5. Aí em 94, uma emenda constitucional, olha ela, joga para 4, sem reeleição. Aí vem uma outra emenda constitucional e joga para 4, com reeleição. Você percebe? É uma baderna, uma baderna. Claro que 4 é pouco. Claro que 4 é pouco. 6, que era o mandato que a gente teve no final do regime militar, talvez seja muito. Então, por isso que está se falando em 5 anos de mandato sem reeleição. Sem reeleição. E isso é uma coisa importante que se discuta. Pessoalmente, eu não vejo problema nenhum em reeleição. Mas a prática está mostrando que a gente não sabe lidar com essas coisas. Sabe assim, criança pode comer bolacha. Aí a mãe compra bolacha, o pai compra bolacha. Aí vai na despensa, acabou o pacote, porque a criança comeu toda a bolacha. Aí você fala, gente, vocês comeram toda a bolacha? Não vão mais comprar bolacha. O problema não é a bolacha. O problema é que as crianças comem todas as bolachas. 11-999-592-100. Você, criança que está nos ouvindo ou nos assistindo, você come todas as bolachas do pacote? Não dá. Come ovo de Páscoa num dia só. Come tudo de uma vez. É um problema. Aí a gente bota a culpa na bolacha. A culpa não é a bolacha. A culpa é a forma como a gente lida com a bolacha. Então, a gente tem reeleição e a gente criou a reeleição por um casuísmo do Fernando Henrique Cardoso, mas por uma causa razoável. Por que não um bom presidente ficar mais 4? Né? Estamos aqui discutindo, não sei se você concorda ou discorda. Essa é a opinião que eu tenho sobre o assunto.
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4: 5 horas em ponto pelo horário de Brasília. Muito bom dia para você que está sintonizado na programação da Band News FM nesse começo de sexta-feira, hoje 9 de outubro de 2026. Eu, Stephanie Toso, sigo por aqui na atualização do noticiário, trazendo os principais destaques do Brasil e do mundo, já para você começar a semana e terminar essa sexta-feira atualizada e bem informado aqui com a gente. Indo direto a Brasília, o Senado avança no rito para votar o fim da escala 6x1. As informações chegam com Márcio Rocha.
3: Com o encerramento da terceira sessão de debates, o plenário do Senado vai continuar discutindo na semana que vem a proposta de emenda à Constituição que acaba com a escala de trabalho 6x1. Em uma sessão semipresencial esvaziada, apenas 2 senadores discursaram na tribuna, mesmo que o painel marcasse a presença de 60 parlamentares. Dessa maneira, a Casa deu mais um passo para encerrar o rito determinado pelo Regimento Interno do Senado e também pela Constituição. Por ser uma PEC, o texto precisa passar por pelo menos 5 sessões de debates antes de ir para a votação no primeiro turno e outras 3 sessões de discussão antes de ir para a votação no segundo. Por isso, a base governista segue trabalhando para apresentar um requerimento de quebra de interstício, ou seja, do intervalo regimental entre sessões de votação em primeiro e segundo turnos.
4: As chuvas que voltaram ao Rio Grande do Sul deixam milhares de afetados. Os detalhes chegam com a Vitória Fernandes.
6: Atualização mais recente da Defesa Civil Gaúcha reporta 15 municípios impactados pelas chuvas que retornaram ao estado nesta semana. A cidade mais afetada é Santa Maria, na região central, onde um vendaval atingiu cerca de 10 mil pessoas com quedas de árvores, postes e obstrução de vias. Em Santana do Livramento, 20 casas ficaram destelhadas pela força dos ventos. Uma escola foi atingida, além da queda de diversas árvores e postes. Ao todo, são 11 mil pessoas afetadas no Rio Grande do Sul. 90 estão desabrigadas ou desalojadas, mas felizmente não há feridos e nenhum óbito.
4: Nos outros destaques do dia, 5 suspeitos são identificados pelo estupro coletivo de uma adolescente indígena no Amazonas. A manchete chega com a repórter Lívia Maciel.
7: Um estupro coletivo praticado contra uma adolescente indígena de 15 anos em uma comunidade de Itamaraty, no interior do Amazonas, é investigado pela Polícia Civil do Amazonas. O caso aconteceu no município no dia 18 de setembro deste ano. 5 suspeitos de envolvimento no crime foram identificados. A polícia informou que já solicitou à justiça a prisão preventiva dos envolvidos. A FUNAI disse que acompanha a situação com representantes da comunidade indígena e com órgãos responsáveis.
4: Ainda nos outros destaques do dia, um hospital de Curitiba abre uma apuração interna depois de uma idosa ter uma prótese colocada no joelho errado. Quem explica é o Cleverson Bravo.
8: Uma apuração interna foi aberta em um hospital de Curitiba depois que uma idosa de 72 anos teve uma prótese colocada no joelho errado. Segundo a direção, a sindicância pretende esclarecer as circunstâncias do caso. A informação foi divulgada nesta quinta-feira, 8 dias após a cirurgia. O Conselho Regional de Medicina do Paraná também abriu uma investigação. Os nomes dos profissionais envolvidos não foram divulgados. Após o erro, a idosa está com as 2 pernas comprometidas.
4: E no destaque do esporte, o Vitória goleia a Chapecoense e se afasta da zona de rebaixamento no Brasileirão. Fala aí, Liz Nessim.
9: O Vitória bate a Chapecoense por 4x0, volta a vencer após 3 jogos no Campeonato Brasileiro e ganha fôlego fora do Z4. A partida aconteceu nesta quarta, às 8 da noite, no Barradão, pela 29ª rodada. O Leão estava 2 semanas sem jogar por causa do Data FIFA. Agora, o rubro-negro busca o primeiro triunfo fora de casa. Pela frente, o time terá 2 jogos seguidos. seguidos longe de Salvador e contra adversários diretos. O Vitória está na 12ª colocação com 36 pontos.

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1: Agora são 5 horas 4 minutos pelo horário de Brasília. A semana termina com um alerta importante mais uma vez para o sul do Brasil, inclusive com risco de novos temporais no Rio Grande do Sul e mais uma frente fria se aproximando também no sudeste nesses próximos dias, que pode comprometer aí um pouco o feriado de Nossa Senhora Aparecida na segunda, dia 12 de outubro. A gente aciona a Aline Araújo para trazer o panorama completo para essa sexta-feira pelo Brasil.
2: A sexta-feira chega, mas quem está no sul do país ainda vai contar com chuvas. O tempo continua bastante instável e o Rio Grande do Sul permanece como uma das áreas de maior atenção no país. No estado gaúcho, voltam a acontecer pancadas fortes e temporais, com risco de granizo e rajadas de vento fortes. Na campanha e no sul gaúcho, ganham destaque pela possibilidade de chuva volumosa, mas outras áreas do estado também continuam sujeitas à chuva forte. Em Santa Catarina, atenção principalmente para o oeste, na Serra, também Vale do Itajaú e Planalto Norte. No Paraná, também tem risco de temporais em diferentes pontos, com possibilidade de rajadas de vento também mais intensas. No sudeste, a sexta-feira esquenta. Em São Paulo, o calor e a umidade favorecem pancadas a partir da tarde, principalmente no sul, sudoeste e oeste do estado. Na capital, aumenta a possibilidade de chuva entre a tarde e a noite. No Rio de Janeiro, teremos um dia relativamente mais estável, enquanto o sul de Minas Gerais também pode registrar pancadas rápidas e isoladas de chuva. No centro-oeste, Mato Grosso do Sul continua sendo o principal foco de instabilidade, com risco de temporais, especialmente no oeste do estado. Em Goiás e no Distrito Federal, seguem o tempo mais quente, predominantemente firme e também mais seco. No nordeste, permanece o padrão de muito calor e baixa umidade relativa no ar, com chuva rápida em pontos do litoral, enquanto no norte, Acre, Rondônia e parte do Amazonas continuam com pancadas e temporais isolados. No restante da região, o destaque também é o calor. Aline Araújo, da Climatempo.
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1: Cinco horas 7 minutos pelo horário de Brasília, o Dia das Crianças está chegando e o colunista da Band News FM, Daniel Barros, traz sugestões para ajudar as famílias a interromper a rolagem infinita nas telas. O comentário foi feito durante o Tem Método, apresentado por Carlos Andreasa, Ivan Brandão e Eduardo Frumento.
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3: Estamos de volta, certo? E eu pensava aqui comigo, né? Quero falar com o doutor Daniel Barros sobre isso aqui, sobre rolagem de tela. Não é nem pela minha filha, não. Ela não é estimulada. É, não sou virtuoso, não, tá? Não estou fazendo assim, olha, na minha casa não tem tela. Não tem. E ela pode ver, eventualmente. Tem uma gestão do tempo e tal. Não é, da minha filha não é uma criança que fica o tempo todo na tela. Mas esse é um assunto que me preocupa muito, porque nós fomos, eu fui, o Frumento é um pouco mais novo, mas também certamente foi. A gente cresceu com outras distrações, mas certamente não a tela como nós conhecemos hoje. Então, é tudo muito novo sobre as crianças, né? Então, o doutor Daniel está conosco, felizmente, sempre aqui conosco, para o Dia das Crianças está chegando, dia 12, né? Segunda-feira. Também feriado, ele tem sugestões para a gente interromper ou tentar interromper a rolagem da tela infinita. Serve, são dicas para as crianças, eu imagino, né? Mas nós também rolamos a tela. Eu rolo mais a tela que a minha filha, bem da verdade. Fala, doutor, tudo bem?
4: É isso aí, a gente traz dicas aqui para a gente interromper a rolagem infinita de telas. Porque essa ficha até me caiu na nossa própria conversa aqui na terça-feira. A gente estava falando do uso excessivo e eu soltei uma frase que fez muito sentido para mim, que não estava programada, mas é que é isso, que a gente ficar no celular nos priva de coisas legais que estão acontecendo fora do celular. Então a gente precisa enriquecer o nosso ambiente fora, em volta do celular, para que a gente tenha alternativas, né? Para que a gente tenha coisas mais legais para fazer que nos captem e nos tirem deste buraco negro que são as telas. E você tem toda a razão, Andreasa, tem que ser coisas para os filhos, né, para as crianças, mas tem que ser para nós também, a gente tem que estar envolvido. Não adianta você, ó, toi uma coisa legal para o seu filho fazer e você fica no celular, porque as pessoas aprendem pelo exemplo. Por isso eu separei três dicas diferentes aqui, que são para a família, viu? Não são só para as crianças, não. Uma série, um livro e um jogo. Primeiro, a série que eu descobri junto com muitas pessoas, que é O Segredo de Widow's Bay, que está na Apple TV. Descobri porque ela foi a grande vencedora do prêmio Emmy, né? Que é o Oscar da televisão. É, foi a comédia mais premiada, assim, numa única
3: edição. É boa demais, edição. Né? Série boa.
4: E é muito legal. Muito legal, e aí pro ouvinte que não conhece, é meio que um terrorzinho, assim, baseado ali no universo do Stephen King, tem um mistério acontecendo, não é um humor escrachado, é um humor sutil, mas não assusta tanto, assim, que não dê para ver com os filhos, e tem um toquezinho de novela que vai envolvendo todo mundo. Então, é aquele programa que dá para fazer em família, que você não quer ficar dividindo a tela, olhando o celular e olhando a série ao mesmo tempo, porque você quer realmente saber o que está acontecendo ali naquele mistério que vai chegando na cidade. Então, O Segredo de Widow's Bay, que está na Apple TV, é bem interessante para ver com a família. Outra coisa muito legal é este livro aqui que eu estou terminando de ler. Oi?
3: Só uma observação. Você acha, e é curiosidade mesmo, você acha que Widow's Bay teria algum recorte etário, por exemplo? A minha filha de 11 anos, ela poderia ver, curiosidade, não tem essa resposta para dar. Eu vi com a minha mulher, mas você acha que a minha filha de 11 anos poderia ver conosco essa série? Curiosidade mesmo.
4: Eu vi com os meus filhos de 13 e 12, né? O Arthur tem 14. Sim. E a Bárbara 12. E foi de boa, assim, né?
3: Tá.
4: Não ficaram tão mobilizados, assim, não. Eu acho que talvez mais novos do que isso, 10, 9, talvez perca um pouco até a própria sutileza do humor, de algumas coisas. Mas entretém, eu acho que entretém sim, não é algo extremamente assustador. O outro que também tem um recorte etário é esse aqui, ó, que eu ia falar, um livro chamado Nos Telhados de Paris, da Catherine Rundle. É um livro extremamente... Vai virar série, vai virar filme, porque é extremamente ágil, cinematográfico. Tem uma órfã, começa o livro, a história de uma órfã que aparece ali flutuando no estojo de um violoncelo. E aí ela é resgatada por um sujeito em Londres, e aí descobre que talvez... Ela tem certeza que a mãe está viva, todo mundo diz que não, que ela não tem como lembrar daquilo. E aí eles vão para Paris, atrás de uma pista ali, talvez para encontrar a mãe, e aí ela entra numa outra turma que vive passando ali por cima dos telhados de Paris. Um livro extremamente ágil, extremamente gostoso de ler, pré-adolescente, muito legal. A Catherine Rundle, ela é uma autora de grande sucesso nessa faixa. E o último, que não podia deixar de ter, é a recomendação de um jogo. Esse jogo aqui é extremamente legal para a família, chama Beedle, da MeepleBR, que é um jogo de dado. Você tem ali algumas cartas de desafio, sei lá, tem que rolar 6 dados iguais, ou os 6 dados não podem ter determinados valores, não pode ter o 2, o 3, o 5, ou então você tem que, são 6 dados, tem que dar menos que 12, e o sujeito diz assim, eu faço isso em 6 lances. Aí o outro diz assim, não, eu faço em menos, eu consigo em 5 lances. O outro fala, tá bom, eu acompanho os seus 5 lances. Alguém fala, não, eu faço em 4. Até que as pessoas começam a desistir, não, isso é impossível. Aí algumas pessoas vão saindo e outras embarcam ali no lance mínimo que alguém deu, sei lá, 4, 5 lances. E aí começam os lances, a pessoa pode rolar os 6 dados e rerolar alguns deles 2 vezes. E aí começa uma turma torcer contra, né, para não dar certo, e uma turma torcer a favor. E aí isso são 10 rodadas de desafios diferentes. E essa coisa do desafio, eu vou, eu não vou, eu cubro sua aposta. E aquela adrenalina que vem no lance dos dados é muito legal, tira de fato. Ninguém fica no celular quando está jogando esses jogos, né, esse tipo de jogo. Esse aqui é o Beedle para 2 a 5 jogadores, lançado pela MeepleBR. Várias dicas, hein, Andreasa, para sair da tela de vez, hein, para parar aí essa rolagem infinita nesse feriado, doutor, com a família.
5: Opa! Cheguei chegando, hein? Ó, você deu a dica de sair da tela, sair da rolagem. Lá na casa da minha irmã, né? As minhas duas sobrinhas, a Melissa acabou de fazer 6 anos, a Luana fez 4. E elas querem mexer no celular, minha irmã evita o máximo, mas tem hora que não dá também. É, vai lá. Assiste lá o seu Crybabies. Aliás, é a dica delas, tá? Pra quem quiser assistir alguma coisa legal, assista Crybabies. Mas se elas pedirem pra você comprar uma Crybaby, chore. Né? Vai pro Cry mesmo, sim, porque elas são caras. Sim. Que tio deu uma e vai valer até elas entrarem na universidade. Mas nesse final de semana, ela saiu do celular porque eu ganhei aqui, a gente se credenciou, né, pra cobrir as eleições no Tribunal Superior Eleitoral. Eles dão um brinde para cada jornalista, aí vem lá um bota, um chaveiro e tal, e vem um álbum de figurinhas da urna eletrônica, que conta a história da urna eletrônica. Então, Melissa saiu da tela para, enfim, exercer ali a sua democracia e descobrir, olha lá a fotinha dela, coisa linda, e descobrir a história do Pilili, né, que é a nossa urna eletrônica. Então, exercendo a sua democracia e longe das telas, colando figurinhas com a vovó, fica aí o registro do doutor Daniel Barros.
4: Sensacional. Excelente. É isso, a gente dá alternativa legal, as pessoas vão. A gente tem que se esforçar. É, cabe a nós também oferecer essas alternativas.
6: Você que está cansado, exausto, trabalhou o dia inteiro, chegou em casa exausto, aí o seu filho, a sua filha fala, papai, posso ver o celular um pouquinho? Você quer sossego? Verdade é essa. Não dê o celular. Não resista. É isso, é verdade. Busque uma alternativa. O álbum de figurinha resolveu o problema do Ivan Brandão. O doutor Daniel, uma pergunta. O livro que você sugeriu é de que editora?
4: Ah, eu não falei, né? Editora Intrínseca, Nos Telhados de Paris, da Catherine Rundle, lançado esse ano pela editora Intrínseca. Não espere virar filme, porque vai virar.
6: Muito bem. E uma coisa não tem nada a ver com a outra. Leia e veja o filme, são coisas diferentes. Geralmente, o livro é melhor, há uma experiência melhor. O filme pode ser bom, mas raramente um filme é melhor do que o livro, que eu me lembre. Eu me lembrei de um agora, mas eu não vou citar, que eu não quero confusão. Um beijo, doutor Daniel.
4: Valeu, gente. Bom feriado.
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7: A gente está acompanhando nos Estados Unidos, mas claro que vai ter repercussão aqui no Brasil, a fusão dos grandes streamings, Warrison.
8: Edu, tivemos essa semana a conclusão da fusão entre a Paramount e a Warner Brothers nos Estados Unidos. Agora elas se tornaram uma empresa só, que responde pelo nome de Skydance. Ela pertence ao nosso querido David Ellison, que é filho do Larry Ellison, fundador da Oracle, um dos titãs das Big Techs, né? Um dos homens mais ricos do mundo, e que inclusive se empenhou pessoalmente nessa operação, né? De fusão entre a Paramount e a Warner Brothers. Chegou a colocar capital do próprio bolso para garantir os fundos para que essa operação acontecesse. E o resultado disso é que agora nós vamos ter a união de várias marcas muito conhecidas, inclusive do público brasileiro, né? Porque são marcas globais, como por exemplo HBO, Paramount Plus, né? Os sistemas de streaming, HBO Max e Paramount Plus, provavelmente vão se tornar um sistema só. A gente deve ter a fusão desses dois streamings. Agora, o que chama mais atenção lá nos Estados Unidos, além dessa fusão dos sistemas de streaming, são dois outros aspectos. Primeiro, o tamanho da dívida que essas empresas carregam hoje, né? Elas têm um endividamento que está sendo estimado em torno de 80 bilhões de dólares. O que isso vai significar a partir dessa fusão? Muitas demissões. Ao fazer essa união entre esses dois gigantes, Paramount e Warner Brothers, evidentemente tem muita superposição, né, de profissionais. A segunda coisa que se comenta muito e que se especula muito nos Estados Unidos é como fica a questão da CNN, principal ou um dos principais veículos mundiais de jornalismo, passa agora para a esfera do domínio do grupo político do Donald Trump. A CNN, que nos Estados Unidos estava num espectro diferente, né, dos republicanos, especialmente do MAGA, né, o movimento que levou do Donald Trump à presidência dos Estados Unidos e que o sustenta por lá, a CNN é odiada por esse pessoal, né? Capítulos emocionantes pela frente, Edu.
7: Capítulos emocionantes pela frente que a gente conta aqui na coluna de tecnologia que você encontra também no nosso site, o bandnewsfm.com.br.
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0: 5h20, pelo horário de Brasília, girando mais uma vez os principais destaques do noticiário. A Polícia Federal arquiva a investigação sobre uma suposta interferência estrangeira nas eleições brasileiras. Quem traz mais detalhes é o Leandro Aislan.
1: A Polícia Federal não vai mais investigar uma possível interferência estrangeira nas eleições presidenciais do Brasil. A informação foi revelada pelo jornal O Globo. Nesta quarta-feira, a corporação decidiu arquivar o pedido feito pela Advocacia Geral da União por falta de indícios mínimos que justificassem o início da apuração. A AGU se baseou em uma reportagem de um jornal britânico que revelou que o governo de Donald Trump teria liberado US$ 1 milhão para financiar um grupo focado em contestar a atuação do Supremo Tribunal Federal.
0: O Ministério Público da Bahia apura casos de xenofobia após o primeiro turno das eleições. Fala a Verena Veloso.
2: Denúncias de possíveis casos de xenofobia após o primeiro turno das eleições levam o Ministério Público da Bahia a abrir ao menos 4 procedimentos de investigação. As medidas fazem parte de uma força-tarefa do MP para combater esse tipo de conduta que envolve ofensas ou discriminação contra pessoas por causa da origem ou do local onde vivem. Um dos casos que ganhou repercussão envolve o comentarista Rodrigo Constantino. Após as eleições, ele publicou um vídeo nas redes sociais em que chamou a Bahia e os baianos de câncer do Brasil e vergonha nacional.
0: Nos outros destaques do dia, 3 pessoas são detidas depois de um tumulto na Universidade Federal de Campina Grande. Tem mais detalhes chegando agora com Lucas Batista.
3: A reitoria da Universidade Federal de Campina Grande se pronuncia após a confusão desta quinta-feira. Em coletiva, os representantes da UFCG lamentaram o ocorrido e disseram que a instituição é um espaço de livre manifestação. Na manhã desta quinta-feira, 3 pessoas foram detidas pela Polícia Militar após tumulto que começou depois que homens retiraram cartazes políticos colocados por estudantes. Durante a confusão, uma aluna idosa teria sido vítima de injúria racial por um dos envolvidos na retirada dos cartazes, segundo a UFCG.
0: Um homem é preso suspeito de matar a esposa venezuelana em Belo Horizonte. Quem traz a atualização do caso é a repórter Vitória Fernandes.
4: Luiz José Assive Navarro, de 29 anos, natural da Venezuela, foi preso em flagrante, suspeito de assassinar a esposa Evelyn Del Carmen Betanco Vera, de 27 anos. O crime aconteceu na casa onde os dois viviam, com os dois filhos e os pais do criminoso. A vítima foi socorrida e encaminhada para atendimento médico, mas não resistiu aos ferimentos. O delegado responsável pelo caso afirma que Evelyn havia solicitado uma medida protetiva contra o marido, que foi expedida. Ela foi abrigada por um tempo pela polícia, mas pediu para retornar para casa com a família na terça-feira desta semana.
0: E 23 tem destaque do Palmeiras, chegando com Maurício Ferreira.
5: O atacante Flaco Lopes volta com tudo da seleção argentina e garante os 3 pontos do Palmeiras sobre o Bahia no retorno do Brasileirão. O gol do artilheiro do Verdão no ano foi marcado aos 7 minutos de cabeça, após cobrança de Andreas Pereira de escanteio e assistência de Barbosa. O Palmeiras aproveitou o empate mais cedo entre Santos e Flamengo para reduzir para 1 ponto a distância em relação ao time carioca, ainda líder do Brasileirão. Agora o Verdão tem 60 pontos contra 61 do rubro-negro. No domingo, a equipe recebe o Corinthians no derby pela 30ª rodada na casa palmeirense, com a volta de Abel Ferreira ao banco de reservas.

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1: Colunista da Band News FM, Fernando Schiller, analisa a proposta de reforma constitucional do candidato do PL à presidência, Flávio Bolsonaro. Ele defende que o Brasil precisa de uma lipoaspiração na Constituição, que trata de absolutamente tudo e torna qualquer mudança no país dependente de uma emenda. O Pensa Brasil passou no Band News no meio do dia, apresentado por Eduardo Oineg, Humberto Ferretti e Larissa Biscaia.
2: Pensando Brasil, Fernando Schiller. De olho nas discussões que surgiram finalmente, né? Finalmente surgiu uma discussão interessante sobre programa para a gente fazer nesse momento, ainda que reforma constitucional não seja um programa, seja um meio de transformação para que, enfim, a gente possa avançar para algum lugar. A gente já fez mais de 130 mudanças constitucionais no Brasil, foram 139, fora a reforma de 1994. E está essa discussão sobre a reforma constitucional que o Flávio Bolsonaro colocou na mesa, né, Schiller?
3: Tudo bem, Oineg, Ferretti, Larissa. Vamos lá, é verdade que é boa a discussão, porque afinal de contas, pelo menos tem alguma discussão, né? Não fica só discutindo a padroeira do Brasil, ou a última fake news, ou sei lá o quê. Mas a maneira como a discussão é feita, de novo, não é boa. Eu sou muito cético, né? A gente vem conversando sobre esse tema da possibilidade de se fazer discussões de boa qualidade numa reta final de eleição. Infelizmente, que a discussão de boa qualidade não dá voto, né? O que dá voto, na visão pelo menos dos marqueteiros, é você tentar tirar do outro, né? Então você aumentar a rejeição do outro lado, então criar espantalho. Então fica assim, joga um espantalho para um lado, joga um espantalho para o outro e tal. O que aconteceu nesse caso? Mobilizou aí durante, sei lá, dois dias alguma discussão. O Flávio Bolsonaro, ele disse, olha, ele usou duas expressões, precisamos fazer algumas reformas constitucionais e precisamos, no sentido de redemocratizar o país. Tá? E aí, bom, aí vem uma maçaroca de críticas. Bom, teve deputado dizendo que é golpe, teve jurista dizendo que a cláusula pétrea da Constituição não pode mudar, teve outro. Bom, todo tipo de reação é um pouco bizarra, assim. Sem que ele tivesse dito do que exatamente ele estava falando, né? Afinal, ele fez uma entrevista e disse, olha, estou falando de algumas coisas, basicamente três coisas. Uma reforma no Judiciário, né, especialmente no Supremo, que está em discussão no Supremo, a redução de os mandatos, então para ter um mandato de, sei lá, 10 ou 15 anos, limite a decisões monocráticas, enfim, mudanças que estão em discussão, que não tem nada de inconstitucionais, que cabe exatamente ao Congresso fazer, que aliás algumas já foram inclusive aprovadas pelo Congresso Nacional, pelo menos numa das casas, né? E aí tem uma questão de, por exemplo, fim do foro privilegiado, né? Fim do foro por privilegiado de função, que na minha visão pessoalmente, eu acho que na de muita gente é necessário para o país. Você precisa mudar isso, porque hoje o Congresso Nacional, em grande medida, é refém do Supremo. Ah, então, qual é a coragem, literalmente, ou a independência de um senador ou deputado, em algumas votações sensíveis, né, sabendo que ele poderá logo ser julgado, um processo será acelerado ou não no Supremo Tribunal Federal, e isso vem acontecendo, seja formalmente, seja nos bastidores. Bom, então tem esse pacote aí. O outro pacote que ele falou foi fim da reeleição. Então ele mandou para o Congresso lá uma PEC com o fim da reeleição. Se o governo vai botar força, vai botar peso, se vai ser aprovado, etc. Bom, a gente vai acompanhar aqui. Mas é uma demanda da sociedade hoje para rediscutir a reeleição. Eu, pessoalmente, sou muito favorável. Eu acho que, inclusive, há uma migração na América do Sul. Se você pegar Chile, Uruguai, Bolívia, Paraguai, vários países, Peru, países inclusive que têm apresentado bons resultados econômicos recentes, né? O Uruguai é um bom exemplo, Chile obviamente é um grande exemplo, mas mesmo Peru e o próprio Paraguai, né, tem sido positivo. Então por que que o Brasil não pode discutir isso, né? E o outro ponto que ele levantou é a redução da maioridade penal para 16 anos, que também é uma demanda da sociedade. Eu, pessoalmente, sou mais crítico em relação a isso, mas não é um ponto aqui, não é a minha opinião, não sou deputado, nem senador, nem serei. Então, não é o caso. Mas vamos lá, são reformas perfeitamente plausíveis, você pode ser contra ou a favor. E é ótimo, Oineg, e exatamente isso seja discutido numa campanha eleitoral. Porque é disso que

0: Tivemos 139 modificações. O governo Lula começou com uma PEC, que foi a PEC que acabou com o teto de gastos, criou o arcabouço fiscal, abriu aquele crédito, o direito de criar um endividamento monumental. E agora, no final do governo, está discutindo PEC da segurança, PEC da 6x1, e o Geraldo Alckmin disse que faria uma proposta de reforma do judiciário também. Ou seja, a nossa eleição, a gente só tem reeleição porque fizemos uma emenda constitucional, fizemos reforma da Previdência, fizemos reforma do Judiciário, da qual o Lula se orgulha, fizemos reforma tributária, ou seja, é uma eterna reforma, porque essa Constituição fala de absolutamente tudo, né, Schiller? Ela é tão extensa e tão abrangente que não tem como você fazer uma mudança no Brasil sem fazer uma reforma ou mudar algum artigo da Constituição.
1: Ah, esse é um dos maiores problemas brasileiros. Olha, se eu tivesse um condão mágico, assim, uma varinha mágica, eu faria o seguinte: nós precisamos fazer uma lipoaspiração na Constituição. Precisa desconstitucionalizar um monte de coisa no Brasil. Né? Por exemplo, aplicação de recurso orçamentário. Toda a rigidez orçamentária brasileira, boa parte dela, a maior parte dela, está na Constituição. Nós recentemente colocamos o Fundeb na Constituição. Imagina o seguinte: você tem um fundo para financiar a educação. Então você não põe apenas a previsão do fundo, você detalha o funcionamento do fundo na Constituição. Então você diz lá, por exemplo, que 70% do recurso do fundo tem que ir para funcionários públicos, professores. Tá? Bom, para que tem que ter isso na Constituição? Se o prefeito de uma das 5.500 cidades brasileiras achar ou precisar colocar só 55% e não 60% e não 70%, né? Então ele faz uma administração mais racional, ou tem menos crianças entrando, porque a curva demográfica hoje nasce menos crianças, especialmente na região sul do país. Não, não pode. Tem que gastar 70%, porque está na Constituição, porque senão ele vai ser glosado pelo Tribunal de Contas. Então é bizarro isso. As próprias vinculações constitucionais, os limites para a saúde e a educação, a gente definiu isso nos anos 80. Daí tem um lobby enorme em torno disso, cria uma enorme ineficiência. Então o prefeito precisa gastar 25% com a educação. Bom, mas por que ele precisa gastar 25%? Ele precisa gastar mais com saúde, porque o envelhecimento da população não. Ele tem que gastar porque está num limite constitucional, uma vinculação constitucional. Né? Então é isso, quer dizer, o Brasil... E aí a partir dali começa essa tendência. Todo mundo quer colocar o seu direito na Constituição, enrijece a Constituição, qualquer mudança da regra tem que de novo ir para a Constituição. Eu chegou ao ponto de uma sugestão de se mandar uma reforma judiciária ainda antes do segundo turno, para marcar e tirar algum trunfo eleitoral. Sabe qual é a minha impressão sobre tudo isso, Eneg, Ferretti, Larissa? É que a sociedade está cansada. A sociedade está cansada do populismo, de usar temas importantes como trunfo eleitoral. Mesmo agora, com esse tema da escala 6x1, na última hora, né, de afogadilho, etc., acho que há uma desconfiança de que assuntos sérios de interesse do país não podem ser tratados de maneira irresponsável como trunfo eleitoral. Mas pode ser que aqui eu que estou sendo otimista, tá? Deixa assim.
0: E só lembrando um detalhe que eu falei no meu comentário de abertura, o Colégio Pedro II do Rio de Janeiro está na Constituição, no artigo 242, dizendo que ele vai ser mantido na esfera federal. É fantástico. E que a Justiça Desportiva tem 60 dias para tomar suas decisões. Também está na Constituição, Schiller. É realmente uma loucura. Fernando Schiller, Pensando o Brasil, volta a conversar com a gente na segunda-feira. Valeu, Schiller. Obrigado.
1: Valeu.
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0: horas 34 minutos pelo horário de Brasília. Tem destaque do Felipe Killing chegando por aqui.
1: Hora de conversar com Felipe Killing. A gente quer saber as últimas da peste pneumônica, mas antes, bombardeio da Rússia deixou mais de 30 mortos na Ucrânia. Qual foi o alvo que lembrou?
2: Foram diversos alvos à Ucrânia, porque o presidente Volodymyr Zelensky já tinha afirmado que a inteligência ucraniana identificou que haveria um enorme ataque contra o país. Isso aconteceu.

0: A Rússia lançou diversos mísseis e drones a jato. Esses drones a jato são relativamente novos. Eles são feitos com motores especiais, chegam até a 600 km por hora. São bem difíceis de abater, mas a Rússia tem visado sobretudo a infraestrutura ucraniana, principalmente na capital Kiev. Tem duas pontes, a ponte norte e a ponte sul, que passam ali pelo rio Dnipro, que estão sendo alvos desses bombardeios russos. Cerca de 500 mil ucranianos passam por essas pontes todos os dias. São pessoas que moram no lado sul do rio, precisam ir trabalhar no lado norte ou vice-versa. E isso gera uma grande preocupação, porque a infraestrutura ucraniana está sendo muito atacada, não só pontes, mas também rede de distribuição de energia elétrica. E o inverno se aproxima. Eu já estou com o meu casaco aqui, então a temporada de casaco já foi inaugurada. E no final do ano as temperaturas caem bastante, e sem energia elétrica significa que fica muito mais difícil para os ucranianos se aquecerem. E isso tem sido uma estratégia da Rússia todos os anos. Além do mais, o sistema de defesa antiaérea da Ucrânia está bastante comprometido. Eles usam muitos Patriots, que são mísseis fornecidos pelos Estados Unidos e alguns países da União Europeia. Só que esses mísseis estão em baixa no mercado internacional, porque estão sendo utilizados também na guerra entre os Irã, e a produção deles é demorada. Você não constrói um míssil Patriot do dia para a noite. Há uma preocupação muito grande, sobretudo pelo que vem pela frente no inverno ucraniano.
1: Só lembrando que ataques à infraestrutura civil são crimes de guerra. Então, mais um para a coleção de Vladimir Putin. Kilin, e a peste?
0: Pois é, a gente tem que monitorar, né? Porque existem alguns elementos que a gente pensa, poxa, já vimos isso antes. Por exemplo, uma pneumonia estranha que matou uma pessoa num laboratório. As informações não estão claras, mas há motivos também para a gente acreditar que não é o início de uma pandemia igual a da Covid, porque, primeiro, a gente está falando de uma bactéria e não um vírus. E é uma bactéria que hoje há um remédio, aliás, alguns remédios antibióticos, e também é uma bactéria que todos os anos há casos registrados, de forma esporádica, mas há casos registrados, inclusive, nos Estados Unidos. Só que tanto a Organização Mundial da Saúde como o governo dos Estados Unidos pedem mais clareza ao governo de Moscou. Eles pedem informações para que eles possam fazer uma análise do que aconteceu. A OMS também pediu esclarecimento sobre rumores de um segundo caso. A Rússia nega, afirma que isso é um boato de internet. Alega ainda que 200 pessoas que tiveram contato direto com essa pesquisadora passaram por quarentena, eles realizaram 5 mil testes e 90% dessas pessoas já foram liberadas e não existe pneumônica. Mas é claro que a resposta tem chamado a atenção da comunidade internacional.
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0: Estamos começando a coluna Giro Business. Tema da semana, o setor de odontologia. E na minha companhia, fundador e CEO da Odonto Company, Paulo Zahr. Paulo, o setor da odontologia, avaliando o mercado brasileiro, é um setor de aproximadamente 46 bilhões de reais. Um setor que tem uma cadeia produtiva bastante extensa, que vai dos insumos ao tratamento final ou até mesmo uma operação financeira quando a gente financia esse tratamento. Por fim, um setor bastante abrangente e importante na sua essência. Quais são os pontos positivos que vêm favorecendo a indústria odontológica no Brasil? E fazendo aqui um contraponto, quais os negativos que atrapalham?
1: Olha, os positivos, os mais relevantes, são realmente a pulverização, o número de profissionais que nós temos e a cadeia de distribuição, a cadeia de supply dentro do nosso negócio. Todas as grandes marcas do planeta estão no Brasil. E isso nos dá tranquilidade com qualidade, com atenção e tudo mais. Os negativos ainda é a construção da formação dos nossos profissionais no pós-formado. O pós-formado hoje ele está muito lento na formação, na educação e na pós-graduação dentro desse negócio. Então isso aí vem atrapalhando um pouco.
0: Analisando o Brasil pontualmente, no atual momento, momento hostil, difícil, de alta taxa de juros, de inflação, de inadimplência, como isso vem afetando hoje pontualmente o setor?
1: Olha, o setor vem sentindo bem por conta da escassez de dinheiro no mercado, a pontualidade nos pagamentos e também precificação. A odontologia vem sofrendo uma inflação diferente que o mercado apresenta. Então, a precificação ela vem incomodando e a margem de lucro caindo em decorrência desse desafio.
0: Fica a torcida de Giro Business, Paulo Zahr, para que de fato a situação mude, promovendo um setor melhor, um Brasil melhor e, por fim, uma condição que melhor assista a toda a população. É com ele, o Paulo Zahr, fundador e CEO da Odonto Company, que eu sigo aqui direto no Giro Business.
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6: 5h43, o candidato do PL ao governo do Rio, Douglas Ruas, pode ser declarado eleito no primeiro turno. Fala Guilherme Faria.
7: O candidato Douglas Ruas, do PL, vai ser declarado o governador eleito do Rio de Janeiro a partir da retotalização dos votos válidos no primeiro turno das eleições no estado. Nesta quinta-feira, o Tribunal Superior Eleitoral decidiu que os 274 mil votos dados a Antony Garotinho, do Republicanos, deverão ser considerados inválidos, dada a posição de inelegibilidade do candidato. Com a decisão, o TRE vai precisar fazer o processo de retotalização, o que altera a conta da eleição, na medida em que o total de votos válidos é reduzido. Com base nos números da apuração, Ruas passará a ter 50,88% dos votos válidos, ou suficiente para a vitória em primeiro turno. Assim, uma segunda votação entre o candidato do PL e Eduardo Paes, do PSD, não será necessária.
6: A Polícia Federal prende 24 pessoas ligadas ao primeiro comando da capital em Mato Grosso do Sul. As informações com o repórter Alexandre Paes.
3: A Polícia Federal prendeu 24 pessoas nesta quinta-feira em uma operação contra uma organização criminosa ligada ao primeiro comando da capital, o PCC. A Operação Catarisma cumpriu 12 mandados de busca e apreensão em 8 cidades de Mato Grosso do Sul. Em Campo Grande, 3 buscas foram realizadas dentro das penitenciárias, sendo 2 na Gameleira e 1 na Penitenciária de Segurança Máxima. Segundo a investigação, esse grupo tinha diferentes níveis de atuação, com códigos próprios de comunicação e mecanismos para movimentar dinheiro e identificar integrantes. A Polícia Federal não informou quem eram os alvos das buscas dentro dos presídios e também não detalhou a relação deles com a organização.
6: 7 cidades da Amazônia registram a qualidade do ar classificada como insalubre. Detalhes com a Lívia Maciel.
8: 7 cidades da Amazônia registram nesta quinta-feira índices de qualidade do ar classificados como insalubres. No Amazonas, o município de Itacoatiara teve o pior índice do Brasil, com 425,6. O número ultrapassa o limite considerado como péssimo, que é de 160. Os índices variaram entre 150 e 227 durante a madrugada e o início da manhã. A fumaça tem origem de incêndios florestais. No Pará, as cidades de Trairão e Itaúba também registraram péssima qualidade do ar, com índices acima de 220 partículas inaláveis. Os dados são do Sistema Eletrônico de Vigilância Ambiental da Universidade do Estado do Amazonas.
6: E o Corinthians arrasta a busca por um treinador e segue com negociações abertas. Fala aí, Lucas Belotti.
9: O Corinthians corre contra o tempo e está no mercado em busca de um novo treinador. O favorito para assumir é Ramon Dias, campeão paulista pelo clube em 2025. A ideia da diretoria é contar com um novo nome já para o duelo contra o Palmeiras neste domingo pelo Brasileirão. O cargo está vago desde ontem, data da demissão de Fernando Diniz, após mais uma derrota no Campeonato Brasileiro. O revés por 2-1 contra o Internacional foi o 7º seguido do Timão, que termina a rodada a 1 ponto da zona de rebaixamento. Contra o Colorado, Vitinho abriu o placar antes do primeiro minuto e numa falha bizarra de Garro na saída, Alan Patrick ampliou. André chegou a descontar para o Timão, mas não reverteu o placar ou a saída do treinador. O anúncio da demissão foi feito pelo executivo Marcelo Paz, que na partida passada contra o Fluminense defendeu a permanência de Diniz e descartou à época uma mudança no comando.

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1: Em 47, o Senado avança num rito para votar o fim da escala 6-1. Quem traz mais detalhes é o Márcio Rocha.
2: Com o encerramento da terceira sessão de debates, o plenário do Senado vai continuar discutindo na semana que vem a proposta de emenda à Constituição que acaba com a escala de trabalho 6-1. Em uma sessão semipresencial esvaziada, apenas dois senadores discursaram na tribuna, mesmo que o painel marcasse a presença de 60 parlamentares. Por ser uma PEC, o texto precisa passar por pelo menos 5 sessões de debates antes de ir para a votação no primeiro turno e outras 3 sessões de discussão antes de ir para a votação no segundo. Por isso, a base governista segue trabalhando para apresentar um requerimento de quebra de interstício, ou seja, do intervalo regimental entre sessões de votação em primeiro e segundo turnos. A ideia dos governistas é que esse requerimento seja apresentado logo após a votação no primeiro turno, para que a segunda votação seja realizada já na semana que vem, por volta do dia 15 de outubro. Para apresentar o requerimento, são necessárias 54 assinaturas individuais de parlamentares ou dos líderes de partidos ou de blocos que representem esses mesmos senadores. A líder do governo, a senadora Tereza Leitão, afirma que vai ter todas as assinaturas necessárias para apresentar o requerimento, mas que não vai contar mais a estratégia do governo.
3: Nós vamos ler todas as assinaturas.
4: Não vou dizer, me desculpe, mas isso é uma ação estratégica. Até o prazo necessário. O terça ou quarta vai depender de estratégia. Todo respeito que eu tenho a você, de estratégia, que está no regimento.
2: Os únicos senadores, além do presidente Davi Alcolumbre, que participaram da sessão, foram Confúcio Moura, do PSDB de Rondônia, e Paulo Paim, do Partido dos Trabalhadores do Rio Grande do Sul, que defendeu que a medida é discutida desde o século passado.
5: A redução da jornada para 40 horas semanais, sem redução salarial, é uma luta que travamos no Brasil desde a época de Getúlio. Avançamos na Constituinte e estamos agora nesse debate aqui no plenário do Senado, depois de ter sido aprovado lá na Câmara dos Deputados. Reduzir a jornada é valorizar o salário mínimo e fazem parte da mesma agenda.
2: A oposição, que chama a votação em meio ao segundo turno de oportunista, defende o adiamento da análise para que a futura legislatura discuta o tema após as eleições. O texto determina a redução da jornada de trabalho de 6-5 dias por semana, além da diminuição da carga horária semanal de 44 para 40 horas, sem redução salarial.

0: Douglas Ruas promete uma guerra contra o crime se for oficializado no comando do governo do Rio. Fala Luiz Eduardo de Castro.
1: Douglas Ruas, do PL, promete uma guerra ao crime organizado no estado do Rio de Janeiro, caso seja confirmado como governador eleito no primeiro turno da eleição estadual. A declaração foi dada após decisão do Tribunal Superior Eleitoral, que abre caminho para a vitória dele a partir do indeferimento da candidatura e da nulidade dos votos de Antony Garotinho, do Republicanos. Em entrevista coletiva realizada nesta quinta-feira na sede do PL, no centro do Rio, o candidato defendeu uma mobilização alinhada ao governo federal caso Flávio Bolsonaro seja eleito presidente para combater a criminalidade no estado.
2: Primeiro que eu estarei ao lado do Flávio Bolsonaro declarando guerra ao crime organizado. Nós vamos trabalhar com muito afinco para devolver as ruas do Rio para o nosso povo. Em relação às medidas mais urgentes, a gente já falou isso ao longo da nossa campanha, nós vamos convocar todos os aprovados nos concursos das forças de segurança do estado do Rio de Janeiro e vamos estabelecer um cronograma para a realização de novos concursos com o objetivo de zerar esse déficit de profissionais em todas as instituições da segurança pública no estado do Rio de Janeiro.
1: O candidato também criticou os questionamentos judiciais sobre o resultado da eleição provocados por Eduardo Paes, do PSD, e afirmou que questões políticas deveriam ser resolvidas nas urnas.
2: O que nós vimos aí nos últimos dias foram ataques às instituições. Nós vimos a Procuradoria-Geral da República ser atacada, nós vimos a Justiça Eleitoral ser atacada. O Estado do Rio de Janeiro, nos últimos meses, já convive com uma verdadeira gincana jurídica patrocinada por esse mesmo partido político. E há que se ter responsabilidade com o processo democrático, com o processo eleitoral. Então é lamentável que se insista em querer levar para o judiciário aquilo que deve ser resolvido na arena da política.
1: A declaração ocorre em meio à disputa judicial sobre o resultado da eleição. Horas após a coletiva, o ministro Cristiano Zanin, do Supremo Tribunal Federal, rejeitou o pedido da coligação de Eduardo Paes para suspender a decisão do TSE e garantir a realização do segundo turno. Zanin explicou que o recurso extraordinário ainda não havia sido apresentado e, por isso, não cabia ao Supremo analisar o pedido de suspensão. Com a decisão, permanece válida a determinação do TSE para anular os mais de 274 mil votos recebidos por Antony Garotinho. A retotalização dos votos pelo TRE foi marcada para o próximo sábado e deve confirmar Douglas Ruas como governador eleito ainda no primeiro turno.
0: Em 1953, em Juazeiro do Norte, uma mulher foi presa por extorquir um empresário sob ameaça de expor um relacionamento extraconjugal. Para entender os desdobramentos legais e as recomendações para as vítimas desse tipo de crime, a gente aciona o repórter Moisés Mororó.
3: Uma mulher de 28 anos foi presa em flagrante pela Polícia Civil em Juazeiro do Norte, no interior do Ceará, suspeita de extorquir um empresário mediante ameaças de revelar à esposa dele um suposto relacionamento extraconjugal. A prisão ocorreu após a vítima denunciar que vinha sendo pressionada a realizar transferências via Pix para evitar a exposição. O advogado de direito criminalista Lucas Conrado apontou que a existência de um relacionamento prévio entre a pessoa que pratica a chantagem e a pessoa chantageada não comprova a chantagem por si só.
4: A existência de um relacionamento anterior, passado, é indiferente para a configuração do crime de extorsão, porque, no caso, o que se está a proteger é a liberdade psíquica e patrimonial da vítima, no caso, aquela pessoa que está sendo extorquida, sob pena de que, se não fornecer aquela vantagem econômica que a pessoa que está extorquindo solicita, de eventualmente veicular fatos ou alguma coisa relacionada à sua intimidade. Portanto, a existência ou não anterior do relacionamento é indiferente para configurar o crime de extorsão.
3: O especialista aponta também que existe uma diferença relevante entre chantagem e ameaça, considerando a obtenção da vantagem econômica sobre o outro indivíduo.
4: Os crimes de ameaça e extorsão são diferentes porque na ameaça não há essa exigência de algum tipo de vantagem econômica. Na extorsão, não. Há essa solicitação de vantagem econômica, no caso financeira, sob pena de que a pessoa que não fornecer vá ser exposta, sua intimidade vai ser ridicularizada, enfim. Então nós temos um exemplo de que, por exemplo, na ameaça a pessoa diz, eu vou lhe matar. Na extorsão é diferente. Olha, se você não me fornecer a quantidade X de dinheiro, eu vou lhe expor. Então são duas coisas diferentes.
3: Existem algumas recomendações para quem sofre esse tipo de chantagem para efetuar a denúncia e comprovar.
4: Devem estar vinculado a algum tipo de mensagem, algum tipo de contato, algum tipo de envio de e-mail, ou seja, de alguma comunicação um pouco mais documentada, especialmente hoje no contexto que se vive das comunicações serem feitas virtualmente, precisa documentar integralmente. Se tiver e-mail, se tiver mensagem, se tiver algum tipo de registro telefônico que possa printar, e também qualquer tipo de movimentação financeira que aconteça, por exemplo, comprovante de transferência, tudo isso precisa ser documentado e precisa ser apresentado à autoridade policial.
3: Segundo a polícia, o empresário chegou a fazer novos pagamentos no dia da prisão, após receber outras ameaças pela internet. Um celular foi apreendido durante a investigação e será analisado pelos investigadores.
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2: Num jogo bem movimentado, Santos e Palmeiras ficaram do empate por 2-2 ontem à noite na Vila Belmiro, que estava lotada. Flamengo chegou a abrir 2-0. O Peixe empatou com 2 gols de Neymar de pênalti. Flamengo continua na liderança do Brasileirão com 61 pontos e o Santos é o 8º colocado com 42. Num grande jogo ontem à noite na Arena da Baixada, Atlético Paranaense e Atlético Mineiro ficaram no empate por 2-2. O Furacão é o 4º colocado no Brasileirão com 50 pontos. Palmeiras jogando mais futebol, venceu o Bahia por 1-0 ontem à noite na sua arena. Verdão segue vivíssimo na briga pelo título do Brasileirão com 60 pontos e tem 1 ponto a menos que o Flamengo, que é o líder da competição. O gol do Verdão foi marcado por Flaco Lopes. Fluminense goleou Curitiba por 4-0 ontem à noite no Maracanã. Savarino foi o destaque do Fluminense, marcando 3 gols. O Fluminense é o 3º colocado no Brasileirão com 51 pontos. Fluminense venceu Curitiba sem sustos. Dito tudo isso, eu diria, eu quero é mais.
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2: 6 horas, 1 minuto na capital baiana. Sextou, excelente sexta-feira para você que está sintonizado aqui na Band News FM. Neste dia 9 de outubro de 2026. Seja muito bem-vindo, muito bem-vinda ao Bora Salvador. Seguiremos juntos por aqui até às 7 da manhã com as principais notícias do dia. Eu, Paloma Moraes, junto com Roger Caroso e Adriano Júnior na operação de áudio. Muito bom dia, Roger.
3: Muito bom dia, Paloma, Adriano Júnior, todo mundo que já está ligadinho com a gente na sintonia da 99,1. E sextou, né, Paloma? Que momento!
2: É, menino, feriadão, né? Para quem é de feriadão,
3: pra quem é de feriadão.
2: É, sexta, sábado, sexta não, né? Quem trabalha de manhã, calma, né, calma, já pode pegar sexta de tarde, como eu.
3: É. Mas segunda...
2: E segunda, dia de descanso, né, minha gente? Coisa boa, hein? Só terça agora. Eu, no meu caso, só terça.
3: É.
2: Roger vai ficar por cá trabalhando. É, faz parte,
3: faz
2: né?
3: Faz parte. Na próxima, já inverte.
2: É verdade. Fique tranquilo, viu? Vai chegar a sua vez.
3: mês que vem.
2: É isso aí, minha gente. 987295248 é o número para o nosso ouvinte participar por aqui. Já tem uma galera sintonizada, tem a Merino, tem Maurício, tem Dona Raia aqui. Sextou, saudações tricolores, mesmo perdendo, sou Bahia. Menino, não deu certo, hein?
4: Mas também
2: bom, né? 1-0. É. Você falou ontem o resultado... Quase que você acertou.
3: Inverteu, só
2: né?
3: Inverteu.
2: Só inverteu. É isso, né, minha gente? Faz parte, né? É. Fim de semana, né? No domingo já tem de novo, né?
3: Já tem de novo. Volta a campo aí. Tanto Bahia quanto Vitória, final de semana promete.
2: Em casa, né?
3: Isso,
2: do Bahia.
3: Agora em casa.
2: É isso aí, minha gente. Vamos lá, continue participando aqui, viu? 987295248. A gente já começa trazendo esse assunto polêmico. A Prefeitura de Salvador é alvo de uma ação do Ministério Público da Bahia por práticas abusivas de ambulantes nas praias, principalmente no Porto da Barra. Segundo o MP, a investigação apontou ocupação excessiva da faixa de areia com sombreiros e cadeiras instalados antes da solicitação dos clientes, além de preços elevados e pressão para a contratação dos serviços. Relatos recebidos pela instituição descrevem a faixa de areia do Porto da Barra como loteada e apontam dificuldades para quem quer apenas aproveitar a praia. Na ação, o MP pede que a Prefeitura reforce a fiscalização e limite a quantidade de sombreiros, cadeiras e permissionários de acordo com o espaço disponível e a procura dos banhistas. Também são solicitadas mais lixeiras e campanhas sobre preços e canais de denúncia, além da garantia de que ninguém seja constrangido a contratar os chamados kits de praia. A ação é direcionada à CEMOP, a Secretaria Municipal de Ordem Pública, e à CODECON, Diretoria de Ações de Proteção e Defesa do Consumidor de Salvador. A Band News FM aguarda o posicionamento da pasta e dos órgãos sobre esse assunto. Então, mais uma vez, né, o Porto da Barra, principalmente, aí sendo alvo dessas reclamações, dessas queixas em relação à contratação, né, de sombreiros, de cadeiras. Então aqui o Ministério Público está pedindo aí à Prefeitura de Salvador que fiscalize melhor essa situação, né? Que os banhistas querem aproveitar a praia, que é pública, né? Que é de todo mundo. A gente sabe que é preciso sim, né, ganhar o seu dinheiro, tirar aí o seu sustento das praias, mas realmente a gente sabe que também tem uns preços abusivos aí.
3: Com certeza.
2: Né? Você senta para tomar uma caipirinha, afemaria. Parece caipirinha...
3: Importada.
2: Importada. É, uma facada.
3: Veio de avião a caipirinha.
2: Gente, calma aí também, né? Calma aí. Vai devagar.
3: Com
2: não
3: calma,
2: é assim.
3: Com calma. Verão não nem é chegou
2: assim,
3: ainda.
2: Não é assim, né? É, pra ganhar o seu dinheiro aí, não precisa você também meter a facada no outro, que tá ali também, trabalhador, brasileiro, passou a semana toda, né, ralando pra chegar fim de semana, curtir um pouquinho. Uhum. Você vai tomar uma caipirinha, 30, 40 reais, gente?
4: Você já paga 12, 14 reais.
2: Adriano sabe que ele tá ultimamente praeiro. 14 reais a latinha? Minha gente, que isso?
4: 5 reais já
2: paga. Aí fica difícil, né, Adriano? Fica difícil, minha gente. E além disso, eu chamo a atenção para outro destaque aqui que essa ação traz, que é a questão das lixeiras, que eu sinto muita falta nas praias. É, pratico esportes, né? Uhum. No Porto, inclusive. E na semana retrasada, se eu não me engano, estava lá, né, aproveitando, jogando, e um palito. Pisei num palito, assim, em pé. Então machuquei feio meu pé. E, enfim, isso é questão de educação, claro, das pessoas. Por favor, né, minha gente? Pega seu lixinho, palito, que é uma coisa tão perigosa. Cabeça de camarão, já perdi as contas de quantas vezes eu pisei e machucou, porque fura, né? Então pega o seu lixinho e leva. Joga fora depois, não deixa na praia. Gente, vidro, pedaços de vidros, assim, na praia. Quantas vezes? Já vi. A gente já pisou, né? Eu e os meus amigos, que a gente tá ali, né, jogando, e a gente pisa num caco de vidro, pedaço assim, quebrado. Não sei nem como a pessoa consegue quebrar uma garrafa de vidro na praia. É outra coisa que eu também não acho certo, né? Garrafa de vidro em praia também não é o mais adequado, né? Mas enfim, falta lixeira também, falta educação, faltam ações educativas também para que essa população saiba que, né, é necessário. Eu sei que é óbvio, às vezes a gente precisa dizer, mas infelizmente precisa, né? Então, assim, eu sinto falta de lixeira. E sinto falta também da cobrança ali. Até dos barraqueiros, ó. Joga no lixo. Não, aí fica aquele lixo espalhado no final do dia. No outro dia, quando eu chego cedinho na praia, Roger, domingo, por exemplo, afe Maria. É uma lixarada danada. Danada, que as pessoas deixaram no sábado. E aí a maré vai enchendo, aí o lixo vai entrando na água, aí vai poluindo. Minha gente, vamos ter educação, vamos. A praia é de todos nós. Você não quer chegar numa praia e tomar um banho gostoso, sentir que tá num lugar limpo, não? Porque eu gosto de estar em lugares limpos. E se eu quero que o lugar esteja limpo, eu preciso começar comigo, limpando, né? Deixando limpo ali. Se você deixar a sujeira ali, da próxima vez que você voltar pra praia, né? Você acha que vai estar como, né? Suja também, né?
3: Não chega nem a ser o ato de limpar. Só não sujar, já tá fazendo um bem, já tá fazendo a sua parte. Não achou um lixinho ali na hora? Guarda na mochila, guarda na sacola, no bolso, que daqui a pouco vai encontrar algum lixinho em algum lugar, por mais que não seja fácil no primeiro momento, mas também, né, sem condição.
2: É, deixar o seu ambiente limpo ali, você não tá ali, joga no lixo, leva o lixo com você e joga fora. Mas, de fato, destaco aqui que falta lixeira. Falta sim. Lá, principalmente na praia, né? Eu não vejo nenhuma lixeira. Poderia colocar, assim, no paredão. Né? Tá faltando, gente. Tá faltando. É, não é justificativa para você deixar o seu lixo na areia, não é? Porque você pode, sim, bem levar um saco e colocar. Uhum. Mas, assim, a prefeitura pode bem ajudar em relação a isso. Então, tá aí, né? Mais aí uma ação relacionada à questão do uso das praias de Salvador, principalmente o Porto da Barra. A gente segue acompanhando.
3: E agora, passando para a segurança, a Operação Equação Final chega a 26 presos em uma ação contra suspeitos de integrar o PCC com mandados cumpridos em 10 cidades da Bahia e de São Paulo. As prisões ocorreram nos municípios baianos de Jequié e Piaú, Dário Meira, Ubatã, Nova Ibiá, Gongogi e Itacaré, todos nas regiões sul e sudeste, além de duas no estado de São Paulo. Esses últimos detidos são suspeitos de fornecer armas e drogas aqui para a Bahia. Ao todo, foram expedidas 35 ordens de prisão e 38 de busca e apreensão. De acordo com a Secretaria da Segurança Pública, o grupo tem envolvimento com homicídios, associação criminosa e tráfico de drogas. O chefe da organização foi um dos presos no município de Ipiaú. O delegado responsável pela operação e coordenador da FICO, Força Integrada de Combate ao Crime Organizado da Bahia, o Eduardo Badaró, explicou como as equipes chegaram a esses suspeitos.
5: Essa investigação, ela se aprofundou na estrutura criminosa a partir da coleta de dados e informações de uma outra investigação que fizemos e conseguimos alcançar de forma integrada, com todas as forças juntas, a liderança criminosa. As diligências ainda continuam, as equipes estão na rua para alcançar mais novos integrantes.
2: Jequié, uma das cidades onde ocorreram as ações, é uma das 10 que mais registraram mortes violentas em 2025. E o coordenador de Polícia Civil da região, delegado Roberto Leal, disse que os trabalhos devem surtir efeito para reduzir o número de crimes.
6: Essas ações que estão sendo realizadas já geraram redução significativa no número de homicídios em nossa cidade. E a partir de hoje, com as buscas que foram realizadas e as prisões que foram realizadas, outras operações, outras ações, com toda certeza, serão realizadas justamente para o enfrentamento desses grupos criminosos.
3: Além das prisões e busca e apreensão, a justiça autorizou o bloqueio de contas dos investigados. O valor movimentado pelo grupo pode chegar a 15 milhões de reais. Cerca de 350 agentes participaram da ação, realizada por equipes da Força Integrada de Combate ao Crime Organizado da Bahia e de São Paulo, em conjunto com as polícias federal, civil e militar.
2: Também foi realizada outra operação que terminou aí com 3 suspeitos presos na Bahia e em São Paulo. O balanço da Operação Termópilas foi atualizado ontem à tarde pela Polícia Civil. Um dos investigados, detido em São Paulo, teria envolvimento em um ataque contra 3 policiais militares ocorrido em maio deste ano, no bairro de Valéria, aqui em Salvador. Outro suspeito de participação no crime acabou preso na capital baiana na manhã desta quinta. Já o terceiro homem foi localizado em Valéria e é investigado por envolvimento em um sequestro registrado em abril deste ano. A operação da Polícia Civil busca cumprir 10 mandados de prisão preventiva e outros 9 de busca e apreensão nos 12 estados. A coordenadora de investigação preliminar do Departamento de Homicídios e Proteção à Pessoa, Zaira Pimentel, detalhou os locais da ação.
7: Nós efetuamos os cumprimentos de mandato de busca e apreensão e prisão nos bairros de Valéria, Palestina, na cidade de São Félix e na cidade de São Paulo.
3: A ação é resultado de 8 meses de investigação que envolvem 2 departamentos da Polícia Civil Baiana. O delegado Jean Fiuza, da Delegacia Antissequestro, deu detalhes sobre um dos investigados.
8: A vítima, ela residia no bairro de Simões Filho. Esse adolescente, ele estudava em um colégio de Simões Filho e os criminosos, alguns deles já conheciam a vítima, em razão de terem estudado anteriormente, quando eram mais jovens, né? E eles desejariam que a vítima estudasse em um colégio da Valéria. E pelo fato de ele estar estudando no colégio de Simões Filhos, eles desconfiaram que essa vítima, ela pertencia a outra facção criminosa. Pelo que apuramos, não era envolvida.
2: Mais de 200 policiais participaram dessa operação.
3: Falando agora de mais uma operação, 4 influenciadores digitais são presos pela Polícia Civil aqui da Bahia, suspeitos de envolvimento em um esquema de jogos de azar e lavagem de dinheiro no Vale do São Francisco. As prisões aconteceram ontem durante as operações Félix e Influência Oculta, em Casa Nova, aqui na Bahia, e em São Raimundo Nonato, no Piauí. Os agentes cumpriram 4 mandados de prisão numa mesma casa aqui na Bahia. Foram presos 2 homens de 31 e 22 anos e 2 mulheres de 25 e 28 anos. A justiça também determinou o bloqueio de contas e o sequestro de valores que chegam a R$84.879.000. O delegado Thiago Pessoa detalhou os trabalhos realizados.
9: Essas operações visaram desarticular um grupo criminoso que havia movimentado cerca de R$80 milhões nos últimos 3 anos. Os delitos investigados eram contravenção penal de jogos de azar e também crimes de lavagem de dinheiro e associação criminosa. Foram autorizados os bloqueios de cerca de R$80 milhões nas contas dos investigados.
2: Segundo a polícia, a quantia corresponde a uma movimentação financeira considerada atípica nos relatórios de inteligência. Durante a operação, foram cumpridos 5 mandados de busca e apreensão, confiscando um carro, 2 caminhonetes, 2 quadriciclos, reboques, 1 pistola, munições, carregadores e 6 celulares. As investigações começaram após a polícia identificar um aumento de patrimônio considerado incompatível com a renda declarada dos influenciadores digitais de Casa Nova. Segundo a polícia, os investigados ostentavam viagens internacionais, imóveis em condomínios fechados e veículos de alto padrão. Ainda de acordo com uma apuração, os suspeitos usavam as redes sociais para atrair seguidores e apostadores para plataformas de jogos não autorizados. A polícia afirma que eram divulgadas falsas promessas de ganhos e enriquecimento rápido. Agora, 6h16.
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2: E vamos aos destaques dos principais jornais que circulam na Bahia hoje, 9 de outubro de 2026, sexta-feira. O A Tarde tem como manchetes de capa: ações incentivam a adoção de crianças mais velhas.
3: Com gol no início, Bahia perde para Palmeiras.
2: O setor produtivo debate reforma tributária.
3: Enquanto isso, o Jornal Correio destaca: casos de sífilis na Bahia expõem desafio para proteger mães e bebês.
2: Prefeitura investe 1 bilhão e 800 milhões em cultura e amplia espaços artísticos pela cidade.
3: Dia das Crianças em Salvador tem shows, teatro e atrações especiais durante o feriadão.
2: Na Tribuna da Bahia, Cury oficializa apoio a Flávio sob condição.
3: Produção industrial da Bahia cresceu 3,7% em agosto.
2: Juros altos no mundo redesenham um mapa de risco global. Agora 6h17.
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2: Seis horas, 19 minutos na capital baiana. Tem informações do trânsito chegando agora com o querido Tiago Costa. Bom dia pra você, Tiago.
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19: Oi, Paloma. Bom dia para você, para Roger e também para os nossos ouvintes. Eu vou começar falando da Cidade Baixa, isso porque a movimentação já está bem intensa na Engenheiro Oscar Pontes para acessar o sistema Ferribolt. Na Jequitaia também já tem um pouquinho de intensidade, mas por enquanto o motorista que sai da Luiz Eduardo Magalhães pode escolher por onde seguir. Tanto a San Martín como a Via Expressa são boas escolhas agora. A BR-324 em direção ao interior já tem um trechinho de retenção ali no Porto Seco Pirajá, na passagem por Águas Claras e também Palestina. Por enquanto esses trechos são curtos e não vale o desvio, sua atenção. Você que sai do Bourjois, segue para Simões Filho, a BR é a sua melhor escolha. Conheça a linha Haval e Tanque 300 com a tecnologia Flex na GWM Morena. Venha fazer o seu test drive. Thiago Costa para a Band News FM.
2: Valeu, Thiago. Agora 6 horas, 20 minutos.

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2: E como a gente antecipou ali nos destaques, a indústria baiana cresce 3,7% entre julho e agosto, a maior alta do país nesse período, mas mantém resultado negativo na comparação anual, com queda de 3%. Os dados foram divulgados ontem pelo IBGE. A queda da produção industrial baiana em agosto, na comparação com o mesmo período do ano passado, foi influenciada pelos recuos de 3% na indústria de transformação e de 3,6% na indústria extrativa. Entre os 10 segmentos da indústria de transformação analisados pelo IBGE, 6 tiveram queda. O principal impacto negativo veio do refino de petróleo, que recuou 7,1%.
3: 6h22, 987295248 é o número para você participar por aqui. Muita gente sintonizada, ligadinha na gente, mas eu quero mandar um abraço especial para um ouvinte que mandou aqui a mensagem. E eu lembrei, viu? Quem mandou a mensagem, na realidade, foi a filha dele, Flavinha. Bom dia, Polominha. Ela me chamava assim quando era criança, conheci ela pequenininha. Uma ótima sexta-feira para vocês. Beijo, estou com muitas saudades. Flavinha. E hoje é aniversário de seu Elísio. Você acha que eu esqueci, seu Elísio? Jamais, viu? Um beijo grande. Que seja um novo ciclo próspero, feliz, cheio de felicidades, realizações. O senhor que merece demais. Ele é um querido, viu? Um amigo querido. Um amigo querido. A família toda. É uma família queridíssima, que eu amo sempre, que levo comigo. E agradeço demais pela convivência. Então, seu Elísio, parabéns, viu? Tudo de bom pro senhor. Aproveite seu dia, comemore, celebre feriadão. Aí sim, viu?
2: Aí sim.
3: Dá pra aproveitar
2: certo.
3: Hoje, sábado, domingo, segunda. Comemore, viu? A gente tem que aproveitar. Qualquer momento que a gente tiver para celebrar, vamos celebrar, minha gente. A gente merece, sim. Então, parabéns, viu, Celise? O senhor é queridíssimo, uma pessoa realmente, um coração bom, uma pessoa do bem. E que eu tenho muito orgulho, assim, de ter essa amizade até hoje, assim. Beijo grande, viu, Celise? Aproveite.
2: E quem tá aqui com a gente desde cedinho sempre, Dona Rai.
3: Ah, queridíssima.
2: Desde 5h30 já mandando mensagem aqui, ligadinha, claro. Maurício Araújo dando mensagem aqui pra gente também. Já tá, voltou aqui a acompanhar, mandar mensagem direitinho. Cacá, mais um que tá ligado com a gente sempre. Início de feriadão, Babo em Piatão. Olha aí, natividade desde cedo.
3: Olha, coisa boa. Aí sim, viu? Feriador. É uma delícia praticar atividade física, viu, Roger?
2: Diga aí, você sabe.
3: Porque além da atividade em si, que é, que é algo benéfico para nossa saúde, tem um prazer mesmo, né? A coletividade, esporte coletivo é uma delícia, tá com a galera, aquela energia. Ah, eu adoro.
2: Quantos esportes hoje Paloma faz?
3: Menino, acho que uns 5, viu?
2: Rapaz.
3: Uns 5 que eu faço.
2: Uma mão cheia.
3: É uns 5, viu? Fora academia, né? Que a gente tem que fazer, porque a gente precisa fortalecer, né? Os músculos pra... Pra praticar. Ah, gente, eu adoro, viu? E eu adoro fazer várias atividades físicas. Ter uma diversidade, assim. Sagitariana.
2: Ah, sim.
3: É, sou sagitariana, minha gente. Aí, sagitariano tem essa coisa, assim, de querer fazer tudo ao mesmo tempo. De Entendi. Aproveitar tudo. É, eu sou bem sagitariana.
2: Tudo faz sentido.
3: Pois bem. Quem também tá por cá? Olha, Victor Pinto me abusando, que eu tô com o braço já de baiana de acarajé. Coisa boa, adoro. Adoro, acho lindo os braços das baianas, é o braçuda, eu gosto, viu? Ah, e hoje eu tô com uma blusinha...
2: Regatinha,
3: então tô mostrando meus minhas bracetas, viu, Victor? Mais tarde vai ter um Carurives aqui na empresa.
2: Olha só!
3: Falando em baiana de acarajé, eu chego e lembrei, fiquei nervosa. Sextou mesmo, viu, minha gente? Vou mexer o vatapá, boa ideia, viu, pra criar mais um bracinho. Tô precisando. E tá dizendo que você não sabe, viu? Adriana aqui. Seus bracinhos tão fininhos.
2: Vixe.
3: Vou nem fazer uma brincadeira aqui que eu pensei em fazer. Não vou.
2: Olha,
3: horário não permite.
2: Sexta-feira. Todo mundo bom humor.
3: O horário não permite. Olivia tá aqui também participando com a gente. Miguel Francelino também. Bom dia. Vocês são incríveis. Que Deus abençoe vocês sempre. Quem também tá por cá é Zeca Gonzaga, já tá lá no Bonfim.
2: Sempre.
3: Ó, coloque a gente nas suas orações, viu? E tá aqui falando também que não deu pro Bahia ontem, hein?
2: Não deu. É,
3: bom dia, equipe especial pro senhor Adriano. KKKKK. KKKKK, Adriano. Ah, é mole. Ele tá aqui falando que não jogou com lanterna, jogou com um dos líderes. E que há toda a diferença aí.
2: Apertou o clima.
3: Vixe, clima tenso entre os brothers. O Érico também tá aqui participando com a gente. Fim de semana já, né?
2: O que? O Vitória joga no sábado.
3: É.
2: E o Bahia no domingo.
3: É. Fim de semana já de jogos.
2: Brasileirão, sem parar. Teve tempo demais pra descansar. Agora é jogo.
3: Reginaldo, taxista, tá aqui participando com a gente. Diz que não acha... Desculpa, mas eu acho barato R$60 na caipirinha. Ah, você tá de brincadeira.
2: É ironia, é ironia.
3: Só pode. Era apenas cobrar R$100 e não 60, até porque eu não bebo nada aqui. Só pode ser ironia, tenho certeza. Falta aqui risadinha, porque minha gente... Tá complicado, viu? O verão nem chegou. Então, assim, a gente tava falando a respeito, né, dos preços abusivos, né, que estão sendo relatados lá no Porto da Barra. Minha gente, o verão nem chegou. Vamos com calma, viu? Todo mundo precisa ganhar seu dinheiro, mas a gente... Vamos com calma.
2: Na boa.
3: Vamos na boa. É. Adriano. Eita, leva o culezinho, hein? Adriano, acho que leva o cule. Ah, coisa boa. Adriano tem uma praia dentro do carro dele. Eita! Kit praia. Coisa boa, coisa boa. E o culezinho, né? Compra cerveja antes, já foi, né? É isso aí, viu, minha gente? Continue participando. Ô, Victor Pinto é uma figura, viu?
2: Perturbado.
3: Ele mandou uma mensagem que também não pode ser lida nesse horário. Opa, minha gente. Vamos pro intervalo, gente, depois... Eu tô com a pinça aqui. Gente, vamos pro intervalo. Depois dessa eu vou pro intervalo, viu?
2: Tá demais.
3: Continue participando pelo 987295248 que a gente vai lendo ao longo da programação. Tchau. 6h28.
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5: Quando alguém pergunta qual é o maior patrimônio de uma empresa, a resposta quase sempre é a mesma: máquinas, imóveis, tecnologia ou dinheiro em caixa. Mas a reforma tributária mudou essa resposta. Hoje, um dos ativos mais valiosos de uma empresa pode ser a qualidade de sua informação tributária. Parece exagero, mas não é. No novo sistema, uma nota fiscal emitida com erro pode significar perda de créditos tributários, impacto no fluxo de caixa e até perda de competitividade. A informação tributária deixou de ser apenas uma obrigação fiscal e passou a ser um ativo estratégico. As empresas que investirem em tecnologia, processos e qualidade das informações tomarão decisões melhores, reduzirão os riscos e aproveitarão melhor as oportunidades do novo sistema. Na economia digital, dizem que os dados são o novo petróleo. Depois da reforma tributária, eu diria que a informação tributária pode ser um novo caixa das empresas. O imposto muda, a lei muda, mas quem entende o jogo antes, joga melhor. Eu sou Robson Santana e isso foi o Tributos com Ideias.

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10: Agora 6 horas 33 minutos na capital baiana. Estamos de volta aqui com o noticiário local. Olha só, tem muita gente participando aqui. Maurício Lima sintonizado, Miguel Francelino também, uma galera. Armando Torinho acabou de chegar aqui, viu, participando com a gente. Tem muita gente aqui participando, mas a gente segue agora trazendo informação de que as sextas-feiras do mês de outubro prometem muito para os fãs de cinema e música com a programação do Cine Som. O festival traz sessões de filmes seguidas de shows no Cinema do Museu, no Corredor da Vitória, aqui em Salvador. Hoje é dia do público assistir a La La Land às 18h30 da noite, seguido pelo show de Herbert Richard, que interpreta músicas clássicas do cinema. A produtora e criadora do evento, Nádia Hussein, detalha como tudo acontece. Tudo acontece, né?
11: O Cine Som tem a proposta de ser um happy hour de sexta-feira. Então, por volta das 18h30, a gente exibe o filme, tanto na sala de cinema quanto no pátio. E aí, assim que acaba o filme, né, não tem intervalo, você sai da sala de cinema, né, ou continua no pátio, para quem assiste no pátio, já começa o show. Para você levar essa vibe do cinema pro show. Então, imagina você assistir a um filme sobre Caetano e aí, em seguida, começar a curtir, né, o repertório de Caetano Veloso. Então, a gente leva essa vibe do filme para o show, integrando aí essas linguagens artísticas.
10: A gente falou de La La Land, vamos ouvir um pouquinho aí pra gente relembrar.
12: Sonora.
10: Ave Maria, adoro, sabia, Roger?

E a programação do dia 16 é dedicada a Marisa Monte, então vários momentos especiais da música, do cinema sendo aí representados. Vai ser exibido o documentário Infinito ao Meu Redor, às 7h15 da noite, seguido pelo show da cantora Catarina Gonzaga. No dia 23, o festival homenageia Tina Turner e o rock com a exibição de Tina, a verdadeira história de Tina Turner, às 6h30 e, em seguida, a apresentação da banda Kingsman. Encerrando a programação do mês, no dia 30, o homenageado é Belchior. O documentário Belchior, Apenas um Coração Selvagem, será exibido às 7 da noite, seguido pelo show Dória Canta Belchior, às 8h30. Abrindo o mês,

0: Na semana passada foi exibido Backbeat, os 5 rapazes de Liverpool, e depois teve uma apresentação da banda cover dos Beatles. A Nadia Hussein ainda deu um gostinho do que vem por aí em novembro.
1: A gente já tem a programação de novembro montada. Eu posso dar um spoiler em primeira mão. Tem dia 6 de novembro, o som Kid Abelha. 13 de novembro, Pink Floyd. 20 de novembro, Rita Lee. E 27 de novembro, Cássia Eller. As escolhas da gente não tem muito mistério, não. A gente vai ouvindo o que o público quer. Muitos artistas vão trazendo também sugestões. Ah, eu tenho um amigo que pode fazer tal tributo. Então a gente vai sentindo a vibe da cidade.
2: Vamos colocar um pouquinho falando de Belchior. Ah, Fê Maria, vamos ouvir um pouquinho logo cedo.

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1: 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Ave Maria, essa música é linda demais, viu? Belchior. Logo cedo.
2: Pra começar bem a sexta-feira.
1: É, menino, muita coisa boa, viu? Nádia Hussein também deixou um convite para os ouvintes da Band News FM.
3: Hoje a gente coloca de 200 a 400 pessoas toda semana. Um projeto inovador que mistura o cinema e a música, integra duas linguagens artísticas para a gente curtir cinema, música, cultura e diversão em um só lugar. Então você consegue tomar um drink, né? Reunir os amigos e ao mesmo tempo aprimorar o seu repertório cultural.
2: E o combo com o filme show custa R$65 a inteira, R$49 a meia entrada até a véspera de cada apresentação. O ingresso apenas para o show custa R$35 e no dia do evento os valores têm acréscimo de R$5. Então, baita programação para toda sexta-feira, não só de outubro, mas todas as sexta-feiras, sempre.
1: Coisa boa, viu? Gostei demais aí. Vamos ouvir mais um pouquinho de La La Land. A gente tava falando de La La Land. Esse filme aí que realmente marcou demais. Ah, lindo demais. Um musical incrível.
2: Sim.
1: Já assisti umas 3 vezes, assim. Eu acho belíssimo. Vamos ouvir mais um pouquinho pra eu relembrar até.

0: A gente poderia participar de um musical desse. Eu acho que a gente já tá pronto, sim, viu? Se tivesse aqui, se tivesse em câmeras, vocês iam ver que a gente já tá. Adriano mesmo aqui.
1: Todo mundo com
0: a
1: musical
0: já. Falando aí em programação.
1: Diga aí.
0: É, que feriadão, que né, minha gente? A gente precisa se programar direitinho.
1: É mesmo.
0: Pra aproveitar. Muitos dias aí pra realmente aproveitar o que tem na cidade.
1: E como é que se programa?
0: É, tem que saber o que tá acontecendo, tem que ter uma agenda, né?
1: Com certeza.
0: E a gente traz aqui toda sexta-feira pra vocês os melhores eventos de Salvador com nossa querida Luana Leal. Vamos acompanhar.
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3: A Agenda Cultural da Band News FM chega recheada de teatro, humor, shows e samba para movimentar Salvador. Eu sou Luana Leal e trago o roteiro completo para o seu fim de semana. A Sala do Coro do Teatro Castro Alves recebe nesta sexta-feira o espetáculo Idas e Vindas Secas. A montagem usa a palhaçaria para recriar o universo do livro Vidas Secas. A sessão começa às 8 da noite, com ingressos a R$ 40,00 a inteira e R$ 20,00 a meia na bilheteria do TCA e no site Simpla. E nessa sexta-feira, o Grupo Botequim celebra 20 anos de história com uma grande roda de samba. Roberto Ribeiro faz o convite.
4: Salve, salve, galera da Band News FM. Aqui é Roberto Ribeiro, convocando vocês todos e todos os ouvintes para vir comemorar 20 anos do Grupo Botequim no pátio da Igreja do Santo Antônio do Carmo nessa sexta, dia 9/10. Cheguem mais, vai ser uma festa incrível do samba, várias participações e vai ser uma honra estar com vocês também celebrando o nosso 20 anos de samba. Cheguem juntos, vamos nessa sexta-feira, dia 9 de outubro.
3: E o espetáculo A Última Sessão de Freud, estrelada por Odilon Wagner e Marcelo Airoldi, ganha nova temporada no Teatro Sesc Casa do Comércio. Sessões na sexta e no sábado às 8 da noite e no domingo às 5 da tarde, com ingressos a partir de R$ 70,00 no Simpla. E a grande novidade é que o Circo Portugal retornou a Salvador na Avenida Paralela, com atrações como Globo da Morte e Homem Bala. Sessões durante a semana, às 8 da noite, e nos fins de semana e feriados, às 3 da tarde, 5 e meia da tarde e 8 da noite. Ingressos a partir de R$ 30,00 no site circoportugal.com. E no sábado, a Caixa Cultural Salvador apresenta o infantil Umbela, A Origem das Chuvas, inspirado na obra do escritor angolano Onde Jaque. As apresentações acontecem no sábado, domingo e segunda-feira, às 11 da manhã e 5 da tarde, com ingressos a R$ 30,00 a inteira e R$ 15,00 a meia no Simpla. E o Vatapá Comedy Club abre sessões extras no Teatro da Cidade com Jordan Matheus, João Pimenta, Matheus Buente e Thiago Banha. Novas sessões no sábado às 9 da noite e no domingo às 8 da noite. Ingressos de R$ 55 a R$ 110 no Simpla. E o Pier 345, na Barra, recebe a Festa no Som, comandada pelo cantor Breno Casagrande. O evento começa às 2 da tarde, com ingressos a partir de R$ 30,00 na plataforma Simpla. Essa foi a nossa Agenda Cultural. Eu sou Luana Leal e retorno na próxima sexta-feira.
0: 6h42 e minha gente, ó, falando em programação, deixa eu relembrar aqui uma programação especial que está acontecendo na Igreja do Imbuí, dedicada a Nossa Senhora Aparecida. 5 da tarde hoje tem missa e na segunda-feira a Roger vai trazer toda a programação especial aqui, viu, Roger? Não deixe não de trazer essa programação. Nossa Senhora Aparecida é uma festa bonita, Nossa Senhora Aparecida que realmente é uma... É, coisa linda. É, realmente, na minha família é muito importante Nossa Senhora Aparecida. Tanto que minha irmã se chama Priscila Aparecida, você acredita?
1: Não sabia.
0: É, Aparecida, porque minha mãe fez uma promessa, enfim, quando engravidou. E aí disse, enfim, ela prometeu que se nascesse tudo bem, né, com minha irmã, que ela se chamaria Aparecida. E aí eu queria muito que fosse Priscila. Eu falei, não, minha mãe, eu quero Priscila. Eu quero um nome que pareça comigo. E eu escolhi o primeiro nome. Ela, então vamos colocar dois. Aí eu lembro que eu queria Mirella. Mirella Aparecida, né? Ficar legal, né? Aí minha mãe, não, mas bora um nome parecido com o seu. Naquela época, né? Era tudo conjunto, assim, né? Paloma, Priscila. Paula e Paloma. Tudo com a mesma inicial.
1: Sim.
0: Aí ficou Priscila Aparecida.
1: Casou.
0: Então, bem. Aparecida realmente é muito importante pra nossa família. Então, tá acontecendo essa celebração lá. E a gente tava aqui em um momento musical. Deixa eu colocar uma musiquinha de Aparecida pra gente encerrar esse bloco, já que a gente tá numa sexta-feira. Deixar mais leve, né, Adriano Júnior?
1: Ressaltar sempre, né?
0: Ressaltar sempre.
1: A padroeira do Brasil, minha
0: Exatamente.
1: Gente.
0: Olha, não tá indo. Realmente, a tecnologia não é pra mim. Eu tô achando que tô ficando velha. Tô ficando velha. Daqui a pouquinho a gente encerra, então, né? A gente encerra o programa hoje com a Aparecida, mas só querendo relembrar aqui para os nossos ouvintes que tem uma programação especial acontecendo. Ó, consegui, Adriana. Então vamos encerrando aqui esse bloco, ouvindo Romaria de Betânia, música também maravilhosa.

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2: Estou de volta e atualizando o motorista agora sobre a Avenida Paralela, em direção ao centro, já está começando a ficar mais movimentado ali no Trobogi por causa da chegada às escolas. Mas por enquanto o trecho é curto, ainda não vale o desvio, só a mesma atenção. Você que está saindo de Mussurunga e vai ali para Pernambués, pode fazer o caminho pela Paralela, vai chegar com facilidade. A BR-324 em direção à capital já tem retenção ali na Jaqueira, está bem intenso até o acesso a Barros Reis. Você que saiu de Águas Claras e vai realizar a travessia, corte pela ligação Lobato-Pirajá e complete pela Suburbana. 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Thiago Costa para a Band News FM.
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4: Estamos começando a coluna Giro Business. Tema da semana, setor de odontologia. E na minha companhia, fundador e CEO da Odonto Company, Paulo Zahr. Paulo, o setor da odontologia, avaliando o mercado brasileiro, é um setor de aproximadamente 46 bilhões de reais. Um setor que tem uma cadeia produtiva bastante extensa, que vai dos insumos ao tratamento final ou até mesmo uma operação financeira quando a gente financia esse tratamento. Por fim, um setor bastante abrangente e importante na sua essência. Quais são os pontos positivos que vem favorecendo a indústria odontológica no Brasil? E fazendo aqui um contraponto, quais os negativos que atrapalham?
5: Olha, os positivos, os mais relevantes, são realmente a pulverização, o número de profissionais que nós temos e a cadeia de distribuição, a cadeia de supply dentro do nosso negócio. Todas as grandes marcas do planeta estão no Brasil. E isso nos dá tranquilidade com qualidade, com atenção e tudo mais. Os negativos ainda é a construção da formação dos nossos profissionais no pós-formado. O pós-formado hoje ele está muito lento na formação, na educação e na pós-graduação dentro desse negócio. Então isso aí vem atrapalhando um pouco.
4: Analisando o Brasil pontualmente, no atual momento, momento hostil, difícil, de alta taxa de juros, de inflação, de inadimplência, como isso vem afetando hoje pontualmente o setor?
5: Olha, o setor vem sentindo bem por conta da escassez de dinheiro no mercado, a pontualidade nos pagamentos e também precificação. A odontologia vem sofrendo uma inflação diferente que o mercado apresenta. Então, a precificação ela vem incomodando e a margem de lucro caindo em decorrência desse desafio.
4: Fica a torcida de Giro Business, Paulo Zahr, para que de fato a situação mude, promovendo um setor melhor, um Brasil melhor e, por fim, uma condição que melhor assista a toda a população. É com ele, o Paulo Zahr, fundador e CEO da Odonto Company, que eu sigo aqui direto no Giro Business.
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7: Dica de saúde com a médica oftalmologista, doutora Juliana Kowalski.
8: Olá, ouvintes, bom dia. Hoje eu vou falar com vocês sobre os cuidados com as lentes de contato. Ao usar as lentes de contato, sejam elas rígidas ou gelatinosas, devemos ter cuidado e atenção com a higiene das mãos, do local onde as guardamos e da maneira como limpamos as lentes. Porque diferente dos óculos, as lentes entram em contato direto com a superfície ocular, podendo levar micro-organismos para os olhos. Para limpar as lentes de contato, primeiramente devemos lavar bem as mãos, com água e sabão neutro. e depois limpar as lentes com a solução multiuso específica indicada pelo médico oftalmologista. As lentes devem ser guardadas no estojo específico junto com a solução multiuso. Em geral, não devemos dormir com as lentes e nem deixá-las entrar em contato com água de pia ou de piscina.
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17: Seis e 52.
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19: Olá a todos. A recondução de Ivana Bastos à presidência da Assembleia Legislativa da Bahia começa a ganhar contornos de consenso político, porque em poucos dias ela reuniu apoios que atravessam diferentes campos da casa, recebeu adesão da nova bancada do PDT, do próprio PSD, da oposição liderada por Thiago Corrêa e também de nomes do MDB. Isso ajuda a explicar o tamanho político que Ivana conquistou dentro da Assembleia. Não é apenas uma candidatura sustentada pelo partido ou pela base governista. Quando governo, centro e oposição começam a convergir em torno do mesmo nome, a eleição da mesa deixa de ser simplesmente uma disputa por cargo e, na minha opinião, passa a revelar uma relação de confiança construída internamente. Ivana também chega fortalecida pelas urnas. Foi a deputada estadual mais votada da Bahia, com mais de 203 mil votos, ampliando seu capital político para a próxima legislatura. O cenário ainda será formalizado somente em fevereiro, mas o movimento está claro. Ivana conseguiu transformar sua presidência numa articulação que ultrapassa as fronteiras partidárias e, numa assembleia tão fragmentada, conseguir, de vez, apoio simultâneo do PSD, do PDT, do MDB e da oposição, talvez seja seu maior ativo político hoje. A conferir.
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20: Minhas caras, meus caros, vamos falar aqui dos números do Datafolha. Ontem a gente chegou a dar os números no É da Coisa, mas precisamos fazer aqui algumas considerações. Segundo Datafolha, o Lula larga com 48% das intenções de voto e o Flávio com 52% votos válidos. Pegando os votos válidos do primeiro turno, Lula fez 45,06, ganhou, portanto, 2,94, Flávio 47,03, então agora ganhou 4,97, está agregando mais votos do que o adversário. A fatura está liquidada? Não, a fatura não está liquidada porque a pesquisa está na margem de erro. Embora, para tanto, seja preciso considerar a margem superior de Lula e a margem inferior de Flávio, o que estatisticamente é pouco provável. Não? Agora, há de positivo e de esperançoso para os petistas, a campanha não começou. Né? O confronto direto do segundo turno não começou. Pode mudar as coisas? Pode mudar as coisas. Vamos lá. 2014, por exemplo, a Dilma, no primeiro turno, 41,59 dos válidos, e o Aécio, 33,55. Na primeira pesquisa do segundo turno, justamente 8 e 9 de outubro de 2014, a Dilma tinha 49 e o Aécio 51. Na pesquisa seguinte, uma semana depois, Dilma seguia com 49 e Aécio com 51. Né? 5 dias depois virou, a Dilma foi para 52, Aécio 48. Né? 3 dias depois, a Dilma ampliou a vantagem, ainda que dando a margem, 53 a 47. Na véspera da eleição, 52 Dilma, 48 Aécio. Ela teve efetivamente na urna 51,64 e ele 48,36, isso no Datafolha, portanto um acerto ali quase que na mosca. Né? Então, por duas semanas, né, parecia que a Dilma podia ser derrotada. E aí houve a virada. Bom, depende muita coisa. Da qualidade da campanha ao noticiário, tudo pode interferir. Né, negativamente ou positivamente para todos os candidatos. Uma coisa a ser considerada também, essa pesquisa é feita no pior momento da campanha do PT. O Lula esperava chegar na frente e até com boa margem. Havia alguns mais entusiasmados que falavam em vitória no primeiro turno, sempre me pareceu impossível para qualquer lado. E os petistas estão ali um pouco ainda batendo cabeça, buscando culpados, etc. É preciso superar isso, buscar eleitor, especialmente eleitor indeciso, e não buscar culpados. Vamos ver como a coisa vai ser. Tem a seu favor o debate sobre o fim da 6x1, que tem o apoio de muita gente. Está buscando maior presença nas redes, mas, de qualquer modo, insista-se, a pesquisa é feita no seu pior momento. E, em contraste, é feita no melhor momento, sim, o Datafolha sempre faz pesquisa nessa fase, no melhor momento do Flávio, que está vivendo o triunfalismo, né? Recebendo apoio em massa da direção dos partidos do Centrão. Isso não quer dizer necessariamente apoio popular, mas é claro que cria aquela sensação de que todos estão com ele. Né? Conta com cabos eleitorais fortes, que se elegeram ou se reelegeram no Congresso e também governadores eleitos. Tem uma maioria de gente ligada ao bolsonarismo. O que há de negativo para o Flávio? Ontem uma coisinha ali. Né? Ficou claro que ele não tem programa, só isso. Né? E a promessa que fez de ajuste fiscal para os mercados, ontem ele passou o dia negando. O seu homem da economia, né, o Saxida, idem, falou um monte de coisa sem sentido. É isso aí.
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17: Não deu pro Vitória.
21: Pro Bahia, o Vitória deu.
17: Eita,
21: foi,
17: né? Meu Deus.
21: Foi antes.
17: Eu errei. Calma.
21: Calma. Sexta-feira tá esse clima assim.
17: Isso aí.
21: Não deu pro Bahia ontem, perdeu fora de casa pro Palmeiras, tomou gol logo no inicinho. Uhum. Gol de Flaco Lopes ali numa falha gigante de Ronaldo. E, infelizmente se distanciou do G4, agora tem sexto colocado, mas domingo pega o Mirassol dentro de casa.
17: É isso aí, né, gente? Muito obrigada pela companhia de todos. E também tem amanhã Leão, né?
21: Tem Leão amanhã.
17: Contra o
21: São Paulo fora de casa. 1-1.
17: É isso aí. Muito obrigada pela companhia de todos. E um excelente fim de semana. Feriadão. Tchau, tchau.
21: Tchau, tchau.
17: Sete em ponto.

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0: 7h10.
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2: Aê! Muito bem-vindo a você que estava acompanhando. Esse é um que eu queria ter acompanhado, sabia? Primeiro horário eleitoral pra gente meio que ver qual vai ser o tom da campanha.
3: Ah, não. Ah, depois, mais tarde, quando você não estiver fazendo nada.
2: Vai rever, né?
3: É.
2: Ah, meio-dia, a gente lá, não
3: tá
2: no ar.
3: Não vai ter muito de nada de muito diferente do que a gente
2: olha, que é uma campanha que agora é goleiro na área, Carla. Todo mundo aqui, hein, gente? Carla Bigato, Sheila Magalhães, nosso timaço de colunistas, de comentaristas. E agora vai ser assim, daqui até a sexta-feira antes da eleição, antes do segundo turno, um noticiário expresso, né, curtinho, porém ao ponto, das 7 às 7h10. E aí às 7h10 a gente abre mesmo e às 7h20 a gente dá aquela boa-vinda ao pessoal que está no Amazonas, a quem está em Brasília, a quem está nos estados em que há segundo turno e que neste instante está acompanhando a propaganda eleitoral gratuita para candidatos aos governos estaduais. Beleza? Então, todo mundo já foi apresentado, todo mundo já foi escalado. Até ele participou, mas tem que fazer jornada dupla durante a campanha eleitoral, meu galo. Toca a bateria.
0: 7h12, pelo horário de Brasília, saiu o nome da vencedora do Prêmio Nobel da Paz 2026. Quem está por aqui para trazer mais informações é o Thiago Muniz. Diga, Thiago.
4: A jurista que presidiu o julgamento do genocídio em Ruanda, na África, leva o Nobel da Paz em 2026. Navi Pillay tem 85 anos, chefiou o Alto Comissariado da ONU para os Direitos Humanos e foi a primeira mulher não branca na Suprema Corte da África do Sul. O Comitê Norueguês do Nobel disse que a jurista sul-africana Navi Pillay ganhou o prêmio pelos esforços em promover a paz e o direito internacional. O anúncio foi realizado na manhã de hoje em Oslo, a capital da Noruega. No começo da carreira, na década de 1970, ela defendeu presos políticos na África do Sul, incluindo Nelson Mandela, que viria a se tornar o presidente do país. Na década de 1990, Navi Pillay presidiu o Tribunal Penal Internacional para Ruanda. Na ocasião, a magistrada estabeleceu que a violência sexual e a divulgação de propaganda poderiam levar ao indiciamento por genocídio e crimes contra a humanidade. Posteriormente, ela foi nomeada juíza do Tribunal Penal Internacional e dirigiu o Alto Comissariado das Nações Unidas para os Direitos Humanos. O Comitê Norueguês do Nobel enfatizou o papel de Navi Pillay como uma força para o desenvolvimento do sistema da lei e da ordem internacional. O órgão acrescenta que o prêmio também é entregue para lembrar que a habilidade para resolver os conflitos sem força ou violência depende do direito internacional.
2: A gente falava mais cedo aqui de outros cotados para ganhar o Nobel desse ano, né? Papa Leão XIV, o primeiro-ministro do Canadá. Ah, meu Deus. Mark Carney. E do presidente americano Donald Trump. Mas o Donald Trump mais porque ele mesmo coloca o próprio nome como um dos cotados. Mas ninguém que se leva a sério imaginou que isso pudesse acontecer. Não só pessoas físicas, né, poderiam ser laureadas com o Nobel, mas instituições também. E olha que curioso, cara. Sabe uma das cotadas? Bom, o Tribunal Penal Internacional estava no topo das mais cotadas, lembrando que o Instituto Nobel não. A Real Academia da Sul. O Nobel da Paz não é entregue pela Real Academia de Estocolmo, né? O Nobel da Paz é pela Academia da Noruega.
4: Se trata de um comitê estabelecido na herança de Alfred Nobel. É um comitê que é nomeado pelo Parlamento da Noruega, composto de 5 integrantes. Não são necessariamente políticos, mas ele é indicado por políticos do Parlamento da Noruega. As demais distinções, que são nas áreas de química, literatura, física e medicina, estas sim são de responsabilidade da Academia Real de Ciências da Suécia.
2: Isso aí. Então, entre as instituições que poderiam ter sido laureadas está o Comitê para a Proteção dos Jornalistas, né? Jornalistas têm sido alvo de muita violência, especialmente em Gaza no ano que passou, a ONG Save the Children, a Corte Internacional de Justiça e essa que você vai gostar, Carla, a Estação Espacial Internacional poderia ter ganhado o Nobel da Paz. Por quê? Porque a ISS é um projeto conjunto que envolve as maiores potências do mundo, Estados Unidos, Rússia, Europa, Japão e Canadá. É uma das raras grandes iniciativas que funciona muitíssimo bem e conta com a colaboração de todas as grandes potências que estão sempre verbalmente se digladiando na geopolítica. Teria sido interessante, mas a escolha foi fabulosa, né? Ela não estava entre as mais cotadas. Valeu, Thiago.
5: Primeira pesquisa do segundo turno. Flávio Bolsonaro aparece numericamente à frente de Lula, mas os dois estão empatados no limite da margem de erro na disputa à presidência da República. Os dados estão na mais recente pesquisa Datafolha, que foi divulgada ontem à noite. Flávio Bolsonaro surge com 49% das intenções de voto contra 45% de Lula. A margem de erro é de 2 pontos percentuais para mais ou para menos. Brancos e nulos somam 5% e 1% não sabe ou não respondeu. Considerando os votos válidos, Flávio Bolsonaro tem 52% e Lula 48%.
2: Alguns destaques da pesquisa. 46% dos eleitores que votaram em Augusto Cury, Ronaldo Caiado, Renan Santos e Romeu Zema migraram para... A gente mantém o Zema nessa lista aqui meio que por generosidade, né? Porque a votação dele foi idêntica quase à dos candidatos mega nanicos que não influem em nada na decisão final. Mas enfim, os votos desses aí, 46% deles migraram para Flávio Bolsonaro. 32% pretendem votar em Lula. E 15% dizem que vão optar por votar branco ou nulo. Rejeições. 46% rejeitam o presidente. 43% rejeitam Flávio Bolsonaro. 3% rejeitam ambos. E 8% acham ok qualquer um dos dois. Não rejeitam. Vamos que vier, tá bom. Não rejeitam nem Flávio, nem Lula. Ah, uma galera, faz, a galera, né? Do Prozac.
5: É, tá, todo mundo do neném, né?
2: Todo mundo de bem com a vida aí. É. Qualquer coisa que venha, eu tô feliz. Segundo o Datafolha, 94% dos entrevistados, esse dado é muito preocupante para Lula e muito bom para Flávio, estão totalmente decididos, não pretendem mudar seu voto. E 6% ainda podem mudar de ideia.
0: Entre os eleitores de Flávio, 69% dizem que vão votar nele por ser o melhor candidato. E 25% afirmam que vão votar no senador para derrotar Lula. Entre os eleitores de Lula, 83% dizem que vão votar nele porque Lula seria o melhor candidato e 13% afirmam que vão votar no presidente para derrotar Flávio.
5: Aí temos um recorte aqui por regiões. No Sudeste, Flávio Bolsonaro surge com 50% e Lula 42%. No Sul, o senador tem 58% e o presidente 35%. No Nordeste, Lula tem 61% e Flávio 35%. No Norte e Centro-Oeste, o senador tem 58% e o presidente 37%.
2: Por faixa de renda, Lula tem 52% entre os que ganham até 2 salários mínimos. Flávio tem 41% neste recorte. Na turma do 2 a 5, né, como os pesquiseiros chamam, aqueles que ganham entre 2 e 5 salários mínimos, o senador tem 56% e Lula 38%. E entre os que ganham mais de 5 salários mínimos, Flávio tem 55%, Lula 39%. Por religião, entre os evangélicos, Flávio tem 69% e Lula 25%. E entre os católicos, Lula 53%. Faltou Flávio aqui, Pablito. Faltou um número do Flávio entre os católicos, por gentileza. Vou repetir aqui os evangélicos. Senador tem 69%, o presidente 25%. E entre os católicos, Lula tem 53%. E a numeração do Flávio... O Pablito tá pegando pra gente. Fico devendo, trago daqui a pouquinho.
0: Brancos e nulos. Aí ele tá... Quer fazer com o dedo aí, Pablito? Ah, não, ele tá procurando. Bom, atualmente, segundo o Datafolha, 49% dos brasileiros reprovam o governo Lula e 48% aprovam. 40% classificam como ruim ou péssimo, 35% como ótimo ou bom e 24% como regular. Agora são 7h19. Em 20 segundinhos a gente vai voltar a reunir também o pessoal de Brasília e do Amazonas para ir trazer a informação mais importante que a gente deu nesses 20 minutos, que é o registro no TSE, né? o número do registro no TSE dessa
2: todo
0: pesquisa.
2: Mundo ouça, né?
0: Ai, que sacanagem.
2: Interessante, o Lula teve um dos melhores resultados. Pessoal, bem-vindo a você que está chegando
0: agora. Fazer um sinalzinho diferente. Aê, galera! Pronto,
2: bem-vindo
0: Brasília
2: a você
0: e Amazonas
2: que está chegando agora. Em outros estados em que havia propaganda eleitoral para governo. A gente estava falando aqui do Datafolha. Eu vou dar o número principal, tá? Para você que chegou agora. Porque a gente já deu todos os recortes aprofundados. Mais para frente a gente volta a falar desses números. A pesquisa coloca Flávio Bolsonaro com 52 pontos entre os votos válidos e Lula 48 pontos, tá? Quando a gente fala aqui de votos totais, Flávio Bolsonaro tem 49%, Lula 45%. Isso é um empate técnico? É um empate técnico, porque a margem de erro é de 2 pontos para cima e para baixo. Mas estatisticamente é improvável que os dois estejam de fato empatados, né? A margem de erro significa que a diferença pode ser de 0, mas pode ser de 8. Né? Se o Lula tiver na margem positiva, etc. E aí eu fiquei devendo aqui o recorte dos evangélicos e católicos. O presidente lidera entre os católicos, 53% contra 41%. Mas Flávio Bolsonaro ganha fácil, entre os evangélicos, 69 a 25.
0: A pesquisa foi encomendada pela Globo e o jornal Folha de São Paulo. Ouviu 2.520 eleitores entre os dias 6 e 7 de outubro. Nível de confiança de 95%. Registro no TSE, anote aí. BR-0949-2026.
2: Uma curiosidade, Carla. 49% reprovam o governo Lula, 48% aprovam, segundo o Datafolha. Quando a pergunta é sobre ótimo, bom, péssimo, regular, 40 dizem ruim ou péssimo, 35 ótimo ou bom. É um bom resultado? Não, longe disso. Mas é o melhor resultado atingido pelo Lula desde o início da série do Datafolha nessa campanha eleitoral e, curiosamente, é no pior momento para o presidente desde o início da campanha também.
5: Vamos lá, hoje Flávio Bolsonaro vai se reunir com líderes religiosos no Rio de Janeiro. Ontem o senador e candidato pelo PL recebeu mais um apoio, o de Augusto Cury, do Avante. Afonso Marangoni conosco ao vivo, trazendo os detalhes, acompanhando, é claro, todos os dias aqui a agenda dos dois candidatos. Bom dia para você, Marangoni, seja bem-vindo.
6: Isso, bom dia Sheila, Carla, Megali e todo mundo que nos acompanha. Olha, falando então de Flávio Bolsonaro, ele vai se reunir hoje com lideranças políticas e religiosas, então vai deixar Brasília, né, pela primeira vez, teve uma passagem rápida por Goiânia, mas agora ele vai então ao Rio de Janeiro para receber este apoio. E também estruturando a campanha para o segundo turno, o candidato do PL à presidência da República segue mesmo acumulando apoios. O mais recente foi Augusto Cury, do Avante, que aderiu ao senador ontem. O escritor, que teve cerca aí de 3 milhões e meio de votos no domingo, declarou, portanto, apoio, né, formal a Flávio Bolsonaro e entregou também uma lista de propostas que vai ser incorporada ao plano de governo. Nós temos a fala do Augusto Cury e nós vamos acompanhar agora.
7: Não posso apoiar Lula. Não é pessoal, é por causa do projeto. Quanto a Flávio Bolsonaro, fui exigente, afirmei que precisamos de um governo para todos, sem ódio, sem vingança. Fiz perguntas e apresentei várias propostas. Tivemos uma longa conversa, olho no olho. Não pedi cargos nem influência. Exigi apenas um compromisso de entregar um Brasil melhor para cada brasileiro.
6: Tá, então a declaração de Augusto Cury e horas depois o Flávio Bolsonaro comentou sobre o novo apoio. Vamos ver.
8: Isso aqui, gente, todo mundo que tá dando apoio a mim não é carta em branco para Flávio Bolsonaro, não. Não é carta em branco. Porque eu vou escrever esse livro, essas novas páginas do Brasil, junto com cada um de vocês.
6: Pois é, tá então Flávio Bolsonaro, até agora o candidato fechou alianças com 5 partidos, União Brasil, Progressistas, Republicanos, Novo e Podemos. Um dos primeiros desafios da base em um eventual governo dele seria alterar pontos da reforma tributária, que já foi aprovada e que entra em vigor a partir do ano que vem. O chamado split payment, ou pagamento fracionado, por exemplo, seria retirado do texto. O mecanismo separa automaticamente o valor dos impostos na hora da compra, ou seja, o vendedor só recebe a parcela já descontada. Na avaliação da equipe de Flávio Bolsonaro, isso prejudica principalmente os pequenos e microempresários que ficam com menos dinheiro em caixa. O Ministério da Fazenda argumenta que a medida é importante para diminuir a sonegação. O candidato do PL avalia que com a economia como está atualmente, não é possível fazer a implementação. Vamos acompanhar.
9: Se você implementa o split payment, você vai acabar com esse fluxo de caixa das empresas e na situação financeira que elas estão hoje, vai ser uma quebradeira generalizada.
6: Pois é, Flávio Bolsonaro participou ontem de um encontro com governadores eleitos entre os partidos que o apoiam. No evento, ele prometeu liderar para todos, inclusive para os que não votaram nele. O candidato do PL recebeu ainda a nova bancada de Minas Gerais, ao lado do governador eleito, Cleitinho Azevedo, do Republicanos, e prometeu negociar a dívida do Estado com a União, que é uma das demandas, né, mais importantes para o Estado de Minas Gerais. Então, um resumo da agenda de Flávio Bolsonaro.
5: Tá bom, Marangoni. Na campanha do Lula, o presidente participa hoje do primeiro ato de rua desde o primeiro turno, mas a estratégia de focar nas redes sociais, incluindo ali os vídeos no formato selfie, mobiliza cada vez mais aliados, incluindo o vice dele, Geraldo Alckmin. Não é isso, Marangoni?
6: Exatamente. Lula se reuniu com assessores no Palácio da Alvorada ontem em Brasília e agora vai passar a contar na equipe com o ex-ministro da Educação, Camilo Santana, que vai dividir a coordenação da campanha com o presidente do PT, Edinho Silva. O presidente também realmente abraçou de vez os vídeos em formato selfie para as redes sociais. O impacto já foi sentido imediato no engajamento. Só o primeiro vídeo teve mais de 25 milhões de visualizações. Em uma nova publicação, Lula fez críticas à campanha de Flávio Bolsonaro. Vamos acompanhar.
10: Quando eles falam em cortar 200 milhões, você sabe no que eles vão cortar? Eles vão cortar no pé de meia, no formato popular, no Minha Casa Minha Vida, no merenda escolar, no gás do povo. Não vão dar aumento do salário mínimo para os trabalhadores acima da inflação e não vão dar aumento do salário mínimo para os aposentados. Nós vamos manter e aprimorar todas as nossas políticas sociais.
6: Pois é, Lula também gravou uma selfie nesta quinta para comemorar o Dia do Nordestino. A região tem recebido atenção especial da campanha, já que o petista teve menos votos agora em 6 dos 9 estados. Isso comparado, né, com as eleições de 2022. No fim da noite, Lula voltou a defender o fim da escala de trabalho 6-1. Vamos acompanhar.
10: A gente vai derrotar uma jornada de trabalho que já perdura há décadas e décadas e que faz com que o trabalhador tenha muito pouco tempo para descansar. Então, nós queremos dizer para o povo brasileiro que nós vamos conseguir aprovar uma lei que garanta ao trabalhador e à trabalhadora o direito de ficar 2 dias em casa e trabalhar 5 dias. Esse é o nosso compromisso, sem redução de salário para as pessoas.
6: Até mesmo o vice Geraldo Alckmin passou a postar estas selfies, né, nas redes sociais, esses vídeos selfie, e prometeu reformas. Vamos ver o que ele disse.
11: O Brasil precisa da reforma do judiciário para estabelecer mandato para os ministros, de uma emenda dura para acabar de vez com os supersalários e os privilégios, e de reforma política para acabar com o fundo eleitoral e partidário.
6: Sheila Carli Migalho, deputado federal André Janones da Rede, também assumiu a frente da internet de Lula. O parlamentar criou um grupo de WhatsApp chamado Exército de Lula, que conta com mais de 2 milhões de pessoas. O petista agora retoma a campanha nas ruas hoje, com caminhada em Ceilândia, que é a região mais populosa aqui do Distrito Federal, ao lado do candidato do PT ao governo do DF, Leandro Grass. Então, logo mais tem essa movimentação por parte do presidente Lula.
5: Valeu, Marangoni. Obrigada pelas informações, viu? Vamos em frente aqui.
0: Nas investigações do caso Master, áudios encontrados pela Polícia Federal no celular de Daniel Vorcaro mostram as tentativas dele de se aproximar do presidente Lula com a ajuda de Guido Mantega. O ex-ministro integrou os governos Lula e Dilma e foi contratado pelo banqueiro por 14 milhões de reais para prestar consultoria à instituição financeira. Nas conversas, ele era tratado como uma peça importante para abrir caminho até o presidente. As mensagens divulgadas pelo Estadão mostram que o então advogado de Daniel Vorcaro, Valfrido Vardi, tentava articular essa aproximação. Em uma das conversas, o defensor pede que o banqueiro atenda ao telefone e diz que está com o Marco Aurélio Santana Ribeiro, né, conhecido como Marcola, ex-chefe de gabinete de Lula, e em seguida o advogado envia um áudio a Vorcaro.
12: Irmão, deixa eu te falar. O Guido tá em Londres, só daqui 10 dias. Mas eu acho que seria o caso de você mandar o teu avião lá buscar ele, trazer ele para encontrar o presidente. Veja aí o que você consegue fazer, conversa com ele, sabe? Porque isso aí não dá para vacilar.
0: 2 dias depois, Valfrido volta a insistir em uma conversa com Guido Mantega.
12: Meu irmão, me liga, eu preciso fazer uma videoconferência, eu, você e o Guido Mantega, urgente, para esclarecer as coisas estão bagunçadas, por favor, me liga urgentemente, nós temos que ou em 10 minutos, se você puder, ou então amanhã cedo, fazer uma conferência com o Guido, é urgente, ele vai falar com você sabe quem no domingo.
5: Valfrido Vardi recebeu mais de 70 milhões de reais por serviços prestados a Daniel Vorcaro e ao Banco Master. As mensagens também revelam tentativas de encontrar alternativas para evitar a liquidação da instituição pelo Banco Central. Em uma das conversas, Daniel Vorcaro reclama do presidente do Banco Central, Gabriel Galípolo, e diz que será necessário entrar na justiça contra a autoridade monetária. O banqueiro afirma que Gabriel Galípolo teria apresentado uma nova justificativa para a liquidação relacionada a erros contábeis. Valfrido Vardi responde que está com ódio do diretor do Banco Central, Renato Gomes, e afirma o seguinte: ele vai sentir o peso da minha mão. Em troca de mensagens ainda, o advogado fala em encontrar outro caminho. Daniel Vorcaro menciona Alexandre e Vardi responde que vai pavimentar. Segundo a polícia,

0: em um acordo, aquele de mais de 130 milhões de reais, com o escritório Bárcia de Moraes, da esposa do ministro.
1: Ele vai sentir o peso da minha mão. Não estou fazendo ilação nenhuma aqui, eu só fico impressionado de como esse escândalo traz com ele frases que poderiam muito bem estar saindo da boca de um Michael Corleone, de um Don Vito, no filme Poderoso Chefão ou qualquer outro filme de gangster, né? É assim que essa gente se comunica. E acredito que seja assim também que ela raciocina. Mas, de novo, não estou fazendo nenhuma ilação pessoal aqui a respeito dessa frase de efeito do Valfrido. Bom, os contratos de consultoria e de serviços jurídicos do Master estão entre os alvos da investigação. Valfrido Wade disse que não vai comentar o assunto. O Palácio do Planalto negou irregularidades e afirmou que Lula se encontrou com Vorcaro somente uma vez, no fim de 2024. O governo também ressaltou que foi durante a atual gestão que o Banco Central decidiu liquidar o Master. Os demais citados na reportagem não se manifestaram.
2: Em outra frente, mensagens obtidas pela Polícia Federal mostram que o presidente nacional do Republicanos, Marcos Pereira, ofereceu serviços de advocacia a Daniel Vorcaro. Segundo a investigação, a conversa aconteceu em abril do ano passado, depois que o Banco de Brasília, o BRB, anunciou a intenção de comprar o Master. A operação acabou barrada pelo Banco Central. Na mensagem enviada ao banqueiro, Marcos Pereira escreveu o seguinte: amigo, você precisa contratar advogados como eu. Meu escritório tem 25 advogados e eu, pessoalmente, advogo nas causas mais relevantes. Risos. E atuo forte nos tribunais superiores, não tem?
1: Não é kkkk.
2: Não é kkk. E atuo forte nos tribunais superiores. Vorcaro respondeu: vamos sim, preciso. Procurado, Marcos Pereira confirmou o contato, mas afirmou que a conversa foi estritamente profissional e não resultou em contrato e nem em pagamento. O presidente do Republicanos também classificou a divulgação das mensagens como seletiva e sem contexto. A divulgação ocorre em meio à articulação política para o segundo turno da eleição presidencial. Ontem, a bancada do Republicanos anunciou apoio à candidatura de Flávio Bolsonaro. Reeleito para a Câmara no último domingo, Marcos Pereira preside o partido que terá a sexta maior bancada da casa a partir do ano que vem.
0: No Supremo Tribunal Federal, Alexandre de Moraes determinou que Eduardo Bolsonaro, irmão de Flávio, comece a cumprir pena por coação no curso do processo. O ex-deputado, que mora nos Estados Unidos, pegou 4 anos e 2 meses em regime semiaberto por tentar interferir no processo envolvendo o pai dele, Jair, sobre a tentativa de golpe. Detalhes com Vitor Gomes.
3: O ministro do Supremo, Alexandre de Moraes, determina a emissão do mandado de prisão para o ex-deputado Eduardo Bolsonaro. Condenado pelo STF a 4 anos e 2 meses em regime inicial semiaberto pelo crime de coação no curso do processo, o ex-parlamentar vive nos Estados Unidos. Os ministros da primeira turma entenderam que ele atuou para interferir no processo do pai, Jair Bolsonaro, sobre os atos de 8 de janeiro. A condenação se tornou definitiva após o fim dos recursos. Moraes determinou que a Polícia Federal expedisse o mandado e fizesse o registro no Banco Nacional de Monitoramento de Prisões. O ministro também mandou cancelar todos os passaportes do ex-deputado.
0: Nas redes sociais, Eduardo Bolsonaro chamou Alexandre de Moraes de tiranete de beira de estrada.
4: Mas ele está tentando me prender por conta da sanção que Trump muito bem fez de condená-lo como violador de direitos humanos. Ora, se eu sou condenado por conta dessa atitude do presidente dos Estados Unidos, por que o Moraes, então, tão corajoso que é, ele não processa o presidente Trump, os secretários Marco Rubio e Scott Bessent? E o que ele está fazendo? Ele está tentando criar uma nova pressão, utilizando aquilo que tem mais baixo as mãos de um bandido de toga, que é pressionar os familiares de Flávio e Jair Bolsonaro. Então, que fique público aqui, estou falando para vocês, se alguma coisa acontecer comigo, não cedam, continuem indo adiante. Igual meu pai falou, a vida vai continuar e a gente vai dar um jeito de tirar esse tiranete de beira de estrada.
1: Conheço tiranetes de repúblicas de bananas, conheço tiranetes de republiquetas, mas eu não sabia que havia tiranetes em beiras de estrada.
2: Eles já fecharam rodovias.
1: Exato. Aqui eles agiram como tiranetes mesmo, quando não deixavam as pessoas passarem. No Rio de Janeiro, Douglas Ruas será declarado amanhã vencedor das eleições no primeiro turno. Ontem o TSE decidiu considerar nulos os votos recebidos

0: por Antony Garotinho e abriu o caminho para o candidato do PL. E aí, mais tarde, o Eduardo Paes foi digno, foi altivo na derrota. Talvez porque seja derrotado constantemente nas eleições para o governo do estado, né? Sempre da maneira mais doída possível, com o surgimento na reta final de um candidato mais à direita. Mas o fato é que
1: ele justiça,
0: respeitou,
1: né,
0: a decisão da justiça.
1: Justiça decidiu, falou ok.
0: Exato. Tá. Jogou o jogo. Uhum, né? Então, nesse ponto aí, o Eduardo Paes fez o óbvio, mas o óbvio às vezes é digno de elogios. É. Luana, então temos um governador eleito. Hoje, por exemplo, já não teve propaganda eleitoral por aí, né? Bom dia pra você. Eu não falei o nome completo da Luana, né? Luana Bernardes. Bom dia, Luana.
2: Oi, bom dia, Megalho. Bom dia a todos. Pois é, não temos propaganda eleitoral aqui no Rio de Janeiro e na decisão de ontem o ministro do STF, Cristiano Zanin, entendeu que não cabe interferência no STF no caso porque ainda cabe recurso contra a decisão no próprio TSE. STF foi acionado pela campanha de Eduardo Paes, que queria garantir o segundo turno. Agora a retotalização de votos vai ocorrer amanhã e Douglas Ruas será eleito governador do Rio de Janeiro. Ontem à tarde ele já fez uma coletiva de imprensa na sede do PL aqui no Rio de Janeiro. No primeiro discurso agradeceu os eleitores e disse que vai comandar o estado para todos.
3: Agradecer aos mais de 4 milhões de cidadãos do estado do Rio de Janeiro que depositaram votos de confiança a mim e a Fernanda, acreditando na mudança do nosso estado. E dizer aos mais de 16 milhões de cidadãos do estado do Rio de Janeiro que a eleição acabou. E nós vamos trabalhar para todos.
2: E aí Douglas Ruas disse também que o foco do governo dele, a prioridade será o combate à violência aqui no Rio de Janeiro.
3: Vamos declarar guerra ao crime organizado e vamos entrar com toda a força e coragem para libertar você desse jugo do crime organizado.
2: Bom, a decisão de Zanin não analisa o mérito da disputa eleitoral e não impede a apresentação de novos recursos, desde que sejam cumpridos os requisitos processuais. No entanto, ontem Eduardo Paes fez uma postagem em texto nas redes sociais, em tom de desistência, afirmando que respeita a decisão da justiça, mas lamentou que essa decisão contraria a vontade soberana dos eleitores, agradeceu também os eleitores que votaram nele e disse que o PSD e o grupo político dele vão permanecer vigilante e cobrando resultados do governo do estado.
1: Valeu, Luana. No Distrito Federal, uma nova pesquisa Datafolha aponta que Celina Leão deve ser reeleita no segundo turno. A candidata do PP tem 60% dos votos válidos. Mais informações com a Milena Dias.
4: A atual governadora do Distrito Federal e candidata à reeleição, Celina Leão, aparece com 55% das intenções de voto na primeira pesquisa Datafolha divulgada após o domingo de eleição. A disputa de segundo turno é contra o candidato Leandro Graz, do PT, que aparece com 37%. 5% dos entrevistados afirmaram que vão votar em branco ou anular o voto. 3% não souberam responder. Para 90% dos eleitores ouvidos no levantamento, a escolha do candidato é definitiva e outros 9% dizem que ainda podem mudar o voto até o dia da eleição. Contratado pela Globo e pelo jornal Folha de São Paulo, o Datafolha ouviu 910 pessoas entre os dias 6 e 8 de outubro.
1: Sobre a eleição no Senado pelo Paraná, a análise do caso envolvendo Deltan Dallagnol foi adiada.
0: Pra fala que, aí. Mas também, pra que pressa, né, gente? Pra que pressa? É só uma eleição crucial pro futuro do país, especialmente no Senado.
1: Tranquilo. Lorena Pelanda, conta mais pra gente.
5: O Partido Novo afirma que vai recorrer até o Supremo Tribunal Federal caso o Tribunal Superior Eleitoral mantenha o indeferimento do registro de candidatura de Deltan Dallagnol. O julgamento do senador eleito pelo Paraná com cerca de 2,9 milhões de votos. Por enquanto, não tem nova data. A análise estava prevista para ontem, no plenário do TSE, mas o tema saiu de pauta. O processo analisa a elegibilidade do ex-procurador da Lava Jato. Em 2023, ele teve a candidatura a deputado federal cassada, após o TSE entender que ele deixou o Ministério Público Federal antes da conclusão de procedimentos administrativos, como uma forma de burlar a lei da ficha limpa. Agora, a decisão cabe ao plenário do tribunal. Em caso de cassação da candidatura, o Paraná pode ter novas eleições para o Senado.
0: Bom, e no Senado a discussão sobre o fim da escala 6x1 avança, mas a data de votação ainda é incerta. Diga lá, Márcio Rocha.
6: Com o encerramento da terceira sessão de debates, o plenário do Senado vai continuar discutindo mais na semana que vem a proposta de emenda à Constituição que acaba com a escala 6x1. Em uma sessão semipresencial esvaziada, apenas dois senadores discursaram na tribuna, mesmo com o painel marcando a presença de 60 parlamentares. Dessa maneira, a Casa deu mais um passo para encerrar o rito determinado pelo Regimento Interno do Senado e também pela Constituição. Por ser uma PEC, o texto precisa passar por pelo menos 5 sessões de debates antes de ir para a votação no primeiro turno e outras 3 sessões de discussão antes de ir para a votação no segundo. Por isso, a base governista segue trabalhando para apresentar um requerimento de quebra de interstício, ou seja, do intervalo regimental entre sessões de votação em primeiro e segundo turnos.
1: A Polícia Federal vai investigar se o incêndio no prédio dos laboratórios de fármacos, informática e genética da Universidade Federal de Pernambuco foi criminoso. O fogo começou por volta das 7h30 da noite da última quarta-feira e se deu após estudantes receberem ameaças anônimas depois de um ato político. Destaque chegando com Cacá Barbosa.
7: A Polícia Federal vai instaurar inquérito para investigar um incêndio de grandes proporções que atingiu a Universidade Federal de Pernambuco, no Recife. As chamas destruíram, na noite da última quarta-feira, um prédio com vários laboratórios. O reitor Alfredo Gomes estima prejuízo de R$100 milhões. Segundo ele, o incêndio também destruiu dados de cerca de 80 dissertações e teses reunidos ao longo de 20 anos de pesquisas. Havia material inflamável no local, mas o reitor não acredita que esses produtos tenham causado o fogo. Este foi o terceiro incêndio em instalações da UFPE em menos de 2 semanas.
1: Ontem, a professora Melissa Celestino lamentou as perdas de anos de pesquisa.
8: Você estava aí na hora?
9: Não. A gente vai se reerguer. A gente vai reconstruir. É difícil, como é sempre difícil quando envolve educação, auxílio público, fomento, mas a educação está aí para isso, né? Para lutar e resistir.
1: O reitor da Universidade Federal de Pernambuco, Alfredo Gomes, estima um prejuízo milionário.
10: Nós perdemos o andar superior completamente, em termos de equipamentos, insumos, né, e material de maneira geral, é uma aproximação de 100 milhões.
1: Faltam 15 para as 8, pelo horário de Brasília.
11: Posso só dar um registro rapidinho aqui, Ká, aproveitando que a gente falou de um hospital, embora não tenha a ver, mas eu estava aqui trazendo mais informação, ou buscando mais informação sobre um vazamento que houve, não sei se os ouvintes acompanharam ontem à noite. A Polícia Federal entrou agora para apurar e investigar um ataque hacker que vazou dados de pacientes do Hospital Albert Einstein. Isso aconteceu em agosto, mas aí ontem a Polícia Federal prendeu um dos envolvidos na ação criminosa. Os pacientes estão sendo avisados por e-mail. E aí ontem, por exemplo, eu fui uma das que receberam esse e-mail. Aliás, conheço um monte de gente aqui da própria Band que recebeu o e-mail alertando que sim, seus dados foram vazados. Dados pessoais, nome, telefone, CPF, dados bancários e laudos e diagnósticos, exames. Tudo vazou, segundo o Albert Einstein, segundo a Polícia Federal, a partir desse ataque hacker. A investigação ainda tenta buscar outras pessoas envolvidas nesse crime, porque um apenas foi preso, mas também tenta descobrir a dimensão desse vazamento, quantas pessoas teriam sido vítimas dessa ação hacker.
0: Flamengo e Santos sempre oferecem grandes jogos. Fábio França, bom dia para você.
12: Falamos sobre isso ontem, né? Megali, Carla, Sheila, normalmente grandes espetáculos e de novo uma grande partida na Vila Belmiro. O Flamengo parecia que ganharia tranquilamente, fez 2-0 no primeiro tempo, teve chance de ampliar e aparentemente faria mais gols, inclusive. E de repente, na parte final do segundo tempo, né, já do meio para o fim, o Santos com 2 pênaltis convertidos pelo Neymar conseguiu esse empate, tirando pontos importantes do Flamengo na disputa pelo título. Claro,
0: primeiro
12: jogo fora pênalti, de casa seria difícil. Né?
0: O primeiro pênalti deu tempo de descer, pegar o elevador, buscar a pizza, voltar para casa e o VAR ainda não havia decidido se havia sido ou não. Mas nesse caso eu sou capaz de entender, Fábio. Foi na linha mesmo, né? A bola na mão do... ou a mão na bola do jogador do Flamengo.
12: É, e aí houve muita reclamação, claro, né? Mas depois ali da identificação da mão em cima da linha, a linha faz parte da área, né? O Santos conseguiu esse empate já na parte final do jogo. O técnico Cuca exaltou o time, que vem com uma campanha incrível, né? No segundo turno, sobretudo. O Flamengo deixou escapar dois pontinhos, ou conquistou um, né? O Santos vem, como disse, crescendo no campeonato com uma grande campanha. Um ponto conquistado pelo Flamengo fora de casa. E aí o Palmeiras em casa venceu o Bahia por 1-0. Poderia ter sido mais, inclusive. O Palmeiras conseguiu 3 pontos e agora a disputa pelo título continua acirradíssimo, está mais acirrada, 1 ponto de diferença em favor do Flamengo em relação ao Palmeiras, 61 para o Flamengo, 60 para o Palmeiras. Aí o terceiro colocado tem 51 pontos, é o Fluminense, já está muito atrás, né? O Flu que ontem bateu o Chapecoense 4-0.
0: Quanto acabou o Furacão ontem?
12: O 2-2, os
0: Atléticos. Ah, o Atlético Paranaense saiu vencendo, então não conseguiu manter a terceira posição.
12: 2-2, Atlético Paranaense e Galo, e o Fluminense fez 4-0 no Coritiba, né? Então... conseguiu aí subir no campeonato, subir na tabela, alcançando 51 pontos.
0: Campeonato paralelo, né? Que a gente tá querendo criar aqui, né, Fabio? O campeonato pelo terceiro lugar, em que o terceiro lugar do Campeonato Brasileiro, do Doravante, dará uma mini volta olímpica no Grande Círculo, porque é o máximo que os times podem sonhar.
12: Vai ficar
0: com raras exceções.
12: Fluminense, Atlético Paranaense, Cruzeiro e Bahia. O Bahia um pouco mais atrás, depois da derrota de ontem. Mas a disputa está acirrada. Fluminense 51, Atlético Paranaense 50, Cruzeiro 48, Bahia 46.
0: Fim de semana de clássicos.
12: De clássicos importantíssimos, né? Tem Corinthians e Palmeiras, né? Resta saber quem vai comandar o Corinthians. Palmeiras e Corinthians, né? Porque o jogo é no campo do Palmeiras. E tem também clássico gaúcho. Tem Grêmio e Internacional, os dois times desesperados. O Inter 17º com 31, o Grêmio 18º com 30, os dois na zona de rebaixamento.
0: Tem um canal de internet que fez uma votação na semana passada para o público decidir qual clássico transmitiria ao vivo, porque são todos do mesmo horário, né? E aí o meu filho até falou assim: vamos votar, papai? Aí eu falei: pô, mas em quem? São todos jogos incríveis, né? São todos jogos que valem posição lá em cima.
12: Flamengo e Fluminense.
0: Flamengo e Fluminense, Palmeiras e Corinthians, na verdade. É Palmeiras e Corinthians, né? Na casa do Palmeiras. É. Mas tem o Grenal.
12: E Grêmio e Inter.
0: O Grenal dos desesperados. Tem tudo pra ser um jogo muito interessante.
12: O Palmeiras tá um ponto atrás. É clássico, claro. A gente já viu muita coisa acontecer em time que tá pior, né? Conseguir no clássico se superar e vencer. Mas, assim, teoricamente, o jogo do Flamengo é muito mais difícil do que o do Palmeiras.
0: O Fluminense é sempre uma pedra no sapato. Bom,
12: vamos ver o que acontece.
0: Não que o Corinthians não seja do Palmeiras. Valeu, Fabio.
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0: Fala, amor, bom dia.
14: Bom dia, Band News FM. E volta sempre apenas um ponto a diferença entre os líderes do Campeonato Brasileiro. Flamengo foi a Santos, fez 2-0 no finalzinho do primeiro tempo e podia ter feito mais. Tava com tudo dominado até uma saída errada do seu goleiro Rossi propiciar um pênalti bem marcado do Jorginho. Você pode até discutir se era caso para cartão vermelho, mas aí não teve discussão. Neymar foi lá, fez um gol e em menos de 6 minutos fez outro em outro pênalti depois de uma belíssima jogada ensaiada, uma cobrança de falta da equipe do técnico Cuca. Segundo o treinador rubro-negro, o Leonardo Jardim, o Flamengo deixou 2 pontos na Vila. E pelas circunstâncias, dá para dizer que foi o normal, para o resultado ser normal. O Santos, na Vila e pela fase que vinha, estava melhor e podia ter vencido. Mas o 2-2 foi justo, como também seria justa logo depois a vitória do Palmeiras no Nubank Park, 1-0 para cima do Bahia. Gol marcado logo no comecinho pelo Flaco Lopes. Verdão que podia ter feito 2 ou 3 na sua ótima primeira etapa. No segundo tempo, deu uma controlada, o Bahia cresceu no final, mas o placar foi justo, como agora a diferença é ainda mais justa. É apenas 1 ponto entre o líder Flamengo e o Palmeiras. Ou seja, o Verdão passa a voltar a depender apenas de si, nas 9 rodadas que faltam para voltar a ser campeão brasileiro. Na antepenúltima rodada, ele recebe o Flamengo, mas até lá tem muito jogo. Tanto de Libertadores quanto Copa do Brasil e o próprio jogo pela antepenúltima rodada, que pode ser antes da grande final da Libertadores. Ou seja, tem muita bola ainda para rolar, muita bola para ser jogada. E pelo que joga o Flamengo e pelo que parece ter voltado a jogar o Palmeiras, está tudo indefinido.
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11: 7 horas e 53 minutos. Muito bom dia a todos os ouvintes da Rádio Band News FM. Eu sou Karina Araújo, estou chegando aqui com o noticiário local e a gente já aciona agora a nossa central de trânsito com o Tiago Costa. Muito bom dia, Tiago.
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26: Vou atualizar o motorista sobre a Avenida Paralela, em direção centro, já tem retenção ali no Trobogi e tem também lentidão lá no final, entre a saída do Sabueiro e Pernambués. Só que nesta manhã de sexta, são trechos curtos, não vale a pena desviar o caminho. Você que está saindo de Mussurunga e segue para o Miolo Empresarial, pode fazer o caminho pela Avenida Paralela. Agora, se você for lá para o Rio Vermelho, melhor cortar pela Orlando Gomes e fazer o caminho pela Orla, que por enquanto tem só pontos curtos de intensidade. Em direção ao aeroporto, pisa no freio entre o bairro da Paz e o viaduto Mário Andreasa, mas o trecho também é curto e não vale desviar. Você que sai do Mergulho da Lipe e vai para Lauro de Freitas, a Paralela é a sua melhor escolha. 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Tiago Costa para a Band News FM.
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26: Tô de volta e atualizando o motorista sobre a Cidade Baixa, isso porque a Avenida Jequitaia já tem tráfego mais carregado e deixa reflexos em um trechinho da Via Expressa. Quem tá na Luiz Eduardo Magalhães e vai realizar a travessia, muito melhor fazer o caminho pela San Martín. Tem só pontos de intensidade, é a sua melhor escolha. A Bonocô, em direção centro, também já tem tráfego carregado com reflexos no acesso norte. Você que se aproxima do final da BR e vai pro comércio, a dica é acessar a Via Expressa, desça pra Heitor Dias e depois complete pelas Sete Portas e o túnel Américo Simas. 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Thiago Costa para Band News FM.
11: Obrigada, viu, Thiago Costa, pelas informações. E essa chuva que caiu agora há pouco em Salvador, não entendi nada, né? A gente amanheceu com um dia sol brilhando, choveu agora há pouco, agora deu uma trégua. Espero que siga assim, né? No nosso sextou, né, não, Adriano? Muito bem, não, é sexta-feira, né? Vamos de sol, fim de semana chegando, feriadão também aí se aproximando. A gente agora vai aos destaques dos principais jornais que circulam na Bahia hoje, 9 de outubro. O A Tarde tem como manchetes de capa: ações incentivam a adoção de crianças mais velha. Com gol no início, Bahia perde para o Palmeiras. Setor produtivo debate reforma tributária. Já o jornal Correio destaca: casos de sífilis na Bahia expõem desafio para proteger mães e bebês. Prefeitura investe 1 bilhão e 800 milhões em cultura e amplia espaços artísticos pela cidade. Dia das Crianças em Salvador tem shows, teatro e atrações especiais durante o feriadão. E a Tribuna da Bahia traz os seguintes destaques: Cury oficializa apoio a Flávio sob condição, produção industrial da Bahia cresceu 3,7% em agosto e juros altos no mundo redesenham o mapa de risco global. Seguindo aqui com o nosso noticiário, um esquema de fraude causa prejuízo de R$100 mil a um supermercado em Vitória da Conquista, no sudoeste do estado. A Polícia Civil cumpriu mandados de busca e apreensão ontem contra dois homens de 28 e 38 anos que são suspeitos de furto qualificado por abuso de confiança e fraude. Segundo as apurações iniciadas em maio deste ano, houve um desvio de carnes de primeira qualidade do açougue do supermercado. A fraude foi identificada depois que o gerente do estabelecimento suspeitou das compras frequentes realizadas por um mesmo cliente. Ele sempre comprava grandes quantidades de carne diversas vezes ao dia e era atendido exclusivamente pelo mesmo funcionário do setor de açougue. Veja bem, hein? Um celular foi apreendido e será submetido à perícia para extração de dados telefônicos após autorização judicial. E assim, esses dados também vão facilitar a polícia a seguir investigando esta história, né? O pessoal tem uma criatividade na hora de cometer golpes e fraudes que eu fico impressionada. 8 horas, seguindo aqui com o nosso noticiário, mais de 150 porções de maconha, crack e cocaína, além de 265 munições, são apreendidas pela Polícia Militar no Calabar, aqui em Salvador. A ocorrência foi na tarde de ontem, na Rua do Camarão. Segundo a PM, agentes faziam rondas quando viram homens armados. Ao perceberem a aproximação das equipes, os suspeitos atiraram e fugiram. Até o momento, ninguém foi preso e não há registro de feridos. Durante as buscas, os policiais encontraram munições de diferentes calibres, porções de maconha, crack e cocaína, além de outros itens. Todo o material foi levado para a delegacia. E a polícia apreende também 30 quilos de cocaína em Vitória da Conquista, no sudoeste do estado, durante a Operação Puros. O material é avaliado em cerca de R$1,5 milhão. A ação aconteceu na manhã de ontem. A droga estava distribuída em 30 tabletes e foi localizada em compartimentos escondidos de sofás e outros móveis, não disse? Criatividade aí do pessoal para cometer crime. A investigação teve início há cerca de 2 meses a partir da identificação de um imóvel utilizado como fachada para o funcionamento de um pequeno salão. O local, na verdade, servia para armazenar e esconder o material. Até o momento, ninguém foi preso. As drogas apreendidas serão queimadas após autorização judicial. E 2 pessoas suspeitas de envolvimento no golpe do falso advogado são presas em São Paulo, capital. A ação aconteceu ontem. A operação aconteceu de forma conjunta com a Polícia Civil da Bahia e de São Paulo. Um homem e uma mulher são apontados como os principais suspeitos pela fraude. Segundo as investigações, eles usavam ferramentas automatizadas de consulta processual para conseguir os dados de ações judiciais em andamentos. Dessa forma, eles entravam em contato com as vítimas e informavam um suposto ganho de causa. As vítimas eram orientadas a fazer transferência via Pix para a liberação dos valores e pelo menos 3 pessoas registraram terem passado e tido prejuízos com o grupo. A justiça determinou o bloqueio de até 3 milhões e meio das contas bancárias dos suspeitos. Um dinheirão, hein, que eles conseguiram arrecadar aí cometendo esse tipo de golpe. 8:02. Notícia agora de Salvador. Está suspensa a operação do Plano Inclinado Pilar, que liga a Cidade Baixa, na região do Trapiche Barnabé, à Cidade Alta, no bairro do Santo Antônio, além do Carmo. O sistema está parado para manutenção desde ontem. A prefeitura não deu detalhes de quais serviços serão realizados, mas disse que faz a troca de componentes necessários para garantir a segurança dos passageiros. E durante esta suspensão, os usuários poderão utilizar o elevador do Taboão, que fica bem pertinho, cerca de 700 metros do Plano Inclinado Pilar. O equipamento, o elevador do Taboão, funciona de segunda a sexta-feira, das 7 da manhã às 5 da tarde, e o uso é gratuito. Portanto, atenção você que circula aí todos os dias, né, atravessando a cidade pelo Plano Inclinado Pilar, fazendo essa ligação Cidade Alta, Cidade Baixa. A operação do equipamento está suspensa. O equipamento está em manutenção e você pode utilizar então o elevador do Taboão para fazer esse trajeto aí na cidade. Ainda não há previsão de quando que o equipamento vai voltar a funcionar. Muito bem, 8:03. A programação do Dia D do Outubro Rosa acontece hoje no Multicentro Carlos Gomes, em Salvador, com ações de prevenção e cuidados com a saúde da mulher. Daqui a pouco mais detalhes, 8:04.
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6: Hora de conversar com Mônica Bergamo. Para você que ainda não viu a pesquisa Datafolha, os números são os seguintes. Bom, o principal número é o seguinte: Flávio tem 52 pontos, Lula tem 48. Isso é empate técnico, mas é empate técnico no limite da margem de erro. É altamente improvável que os dois estejam, neste momento, de fato, empatados. Ainda assim, a campanha de Lula ainda acredita na virada, Mônica? Bom dia para você.
9: Oi, Megali, bom dia a todos. Pois é, a pesquisa Datafolha de ontem manteve no PT a esperança de conseguir virar a eleição no segundo turno. E a mobilização se dá, Megali, em torno do fato de já ter acontecido uma virada em 2014, né? Quando o Aécio Neves partiu de 51%, a primeira pesquisa mostrava o Aécio Neves com 51% e a Dilma com 49%. Na segunda semana do segundo turno, naquele ano, a diferença se manteve a favor dele, né, na segunda pesquisa, mas depois ele teve uma queda e a curva se inverteu. Ela foi para 52% e ele caiu para 48% e o resto é história. Então, Megali, os números sempre você pode ler e ver o copo meio cheio e o copo meio vazio. Então, de fato, houve essa virada, mas a história registra que o vencedor no primeiro turno até hoje foi também o vencedor no segundo turno. Nunca teve uma virada de quem perdeu no primeiro turno, quem ganhou no primeiro turno, perder no segundo. Naquele ano mesmo, de 2014, a Dilma tinha terminado em primeiro, né, na primeira rodada. Ela teve 41,5% dos votos válidos no primeiro turno contra 33,5% dos votos do Aécio Neves. Naquele ano, ele herdou muito voto da Marina Silva, que ficou em terceiro lugar, né, Omegali? Então, a Dilma deu esse tropeço na saída para o segundo turno, ficou atrás do Aécio, mas depois ela recuperou o terreno. Eu também conversei com especialistas, vi os números, Megali, para a gente relembrar um pouco a história recente. Em 2018, não teve virada, né? O Jair Bolsonaro partiu na dianteira e chegou na frente do Fernando Haddad. Mas aquela campanha teve um detalhe interessante: a distância entre eles diminuiu ao longo do segundo turno, né? Ela começou com Bolsonaro 16 pontos à frente, terminou com o Bolsonaro 10 pontos à frente. Então você vê que ela nos diz, né? Virar é difícil, mas os ponteiros se mexem durante o segundo turno de uma eleição em que, então, enfim, com uma diferença pequena entre o Flávio e o Lula de 4 pontos, a gente pode e deve, né, dizer aqui que o Flávio parte como favorito, mas também temos que lembrar que a situação não é estática, né? O segundo turno ainda é, de fato, uma competição, né, eleitoral, e as pessoas estão atentas aí, podem se mover. Já a eleição de 2022, o Megali, é um exemplo meio desanimador, né, para o PT. Ela começou com o Lula 53, Bolsonaro 47, a situação ficou praticamente congelada o segundo turno inteiro. Terminou a última pesquisa, Lula 52, Bolsonaro 48, Lula vitorioso. Fato é que os eleitores hoje, o Megali, 94% dos eleitores se dizem totalmente decididos, né? 6% dizem que podem mudar o voto. 5% do Lula dizem que podem mudar o voto, 6% do Flávio dizem que podem mudar o voto, ou seja, declaram que vão votar nesses candidatos, mas dizem que sim, podem alterar o seu entendimento. Uma margem bem apertada, né, Megali? É isso, né? Um outro dado de comparação com a história, que nos ajuda a ver aí a dificuldade para o Lula, é a avaliação dele, né? A avaliação do presidente da República. Por exemplo, né? O Lula tem hoje 40% de ruim e péssimo, exatamente o mesmo percentual que o Bolsonaro tinha em 2022, 40% de ruim e péssimo. Sabe quanto que o Lula tinha de ruim e péssimo quando foi eleito, reeleito?
6: Pera aí,
9: quando chegou em 2010, na verdade, e elegeu a Dilma, né? Sabe quanto que ele tinha de ruim e péssimo?
6: Ah, mas ali, ele estava com uma popularidade estupenda.
9: 4%. 4% de ruim e péssimo.
6: Meu Deus.
9: Muito pouquinho, né? 78% de ótimo e bom. Hoje ele tem 35% de ótimo e bom.
6: Nada como um dia
9: então,
6: depois do outro.
9: Aqui, nesse ruim e péssimo, está um pouquinho a chave das dificuldades, né? Você vê que quando... ele se reelegeu em 2006, ele tinha só 17% de ruim e péssimo. Né? O Fernando Henrique, quando se elegeu, tinha 17% apenas de ruim e péssimo. Quando foi para fazer o sucessor, estava com 32% de ruim e péssimo, ou seja, foi bem prejudicado. Mas é isso, Megali, quer dizer, enquanto tem eleição, tem esperança, tá... e o PT está aí na sua luta... vendo esses números que podem ajudar a entender um pouco a história e mostrar que, de fato, nada é estático, né? As coisas não ficam necessariamente paradas, mas situação difícil, né?
6: Bem difícil. Do ponto de vista numérico, 4 pontos, enfim, é uma diferença pequena. Os pesquiseiros, né? Eu uso essa palavra meio de... Na verdade, são os responsáveis pelas pesquisas, né? Eles estimavam algo entre 4 e 7 pontos de vantagem para o Flávio. E eram 4. Né? Então, dos males, do ponto de vista do PT, o menor. Mas o Lula tem 2 desafios que são bem complicados. Historicamente, ele tem sempre menos votos do que na pesquisa, por causa da abstenção. Por causa do eleitor do Lula, como ele é hoje, mais idoso. Vem de camadas mais pobres, que às vezes têm mais dificuldade de locomoção, a abstenção é sempre maior do lado petista. Por outro lado, a família Bolsonaro sempre tem mais votos quando as urnas se abrem. Aí tem várias hipóteses para explicar isso. Eu não acredito muito daquela do voto envergonhado, mas eu acredito que parte do bolsonarismo é avesso às pesquisas e não responde, né? Não dá bola para o pesquisador quando ele se... Quando ele se aproxime, aí isso cria uma situação curiosa, né? Porque pelo fato de quase metade do eleitorado ter essa aversão a números e a pesquisas e se recusar a respondê-las, isso cria uma distorção que acaba fazendo com que as pesquisas de fato venham com números que não refletem exatamente a realidade do momento. Então, a tendência nos últimos anos tem sido: Bolsonaro tem mais votos do que aparece na pesquisa e Lula tem menos votos. Não porque as pesquisas sejam manipuladas, mas por esse fator e por causa da abstenção. Então, são 2 grandes desafios a se vencer, além dos 4 pontos, Mônica.
9: É isso. Quando a gente vai avaliar a questão de pesquisa, é muito importante a gente pegar os votos totais e falar o seguinte: pelas pesquisas, quantos milhões de votos o Flávio teria, né? E pelas pesquisas, quantos milhões de votos? Ontem eu fiz esse... Eu estava anotado aqui, não sei onde anotei. Mas o Flávio, entre o que estava dito pela média das pesquisas, ele teria um X lá de votos, e quando foram abertas as urnas, desapareceram, entre aspas, né? Ele teve 11% menos do que estava previsto nas pesquisas.
6: Uhum.
9: Por quê? Porque teve abstenção. Só que quando você vai observar o número de votos que o Lula teria, bom, se ele estava aqui com X%, ele deveria ter esses milhões de votos. Abertas as urnas, desapareceram 20% dos votos do Lula, né? Então, ou seja, ali fica evidente que esse problema da abstenção atinge, de fato, o candidato que, naquele momento, tem mais voto entre os pessoas vulneráveis que não conseguem, né? Eu mesmo estou recebendo agora aqui mensagens de pessoas de aldeias indígenas que precisam sair de barco para chegar aos lugares de votação e não tinha barco e o prefeito não colocou os barcos, enfim. É muito mais difícil você votar nessas condições do que você sair aí da TV, da Rádio Band News FM e andar 2 quarteirões e votar, né, Megali? Então, existe essa diferença no Brasil, um país gigantesco.
6: Como se atreve, verdadeira, Mônica? Né? Você não sabe como é difícil parar em frente ao Colégio Santa Cruz, no Alto de Pinheiros? De como é difícil arrumar uma vaga no quarteirão?
10: Estacionar em fila dupla?
6: Em fila dupla está fora de questão, fora essa. Não, tô brincando, é claro.
9: É só,
6: né,
9: pegar os dados oficiais,
6: óbvio,
9: né?
6: Claro. Quanto mais pobre, mais isolada a área, mais difícil o voto, né?
9: Natural. É óbvio. Entre os analfabetos, eu acho que na eleição passada, talvez vocês possam me ajudar aí, a abstenção passou de 50%, né? Contra uma média de mais ou menos 20% uma média geral. Então, você vê que realmente tem essa dificuldade. Isso aí é fato. Então, quando a gente vê a pesquisa, acho que o brasileiro já pode, né, já tem anos suficientes para se acostumar. Então, assim, é isso. Né? A pesquisa entrevista quem diz que vai votar. E a pessoa diz que vai votar. Chega no dia, o barco não apareceu. Chega no dia, a pessoa está doente. Chega no dia, enfim. E acontecem muitas coisas e as pessoas acabam nem todas indo para... que gostariam conseguindo chegar na urna.
6: 21% de abstenção geral entre os analfabetos, realmente é uma taxa escandalosa. 52% no primeiro turno, 49,5% no segundo.
9: Isso que ano?
6: 2022, na eleição do Lula com Jair. Mônica Bergamo volta com outros números. Outros números não. Às vezes números, né? Uhum. Informações sempre exclusivas. Segunda-feira, se tudo der certo. Mônica, bom fim de semana. Até.
9: Até.
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10: Hora de conversar com Felipe Killing. Ontem o Killing falava de um ataque com, se não me engano, 40 mortos, né? E aí a Rússia foi lá e repetiu a dose. Nas últimas 24 horas, 80 mortos em dois dias em ataques da Rússia contra a Ucrânia, Killing. Um recrudescimento da guerra. Bom dia para você.
11: Infelizmente, Megali. Bom dia a você, Sheila Carla e a todos que nos acompanham. Aconteceu um ataque em Kramatorsk, que é uma cidade que fica perto da linha de frente, em que um ponto de ônibus foi atingido, dois ônibus também acabaram sendo atingidos e só nesse ataque, 35 pessoas acabaram morrendo e são cerca de 30 pessoas feridas. Essa não é uma cidade qualquer, ela faz parte de uma fortaleza de cidades que fazem a defesa da região de Donbass. A Rússia não tem conseguido avançar na linha de frente, então tem intensificado os ataques aéreos, no momento em que a Ucrânia está com muita dificuldade de proteger o seu céu. Isso porque faltam mísseis Patriots, esses que são fabricados pelos Estados Unidos, por conta da crise no Oriente Médio e porque esses são mísseis difíceis de repor, né? Leva tempo até você fabricar uma nova unidade. E o Volodymyr Zelensky subiu o tom contra os Estados Unidos. Afirmou que os americanos precisam dar mais acesso a Starlink, né? Aquela internet que eles podem fazer o contato com satélites e aí ter uma abrangência maior sobre as posições da Rússia que fazem lançamentos de mísseis, e falou que os Estados Unidos não deveriam falar em uma pausa diplomática enquanto estão negociando com a Rússia. Isso porque a agência de notícia Reuters afirmou que o genro de Trump, o Jared Kushner, teria conversado com o assessor de Putin sobre o interesse deles em investir no Nord Stream. Esse é aquele gasoduto que servia a Alemanha, né, ligava a Rússia à Alemanha e também outros países da Europa, mas que, quando teve o início da invasão, a Alemanha parou de comprar esse gás, depois teve aquele ato de sabotagem, né, com a explosão do Nord Stream, mas os Estados Unidos estariam interessados. E o papel dos Estados Unidos seria convencer a Alemanha, melhor dizendo, a voltar a comprar o gás vindo de Moscou. E essa é uma questão bastante delicada. A Rússia disse que qualquer decisão tem que passar pelo governo de Berlim, mas chama atenção que, num momento de guerra, os Estados Unidos, enxergando uma oportunidade de negócios, colocam aí uma proposta bastante polêmica. E na Alemanha existe também o crescimento da AfD, que é o partido de extrema-direita, que é um partido que é mais pró-Rússia e que afirma que, se puder, compra gás barato de volta do governo de Moscou sem qualquer problema e não está se importando muito com a Ucrânia. Tem também toda a pressão diplomática e econômica que os Estados Unidos podem fazer, mas é uma reportagem, no mínimo, curiosa. Os Estados Unidos enxergando uma forma de ganhar dinheiro, e isso envolveria colocar a Alemanha aí contra a parede para voltar a comprar gás da Rússia.
10: Killing, bom fim de semana, até segunda.
11: Valeu, até.
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18: 8h25. Todo dia a gente fala de finanças, a gente cuida do nosso bolso nesse horário aqui no É da Sua Conta, com a ajuda da Renata Flores, mas sexta-feira a gente dá um jeito o quê? De dar aquela aliviada, os nossos assuntos costumam ser um pouco mais leves, porque a gente merece ainda mais. Numa véspera de feriado, de fim de semana prolongado, né, Renata? Bom dia.
19: Oi, Sheila, bom dia. 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
18: 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Então, sempre tem aquele risco de a pessoa não poder viajar naquela data em que você contratou a viagem e aí acaba perdendo o presente, né? Poxa.
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18: 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Vou me presentear, Renata. E a gente fica assim, morrendo de vontade de viajar.
19: O melhor presente é esse.
18: Não é? Eu acho uma maravilha.
19: É esse.
18: Deixando a gente com mais vontade de viajar ainda nesse É da Sua Conta de hoje. 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Segunda-feira é feriado, mas Renata volta com mais dicas, orientações pra gente. Beijo, Renata. Ótimo fim de semana para você.
19: Para você também e para todos. Tchau, Sheila.
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0: 8 horas 28 minutos, eu estou de volta com o noticiário local, eu, Karina Araújo, Adriano Júnior na operação de áudio, para manter vocês, todos os ouvintes da rádio Band News FM, muito bem informados. E a gente vai de informação do trânsito. Tiago Costa chegando mais uma vez.
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3: Agora com informações da CM Guatemi em direção à paralela, isso porque no elevado do BRT tem um pouco de retenção e tem reflexos na Juraci Magalhães. Lá no mergulho da Lipe também tem muita lentidão, então você que está agora pela Vasco da Gama e precisa chegar na paralela, siga direto pela rua Conselheiro Pedro Luiz, acesse a orla e depois complete pela Magalhães Neto e Avenida Tancredo Neves. Quem está agora na Lucaia e tem compromisso ali no Vale do Canela, é bom evitar fazer o caminho pela Garibaldi, isso porque tem retenção desde o complexo viário Repelé e vai atrasar sua viagem. Siga pela Vasco, até tem intensidade, mas é a sua melhor escolha, depois complete pelo viaduto Juscelino Kubitschek. 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Tiago Costa para a Band News FM.
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3: A situação se complicou bastante ali pela Avenida Caribe em direção à paralela, tá totalmente travada. Quem tá na Estrada do Coco e precisa chegar ali no bairro da Paz, faça o caminho pela Avenida São Cristóvão, que tem melhor fluidez e chega com facilidade. A Estrada do Coco em direção ao Litoral Norte tem um pouquinho de lentidão na passagem pela estação de metrô Aeroporto e também lá na parte central. Mas você que tá na paralela, tem compromisso em Vilas, a dica é acessar a rodovia, mas corte pela Avenida 2 de Julho e siga pela Luiz Tarquinho. 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

0: Para quem vai fazer a avaliação, esse é o momento de revisar o que ainda precisa de atenção e escolher bem onde gastar tempo e energia. A estudante Micaela Santos fala sobre as próprias expectativas para o exame.
1: Eu acho que eu estou indo melhor nas humanas. Nas exatas, tá mais ou menos, mas o professor está me ajudando nisso.
2: Você acha que dá para melhorar, faltando 30 dias?
1: Com certeza dá para melhorar.
0: Se um olho está no calendário, o outro acompanha as questões. A estudante Pamela Santos fez a avaliação no ano passado e acredita que estará menos nervosa este ano.
1: Eu acho que vai ser um momento de muita agonia e muito nervosismo. Como eu fiz na primeira vez, eu fiquei muito nervosa, não sabia como começava. E olhava um pro lado, um pro outro, um pouco tenso. Mas eu acho que na segunda vez que eu vou fazer o Enem, eu acho que vai ficar mais tranquilo.
0: Com certeza. Nessa reta final, a preparação não fica só no conteúdo. Depois de um ano de aulas, exercícios e simulados, os professores tentam transformar o conhecimento acumulado em confiança para encarar a prova. A professora Denilza Jesus reforça a importância de fortalecer a autoconfiança dos estudantes.
3: Agora é hora de levá-los à questão da segurança do que foi abordado durante o ano inteiro. Eles precisam acreditar que eles têm capacidade, sim, de fazerem uma boa prova do Enem.
0: É isso aí. Estudou, vai passar. E quem quer muito a aprovação sabe bem o valor da educação. É o caso da aluna Esther Silva.
4: Você tem que estar investido em estudar, independente do que seja, porque a educação leva para frente, leva para o futuro, e você tem que botar a cara. Independente do medo, você tem que ir lá e fazer essa redação bonitinha.
0: A prova é corrigida pelo TRI, um sistema de contagem que leva em consideração o padrão de acertos e erros de quem faz a prova. É ele que faz com que duas pessoas com o mesmo número de acertos fiquem com notas diferentes. A coordenadora de cursinho, Ana Paula Pereira, explica o funcionamento do TRI.
5: Caso o candidato tenha errado questões fáceis e acertado questões difíceis, ela pode levar a crer que o candidato chutou. Então a nota dele pode diminuir frente aos concorrentes. Então ele precisa forçar os acertos das questões difíceis, mas também das questões mais fáceis.
0: Já o professor Luiz Paulo Lima esclarece como fazer isso, tendo como adversário o relógio, as 180 questões e também a redação.
6: O ideal é saber que o Enem é sobre quem erra menos e não quem acerta mais. Então você começa pela questão mais fácil, indo para a média e seguindo até a questão mais difícil.
0: Essa é uma boa dica. Lorena Santos vai fazer o Enem pela terceira vez e está com bastante esperança.
7: Diante de tantas dificuldades que eu passei no ano, de tantos estudos, de tantas noites sem dormir, com certeza estudando, eu espero que a minha prova seja boa e que eu colha os frutos de tanto estudo que eu tive durante esse ano letivo e que eu finalmente possa conquistar a minha aprovação em Direito na Federal.
0: Uma boa sorte para você, Lorena, e também para todos os estudantes que vão fazer o Enem. Mais de 5 milhões de alunos se inscreveram esse ano no exame. Esse é o maior número desde 2022. As provas vão acontecer nos dias 8 e 15 de novembro. Olha só, os rodoviários de Salvador vão se reunir na próxima semana para debater sobre o fim do pagamento em dinheiro no transporte público da cidade. O anúncio foi feito ontem pelo sindicato que representa a categoria. A data da assembleia, no entanto, ainda não está divulgada. Na última quarta-feira, o secretário municipal de mobilidade, Pablo Souza, afirmou que nenhum rodoviário seria demitido neste mês de outubro por causa da atualização do sistema. Com o pagamento feito por QR Code pelo celular, os rodoviários temem que a função do cobrador deixe de existir. O secretário afirmou que é discutida a migração desses profissionais para outras atividades, além da criação da função de agente de bordo. Nesse primeiro momento, a ferramenta está em uso apenas no sistema BRT, mas deve ser estendida para o serviço de transporte convencional. E para usar a tecnologia, vai ser necessário ter no celular o aplicativo KIM e fazer a recarga. Em seguida, fazer um cadastro, criar um cartão virtual e comprar crédito dentro do aplicativo, e o pagamento é feito exclusivamente por PIX. Depois, basta selecionar a linha de ônibus, gerar o código, vale por 30 minutos e apenas para o trajeto escolhido. O cartão virtual será independente do físico, por isso não será possível compartilhar os saldos aí das duas plataformas. Portanto, atenção aí, né? Essa reunião ainda não tem data marcada, mas os rodoviários vão se reunir aqui em Salvador para tratar deste assunto. Muito bem, 8h37, deixa eu ver os nossos ouvintes aqui falando com a gente, né? Acompanhando aqui a rádio Band News FM. Aqui o nosso ouvinte, Johnny Souza, dizendo que o povo fica numa agonia danada perdendo noite. E ele foi comer água, viu, na véspera do concurso do Enem, no dia

0: da prova ainda tomou mais uma latinha para rebater a ressaca. Resultado, 13º colocado no concurso no estado da Bahia. Ô, Johnny, isso funcionou com você, né? Mas não funciona com a maioria das pessoas, né? Não vamos estimular que as pessoas bebam, tome sua cervejinha. E sim, é importante descansar, é importante relaxar, é importante tomar um banho de mar. Pois é, mas aí, né, cada um depois que assume as consequências do que pode acontecer. Seguindo aqui com o nosso noticiário, a programação do dia D do Outubro Rosa. Agora há pouco a gente falou sobre esse assunto, vamos reforçar. Essa programação acontece hoje no Multicentro Carlos Gomes, em Salvador, com ações de prevenção e cuidados com a saúde. A iniciativa reúne atendimento multiprofissional. Agora 8h38.
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4: Hora de conversar com Rodrigo Orengo. Sejam quais fossem os sonhos de Valdemar Costa Neto, certamente eles foram superados pela realidade, porque a gente nem teve o segundo turno ainda e o Flávio Bolsonaro já tem uma super maioria no Congresso suficiente para aprovação de projetos, muito próximo de aprovar mudanças na Constituição, basta fazer uma aliançazinha ali com o Centrão e pronto, está resolvido. E por outro lado, Lula vai ter uma belíssima de uma oposição como nunca enfrentou antes, caso consiga reverter a atual situação. Orengo, bom dia para você.
5: Muito bom dia, Megali, cheira a Carla, bom dia a todos. É matemático, viu, Megali? O senador Flávio Bolsonaro hoje, ele tem, entre os apoios, aí você conta aí, Republicanos, PP, União Brasil, Podemos, Novo, você vai colocando na calculadora, ele já tem 259 parlamentares aliados. Isso porque esses partidos estão lançando apoio a Flávio no segundo turno. São 5 votos a mais do que a maioria no Congresso Nacional. O que isso representa? Já uma base sustentável para aprovar projetos com maioria simples e maioria absoluta. Maioria simples é aquela maioria dos presentes. A absoluta é realmente mais da metade do Congresso Nacional. Então, projetos de lei complementar, aqueles projetos que têm tramitação mais fácil, o senador teria já os votos necessários. Aí você coloca um outro ponto, que são as mudanças constitucionais. Por exemplo, agora o Congresso Nacional ainda está discutindo a história do fim da escala 6-1. Isso é uma mudança constitucional. São necessários 3/5, 2 votações na Câmara e no Senado. 2 votações em cada casa, primeiro e segundo turno. Aí seriam necessários 308 votos. Mas a margem da campanha e a projeção hoje da campanha de Flávio Bolsonaro é conseguir até 320 aliados. A gente sabe que esses apoios no Congresso Nacional, eles são importantes, mas também eles não são definitivos. Por quê? Porque chega na hora H, você tem as traições, tem aqueles parlamentares que fazem corpo mole, e aí você tem as divisões de poder, com os ministérios, com espaços de poder dentro do Congresso Nacional. Tudo isso já começa a ser projetado. É muito interessante isso, porque a eleição do primeiro turno mal acabou e os partidos estão mirando lá na frente, construção de possível governo. Bom, do outro lado, o presidente Lula, que busca a reeleição, tem realmente muito mais dificuldade de apoios no Congresso Nacional. Por enquanto, em apoio, só aqueles da base tradicional do presidente. PSB, PSOL, são aqueles partidos menores que circundam ali o campo de esquerda. E já estavam juntos com o presidente desde o início da candidatura. A federação PT, PV e Rede, não, a PV é PT, PV, e também PCdoB, tem 88 senadores, deputados, aliás, tem a segunda maior bancada. São números importantes, né, Gary? Mas, obviamente, tem que esperar o fim da eleição até para a construção de uma base, seja quem for o vencedor. Neste momento, Flávio Bolsonaro tem ali uma base muito mais sustentável, já mais da metade da Câmara dos Deputados.
4: Porém, e era uma campanha absolutamente isolada, né? Quando foi lançada, não conseguiu fazer alianças com literalmente nenhum partido. PL foi na campanha solo e agora virou, claro, o queridinho do Centrão. É a política. Orengo, bom trabalho para você, bom fim de semana e até segunda.
5: Bom fim de semana, até mais.
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0: 8 horas 46 minutos, estamos de volta com o noticiário local, acionando o Tiago Costa, claro, com as informações do trânsito de Salvador, para você que está aí nas ruas agora de manhã, nesta sexta-feira, circular bem pela cidade. Tiago.
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3: De volta e atualizando o motorista sobre a Avenida Paralela, isso porque ainda é cedo, mas está começando a apresentar melhora, já não encontra dificuldades ali no Trobogi. Lá no final só tem um pouquinho de retenção entre o Saboeiro e Pernambués, mas não vale mais desviar. Você que sai de Mussurunga e vai pro Caminho das Árvores, a Paralela é a sua melhor escolha, depois complete pelo viaduto Nelson Daia. Em direção ao aeroporto, ainda tem um pouquinho de retenção entre o Bairro da Paz e o viaduto Maria Andreasa, mas como o trecho é curto, também não vale o desvio. Se quiser de Imbuí, vai para Lauro de Freitas, siga pela Paralela, depois complete pela Avenida Caribe. 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Tiago Costa para a Band News FM.
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3: 8h49, Dia das Crianças, chegando, e a Casa Preta, espaço de cultura que fica no 2 de julho aqui em Salvador, recebe uma programação especial voltada para crianças e adolescentes durante o mês de outubro. Entre domingo agora e o dia 24, a programação reúne espetáculos de teatro, música ao vivo, contação de histórias, com temas como preservação do meio ambiente, cultura popular e afro-indígena, além de ancestralidade. Gordo Neto, que é coordenador geral do projeto Elos e Elãs e da Casa Preta, comentou sobre os motivos da criação dessa programação focada para o público infanto-juvenil.
4: É que a gente acredita que é muito importante formar esse público, oferecer espetáculos de qualidade para esse público, porque amanhã será o público adulto. Então, é papel fundamental, né, das produções de teatro, de dança, de música, também se dedicarem a esse público. Também para a formação, né, das crianças e adolescentes, para essa aproximação com esse universo simbólico, com as artes, que tanto os ajudam, né, na sua construção enquanto indivíduos.
3: Ele ainda destacou a importância que a arte pode desempenhar na formação dos jovens.
4: Aborda a ancestralidade, a cultura popular, a preservação ambiental em 5 espetáculos que compõem essa programação. É importante trazer esses temas, oferecer arte para a criança é muito delicado, é preciso ter muita atenção, porque é um público, obviamente, em formação. Então, importa que a gente traga temas que efetivamente vão os ajudar, vão colaborar na sua relação com o mundo, né, real.
3: A programação começa neste domingo com os espetáculos Em Busca da Ilha Desconhecida, às 11 da manhã, e também Canta Pijama, Cantarola, Camisola, às 5 da tarde. No dia 18, também às 11 horas da manhã e às 5 da tarde, serão apresentados Maré de Histórias e Niara e o Tempo Rio. Já no dia 24, às 11 da manhã, é a vez de Conta Maria, espetáculo que reúne teatro, música ao vivo, danças, brincadeiras e elementos da cultura popular brasileira. Gordo Neto falou sobre as diferentes linguagens artísticas oferecidas na mostra.
4: Eu gostaria até de ter mais, eu gostaria de ter quadrinhos, eu gostaria de ter uma exposição, por exemplo, fotográfica. A gente precisa oferecer a este público as mais diversas linguagens, né, artísticas. Então a gente conseguiu aí trazer algumas dessas linguagens e estamos felizes por isso.
3: É isso aí, nas próximas edições, né, a tendência é que o evento vá crescendo e essas novas linguagens também sejam agregadas à programação. Os ingressos custam entre R$15 e R$50, com valores de meia e inteira, e podem ser comprados pela plataforma Simpla ou também na bilheteria da Casa Preta. Seguindo aqui com as nossas notícias, a gente traz agora a seguinte informação: a Gruta de São Jorge será inaugurada neste domingo como um novo espaço de fé e devoção do Santuário do Bom Jesus da Lapa, no oeste da Bahia. A inauguração acontece das 11 da manhã até as 3 da tarde e é resultado de uma promessa feita pelo romeiro e devoto Greimo Fernandes. Greimo é devoto de Bom Jesus da Lapa há cerca de 10 anos e em fevereiro deste ano ele procurou a administração do santuário para propor a criação de uma gruta dedicada a São Jorge. Segundo Romeiro, a iniciativa surgiu depois de uma promessa feita ao santo. Ele pediu a intercessão de São Jorge junto ao Bom Jesus da Lapa para alcançar 2 pedidos e, em troca, prometeu levar uma imagem do santo ao santuário e ajudar na criação do espaço. Com a expectativa de que os pedidos fossem atendidos, Greimo decidiu cumprir a promessa antes mesmo do resultado. A imagem foi levada ao santuário e o projeto da gruta começou com o apoio dos padres Roque e Cristóvão. A Gruta de São Jorge passa a integrar o complexo religioso e será aberta aos romeiros e fiéis que visitam o santuário, ou seja, mais uma opção aí, né, para os romeiros que visitam lá Bom Jesus da Lapa. 8h53, vamos mudar de assunto. Tão lembrado daquele macaco prego que invadiu casas de um condomínio de luxo na Avenida Paralela aqui em Salvador? Pois bem, ele morre depois de ser resgatado. A informação foi confirmada ontem nas redes sociais do ex-deputado Marcel Moraes, que é tutor do animal. O macaco, chamado de Alcebiades, foi resgatado na última segunda-feira após entrar em imóveis do condomínio. Segundo relatos, ele apresentava um comportamento agressivo. Testemunhas disseram ainda que o animal ingeriu bebida alcoólica, álcool 70% e medicamentos encontrados em uma das casas. Durante o resgate, um policial militar foi mordido e precisou de atendimento médico. Três pessoas foram levadas para a delegacia para prestar esclarecimentos. Em nota, o INEM informou que o macaco chegou ao centro de triagem de animais silvestres com ferimentos no rosto e na língua, além de febre e batimentos cardíacos acelerados. Durante o atendimento, ele teve uma salivação intensa, movimentos involuntários nas patas e também vocalização. Segundo o órgão, a possibilidade de exposição a alguma substância tóxica foi considerada, mas os sinais são inespecíficos e não confirmam essa intoxicação nem indicam qual seria a substância. O macaco recebeu atendimento veterinário, mas morreu por volta de 18h40 de segunda-feira. A necrópsia vai esclarecer as circunstâncias da morte. Se necessário, também serão feitos exames para investigar a presença de substâncias tóxicas. Em uma publicação feita nesta quinta-feira, Marcel Moraes lamentou a morte e afirmou que vai buscar justiça pelo animal. Ele também levantou a suspeita de envenenamento e pediu a investigação do caso, que classificou como um assassinato. Portanto, vamos acompanhar aí os desdobramentos, né, deste caso. Afinal de contas, pelo que foi apurado, o animal ingeriu bebida alcoólica, né, também álcool 70 e medicamentos encontrados em uma das casas, e isso pode sim, claro, ter levado ao óbito por intoxicação, mas tudo vai ser esclarecido por exames médicos, por exames veterinários, e teremos em breve um resultado dessas investigações. 8h56, um homem é preso suspeito de tráfico de drogas na rua Rio de São Pedro, no bairro da Graça, aqui em Salvador. Já mais detalhes. 8h56.
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0: Hora de conversar com o Eduardo Barão, direto da Cidade que Não Dorme Jamais. É importante que não percamos a nossa capacidade de nos escandalizar com algumas notícias, né? Por mais que elas sejam cada vez mais escandalosas, essa aqui é de tirar o sono. Os Estados Unidos terão a primeira execução pública em 90 anos, em quase 100 anos. E será uma execução daquelas gráficas, violentas, pelotão de fuzilamento, Barão. Bom dia para você.
1: Fala, Megali. Bom dia para você, para Carla, para Sheila, para todo mundo no Brasil. O anúncio foi feito pelo secretário de guerra dos Estados Unidos, antes chamado secretário de defesa, o Pete Hegseth, confirmando que a execução de Nidal Hassan, ex-psiquiatra dos Estados Unidos, responsável pela morte de 13 pessoas numa base no Texas, isso foi lá atrás, no ano de 2009, ele vai ser transmitido ao vivo aqui para os Estados Unidos. Como você falou, a forma de execução não é a forma de execução que está sendo realizada agora aqui no país, será por meio de um pelotão de fuzilamento. Nidal vai ser colocado numa parede e vai ser fuzilado por determinação do presidente Donald Trump. E a última história é essa, que será uma transmissão feita ao vivo para todo o país, agora no dia 3 de dezembro. Esse anúncio está chamando atenção por aqui pela situação, né? Uma coisa que a gente viu em filmes, mas há muito, muito tempo não acontece aqui nos Estados Unidos essa forma de pena de morte e também a exibição nacional para todo mundo que quiser ter interesse em ver. E tem muita gente que tem interesse em ver, a gente sabe disso, né? De qualquer forma, já há uma discussão aqui no país, legal isso na Constituição americana, esse tipo de exibição, mas de qualquer forma isso está gerando um debate muito grande, porque evidentemente é algo que a gente não vê há muito tempo. O presidente Donald Trump e o secretário Pete Hegseth disseram que essa é uma forma de exemplificar que qualquer cidadão americano cometa um ato bárbaro como esse, pode sofrer esse tipo de punição. Então seria uma forma de tentar evitar que uma situação como essa se repetisse. Mas é provável que de hoje até o dia 3 de dezembro a gente encontre algumas ações na justiça para evitar a exibição desta execução aqui no país.
0: Mas você precisa ver para receber esse exemplo, você saber que o cara foi executado não é suficiente. É uma pornografia da violência. Não é à toa que os Estados Unidos aboliram esse tipo de prática. Aliás, Barão, transmitir nunca houve, né? Nunca aconteceu, porque 90 anos atrás nem televisão existia.
1: Não.
0: Então, tudo bem, eram execuções públicas. Quem queria ia lá e via. Agora, uma transmissão... Aliás, quem é que vai comandar essa transmissão aí? É uma transmissão pública? A C-SPAN, um canal público que vai... Ou as emissoras estão se mobilizando de alguma maneira,
2: que
0: Barão?
2: Que horror, gente. Só de pensar nisso, meu estômago já embrulha.
1: Foi ontem esse anúncio, Megali. Foi ontem o anúncio, essa é uma discussão, tive ontem com meu filho aqui, o Rafa, que entende muito da Constituição americana. Ele falou, eles não podem transmitir isso, mas pode transmitir num canal público, pode transmitir na internet, e isso evidentemente é o principal motivo de debate por aqui. Você explorar a morte de alguém, né? As execuções não são transmitidas ao vivo, de detentos aqui nos Estados Unidos, né? E agora essa mudança, esse é o motivo do grande debate por aqui.
0: E aí mudaram, inclusive, a forma de execução para que seja mais televisivo, né?
2: Senhor.
0: Porque não é muito impactante você ver uma pessoa adormecendo depois de tomar uma injeção letal. Agora, você levar tiros de fuzil encostado numa parede é um troço extremamente violento. Eu fico me perguntando quem é que vai querer assistir isso, um negócio desse e por quais razões.
1: Muita gente.
0: Muita gente, né? Muita
2: gente. Eu tô chocada com isso. Desde o momento que a gente teve contato com essa notícia, é chocante.
0: É chocante.
2: E é como os ouvintes estão dizendo, a morte como entretenimento.
0: Exato.
2: Porque assim, o argumento da morte, da execução transmitida como algo educativo, eu não consigo conceber como isso pode ser educativo.
3: Não.
2: E, a não ser a visão de que é entretenimento. Bom, mas é uma coisa...
0: Se você matar uma pessoa... Assim, é um monstro, é um assassino, é um cara que recebeu a pena dele, os Estados Unidos prevêem pena de morte, ninguém está discutindo isso, né? Cada um com as suas leis.
2: Isso.
0: Mas você transmitir uma morte, uma execução ao vivo, quer dizer, qual é o limite? Se for um sucesso de audiência, poderão ser adotadas formas ainda mais violentas? Jogar o cara de um penhaço?
2: É medieval isso, cara, que a gente está tratando.
0: É o Coliseu.
2: É medieval.
0: É o Coliseu, é a morte da... É colocar pessoas ali para serem mortas por leões para o entretenimento da massa. É. Agora, é o Donald Trump realizando o sonho de um cara que era muito popular, que era o Charlie Kirk, e que defendia exatamente isso, que execuções fossem públicas, televisionadas e patrocinadas. 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Me perdoem as marcas aqui por estar colocando elas nessa situação, mas era isso que o Charlie Kirk imaginava e verbalizava. E, ironicamente, tristemente, de maneira irônica, a morte dele acabou sendo transmitida ao vivo. Em um evento numa faculdade. Eu espero que alguém pare essa loucura. Mas, ainda que isso aconteça, só o fato de o presidente dos Estados Unidos ter anunciado isso já deveria ser chocante demais para a gente aceitar. Barão, aí alguém vai comparar assim: ah, mas a morte do cara não é chocante. A morte do cara é chocante, mas o cara é um bandido. É um criminoso, é um assassino.
2: Mas você tá falando do Kirk.
0: Não, tô falando do cara que vai ser executado. Ah, vocês se indignam com a morte dele, mas não se indignam com... Eu não tô me indignando com a execução em si. É a lei dos Estados Unidos. Eu tô me indignando como o Estado americano, o governo americano, utilizando uma execução como forma de entretenimento. Porque não me venha com esse papo de educativo, não. Como se Donald Trump tivesse preocupado em educar alguém. Barão, você volta com outros detalhes dessa história. De novo, quando é que é isso? Quando é que acontece isso?
2: 3 de dezembro.
1: Dia 3 de dezembro, Megali. 3 de dezembro, claro que de hoje até lá, muita discussão ainda vai rolar, inclusive na justiça aqui dos Estados Unidos.
2: Natal vai ser ótimo esse ano.
0: Merry Christmas. É. A gente vai às compras e aí depois para ver uma execuçãozinha e depois come no Applebee's. Barão, bom trabalho para você. Até
1: mais, pessoal. Valeu.
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1: Hora de conversar com Carlos Andreasa. Flávio Bolsonaro age mais como presidente eleito que como candidato, né? É estratégia ou é salto alto? Bom dia para você.
2: Então, é interessante. Bom dia, Magali. Bom dia, Carla, Sheila. Bom dia, pessoal. É interessante observar isso, né? Porque o limite entre o limite entre o salto alto, entre sentar na cadeira e uma estratégia de comportamento quase como explorando um fato consumado, esse limite, essa fronteira é muito tênue, é muito precária. Mas eu acho que isso é uma estratégia que merece a nossa atenção. O Flávio Bolsonaro joga parado, situação é muito favorável para ele, de repente a perspectiva de poder, eu uso muito essa expressão, né? A perspectiva de poder se deslocou, mudou para ele. Ele joga parado mesmo, como se estivesse esperando, e vem, né? Esperando os apoios, parado. Como se já fosse o presidente. É uma boa imagem essa que você usou. Ele está gerando fato consumado. Ele comunica às pessoas, explorando o fato de ter havido uma surpresa, né? A maioria das pessoas não esperava que ele fosse terminar o primeiro turno em primeiro lugar. E agora, diante disso, é uma espécie de exploração de fato consumado mesmo. Estou aqui. Quase como se fosse o presidente a ser, né? O presidente que será, uma espécie de questão de tempo. Ele vai gerindo o tempo numa lógica de futebol, de jogo de futebol, Megali. É como aquele placar de 2-0, e que você começa a tocar a bola de lado, fazer o tempo passar. Se tiver que dar um chutão para frente, você dá, não enfeita, não faz letra, não faz calcanhar, não faz jogada de efeito. Administra o tempo, administra a vantagem. Eu sempre achei horrorosa e falsa aquela expressão de que 2-0 é um placar perigoso. 2-0 é um placar maravilhoso. Perigoso.
1: Será, Andreasa?
2: Então, o quê?
1: Será 2-0 não é perigoso, não? O Flamengo discorda.
2: Não é perigoso. Não é perigoso. Claro que não é. Bom, estatisticamente, vocês... Não, estatisticamente,
1: eu entendi, mas eu não podia perder a chance, né? Dois do Neymar no segundo tempo.
2: Sim, não. E aí, não, é um bom ponto, porque aí você pode fazer o que o Flamengo fez. É uma boa imagem que você usou. A chance de virada existe, a chance de empatar existe. Você pode fazer tudo errado, como o Flamengo fez. E pode até ter ajuda da arbitragem também. Também serve para o plano nacional. Tudo isso conta. Ah, que pênaltis absurdos.
1: Absurdo total. Mas vamos lá que a gente está atrasado.
2: Expulsão absurda. Mas enfim, mas a imagem do futebol é interessante, né? O Flávio Bolsonaro tem um 2-0 a seu favor. Essa é uma boa imagem. Está administrando esse tempo e fazendo as pessoas se acostumarem a essa condição de favoritismo dele, né? É aquela coisa do... E psicologia do voto, né? A força de votar no vencedor, né? Ele faz as pessoas se acostumarem a isso, e isso é altamente atrativo. Está lá sentado, recebendo governadores, mandando recado para os governadores que foram derrotados, ou os governadores que venceram e não são do seu grupo político, de que ele está aberto. Ele está fazendo um processo de costume mesmo, acostumem-se a essa condição. É algo a se observar. Quem tende para o tudo ou nada, e vai para o tudo ou nada, é Lula. Flávio Bolsonaro está mostrando, jogando parado, a sua condição de centro de poder agora projetado, administrando o jogo. É uma posição confortável, mas o salto alto está sempre flertando ali, Luiz Miguel.
1: Eu concordo muito com você, Andreasa. Pela primeira vez, o Flávio adquiriu uma aura presidencial nesses últimos dias, coisa que não tinha no começo da campanha. Andreasa, e na vitrolinha?
2: Falso herói. Fundo de quintal... Samba de Kleber Augusto, Djalma Bicudo. É isso. O Kleber Augusto, com certeza, a voz que a gente tá ouvindo aí, ó. Fundo de quintal. Beijo, meus amores.
1: Beijo, Andreasa. Até.

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0: Hora de conversar com Juliana Rosa, olho na inflação, que tinha dado um tempo e agora acelerou acima do esperado. Ju, bom dia.
1: Pois é, Megali, a alegria dura pouco, né? Bom dia para você, para Carla, para Sheila, bom dia para você que está aqui com a gente na Band News FM. O IBGE divulgou agora há pouco a inflação oficial do país, que é o IPCA, e acelerou mais forte do que o previsto. Agora em setembro, o IPCA sobe 0,82%. A previsão média apontava uma aceleração entre agosto e setembro, porque o mês de agosto tinha tido deflação, que a gente já falava aqui que seria uma deflação pontual, principalmente porque teve um desconto na nossa conta de luz por conta de um bônus da usina hidrelétrica de Itaipu. Então foi só aquele mês, teve uma queda ali da nossa conta de luz. Então agora volta ao normal, né, as tarifas de energia elétrica e alimentos também agora entram numa fase mais desfavorável. A gente já começa a ver efeitos do fenômeno climático El Niño em alimentação. A gente já falava aqui e então a inflação acelera. Olha, a expectativa era de uma aceleração para 0,76% e acelerou para 0,82%. Então acelerou mais, principalmente aqui os principais destaques é o aumento da conta de luz, porque volta aos valores normais ali da energia elétrica depois do desconto. Alimentos aceleraram 0,83% e a parte aqui de transporte também. Então a gente tem um impacto aqui que a gente também vem falando que tem a ver com petróleo, né? Então sobem novamente preços de combustíveis, óleo diesel, gasolina, passagens aéreas. A inflação acumulada nos últimos 12 meses, que dá uma dimensão da inflação no período de um ano, está do limite da meta de inflação do governo, que é 4,5%, está em 4,58% agora a inflação acumulada no país. A expectativa é que a inflação esse ano encerre um pouco acima de 5%.
0: Muito bem. Juliana Rosa...
1: Vocês pararam de me ouvir, né?
0: Paramos, mas pode concluir, Ju.
1: Pararam de me ouvir?
0: Não, agora a gente voltou.
1: Não, só para concluir, eu acho que é importante só a gente frisar que a gente entra num período agora fundamental, que é o período pós-eleitoral, para fazer algum ajuste das contas públicas, porque isso vai permitir com que o dólar caia para casa aí de 4,80, então, ou até menos. Então, isso vai favorecer a queda mais rápida da inflação, da taxa de juros e trazer uma perspectiva melhor de crescimento do país. Até agora a gente não tem garantia ainda, né, das campanhas desse ajuste fiscal realmente, o que vai ser feito em relação a isso, que é fundamental para melhorar a perspectiva econômica.
0: Enquanto a Juliana frisava a necessidade de um ajuste, a imagem dela deu uma frisadinha, mas depois voltou. Ju, bom fim de semana, até segunda.
1: Até, um beijo.
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5: Eu sou o Sérgio Aime e está começando agora o Minuto do Empreendedor, apresentado pelo BTG Pactual Empresas, que tem entre os seus propósitos ajudar o jovem empresário a alcançar o sucesso. Na minha companhia, presidente do conselho da Petscobase, Sérgio Zimmermann. Zimmermann, na sua opinião, quais atributos, valores e ações, atitudes que os jovens empresários devem praticar para alcançar o sucesso?
6: Olha, a primeira coisa quando você quer empreender, lançar um produto ou um serviço, faça a seguinte pergunta para si mesmo: por que que alguém compraria meu produto, consumiria meu serviço? Se você não tiver uma excelente resposta para isso, meu conselho é: nem comece.
5: Sérgio Zimmermann, bem-vindo ao Minuto do Empreendedor, apresentado pelo BTG Pactual Empresas, com o propósito de ajudar os jovens empresários a alcançarem o sucesso.
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9: Nove horas 21 minutos. Vamos seguir aqui com o noticiário local, atualizando os motoristas de Salvador sobre a situação do trânsito com o Thiago Costa. Chega mais, Thiago.
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12: Agora atualizando o motorista sobre a CMDETRAN em direção à paralela, isso porque tem muita retenção com reflexos lá no acesso norte. No mergulho da Lipe também tem lentidão. Você que está agora pela Bonocô precisa chegar ali no Imbuí. A dica é seguir pela BR-324 e depois completar pela Luiz Eduardo Magalhães. A Bonocô em direção centro ainda tem um pouquinho de intensidade, mas agora já não vale mais desviar. Quem se aproxima do final da BR e vai para o comércio pode seguir pela Bonocô, e a sua melhor escolha. 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Thiago Costa para Band News FM.

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2: Tô de volta e atualizando o motorista sobre a Garibaldi. Ainda tem um pouquinho de intensidade no trecho inicial em direção centro, só que agora lá na Vasco tá totalmente travada, desde o trecho do Horto e vai até a aproximação Dique. Você que tá na Lucaia no Rio Vermelho e vai agora pra Federação, siga pela Garibaldi, a sua melhor escolha. A ACM Guatemi em direção à paralela tá começando a apresentar melhoras, mas ainda tem um pouquinho de lentidão. Você que tá saindo do Rio Vermelho e vai pra paralela, trafegue pela via marginal, que tem melhor fluidez. Só fique atento que no mergulho da Lipa ainda tem um pouquinho de lentidão, mas é um trecho curto e logo depois é caminho livre. 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Thiago Costa para a Band News FM.
3: Não há tempo para mais nada. Até segunda, gente. Bom fim de semana.
4: Beijo. Bom fim de semana.
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4: Royal Enfield mostra 3 lançamentos e confirma a fábrica própria no Brasil. A Royal Enfield apresentou 3 lançamentos para o mercado brasileiro durante o Festival Interlagos Moto 2026. A Gowan Classic 350, a Himalayan 450 Mama Black e a Guerrilla 450 Apex. A fabricante indiana também aproveitou o evento para expor 2 motos conceito de seus futuros modelos de 750 centímetros cúbicos de cilindrada, além da Flying Flea, sua primeira moto elétrica, para estudar a reação do público. Com a presença de diversos integrantes da diretoria da matriz indiana no Brasil, inclusive do Siddharth Lal, presidente executivo do grupo Eicher Motors, proprietário da Royal Enfield, que fez pessoalmente o anúncio da abertura da fábrica própria da marca em Manaus. A partir do ano que vem, a Royal monta suas motos em parceria com a Dafra e o grupo Multi, na capital amazonense. Atualmente, o Brasil já é o maior mercado da marca fora da Índia, com 35 mil motos vendidas em 2025. Em seu país de origem, a empresa é líder do segmento médio de 250 a 750 cilindradas e 1 milhão e 100 mil unidades comercializadas no último ano fiscal.
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0: Sextou, minha gente. Seu Jornal Band News está no ar. Vamos seguir juntinhos até as 11 da manhã. Quase que ouvinte flagra aqui. A Adriano Júnior sendo filmado, como ele ficou todo posturado, né?
1: Posturado aparecer... e calmo.
0: Pra aparecer na câmera, né, Kari? Bom dia pra você.
1: Muito bom dia, Lori, pra você, pra Adriano Júnior também, pra todos os ouvintes da Rádio Band News FM. Ele hoje tá no style, como se diz aqui na Bahia, né, Adriano?
0: Sextou. Todo mundo, então.
1: É, a gente veio assim pro Carurives.
0: É, a gente vai comer caruru hoje, minha gente. Amerino, vamos comer caruru hoje, viu? Fique
1: tá
0: na
1: vendo?
0: Sua. É, não venha não, viu? Que hoje não, ninguém bate a gente aqui.
1: Maurício Lima, 6h54 da manhã, mandou um prato de rabada pra gente.
0: Não é possível, minha gente.
1: Imagine, sextou mesmo.
0: É, sextou, viu? Sextou. Participe, mande sua mensagem. 987295248. Conte pra gente como é que vai ser o seu sextou também. Claro que com a Band News, mas o que mais você vai fazer?
1: Ei.
0: Pode falar aí, viu?
1: Vem aí um feriadão, né, Lore?
0: É, feriadão. Segunda feriado de Nossa Senhora Aparecida, padroeira da Bahia. Também é Dia das Crianças, mas o feriado não é por causa disso.
1: Exato.
0: Muita gente acha, mas não, por causa da padroeira do Brasil. E claro, muita gente vai pegar a estrada. Será que tem gente já seguindo pro litoral norte?
1: Capaz.
0: E o ferry boat? Como é que tá o ferry boat?
1: Deve
0: Será
1: tá
0: que tá cheio?
1: Cheio? Desde ontem já tava assim,
0: pois
1: um movimento
0: é.
1: Maior.
0: E tem previsão de sol, viu? Melhor ainda, feriadão com sol, que maravilha, viu? Bora lá então?
1: Bora lá, 9 horas 34 minutos, a gente começa com os nossos destaques. A Prefeitura de Salvador é alvo de uma ação do Ministério Público da Bahia por práticas abusivas de ambulantes nas praias, principalmente no Porto da Barra. Segundo o MP, a investigação apontou ocupação excessiva da faixa de areia com sombreiros e cadeiras instalados antes da solicitação dos clientes, além de preços elevados e pressão para a contratação dos serviços. Relatos recebidos pela instituição descrevem a faixa de areia do Porto da Barra como loteada e apontam dificuldades para quem quer apenas aproveitar a praia. Na ação, o Ministério Público pede que a Prefeitura reforce a fiscalização e limite a quantidade de sombreiros, cadeiras e permissionários de acordo com o espaço disponível e a procura dos banhistas. Também são solicitadas mais lixeiras e campanhas sobre preços e canais de denúncia, além da garantia de que ninguém seja constrangido a contratar os chamados kits de praia. A ação é direcionada à Secretaria Municipal de Ordem Pública, a CEMOP, e também à CODECON, Diretoria de Ações de Proteção e Defesa do Consumidor de Salvador. A Band News FM entrou em contato e está aguardando um posicionamento aí da pasta, da CEMOP e também dos órgãos sobre o assunto, porque realmente, né, é um comportamento abusivo, podemos dizer assim, repetitivo, recorrente aqui nas praias, principalmente quando vai chegando a temporada de sol, aumenta a quantidade de pessoas, é quase impossível você ficar na praia, porque o espaço ali é pequeno e não tem essa regulação de quantas pessoas, da abordagem dos trabalhadores, que a gente sabe que está ali, está trabalhando, né? É um trabalho, é uma oferta de serviço, mas realmente precisa de mais ordenação, porque incomoda. Você está chegando na praia, você mal pisa o pé na areia, vem uma pessoa. Ó, o kit é 40, é 50, cobra um preço lá em cima.
0: E às vezes, pela sua cara, ele muda ou não o preço.
1: Exato.
0: Né? Às vezes você fala assim, eu sou daqui, de Salvador,
1: isso.
0: Aí já muda, né?
1: Isso.
0: Já diminui. Já passei por isso.
1: Exato.
0: A pessoa me cobrou um valor, eu falei, ô filho, eu moro aqui, isso aí não dá. E eu percebia que ele estava cobrando diferenciado para quem era turista, né? Acontece mesmo.
1: Sim.
0: Água de coco, então, minha gente, sobe, ó. Tem preços diferentes aí nessa época. Se você for agora, tá custando R$7, R$8. No verão, 10, né?
1: Sem falar na poluição visual, né? Que é muito grande. Você chega ali e na sujeira. O Ministério Público pedindo também o reforço aí de lixeiras. Porque as pessoas realmente... Isso aí também é uma consciência individual de cada um, né?
0: Agora,
1: de recolher seu próprio lixo.
0: Precisa o Ministério Público pedir lixeira.
1: É um absurdo, né?
0: Pelo amor de Deus, né?
1: Um absurdo. É o mínimo que tem que ser oferecido, né? Pro banhista. São lixeiras espalhadas na praia. Para que as pessoas possam depositar seus lixos ao saírem do local. Então vamos acompanhar aí essa situação, estamos aguardando aí um posicionamento da Secretaria Municipal de Ordem Pública, também da CODECON, para a gente atualizar este caso.
0: Pois é. E olha, começa hoje em Salvador o júri popular de um homem suspeito de matar a então companheira Adélia Teixeira de Freitas com golpes de faca. O julgamento acontece no Fórum Criminal Desembargador Carlos Souto em Sussuarana, estava previsto para hoje de manhã, a gente ainda não tem atualização se de fato esse julgamento começou. Segundo o Ministério Público, o crime aconteceu em

0: de 2001, depois que a vítima decidiu denunciar as agressões que sofria. José Célio da Mota responde por homicídio duplamente qualificado. Na época, o feminicídio ainda não era considerado um crime autônomo. O julgamento faz parte do projeto TJBA Mais Júri, que busca ampliar o número de sessões para crimes contra a vida.
1: E a gente traz aqui, destaca essa notícia, né? Terrível, a gente continua vendo esses casos acontecendo na nossa cidade. A produtora cultural Ira Carvalho denuncia ter sido vítima de racismo dentro de um restaurante no bairro da Barra, aqui em Salvador. Este caso aconteceu na noite de quarta-feira, quando ela estava no estabelecimento acompanhada do neto de apenas 14 anos. Segundo Ira, o homem, que também era cliente do restaurante, já estava no local quando os dois chegaram e passou a olhar para eles de forma atravessada e hostil. Vamos ouvir.
2: Pouco antes de viajar para o Brasil, menos de uma semana antes, eu fui lá, fiz a minha promessa com Deus de que se ela não tivesse nenhum tratamento.
3: A olhada dele já foi assim, como assim? Ele só faltou falar. A gente sentou e ele continuava nos olhando. Ele olhava assim no olho da mesa da gente. E aí eu disse, João, você tá vendo como esse senhor tá olhando pra gente? João, eu tô, minha avó. Mas a gente continuou, fizemos nosso pedido, começamos a comer.
0: Pois é,
1: que horror,
0: gente,
1: né, Lore?
0: O neto pediu mais informações a uma das garçonetes sobre um dos pratos do cardápio. Foi nesse momento que, de acordo com a produtora, o homem começou a fazer ofensas racistas e a questionar a presença deles no restaurante.
3: E aí, João, que ia pedir um prato, e solicitou a garçonete a explicar como era o prato, que ele nunca tinha comido lá. A garçonete, super gentil, começou a explicar pra ele. Aí, ele se incomodou quando ela estava lá explicando pra gente. Ele reagiu de uma forma assim, não foi baixinho, nem se dirigiu só pra mim, não. Ele falou pra todo mundo ouvir. Ele falou, como é isso aqui, essa gente aqui? E olhava pra gente, aí a garçonete vinha, calma, senhor, não sei o quê. Não, isso aí começou...
1: Ira conta ainda que ficou sem reação e recebeu apoio de uma colega que a reconheceu por coincidência, além de ter sido amparada pelas garçonetes.
3: Eu, na hora, não tive reação. Foi tão absurdo. É tanto que todo mundo do restaurante parou. Tinha uma mesa depois da dele, que eu conhecia uma das pessoas. Ela não tinha me visto. Quando aconteceu isso, que ela olhou, que ela me viu, ela falou, Ira, venha pra cá, pra nossa mesa, chamou, que ela tava com uma amiga. Eu falei, não, não vou sair daqui. E na hora, eu só falei pra ele, o senhor não fale comigo. E repeti assim umas 3 vezes, porque ele falou, essa mulher o quê? Aí as duas mulheres, uma que era conhecida minha, chamou a polícia. E saiu e me disse assim, ó, já chamamos a polícia e a gente vai para a delegacia juntos com você.
0: O suspeito foi retirado do restaurante algemado após desacatar os policiais militares e acabou preso em flagrante.
3: Quando os policiais se dirigiram para mim perguntando quem foi o agressor, eu disse, ele tá lá dentro. Aí eles entraram para falar com ele. Quando eles entraram, eu não tava, não vi, mas ele desacatou os policiais, ele foi agressivo com os policiais e saiu algemado do restaurante. E eles botaram ele no camburão.
1: Ira e o suspeito foram levados para a delegacia para prestarem depoimento. O neto dela ainda deve ser ouvido.
3: Fizeram perguntas e viu que João era de menor, teve que ir para outra delegacia. Aí nós fomos para lá e foi feito todos os depoimentos, foram lá. Testemunha. Aí depois chegou o gerente, chegou a advogada também. E eu fiz, foi a primeira depor, meu advogado acompanhou, ele ficou lá testemunhas, vendo o dono do gerente do restaurante. Eu vim embora 1 hora da manhã, porque eu estava exausta, cansada, e assim, tinha que ir para casa e tentei dormir, mas cedo acordei.
0: A Band News FM aguarda retorno do Tribunal de Justiça da Bahia sobre a audiência de custódia do suspeito. Ele, que foi levado para a central de flagrantes, estava bem alterado, nervoso, tentou ali, desacatou, na verdade, o policial que estava segurando ele, levando para a delegacia. Ele segue preso. Lembrar que pena de injúria racial pode levar a dar cadeia de 2 a 5 anos de prisão. A diretora da Iris Produções, Ira Carvalho, tem mais de 40 anos de atuação no mercado cultural baiano. É uma profissional respeitadíssima. Ao longo da carreira, produziu shows de artistas como Marisa Monte, Djavan, Gilberto Gil e Caetano Veloso. E ela afirma que nunca havia passado por uma situação tão agressiva e constrangedora.
3: Porque eu já tinha vivido várias formas de racismo nesses anos todos, mas sempre assim, sutil que a gente entende, que o racismo, ele não é sutil, nem deixa de ser, mas não tão agressivo como foi.
1: Nas redes sociais, o restaurante Sushi Barra, onde aconteceu esse episódio, repudiou qualquer forma de discriminação e afirmou que colabora com as investigações. A gente, claro, segue acompanhando este caso, os desdobramentos aí nos próximos dias, e estamos aqui para poder combater juntamente com toda a sociedade este tipo de crime. Racismo é crime e a gente não admite que as pessoas sejam tratadas dessa forma em qualquer lugar. As pessoas têm liberdade de ir aonde elas quiserem. Então, é inadmissível esse tipo de comportamento, sinceramente.
0: É difícil. A gente pensa assim, só quem é uma pessoa negra nesse país sabe o que eu estou dizendo, de que você vai sofrer racismo em algum momento de sua vida. Isso é inevitável. E várias vezes. Não é uma só vez, não. Várias vezes. E de várias formas. Não é? Você ouviu a Ira falando que já tinha sofrido, mas não tão escancarado a ponto de uma pessoa questionar a presença dela em um determinado espaço. Uma mulher que sai para curtir com a família, um neto que é menor de idade já passou por isso. Uhum. Né? Já vivenciou esse momento de ir para a delegacia prestar depoimento por causa de um racista que foi preso e não vai ficar, porque eu não conheço ninguém que cumpriu a pena de 5 anos, vamos supor, de racismo aqui
1: completa,
0: no país.
1: Né?
0: A completa. Não tem. Passa a noite na cadeia, fica 2, 3 dias e sai. A justiça libera. Entende que é um crime, que existem outros meios aí de você cumprir essa pena. Então é muito triste. Nossa solidariedade para Irá, para o netinho dela também. Força nesse momento difícil. E é isso aí. Tem que botar a boca mesmo em denunciar esse tipo de gente para não passar impune.
1: Exatamente, Lori. 9h45, a gente segue aqui com as nossas notícias, trazendo agora a informação de que mais de 35 mil comprimidos de medicamento para emagrecer são apreendidos em um ônibus na BR-116, próximo da cidade de Jequié, no sudoeste da Bahia. A apreensão aconteceu na última quarta-feira, por volta de 4 horas da tarde. Segundo a Polícia Rodoviária Federal, os produtos sem registro na Anvisa foram encontrados no compartimento de bagagens de um ônibus que fazia a linha São Paulo-Fortaleza. Ao todo, foram encontrados mais de 20 mil comprimidos de uma substância Lipoless e mais de 15 mil comprimidos de Monja Caps. A documentação apresentada para o transporte descrevia a carga como mudança colágeno, informação diferente dos produtos encontrados durante a fiscalização. Todo o material foi encaminhado para a Receita Federal de Vitória da Conquista e a gente lembra que vender, distribuir, fabricar e fazer propaganda dessas substâncias é proibido aqui no Brasil. Então, vamos seguir aí também acompanhando essa história, né? Tem sido muito comum a apreensão de medicamentos para emagrecer depois que as canetas se tornaram mais populares, ainda bem, né? Cada vez mais as pessoas têm acesso ao medicamento, mas os golpes e a criminalidade também aumentaram muito com a popularização desses medicamentos. E a gente segue aqui noticiando cada vez que a polícia atuar, cada vez que a polícia conseguir prender essas cargas irregulares e ilegais.
0: Bom, vamos mudar de assunto agora, né? Um assunto mais leve, falar de saúde, cuidar da saúde, a importância aí do Outubro Rosa. Hoje tem o Dia D, minha gente. Programação aí do Dia D do Outubro Rosa no Multicentro Carlos Gomes, aqui em Salvador, com uma série de programações dedicada ao mês, dedicada às mulheres também. O repórter Tony Júnior está por lá, vai trazer os detalhes para a gente. Bom dia, Tony.
4: Bom dia, Maria Lorena, bom dia, Karina Araújo, bom dia a todos os ouvintes da Band News FM Salvador. Nós estamos com a doutora Aline Sandes, que é diretora médica do Multicentro de Saúde da Carlos Gomes. Hoje acontece o Dia D, em alusão ao Outubro Rosa, né? Aqui no Multicentro, um evento que reúne mulheres, mas vai trazer palestras e também outros serviços de saúde. É a forma, na verdade, de aproximar a mulher da saúde, né? Principalmente desse mês, que prevenir é um ato de amor. Claro, também vai ter uma música para alegrar o dia dessas pessoas que vão estar por aqui. Doutora Aline, fala o que é que vai acontecer, o que é que precisa para participar, né, durante toda essa sexta-feira. Outros dias vão acontecer, acontecerão esses serviços aqui no Multicentro?
5: Bom dia, pessoal. Estou muito feliz, né, de estar compartilhando com vocês esse momento de alegria, né, de dividir conhecimento, de trazer esperança e acolhimento para as mulheres. No mês de outubro, nós temos essa alusão à prevenção, ao cuidado do câncer de mama. Porém, durante todos os anos, todos os meses do ano, a gente tem ainda esse atendimento. Nesse mês, o que é que a gente vai estar ofertando de diferente, né? Nós vamos fazer o encaminhamento para a mamografia, o acolhimento para aquela paciente que necessita de uma mastologista, de uma ultrassom de mama e de uma avaliação geral, né, da mulher, da saúde da mulher como um todo.
4: Doutora, é muito importante essa aproximação da mulher com os serviços de saúde. E aqui ela vai encontrar diversos serviços, encaminhamentos e, claro, né, palestras que vão pontuar o que é necessário para se cuidar, não só do Outubro Rosa, durante todo o ano.
5: Mesmo, com certeza. Durante esse mês, né, nós estamos aqui hoje especialmente trazendo para vocês uma palestra junto com um acolhimento musical, com dança, com muita alegria, né? Vamos falar sobre a saúde da mulher que tem suspeita de câncer, como é que a gente faz para prevenir, da parte nutricional, da enfermagem, dos médicos também, eles vão falar, a mastologista vai estar falando sobre como prevenir, o que fazer se você perceber que tem um carocinho, que tem algo diferente na sua mama. Então, hoje é um dia muito importante para a gente estar fazendo essa conscientização da mulher, porque prevenir é um ato de amor.
4: Reforça para quem está nos ouvindo o que é que precisa para participar, de que horas até que horas, e claro, chamar, né, as mulheres para incorporar esse evento bacana durante esse calendário do Outubro Rosa.
5: Isso. São três documentos básicos, né? Sua identidade, seu cartão SUS e um comprovante de residência. Você vai chegar aqui, vai ser acolhido pela nossa equipe multidisciplinar e eles vão encaminhar você para o que for necessário. Se for uma mamografia, vai dar o encaminhamento. Se for uma avaliação com a mastologista também, enfim. E estamos aqui um mês, o ano inteiro. Nesse mês, a gente está intensificando essa ação por sabermos a necessidade e o cuidado realmente necessário para a mulher.
4: Muito obrigado, doutora Lorena, Karina, volto com vocês.

0: Formação.
1: Obrigada, Tônia, entrevistada. Bacana as ações hoje, viu? Acontecendo esse dia D. Mas Outubro Rosa é um assunto muito mais amplo, né, Karen?
2: Isso, inclusive os médicos têm chamado a atenção para que os homens também, né, façam exames. E agora tem um mutirão de saúde animal que vai atender gatas e cadelas em uma campanha de prevenção de tumores mamários. É aqui em Salvador, essa ação vai ser realizada amanhã no campus da Unijorge, na Avenida Paralela. Tudo gratuito, faz parte da campanha Outubro Rosa Pet. Olha que legal. O atendimento vai ser de 8 da manhã até as 2 da tarde. A ação vai ter atendimento clínico, realização do toque nas glândulas mamárias para identificar, né, possíveis nódulos ou outras alterações que possam indicar a presença de tumores na mama. E além de amanhã, o Outubro Rosa Pet vai atender durante todo o mês com exames clínicos e orientações para os responsáveis. O atendimento deve ser realizado exclusivamente após um agendamento pelo WhatsApp. Anota aí, 719-9710-6095. Vou repetir, 99710-6095. Salva o contato, faz o agendamento e leva aí seu sua gatinha, sua cadelinha, né, para poder fazer um exame de prevenção de tumor mamário aí também nessa campanha Outubro Rosa Pet. Achei fofinha.
1: Fofinha mesmo. 9h51, vamos saber do trânsito? Conta aí, Thiago Costa.
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4: Oi, Maria Lorena, bom dia para você, bom dia para Karina e também para os nossos ouvintes. Vou começar atualizando o motorista sobre a Avenida Paralela, isso porque agora há pouco aconteceu um acidente ali próximo à estação de metrô Tamborugi e a retenção tá chegando no Parque Tecnológico. Pega a minha dica, você que tá em São Cristóvão e vai pro Miolo Empresarial, melhor seguir direto aí pela Dorival Caymmi e depois completar pela Orla que já tá livre, vai chegar com muita facilidade. Em direção ao aeroporto, pisa no freio na passagem pelo bairro da Paz, mas é um trecho curto. Você que sai de Pituaçu e vai para Lauro, pode seguir pela Paralela, depois complete pela Caribe. 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Thiago Costa, para Band News FM.
1: Obrigada, Thiago. Bora sextar?

0: versão em samba aí dessa música de Ivete, uma parceria dela com o Livinho. Muito gostosinha a música de Ivete.
1: Demais, né? Aliás, esse projeto dela de samba Clario tá maravilhoso.
0: Em novembro tem, né? Em novembro
1: tem,
0: né?
1: Tem, sim.
0: E também tem Ivete em outro show, né?
1: Sim, vai ter. Ivete confirmou a participação no show de abertura da 25ª Conferência Nacional da Advocacia Brasileira, evento aqui em Salvador, que é considerado o maior evento jurídico do mundo do setor, né, do segmento. A conferência está programada para acontecer de 23 a 25 de novembro, vai ser no Centro de Convenções. O tema deste ano é Direito e Tecnologia, o futuro da advocacia na sociedade digital. O evento é promovido pelo Conselho Federal da Ordem dos Advogados do Brasil, em parceria com a OAB Bahia. Vai contar com cerca de 400 palestrantes, 50 painéis, 35 eventos especiais e uma palestra magna. A programação completa e as informações sobre inscrições estão disponíveis no site conferencia.oab.org.br. Portanto, aí, de 23 a 25 de novembro, evento grandão no Centro de Convenções de Salvador, com a abertura da nossa Veveta.
0: E para o intervalo, bora escolher outra de Ivete?
1: Ah, vamos.
0: Ó, uma que eu gosto muito desse projeto também, Ellie Dilcinho, Uma Loucura. Pra gente ir pro intervalo, tá?
1: Vamos.
0: Pode ser, Karen?
1: Oxi, claro.
0: 9h54.

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2: De volta aí atualizando o motorista sobre a Cidade Baixa, isso porque muita gente do Realizar a Travessia tem fila no ferry boat e o tráfego tá bem carregado ali na Avenida Jequitaia. Na Via Expressa até tá começando a apresentar melhoras, mas ainda tem retenção por lá. Você que tá na Luiz Eduardo Magalhães e vai à feira ou vai realizar a travessia, muito melhor seguir pela San Martín. Tem intensidade, mas é a sua melhor escolha. Você que sai do sistema ferry boat e precisa chegar na BR-324, nesse sentido pode pegar a Via Expressa que tá livre, vai chegar com facilidade. 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Thiago Costa para Band News FM.
3: Obrigada, Thiago, pelas informações. 9h58, vamos seguindo com os nossos destaques.
4: Vamos sim, duas pessoas suspeitas de envolvimento no golpe do falso advogado são presas em São Paulo, na capital. A ação aconteceu ontem, essa operação aconteceu de forma conjunta com a Polícia Civil da Bahia e também de São Paulo. Um homem e uma mulher são apontados como os principais suspeitos pela fraude e, segundo as investigações, eles usavam ferramentas automatizadas de consulta processual para conseguir os dados de ações judiciais em andamento. Dessa forma, eles entravam em contato com as vítimas e informavam um suposto ganho de causa. As vítimas eram orientadas a fazer transferências via Pix para a liberação dos valores. Pelo menos 3 pessoas registraram terem tido prejuízos com o grupo. A justiça determinou o bloqueio de até 3 milhões e meio das contas bancárias dos suspeitos. 3 milhões e meio, eu falei. Olha, é isso. Muito dinheiro, né? Dinheiro fruto de golpes que esses falsos advogados cometem, atraindo vítimas, né, para poder oferecer favorecimento, facilidade. Não caia nesse golpe. Não caia nesse golpe. A justiça, a gente sabe que para muitos processos ela é demorada, então tenha paciência para você não cair nesse tipo de armadilha.
3: Pois é, Karen. 10 em ponto. Nossos ouvintes participam pelo 987295248. Mandar um beijo aqui para o nosso querido Juvenal. Que estava sumido. Eu estava sumida? Foi ontem só, viu, Juvenal? Que eu fui fazer uma gravação.
4: Eu falei que você estava em outros compromissos.
3: Só foi ontem. Aí você vai falar, tô sumida pra isso. Não, foi só ontem, Juvenal. Um beijo pra você. Jana adorou o presente, viu? Ela mostrou pra gente na redação, toda orgulhosa. Vem aqui até hoje. Mais tarde ela tá aqui.
4: É, que bom, né?
3: Ó, quem tá ouvindo a gente? Juruna. Nossa Juruninha.
4: Beijo, Ju.
3: Amanhã é aniversário, é verdade. Amanhã. E ele tá em Itajuípe agora, na fazenda do nosso amigo Rodrigo Reis, ouvindo a gente. Rodrigo Reis e Vera Lúcia, só curtindo a vida, né, Juruna?
4: Um abraço aí pra Rodrigo também.
3: E ele, a gente falou de Veveta, ele mandou foto aqui com Ivete e com Xande. Harmonia, ó, que massa.
4: Fotos do ano 2002.
3: Olha, ano Juruna passado é praticamente, né, Juruna? Aí é, viu, você senta pra conversar com ele, é história, viu, que você acaba sabendo. Um beijo, meu querido, beijo, Juruna, beijo pra você, meu amor. 10 horas e 1 minuto, olha que história a gente vai trazer agora pra deixar o coração quentinho, viu, nesta sexta-feira. Correr para agradecer. É isso que o jurista e atleta amador Felipe Teixeira vai fazer ao participar da Maratona de Lisboa. Diante do diagnóstico de câncer de mama da mãe, Nilzete Teixeira, ele prometeu que caso ela se recuperasse sem a necessidade de tratamentos invasivos ou sofrimento intenso, correria 42 quilômetros, prova que nunca havia realizado e que exigiria dele uma preparação física e emocional completamente nova. Graça alcançada, chegou a hora de cumprir a promessa. Além do desafio da corrida, Felipe decidiu também promover uma campanha solidária em prol das obras sociais fundadas por Santa Dulce dos Pobres, de quem a mãe é devota. Ele conta mais sobre a decisão de fazer essa promessa.
5: Nossa conexão tem uma força que eu nem sei explicar. A gente vinha conversando, eu sabia que haveria alguns exames que ela ia fazer, mas meu coração, infelizmente, sentia uma dor diferente. No dia que eu recebi essa notícia, isso reverberou muito na minha cabeça. E eu sabia que eu tinha que fazer algo para poder contribuir. Pouco antes de viajar para o Brasil, fiz a minha promessa de que se ela não tivesse nenhum tratamento invasivo, porque na realidade esse era o maior receio dela. Não era propriamente a cirurgia, não era propriamente o câncer ter espalhado, nem nada. Era a questão da quimio, era a questão da rádio. Então era para isso que eu queria fazer o sacrifício.
4: E Felipe fala ainda que a prova exige muita preparação física, mas também é um caso de fé.
5: Eu corria uma vez por semana, mas de forma social, tinha um grupo de corrida, de pessoas que se juntavam, corriam e queriam conviver juntas. Normalmente a gente corria 7, 8 quilômetros e eu lembrava que no outro dia minhas pernas já estavam meio fracas, já sentia as articulações e não sei o quê. Eu olhei pra cima assim e falei, por que não escalar a colina da maratona? Os 42 quilômetros, fato algo muito distante da minha realidade.
3: De acordo com o INCA, o Instituto Nacional do Câncer, a doença, câncer de mama, é o tipo mais comum entre as mulheres no Brasil, embora também possa afetar homens. Depois de ter enfrentado a doença, Nilzete falou sobre como foi lidar com o problema e como a fé a ajudou.
6: Receber um diagnóstico de câncer não é fácil, senti muito medo, mas ao mesmo tempo algo muito forte cresceu dentro de mim, a minha fé e a minha coragem. Sou devota de Nossa Senhora e de Santa Dulce e foi na minha fé que encontrei forças para enfrentar cada etapa desse processo. E em apenas 3 meses fiz todos os exames necessários, passei por 2 cirurgias e foram dias de desafios, decisões e superação, mas nunca deixei de acreditar.
4: Como a fé é importante, né? Ela, inclusive, reforçou, né, a importância que a fé que ela tinha, que ela tem, foi decisiva durante o tratamento.
6: A minha fé me manteve firme, me deu serenidade nos momentos difíceis e fortaleceu a minha esperança. Hoje, olho para trás com o coração cheio de gratidão por tudo que vivi e por todas as pessoas que estiveram ao meu lado, na certeza que já estou curada.
3: A Auside abriga atualmente um dos maiores complexos de saúde do Brasil, com atendimento 100% gratuito, com mais de 6 milhões de procedimentos ambulatoriais realizados por ano na Bahia. Entre os núcleos está a UNACOM, que é a Unidade de Alta Complexidade em Oncologia, Nossa Senhora de Fátima, que disponibiliza gratuitamente tratamento completo contra o câncer. Para os corredores, a Maratona de Lisboa vai acontecer amanhã. Para quem está no Brasil e deseja participar da iniciativa, mais informações sobre como doar e ajudar a Auside estão disponíveis no Instagram, @obrasirmandulce. Então, que bacana uma história para a gente trazer aqui nesta sexta-feira. Estamos no Outubro Rosa, um filho que fez uma promessa aí para a cura da mãe e alcançou com as bênçãos de Santa Dulce dos Pobres. Então, um beijo aí para ele, para a mamãe também, ele que vai correr amanhã. Tá se preparando aí para essa maratona, não é fácil, né? Não. 42 quilômetros, mas que é fichinha.
4: A fé.
3: É, perto do amor da mãe e do agradecimento que ele tá aí,
4: ele,
3: né?
4: É
3: que ele está agradecido por a mãe ter se curado. Então, fica aí a força também para quem está passando por essa situação, quem está como familiar sofrendo com câncer e acreditar, né? Estamos aqui na torcida também pela sua recuperação, pela recuperação do seu familiar. 10h05. Tô por cá também. Bom dia, meninas. É o Érico. Ó, o Érico vai ter essa maratona em Lisboa, viu? Ele é de Portugal.
4: Isso.
3: Você é de Lisboa mesmo, Érico? Me relembre aí. Não sei se você é da capital. Já ele fala. Mas, ó, tem uma maratona, vai ter baiano correndo, viu? Vai ter baiano por lá. 10h06. Vamos para um rápido intervalo. Já voltamos.
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1: 10h09, Jornal Band News de volta para falar do Dia Mundial dos Cuidados Paliativos, celebrado amanhã. A gente vai entender melhor o assunto com Yane Amorim, ela que é médica paliativista, diretora do Hospital Monte Serrá, está na ponta da linha com a gente. Muito bom dia, doutora, obrigada por nos atender, entender mais também esse assunto. Muita gente ainda confunde, tem dúvidas. Qual a importância? Eu queria que você explicasse, né, para a gente começar, o que são os cuidados paliativos e a importância no tratamento desse paciente. Bom dia mais uma vez.
2: Bom dia, Lorena. Muito feliz de estar aqui com vocês, tá? Obrigada pelo espaço também. Super importante a gente trazer o que você acabou de colocar, que são as dúvidas, o que muitas pessoas entendem que seja o cuidado paliativo. Então, a primeira coisa que a gente tem que falar é que cuidado paliativo não é só cuidado para o fim da vida. Cuidado paliativo é uma abordagem que vai auxiliar paciente e sua família a enfrentar o sofrimento por uma doença grave. E como é que a gente busca isso, né? Através de toda uma equipe multiprofissional, olhando para os sintomas que esse paciente possa estar apresentando em todas as dimensões, física, psíquica, social e espiritual. Esse é o cuidado paliativo.
3: Bom dia, doutora Yane, tudo bom? A Karina aqui falando. É um cuidado com o paciente, mas também envolve uma atenção especial à família, né? Que vive esse momento de muita tensão, de muita dor também, né?
2: Isso, Karina. Por definição, tá? É uma definição internacional, a Organização Mundial de Saúde traz esse conceito. E na prática, o que a gente vivencia, eu costumo dizer assim, há momentos que você está muito voltada para aquela pessoa que você está cuidando, o paciente, mas adoece alguém dentro da família, a família inteira adoece junto. Então, a gente precisa olhar para esse cuidador, para esse familiar e acolhê-lo dentro desse sofrimento também.
1: É importante a gente falar desse assunto. Amanhã é o dia mundial dos cuidados paliativos. Aqui na Bahia, a gente tem um hospital Monte Serrá. Como é que funciona o atendimento por aí, doutora? Explicar também, já que atende pacientes do SUS, não é?
2: Isso. A Bahia é um estado de vanguarda em relação ao cuidado paliativo, tá? A gente tem, desde o primeiro hóspice que surgiu no Norte e Nordeste, que foi a Florence, até hoje, o primeiro hospital público, 100% público, que atende exclusivamente cuidado paliativo de todos os diagnósticos, né? Não só das doenças oncológicas, mas todas as condições graves que levam a sofrimento, que é o Hospital Monte Serrá. A gente atende todo o estado, hospital, mais uma vez, 100% público. Recebemos pacientes para internamento via Central Estadual de Regulação e também temos um ambulatório que pode dar seguimento a esses pacientes, porque alguns pacientes internam e saem de alta. Como falei no início, o cuidado paliativo não é só para o fim da vida. Então, a gente melhora, os pacientes têm condição de retornar para suas casas, para seus domicílios e retornam para acompanhar dentro do ambulatório. Um ambulatório específico para tratamento da dor, como você citou, você e Lorena, estamos agora na véspera do Dia Mundial do Cuidado Paliativo e esse ano a campanha traz a importância do cuidado à dor. E lá no Monte Serrá nós temos um ambulatório específico para esse cuidado, para esse tratamento. Então, toda essa rede em busca de promover o alívio do sofrimento para pacientes e familiares.
1: Doutora, ainda a gente fala muito disso, acho que já mudou bastante de uns anos para cá, mas ainda há um preconceito com esse tipo de tratamento?
2: Sim, bastante. Por isso que é muito louvável esses espaços dentro da comunicação para que a gente traga para a população o conhecimento acerca do que realmente é uma abordagem paliativa. Talvez seja porque culturalmente, né, a gente tem aquela aquela máxima de que vamos fazer um paliativo para aquilo que já não tem mais conserto, não tem jeito, e soa muitas vezes como algo tipo gambiarra ou qualquer coisa, né? Então, acho que esse é o preconceito que o cuidado paliativo ainda enfrenta. Mas quando a gente olha que é um investimento alto em buscar qualidade de vida, conforto, controle de sintomas e alívio de sofrimento, esse é um cuidado de proteção. O que a gente busca é proteger essa pessoa diante de uma condição que inevitavelmente vai levá-la ao falecimento, para que esse percurso seja um percurso mais leve, mais digno, respeitando sua autonomia, respeitando seus valores e não necessariamente olhando exclusivamente para uma doença. Então é muito importante a gente ter esse espaço.
1: Verdade. Doutora Iane Amorim, obrigada por conversar aqui com a gente do Jornal Band News. Sucesso aí para todos, toda a equipe do Hospital Montserrat. Uma ótima sexta para a senhora.
2: Muito obrigada pelo espaço e um ótimo final de semana para vocês.
1: 10 horas 15 minutos. Tem mais do trânsito? Vamos lá, Thiago Costa.
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0: Tô de volta e agora com informações da Estrada do Coco. Quem decidiu pegar a estrada indo pro litoral norte não vai encontrar tanta dificuldade na BA-099. Tem só um pouquinho de intensidade na parte central e na região dos atacados, mas não vale o desvio. Você que tá na paralela e vai pro litoral norte, siga pela rodovia, sua melhor escolha. Já em direção à capital baiana, tá totalmente travado. A partir de Catu de Abrantes e vai até o Caji. Você que tá em Vila de Abrantes e precisa chegar ali na paralela, a dica é cortar pela via metropolitana, pegar o aeroporto e completar por São Cristóvão. 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Tiago Costa para a Band News FM.
1: Valeu, Tiago. 10 horas 16 minutos. Vamos para um rápido intervalo. Daqui a pouco a gente volta. O Érico até respondeu, não foi, Kari?
2: Foi sim.
1: Nosso ouvinte, a gente falou aqui que vai ter uma maratona amanhã em Lisboa. Um filho vai pagar a promessa pela cura da mãe. Aí eu fui entrar na semana dele, né?
2: Perguntou se ele morava lá mesmo. É. Foi que não lembrava. Ele disse que não, que mora em Viseu, ao norte, que fica a mais ou menos 120 quilômetros do Porto, a 100 quilômetros da divisa com a Espanha e mais de 300 quilômetros de distância de Lisboa.
1: É, então é longe mesmo, né?
2: É, bastante.
1: Beleza, Érico, a gente tem ouvinte em todas as partes do mundo, viu? 10h17, vamos para um rápido intervalo, daqui a pouco a gente volta.
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2: Band News Futebol. 10 horas 19 minutos e a equipe dona da bola da Band News FM ganhou um reforço, é um craque, viu? Craque do nosso futebol, Gustavo Castellucci agora integra a equipe ao lado de Juliana Guimarães e Nelson Góes. E vamos conversar com ele. Bom dia, Gustavo. Você atua aí em qual área, né? Mais para lateral, atacante, goleiro. Bom dia.
3: Bom dia, Band News. Olha, como se diz popularmente, eu jogo marcando Alan Braga. Craque, pode ser craque com as palavras, com o pensamento, agora com os pés eu já não garanto tanto.
2: Deixa pra quem tem que fazer, né?
3: Reconheço minhas limitações.
2: Você fica de olho e hablando. Bem-vindo, ainda viu, Castellucci?
3: Ainda mais, obrigado, Lorena. Ainda mais do lado de Nelson, hein? Nelson, qualquer pessoa na piscina que você falar que você conhece o Nelson Góes vai falar: rapaz, Nelson é craque de bola, jogava muito, ele é o rei da piscina aqui na vida.
2: Oh, que maravilha, viu? Trio bacana aí, Gustavo, que estreou ontem.
3: É muito grande, viu, Lore? Queria agradecer não só a você, a Ju, a Zuleika, Augusto, todo mundo pela confiança de integrar o time da resenha Jogo Aberto aí na Band News, né? Estive aí até junho, de janeiro a junho, né? Com vocês. Migrei para a TV, troquei de prédio e agora volto a dividir os dois prédios com muita alegria, né? O carinho que eu tenho pela rádio, como eu gostava de estar aí, né? Gosto muito de estar na TV, mas também sinto falta da correria da rádio. E agora vou poder matar um pouco dessa saudade aí, que não foi tão longa, né? Não durou muito tempo a saudade.
2: Que bom, estamos muito felizes também. Mas já que estamos aqui parabenizando o Gustavo, matando um pouquinho da saudade, vamos aproveitar para que ele também comente a partida de ontem.
3: Séria, né?
2: Bahia que perdeu, hein, Gustavo, nesse retorno do Brasileirão.
3: Pois é, perdeu. Retorno, vinha de uma sequência de 11 jogos sem perder. Acabou sendo derrotado pelo Atlético Paranaense antes da pausa da data FIFA. Foram 20 dias, né? Praticamente. Treinando muito, recuperou o Everton Ribeiro, recuperou o Michel Araújo, mas não foi suficiente. Ontem tomou um banho do Palmeiras. Foram 3 bolas na trave, várias defesas do Ronaldo, fora o gol, né? Um gol num vacilo incrível, escanteio cobrado na segunda trave, né? Até mais afastado do gol. O Gustavo Gomes cabeceia a bola para o meio da área e o Flávio Lopes praticamente sozinho, sem nenhum zagueiro perto dele, sobe para cabecear. Ronaldo sobe para dividir com as duas mãos e falha miseravelmente. Ronaldo é um goleiraço com muito crédito, né? Não é isso que vai apagar o manchar para o Gustavo. É longe disso, é um goleiraço. Mas...
2: Gustavo, deixa eu te interromper, porque acho que você está no lugar de vento, né? Gustavo?
3: Está ouvindo?
2: Tá ouvindo? Eu acho que você está no lugar de vento, está oscilando um pouco a ligação.
3: É isso? Então, o Ronaldo falhou muito. Melhorou?
2: Melhorou.
3: Então, o Ronaldo falhou muito, mas isso não apaga a excelente passagem dele pelo Bahia de forma alguma. Ao contrário, acho que é um cara...
2: Fazer o contato com o Gustavo. Bora ligar novamente para Gustavo Castellucci para a gente ter a informação aí completa do jogo de ontem. Lembrar que os nossos ouvintes podem e devem participar pelo 987295248. Cara, a gente trouxe aqui a informação da praia, né? Isso. Do Ministério Público, e a CEMOP respondeu, né?
4: Exatamente. A gente trouxe aqui a informação que o Ministério Público, né, acionou a Prefeitura por práticas abusivas de ambulantes, principalmente no Porto da Barra, e a gente recebeu a resposta aqui da Secretaria Municipal de Ordem Pública, informando que a fiscalização das praias da capital é feita de forma diária e contínua e que o objetivo dessas ações é promover ordenamento e organização das atividades exercidas pelos comerciantes informais, garantindo o uso adequado do espaço público e a proteção de áreas de convivência da população. A CEMOP disse ainda que a lei aprovada pela Câmara Municipal de Vereadores, que trata da regulamentação dos kits de praia, já está em vigor e se aplica exclusivamente à Praia do Porto da Barra. Em relação à denúncia, a CEMOP informa que já está ciente do caso e que a situação será apurada. As pessoas também podem registrar denúncias ou solicitações, diz a CEMOP, né, por meio dos canais oficiais da Prefeitura de Salvador. Portanto, aí o posicionamento da Secretaria Municipal de Ordem Pública em relação a uma ação movida pelo Ministério Público da Bahia por práticas abusivas de ambulantes nas praias, principalmente no Porto da Barra, que é um reduto aí de muitos turistas também.
2: Bom, a gente retomou o contato com o Gustavo Castellucci. Gustavo, tá me ouvindo? Ouve
5: Oi,
2: a gente?
5: Tô ouvindo bem. Vocês me ouvem legal?
2: Agora, zero bala, meu amigo. Bora lá.
5: Então, eu falava do Ronaldo, não sei se deu para ouvir, né? Falava que ele falhou, mas que ele tem muito crédito, é um cara de muita confiança, para não só pro elenco do Bahia, mas pra torcida, com certeza.
6: Você sofre gol jogando na casa do adversário. Normalmente a gente tem força para buscar resultados, né? Tem sido assim, a gente muitas vezes conseguiu virar jogos fora de casa, empatar jogos fora de casa, mas o Palmeiras é uma equipe que se posiciona muito bem defensivamente. Esse mérito é um time que sofre poucos gols, né? Eu acho que nós tivemos falta de atenção no começo do jogo, até postura muito para baixo, não há motivo para isso. Bem abaixo. O gol, logicamente, no começo, num erro nosso até de marcação, condiciona o Palmeiras a ficar um pouco mais à vontade no jogo. A gente tem que sair um pouco mais para marcar. O Palmeiras é uma grande equipe. Mas jogamos muito pouco o primeiro tempo.
5: A gente ouviu aí o Rogério Ceni, né? Rogério Ceni, ontem não gostei da postura do time dele. Não achei que jogou bem, não achei que jogou legal. Deu muito espaço pro Palmeiras. Achei que teve pouca combatividade, né? O Palmeiras conseguiu roubar muitas bolas no meio de campo e a partir daí começar jogadas de ataque que deixaram o torcedor do Bahia com o cabelo em pé. Foi um jogo, assim, para o torcedor, para esquecer. Para o Rogério, de muito aprendizado, para poder vencer o Mirassol no domingo aqui na Fonte Nova.
6: Acho que no segundo tempo nós conseguimos equilibrar um pouco mais o jogo, apesar do Palmeiras ter as melhores oportunidades. Nós não levamos vantagem em jogadas individuais dos lados, tivemos controle do jogo, mas numa faixa do campo onde agrediu pouco o adversário. Acho que o segundo tempo ainda compensou o primeiro tempo muito apagado. O comportamental acho que não foi o que a gente esperava no primeiro tempo. No segundo acho que competimos um pouco mais, mas não tivemos a força necessária para, não digo incomodar, porque tivemos ainda algumas oportunidades, finalizações, chutes, cruzamentos no segundo tempo, mas muito pouco para a gente conseguir um resultado que fosse minimamente levar um ponto para casa.
5: Eu não concordo muito com o Rogério Ceni quando ele fala que houve uma melhora significativa no segundo tempo. Eu acho que o Bahia ainda foi abaixo no segundo tempo. O primeiro chute a gol, né, a primeira tentativa realmente de perigo foi aos 40 minutos. Você imagina o torcedor esperar, sofrer o primeiro tempo todo, e ainda esperar até os 40 minutos para poder ter um chute a gol, né, que nem foi tão perigoso assim. Então acho que foi realmente um jogo muito abaixo. Claro que o Palmeiras é um adversário dos imbatíveis do Campeonato Brasileiro, ao lado do Flamengo. É aquele jogo que qualquer time entra sabendo que vai ser muito difícil vencer. O Palmeiras só perdeu um jogo no Brasileirão, jogando em casa, jogando em São Paulo. Então, de fato, era uma partida muito complicada. Como eu falei, é botar uma pá de cal em cima, botar uma pedra, focar no Mirassol, e vai ter um desfalque importantíssimo, viu, Lori? Que é o Nicolas Acevedo. É o novo xodó da torcida do Bahia. Ganhou bandeira, já está há tempo suficiente no Brasil para buscar uma naturalização, inclusive. A partir do ano que vem a gente vai ter a redução do número de jogadores estrangeiros gradativa até 2030. Então é algo a se pensar não só do Acevedo, mas da própria diretoria do Bahia, de tê-lo como um jogador com dupla nacionalidade e aí liberar espaço para, quem sabe, mais um estrangeiro na temporada que vem. Mas isso aí é coisa para se pensar a médio e longo prazo. A curto prazo tem que focar no Mirassol, vencer em casa, porque ontem o Fluminense goleou o Curitiba por 4-0, não se afastou um pouco do Bahia, o Cruzeiro já havia vencido também, então o Bahia não entra no G4, e atrasa, retarda um pouquinho esse sonho de voltar a integrar o grupo dos quatro melhores do Campeonato Brasileiro. É, faz parte do campeonato, é um campeonato disputado, é um campeonato longo, então devagarzinho vai chegando lá.
4: Castelucci, Karina aqui falando com você agora. Oi, queria que você trouxesse também como é que, qual é a expectativa, né, para esse último treino do Vitória antes de viajar para São Paulo.
5: Pois é, tem uma coisa curiosa aí, antes de falar da preparação específica, vou falar de uma viagem, tá? É, semanas atrás, eu estava conversando com os colegas da Inapante e falando assim, o Vitória não ganha fora de casa, quando é que vai ganhar? Eu brinquei, falei assim, ó, gente, sabe o que eu acho? Quando a gente menos esperar, o Vitória vai surpreender. Não vai ser contra um adversário, entre aspas, fácil, mais simples, que esteja na parte de baixo da tabela. Do jeito que está sendo a campanha do Vitória fora de casa, né, muito ruim, justamente ao contrário da campanha que faz no Barradão, eu brinquei assim, é capaz de ganhar o São Paulo no Morumbi. Então, quem sabe não se concretiza agora. Né? É um adversário que tem basicamente os mesmos números do Vitória, mesmo número de vitórias, de empates, de derrotas, de gols marcados. O Vitória perde apenas nos gols sofridos, e aí tem um saldo negativo pior, mesmo número de pontos. O São Paulo é um time de mais investimento que o Vitória, mas que não faz um campeonato tão bom assim, nem em casa, nem fora. É um time que está ali, de fato, literalmente no meio da tabela. Então, é um sonho possível. É um sonho possível vencer o São Paulo amanhã no Morumbi, amanhã à noite. O Jair Ventura tem um time que vem muito motivado por conta dessa goleada contra a Chapecoense na quarta-feira, e uma motivação extra, que são dois jogadores, que são peças-chave desse time, que se recuperaram, né, que voltaram a encontrar o caminho do gol, que voltaram a sorrir. Estou falando do Eric e do Mateuzinho. O Eric é um dos principais jogadores do Brasil em termos de ataque, em números de gols marcados e de passes para gol, né, de assistências. É um dos principais do Brasil. E o Mateuzinho é o camisa 10 do Vitória. O Sudu tem muito carinho por ele, é um xodó. É um querido, o filho dele, João, também é rei do vestiário rubro-negro. E o Mateuzinho estava há quase 2 meses sem fazer um gol. Então marcou 2 vezes, foi importante também dando assistência para um gol do Eric. Com esses dois jogadores em alta, dando essa levantada, eu acho que o Jair Ventura chega mais forte, mais confiante para esse jogo contra o São Paulo. Não que seja fácil, mas eu acho possível vencer o Tricolor Paulista lá no Morumbi.
2: Maravilha, Gustavo. Sempre bom falar com você. Então, até daqui a pouquinho, às 5 da tarde.
5: Valeu, aqui no gente. Jogo Aberto, até daqui Band a News. Pouquinho, 5 da tarde, com Juliana Guimarães e o professor Nelson Góes.
2: Maravilha. Trio de ataque porreta. Beijo. Até mais.
5: Beijo. Até. Tchau.
2: 10 horas 31 minutos. Infelizmente, a gente tem que mudar a atmosfera aqui do nosso estúdio para trazer um assunto muito triste. Não tenho nem palavras para descrever uma situação dessa. O repórter Diego Barreto está aqui com a gente no estúdio. Um colégio de Feira de Santana que descobriu que alunos teriam feito uma lista com nomes de colegas estupráveis. Isso mesmo que você ouviu. A gente já tinha visto uma situação semelhante em outras regiões do nosso país e agora aqui na Bahia, em Feira de Santana. Diego, bom dia. Vamos lá, vamos trazer todos os detalhes dessa notícia.
7: Bom dia, Lorena, Karina, bom dia, pessoal.
2: Bom dia, Diego.
7: Um assunto desagradabilíssimo até de se comentar, né? Essa escola, Lorena, particular, lá em Feira de Santana, aqui na região Centro-Norte, o Colégio Anísio Teixeira. O colégio disse que apura internamente, que tem bastante atenção, cautela em relação a essas denúncias, principalmente por envolver adolescentes, envolver jovens, envolver menores de idade, tanto os denunciados como principalmente as meninas. Se é que pode se dizer essa expressão, alunas estupráveis, né? A escola disse que alguns alunos publicaram, escreveram uma lista com o nome de algumas meninas, algumas colegas, e simplesmente colaram numa sala de aula. Uns responsáveis, não sabemos detalhes, se professores ou funcionários, mas alguém viu essa lista colada na parede, tirou, e aí as denúncias começaram a repercutir e o colégio se manifestou ontem. A gente não tem detalhes ainda de quando foi precisamente essa situação. Mas, pasmem, além desse caso, recentemente, na própria escola, houve uma festa

0: Santana.
1: Obrigada, Diego, pelas informações. Situação lamentável, né? E a gente ainda tem deputadas eleitas, deputados eleitos que pregam que feminicídio não existe, debocham e minimizam a cultura da a violência contra a mulher, né? Só jogam ódio contra nós mulheres. Lamentável, a gente vai seguir acompanhando. Obrigada, Diego. 10h34, ele tá mais tarde hoje, viu? Solta a vinheta do homem, Adriano.
2: Esse é o ponto. Com o jornalista Victor Pinto.
1: Hoje estamos acelerado, entra e sai aqui, né? Estou movimentado.
3: É a sexta.
1: Bom dia, Victor.
0: Bom dia.
1: Tá atrasadinho, mas estava lindo.
0: Bom dia, Lorena. Como é?
3: Deixou. Eu tô descobrindo o talento, viu, de Lorena, para cantar.
0: Bom dia! Bom dia!
1: Tá vendo?
0: Ela já vai fazer, porque Vicente já toca um monte de instrumento, né?
1: Ah,
0: então. Aí Vicente toca e ela canta.
1: Exato,
3: muito quanto? Bom. Amei.
0: É.
1: Vamos lá, Victor. Cheio de assunto hoje?
0: Cheio de.
1: Né?
0: Cheio de.
3: Olha,
0: você não acabou ainda, gata. Olha,
1: então,
0: você não acabou ainda.
1: Bora pra gente não estourar o jornal. Bora.
0: Já recebi o recado. Já entendi. Bom dia, Lorena. Bom dia, Karina. Bom dia, Adriano Júnior. Bom dia, ouvintes da querida e amada Rádio Band News FM Salvador. Pois bem, já temos a confirmação da primeira visita de Flávio Bolsonaro, candidato à presidência da República, em solo baiano. Estará no sábado, dia 17 de outubro, à tarde, na região da Barra. Ali, concentração, na região do Morro do Cristo, ali em direção ao Farol da Barra. Muitos estão defendendo que tem uma caminhada, outros estão defendendo que seja um comício estático, no caso específico, tem um trio somente, e as pessoas se aglomerarem ao redor do trio para ouvir Flávio falar. E aí você tem várias nuances. Vamos lá. Primeiro, a Semi Neto voltou de Brasília, se reuniu ontem com deputados estaduais, deputados federais. É aquela história, a gente está aqui na Band, minha gente, na federação, e às vezes, dependendo da região da cidade que a gente vá, a gente acaba fazendo um retorno ali próximo ao monumento de Clédio Andrade e em frente ao prédio, quase em frente ao prédio onde fica a sede do União Brasil. Quando eu vejo um monte de SW4 por metro quadrado na frente do União Brasil, eu sei que está tendo reunião importante, né, com um deputado. Porque o carro do deputado é SW4. Quando eu vejo um SW4 preta na frente, aí se tem umas duas motinhas da Transalvador, eu falei, Bruno Reis está aí. Né? O batedor de Bruno Reis é Transalvador. Eu falei, Bruno Reis está aí. Então, eu vi a movimentação e procurei saber, né? Dito e certo, estava tendo reunião da cúpula do União Brasil aqui da Bahia, já a Semi Neto passando as diretrizes e a articulação dessa campanha, que deve se intensificar no interior do estado a partir de segunda-feira, a partir desse feriado. Então, Neto deve retomar a agenda de rua já na próxima semana, já nesse alinhamento com os deputados federais, deputados estaduais, como eu disse, os eleitos e os que ficaram na suplência, porque a busca na métrica, Paulo Câmara essa semana aqui foi até otimista, bastante otimista, falando de 35 pontos. Na reunião, pelo que eu apurei, Neto tem dito aí de crescer a votação de Flávio na Bahia na casa dos 30, 31%. Até eu acho mais pé no chão uma perspectiva dessa. Lembrando que Flávio na eleição passada, Bolsonaro na eleição passada no segundo turno, teve pouco mais de 27% dos votos dos baianos. E nesta eleição, no primeiro turno, aqui na Bahia, Flávio já atingiu os 28 pontos. Lula teve uma queda e Flávio teve uma subida. Então agora é um trabalho hercúleo para... É dificílimo, claro, esse avançar em um território extremamente lulista como é a Bahia. Jerônimo Rodrigues sai na frente por ter a vitória do Palácio de Ondina, Wagner e Rui também com a vitória do Senado. Isso é uma mola propulsora para poder mobilizar e, claro, tem estrutura por trás em termos de partido, em termos de institucionalidade, para poder melhor fazer a campanha pró-Lula nessas próximas semanas. Mas a meta do campo netista é essa, tentar subir, diminuir um pouco a diferença, porque a Bahia, mais uma vez, tem sido citada em todas as projeções nacionais como estado importante, proporcionalmente no Nordeste, apesar de ainda ter dado uma votação arrebatadora para Lula, teve uma queda da votação de Lula aqui e a Bahia puxou essa grande queda no Nordeste. Nordeste continua sendo a coluna dorsal, a

0: a mola propulsora da candidatura de Lula. Então, a gente aguarda o desenrolar das próximas movimentações. Salvo engano, hoje ou nesse fim de semana acontece já uma mobilização no Imbuí, do campo lulista, para já aquecer os motores. É hoje, né, Lorena? Hoje de tarde no Imbuí, para já aquecer os motores e a retomada dessa campanha de rua. Hoje a gente já começou o horário eleitoral no rádio e na televisão. A expectativa aí de debates, a Band anunciou dia 18 de outubro a data do debate presidencial. A Globo, que ia fazer as sabatinas, já voltou atrás, já não vai fazer as sabatinas. As outras emissoras que estavam falando de debates já não devem colocar à frente. Me parece que os dois não querem se enfrentar, não. Então a gente aguarda o desenrolar disso.
1: Será que vão correr dos debates?
0: Eu tô achando, viu? Estou achando que vão correr dos debates.
2: E aí não vai ter nenhum?
0: Eis a questão. O da Band e o da Globo, que são os mais tradicionais. Como é que vai ser, né? Se o da Globo, principalmente, vai acontecer. Porque debate mesmo só a Band fez. Com o desfalque dos principais nomes, mas fez.
1: Que digam logo, né? Do que preparar tudo.
0: Toda a estrutura.
1: Exato. A emissora investir. Falo de todas aí, não só da Band.
0: Pois é. Então, e lembrar que no Nordeste, só um estado tem segundo turno para a disputa do governo, que é o Rio Grande do Norte. Que é o Alisson do União Brasil contra Cadu de Lula, do PT, na disputa lá do RN. Então, a gente vai ter uma eleição mais rápida, vamos colocar assim, no próximo dia 25 de outubro. A conferir.
1: Bom, Victor, vamos seguir aí atualizando. Você trouxe aí a CM Neto, que se reuniu ontem com o Bruno Reis. Bruno Reis já está disparando também.
0: Né? Já. Já foi para campo, já está fazendo entrega, já está fazendo coletivas. E a gente tem dois trechos aqui de uma coletiva de ontem do prefeito Bruno Reis. O primeiro é que ele faz um balanço da eleição, da derrota de 12 pontos, de 1 milhão de votos de frente de Jerônimo Rodrigues contra a CM Neto. E para o analisar de Bruno Reis, Neto não perdeu para Jerônimo, Neto perdeu para Lula. Vamos ouvir.
3: Uma eleição contra um presidente que teve mais de 66% das intenções de votos e fizeram uma campanha maciça, não só mentindo, espalhando fake news contra o nosso candidato, mas também disputando, trazendo a disputa para uma eleição local. No final do dia, Neto não disputa contra Jerônimo. Eles fazem a disputa de Neto contra Lula. E aí, ainda mais vendo o que ocorreu no Nordeste, nas capitais de outros estados, foi um resultado que eu considero extremamente positivo e há uma vitória nossa com 10 pontos de frente em todas as áreas da cidade, um reconhecimento ao trabalho de ACM Neto, à sua história e também à gestão que a gente vem fazendo, transformando Salvador, construindo uma outra cidade.
0: Outra pergunta que foi feita a Bruno Reis é que agora, de fato, ele e ACM Neto assumiram aí o apoio ao bolsonarismo e foi questionado a Bruno se ele já mensurou quantos votos e quanto de poder vai custar a Bruno essa aliança com o Flávio Bolsonaro, já de olho na votação futura da Prefeitura de Salvador em 2028. Vamos ver o que disse o prefeito de Salvador.
3: Nós vamos ter um candidato à sucessão que vai representar a certeza que a cidade vai seguir se transformando, vai seguir avançando, que vai fazer com que esse trabalho possa ainda ser melhor do que até o que eu fiz, do que Neto fez. Então, 28, nós vamos discutir 28. Não tratamos nada de 28. Não tratamos nada de ocupação de cargos com Flávio Bolsonaro. O que nos move não é isso. Então, não pedimos nada. Fomos lá para dizer que queremos mudar o Brasil para poder mudar a Bahia. Foi só isso que nós dissemos.
0: Pois bem, então, esse foi um resumo aí da coletiva de Bruno Reis ontem. Em uma das entregas feitas aqui, das inaugurações que ele tem empreendido, agendas aí até o final do ano. Então, o prefeito voltou a campo e voltou a sua metralhadora.
2: Muito bem, seguindo aqui com os nossos assuntos, ontem você e Luiz Felipe Veloso conversaram, né, com a deputada mais votada da Bahia e do Nordeste, se não me engano.
0: Norte-Nordeste.
2: Norte-Nordeste. Deputada Ivana Bastos, atual presidente da Assembleia Legislativa da Bahia.
0: Estadual, no caso.
2: Sim, estadual. Exatamente. Deputada estadual, mais votada do Norte-Nordeste. E nessa conversa também, né, ela falou sobre muitos assuntos. Traz aí pra gente os destaques dessa conversa.
0: Pois é, foi a primeira exclusiva de Ivana pós eleição. Ela que tinha dado uma coletiva mais cedo, antes de vir aqui a Band, teve essa deferência de nos fazer essa visita. E a gente tratou de diversos assuntos com ela. Primeiro, justamente, sobre a votação. Ivana, os mais otimistas do time de Ivana que eu conversava, falavam de 180 mil e a mulher teve mais de 203 mil votos. Vamos ouvir o que disse a Ivana sobre isso.
4: Nós fizemos uma reunião, fizemos duas reuniões na Chapada e na região sudoeste com todos os nossos apoiadores. E pedimos todo o empenho para a nossa candidatura, para a candidatura dos nossos senadores, o Rui Costa e o Jacques Wagner, e do governador Jerônimo e do presidente Lula, que era um time, que a gente precisava marchar juntos com esse time. E alguns prefeitos diziam assim, rumo aos 200 mil votos. Mas a gente, todo candidato faz muita conta. Tinha insônia, eu ia fazer as contas. Dava 160 mil, 170. A última conta que eu fiz deu 167. Eu disse, olha, eu posso chegar até os 175, mas eu acho que menos de 160 mil votos eu não vou ter. É fruto do trabalho de um time, todo junto, né? Um ajudando o outro. E a UTRE demorava muito de atualizar. Demorava de atualizar. Quando chegou aos 150, a gente começou a ver, gente, e tal município? Ah, só apurou 10%. E os apoiadores nossos já ligaram, olha, você teve aqui mais ou menos tantos votos, só se a gente não computou uma urna, isso e aquilo. E de 190 ficou quase uma hora e pouco. Quanto pipocou, foi assim, muita alegria.
0: Pois bem, outra questão que Ivana destacou é justamente a mobilização do segundo turno. Na visão dela, a chapa dela ainda não está completa, porque a busca aí agora é da reeleição do presidente Lula.
4: Eu ir para a rua, eu quero pedir voto, eu quero correr atrás, eu vou correr atrás, eu vou me empenhar muito para a eleição do meu presidente. Eu preciso ter uma vitória completa, meu time todo. Vitória Lula. O Nordeste vai fazer a diferença e o Nordeste vai mostrar que nós não somos o câncer do Brasil. O Nordeste vai mostrar que o povo nordestino é um povo trabalhador, vai mostrar que o povo nordestino merece todo o respeito.
0: Aí a outra questão é a seguinte, PSD. O PSD não esteve em um cargo vistoso na chapa majoritária. Só mesmo a suplência do senador Jacques Wagner, com o nome de Edvaldo Brito. E aí, será que essa fidelidade do PSD, mesmo não estando na chapa, vai ser recompensada pelo governo petista? Ivana responde.
4: Eu acredito que o PT tem o reconhecimento que o PSD foi fundamental para a vitória, para a gente chegar à decisão do senador Otto Alencar no PSD de marchar com o presidente Lula e de marchar com o governador Jerônimo, foi fundamental para a nossa vitória. A gente não tem por que você esconder isso e dizer ao contrário. Então, o senador Rui Costa sempre foi muito presente, sempre teve esse reconhecimento. O grupo, o senador Rui, o senador Jacques Wagner, o Otto, sempre tiveram um respeito muito grande e sempre fez por merecer.
0: Pois bem, entrevista completa com a deputada Ivana Bastos está disponível no nosso canal do YouTube, Band Bahia Oficial. E lembrar o seguinte, Ivana já tem o apoio do PDT, da bancada de oposição, do PSD e do MDB para a recondução dela à presidência da Assembleia Legislativa da Bahia. Eu acho que foi a confirmação mais rápida que eu já apurei, e o efeito manada mais rápido dessa questão que envolve a presidência da Assembleia. Muito motivado do que chegou a ser publicado no Política ao Vivo, no site Política ao Vivo, de Niltinho ter se ali movimentado de olho na presidência da Assembleia. Niltinho depois disse que não fez nenhum movimento nesse sentido, mas onde há fumaça há fogo, não fez nenhuma movimentação nesse sentido e o apoio dele é para Ivana Bastos. Então, mas dessa mobilização acabou que os outros partidos foram logo a campo para dizer assim, opa, o prestígio aqui é de Ivana, que teve a reeleição de Jerônimo, então tradicionalmente o governador consegue eleger o presidente da Assembleia, PSD continua grande no estado da Bahia, e na esteira disso, a votação de Ivana, que foi surpreendente e mostrou uma força que alguns já apelidam da Galega Poca Urna. Então, Galega Poca Urna. Então, ela mostrou força e agora busca. Só falta agora sacramentar, que só vai ocorrer em fevereiro, a recondução dela à frente da presidente da Assembleia Legislativa da Bahia, pelo menos por mais um biênio.
1: Victor, vamos falar agora que o público já pode votar no prêmio Melhores do Ano, realizado pela Associação Comercial da Bahia. O lançamento foi ontem, né? Você esteve lá.
0: Tive.
1: Conta pra gente, então, como é que funciona, como é que as suas pessoas podem votar também.
0: Pois é a primeira edição da premiação do Melhores do Ano da Associação Comercial da Bahia. Foi lançado oficialmente ontem um evento na Bahia Marina. A premiação será dividida em 14 categorias em diferentes setores, como agronegócio, indústria, serviços e financeiro, além de empresário do ano, empresária do ano e jovem destaque. As empresas podem se inscrever para participar do prêmio no site www.acbmelhoresdoano.com.br. A presidente da CB, Isabela Soares, disse que o objetivo é valorizar o empreendedor e, com isso, fortalecer a economia.
5: Esse prêmio consagra o micro, o pequeno, o médio, o grande, o enorme. E a chance, né, da gente dar ao cidadão e mostrar a importância de uma atividade empresarial saudável, consolidada, e como isso impacta positivamente, não só no desenvolvimento econômico, mas também no desenvolvimento social de uma nação.
0: O coordenador de novos negócios da entidade, Nicolau Eloy, destacou a importância de incentivar as novidades. Segundo ele, o reconhecimento é necessário para que haja mais investimentos nos negócios.
6: O prêmio, na verdade, ele vem para poder reconhecer e unir o empresariado baiano. Consequentemente, quando a gente tem um empresariado do estado mais forte, a gente traz investimento, a gente traz o empresariado querendo investir mais nos seus negócios e, consequentemente, a gente traz mais inovação.
0: O evento acontece em parceria entre a ACB e a BP Money, portal de comunicação focado em economia e investimentos. O fundador do portal, Ricardo Luzbel, diz que a ideia surgiu exatamente para motivar o empresariado para que seja feita uma boa gestão nas companhias.
7: O BP Money lançou um prêmio em São Paulo. E por chegada de Isabela, vamos lançar um prêmio para premiar os bons empresários. Eu acho que isso é legal porque incentiva, né? O bom negócio, o bom empresário, em diversas áreas, na sustentabilidade, na governança, na responsabilidade social. Então, acho que a gente consegue unir o útil ao agradável. Estar na associação, motivar o empresariado para que ele exerça uma boa administração, um bom negócio, para que possa ser mostrado para a Bahia e para o Brasil.
0: A votação será feita por um colégio eleitoral formado por representantes do setor produtivo, associados da ACB, entidades empresariais, jornalistas e lideranças convidadas. O processo segue até 23 de novembro, quando serão definidos os 70 finalistas, 5 em cada categoria. Os vencedores serão anunciados em 10 de dezembro, aqui em Salvador.
1: Victor, e hoje? Confirmado?
0: Teremos a presença do governador Jerônimo Rodrigues hoje no Boa Tarde Bahia, logo mais. Vamos bater um papo sobre a mobilização do segundo turno, principalmente, que segue, e claro, a vitória do governador, que conseguiu empreender a sua chapa completa com os dois senadores também, numa frente que mostrou uma força, uma frente de 1 milhão de votos, o que foi repercussão também no campo da política nacional. Então a gente vai estar aqui com o governador Jerônimo Rodrigues.
1: A conferir.
0: A conferir.
2: Beijos.
0: Beijos. Então, bom final de semana a todos. Tchau, tchau.
1: Pra você também.
2: E feriado,
1: até,
2: viu?
1: Até terça, né?
0: Terça. A não ser que um excepcional justifique uma extraordinária.
1: Tá bom, então.
0: Tá? Rádio Repórter A4.
2: Falou bonito.
0: Isso era Rádio Sociedade antigamente. Rádio Repórter A4 estará de volta quando um excepcional justificar uma extraordinária.
1: Minha gente. 10h53, vamos para um rápido intervalo. Já, já voltamos.
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12: Como pode uma cidade cercada pelos Alpes ter uma atmosfera de uma cidade à beira-mar? Annecy nasceu justamente desse encontro improvável entre água e montanha. A região é habitada desde a pré-história, com vestígios de comunidades lacustres que remontam ao Neolítico. Mais tarde, os romanos se estabeleceram aqui. Mas foi na Idade Média que Annecy ganhou a paisagem que ainda hoje encanta. Pontes, canais, ruas estreitas e construções erguidas às margens do rio Tiu. Durante séculos, ligadas aos condes de Genebra e depois à Casa de Saboia, Annecy só se tornou definitivamente francesa no século XIX. E talvez essa história de fronteira ajude a explicar uma cidade que parece misturar tantos mundos diferentes. Mas sua grande protagonista, sem dúvida nenhuma, é a água. O Lago de Annecy nasceu do recuo das geleiras no final da última glaciação. Hoje, suas águas transparentes avançam pela cidade através dos canais, criando a famosa Veneza dos Alpes. No verão, acontece algo curioso. Barcos, praias, gente tomando sol, nadando, pedalando à margem do lago. Por alguns instantes, esquecemos que estamos no coração dos Alpes franceses. Eu sou Ricardo Carvalho. Essa é a nossa coluna História e Arte, diretamente de Annecy. Até a próxima.
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1: 10 horas e 56 minutos, Ricardo Carvalho também está no nosso Instagram, viu gente? 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E olha, as sextas do mês de outubro prometem muito para os fãs de cinema e música, com a programação do CineSom. O festival traz sessões de filmes seguidas de shows no Cinema do Museu, no Corredor da Vitória, aqui em Salvador. E hoje o dia é dia do público assistir La La Land, às 18h30 da noite, seguido pelo show de Herbert Richard, que interpreta músicas clássicas do cinema. A produtora e criadora do evento, a Nádia Hussein, detalhou como tudo acontece.
13: De ser um happy hour de sexta-feira. Então, por volta das 18h30, a gente exibe o filme, tanto na sala de cinema quanto no pátio. E aí, assim que acaba o filme, né, não tem intervalo, você sai da sala de cinema, né, ou continua no pátio, para quem assiste no pátio, já começa o show. Para você levar essa vibe do cinema pro show. Então, imagina você assistir a um filme sobre Caetano e aí, em seguida, começar a curtir, né, o repertório de Caetano Veloso. Então, a gente leva essa vibe do filme para o show, integrando aí essas linguagens artísticas.
2: Ai, achei essa proposta super bacana, também, né? Integrar cinema e show.
1: E a gente já tá com a trilha aí de La La Land, que é linda também.
14: There's so much that I can't see.
2: Que lindo. O combo com filme show custa R$ 65,00 a inteira e R$ 49,00 a meia entrada, até a véspera de cada apresentação. O ingresso apenas para o show custa R$ 35,00 e no dia do evento os valores têm acréscimo de R$ 5,00.
1: 10 horas e 57 minutos, vamos nos despedindo do Jornal Band News desta sexta-feira, mas segunda tem mais. Quem vai estar aqui no comando é Verena Veloso. Jornal Band News.
2: Tem notícia dia de segunda-feira, é, Adriano Júnior. É feriado, mas tem as escala, notícias, né, não param.
1: As pessoas folgam, viu? Temos direito à folga, né? Muita gente pensa que não, mas temos direito
2: a
1: folgar.
2: Igual você na eleição.
1: Tá vendo que a gente não esquece, Adriano? O pessoal merece folgar, tem muita gente
2: trabalhei
1: que não quer,
2: no último,
1: né?
2: Adriano.
1: Oh, você me libera? Vamos deixar aqui os ouvintes fora dessa lavagem aqui de roupa suja, viu? 10h58, o Jornal Band News fica por aqui. A gente fica agora com as dicas de Luana Leal, a nossa agenda cultural tão esperada de toda sexta. Beijo, gente. Segunda, Jornal Band News de volta. Tchau, Kari. Ótimo final de semana pra todo mundo.
2: Tchau, tchau, gente.
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15: A Agenda Cultural da Band News FM chega recheada de teatro, humor, shows e samba para movimentar Salvador. Eu sou Lana Leal e trago o roteiro completo para o seu fim de semana. A Sala do Coro do Teatro Castro Alves recebe nesta sexta-feira o espetáculo Idas e Vindas Secas. A montagem usa a palhaçaria para recriar o universo do livro Vidas Secas. A sessão começa às 8 da noite, com ingressos a R$ 40,00 a inteira e R$ 20,00 a meia na bilheteria do TCA e no site Simpla. E nessa sexta-feira, o Grupo Botequim celebra 20 anos de história com uma grande roda de samba. Roberto Ribeiro faz o convite.
16: Salve, salve, galera da Band News FM. Aqui é Roberto Ribeiro, convocando vocês todos e todos os ouvintes para vir comemorar 20 anos do Grupo Botequim no pátio da Igreja do Santo Antônio do Carmo nessa sexta, dia 9 do 10. Cheguem mais, vai ser uma festa incrível do samba, várias participações e vai ser uma honra estar com vocês também celebrando o nosso 20 anos de samba. Cheguem junto, vamos nessa sexta-feira, dia 9 de outubro.
15: E o espetáculo A Última Sessão de Freud, estrelada por Odilon Wagner e Marcelo Airoldi, ganha nova temporada no Teatro Sesc Casa do Comércio. Sessões na sexta e no sábado às 8 da noite e no domingo às 5 da tarde, com ingressos a partir de R$ 70,00 no Simpla. E a grande novidade é que o Circo Portugal retornou a Salvador na Avenida Paralela, com atrações como Globo da Morte e Homem Bala. Sessões durante a semana, às 8 da noite, e nos fins de semana e feriados, às 3 da tarde, 5 e meia da tarde e 8 da noite. Ingressos a partir de R$ 30,00 no site circoportugal.com. E no sábado, a Caixa Cultural Salvador apresenta o infantil Umbela, A Origem das Chuvas, inspirado na obra do escritor angolano Ondjak. As apresentações acontecem no sábado, domingo e segunda-feira, às 11 da manhã e 5 da tarde, com ingressos a R$ 30,00 a inteira e R$ 15,00 a meia no Simpla. E o Vatapá Comedy Club abre sessões extras no Teatro da Cidade com Jordan Matheus, João Pimenta, Matheus Buente e Thiago Banha. Novas sessões no sábado às 9 da noite e no domingo às 8 da noite. Ingressos de R$ 55 a R$ 110 no Simpla. E o Pier 345, na Barra, recebe a Festa no Som, comandada pelo cantor Breno Casagrande. O evento começa às 2 da tarde, com ingressos a partir de R$ 30,00 na plataforma Simpla. Essa foi a nossa Agenda Cultural. Eu sou Luana Leal e retorno na próxima sexta-feira.
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17: Março, essa pequena cidade de Massachusetts, na região de Boston e tal, vai ser muito divertido, muito legal. Então, segunda-feira, sem migo aqui no ar, como diriam os antigos. Ô Frumento, é uma sexta-feira, rapaz, e que a gente desde cedo está acompanhando, né, o anúncio feito pelo Comitê Norueguês do Nobel em Oslo, aquele cerimônia chique, elegante, que anunciou o Prêmio Nobel da Paz, né? Talvez o mais importante dos prêmios anunciado hoje. E quem vai receber o Prêmio Nobel da Paz é a jurista sul-africana Navi Pillay. Ela tem 85 anos de idade e uma história muito bonita, né? Ligada a diferentes trabalhos que ela fez de defesa de setores bem diferentes. A Navi, por exemplo, lutou contra o apartheid na África do Sul, país natal dela, por exemplo, fazendo com que Nelson Mandela tivesse a chance de ter um advogado na prisão. Depois o Mandela acabou saindo da cadeia, se elegendo presidente do país. Foi aquele movimento maravilhoso na tentativa de fazer com que os negros, que são maioria na África do Sul, tivessem mais direitos, né? E ela participou diretamente desse movimento na África do Sul. Foi a primeira mulher não branca na Suprema Corte da África do Sul. E aí ela teve trabalho no direito internacional, julgou o genocídio em Ruanda, chefiou a área de direitos humanos da ONU e mais recentemente participou de um comitê contratado pela ONU que determinou que Israel cometeu genocídio em Gaza, ou seja, que Benjamin Netanyahu é um criminoso de guerra, o primeiro-ministro de Israel, por ter cometido genocídio em Gaza. Ou seja, é uma mulher que teve uma participação em diferentes momentos do planeta Terra em defesa dos direitos humanos e agora foi reconhecida com o prêmio Nobel Navi Pillay, sul-africana de 85 anos. E aí o pessoal do comitê em Oslo foi questionado sobre a história que mais tem sido falada nos últimos tempos aqui nos Estados Unidos, porque o presidente americano Donald Trump quer ser laureado com o Prêmio Nobel da Paz. E não há no horizonte essa possibilidade, né? Apesar da forçação de barra do Trump. E durante a cerimônia hoje, né, o representante ali em Oslo tal falou que é uma mensagem à premiação da jurista sul-africana àqueles que estão atacando e enfraquecendo o sistema internacional. O Trump só disse que esse prêmio vai ser importante se ele ganhar. Enquanto ele não ganhar o Prêmio Nobel da Paz, o Nobel não é importante, que é evidentemente mais uma dessas coisas malucas que o Trump fala, que o Trump faz. Já teve evidentemente uma resposta de Israel condenando essa decisão do Prêmio Nobel da Paz, porque justamente essa advogada entendeu que Israel cometeu um genocídio, matou os palestinos em massa recentemente na faixa de Gaza. É uma resposta da academia nessa decisão, mostrando um caminho, né, um pouco diferente do que imaginava Donald Trump e, claro, do que o governo do presidente Benjamin Netanyahu, agora com essa classificação não só da ONU, mas com a confirmação de que a advogada que chancelou esse carimbo de genocídio no que aconteceu na faixa de Gaza também merece o Prêmio Nobel da Paz. Frumento.
9: E aqui no Brasil, seguimos em eleição, seguimos com cobertura da Band News FM sobre a movimentação dos candidatos que disputam o segundo turno. A propaganda eleitoral obrigatória voltou hoje ao rádio e também à televisão. Afonso Marangoni acompanha os primeiros movimentos do presidente Lula e também de Flávio Bolsonaro nas ruas, junto ao público, pedindo votos. Fala aí, Afonso, bom dia para você.
18: Pois é, bom dia, Frumento, bom dia, Barão, bom dia a todos que nos acompanham aqui no Station. Estou entrando num tom acima porque estou aqui em cima de um trio elétrico numa caminhada que o presidente Lula faz em Ceilândia, que é a maior cidade aqui do Distrito Federal. Ele está, então, ao lado de Leandro Graz, que é candidato do PT e disputa o segundo turno. O presidente Lula, neste momento, está discursando ao mesmo tempo em que faz esta caminhada. Ele está numa espécie de caminhonete adaptada e vai falando com as pessoas ao longo desse circuito, que será de cerca de 2 quilômetros. Nós estamos aqui num trio elétrico reservado para a imprensa e a gente consegue ver então esta caminhada em Ceilândia. O presidente Lula, que tem nesta agenda a primeira, né, de rua que ele faz neste segundo turno das eleições. Amanhã, Lula vai estar no Rio Grande do Norte apoiando Cadu de Lula do PT, que foi no segundo turno por lá. Agora, falando do candidato Flávio Bolsonaro, ele deixou Brasília hoje e foi para o Rio de Janeiro. No Rio de Janeiro, ele vai ter encontro com lideranças políticas, inclusive com Douglas Ruas, que está prestes a se sagrar vitorioso no primeiro turno, governador do Rio de Janeiro. Então, Flávio Bolsonaro vai ter essas agendas no Rio ao longo desta sexta-feira. Dia muito movimentado de campanhas dos dois candidatos que postulam o segundo turno. Espero, Jumento e Barão, vocês tenham conseguido me ouvir bem aqui nesse desafio que é falar, competindo com o carro de som. Mas é muito interessante mostrar o movimento em tempo real. A Band News sempre está onde a notícia acontece.
17: Valeu, valeu, Marangoni, no trio elétrico já, né? Tá lá em cima do trio, rapaz. É isso aí. Você sabe, Marangoni, que um dos maiores aprendizados que eu tive no jornalismo uma vez foi quando o ex-governador, já falecido de São Paulo, Mário Covas, tomou uma ovada durante uma manifestação de funcionários públicos em frente ao Palácio dos Bandeirantes. E eu estava do lado do carro de som, eu não tinha esse microfone tão bom quanto o seu, e a galera da rádio não ouviu uma palavra do que eu falei, porque o carro de som consumiu ali todo o volume, né? Mas o Mário Covas saiu de dentro do Palácio dos Bandeirantes, subiu no carro de som dos manifestantes, tomou a ovada e falou: eu lutei na ditadura militar, na ditadura que tivemos aqui no país, para que vocês tivessem a oportunidade de se manifestar. E aí o cara vai lá de baixo e pimba, tacou um ovão no peito do governador de São Paulo. Eu tomo essa ovada aqui em prol da liberdade e tal. Foi um baita discurso do Mário Covas, mas ninguém ouviu na rádio porque o som estava muito alto. Diferente do Marangoni, que agora a gente conseguiu ouvir tudo nessa campanha do segundo turno. De um lado, Flávio Bolsonaro, do outro, o atual presidente Lula. Marangoni, claro, volta de cima do trio elétrico ao longo da programação aqui da Band News FM. Bom, no Rio de Janeiro, o TRE se prepara para recontar os votos depois da definição envolvendo Anthony Garotinho. Ontem a gente trouxe informação ao vivo aqui no Band News Station da confirmação que não teremos segundo turno no Rio. Fala, João Boeri.
19: A sessão do Tribunal Regional Eleitoral do Rio para a retotalização dos votos válidos no primeiro turno das eleições no Estado vai ser realizado na tarde deste sábado. Na prática, o candidato Douglas Ruas, do Partido Liberal, vai ser declarado governador eleito do Rio de Janeiro. Na quinta-feira, o Tribunal Superior Eleitoral decidiu que os 274 mil votos dados a Anthony Garotinho do Republicanos devem ser considerados inválidos, dada a inelegibilidade do candidato. Com isso, haverá um novo cálculo dos votos válidos e Douglas Ruas vai passar dos 50%.
20: Já no Paraná, a situação segue indefinida envolvendo o senador eleito Deltan Dallagnol, Fred Fiandanese.
21: O Partido Novo afirma que vai recorrer ao Supremo Tribunal Federal caso o Tribunal Superior Eleitoral mantenha o indeferimento do registro de candidatura de Deltan Dallagnol. O julgamento do senador pelo Paraná, por enquanto, não tem uma nova data. A análise estava prevista para ontem no plenário do TSE, mas o tema saiu de pauta. O processo analisa a elegibilidade do ex-procurador da Lava Jato. Em caso de cassação da candidatura, o Paraná pode ter novas eleições para o Senado.
17: E o aumento na conta de luz resulta numa alta da inflação. Fala, Guilherme Faria.
22: A inflação no país sobe 0,82% no mês de setembro, marca 1,14 ponto percentual acima do resultado de agosto, que foi de menos 0,32%. Os dados foram divulgados pelo IBGE nesta sexta-feira. Os resultados mostram que todos os grupos de produtos e serviços pesquisados apresentaram variação positiva no último mês. O setor de habitação teve a maior alta, de 2,31%, seguido pelos grupos de transportes e alimentação e bebidas.
20: O Rio Grande do Sul está em alerta para a chegada de novos temporais. O estado ainda contabiliza os estragos das chuvas que atingiram a região na terça-feira. O Rua Romero é quem tem os detalhes.
23: O Instituto Nacional de Meteorologia mantém 3 alertas para temporais no Rio Grande do Sul, válidos até o fim da noite de hoje. Podem ocorrer fortes chuvas, ventos e até queda de granizo. Desde a terça-feira, mais de 11 mil pessoas foram afetadas pelos temporais no estado gaúcho. Não há mortes ou feridos. Santa Maria concentra o maior número de pessoas afetadas, com 10 mil por causa de um vendaval. Em Alegrete, galpões na localidade de Rincão de São Miguel foram destruídos pelos fortes ventos. Uruguaiana também teve danos e 86 pessoas estão fora de casa pela subida do nível do rio Uruguai, que está próximo dos 9 metros e 60 centímetros, mais de um metro acima da cota de inundação. O município já preparou 4 abrigos para os próximos dias. Em Itaqui, o rio também está acima da cota. E em Dona Francisca, na região central, o rio Jacuí também tem alerta de inundação.
17: O governo federal anuncia um novo prédio após a destruição do edifício da Universidade Federal de Pernambuco. Informações chegando com a Janiele Azevedo.
24: O Ministério da Educação anuncia a construção de um novo prédio para substituir as instalações destruídas pelo incêndio na Universidade Federal de Pernambuco. A obra está orçada em R$ 28 milhões, terá 7 mil metros quadrados e deve começar após a conclusão da investigação, prevista para cerca de 30 dias. O governo também prevê investir cerca de R$ 100 milhões na reposição dos equipamentos destruídos. Estudantes de pós-graduação terão prazos ampliados para concluir as pesquisas e doutorandos poderão participar de programas no exterior. A Polícia Federal investiga as causas do incêndio e apura possíveis ameaças contra a universidade.
20: E o governo do Amazonas suspende as atividades escolares por conta da baixa qualidade do ar. Manaus acordou mais uma vez coberta pela fumaça. A Jordana Gama tem os detalhes.
3: O Amazonas concentra 11 das 13 cidades da Amazônia que registram níveis críticos de qualidade do ar nesta sexta-feira, algumas pelo segundo dia consecutivo. Entre elas está a capital Manaus, onde o índice de qualidade do ar chegou a níveis críticos, causando a suspensão das aulas em toda a rede pública estadual e municipal. A Prefeitura de Manaus também suspendeu as atividades administrativas em todas as secretarias. Nos demais municípios do Amazonas, os níveis mais preocupantes de qualidade do ar foram registrados em Altazes, Careiro da Várzea e Itacoatiara, que ultrapassaram os níveis péssimos de qualidade do ar pelo segundo dia consecutivo. As outras duas cidades são do Pará, segundo dados do Sistema Eletrônico de Vigilância Ambiental, o SELVA. A Defesa Civil do Amazonas emitiu um alerta para a população do Amazonas, com recomendações para reduzir a exposição à fumaça.
17: Cara, eu fico imaginando, sei lá, um finlandês chegando no Brasil hoje, né? Um dinamarquês, um cara da Tailândia, né? O cara fala assim, olha, qual é o lugar mais poluído hoje do Brasil? Normalmente é Cubatão, no litoral sul de São Paulo, né? Tem ali um monte de indústria e tal, sempre teve ali muitos problemas. Ou mesmo a capital paulista, né? Com a sua frota gigantesca de carro, não. O lugar mais poluído do Brasil hoje, a capital com mais problemas para respirar o ar é Manaus. No coração da floresta amazônica, não tá tendo aula. É um negócio completamente fora da casinha. E como a gente trouxe aqui a informação com a Jordânia, não é a primeira, não é a segunda, não é a terceira vez. Enfim, um negócio maluco, incrível, né? Essas queimadas aí que estão prejudicando demais o dia a dia na capital do Amazonas. Aqui nos Estados Unidos, o Pentágono confirmou a execução de Nidal Hassan, condenado por matar 13 pessoas em 2009. Ela será realizada ao vivo, a execução dele, no dia 3 de dezembro. Segundo a determinação do presidente Donald Trump, ele será morto por um pelotão de fuzilamento. Até agora não há uma confirmação de como será realizada essa transmissão. Mas já está sendo tratado aqui como um evento, evidentemente, questionável juridicamente, mas que muita gente quer ver. Né? Sabe aquela história do Coliseu de Roma, né? Polegar para cima, polegar para baixo? Tem muita gente com polegar para cima para ver a execução desse criminoso. Era um médico que trabalhava para o exército americano e um dia metralhou ali, matou 13 pessoas em 2009 nessa base militar do Texas, e agora não bastasse ser executado por um pelotão de fuzilamento, vai ser transmitido isso, segundo o secretário de defesa, ou de guerra, como chama o Trump, o Pete Hegseth. Ele disse que a medida é importante para que as pessoas entendam que existem consequências para esse tipo de coisa.
20: O Palmeiras diminui a vantagem do Flamengo e aumenta a expectativa para o clássico contra o Corinthians no fim de semana. O Campeonato Brasileiro, com as suas emoções de volta, fala Humberto Ferretti.
4: Fala, Frumento. Ontem o Palmeiras bateu o Bahia por 1-0 jogando em casa. O Flamengo dava pinta de que ia ganhar do Santos, abriu 2-0 no primeiro tempo. O Neymar marcou duas vezes de pênalti no segundo tempo e o jogo terminou 2-2. E aí a situação mudou. O Flamengo ainda é o líder, 61 pontos, só que o Palmeiras está na cola com 60. E aí, no domingo, você destacou o clássico entre Palmeiras e Corinthians, mas dá para destacar outros dois clássicos. Domingo, às 5h30 da tarde, serão três jogos, aliás, uma rodada com cobertura total da Band News FM, três jogos muito grandes, gigantes, que estão interligados, porque Palmeiras e Corinthians jogam na casa do Palmeiras. O Palmeiras, se vencer, pode virar líder e pode colocar o Corinthians, que é o maior rival, na zona de rebaixamento. O Corinthians, nesse momento, é o primeiro time fora do Z4. Só que para que isso aconteça, para que essas duas coisas, na verdade, aconteçam, o Palmeiras vai ter que torcer contra o Flamengo, que também às 5h30 tem um clássico, um Fla-Flu, e o Corinthians, para entrar ou não na zona de rebaixamento, vai depender do que vai acontecer no Grenal, que também é às 17h30. Ou seja, a gente está falando de três clássicos nas três, talvez, principais praças do futebol brasileiro, São Paulo, Rio de Janeiro e Rio Grande do Sul, no mesmo horário, clássicos que podem mexer na liderança e na zona de rebaixamento. Eu falei do Z4, o Corinthians é o primeiro time fora com 32 pontos, o Inter já dentro da zona de rebaixamento tem 31 e o Grêmio também na zona de rebaixamento vem na sequência com 30. O Grenal é para muita gente o clássico de maior rivalidade no futebol brasileiro. Dificilmente a gente tem um Grenal que termina com 22 jogadores, normalmente tem confusão, tem gente expulsa, não que isso seja legal, tô só fazendo um registro aqui. Fato é que um Grenal com os dois na zona de rebaixamento, tende a ser um jogo explosivo. Na verdade, é de fato um jogo de alta tensão. O árbitro que vai apitar, inclusive, tem que saber bem isso. Fato é que teremos Flamengo e Fluminense, Palmeiras e Corinthians, Grenal, três jogos no mesmo horário, podendo mexer na liderança e na zona de rebaixamento. É uma das melhores sessões, digamos assim, do Campeonato Brasileiro em muito tempo, Frumento.
17: Valeu, valeu, Pet. Ô, Frumento, são agora 11 horas e 19 minutos. Eu sempre fico aqui trocando experiências com os ouvintes da Band News FM, né? Desde que eu vim morar aqui nos Estados Unidos, estou indo para o meu sétimo ano aqui no país. E muita gente sabe, evidentemente, que tem questões de segurança muito diferentes do Brasil. A história de você poder circular com o celular para cima e para baixo sem nenhum tipo de problema, poder voltar à noite no transporte público sem ninguém te encher a paciência, enfim, tem coisas que evidentemente na comparação de um país com outro são diferentes, são melhores aqui no país, atrai muitos brasileiros e tudo mais. Mas tem algumas questões, rapaz, que provocam pesadelos, né? E aí eu peço atenção principalmente para quem está acompanhando a gente, pais e mães, porque ontem à tarde eu vivi aqui um desses pesadelos nos Estados Unidos com a minha esposa, Michelle. Por quê? Porque ontem, por volta de 1 hora da tarde, horário aqui de Nova York, 2 horas da tarde no horário de Brasília, a gente recebeu um e-mail da escola onde meus filhos estudam, da high school, onde os dois estão agora. O Rafa, que é o mais velho, está no último ano da high school, está indo para a faculdade esse ano. E o Tomás está no primeiro ano da high school, ou seja, a primeira vez que os dois estão juntos na high school aqui de Nova York. E aí, rapaz, eu e a Michelle, a gente recebe um e-mail da faculdade dizendo que a escola dos nossos filhos entrou em lockdown. O que é o lockdown? Lockdown é quando tem algum tipo de perigo, que a gente não sabe exatamente qual é, porque não vem especificado por e-mail inicialmente, aliás, nem vem depois, não vem um esclarecimento depois. Mas os pais sabem que a escola está fechada. E aí, rapaz, o coração vai pro vinagre, né? Você começa a ficar desesperado. Ontem estava pronto para entrar aqui no ar à tarde e mandei mensagem. Eu falei, ó, não vou entrar e estou indo lá para a escola. Só que aí está tudo fechado. Eles fecham várias ruas em volta, polícia para tudo quanto é lado. É um terror, é um terror. Esse lockdown de ontem na escola dos meus filhos durou quase 2 horas. Então são 2 horas que você não tem ideia do que está acontecendo lá dentro. Até que o Tomás, foi o primeiro, conseguiu mandar uma mensagem falando: tô bem, tô dentro da classe, não aconteceu nada, tô esperando me liberar. Beleza. O Rafa, que é o mais velho, só mandou muito tempo depois, porque os celulares normalmente ficam dentro do armário, do locker, e aí eles não têm acesso. Então são horas de desespero. Não tem outra expressão para pais e mães, até que o lockdown termina, a escola é liberada, os filhos podem voltar para casa, ou não, dependendo da circunstância, né? Ontem, por exemplo, depois dessas 2 horas, cada andar da escola onde eles estudam foi liberado, o primeiro e o terceiro andar, depois o primeiro andar e, por último, o andar do meio. Mas até que isso acontecesse, enfim, você não sabe o que está rolando, né? Você não sabe se tem um atirador lá dentro, você não sabe se tem alguém colocou uma bomba na escola, coisa que, infelizmente, a gente já viu por aqui. O meu filho mais velho, o Rafa, hoje não foi para a escola. Deu migué sexta-feira, o Rafa está aqui comigo. Vem para cá, Rafa. E ele vai contar um pouco agora a experiência para quem não viveu isso. Graças a Deus, imagino que ninguém que está ouvindo a Band News FM viveu isso no Brasil, mas o Rafa vai falar a história de quem está dentro, né? E com a experiência do último ano de escola, depois de ter metido o migué hoje, não ter ido estudar. Ô Rafa, conta aí, que você estava me contando desde o início, tanto da preparação dos ensaios, né, que eles fazem lá, dos simulados, até o que você viveu ontem. Diga aí, Rafa.
0: Bom dia para todo mundo. Normalmente, uma vez por mês, a gente tem duas simulações, uma de incêndio e uma de atirador, para preparar. Incêndio é, todo mundo sai da sala, tem várias saídas da escola. O de atirador é, os professores eles trancam a porta e todo mundo tem que ficar numa parte específica da sala que a parede é mais forte. Tem que ficar longe da porta, porque a parede aqui dos Estados Unidos é bem fraca.
17: O drywall. Então, você tem duas simulações diferentes. Uma de incêndio, outra se um atirador de fato entrar na escola.
0: Sim, duas por mês. Ontem a gente percebeu que não era simulação, porque era almoço. E nunca tem horário de almoço, porque você não quer ter pessoas comendo e depois tirar ela da lanchonete.
17: O horário do lockdown ontem foi um horário diferente dos ensaios.
0: Sim, muito diferente. E também é o jeito... do anúncio que teve na escola, é muito diferente. Tá? A pessoa estava meio que gritando, lockdown, lockdown, lockdown. Normalmente é num tom muito mais calmo. Ontem não, ontem foi a pessoa meio que gritando isso.
17: O anúncio é feito pelo alto-falante da escola, né? A pessoa grita, pelo menos ontem gritou de um tom diferente.
0: Sim, eu estava na aula de química e tem um armário que a professora deixa todos os produtos químicos, as luvas, tudo o que precisa para fazer os laboratórios na aula de química. E a gente foi lá, a gente entrou lá. Eu não tive tempo de pegar meu celular e ela trancou a gente lá. A professora me deu um extintor de incêndio para eu ficar apontando para a porta, caso alguém entrasse.
17: Ou seja, a sua arma dentro da sala de aula era um extintor de incêndio, você ficou segurando esse extintor?
0: Sim, pelos primeiros 10, 15 minutos antes de a gente ter qualquer tipo de informação, a gente ficou segurando. Porque a gente não sabia o que era, a gente achava que era real. Tudo naquele dia estava falando para a gente que era real. Normalmente no final do mês tem a simulação. Hoje foi no começo do mês. Então a gente achava que tinha um atirador na escola. Eu estava segurando o extintor de incêndio, estava morrendo de medo, queria saber onde é que meu irmão estava. Enfim, só que aí a professora recebeu uma mensagem falando que provavelmente alguém...
17: Peraí, antes da professora. Sim. Como é que é? Vocês ficam em linha na... Descreve um pouco como é que é esse momento até chegar a informação para a professora de que a coisa está mais sossegada.
0: A maioria das salas não tem um armário para você botar coisas. Ou seja, você fica numa parte da sala, longe da porta, todo mundo junto, sentado, sem falar nada. Você fica lá até você...
17: A porta como é que tá? Tá trancada?
0: Só o professor consegue trancar por dentro. Só quem tem a chave consegue trancar. Você tranca a porta, apaga a luz, tem uma janela que você... Uma janela que dá na porta, os professores descobrem a janela. E a gente fica todo mundo fica quieto, todo mundo fica sentado no chão, esperando ter algum outro anúncio falando que acabou. Ontem a gente ficou esperando e pela primeira vez a gente foi num armário separado, porque a maioria das aulas não tem esse armário. A gente ficou lá, eram 6 pessoas, contando eu e a professora, a gente ficou lá esperando. Todo mundo tava, eu tava também no chão, tava apontando o extintor na porta, esperando qualquer coisa. Aí passou um tempo e a gente ouviu a polícia lá de fora. Muita polícia. Uma colega de classe, ela estava com o Apple Watch. Então ela estava recebendo mensagem dos alunos. A pessoa estava falando que tinha atirador, a pessoa estava falando que tinha uma pessoa com faca, tinha bomba. Enfim, ninguém sabia o que estava acontecendo. Até uma hora que a professora recebeu uma mensagem da diretora, falando para todos os professores que alguém falou que... Não sabe se era bomba ou se era um atirador, que alguém falou que ia ir para a escola. Uhum. Né? Não tinha nada, não teve nada. Só que, óbvio que você não pode falar, não tem nada. Não, chamaram a polícia, foram cada sala ver se tinha alguma coisa. Não tinha nada. Quando eu descobri que não era nada, eu dormi.
17: Aí você relaxou.
0: Não, porque a gente ficou lá duas horas e meia esperando, fazendo nada, num espaço pequeno, eu ia dormir. Tipo, eu tava segurando o extintor. Sim. E de vez em quando, se eu ouvia um barulho, eu acordava e apontava de novo. Porque vai saber se o e-mail tava errado, se a mensagem, eu não sei.
17: Bom, mas aí no fim das contas não era nada, felizmente. Todos os alunos foram liberados depois de cerca de 2 horas. Mas, evidentemente, aliviando, né, a cabeça dos pais e dos alunos, até que recebo a mensagem do Rafa, do Tomás, que está tudo bem com ele. Espero que você não passe mais por isso, Rafa. Obrigado pela presença aqui na Band News.
0: Obrigado a você. Até, pessoal.
17: É isso aí, Frumento. Um breve relato aí dessa loucura dessa maluquice que pais e mães sofrem aqui nos Estados Unidos. Não sei se os ouvintes da Band News FM, enfim, gostam, não gostam desse tipo de conteúdo, mas é um pouco da nossa realidade aqui no país, Frumento.
20: Tem ouvintes que nos assistem falando que, pela imagem, né, dá pra ver que o Rafa ficou mexido com a situação, né? Embora passem por treinamentos e tudo isso, quando é ali pra valer, a situação pega. E nesse caso, né, Barão, existe uma questão que você hoje está próximo aos seus filhos, porque eles estudam num high school perto Sim. de casa. Mas imaginar isso potencializado para pais que estão longe dos seus filhos, e quando eu digo longe, porque aí nos Estados Unidos é comum que os adolescentes façam universidades, principalmente fora de, né, das suas regiões, viajem para fazer universidade, e aí potencializa ainda mais essa preocupação, né? Porque você não pode sair correndo da sua casa e ir atrás dele.
17: Mas eu nem consegui chegar perto da escola. Me barraram quarteirões e quarteirões distantes. Eles fecham uma área enorme. Então, nem adianta chegar perto da escola, que você não consegue chegar. Chegou SWAT ontem, o negócio foi feio. E depois você não sabe o que aconteceu. É evidente que teve uma denúncia de alguma coisa grave, mas você não tem ideia. Então, mesmo aqueles pais que moram perto, como eu moro, eu não consegui chegar perto da escola. Eu tentei, mas não deu certo. Mas é um desespero, rapaz. Até que você consegue algum tipo de mensagem dizendo, tá tudo bem, tudo tranquilo, são momentos de absoluto terror. Não tem outra expressão, não.
20: Nosso ouvinte Rodrigo Rogério, ele mora em Portugal. Ele diz que por lá também as crianças acabam sendo treinadas para esse tipo de situação e que os procedimentos lá são parecidos, o que amplia realmente a angústia dos pais. Bom, agora 11h30, a gente abre espaço para as notícias da sua cidade, da sua região.
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0: Agora 11h30, muito bom dia para você, ouvinte da rádio Band News FM. Eu sou Roger Caroso, ao meu lado na operação de áudio, Adriano Júnior. E a partir de agora, trago as principais atualizações do noticiário local. Antes disso, a gente, é claro, vai de trânsito.
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0: Como já de praxe desse horário, trânsito congestionado na Avenida 7, no sentido centro, a partir da Casa da Itália. Casa de Itália. Nesse momento, a velocidade média é de apenas 7 km por hora. Ao mesmo tempo, a Paulo VI, sentido Magalhães Neto, também tem trânsito intenso. Mesma coisa na Paulo VI, sentido também Iguatemi. Agora 11h31.

Seguindo agora com o noticiário local, a gente traz informações já que duas barracas pegam fogo na Feira Livre da Estação Nova em Feira de Santana, no centro-norte baiano. Esse incêndio foi registrado na noite de ontem. Segundo a Secretaria Municipal de Agricultura, Recursos Hídricos e Desenvolvimento Rural da cidade, o fogo começou por volta das 7 da noite em uma barraca de bebidas e atingiu também uma barraca de alimentos. O fogo foi controlado em poucos minutos após a chegada do Corpo de Bombeiros. Não houve registro de vítimas e também ou feridos, claro. A causa e a origem do acidente ainda serão divulgados após perícia. Ainda nesse mesmo tema, a central de abastecimento de Alagoinhas, no nordeste da Bahia, é atingida por um incêndio de grandes proporções e atinge pelo menos 3 estabelecimentos. Esse incidente ocorreu ontem, após as chamas começarem em uma loja, mas ninguém ficou ferido. De acordo com o Corpo de Bombeiros, um homem esquentava a comida no fogão e saiu do cômodo para ir ao banheiro. Ao retornar, o fogo já se alastrava por toda a área. Os militares

0: Um 3% em setembro, sobretudo por causa da redução dos embarques para a Ásia, principalmente para a China, importante destino dos produtos baianos. A soja foi um dos destaques, com 2 bilhões e 710 milhões de dólares em exportações. Agora 11h35.
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12: Oi, meu nome é Bernardo. Eu tô no sexto ano A. Eu tenho 12 anos e eu gostaria de ouvir uma notícia sobre um pássaro gigante, um canário gigante, para ser mais específico, que pousa no braço do Cristo Redentor e fica posando para fotos para as pessoas lá embaixo. E aí nascem filhotinhos e eles ficam brincando lá. E aí esses passarinhos que nasceram viram tipo uma atração turística.
13: Bom, e se o seu filho, sobrinho, neta ou alguma criança perto de você que nos escuta e tem uma notícia maluca, envia para cá. Participação liberada no nosso WhatsApp no 11 999 592 100. Oi, tem notícia importante chegando de Belo Horizonte. O Paulo Xavier tem detalhes da queda de uma aeronave na capital mineira. Paulo, bom dia.
14: Bom dia, Eduardo Frumento. Bom dia aos ouvintes. As primeiras informações que chegam pelo Corpo de Bombeiros de Minas Gerais dão conta de um monomotor que teria caído na estação de metrô São Gabriel, na região norte de Belo Horizonte. Os bombeiros deslocam, nesse momento, 6 viaturas para um chamado por volta de 11h15 da manhã. Segundo relatos, o avião estaria voando baixo pela região quando foi ouvido estouros partindo da aeronave, seguida de um rastro de fumaça. Ainda não é possível dizer se foi de fato uma queda ou um pouso forçado, sem informações por enquanto de vítima.

0: vítimas até o momento. Estamos aguardando mais informações do Corpo de Bombeiros, que neste momento deslocam viaturas para a Avenida Cristiano Machado, no bairro São Gabriel, estação de metrô. Informações de momento, uma queda de um monomotor aqui em Belo Horizonte. Eu volto com vocês.
1: É, e quem nos acompanha por imagens, dá para ver ali realmente a aeronave em chamas, próximo dos trilhos do metrô, do que seria o pátio de manutenção do metrô de Belo Horizonte, nesse bairro São Gabriel. Pelas primeiras informações, a aeronave teria partido do aeroporto da Pampulha, que é um aeroporto voltado para voos executivos ali em Belo Horizonte, sem voos comerciais. Ainda não há maiores detalhes sobre o modelo desta aeronave e também, como o Paulo nos disse, o Corpo de Bombeiros trabalha com duas hipóteses, ou a queda da aeronave ou a tentativa de um pouso forçado após algum problema ter sido detectado no aparelho. A gente, claro, vai continuar monitorando essa informação e a gente volta daqui a pouco, direto de Belo Horizonte, com outros detalhes sobre este incidente na capital mineira.
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3: Feira dia pós-eleição está com a gente hoje para falar sobre agilidade, né? O pessoal cada vez querendo as compras mais rápidas. E os supermercados tentando atender isso, Ayana. Bom dia para você.
1: Sem a Ayana Freitas, então, infelizmente, porque na hora que a gente foi chamar a Ayana, completamente sem condições aí de sinal. A gente vai tentar reestabelecer a Ayana Freitas, daqui a pouco a gente volta.
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0: 11:42.
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0: Seguindo por aqui com o trânsito em Salvador, neste momento a gente acompanha agora a Avenida Jequitaia, sentido Paripe, né? Onde o trânsito já está um pouco mais intenso, a velocidade média agora é de apenas 20 km por hora. Ao mesmo tempo, na San Martín, sentido subúrbio, o fluxo é de apenas 12 km por hora e no sentido Iguatemi, de 16 km por hora. 11:43.
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0: Seguindo novamente com o noticiário, a gente fala agora porque falta menos de um mês para o Enem e estima-se que todos os anos mais de 1 milhão de alunos entrem no ensino superior utilizando a nota da prova. Esse dado é do governo federal. Para quem vai fazer a avaliação, este é o momento de revisar o que ainda precisa de atenção e escolher bem onde gastar o tempo e energia. A estudante Micaela Santos fala sobre as próprias expectativas para o exame.
3: Eu acho que eu estou indo melhor nas humanas. Nas exatas, tá mais ou menos, mas o professor está me ajudando nisso.
4: Você acha que dá para melhorar, faltando 30 dias?
3: Com certeza dá para melhorar.
0: Se um olho está no calendário, o outro acompanha as questões. A estudante Pamela Santos fez a avaliação ano passado e acredita que estará menos nervosa em 2026.
3: Eu acho que vai ser um momento de muita agonia e muito nervosismo. Como eu fiz na primeira vez, eu fiquei muito nervosa, não sabia como começava. E olhava um pro lado, um pro outro, um pouco tenso. Mas eu acho que na segunda vez que eu vou fazer o Enem, eu acho que vai ficar mais tranquilo.
0: Nessa reta final, a preparação não fica só no conteúdo. Depois de um ano de aulas, exercícios e simulados, os professores tentam transformar conhecimento acumulado em confiança para encarar a prova. A professora Denilza Jesus reforça a importância de fortalecer a autoconfiança dos estudantes.
5: Agora é hora de levá-los à questão da segurança do que foi abordado durante o ano inteiro. Eles precisam acreditar que eles têm capacidade, sim, de fazerem uma boa prova do Enem.
0: E quem quer muito aprovação sabe bem o valor da educação. Este é o caso da aluna Esther Silva.
6: Você tem que estar investido em estudar, independente do que seja, porque a educação leva pra frente, leva pro futuro, e você tem que botar a cara. Independente do medo, você tem que ir lá e fazer essa redação bonitinha.
0: A prova é corrigida pelo TRI, um sistema de contagem que leva em consideração o padrão de acertos e erros de quem faz a prova. É ele que faz com que duas pessoas com o mesmo número de acertos fiquem com notas diferentes. A coordenadora de cursinho, Ana Paula Pereira, explica o funcionamento do TRI.
7: Caso o candidato tenha errado questões fáceis e acertado questões difíceis, ela pode levar a crer que o candidato chutou. Então a nota dele pode diminuir frente aos concorrentes. Então ele precisa forçar os acertos das questões difíceis, mas também das questões mais fáceis.
0: Já o professor Luiz Paulo Lima esclarece como fazer isso, tendo como adversário o relógio, as 180 questões e também a redação.
8: O ideal é saber que o Enem é sobre quem erra menos e não quem acerta mais. Então você começa pela questão mais fácil, indo para a média e seguindo até a questão mais difícil.
0: Lorena Santos vai fazer o Enem pela terceira vez e está esperançosa.
6: Diante de tantas dificuldades que eu passei no ano, de tantos estudos, de tantas noites sem dormir, com certeza estudando, eu espero que a minha prova seja boa e que eu colha os frutos de tanto estudo que eu tive durante esse ano letivo e que eu finalmente possa conquistar a minha aprovação em Direito na Federal.
0: Mais de 5 milhões de alunos se inscreveram este ano no Enem. Esse é o maior número desde 2022 e as provas vão acontecer nos dias 8 e 15 de novembro. Dia 8, a prova de Linguagem, Ciências Humanas e Redação. Em seguida, no dia 15, as provas de Matemática e Ciências da Natureza. Agora, 11h48.
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0: Bolsa brasileira que tem alta de 1,5% neste fim de manhã de sexta-feira. Já o dólar comercial opera em baixa ao longo do pregão, abaixo de 0,70%. A moeda americana está cotada a R$ 4,99.
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0: Tem grande prêmio de Singapura neste fim de semana e, claro, você vai acompanhar tudo aqui na Band News FM. Hoje teve o treino classificatório da Sprint Race, que acontece amanhã pela manhã e que tem transmissão aqui da Band News FM. Pois bem, o Max Verstappen surpreendeu e garantiu a pole position da corrida rápida. Ele superou o George Russell da Mercedes. O Kimi Antonelli, que é o atual líder do campeonato, vai largar apenas na sétima posição e deve ter problemas no circuito, uma vez que Singapura é reconhecida como uma pista de difícil ultrapassagem. O brasileiro Gabriel Bortoleto, da Audi, terminou na 14ª posição.
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2: Seguindo agora, 11 horas e 55 minutos. O Ministério Público da Bahia realiza uma operação para aprofundar as investigações sobre uma organização criminosa suspeita de envolvimento no comércio ilegal de armas em Porto Seguro, no extremo sul do estado. A ação aconteceu hoje e cumpriu um mandado de busca e apreensão em Arraial da Ajuda, distrito do município. Segundo o Ministério Público, a investigação é um desdobramento de uma primeira operação. A análise de um celular apreendido na fase anterior identificou indícios de negociações envolvendo armas. A nova etapa busca reunir provas para identificar a estrutura do grupo investigado, os integrantes e também a forma de atuação. Ainda na segurança, um homem de 44 anos é preso por violência doméstica e familiar contra a companheira em Ibirapuã, no sul da Bahia. Essa prisão aconteceu ontem. O homem já havia sido preso em flagrante em março deste ano, após agredir fisicamente a mulher de 24 anos. Na época, ela apresentou uma lesão na boca. O investigado permaneceu preso até o final de setembro, quando recebeu liberdade provisória. Segundo a Polícia Civil, ele foi preso novamente no dia 2 de outubro por descumprir as condicionais após requerimento do MP. Ele permanece preso e à disposição da Justiça. Ainda na segurança, um homem de 26 anos é preso suspeito de tráfico de drogas na rua Pio de São Pedro, no bairro da Graça, aqui em Salvador. Essa prisão também aconteceu ontem. Segundo a Polícia Militar, agentes realizavam rondas na região quando viram dois homens em movimentação suspeita. Ao perceberem a aproximação policial, um deles conseguiu fugir, enquanto o outro foi alcançado dentro de um veículo. Durante a abordagem, foram encontrados 10 pacotes de maconha, haxixe e outras drogas sintéticas. O suspeito e todo o material apreendido foram encaminhados à unidade policial, onde permanece à disposição da Justiça. Agora, 11 horas e 57 minutos.
3: É isso aí, rapaziada. Sexta-feira, quem está ouvindo, Frumento?
4: A gente tá ouvindo o grupo The Neighborhoods, Barão, porque eles foram anunciados como uma das atrações do Lollapalooza, o Lola que anunciou as atrações, o line-up da edição de março do ano que vem, ontem, e muita gente comemorou, portanto, a banda entre os confirmados.
3: É o grupo que mais faz sucesso na vizinhança, The Neighborhood, para encerrar nosso Band News Station. A gente volta amanhã. Amanhã nada, rapaz.
4: Nada,
3: amanhã
4: é
3: sábado. Eu não volto nem
4: amanhã.
3: Nem domingo.
4: Eu volto domingo.
3: Nem segunda.
4: Eu volto segunda.
3: Isso aí. Quem tá de volta também é propaganda política obrigatória, não é isso?
4: Isso, daqui a pouquinho.
3: Tá pensando o quê? É isso aí, daqui a pouquinho, pra nossa alegria. Só que não. Muito bem, grande abraço, Frumento. Ótimo final de semana, feriado. Até mais, pessoal. Valeu.
4: Valeu, Barão. Aproveite o feriado por aí. Até mais.

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1: Começa agora a propaganda da sua região.
2: Quanto pelo aplicativo e daqui a pouco no rádio também, dependendo da região onde você está. Agora sim, 12:10. Oi, oi, boa tarde para você que está chegando agora na programação da Band News FM. É, até então a gente estava no horário eleitoral obrigatório. Voltamos para o rádio, Humberto Ferretti, em quase todas as cidades.
3: Fala, Larissa. Mais uma vez, boa tarde para você, para todo mundo ligado na Band News FM. É isso, gente. Nos próximos dias será assim, entre meio-dia e meio-dia e 10. Band News no meio do dia. Para quem nos acompanha pela Fest TV e pelo YouTube, meio-dia e 10 terminou a propaganda eleitoral dos candidatos à presidência da República. A gente passa a falar também pelo rádio para a maior parte do país. Até meio-dia e 20, algumas regiões ainda vão ficar com propaganda eleitoral, porque tem segundo turno para governador.
2: Especificamente, Band News FM em Brasília e em Manaus.
3: E também em Manaus. Meio-dia e 20, aí a gente passa a falar pelo rádio para todo o Brasil, inclusive Brasília e Manaus, e inclusive com o Eduardo Enex se juntando a gente com o comentário de abertura, aquele mesmo sistema com o qual você está acostumado, mudando só um pouquinho o horário.
2: Mas me conta uma coisa, Ferretti, o ouvinte fica sem informação?
3: De jeito nenhum.
2: Vai ficar o quê? Com o horóscopo nesse meio tempo?
3: A gente podia falar do Palmeiras. Se você Ferretti, tiver outra...
2: falar de esporte depois.
3: Tá bom,
2: Ferretti tá impossível com essa história do Palmeiras, viu?
3: Desculpa.
2: Vou te contar, você ouvinte ali, que tava disputando, torcendo para outros times, boa sorte. Vamos pra Capital Federal, então? Olha só, a gente volta a falar, claro, sobre a campanha presidencial. Vou até trocar a trilha por aqui. Porque o presidente Lula vai às ruas em campanha tentando fazer uma virada, ainda mais depois da pesquisa Datafolha que a gente teve ontem, que, em teoria, colocou um empate técnico entre o presidente Lula, do PT, e Flávio Bolsonaro, do PL. Hoje a agenda é na rua, tô vendo o Afonso Marangoni na frente do caminhão, do trio elétrico de campanha do presidente Lula. Fala, Marangoni, como é que tá o clima por aí? O que, que você percebe? Muitos apoiadores, boa tarde.
4: É isso mesmo, boa tarde, Larissa, Ferretti, todos que nos acompanham aqui no meio do dia. Vou falar um pouquinho mais alto, justamente porque estou competindo com uma banda que está bem animada aqui, tocando, mesmo com o evento já tendo terminado há alguns minutos. O presidente Lula, ele fez o primeiro ato público de campanha neste segundo turno em Ceilândia, que é a maior região administrativa do Distrito Federal. O Distrito Federal não pode ser municipalizado, mas aqui internamente a gente fala de cidades do DF, né? E essa, portanto, é a maior cidade do Distrito Federal. Ele estava ao lado do candidato do PT ao Palácio do Buriti, Leandro Graz, que foi para o segundo turno e também estava acompanhado da primeira-dama, Janja da Silva. Foi um trajeto da Feira de Ceilândia até esta região aqui, de mais ou menos 2 quilômetros. E estava bem cheio, muitos apoiadores, muitas bandeiras, faixas, cartazes, e muita gente, né, querendo ter algum contato com o presidente da República, que disputa a reeleição pelo PT. Então Lula deu a largada na corrida aqui no Distrito Federal e durante esta caminhada que terminou agora há pouco, ele foi falando com as pessoas. E aí, por exemplo, né, defendeu o governo dele, disse que vai ser eleito novamente, que ele tem esta certeza e aí falou que não vai, né, voltar ao poder no Brasil, quem teve uma gestão temerária na pandemia da Covid-19, e aí, né, teve palavras de ordens contra o candidato Flávio Bolsonaro. Lula também falou sobre a questão dos minerais raros, as terras críticas do Brasil, e disse que ele defende a soberania nacional. Nós temos um trecho do que disse o presidente Lula nesta caminhada aqui em Ceilândia, e vamos acompanhar agora.
5: Essa é a patriota dos que amam a bandeira verde e amarela do Brasil. Do outro lado tá aqueles que amam a bandeira americana. Essa é a bandeira daqueles que querem o Brasil soberano. Do lado de lá estão aqueles que querem que os americanos venham explorar as nossas riquezas aqui. Nós queremos dizer alto e bom som: o Brasil e a riqueza do Brasil é do povo brasileiro.
4: Pois é, vocês podem ver esse carro atrás de mim, um carro trio elétrico. A imprensa é que esteve ali em cima, fotografando e filmando, e ele veio num carro mais baixo, uma caminhonete adaptada. Quem nos acompanha por imagens pôde perceber, né? O presidente Lula saiu daqui e vai embarcar logo mais para o Rio Grande do Norte. Lá ele cumpre a agenda neste sábado, junto com o candidato Cadu de Lula, que também disputa o segundo turno para o governo do Rio Grande do Norte. Então, este é o dia do candidato Lula à presidência da República e a gente aqui na Band News FM acompanhando onde a notícia acontece.
2: Beleza, Afonso Marangoni, bom trabalho aí para você. Espaço aberto, qualquer atualização.
4: Bom trabalho também, até já.
3: Agora a gente faz contato com o Rio de Janeiro, porque o candidato do PL à presidência da República, Flávio Bolsonaro, tem compromissos de campanha hoje na cidade do Rio e quem conta mais pra gente é o Guilherme Faria. Fala, Guilherme, boa tarde.
6: Oi, Ferretti, boa tarde a você também, a Larissa, a todos que nos acompanham. Flávio Bolsonaro se reúne em instantes com o candidato ao governo do estado do Rio de Janeiro pelo PL, que deve ser considerado eleito amanhã. Já eu explico esse trâmite aqui no Rio de Janeiro para quem nos acompanha, mas vai acontecer um almoço entre Flávio Bolsonaro, Douglas Ruas e também apoiadores aqui no Rio de Janeiro, em instantes na Barra da Tijuca, Zona Sudoeste. Alguns desses aliados políticos já chegaram, inclusive Flávio Bolsonaro ainda não, por isso a gente não tem ainda a manifestação do candidato do PL à presidência da República nessa sexta-feira aqui no Rio de Janeiro. Quem já chegou e já falou foi Douglas Ruas, que disse ali à imprensa, logo na chegada a esse espaço na Barra da Tijuca, que vai nas próximas semanas pela eleição de Flávio Bolsonaro, também aqui próximo aos eleitores do Rio de Janeiro. E a gente apurou, pessoal, que ele vai atuar, no caso Douglas Ruas, como uma espécie de coordenador da campanha de Flávio Bolsonaro aqui no Rio de Janeiro, na medida em que não vai haver segundo turno para o governo do estado, né? A gente tem acompanhado todo esse imbróglio. Ontem, o Tribunal Superior Eleitoral decidiu pela anulação dos votos de Antony Garotinho do Republicanos, e com isso, em uma retotalização que vai ser feita amanhã pelo TRE aqui do Rio, o Douglas Ruas vai passar dos 50% de votos válidos mais um necessário para vencer em primeiro turno. Então, o segundo turno que aconteceria entre ele e Eduardo Paes aqui no Rio não vai mais acontecer. Isso abre espaço para que ele e outros membros do PL aqui do Rio foquem inteiramente na candidatura de Flávio Bolsonaro. É isso que vai ser discutido também nesse almoço de daqui a pouco. E aí um detalhe que a gente chama a atenção é que, além de ser um reduto da família Bolsonaro, de uma forma geral, o Rio de Janeiro, a força do PL também se mostrou bastante nas urnas no último domingo, né? A gente teve uma votação bastante expressiva para esse partido no estado, inclusive no Senado, né? Os dois do PL ao Senado aqui no Rio foram eleitos. Falo de Carlos Portinho e também Jordi. Além disso, uma série de deputados federais e estaduais. Então, a expectativa é que o partido use também essa força, aliada à vitória em primeiro turno de Douglas Ruas ao governo do estado, para que essa campanha a favor de Flávio Bolsonaro ganhe tração também nas próximas semanas até a realização do segundo turno. Então, a gente segue aguardando a chegada de Flávio Bolsonaro a esse almoço, mas já adianto aqui palavras do governador eleito do Rio de Janeiro, Douglas Ruas, que disse que vai trabalhar ao longo das próximas semanas pela eleição de Flávio Bolsonaro também à presidência, e disse também, pessoal, uma informação de agora, que já a partir da semana que vem inicia a transição de governo com o governador em exercício aqui do Rio, desembargador Ricardo Couto. Então, são as informações de momento desse almoço que deve começar em instantes também lá na Barra da Tijuca, entre Douglas Ruas, Flávio Bolsonaro e outros aliados do PL. Volto com você.
2: Valeu, Guilherme Faria, pelas informações. A gente segue acompanhando aí a campanha eleitoral dos dois candidatos à presidência da República no dia a dia, como o Guilherme destacou, também com a situação no Rio de Janeiro, por lá, depois que a gente teve o Tribunal Superior Eleitoral desconsiderando os votos do Antônio Garotinho. Provavelmente, a expectativa é que amanhã o TSE faça o anúncio de que realmente o outro candidato, Douglas Ruas, do PL, se torne o governador do Rio de Janeiro. Em instantes, a gente volta a reunir toda a nossa rede Band News.

0: Agora, 12:20.
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0: Meio-dia, 21 minutos, agora sim, toda a rede Band News junto com a gente. A gente segue, talvez pra você tá começando Band News no meio do dia. Mais uma vez, eu sou a Larissa Biscaia, tô por aqui junto com o Humberto Ferretti. Ferretti, terceira vez que eu tô dando boa tarde pra você, Ferretti.
1: Fala, Larissa, boa tarde pela terceira vez pra você, pra todo mundo ligado na Band News FM. Não tem problema, a gente vai dando boa tarde, até porque a gente tem que respeitar todo mundo. Repetindo mais uma vez, você que tava em Brasília e em Manaus, acompanhou 20 minutos de horário político, porque aí tem segundo turno. A gente já tá no ar desde o meio-dia, falando pra Fest TV e pro YouTube até meio-dia e 10. Passamos a falar para quem estava no rádio meio-dia e 20, menos para vocês aí de Manaus e Brasília. Vai ser assim até o fim de outubro, até dois dias antes da eleição. Depois acabou o horário político. Ufa. Programação normal do meio-dia às duas. Esse ufa veio dele, que tá aqui com a gente e representou o sentimento de muita gente, viu? Esse negócio de horário eleitoral é mala. Acho que de 100%. Eduardo Enegue está conosco.
2: Salve, meio-dia e o que a Larissa permitiu, 22 minutos. É claro, teve a contribuição do Ferretti.
0: Teve, claro. O Ferretti queria passar 10 minutos falando de Palmeiras.
2: Bom, ele vai conseguir. Ele vai conseguir.
1: Ah, tem assunto, hein?
2: Ele vai. É, pra você, né?
1: Alguém está feliz hoje.
2: É, eu acho que alguém está feliz hoje. Começando então agora pela segunda vez e para todo mundo, Band News no meio do dia e 23. Pontualmente, Band News no meio do dia e 23. Eu, Eduardo Enegue, fico por aqui até as 14h. Comigo no estúdio as vozes que você já escutou e adora escutar. Começando por ela, Larissa Biscay, que nos diz uma vez mais.
0: Oi, oi, boa tarde.
2: E ele, Humberto Ferretti, que diz de novo.
1: Bora, meu povo, boa tarde.
2: Boa tarde para você também, ouvinte querido, você que faz a Band News ser aquilo que ela é. A mais admirada do Brasil e partiu. A bola tá essa de energia que emana da turbina adicional da usina hidrelétrica de Itaipu para disparar a máxima de captação de som del mundo. Captaria vaia se houvesse, mas não as lalaial que são apalausos que partem de todos os terraços, todas as lajes, todas as varandas gourmet. Desde que também são captados através dos vídeos à prova de som, através do concreto armado. Você que tá agora na cortina preparando seu almoço, coma saudável. Eu mandei para Larissa Biscaia, para Humberto Ferretti, uma fotografia do meu almoço. Que quando eu digo coma saudável,
0: ele realmente come saudável.
2: É saudável, não é?
0: É.
1: Houve críticas. Não críticas,
0: sim, sugestões. Eu fiz uma sugestão.
1: Talvez a ausência de um carboidrato, sim, ali foi notada, mas de fato, muito vegetal.
2: Vegetal.
1: Carne branca.
2: Branco.
1: Não tinha nada frito ali, né?
2: Não, grelhado.
0: Grelhado, vai.
1: O Enegue, de fato, saudável. Segue a dieta, viu, gente?
2: Saudável. Você pode dizer. Não, mas cuidar não vai deixar queimar a comida nem no fogão, nem no micro-ondas, nem no fogão, nem no forno de pizza, nem na churrasqueira, nem na sua air fry. Você que tá indo levar os filhos para a escola. É segunda-feira, é feriado. Então é o seguinte, se prepara, porque o final de semana vai ser longo.
1: Se vira.
2: Vai ter que inventar programação. Aí, às vezes, aqui a gente na Band News fala assim, olha, aproveita que tem um museu. Mas eu preciso de uns 12 museus, porque não basta um. Ah, a programação gratuita da cidade é bem bacana, tem 3 coisas para fazer. Você precisa ter 30 coisas para fazer. Quero ver o que você vai fazer. Você que está indo para o trabalho, aumenta o som, começando Band News no meio do dia e 25 minutos. Sintoniza direitinho, põe aquele bombril na antena interna. Socorro. Ou pede pro pai subir lá no telhado e dá aquela arrumadinha na antena de alumínio. Diz, para!
1: Pegou!
2: Para, não mexe que tá bom, não mexe que tá bom. Mãe, tô aqui na TV, começando então. Bom, eu queria chamar atenção para um ponto que a gente olha para essa eleição e, em resumo, a gente, na eleição nacional, vai escolher se mantém Lula mais 4 anos, ou se passa a faixa para o Flávio Bolsonaro. Mas é uma redução, para não chamar de erro, eu até chamaria de erro, mas vamos deixar como redução, dizer que essa escolha é simples assim. Nós estamos só escolhendo entre o PT, o petismo, o Lula, o Flávio, o Bolsonaro, o bolsonarismo, a esquerda e a direita. Essa é uma simplificação. Por quê? Porque quando você vai olhar o que está acontecendo no mundo, governar virou um negócio perigoso. Governar. Se você é governo, já é um problema. não é um avanço da direita, um avanço da esquerda, uma conquista do centro. É o seguinte, boa parte dos que entraram nos últimos anos entraram pelo simples fato de que eles estavam na oposição. Estavam na oposição. Ou seja, a condição de governar foi uma desvantagem na eleição. Não era o problema ideológico, que muita gente enxerga um problema ideológico. Mas os motivos vão mudando. É a frustração das pessoas com a vida que elas levam, com a expectativa que elas têm de solução dos seus problemas, que governa as suas decisões. E isso a gente pode ver, enxergar. Eu não estou dizendo que é uma verdade absoluta, mas aqui tem um ponto de reflexão. Você pega na França, só 15% dos entrevistados dizem que estão satisfeitos com Emmanuel Macron. 15%? O noticiário que a gente tem dado da Espanha. Está um horror. Você pega lá o governo do Pedro Sánchez, o partido dele, está com apoio pequeno. E já foi maior. Então você percebe, estou falando da França, estou falando da Espanha. Aí você vai para a Índia. O Narendra Modi era o governante a ser estudado. Popularidade lá em cima, o cara que está fazendo grandes transformações. E aí você vai olhar os números dele, perdeu cadeiras na última eleição, mas perdeu de forma expressiva. Caiu de 300 e tanto para 240 do total de cadeiras que ele tinha no parlamento. E aí vai mudando o país, vai mudando o problema, mas basicamente você tem inflação, crise de moradia, imigração, não é o nosso caso, mas tem em outros países, criminalidade, que é o nosso caso. Desemprego não é o nosso caso, como taxa formal de emprego, mas renda é uma questão importante, custo de vida é uma questão importante aqui e em vários lugares do mundo. Então, é a sensação de que o poder público não entrega mais com a simplicidade que entregava antes, ou que podia entregar antes, para resolver os problemas das pessoas. Então, basicamente assim, você... O Ferretti é do interior, mas não, você não é da roça, né?
3: Não.
2: Não é da roça. Mas quem já foi numa fazenda, num sítio, quem já botou uma bota no chão, quem já entrou numa fazenda, já viu aquele troço que colocam assim na varanda, que é um ferro comprido, assim, horizontal, parece um esqui ao contrário, para você raspar aquela terra da sola da bota, né? Aquilo ali eram as políticas públicas do passado. Grandes problemas, bastava você dar uma raspadona que você tirava aquele torrão de terra. É a pobreza pesada, é a falta de luz, é a falta de uma ponte, não tem avião, não tem emprego, as pessoas morrem de tifo, não tem vacina. E aí é o torrão de terra. Conforme o Estado vai solucionando esses grandes problemas, e os estados solucionam esses grandes problemas, vai ficando cada vez mais difícil você limpar a bota. Não adianta mais só aquele, sabe, aquele troço. Tem que fazer uma limpeza, tem que dar uma escovadinha. E isso vai ficando cada vez mais difícil. Pega os Estados Unidos, que é um país avançado. Donald Trump conseguiu voltar à presidência. Alguém pode marcar isso como uma volta da direita depois de um governo democrata, mas que, lembre-se, sucedeu o próprio Trump. Aí ele está com 68% de desaprovação. 68% de desaprovação, o Donald Trump. Porque ele é de direita? Não, porque ele é governo. Então é nisso que o Flávio Bolsonaro aposta, que esse grau mundial de insatisfação seja a marca desse segundo turno da eleição. E é contra isso que o Lula luta, tentando repetir aqui o que aconteceu na eleição do México, onde o López Obrador conseguiu colocar a sucessora numa contramão de mudanças que a gente viu acontecer nos números que mostram o seguinte: todos os partidos, todos os partidos governistas que disputaram a eleição nacional em 2024 perderam votos. 80% das democracias que votaram o governo perdeu votos. Fazer o quê? É uma realidade. Os conservadores perderam para a esquerda perdeu para a direita, o centro perdeu para o radical perdeu. Isso é um fato. Aí, se a gente olhar só para os governos de esquerda que foram substituídos por governo de direita, a gente vai dizer que os governos de esquerda foram substituídos por governo de direita. É verdade. Mas o fato é, governos já não controlam, já não governam as transformações, já não comandam as transformações com a força que acontecia antes. Como que contém o processo de desindustrialização? Como que você garante que a urbanização do passado produza agora novos avanços? Porque o processo de urbanização já era um avanço em si. Mas uma vez concretizada, e no Brasil ela está concretizada, você precisa resolver outros problemas que têm a ver com infraestrutura, crédito, renda. Então, vai ficando complicado. A população vai vivendo mais, graças aos avanços sociais. Vai vivendo mais. Graças a uma alimentação melhor, que foi possível graças aos avanços sociais, graças a uma renda. Mas aí as pessoas começam a viver mais e cuidar da vida de quem vive mais é muito mais caro do que vencer a mortalidade infantil. Mortalidade infantil com aquele sorinho basicão você resolve um pedaço importante, mas não tem o sorinho para a terceira idade. Você tem cuidados que são muito mais caros. E, portanto, o Estado precisa de muito mais dinheiro para resolver os problemas. Os diplomas, que num passado bastava você ter um diploma, eu sou doutor. Aí você é doutor e você já tinha um emprego muito bom, só de ter curso superior. Tanto que você vê, na maior parte das pessoas, naquelas coisas de pesquisa, coloca curso superior completo. Nossa, curso superior completo, porque tinha um incompleto. Tinha um ensino médio incompleto. Olha que coisa curiosa, né? Agora, muita gente tem o curso superior completo. E, no entanto, o curso superior completo é o novo médio. É o novo médio. No passado, quem tinha o curso médio completo com um ensino profissionalizante já era o bacana, já estava bem na fotografia. Já o curso superior completo colocava ele num padrão de excelência. Hoje, não coloca mais. Então, não adianta mais um governo dizer aumentamos de forma muito importante o número de universitários. Porque esse número de universitários, que é importante, chega ao mercado de trabalho e está todo mundo igual. E o que, que eu faço? Aí olha que coisa interessante esse dado que eu peguei. Eu acho muito interessante, talvez você não ache. Mas em 1979, a General Motors, fabricante de veículos, ela chegou a ter 850 mil empregados. Hoje ela tem 150 mil empregados. Ela produzia 25 veículos por empregado. Hoje ela produz 40 veículos.

um emprego tecnológico que gera mais faturamento, mais tributos, que gera mais renda, inclusive, que proporciona também renda para um número muito grande de pessoas, diretamente gera um número menor de empregos do que a indústria. Tem o efeito multiplicador. Eu já chamei atenção para isso algumas vezes. Você pega um encanador hoje e o encanador do passado. O encanador do passado tinha que pegar uma ficha telefônica, ligar para a padaria na frente da casa em que ele morava, porque ele não tinha telefone em casa, porque não existia telefone. E aí ele pedia, e aí a Larissa tinha deixado um recado na padaria para dizer que o cano da casa dela tinha estourado. Hoje a Larissa manda um vídeo para o encanador pelo aplicativo de mensagem. O encanador já orienta ela a comprar, ela compra o que tem que comprar, que chega na hora, em 2 horas, 1 hora, e o encanador vai para lá em 2 horas. E está tudo resolvido, e ela paga por Pix. Quer dizer, isso é um derivado, não é da Volkswagen. Não tem nada a ver com a Volkswagen. Tem tudo a ver com a tecnologia. Mas o fato é que a inauguração de uma fábrica de automóvel já não gera aquela quantidade de empregos, aquela festa do governante. Estamos inaugurando. Hoje, também já falei isso aqui, porque eu me impressiono com isso. Você pega 2, 3 quarteirões, quadras de restaurantes e bares em São Paulo, Belo Horizonte, Curitiba, não importa. Tem tantas pessoas trabalhando ali, ou mais do que numa indústria daquelas que o presidente e o governador vão lá inaugurar, cortar fita. Ninguém vai cortar fita num boteco. Mas a quantidade de botecos somados gera mais emprego, às vezes, do que uma indústria, grande indústria, grande indústria. Certa vez, conversando com um governador, ele disse assim: olha, eu me meti numa briga para trazer uma montadora aqui para o meu estado. No final, eu já não sei mais porque eu estava na briga. Levamos, eles conseguiram, nós conseguimos. Trouxemos a fábrica. Mas eu dei tanto para eles que, fazendo as contas, eu já não sei mais se valeu a pena, mas eu já não podia mais não estar na briga, porque o meu eleitor ia me cobrar. Como assim você perdeu a fábrica? Eu não perdi. Agora o resultado econômico já não é tão espetacular. Não porque não se deva brigar pelo emprego, pela fábrica, mas as coisas mudaram. E mudaram de forma muito importante. Aí você pega a Argentina, ela saiu do peronismo, centro-esquerda, para um governo de direita. Aí você vai olhar os indicadores do Javier Milei e ele está com uma desaprovação de 61%. A Argentina já tinha trocado o peronismo pelo Macri. E daí ele não durou também. Agora já está o Milei. O que será que vai acontecer na eleição? Volta a turma? Ou não? Ele faz o sucessor. Você percebe? Talvez o fato do Milei ser governante hoje seja a maior fragilidade dele. O Chile foi centro-direita, com Piñera, foi para a esquerda do Boric, voltou para a direita com o Cast. Foi pum, pá, pum. A Colômbia ficou com a esquerda com o Petro, agora foi para o Spriella, de direita. Uruguai fez um movimento contrário. Quando você faz a conta, você pega 9 casos na América Latina, você teve 6 alternâncias e 3 continuidades. É isso que a gente tem hoje. Então, existe um número maior de trocas, mas não é uma lei ideológica. Não é que desloca-se para. Desloca-se para a oposição. Os governos eram de esquerda, em boa parte. Mas se você tentar achar o seguinte: eu quero um governo de direita, é esse o propósito, você dificilmente vai encontrar isso como uma resposta, como também não vai encontrar o contrário. Você vai ter um grau de insatisfação da juventude, dos mais velhos, com a sua vida, a sua realidade. E elas olham para os governantes e dizem: vocês, na hora de fazer campanha, prometem que vão me entregar. Depois vocês me explicam que não conseguiram entregar porque a vida é mais difícil. Pô, mas isso eu já sabia. Por que vocês me enganaram? E essa insatisfação é muito complicada. A gente pega o jovem tendo que estudar mais, as pessoas se endividando mais para atingir o mesmo ou menos

0: do que atingiu no passado. Como é que elas podem ser generosas com o Estado? E não é que o Estado está investindo menos, não. A França está gastando mais dinheiro, os Estados Unidos estão gastando mais dinheiro, os governos estão gastando mais dinheiro, só que eles não conseguem entregar o que eles prometem. E aí a coisa vai se complicando, vai se complicando. Então eu queria chamar a atenção hoje para essa punição aos governantes, ela é o motor de eleições, de várias eleições. Então, se o Lula vencer, ele vai ter interrompido, pelo menos no Brasil, a punição ao incumbente. Se o Flávio Bolsonaro vencer, o Brasil vai seguir um movimento de troca. Então, para o Lula, o teste aqui é persuadir as pessoas a continuar dizendo que vale a pena. Para o Flávio, é convencer quem não é bolsonarista a que trocar não é um salto no escuro. Então a gente vai ver no dia 25 se vai dar a regra das trocas ou se vai dar a exceção. Não sei se você concorda ou discorda, essa é a opinião que eu tenho sobre o assunto.
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4: Olá, você ligado, ligada com a gente aqui na programação da Band News FM. Muito boa tarde, eu sou o Diego Barreto, tô com você agora aqui nessa faixa de horário para trazer, atualizar você com as informações, tudo o que acontece aqui em Salvador e no interior do estado. Quem está conosco também no batente agora é Thiago Costa, que nos atualiza com informações do trânsito. Boa tarde, Thiago.
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7: Oi, Diego. Boa tarde para você e para os nossos ouvintes. Eu vou começar falando da CM Guatemi em direção à Paralela. Isso porque tem um pouquinho de retenção no elevado do BRT. Mas você que está no Rio Vermelho e vai para a Paralela, a dica é trafegar pela via marginal, que está fluindo melhor. Ainda vai encarar um pouquinho de lentidão ali no Mergulho da Lipe, mas é um trecho curto e logo depois é caminho livre. Tem dica para quem está agora na Pituba e precisa chegar ali em São Rafael. Evite cortar pela Magalhães Neto e Avenida Tancredo Neves. Isso porque tem muita retenção por esse caminho e vai atrasar sua viagem. Siga direto pela Orla, depois complete pela Avenida Professor Pinto de Aguiar. 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Thiago Costa para Band News FM.
4: Brigadão, Thiago. Meio-dia e 45.
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10: Olá, ouvintes. Bom dia. Hoje eu vou falar com vocês sobre os cuidados com as lentes de contato. Ao usar as lentes de contato, sejam elas rígidas ou gelatinosas, devemos ter cuidado e atenção com a higiene das mãos, do local onde as guardamos e da maneira como limpamos as lentes. Porque, diferente dos óculos, as lentes entram em contato direto com a superfície ocular, podendo levar micro-organismos para os olhos. Para limpar as lentes de contato, primeiramente devemos lavar bem as mãos, com água e sabão neutro. E depois, limpar as lentes com a solução multiuso específica indicada pelo médico oftalmologista. As lentes devem ser guardadas no estojo específico junto com a solução multiuso. Em geral, não devemos dormir com as lentes e nem deixá-las entrar em contato com água de pia ou de piscina.
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7: De volta e atualizando o motorista sobre a Cidade Baixa. Ali na Jequitaia, o tráfego ainda segue carregado, muita gente indo realizar a travessia e tem reflexos ali pela Via Expressa. Quem tá na Luiz Eduardo Magalhães e vai realizar a travessia, melhor fazer o caminho pela San Martín. Até vai encarar pontos de intensidade, mas é a sua melhor escolha. Quem sai do sistema Ferribolt e precisa chegar na região do Iguatemi, tá valendo aí nesse sentido pegar a Via Expressa que tá livre, desça Pretor Dias e depois complete pela CM Detran. 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Thiago Costa, para a Band News FM.
4: Valeu, Thiagão. Meio-dia e 48. Olha, as inscrições gratuitas para o edital Carnaval Ouro Negro 2027 têm o prazo prorrogado para terça-feira, dia 13, tá? Inicialmente, esse período se encerraria ontem e no mesmo dia também, dia 13, se encerrarão as inscrições para o edital Carnaval do Pelô. Os editais vão apoiar propostas para a programação de carnaval e outras festas populares da Bahia. O edital Ouro Negro 2027 vai destinar 17 milhões de reais para apoiar mais de 130 propostas de organizações culturais de matrizes africanas. Podem participar entidades que atuem nas categorias afro, afoxé, bloco de samba, reggae e de índio. O apoio vai contemplar os desfiles do carnaval do ano que vem em diversas cidades aqui da Bahia. Podem ser apresentadas propostas para palcos, desfiles e também intervenções culturais. O processo seletivo conta ainda com critérios bônus para pessoas negras, mulheres, pessoas LGBT e povos indígenas. Tudo isso para ampliar a participação desses grupos na programação. Os interessados podem consultar os editais completos no site do Governo do Estado, o ba.gov.br. Ainda na área cultural, os cursos livres da Escola de Dança da FUNSEB estão com inscrições abertas até 19 de dezembro. São cerca de 30 modalidades com opções como Afrobeats, Street Jazz e Dança Afro. As aulas são abertas para pessoas a partir de 15 anos com ou sem experiência em dança. As inscrições podem ser feitas presencialmente na sede lá no Pelourinho, assim como também diretamente com o professor responsável pelo curso na unidade. Também é possível participar de mais de uma modalidade. As aulas acontecem de segunda a quinta, das 6h30 até as 7h30 da noite e das 7h40 até as 8h40. Às sextas-feiras, o horário é das 6h30 até as 8h30 da noite. O investimento é de R$ 150,00 por mês ou R$ 40,00 por aula avulsa. Um esquema de fraude causa prejuízo de R$ 100 mil a um supermercado em Vitória da Conquista, na região sudoeste da Bahia. A polícia cumpriu ontem mandados de busca e apreensão contra dois homens de 28 e 38 anos que são suspeitos de furto qualificado por abuso de confiança e fraude. De acordo com a polícia, as apurações começaram em maio deste ano e houve aí um desvio de carnes de primeira qualidade do açougue do mercado. Essa fraude foi identificada depois que o gerente do estabelecimento suspeitou das compras frequentes realizadas por um mesmo cliente. Ele sempre comprava grande quantidade de carne, diversas vezes ao dia, e era atendido sempre pelo mesmo funcionário do setor do açougue. Um celular foi apreendido e esse aparelho será submetido à perícia para extração dos dados após autorização judicial. E a polícia apreende 5 mil litros de cachaça armazenados incorretamente na zona rural de Itapicuru, no nordeste do estado. A investigação começou após o recebimento de uma denúncia anônima sobre uma possível falsificação de bebidas alcoólicas. No local foram encontradas bebidas de diferentes marcas, incluindo cachaças e vodka, guardadas em uma caixa d'água. Meio-dia 51.
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17: Eu sou o Miguel, aqui da rua, e acabou de passar um cachorro pilotando uma moto muito rápido e teve uma perseguição policial. Logo trago mais notícias. Tchau!
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0: Juliana Rosa, hoje excepcionalmente gravado, falando de inflação. Juliana.
1: Boa tarde a todos, boa tarde para o nosso ouvinte. A inflação oficial do país, divulgada hoje pelo IBGE, acelerou mais do que o previsto. A alta do IPCA de setembro foi de 0,82%. Já se esperava uma aceleração entre agosto e setembro, porque agosto tinha tido uma deflação, mas era uma deflação muito pontual, principalmente por causa daquele desconto que a gente teve na conta de luz por um bônus da usina hidrelétrica de Itaipu. Então agora sai o bônus, tem o ônus, que é a volta do valor da energia elétrica aos valores normais. Então só essa mudança já faria a inflação subir. No entanto, não foi só isso. A alta de alimentação, por exemplo, ela foi mais forte do que o esperado. A gente já vê em alimentos um impacto, provavelmente, do fenômeno climático El Niño, porque tiveram muitas chuvas, principalmente nas regiões sul e sudeste do país, que afetam principalmente legumes e verduras, que são alimentos mais sensíveis a essas mudanças climáticas. Então, o IBGE destaca, por exemplo, aqui na alta de 0,83% de preços em média de alimentação, o aumento forte da batata inglesa, por exemplo, mais de 24%, tomate subindo 37%, cebola, arroz. Então, tem aqui esse elemento do El Niño que deve ganhar força nos próximos meses. Também a parte de transportes é um destaque de alta. Teve aumento das passagens aéreas e também dos combustíveis, gasolina, diesel e etanol. Mesmo com os subsídios do governo, o preço do petróleo está pressionando essa alta agora novamente de combustíveis. Com isso, a inflação acumulada nos últimos 12 meses, que dá aí um parâmetro de como é que está a inflação no período de um ano, volta a superar o limite da meta de inflação do governo, que é 4,5%. A inflação em 12 meses está em 4,58%. Daqui para frente, a expectativa é que siga acelerando e termine o ano mais em torno de 5,10%, porque a gente vai ter a continuidade aí provavelmente dos preços de alimentação. A energia elétrica pode dar aí um refresco, porque o governo anunciou a mudança da bandeira amarela para a bandeira verde, então a gente vai pagar menos energia agora no resultado de outubro. E há muita dúvida ainda em relação agora ao comportamento principalmente de alimentos, como que a economia também está desacelerando, isso contribui para o repasse de preços não ser tão forte. A parte de petróleo também é uma dúvida, né, daqui para frente, se podem ter novos aumentos aí de combustíveis. E a pressão para 2027 inflacionária, que também está ligada à reforma tributária e à escala 6x1, que se aprovada também tem um potencial inflacionário. É por isso que é tão importante o ajuste das contas públicas, porque ele tem um potencial de jogar o dólar para baixo, e o dólar aí na casa de 4,80 ou até menos seria um fator que compensaria essas outras pressões e possibilitaria uma melhora significativa aí do comportamento da inflação, da taxa de juros e do cenário econômico para 2027. Volto com vocês.
0: Valeu, Juliana Rosa. Economia com você. A gente volta a conversar na segunda-feira. Obrigado.
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0: Mais de 70% dos consumidores brasileiros pretendem comprar presentes neste Dia das Crianças. Segundo uma pesquisa feita pela CNDL, a Confederação Nacional de Dirigentes Lojistas, e pelo SPC, o Serviço de Proteção ao Crédito, a previsão é de que haja uma injeção na economia de aproximadamente 18 bilhões de reais. O crescimento é de quase 1 bilhão e meio de reais em relação ao montante registrado em 2025. Na cesta de produtos, as roupas e calçados dividem a preferência com as bonecas e bonecos, seguidos por jogos educativos e de tabuleiro e carrinhos, aviões e bolas. Na Bahia, o consumidor deve pagar mais caro nos produtos infantis neste ano, de acordo com a FEComércio, a Federação do Comércio de Bens, Serviços e Turismo do Estado. O preço médio dos materiais cresceu 5,5% em relação ao mesmo período do ano passado. O levantamento considera 19 itens mais procurados na data, com alta puxada por produtos como brinquedos e livros não didáticos. Mesmo assim, o movimento já é grande no comércio de Salvador, e a previsão é de que as vendas tenham alta de 1% em comparação com o Dia das Crianças de 2025. A vendedora Giovânia Sá disse que nos últimos dias a procura maior tem sido por acessórios de festas para a Semana da Criança.
1: Que tem a Semana da Criança, tem a Semana Maluca, aí tem mochila maluca, cabelo maluco, meia maluca, aí tá focando mais nessas coisas, acessórios, do que brinquedos. As pessoas não tá nem procurando tanto brinquedo, mas essas coisas.
0: Há opções também para quem quiser produtos mais em conta ou em grande quantidade, como diz o comerciante Moisés Dias, de uma loja na mesma região.
2: Nós temos hoje produtos a partir de R$ 2,75. Pessoal que quer fazer distribuição, doação para criança carente, pessoas que estão em orfanato, e a gente trabalha justamente com todos os segmentos, inclusive essa linha de produtos mais populares.
0: A professora Reni Sacramento disse que os próprios alunos já estão na expectativa, por isso já se mobiliza para providenciar novidades para a criançada.
3: Essa semana é uma semana de espera, que eles ficam ansiosos para o que nós vamos fazer, qual a novidade, qual a brincadeira. Aí a professora, né, tem que se mexer.
0: Para quem ainda não comprou o presente, a dica é pesquisar os preços e aproveitar as opções que cabem no bolso.
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9: Uma hora e 8 minutos. Agora, e aí tem um ouvinte que tá aqui no WhatsApp, 1:06, 1:07, 1:08, e contando o que vocês têm a dizer, pergunta o André, que tá sintonizado.
10: É a senhora Ferretti?
9: Gente. Não, não é. É o André.
10: André, não é, e não é, é o meu filho.
9: E não é o seu filho.
10: Nem
9: André.
10: Nem meu enteado.
9: Ah, você tem dois Andrés?
10: Tenho. Filho e enteado, os dois se chamam André. E tenho certeza, depois você me mostra o número, mas só para você ter certeza, mas eu acho que não é nenhum deles, porque você tem mais o que fazer do que ficar mandando mensagem contra a Larissa, coisa que eu proibiria.
11: Agora a gente conta.
9: Ah, bom, achei que você ia dizer que eles têm mais o que fazer do que ouvir o Band News no meio do dia. Eu já tava chateada.
11: A Larissa, ela tem o hábito de bloquear o ouvinte que manda crítica.
9: E eu tava tenho esse hábito?
11: A gente tava conversando esses dias no café, que você falou, você bloqueia também? Eu falei, não, eu deixo criticar. Então ela falou, eu bloqueio. Tô brincando, viu, gente? Só pra deixar claro, antes que isso vire uma bola de neve.
9: Isso é difamação.
11: Mas ela deu um miguezão no horário local aqui, né?
10: Ou então,
9: me enganou. Não. Eu prestei a informação. O que vocês fizeram com ela foi responsabilidade de vocês.
11: A gente tava, só pra explicar, 1:00 da tarde a gente tava no horário local, falando pra São Paulo, pra Fest TV e pelo YouTube. Deu 1:00, ela subiu a vinheta e colocou 1:00. E começou a ser parabenizada.
9: Eu falei 1:00 da tarde.
11: Foi.
9: Eu prestei o horário, entendi. Toda a abertura
11: seguiu
9: de horário local, eu passo a hora.
11: Todo o trâmite da virada de hora, vinheta, deixou um silêncio pra que os colegas pudessem...
10: Eu caí.
11: Aí eu fiquei pensando uns 20 segundos, até falando, mas peraí, a gente
9: tá no local. O Ferret quase caiu, só que ele me viu rindo. E aí ele não caiu.
10: Mas você sabe, quando você cai de boa fé, porque você confia na pessoa, tipo aquela pessoa que fala, pode pular que eu te seguro, e você não é segurado, e você cai no chão, de cara no chão, é uma vez só também. Na próxima você não cai, você já fica mais esperto. Mas o fato é que, 1:10, começando o segundo ato do Band News no meio do dia, eu, Beto Ferretti, Larissa Biscaia, que deu uma miguelada, como você falou.
9: Uma pedalada
10: e as notícias, né, Larissa?
9: Estamos aqui para isso. A gente vai à capital mineira, gente. Acidente com um avião de pequeno porte em Belo Horizonte. Informações chegando agora com o Daniel Abreu. Fala, Daniel. Boa tarde.
12: Oi, Larissa. Boa tarde para você. Boa tarde a todos ligados aqui na Band News FM. Exatamente. Um avião de pequeno porte caiu na região noroeste aqui de Belo Horizonte, no bairro São Gabriel, em uma estação próximo, na verdade, a uma estação do metrô de BH. Esse avião estava circulando pela região em uma altura abaixo do normal e depois pessoas que estavam ali pela região acabaram notando um forte barulho, forte estrondo também por ali, quando foi confirmada a queda, além do rastro de fumaça. Só havia o piloto neste avião, ele foi encontrado já sem vida nessa estação. O avião, durante essa queda, acabou atingindo parte do telhado do galpão de manutenção do metrô, mas o fogo se manteve apenas na aeronave, não passou aí para nenhuma outra estrutura e nem para esse galpão. Também foi feito ali o corte de energia da área para que não houvesse também motivo, né, ou algum tipo de incidência desse fogo, e acabou se ficando por ali mesmo. Não houve nenhuma intercorrência envolvendo pessoas que estavam nesse galpão, cerca de 300 pessoas atuam por ali, mas ninguém teve nenhum tipo de ferimento, além, claro, do piloto da aeronave. O metrô também não sofreu nenhum impacto, não foi necessário o corte de nenhuma estrutura, nem a paralisação das atividades dos trens que atendem a população, e por isso bombeiros, guarda civil e também a polícia militar ainda atuam no local para controle das chamas e também para fechar o cerco por ali, né, para que nenhuma outra pessoa tenha acesso ao local da queda dessa aeronave. Ela teria saído, né, segundo algumas testemunhas, segundo levantamentos iniciais, ainda não há confirmação, mas essa aeronave teria saído a princípio do aeroporto da Pampulha, aqui em BH, lembrando que esta é a terceira queda em menos de um ano na grande BH de aeronaves deste porte. Larissa.
9: Valeu, Daniel, pelas informações. E claro, depois que contida a queda, vem todo o período de investigações, entender exatamente o que aconteceu por ali. A gente sabe que é uma investigação longa, um processo longo por parte de CNIPA, ANAC e tudo mais. E a gente vai acompanhando ao longo dos próximos dias para entender quais foram as causas desse acidente, como o Daniel falou, mas reforçando a informação que levou à morte do piloto.
11: A gente segue com a atualização do noticiário. O governo federal anuncia um conjunto de medidas para baratear os combustíveis. As informações direto de Brasília com o Márcio Rocha.
13: Pelos próximos 30 dias, os impostos federais que incidem sobre a gasolina estão zerados, de acordo com o anúncio feito pelos Ministérios da Fazenda e do Planejamento e Orçamento. Além disso, novas medidas sobre a subvenção do litro dos combustíveis também foram anunciadas. De acordo com o governo, PIS, COFINS e a CID, que são cobrados nos combustíveis, vão causar um impacto na redução nos preços do litro da gasolina e deixa os atuais 63 centavos e passa a ser de 89 centavos. O governo também prorrogou, pelo mesmo período, a desoneração do etanol hidratado, que segue em 19 centavos por litro, e aumentou a subvenção aos produtores do combustível, que sai dos atuais 25 centavos e passa a ser de 43 centavos por litro. Além disso, o subsídio adicional para os importadores de óleo diesel, atualmente em R$ 1,40, também foi prorrogado por 30 dias. O governo alegou, mais uma vez, a instabilidade no mercado internacional causada pelos conflitos geopolíticos, como as guerras entre Irã e Estados Unidos e Rússia e Ucrânia.
9: A primeira pesquisa Atlas Intel Bloomberg do segundo turno traz o candidato do PL à presidência da República, Flávio Bolsonaro, à frente do presidente Lula, que busca reeleição pelo PT. O senador aparece com 51,1% da preferência contra 45,7% para o atual presidente da República. Brancos, nulos e indecisos somam 3,2%. Considerando apenas votos válidos, Flávio Bolsonaro tem 52,8% e Lula tem 47,2%. A pesquisa Atlas Intel Bloomberg ouviu 5.026 pessoas entre os dias 3 e 8 de outubro. Margem de erro, um ponto para mais ou para menos, índice de confiança de 95%. O levantamento está registrado no Tribunal Superior Eleitoral. O número é o BR-03663-2026.
11: O atual presidente da Assembleia Legislativa do Rio de Janeiro, Douglas Ruas, será confirmado amanhã como vencedor das eleições para o governo do estado. Conta mais, João Boeri.
14: A sessão do Tribunal Regional Eleitoral do Rio para a retotalização dos votos válidos no primeiro turno das eleições no estado vai ser realizado na tarde deste sábado. Na prática, o candidato Douglas Ruas, do Partido Liberal, vai ser declarado governador eleito do Rio de Janeiro. Na quinta-feira, o Tribunal Superior Eleitoral decidiu que os 274 mil votos dados a Antony Garotinho do Republicanos devem ser considerados inválidos, dada a inelegibilidade do candidato. Com isso, haverá um novo cálculo dos votos válidos e Douglas Ruas vai passar dos 50%.
9: Ainda não há data para o TSE julgar o registro de candidatura do ex-procurador da Lava Jato, Deltan Dallagnol, ao Senado do Paraná. Fala, Lorena Pelanda.
15: O julgamento do senador pelo Paraná, Deltan Dallagnol, no Tribunal Superior Eleitoral deve ser realizado nos próximos dias. A análise estava prevista para ontem no plenário do TSE, mas o tema saiu de pauta. O processo analisa a elegibilidade do ex-procurador da Lava Jato, que teve 2,9 milhões de votos. Em 2023, ele teve a candidatura a deputado federal cassada após o TSE entender que ele deixou o Ministério Público Federal antes da conclusão de procedimentos administrativos, como uma forma de burlar a lei da ficha limpa.
11: Manaus tem mudança na rotina depois de mais um dia de céu encoberto pela fumaça das queimadas. As informações com Caio Fonseca.
16: A Prefeitura de Manaus e o Governo do Amazonas suspenderam as aulas da rede pública nesta sexta-feira devido à péssima qualidade do ar na capital provocada pela fumaça. Na rede municipal, a suspensão também abrange todas as secretarias e demais órgãos não essenciais. Segundo a Prefeitura, a medida foi adotada após a qualidade do ar atingir nível de 196 microgramas de partículas poluentes por metro cúbico. O objetivo é preservar a saúde de estudantes, profissionais da educação e demais servidores. Além de Manaus, outras 10 cidades do Amazonas enfrentam níveis críticos de qualidade do ar, entre elas Itacoatiara e Altazes.
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9: O destaque do Brasileirão chega com a Janaína Moradilo. Fala, Janaína.
19: Olá, Ineg, Ferretti, Larissa. Muito boa tarde para vocês e para quem nos acompanha. Bom, a disputa pela liderança do Campeonato Brasileiro volta a ficar acirrada depois que o Palmeiras venceu o Bahia por 1 a 0, somando 60 pontos, um a menos que o líder Flamengo. As equipes se enfrentarão na 36ª rodada do Brasileirão. De acordo com dados do Departamento de Matemática e Estatística da Universidade Federal de Minas Gerais, as chances de título do Palmeiras saltaram aí de 21,3% para 34,7%. Na próxima rodada, líder e segundo colocado têm clássicos pela frente, os dois ao domingo, ali é 5h30 da tarde. O Verdão recebe o Corinthians, enquanto o Flamengo encara o Fluminense. Fluminense, Atlético Paranaense e Cruzeiro fecham o top 5 do atual ranking do Brasileiro. Na outra ponta da tabela, Chapecoense, Remo e Grêmio formam a zona de rebaixamento.
9: Ferretti, você brincou aqui no ar que eu supostamente teria o hábito de
11: bloquear ouvintes. Supostamente. Se você foi bloqueado pela Larissa Biscaia, mande e-mail pra gente, já que por WhatsApp não vai chegar. Ou manda uma carta. Ou
9: manda uma carta. Manda um WhatsApp pro Ferretti, o telefone dele é o 11.
10: Carta resolve também.
9: Mas a Maria, nossa ouvinte fiel, né? A Maria sempre participa por aqui. Olha só, gente, eu bloqueio qualquer um. Imagina o ouvinte. E ela falou assim, a gente bloqueia até irmão. Imagina se não ia bloquear ouvinte.
11: Irmão?
9: Irmão, achei pesado. Você bloquearia suas irmãs?
11: Olha, se precisasse, bloquearia. Você não sabe bloqueei que até hoje.
9: O meu irmão nunca
11: Cunhado.
9: Bloqueei.
11: Você bloqueou?
9: Nunca bloqueei. Mas ele não me responde direito. Então assim, vai que às vezes...
11: Talvez
9: então
11: ele não faz. Te bloqueado.
9: Será que eu tô bloqueada? João Pedro, eu quero saber se eu tô bloqueada aí.
10: Porque o bloqueado, você pode dizer o seguinte, ele me bloqueou no momento de briga, conflito, e ele não leu o que eu mandei depois, porque eu tava bloqueado. Agora, não bloqueado e ignorado significa leu e tchau.
9: Era melhor estar bloqueado.
10: É, o bloqueado tem uma boa desculpa.
9: Bom,
10: né?
9: A Maria, pelo visto, bloqueou o irmão dela.
11: Ignorava, ignoro bastante, hein?
9: Você ignora?
10: Mas é muito... Gente, vamos combinar uma coisa? É muito complicado esse negócio. As pessoas mandam. Primeiro a história do... Vou mandar por áudio, que é mais fácil.
9: Pra quem?
11: Pra quem?
9: Pra quem está gravando o áudio.
10: Tem a transcrição.
9: Ah, eu adoro.
10: Então dá pra você dar uma olhada na transcrição, que meio porca, às vezes, né? A transcição, às vezes, não é perfeita.
9: Mas resolve uma coisa ou outra. Tô aqui no ar, alguém me manda um áudio, a transcrição me ajuda.
10: Você já sabe o que é? Você pode até mandar aquele ha-ha-ha. Que é a manifestação clássica do tudo bem. É, mas tá bom. Ah, nossa. E tem o IRS. O IRS. É o IRS. RS, né? IRS. Que é o classicão também. Mas, é o IRS. Que também é ridículo, mas enfim, é tão ridículo quanto ficar mandando aqueles áudios intermináveis. E as pessoas. E agora, o novo WhatsApp, que é para importunar todo mundo, é o festival de direct do Instagram.
11: Também.
10: Que você fica recebendo de pessoas queridas, algumas super queridas, especialíssimas na sua vida, que mandam 432 directs por dia e diz, você não vê nada que eu mando.
11: Inclusive,
9: mas
11: desde
9: que... Mas você me mandou 80 vídeos hoje, entre 6 da manhã e 6 da tarde, não deu pra ver. Olha só, a Juliana, nossa ouvinte, não a Juliana do Ferretti, outra Juliana.
11: Só rapidinho, Lari, a Juliana, minha esposa... Do tempo que a gente tá no ar do programa, ela mandou umas 6 publicações no Instagram.
9: Sinal que ela não tá prestando atenção no programa, hein?
10: Pô. Sinal que ela tem por você um carinho
11: extraordinário, porque ela faz questão de, mesmo sabendo que você tem coisa importante para fazer, ela acha que podendo, vale a pena você dar uma conferida nesse material, porque ela acha que aquilo vai fazer você uma pessoa melhor.
10: Então deixa ela achar.
9: A outra Juliana, que não é a Juliana do Ferretti, escreve aqui pra gente. A minha mãe sai do grupo da família e às vezes me bloqueia. Ela tá com 66 e eu com 39 anos. Eu só arquivo conversas ali de pessoas que eu não quero ver e nunca mais olho. Caramba, é uma boa também,
11: bloqueia?
9: Né? Mãe bloqueando, achei pesado. Achei pesado também. Tem vários ouvintes falando que não bloqueiam, que só esquecem de responder mesmo, ou ignoram. O Matheus escreve pra cá. Às vezes eu esqueço de responder, tem pessoas que eu ignoro, mas nunca bloqueei ninguém.
11: Sabe uma coisa que acontece comigo antes da gente seguir? É ver a mensagem, até fico azulzinho, se vou responder já. E aí eu não respondo.
9: E nunca mais respondeu.
11: Isso é muito chato, porque daí você passa um sinal de descuido, ou de desleixo, ou de desprezo. Fala, pô, você viu e não respondeu. E viu faz 4 dias, porque... E, mas como você faz? Você vê na hora, até para mostrar aqui. Deixa eu ver o que a pessoa mandou. Aí depois você fala, ah, deixa eu responder depois. E aí não responde. Não,
10: talvez a frase que eu mais tenho usado até hoje no WhatsApp seja... Desculpa não ter respondido antes, estava corrido
9: mas...
10: aqui. É. Porque é isso, às vezes 2 dias depois. Mas assim, no meu caso, tá, gente? Acho que vale para muita gente. Se ainda assim te responderam 2 dias depois, se a pessoa se deu ao trabalho de 2 dias depois responder, é porque ela, de fato, ela achou importante. Dá um desconto,
9: porque ela
10: talvez estava corrido
9: mesmo. Ela teve alguma consideração com você.
10: Isso.
9: Vai.
11: Tem um ouvinte nosso que mandou final 0156. Meu codinome é bloqueador maluco. Muito bom.
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22: Tô de volta e com notícia boa da Cidade Baixa, isso porque na Jequitaia o tráfego já tá começando a apresentar melhoras. Tem sua intensidade, já é um bom caminho para quem tá na Luiz Eduardo Magalhães e vai realizar a travessia. Na Engenheiro Oscar Pontes ainda tem um pouquinho de lentidão, porque tem fila no sistema Ferribolt. A paralela, em direção ao aeroporto, agora surgiu um pouquinho de retenção entre o bairro da Paz e o viaduto Mar Andreasa. O trecho, por enquanto, não é tão longo, então não vale desviar. Só atenção, você que sai de Pituaçu e vai pra Lauro de Freitas, siga pela paralela, depois complete pela Caribé. 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Thiago Costa para a Band News FM.
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28: O Enem está cada vez mais próximo e o momento é de revisar os principais assuntos. Os dias da prova estão marcados para 8 e 15 de novembro. A rotina de estudos de Maria Eduarda ficou mais apertada nos últimos dias. Entre questões e exercícios mentais, cada hora é aproveitada para tentar chegar mais segura à prova.
29: Eu acho que o mais importante nesse momento de reta final é dar essa atenção às lacunas e realizar mais simulados e fazer essa correção de forma mais ativa. Então a minha rotina tem sido mais voltada preparada para isso.
28: Os simulados também ganham espaço nessa preparação. Além de testar o conhecimento, ajudam a entender quanto tempo pode ser gasto em cada questão e a criar uma estratégia para chegar ao fim do exame sem pressa. Com a proximidade das provas, não é só a quantidade de horas de estudo que conta. Segundo o professor de física Marcelo Barreto, reservar momentos de descanso ajuda o estudante a chegar mais preparado aos 2 dias de exame.
0: Hoje, o que mais define a aprovação não são as questões difíceis. Muitas vezes são as questões fáceis que o aluno, por uma pressão, por uma ansiedade, termina errando na hora H. Então, esse trabalho que a gente faz agora no final, a gente foca naqueles assuntos que são mais importantes. Então, a gente sabe, na física tem mecânica, que é um assunto que cai bastante, mas sempre tendo esse cuidado com a questão emocional.
28: E entre tantas disciplinas, a redação exige um treino à parte. A prática ajuda a evitar um problema comum, saber o conteúdo, mas não conseguir desenvolver o texto com clareza na hora da prova. É o que explica o professor de redação Samuel Guimarães.
1: Faça pelo menos umas 2 redações na semana do Enem, anterior do Enem, para se certificar de que aquela estrutura que você já sabe, que tem introdução, D1, D2, conclusão, já está montadinha, tá? E os conectivos que você vai usar, os operadores argumentativos, já vão estar tudo organizadinho. Então, você já monta o seu esqueleto do seu texto e aí depois você já vai para a redação. E eu espero que vocês tirem 1.000.
28: No primeiro domingo, os candidatos fazem as provas de linguagens, ciências humanas e redação, com duração de 5 horas e meia. Já no segundo dia, é a vez de matemática e ciências da natureza, com 5 horas de duração.
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2: A gente está acompanhando nos Estados Unidos, mas claro que vai ter repercussão aqui no Brasil, a fusão dos grandes streamings, Warrison.
3: Edu, tivemos essa semana a conclusão da fusão entre a Paramount e a Warner Brothers nos Estados Unidos. Agora elas se tornaram uma empresa só que responde pelo nome de Skydance. Ela pertence ao nosso querido David Ellison, que é filho do Larry Ellison, fundador da Oracle, um dos titãs das Big Techs, né? Um dos homens mais ricos do mundo, e que inclusive se empenhou pessoalmente nessa operação, né? De fusão entre a Paramount e a Warner Brothers, chegou a colocar capital do próprio bolso para garantir os fundos para que essa operação acontecesse. E o resultado disso é que agora nós vamos ter a união de várias marcas muito conhecidas, inclusive do público brasileiro, né? Porque são marcas globais, como por exemplo HBO, Paramount Plus, né? Os sistemas de streaming, HBO Max e Paramount Plus, provavelmente vão se tornar um sistema só. A gente deve ter a fusão desses dois streamings. Agora, o que chama mais atenção lá nos Estados Unidos, além dessa fusão dos sistemas de streaming, são 2 outros aspectos. Primeiro, o tamanho da dívida que essas empresas carregam hoje, né? Elas têm um endividamento que está sendo estimado em torno de $80 bilhões. O que isso vai significar a partir dessa fusão? Muitas demissões. Ao fazer essa união entre esses dois gigantes, Paramount e Warner Brothers, evidentemente tem muita superposição, né, de profissionais. A segunda coisa que se comenta muito e que se especula muito nos Estados Unidos é como fica a questão da CNN, principal ou um dos principais veículos mundiais de jornalismo, passa agora para a esfera do domínio do grupo político do Donald Trump. A CNN, que nos Estados Unidos estava num espectro diferente, né, dos republicanos, especialmente do MAGA, né, o movimento que levou Donald Trump à presidência dos Estados Unidos e que o sustenta por lá, a CNN é odiada por esse pessoal, né? Capítulos emocionantes pela frente, Edu.
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11: Olha que essa história de bloquear ou não pessoas no WhatsApp rendeu. Tem um ouvinte do Rio de Janeiro, não vou falar o nome dele,
12: não,
11: porque assim,
12: um
11: o que ele falou, gente, é comprometedor.
12: E ele disse:
11: boa tarde, eu sou fulano aqui do Rio de Janeiro.
12: Fulano já entrega. Fulano. Espero que o fulano não tenha nada a ver com F, né? Não é?
13: Não,
12: às vezes
13: não.
12: É um nome em F.
11: Não. Outro nome.
12: Tá, outro nome.
11: Eu tenho
12: então
11: vontade...
12: Então não começa com F, já não. Entrega, porque ainda...
11: Fala. Só sobram 20 e poucas letras do alfabeto pra gente descobrir quem é. Eu tenho vontade de bloquear minha esposa, mas eu não sou louco.
12: Ah, bom.
11: Então eu silenciei. Ela transforma uma palavra, uma frase com 5 palavras em 5 mensagens diferentes. Diz o nosso amigo fulano aqui do Rio de Janeiro. Tem gente que é casada aqui na redação que fez uma cara de que também queria bloquear a esposa. Também não vou falar nomes pra não comprometer ninguém.
12: Todo mundo que é casado recebe mensagens. Todos que são casados recebem mensagens da mulher que soam como se eu chegar no 3 não vai ser bom. Todos.
13: Não tem dúvida.
12: Você vai ler. Não importa como tá escrito. Quando você lê, você percebe que tá falando o seu nome 1... Seu nome 2, não vai ser bom se chegar no 3. Todo mundo já passou por isso. Então não vai... Sabe aquela mensagem? Agora, bloquear...
11: Bloquear achei pesado.

0: completa,
1: quando a pessoa
0: eu não respondo.
1: Assim, ó,
0: eu não respondo.
1: Manda assim, ó. Oi, Ferrete, tudo bem?
0: E acabou.
1: E não fala mais nada até que você diga, oi, Larissa, é tudo isso. Bem? Ah, não respondo.
0: Vai ficar curioso
1: não
0: pra
1: respondo.
0: Saber se eu tô bem.
1: Agora, a Maria, mesmo que falou mais cedo sobre bloquear, falou assim, olha, aquelas pessoas que tiram horário, que entraram por último, que não deixam a notificação, eu desconfio. Daí eu falei, putz, Maria, mas eu tiro, vai ter que desconfiar de mim também.
2: Agora, tem uma coisa que eu não faço, eu já falei sobre isso aqui. Eu jamais, em nenhum momento na minha vida, desde que inventaram esse tal de WhatsApp, mandei um emoji.
1: Ah, eu mando. Nunca. Já mandei emojis pra você, inclusive.
2: Bom, mas você nunca viu um emoji.
0: Fica a dica,
2: meu.
0: Ele não gosta
1: você nunca
0: de emoji.
1: Enviou.
2: Não, não é que eu não gosto de receber. Eu não mando um emoji. Ah. Eu acho sempre que é melhor eu conseguir resolver no mundo das palavras do que no mundo dos emojis. Eu nunca mando. Não mando joinha, não mando mãozinha pra cima, coraçãozinho partido, chorinho, caramba, aquela cachoeira.
0: Figurinha nem pensar, sabe?
2: Não,
0: nem
2: não,
0: o que é.
2: Não tenho nenhuma, não mando figurinha, não mando nada, não faço nada. Nada, nada. Nada. Eu só tenho junto.
1: E se eu te mandar uma figurinha do Ferrete?
2: Eu vou comentar, mas sempre com palavras. Agora, eu faço parte de um grupo que só tem 3 pessoas. Eu, a minha mulher e uma amiga dela. E o que a gente compartilha? Aí sim, são aqueles bons dias ridículos.
1: Ai, eu adoro esses bons dias.
2: Ridículos. A gente compartilha
0: musiquinha.
2: É tudo.
1: Aqueles bem cafonas, assim,
2: mas
1: que é o regador com as flores.
2: Isso.
1: Bom dia.
2: Isso. Toda vez que eu recebo um bom dia ridículo, eu mando nesse grupo. E recebo.
1: Eu adorei.
2: Vários. Mas assim, em geral, eu recebo mais delas do que compartilho. Mas eu recebo alguns, são muito engraçados. E o grupo chama Explosão da Manhã. Pra gente poder rir.
1: Começar o dia bem.
2: Quando você tiver um ridículo. Larissa,
1: eu vou te mandar.
2: Me mande pra eu poder alimentar o grupo.
1: Nossa, eu vou te encaminhar vários.
2: Porque são... Meu, tem gente que manda na Vera, pra
1: então,
2: valer.
1: Então, é que tem uma ouvinte nossa, lá de Curitiba, que tá acompanhando agora, que sempre manda bom dia com esses emojis.
2: Eu acho que... Eu sei quem é.
1: Vocês sabem
0: Começa
1: quem é.
0: Começa com Clau
2: e termina com o dia.
1: Dona Cláudia, mas eu gosto, tadinha. Tá? Eu acho divertido. Eu aprecio quando você manda.
0: A Larissa ficou vermelha.
2: Ficou. Mas fica a dica, Dona Cláudia, fica a dica.
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0: De volta e agora com informações da Estrada do Coco em direção ao Litoral Norte, tem retenção na parte central e está bem carregado até pouco depois da região dos atacados. Para trafegar com mais tranquilidade, você que está na paralela e vai agora para o litoral, acesse São Cristóvão, pegue o aeroporto e complete pela via metropolitana. Esse caminho está livre, vai chegar com um pouco mais de facilidade. Em direção à capital baiana, só tem intensidade ali na região dos atacados até o início do Cagi, mas o trecho não é tão longo, também a sua intensidade não vale desviar. Você que está em Catu de Abrantes e segue agora para a paralela, faça o caminho pela BR. A 099 é sua melhor escolha. 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Thiago Costa para a Band News FM.
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3: Quando alguém pergunta qual é o maior patrimônio de uma empresa, a resposta quase sempre é a mesma: máquinas, imóveis, tecnologia ou dinheiro em caixa. Mas a reforma tributária mudou essa resposta. Hoje, um dos ativos mais valiosos de uma empresa pode ser a qualidade de sua informação tributária. Parece exagero, mas não é. No novo sistema, uma nota fiscal emitida com erro pode significar perda de créditos tributários, impacto no fluxo de caixa e até perda de competitividade. A informação tributária deixou de ser apenas uma obrigação fiscal e passou a ser um ativo estratégico. As empresas que investirem em tecnologia

0: processos e qualidade das informações, tomarão decisões melhores, reduzirão os riscos e aproveitarão melhor as oportunidades do novo sistema. Na economia digital, dizem que os dados são o novo petróleo. Depois da reforma tributária, eu diria que a informação tributária pode ser o novo caixa das empresas. O imposto muda, a lei muda, mas quem entende o jogo antes, joga melhor. Eu sou Robson Santana e isso foi o Tributos com Ideias.
1: 1h41 na capital baiana. Muito boa tarde para você que acompanha a programação da Band News FM. Eu sou Ana Paula Lima, atualizo a partir de agora o seu noticiário. E a gente começa trazendo uma informação sobre segurança. O mandado de busca e apreensão é cumprido hoje em uma operação da Polícia Federal que investiga a adulteração de anilhas oficiais do IBAMA em Jiquiriçá, no sudoeste da Bahia. Segundo a PF, as investigações indicam que o alvo adulterava as anilhas do sistema para dar aparência de legalidade a animais capturados e mantidos ilegalmente na natureza. Durante a ação, foram apreendidos dois celulares, documentos e um pássaro trincaferro mantido em cativeiro. A ave foi encaminhada ao Centro de Triagem de Animais Silvestres. As investigações continuam para apuração dos fatos e responsáveis.

A programação do Dia D do Outubro Rosa acontece hoje no Multicentro Carlos Gomes, aqui em Salvador, com ações de prevenção e cuidados com a saúde da mulher. A iniciativa reúne atendimento multiprofissional, serviços de saúde e uma apresentação do cantor e compositor baiano Daniel Vieira. A médica Aline Sandes, que é diretora do Multicentro de Saúde Carlos Gomes, falou sobre o objetivo da campanha.

0: Nesse mês, o que é que a gente vai estar ofertando de diferente, né? Nós vamos fazer o encaminhamento para mamografia, o acolhimento para aquela paciente que necessita de uma mastologista, de uma ultrassom de mama e de uma avaliação geral, né, da mulher, da saúde da mulher como um todo.
1: Ao longo da programação serão oferecidos exames preventivos, testes rápidos e orientação com profissionais de serviço social e nutrição, além de consultas médicas. A Aline detalhou a ação.
0: Especialmente trazendo para vocês uma palestra junto com um acolhimento musical, com dança, com muita alegria, né? Vamos falar sobre a saúde da mulher que tem suspeita de câncer, como é que a gente faz para prevenir, da parte nutricional, da enfermagem, dos médicos também, eles vão falar, a mastologista vai estar falando sobre como prevenir, o que fazer se você perceber que tem um carocinho, que tem algo diferente na sua mama. Então, hoje é um dia muito importante para a gente estar fazendo essa conscientização da mulher, porque prevenir é um ato de amor.
1: Agora, 1h44.
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4: Eu sou o Sérgio Aime e está começando agora o Minuto do Empreendedor, apresentado pelo BTG Pactual Empresas, que tem entre os seus propósitos ajudar o jovem empresário a alcançar o sucesso. Na minha companhia, presidente do conselho da Petscobase, Sérgio Zimmermann. Zimmermann, na sua opinião, quais atributos, valores e ações, atitudes que os jovens empresários devem praticar para alcançar o sucesso?
5: Olha, a primeira coisa, quando você quer empreender, lançar um produto, um serviço, faça a seguinte pergunta para si mesmo: por que que alguém compraria meu produto, consumiria meu serviço? Se você não tiver uma excelente resposta para isso, meu conselho é: nem comece.
4: Sérgio Zimmer, bem-vindo ao Minuto do Empreendedor, apresentado pelo BTG Pactual Empresas, com o propósito de ajudar os jovens empresários a alcançarem o sucesso.
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0: 1h46, os Estados Unidos impõem sanções ao Tribunal Penal Internacional, com sede em Haia, na Holanda, depois de uma das ex-integrantes da corte, Navi Pillay, ganhar o Prêmio Nobel da Paz. A jurista sul-africana, de 85 anos, foi homenageada hoje por presidir o julgamento do genocídio em Ruanda. A Casa Branca agora pode punir empresas que prestam serviços ao tribunal, alegando que o presidente Donald Trump jamais vai permitir que cidadãos americanos sejam processados. Já os chanceleres do Canadá, Dinamarca, Alemanha, França, Itália, Japão, Países Baixos e Reino Unido emitiram uma declaração conjunta e reafirmaram o apoio à corte. O Tribunal Penal Internacional criticou a decisão do governo americano e classificou que as sanções foram um ataque ao Estado de Direito. Ao receber o Nobel da Paz, a Navi Pillay alfinetou Donald Trump ao dizer que, se as pessoas aplaudissem mais um pouco, ela poderia dividir o prêmio com o chefe da Casa Branca. Só um pouquinho de contexto para a gente lembrar aqui. O Donald Trump, desde que ele virou presidente, da segunda vez, ele falava sobre como queria ganhar o Prêmio Nobel da Paz. E um dos argumentos dele era que, com os Estados Unidos se envolvendo em conflitos, como é o caso da guerra no Irã ou como a ação que eles fizeram na Venezuela, ele estaria ajudando a promover a paz nesses lugares, declarações do próprio Donald Trump. Quem ganhou o Nobel da Paz no ano passado, em 2025, foi a Maria Corina Machado, que era a principal oponente política do Nicolás Maduro na Venezuela. Ela, inclusive, passou muitos meses escondida, foi escondida até a Europa para conseguir receber o reconhecimento. E aí houve toda uma situação bem complicada sobre o Donald Trump querer a medalha para ele, tentar negociar com ela, ela acabar ficando numa saia justa ali. E agora saiu o Nobel da Paz, não foi para o Donald Trump, foi para outra pessoa que a comissão considerou, julgou ali como mais adequada. E a Casa Branca traz essa resposta.
1: A cantora Anitta declara voto no presidente Lula, que é candidato à reeleição pelo PT. Agora há pouco, pelas redes sociais, a artista disse que o bolsonarismo não é a direita.
2: No dia 25, eu vou votar crise para presidente. Eu vou votar no Lula, como vocês já sabem. Os motivos, eles já foram ditos por mim ao longo de todos esses anos, né? Muitos anos, em campanhas, em entrevistas, posicionamento direto, posicionamento sobre pautas no Congresso. E esse ano, artisticamente, com o meu álbum, né? Equilíbrio. É, eu confesso que esse ano fui bem ingênua, estava convicta de que o Lula ia ganhar no primeiro turno, por uma arrogância minha mesmo, de achar impossível em 2026 a maioria do país ainda dar credibilidade ao bolsonarismo, mas eu estava errada, né? É importante a gente reconhecer a decepção.
1: Até o momento, o presidente Lula recebeu apenas um apoio partidário do Unidade Popular. Ontem, o candidato derrotado à presidência da República pelo Partido Avante, o escritor Augusto Cury, declarou voto no senador Flávio Bolsonaro, do PL, no segundo turno.
3: Não posso apoiar Lula. Não é pessoal, é por causa do projeto. Quanto a Flávio Bolsonaro, fui exigente. Afirmei que precisamos de um governo para todos, sem ódio, sem vingança. Fiz perguntas e apresentei várias propostas. Tivemos uma longa conversa olho no olho. Não pedi cargos nem influência. Exigi apenas um compromisso de entregar um Brasil melhor para cada brasileiro.
1: Flávio Bolsonaro também recebeu os apoios de Podemos, Republicanos, União Brasil, PP e Partido Novo.
4: Veja, o apoio em si, a declaração de apoio, dificilmente muda um voto. Dificilmente muda um voto. O Augusto Cury, se ele apoiar, se ele apoiasse, né, o Lula, ou apoiando o Flávio Bolsonaro, aquele eleitor dele, se tem a inclinação de votar no Flávio Bolsonaro, votará no Flávio Bolsonaro, ainda que Augusto Cury apoiasse Lula. E ficaria até chateado, dizendo, puxa, que absurdo. Ou o contrário. Tem lá um eleitor do Augusto Cury que diz, olha, eu não sou um eleitor do Flávio Bolsonaro. Se eu fosse, já teria migrado no primeiro turno. Eu votei no Augusto Cury porque eu quero realmente uma alternativa. Agora que essa alternativa não existe, são aqueles dois em quem eu já não votei, eu vou anular, independente do Augusto Cury apoiar o Lula. Ou eu vou votar no Flávio, independente, ou no Lula, independente dele apoiar o Flávio. As pessoas não são gado. As pessoas não são gado. Elas votam num candidato e depois elas podem mudar para outro candidato. fizeram um levantamento para tentar entender para onde vai o voto dos que votaram no Augusto Cury, nos que votaram no Ronaldo Caiado e nos que votaram no Renan Santos. E tem lá, vou aqui repetir os números, mas tem lá quantos por cento vão para cá, quantos por cento vão para lá. Não é uma unanimidade, né? A gente viu agora a cantora Anitta declarando o voto dela. Também o fã da Anitta não vai dizer se ele gosta da Anitta, não significa que ele é um eleitor do Lula. E também não significa que ele vai deixar de ser um eleitor do Flávio, vai deixar. Não quer dizer nada. Então, o poder que essas pessoas têm hoje é muito menor do que a gente imagina. É diferente do político que se engaja. Por exemplo, Tarcísio de Freitas ou o governador da Bahia, o Jerônimo, se ele vai e se engaja os deputados estaduais, deputados federais, senadores, aí eles conseguem mobilização. Agora, essa declaração protocolar não muda nada.
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13: Uma da tarde, 55 minutos, eu sou Victor Pinto, ao lado de Matheus do Carmo, estamos nesse bloco informativo, daqui a pouquinho, 2h05, teremos Boa Tarde Bahia, com a presença aqui do governador Jerônimo Rodrigues, que já está presente aqui na sede da Band Bahia, aqui na Federação. Então, antes disso, informações do trânsito.
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13: Olha, a Avenida Bonocô, nos dois sentidos, trânsito livre, agora nesse momento, sem ponto de retenção. Agora também, nesse momento, conforme as câmeras da Transalvador, a Avenida Orlando Gomes, na entrada da Rua da Gratidão, também não apresenta nenhum tipo de congestionamento. 1h55.
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13: Uma da tarde, 58 minutos, a produtora cultural Ira Carvalho denuncia ter sido vítima de racismo dentro de um restaurante no bairro da Barra, em Salvador. O caso aconteceu na noite de quarta-feira, quando ela estava no estabelecimento acompanhada do neto de 14 anos. Segundo Ira, o homem, que também era cliente do restaurante, já se encontrava no local quando os dois chegaram e passou a olhar para eles de forma atravessada e hostil.
22: A olhada dele já foi assim, como assim? Ele só faltou falar. A gente sentou e ele continuava nos olhando. Ele olhava assim no olho da mesa da gente. E aí eu disse, João, você tá vendo como esse senhor tá olhando pra gente? João, eu tô, minha avó. Mas a gente continuou fazendo o nosso pedido, começamos a comer.
13: O neto pediu mais informações a uma das garçonetes sobre um dos pratos do cardápio. Foi nesse momento que, de acordo com a produtora, o homem começou a fazer ofensas racistas e a questionar a presença deles no restaurante.
22: E aí, João, que ia pedir um prato, e solicitou a garçonete a explicar como era o prato, que ele nunca tinha comido lá. A garçonete, super gentil, começou a explicar pra ele. Aí, ele se incomodou quando ela estava lá explicando pra gente. Ele reagiu de uma forma assim, não foi baixinho, nem se dirigiu só pra mim, não. Ele falou pra todo mundo ouvir. Ele falou, como é isso aqui, essa gente aqui? E olhava pra gente, aí a garçonete vinha, calma, senhor, não sei o quê. Não, e aí começou...
13: Ira conta que ficou sem reação e recebeu apoio de uma colega que a reconheceu, por coincidência, além de ter sido amparada pelas garçonetes.
22: Eu, na hora, não tive reação. Foi tão absurdo. É tanto que todo mundo do restaurante parou. Tinha uma mesa depois da dele, que eu conhecia uma das pessoas. Ela não tinha me visto. Quando aconteceu isso, que ela olhou, que ela me viu, ela falou, Ira, vem pra cá, pra nossa mesa, chamou, que ela tava com uma amiga. Eu falei, não, não vou sair daqui. E na hora, eu só falei pra ele, o senhor não fale comigo. E repeti assim umas 3 vezes, porque ele falou, essa mulher é assim. Essa mulher é o quê? Aí as duas mulheres, uma que era conhecida minha, chamou a polícia. E saiu e me disse assim, ó, já chamamos a polícia e a gente vai para a delegacia juntos com você.
13: Olha, a gente está no nosso bloco informativo aqui da Band News FM, daqui a pouquinho teremos o nosso Boa Tarde Bahia. Dando prosseguimento à notícia, o suspeito foi retirado do restaurante algemado após desacatar os policiais e acabou preso em flagrante.
22: Quando os policiais se dirigiram para mim perguntando quem foi o agressor, eu disse que ele está lá dentro. Aí eles entraram para falar com ele. Quando eles entraram, eu não estava, não vi, mas ele desacatou os policiais, ele foi agressivo com os policiais e saiu algemado do restaurante. E eles botaram ele no camburão.
13: Ira e o suspeito foram conduzidos à delegacia para prestar esse depoimento. O neto dela ainda deve ser ouvido.
22: Fizeram perguntas e viu que João era de menor, teve que ir para outra delegacia. Aí nós fomos para lá e foi feito todos os depoimentos, foram lá. Testemunha. Aí depois chegou o gerente, chegou a advogada também. E eu fiz, foi a primeira depor, meu advogado acompanhou, ele ficou lá com testemunhas, vendo o dono do gerente do restaurante. Eu vim embora 1 hora da manhã, porque eu estava exausta, cansada, e assim, tinha que ir para casa e tentei dormir, mas desacordei.
13: A Band News FM aguarda retorno do Tribunal de Justiça da Bahia sobre a audiência de custódia do suspeito. Diretora da Iris Produções, Ira Carvalho tem mais de 40 anos de atuação no mercado cultural baiano. Ao longo da carreira, produziu shows de artistas como Marisa Monte, Djavan, Gilberto Gil e Caetano Veloso. Ela afirma que nunca havia passado por uma situação tão agressiva e constrangedora.
22: porque eu já tinha vivido várias formas de racismo nesses anos todos, e, mas sempre assim, sutil que a gente entende, que o racismo ele não é sutil, não deixa de ser, mas não tão agressivo como foi.
13: Nas redes sociais, o restaurante Sushi Barra, onde ocorreu o episódio, repudiou qualquer forma de discriminação e afirmou que colabora com as investigações. E o trânsito será parcialmente interditado no viaduto dos motoristas que liga o Largo do Tanque à Baixa do Fiscal amanhã e no próximo sábado. A mudança acontece por causa de uma obra de recuperação estrutural do elevado. Das 6 da manhã às 8 da noite, o tráfego será liberado apenas no sentido da Baixa do Fiscal para o Largo do Tanque. No sentido contrário, os motoristas serão desviados pela rua Nilo Peçanha e depois pela calçada até a Baixa do Fiscal. A Transalvador vai reforçar a sinalização e agentes de trânsito e transporte estarão no local para orientar motoristas e pedestres. A obra inclui a recuperação das juntas de dilatação do viaduto. Pilares, vigas e o tabuleiro da estrutura já passaram por serviços de recuperação. E a Polícia Militar apreende armas, munições e drogas e prende 5 homens em Castro Alves, no Recôncavo Baiano. A ação aconteceu na tarde de ontem, durante um patrulhamento na cidade. Segundo a PM, os policiais abordaram um carro onde estavam os 5 suspeitos. Na abordagem, foram encontradas 3 pistolas, 6 carregadores, cerca de 80 munições, embalagens com drogas e materiais que, segundo a polícia, são usados por grupos criminosos em ataques armados. Os 5 homens e os itens apreendidos foram encaminhados à Polícia Civil e registrou a ocorrência. 2:03, daqui a pouquinho nós teremos Boa Tarde Bahia com a presença do governador Jerônimo Rodrigues.
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0: Boa tarde, Bahia. Está no ar o seu programa de todas as tardes, da tela da Band, do som da Rádio Band News. Também para você que nos acompanha pela Rádio Sabiá FM de Conceição do Coité, pela Band FM Conquista, muito obrigado pela audiência. Além disso tudo, as nossas plataformas digitais. Nesse mesmo, Luiz Felipe Veloso, muito boa tarde para você.
1: Muito boa tarde.
0: Você que é o homem do digital.
1: Muito boa tarde para você, Vitor. Boa tarde para você que nos dá a honra da sua audiência. Pode nos acompanhar nas redes sociais, @ Band News FM Salvador, @ Band Bahia, claro, no YouTube oficial da Band Bahia. Aproveitar para saudar você que nos acompanha através dele e pode também participar da nossa programação pelo nosso chat. Ou para você que ainda não conhece, acesse aí www.bandba.com.br, bandba.com.br. Conheça, portanto, essa nossa presença maciça em todos os canais possíveis de comunicação. E lembrando, né? Mande sua mensagem, 719-8729-5248, Victor Pinto.
0: Daqui a pouquinho teremos aqui nos nossos estúdios o governador reeleito do estado da Bahia, Jerônimo Rodrigues, já está aqui na sede da Band, foi dar uma volta ali no nosso Caruru, a gente que está hoje comemorando mais uma comemoração dos 21 anos da Rádio Band News. Hoje é o Carurives da Band Nives, tá? Hoje mais baiano do que isso, impossível. Então hoje teve o Caruru, aí o governador foi dar uma volta ali, cumprimentar o pessoal. Daqui a
1: foi fazer uma boquinha, Vitor?
0: Foi o quê?
1: Não foi sei. Fazer uma boquinha?
0: Pode ter sido, né?
1: É.
0: Pode ter ido fazer uma boquinha também.
1: Um dendê de sexta-feira.
0: Ninguém resiste a um acarajé e um caruru assim.
1: Aliás, né? Volta aqui a câmera, acarajé de Dona Núbia, viu? Que coisa deliciosa, maravilhosa que a gente experimentou aqui no nosso lounge da Band. Dona Núbia, um abraço, muito obrigado. Belíssima acarajé e abará.
0: Pois bem, olha, seguindo aqui com o nosso noticiário, foi confirmada a primeira agenda de campanha do candidato Flávio Bolsonaro aqui no estado da Bahia. Isso acontece depois das movimentações de Brasília. Flávio estará no sábado, dia 18 de outubro, na Barra, onde fará um comício ao lado das lideranças do campo da oposição ao PT aqui no estado da Bahia. Isso se deve a uma articulação já envolvendo o candidato derrotado e vice-presidente do União Brasil, vice-presidente nacional do União Brasil, ACM Neto, e também do presidente estadual do PL, João Roma, que tiveram ali em reuniões na capital federal no início desta semana. Pelo que eu soube, já aconteceu ontem uma reunião de ACM Neto com deputados estaduais e deputados federais para justamente reativar essa agenda de campanha pró-Flávio Bolsonaro em solo baiano. A gente sabe que vai ser muito difícil esse avançar de ACM Neto com o voto de Flávio em um território tão lulista que é o estado da Bahia. Isso, inclusive, foi reconhecido essa semana pelo deputado estadual Paulo Câmara, que esteve aqui com a gente. Então, nesse formato, nesse cenário, toda a contribuição que Neto quer dar à campanha de Flávio é a diminuição da diferença entre Lula e Flávio em solo baiano. A gente sabe que a Bahia é um território importante na geografia do voto, principalmente quando se refere ao Nordeste. É o timoneiro, o colégio eleitoral timoneiro do Nordeste. Diga, Luiz.
1: Uma correção importante, você falou dia 18, é sábado, dia 17.
0: 17, 18 é o domingo.
1: Nossa, Verena Veloso lembrou.
0: Sábado, dia aqui. 17, uhum. À tarde, é que vai acontecer a agenda de Flávio Bolsonaro. O governador vai estar aqui com a gente, o governador Jerônimo Rodrigues, a gente vai saber se já tem, inclusive, uma sinalização de agenda pública de Lula aqui em Salvador ou no estado da Bahia, alguma cidade do interior. Eu conversei no início da semana na Band FM Conquista com o senador reeleito Jacques Wagner, que disse o seguinte, que a prioridade agora é principalmente focar nas redes sociais, mas que não está descartada agendas de rua, agendas de campanha de rua em estados estratégicos da campanha eleitoral. Vamos direto para Brasília?
1: Vamos agora para Brasília, às 2h09, nosso Matheus do Carmo, pessoal, eu acho que quis entrar no ar correndo aí. Mas vamos fazer o seguinte, vamos garantir o direito do nosso Napoleão de Castro de chegar aqui. Direto de Brasília, boa tarde para você, Napoleão.

0: Vamos fazer o seguinte, gente. Vamos retomar aqui. É, nós vamos novamente... A gente teve um probleminha de sinal. Então vamos chamar novamente a participação do nosso Napoleão de Castro, agora sim, com o áudio correto, com o som correto, para trazer as informações. Vem de lá, Napoleão.
1: Vitor Pinto, Luiz Felipe. Muito boa tarde a vocês, ao telespectador Band, ouvinte Band News. Sexta-feira e a gente volta de Brasília. Estamos aqui no hall de entrada do Palácio do Planalto com a equipe Band Bahia, na marca da exclusividade para o nosso estado. Dizendo a você que seguem as ações dos dois grupos políticos, né, das duas correntes capitaneadas pelo senador Flávio e pelo presidente Lula, nessa disputa eleitoral de segundo turno em nível nacional no nosso país. Lamentavelmente, a gente tem acompanhado, a gente tem tantos anos na política e aqui em Brasília, um processo de desinformação como nunca visto via redes sociais, né? São fake news a todo momento, montagens, memes que estão sendo distribuídos exatamente para a população e a gente foge do que seria mais importante, um debate sério, aberto, claro, das propostas e temas do que cada um pensa das suas equipes, em chegando ou à renovação de um mandato ou a um novo mandato, um primeiro mandato como presidente da República. O que é que esses candidatos e suas estruturas de acompanhamento para governo estão pensando? Mas, infelizmente, a coisa está meio que torcida organizada de futebol, muita desinformação, muito confronto, e a gente perde o essencial, que é uma disputa séria, um debate sério em cima exatamente dos problemas, que não são poucos, que tem o nosso país. No Senado segue o debate e avança o calendário da proposta de reforma que traz a redução da jornada de trabalho. Em relação à proposta da redução da jornada de trabalho, o Senado realizou na quinta-feira, ontem, mais uma sessão, o terceiro dia de discussão da PEC 221 de 2019, que reduz gradualmente de 44 para 40 horas a jornada máxima semanal de trabalho e garante 2 dias de descanso remunerado, sem redução salarial. A proposta precisa passar por 5 sessões de debate em plenário antes de seguir para a votação em primeiro turno, prazo que poderá ser reduzido mediante a aprovação de um calendário especial. A gente fica por aqui, qualquer novidade a gente volta de Brasília, no hall de entrada do Palácio do Planalto para o Boa Tarde Bahia, Napoleão de Castro. Desejando a vocês, ao nosso telespectador e ouvinte, um excelente final de semana. Grande abraço.
2: Muito obrigado, Napoleão, pelas informações. E conforme prometido, a gente já começa o nosso bate-papo aqui nos nossos estúdios. O governador reeleito do estado da Bahia, Jerônimo Rodrigues. Jerônimo, satisfação em tê-lo aqui na nossa bancada do Boa Tarde. Primeiro, lhe parabenizar pela reeleição, por esse projeto, que eu sei que não é uma tarefa fácil ser candidato a governo do estado da Bahia, e a gente sabe que a desmobilização não aconteceu, porque tem um segundo turno à frente. Eu já lhe pergunto, esperava essa frente de 12 pontos contra a ACM Neto na disputa do governo da Bahia? E mais, a gente sentiu que faltou a cereja do bolo. Como é que está essa manutenção, essa campanha agora de Lula no segundo turno aqui na Bahia? Boa tarde.
3: Boa tarde a você, Rafael, a todos os ouvintes, a Napoleão, que está em Brasília, não
2: é
3: isso?
2: É, Napoleão.
3: Napoleão, me encontrei com ele lá essa semana, eu estava na segunda-feira lá e encontrei com ele, dei uma entrevista rápida. Então, Vitor, eu quero começar pela audiência de vocês aqui, agradecendo os votos ao povo baiano, a recondução do nosso governo, agradecer os votos que Rui Costa teve, a reeleição de Jacques Wagner, os deputados, inclusive aqueles que não lograram êxito. Tivemos 3 ou 4 deputados importantes que não tiveram renovado: Lídice da Mata, Bacelar, Valdenor, Zé Neto, no âmbito federal, no âmbito estadual também. Mas nós mantivemos a bancada e ampliamos a bancada estadual, e quero dizer que nós saímos fortes. Nós saímos fortes. E respondendo a você, nós tínhamos pesquisas internas que revelavam que nós estávamos bem. Nós começamos há mais de um mês antes do dia da eleição, acompanhando o comportamento da apreciação do povo de Salvador. Nós fizemos uma estratégia, Vitor, que foi manter a ação com os pequenos municípios e aperfeiçoar nossa presença nos médios e grandes municípios. Então, Salvador era um deles. Conquista foi um deles, que nós crescemos. Teixeira de Freitas, nós também fizemos uma agenda para poder, se não vencer, a gente reduzisse a diferença. Tá? Barreiras, da mesma forma. Então, nós fizemos, e Salvador foi, naturalmente, um grande trunfo. Infelizmente, a oposição é uma oposição irresponsável. Deixa eu falar aqui uma coisa, Vitor, e não estou doente por isso, não. Mas é claro que aqui é uma confissão de quem faz política com o coração. Eu estava com um desenho feito de reeleição, mas eu deixei um pedaço ali para supor as coisas. Caso haja uma derrota ou um segundo turno, eu vou ligar para o meu opositor. Eu tenho uma história que o Jacques Wagner conta, quando ele sentou na cadeira em 2007, ainda em 2006, ele procurou o Paulo Souto. E Paulo Souto foi de uma grandeza, dialogando inclusive dizendo: crie sua comissão de transição e escolha dentre os meus, se você quer algum, que facilite a passagem das informações. É disso que se trata.
2: Não ligou.
3: É a segunda vez. Ele não ligou como derrotado em 22. E novamente não ligou. E isso não impede eu tocar a vida, mas era um gesto de grandeza. Ele poder dizer: eu liguei para o meu opositor, o vencedor, o governador eleito. Isso é grandeza, isso é tamanho. Tá? E tive o cuidado de... Eu não tinha um telefone dele salvo no meu telefone. Fiz questão de ali: quero pegar o telefone dele, porque se ele ligar eu vou atendê-lo. E vou, por mais que a gente tenha tido os embates, agradecer a oportunidade de ter mais uma vez feito um debate em torno das eleições, dos conteúdos. E da mesma forma, eu quero aproveitar a oportunidade agora, Vitor, para dizer o seguinte. Eu falei Rafael, não foi? É Felipe. Mas eu quero aproveitar aqui, Felipe, para dizer o seguinte. Da mesma forma que a gente tratou esse momento das eleições, eu quero dizer que eu... Na apuração, nós ficamos ali acompanhando a apuração, e quando deu ali o final da apuração, a gente celebrando, inclusive celebrei a ida do Lula no segundo turno, porque ficou um momento ali que muita gente achou que a gente não iria para o segundo turno. E aí o Lula ligou na sequência do resultado, pedindo que eu, Rui e Wagner fôssemos em Brasília, na segunda de tarde, e fomos para uma reunião de trabalho, de avaliação e de apontamento para onde é que nós iríamos fazer, o que faríamos, ele pedindo ajuda na Bahia, no Nordeste, e também só o que a gente pode fazer para a gente poder retomar o eixo que a gente vinha na frente. Não terminamos a reunião, Felipe, na segunda-feira, voltei na terça, almoçamos com ele, com outros governadores também, para a gente poder desenhar o que é que seria. E ele está muito otimista, o Lula está muito otimista. Ele sabe que essa eleição é uma eleição muito importante para o Brasil. E nós também sabemos. E mais uma vez eu quero avaliar o comportamento do meu opositor. Porque ele se dizia Lula Neto. Ele continua, eu quero perguntar, ele continua como Lula Neto? O povo que fez a praguinha, que fez o santinho, Lula Neto, continua? Porque seria lógica. Porque em momento algum, ele no começo dizia que seria qualquer pessoa contra Lula. Depois ele baixou esse discurso, se juntou com o Caiado e, no fundo, ele fazia a campanha para o povo dele, para o Bolsonaro, para o Flávio. Mas ele deixava, ele administrava com todo. Essa mesma conversa que está tendo de vocês, jornalistas da Folha, etc., da orgia, em festa de orgia com mulheres, que é um negócio nojento, você vê aquela prática, com homem ou com mulheres. Ele quis fazer na política. Era Flávio, deixava Lula Neto e deixava o Caiado. Isso não colou. Ele agora parece que assumiu essa semana, que vai com Flávio. É importante ele... Não é para mim, não. Porque eu já estou reeleito. Ele tem que prestar contas aos eleitores dele que acreditou que ele teria um lado. Ele tem que... As lideranças políticas dele... E eles não admitiram a derrota ainda. É impressionante isso. O prefeito do Salvador tentando me negar. Essa semana chegou a dizer que Neto não perdeu para o filho do vaqueiro. Neto não perdeu para o professor, perdeu para Lula. É uma desconsideração, um desrespeito. O Neto perdeu para mim, para Jerônimo. O derrotado Neto perdeu para o professor Jerônimo. E nós fomos reconhecidos pelo povo da Bahia pelo trabalho, pela gratidão, estradas, água, escolas, segurança pública. Por mais que ele tenha batido, nós fizemos muito. E Salvador deu uma resposta a eles. Atenção, deu uma resposta. Nós cuidamos de Salvador. Nós queremos fazer mais em Cajazeiras, em São Caetano. Então, a resposta é essa, é uma resposta de gratidão ao povo da Bahia, de gratidão pela reeleição de Jacques Wagner. Foi uma grande homenagem que a Bahia fez, manter aquele senador que abriu as portas da democracia da Bahia, o que se fez com Rui Costa, reconhecendo o trabalho que ele fez, e os deputados. Então, agora é trabalhar até o dia 25 para a reeleição do Lula, mas eu não parei ainda não. Porque...
2: E tem alguma hora que você para? É. Tem uma hora que você para.
0: Eu suponho que ele vai falar sobre ele não parar. Motor, e eu vou fazer a pergunta já em cima disso. Senão, se eu não parar ele não para ele nem não aqui. Para eu aqui, não vou conseguir fazer minha pergunta. Então seja bem-vindo. Obrigado por ter atendido o nosso convite. Nesse não parar...
3: A última vez que eu vim aqui, você estava em São Paulo. Foi em Brasília, numa agenda aí.
0: Não. A última vez eu te recebi aqui. Não, na anterior eu estava na China.
3: Na China.
0: Mas vem cá.
3: Bialdino foi?
0: Nessa volta sua de Brasília, com as orientações para a sua base, ontem a gente recebeu aqui a presidente da Assembleia, Ivana Bastos, né? Qual é a estratégia a ser montada junto com as bases no interior para refletir sobre uma possível virada, que para muitos é impossível? A gente vinha conversando e apurando com colegas, tem muita gente que diz, não, é impossível, não tem como Lula ganhar mais, mas tem gente, como inclusive a presidente da Assembleia, que disse, a gente tem 30% de abstenção e a gente pode virar esse jogo levando
3: 20%
0: o povo
3: para votar. Na Bahia 20% de abstenção. Eu, de segunda-feira até hoje, agora, minha última reunião, por isso que eu não vim para o Caruru de 21 anos da Band, mas ano que vem eu tenho que vir, eu estava fazendo a minha última reunião com todos os municípios da Bahia. Fizemos reuniões diárias, juntando territórios, e agora encerrei a última reunião. Então a estratégia de continuar com prefeitos, ex-prefeitos, lideranças, movimentos sociais. Está surgindo um movimento muito adequado e bom da juventude. E eu quero pedir aos meus companheiros que deixem o movimento autônomo da juventude. Não dá para a gente ficar, ninguém pegar carona. Onde for chamado, vá. Onde puder ajudar, ajude. Mas é um movimento independente, autônomo da juventude, das universidades, das escolas. Isso é muito importante.
0: O senhor se refere ao oportunismo, às vezes, político, de tentar manter uma base eleitoral?
3: Às vezes um de nós, inclusive eu. Sou chamado, estou querendo tirar o brilho de quem está fazendo o movimento. Então, não é intencional, não. É o natural de nós da política, querer ir lá, pegar o microfone. A gente tem que estar acompanhando esse movimento, apoiando no que for possível. Então, essa estratégia, ela continua. E nós temos ali, ó, nós temos um voto que foi para Flávio, que eu acredito que tem aquele voto ali, um percentual dele, é um voto frágil. Foi porque a gente não convenceu, foi porque a gente não conversou. Tem uns votos radicais, que não adianta. Mas tem sim um voto que foi para Flávio, que é um voto que não houve um entendimento do que nós fazemos ou fizemos aqui na Bahia e no Brasil com Lula. Tem o voto que foi nulo e branco. Juntados os votos brancos, nulos e abstenções, são quase 3 milhões de votos. Nós demos 3 milhões e 200 a mais na Bahia. A Bahia deu 3 milhões e 200 votos a mais ao Lula do que o Flávio. Então nós temos que buscar virar o voto de quem for possível que foi para Flávio, tentar ver se o voto nulo a gente pode trazer algum, e nas abstenções garantir o transporte no dia em consonância com o TRE. O Diário Oficial de amanhã, sábado, será publicado o decreto de transporte gratuito. Nós até mudamos, por escutar os prefeitos, nós mudamos o decreto. O decreto era de sábado,
2: 18 horas.
3: 18 até
2: meia-noite do
3: domingo, meia-noite. Isso. Nós antecipamos, puxamos para sexta-feira, à noite, 18 horas, e domingo, porque às vezes não tem um transporte no domingo, a pessoa quer vir na segunda. Domingo, até meio-dia, esse transporte está garantido de forma tratada com o TRE. Não foi nada feito na cabeça de governador. Eu espero que os prefeitos cumpram aquela orientação do TRE. Os carros do Estado também vão ajudar no, na frota que o TRE precisa. Porque esses votos do rural, quero chamar a atenção aqui de você que é rural, é um voto que tende a ser do Lula. É um jovem, é um voto mais idoso, que tende a ser do Lula. É um voto de uma classe que não é uma classe média ou rica, que tende a ser do Lula. Então nós vamos buscar e vamos reverter. Eu estou com muita fé que a Bahia vai fazer o seu papel de novo. E repito, hoje pela manhã eu vi Wagner em algum lugar, mas eu repito aqui uma frase que é nossa. Se o meu opositor, o ACM Neto, ele fosse justo com a política, ele podia dizer assim, olha, porque se eu perdesse as eleições e tivesse um segundo turno, eu ia dizer, gente, Bahia, eu sou Lula, mas o voto mais correto era o voto com Flávio casado com a ACM. Eu esperava que ele fosse assim, ó, se ele torce pela Bahia, ele podia dizer assim, não, eu vou recomendar a você que para a Bahia é melhor Jerônimo com Lula. Mas ele costuma fazer a prática de fazer política com os rins, com o fígado. E isso acontece porque ele está querendo botar um lá para poder fazer o que foi feito com o Rui. Botar o Flávio para poder empirraçar, mas nós vamos ter a certeza que a Bahia vai no dia 25 da eleição, a reeleição do Lula.
2: A gente vai fazer o seguinte, vamos para um rápido intervalo. Na volta, a gente continua a nossa entrevista aqui com o governador reeleito Jerônimo Rodrigues. Para você que está aqui na tela da Band, no som da Rádio Band News, da Sabiá FM de Coité e na Band FM Conquista. A gente volta já já.
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0: De volta aqui com o nosso Boa Tarde Bahia. A gente vai chegando nos minutos finais na tela da Band, mas a gente continua no nosso canal do YouTube, na Rádio Band News FM, na Sabiá FM, a região Cisaleira, acompanhando esse nosso bate-papo, e também a Band FM conquista toda a região sudoeste, também sintonizada com o nosso programa. É isso mesmo, Luiz Felipe Veloso?
1: Exatamente, Victor Pinto. 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
1: 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Já vi que o governador vai dar um pulo
0: já
1: lá. Deu,
0: né? Já ficou interessado.
1: Lá. Já, vai lá. Atenção, Mariozinho Dantas, arruma aí a casa para receber o governador.
0: Olha, minha gente, lembrar para você, pode olhar no e-título. Você que não justificou seu voto no primeiro turno, você se ausentou por alguma forma, você pode justificar ainda seu voto. Quem não votou no primeiro turno pode votar no segundo turno, pode se programar para votar no segundo turno. E como o governador já deu aqui em primeira mão, amanhã vai ter um decreto no Diário Oficial que estende o transporte rodoviário gratuito, não só os ônibus intermunicipais, como também ferry boat, lanchinha, tudo no mesmo pacote. Então esses e outros assuntos a gente vai continuar aqui na nossa entrevista com o governador reeleito, Jerônimo Rodrigues, do PT, batendo papo com a gente. Um abraço a todos, até amanhã aqui na tela da Band 12h05. Tchau, tchau.
1: Tchau, minha gente.

0: Pois bem, a gente continua o nosso bate-papo. Governador, eu queria mostrar aqui na tela uma foto que até fiz esse registro no Twitter e no meu Instagram. Eu queria pedir para a Gil colocar na tela, Aninha, a foto que mostra, que eu digo que foi a foto da campanha. Essa daí, foto de Adriel Francisco. Eu acho que essa foto é muito representativa e eu fui audacioso de elegê-la a foto da campanha. Eu acho que ela é bem simbólica porque mostra o povo ao redor da chapa com os três governadores. A gente chama essa chapa dos três governadores. Wagner, Rui e Jerônimo Rodrigues. E vocês tomados na emoção, isso assim, basicamente no início da campanha, foi um ato em Vitória da Conquista, essa foto, eu me recordo. E Adriel, de maneira bem sensível, conseguiu traduzir isso em fotografia, que não é uma tarefa fácil para os fotógrafos conseguir fazer essa tradução.
1: Já foi minha praia um dia.
0: Nesse momento aí, governador, nesse momento dessa foto, abraçado com Wagner, abraçado com Rui, no entorno desse povo, o que estava passando na cabeça do governador?
2: Ali era emoção. Mas essa foto tem um conjunto de conceitos.
0: Diga.
2: Um dos conceitos é a unidade do grupo. E por muitas vezes, a gente padeceu muito, quando às vezes nem tinha, mas alguém criava que tinha uma coisa de Rui contra Wagner, Wagner contra Rui, que eu pagava uma conta para administrar. Então, esse é um primeiro conceito, tá? A unidade do grupo. Depois, a força do grupo. Em Conquista, há quem diga, ontem eu me reuni com um grupo de lá, e há quem diga que se nós tivéssemos mais 10 dias, a gente virava o jogo. Nós chegamos em pressa 7 mil votos de diferença a menos para mim. 7 mil votos. E Lula ganhou em Conquista. E a prefeita foi a grande derrotada também. Igual aqui o Bruno Reis. Porque a prefeita não conseguiu eleger nem o esposo. Não elegeu o esposo, o deputado, e criou um racha no grupo. E eu mando aqui um abraço pro povo de Conquista, dizendo que nós vamos continuar trabalhando. O volume de recursos, Vitor e Veloso, que nós depositamos em Conquista e na região, nós vamos entregar agora. Deus é grande, porque nós vamos voltar para entregar aquela barragem que tão aguardada. Nós vamos entregar a estrada para Caetanos, nós vamos entregar a estrada para Barra do Choça. Nós entregamos uma via importante no centro da cidade que vai desobstruir todo o engarrafamento. Em Obim, que é uma comunidade, nós vamos escola de tempo integral, Zé Gonçalves. Então, e Conquista merece esse tamanho, esse poste. Então, essa imagem ali, você deve ter visto, eu sei, não deve ser, você viu, o tapete que se formou nesse momento.
3: Eu ia fazer essa observação, assim, eu quase ousei de responder antes da sua fala, porque a leitura que fiz na época era a seguinte: se em um reduto, como a gente chama de reduto bolsonarista, como Vitória da Conquista, a gente acreditava que nem vocês mesmos imaginavam conseguir reunir uma quantidade tão grande de pessoas. Então, ali a leitura que fiz, inclusive aqui no ar, eu disse assim: olha, a sensação é de que quando o Rui olha para trás, que vê aquela quantidade de pessoas, diz assim: rapaz, pode ser que sim.
2: E botaram uma música, aquela música Tapete Vermelho, que aí baixa a emoção em cima de nós. Aí tem gente de Belo Campo, aí tem gente de Tremedal, mas a grande quantidade aí é do povo de Conquista. Então, um negócio...
0: Agora, governador, reforma do secretariado. Porque assim, as pautas não param.
3: Eu tava doido pra gente... Eu queria
2: entrar mais da TV nesse assunto. Não vou nada. Mas até dia 25, irmão, eu vou fazer um momento de transição de governo, sim, que sim. É preciso ter um novo governo.
0: Certo.
2: Vamos ver o que é que a gente vai enviar pra Assembleia, vamos ver como é que a gente discute.
0: Pode ser que envie um projeto de reforma administrativa pra Assembleia ainda esse ano?
2: Rapaz, eu sou falar disso depois do dia 25.
0: Ah, mas essa é
2: minha dúvida. Energia, minha força toda é para
0: mas aí está a minha presidente. Dúvida.
2: Nem adianta.
0: Ao refletir sobre uma virada de voto.
2: Não vou nada aqui hoje. Não. Vocês costumam levantar a bola aqui para poder chutar hoje.
0: Calma. Não rolou aqui. Deixa essas coisas que Daniel Senna te diz para lá. A gente não faz isso, não. Ao pensar numa virada de voto, inclusive, de pessoas que, por vezes, um cansaço, 20 anos de PT e tal, não há reforma, não há possibilidade de reforma, não haverá um ato de Jerônimo Rodrigues como uma medida de reforma, mini reforma administrativa, que faça um aceno para parte desse eleitorado que já votou com o PT e que, porventura, não tenha votado e que poderia ser o voto de virada para Lula? Haverá algum ato de Jerônimo concreto até o dia 25?
2: O administrativo não impacta muito. O que impacta agora são as ações do Lula. Se tiver alguma ação lá que interesse ao povo, olhar, vou acreditar no Lula mais do que eu acredito nisso, é lá. Aqui é indiferente e eu só vou tratar disso quando eu chamar um grupo de uma comissão, sentar com os partidos, nós temos que arrefecer, porque às vezes tem muita gente que ganhou a eleição bem e está animada para algumas coisas, tem gente que perdeu as eleições e está desanimada. Esse momento agora é de trégua para a gente poder correr com Lula.
3: Uma das coisas que os seus opositores pregavam durante a campanha era de que o senhor não conseguiria sustentar o apoio de prefeitos e de bases eleitorais no interior, porque o senhor teria prometido mais do que poderia fazer. Isso foi dito inúmeras vezes por mais de um dos integrantes da oposição aqui. Como é que o senhor enxerga isso hoje e como é que o senhor se posiciona diante dessas observações hoje, falando para a Bahia inteira aqui?
2: Olha, eu perdi em 41 municípios as eleições.
3: De 417?
2: É. Em 22, parece que foram 60. Então, reduzi a quantidade de municípios onde eu perdi. Então, nós ampliamos a base nossa. Nós pulverizamos cada vez mais, chegando na ponta. E agora é prova. Eu me reuni, como falei a vocês, desde segunda-feira de tarde até agora, antes de vir para cá, com os 417 municípios. Onde não tem um prefeito, eu tenho uma banda B. Então, todos os municípios tinham gente. Todos. Preocupado, querendo saber, dê a linha. Na condição de liderança, dê a linha como é que nós queremos fazer. Ouvir as sugestões, essa coisa mesmo do transporte gratuito, foi sugestões dos prefeitos e dos ex-prefeitos. E quando a gente ouve, a gente acerta mais. Então, e houve muita, sabe, Beloso, houve muita tentativa de fake. Que o VLT não ia sair, tá o VLT aí, nós vamos. Eu vou estar no dia da criança aí, ou um dia, dois dias depois, lá entregando mais e mais. Nós vamos entregar o metrô, nós vamos, se não dá tempo no prazo concreto da ponte, mas nós vamos entregar essa ponte. Então não foi brincadeira. Eu espero só que a Bahia entenda que nós

0: aqui, ó. Eu espero que as chuvas voltem sob o comando de Deus e vocês vão ver que na Cidade Baixa já não vai ter mais aquela quantidade de alagamento por conta da macro drenagem, as encostas, as escolas, os hospitais. Entreguei 15. Eu pedi para você aquele dia aqui levantar quais estados um governador em 3 anos e meio entregou 15 hospitais. Tem algum? E quais, nós agora, os 8 que nós estamos fazendo, nós vamos continuar fazendo, então não vai parar. Essa conversa foi muito fake do meu opositor, que ele chegava a dizer que ninguém entrava em um território de um comando, etc. Ele estava lá, eu não entendi aquilo. Eu nunca tratei aquilo, né? Mas ele tinha que explicar como é que ele entrou. Como é que ele entrou em uma área que ele dizia que era do crime organizado? Ele entrou com tranquilidade. Ou aquilo foi de laboratório? Se foi, está errado. E se ele entrou, como é que ele entrou? Como é que ele entrou num ambiente que ele dizia que era do crime organizado? Então teve muito fake, muita conversa, e nós entregamos as obras, nós vamos continuar entregando, não vai parar, o orçamento está firme, como eu falei aqui, tem saúde financeira, e eu quero muito, não é provar para ninguém não, viu, Veloso? Nós vamos fazer para provar não, vocês vão ver, olha, eu já pedi minha equipe, falei, o ritmo vai aumentar. Eu até o dia 25.
1: Isso já era acelerado.
2: O é dia, só que ouvir a gente que reclama.
0: Pode saber. O dia 25 é um dia que eu. Daqui até lá eu vou correr. Ao sair daqui, eu vou para Guanambi. Lá nós vamos nos reunir, a deputada
2: Encontrar Ivana Bastos.
0: Nós vamos encontrar lá com cerca de quase 50 prefeitos, ex-prefeitos.
1: Tem previsão já de agenda de Lula aqui na Bahia?
0: Acho que eu mesmo pedi a ele. Ô, Lula, vai correr onde tu precisa buscar voto. Se você precisar de uma imagem bonita, a gente vai encontrar aqui. Mas na quarta-feira ele vai vir virtual. Combinei com ele que na quarta-feira que vem nós vamos fazer um encontro com todos os prefeitos presenciais, porque eu fiz essa semana virtual. É bom, agiliza, mas o bom é um abraço. Eu não abracei esse povo, não tive tempo de agradecer a cada prefeito, prefeita, ex-prefeito, vereador, movimento social. Quarta-feira a gente vai se encontrar, terça-feira com os parlamentares, eleitos e não eleitos, vamos dar uma levantada. Quarta-feira de tarde, lá no comitê que está mantido, o comitê do Lula, a gente vai se encontrar com os prefeitos, prefeitas, ex-prefeitos, e o Lula vai entrar no telão dando recado para esse povo, para animar a galera.
1: Agora, governador, no campo da política e no campo assim, de renovação, a gente viu uma renovação que aconteceu na bancada do PT na Assembleia, por exemplo, mas no campo do seu secretariado, no campo da política, dois nomes têm sido muito citados. O de Adolfo Loyola, que era seu secretário de Relações Institucionais, saiu para poder coordenar sua campanha, e também o nome de Bruno Monteiro, que cuidou da sua comunicação, secretário de Cultura, deixou também para estar na sua linha de frente. Mandar um abraço até para Bruno, não sei nem se está assistindo a gente, mas fica aqui o registro para Bruno.
0: Está em Brasília.
1: Está em Brasília, né? Esses dois, tanto Adolfo quanto Bruno, vão ter posição de destaque no seu próximo governo? São nomes que, por exemplo, você está apostando numa espécie de renovação também de lideranças políticas?
0: Você voltou com a pergunta, né? O cara roda.
2: Ô, Daniel, pare de ficar complicando.
0: E vem com
2: a vida
0: as perguntas. Olha, meu desejo, assim, só fazer uma comparação do que há de novo nesse movimento da gente. Quando você via o carlismo, era o mesmo. Ele botava uma peça na cadeira, mas era ele que mandava. Foi assim com o universo dos governadores. Você não está vendo isso. Alguém te disse, Jerônimo não tem luz própria. Não tem... Irmão, eu queria fazer as coisas. E alguém diz, governador, e esse mandato agora aqui? Sempre foi meu. É meu estilo, não vai ser de sair chutando. Mas você não viu Wagner sentado na cadeira? Podia ter alguém dizer, deu opinião, interferiu aqui, mas não viu. Rui, alguém diz, claro que eu vou ouvir, assim como ouço Otto, Lídice... Bacelar pelo partido, até o próprio Gedel, que vocês ficam lá e cá, não, parceiro, de primeira hora, parceiros, nos ajudou, entregou o partido para a gente poder construir juntos. Então, a gente não vê, você vê o governo de Wagner, o governo de Rui e o governo de Jerônimo. E vocês até criou autonomia, porque você comparava o que é que tinha de Jerônimo, de Rui, aquelas coisas. Então, você não vê isso. O que faz isso é motivação para algumas pessoas que querem se revelar na política. E a gente está vendo isso na Assembleia, mandatos novos, tanto no governo, também nos mandatos federais. Você vê uma Olívia, Ah, mas tem tempo, mas é no lugar que ela está. É uma inovação.

0: Bem, né?
1: Maria Marighella é um quadro. E não foi surpresa, não. Ela estava fazendo o trabalho dela. A Vilma Reis, da mesma forma. Rovena,
0: Assembleia,
1: sim. Rovena, o meu opositor do PSOL,
0: Kleber Rosa.
1: Então, isso faz bem, oxigena a política. No cenário também de secretariado, minha expectativa é que a gente possa contar com os partidos para poder apresentar esses nomes. Ninguém vai tirar. Quem tirou Wagner da cena, pelo contrário, não vai tirar. Wagner vai continuar orientando, dando a linha, trabalhando, mas a renovação do mandato acontece.
2: Bom, eu não vou te deixar sair daqui sem fazer pergunta de Juazeiro, porque senão vão brigar comigo, minha sogra, eu não volto na casa de minha sogra, eu não pego feijão.
0: De Coité também.
2: Pois é, você tem pergunta de Coité.
1: Não, tá na salgadaia que o Juazeirinho tinha botado isso aqui, não sai daqui hoje.
2: Mas olha, ó, travessia urbana de Juazeiro tá na cara do gol. Tive lá com o prefeito Andrei, deve ter 3 semanas. Aliás, um dia antes, inclusive, da sua ida no 7 de setembro.
1: Um quadro novo aí, ó.
2: Pois é. Dia 6 de setembro eu tava lá, o senhor chegou dia 7. Eu tava indo embora dia 7. Eu tive de vir embora porque tinha compromisso aqui. Ele até me pediu para que ficasse. Eu liguei, inclusive,
0: de lá. Banhado nessas alas de São Francisco.
2: Mas a pergunta é a seguinte. Tá na cara do gol a travessia urbana. O que estaria faltando hoje em dia, inclusive, numa região onde a esquerda tem uma votação expressiva, se tomar uma providência para daqui para a eleição, aquilo ali está entregue. Tem asfalto já em cima da ponte.
1: A intenção é essa. É porque ainda tá faltando algumas coisas ainda. Nós, inclusive, eu sugeri ao Lula. Aqui é sigilo, né? Vou contar um sigilo.
0: Só entre a gente. Só eu e Luiz. A gente vai saber
1: assim, batendo. Tava eu, Wagner, Rui e Otto na mesa com eles. Olha, presidente, eu não vou lhe pedir para ir à Bahia. A gente toma conta. O senhor vai para onde precisa ir. Mas se o senhor precisar de uma agenda positiva, que ele disse. Senhor, essa semana eu tenho que ficar porque ele está gravando já. Os programas já começaram, me parece, hoje. TV não, né?
0: Começou hoje.
1: Começou hoje. Ele já estava gravando. Então tem que ficar um tempo. Eu ficava angustiado, mas tem que gravar. TV, rádio, redes sociais. Ele disse, olha, eu só fico até sexta. Amanhã ele vai estar no Rio Grande do Norte. Eu vou. Eu vou lá. Vou lá dar um abraço de pela manhã no Cadu de Lula, que é o candidato que foi para o segundo turno.
0: Né?
1: Fátima Bezerra, ele disse, eu não aguento ficar em política dentro de laboratório, fazendo vídeos, já chegou. Então, assim, eu me animo quando eu vou para a rua. Então, eu disse assim, o senhor quer ir na Bahia, se o senhor precisar, eu vou lhe levar, para a gente fazer a travessia Juazeiro Petrolina. Ali a gente vai envermelhar aquela ponte, o senhor vai ver. E hoje, eu posso falar que não é segredo, essa semana eu falei umas 3 vezes com Raquel Lira, a vencedora lá no Pernambuco, e nós temos 3 ou 4 temas em comuns. A segurança pública, que a gente já faz uma parceria nas fronteiras, principalmente por conta de plantio de drogas, etc. Nós temos, além da segurança pública, nós temos a saúde.
0: A rede PEBA,
1: né, que a gente precisa sentar para ver como é que a gente faz, o hospital é na parte nossa. E tem um projeto que é uma segunda ponte, ou ampliação daquela, tá? É uma coisa inovadora. Então, esse é um projeto que nós temos que pensar de forma conjunta. Interessa a Pernambuco, interessa a Bahia, interessa ao Lula. O Lula que é nordestino. E existem outros projetos que são de comum convivência. Portanto, a gente usa o aeroporto, não justifica a gente fazer aeroporto em Juazeiro. Porque a gente não dá para concorrer daquela forma. Hoje não adianta. Vou fazer aeroporto lá de cá só para... Se tivermos um aeroporto, pode ser um aeródromo para pousar voos menores. Porque a gente, às vezes, pousa lá.
2: Tem tantas outras prioridades na necessidade da população naquela região.
1: Efetivamente, o que tem em Juazeiro, que já tem dinheiro em conta, é a Orla.
0: Sim.
1: Que já está licitada.
0: Sim.
1: O que tem dinheiro é aquele canal da Muriçoca.
0: Sim.
1: Todo mundo sabe, quem mora ou quem passa em Juazeiro padece com aquilo.
2: Já foi então, muito, hoje está bem, mas já foi muito pior.
1: Mas é porque,
2: né?
1: O Andrei já está limpando, está tirando mato, está tirando lixo dali. A própria Juazeiro é uma riqueza muito grande com os distritos.
0: Sim.
1: Então não pode faltar água. Então tem uns projetos que Andrei está tocando. Eu tenho muita confiança em Andrei, um jovem, ele, Tiano, que é o nosso vice, e uma bancada boa de vereadores.
0: Agora, governador, nos projetos de infraestrutura, aí eu vou colocar com o Ité nesses projetos de infraestrutura, na questão das estradas, já está...
1: Você não pode pedir mais nada aqui.
0: Não, eu vou pedir mais uma, peraí.
1: O Padre Elias me ligou, tio.
0: Padre Elias,
1: Padre Elias, um abraço. Falei, como é que tá? Ele querendo reclamar de alguma coisa, porque padre reclama,
0: e acho que né? Ele estava avexado com a estrada ainda, o avançado da obra da estrada.
1: Foi isso. Ele falou assim, o pessoal aqui está dizendo. Eu falei, já sei o pessoal está dizendo, padre. Mas eu vou saber o que foi que houve, porque a ordem entregar aquela estrada que eu quero logo ir lá inaugurar.
0: Pois é, Coité, Juazeirinho, a gente tem um trecho também que está em obra, que já está em vias de entrega, que é o trecho da estrada de Salgadalha para Goiabeira.
1: Já vi máquina na Goiabeira.
0: Já está começando a asfaltar. E tem outro projeto que pega a região do Cisal, que é Salgadalha-Araci, para justamente ajudar a movimentar a região turística ali de Tucano, do Jorro, né? Porque aquelas pessoas que estão ali em São Domingos, Retirolândia...
1: Nós estamos fazendo isso em Santa Luz. Nós estamos
0: fazer Santa
1: já
0: Luz, né?
1: Santa Luz com Araci.
0: Sim.
1: Tem essa demanda para a gente poder ligar ali. É uma passagem, curta caminho, não precisa ir em Serrinha.
0: Isso. O que é que tem de pensar? O que é que o governador tem pensado nos projetos das estradas na Bahia?
1: Já tem ali junção, por exemplo,
0: sim.
1: De Almir, prefeito Almir...
0: Barrocas.
1: Barrocas, vindo no sentido... Serrinha, Barrinha, tá no sentido isso. Ali Santa Rosa, por exemplo. Tem Santa Rosa e tem Bandarrinha.
0: Bandiaçu, isso.
1: Bandarrinha, você chama Bandarrinha, de Bandiaçu. Né?
0: Bandarrinha,
1: tem Bandiaçu. E é claro que eu não escrevi quais as estradas que eu vou
0: mas
1: fazer.
0: Mas acha que dá para fazer Salgadalha assim? Dá para botar aí para o segundo mandato?
1: Agora? Vou levar para o meu caderno para a gente poder estudar. Porque se eu prometer aqui, você vai botar o Padre Elias, aquela equipe em cima de mim.
2: Ó, quem tá te mandando um abraço lá de Vitória da Conquista é o colega Rodrigo Ferraz.
1: Rodrigo Ferraz, blog, tem um blog. Da última vez eu não encontrei com ele. Rodrigo, você tava em alguma agenda pessoal. Eu espero que eu possa ir aí agora, antes do dia 25, eu vou
0: mas
1: encontrar.
0: Qual, na sua opinião, é o seu grande marco para esse segundo mandato?
2: A sua marca.
0: A sua marca vai ser o quê? De fato, assim.
1: Normalmente, quando mesmo a oposição não é a líder, mas a população acaba absorvendo aquilo, o que é que falou mais? Saúde, segurança e educação. A educação reduziu bastante, mas eu continuo entendendo que se eu fosse botar uma na mesa era educação tempo integral e ajudar os prefeitos a garantir a educação. Um Estado... Olha essa conversa, Vitor. A conversa de inteligência artificial. Eu fico pensando assim, Veloso... O que é que o Brasil vai entrar nessa disputa de inteligência artificial? A gente não vai entrar. Porque a gente não teve a competência há 40, 30, 40 anos atrás. Só o Lula agora é que está fazendo isso. É um motivo para a gente poder votar no Lula. A preocupação com a educação. O Lula foi o único presidente que... nós só tínhamos uma única universidade federal. Uma. A UFBA, que eu estudei. O Lula trouxe mais 5. Qual foi o presidente que trouxe? Só isso aí. A Bahia podia dizer assim, esqueça, Flávio. Nós vamos despejar os 10 milhões, quase 11, no Lula. Acabou. Só isso. Nós já temos um motivo. E nós vamos ter que brigar mais. Você acha que o Lula não vai fazer a universidade lá do Nordeste, do Cisal? Vai fazer, irmão. É um campus, vamos fazer. A da Chapada Diamantina. Nós vamos ter que fazer. Não tem outro presidente que vai fazer isso. Então, no meu olhar, é educação. Eu vou continuar com a frente do combate à fome. Eu tenho um compromisso muito grande em deixar a infraestrutura de água, que as cidades estão... cada vez mais a gente consome água. E não dá para a gente ficar imaginando que não precisamos de barragens para garantir água, tanto para a sede quanto para a zona rural. Então, infraestrutura. Mas a saúde... nós vamos chegar aos 4 anos bem amadurecida essa coisa... Não vou dizer da regulação, não, da oferta de serviço da rede estadual e da rede municipal, alta e baixa capacidade. E acho que minha expectativa é que o Lula ganhe para eu ver criado o Ministério da Segurança Pública. E aí a gente poder dar as mãos. Eu botei no meu programa de governo, falei aqui com você, que eu vou ajudar os municípios a fortalecer a guarda municipal. Porque a guarda municipal é uma responsabilidade do município. Eu trago o município para perto para pensar isso, ocupar as áreas, os territórios. Então, nessa ordem, eu posso dizer, olha, é a saúde, é a educação, porque sem educação a gente não vai para muito lugar. A saúde para salvar vidas, e a segurança pública, nós vamos vencer o crime organizado aqui na Bahia. Não tenho dúvida disso.
2: Várias perguntas de ouvintes foram respondidas aí nas suas entrelinhas, mas uma delas eu esperei o senhor falar, e agora quando falou de infraestrutura associada à logística, Raimundo está perguntando sobre o ferryboat, que estava prometido para setembro, já estamos em outubro, segundo ele. Quais são as perspectivas?
1: Você pensa que eu não sofro com isso? Não, eu sofro, porque eu perguntei, eu chamei uma reunião com o Saulo, para a gente poder tratar...
2: Saulo Pontes,
1: sobre o ferryboat na semana da eleição. Tá? Hoje eu passei de manhã, eu fui na missa de manhã no Bonfim. Fui lá agradecer a Deus os votos, a tranquilidade da eleição. Eu fui pedir. E na vinda eu passei, já tinha um pouco mais do São Joaquim. Não estava na calçada, estava no São Joaquim. De lá eu liguei. O Saulo, qual é o plano? Eu quero ver quantos ferros, não tem que ser um ou dois. E perguntei, cadê o outro? Que era para chegar agora. Esse governador teve um problema na oferta, já notificou. Vai ser depois das eleições. Tá? Mas agora, para a agenda de eleições, ele vai ter que me apresentar um plano para a gente poder salvaguardar, porque é feriadão. Hoje é feriadão. Hoje sextou com feriadão.
2: Caos. Na travessia Salvador Itaparica.
1: Vou ter que apertar. Em meu lugar, eu sofro muito com isso.
0: Olha,
1: o prefeito Zezinho de Itaparica, com a Larissa, que é a secretária dele, estava na reunião hoje reivindicando isso, não só para as eleições, mas para o feriadão também.
0: Faltam 726 dias para as eleições de 2028. 726 dias.
1: Eu vi você fazendo conta aí.
0: Eu faço conta. 726 dias. E muito já se fala, diante do que foi dito por Lula na sua convenção, da Prefeitura de Salvador. Está de fato e vai ser depreendido uma energia muito maior, empolgados com o que foi a diferença empreendida nessa eleição, para o PT, pela primeira vez, vencer a Prefeitura de Salvador, quadros que vão ser trabalhados com antecedência para não serem tirados da cartola na boca da eleição, governador?
2: Posso embolar aí?
1: Vai.
2: Vilma Reis vai estar nesse pacote, Maria Marighella, Rovena Brito e Olívia Santana estarão sob esse olhar primoroso, considerando a presença de mulheres afrodescendentes, sendo as primeiras, por exemplo, que poderiam governar a cidade, tá, depois de Lítice.
1: Olha aí no seu calendário, faltam 17 dias para o Lula. Você está me colocando a 700... Como a gente vai ter tempo para isso?
0: Sim.
1: Eu só quero que esse grupo que foi eleito agora não abra mão da participação. Quem não foi eleito, continue. Mas, ao invés de tratar dos nomes e como vai ser, eu quero abrir um mapa da Bahia e olhar. Frei de Santana. Nós vamos ter que olhar Frei de Santana. Nós vamos olhar Salvador. E com um olhar diferenciado. Vou dirigir isso com outro olhar. Tá? Frei de Santana, da mesma forma. Não me pergunte o nome agora, não. Tá?
2: Até porque Zé Neto perdeu as eleições agora.
1: Nós perdemos duas lideranças. Perdemos Valdenor em Conquista.
2: Em Conquista e Zé Neto.
1: Que, na verdade, eu fico sentido, Veloso, porque quem perdeu não foi o partido. Frei de Santana sem um deputado federal, como é que pode acontecer? Um município do tamanho de Frei de Santana, lá o Zé Ronaldo foi derrotado. Deu quantos votos ao Zé Chico? Aí os caras celebram a derrota de Zé Neto. Ao invés de dizer, nós temos Zé Neto e Zé Chico, como eu olhar seria isso. Tirou Zé Chico e tirou Zé Neto. E Frei de Santana fica sem deputado estadual, sem deputado federal. Acabou, porque você tem lá a presença de Rovena, que teve voto, a presença de Robinson, mas não tem alguém dali. Conquista. Tem dois estaduais, não é isso? Tem Fabrício e tem Zé Raimundo. Não lembro se tem outro, assim, de lá.
2: Há quem já fale que o de Belo Campo já estaria fazendo parte de um ajuste de Jerônimo Rodrigues para tentar PSD, fazer um do PSD, né? Lá, para fazer uma representação do governo lá.
1: O quadro foi uma pena que um não ser eleito, é um quadro.
2: Primeiro suplente, né?
1: Mas assim, eleição de primeira não foi. Mas é um quadro, se revelou como um quadro, a esposa dele é vereadora lá. Mas eu penso que nós temos que fazer um mapa para não ficar imaginando que é só Salvador. Eu quero olhar Feira, olhar Conquista, quero olhar Jequié, prefeito, o vice-governador foi derrotado lá. O Zé Cocá não teve voto suficiente para me derrubar na terra dele. Não foi, Lafayette Coutinho. Ele perdeu em Lafayette Coutinho. O vice-governador.
0: Uma figura emblemática em Jequié.
1: O vice-governador perdeu Emanuel Vitorino. Os dois, ele veio com o argumento que traria voto na caixa. Interior. Onde foi o interior que Zé Cocá trouxe voto para minha oposição? Derrotado. O Zé Cocá foi derrotado. Mas Jiquié está na minha pasta, no meu olhar. Eu me sinto jiquiense. Foi lá que eu me formei. Por sinal, eu vou aqui avisar que eu espero que ande tudo bem, porque na segunda-feira eu vou lá, no dia 12 de outubro, na igreja de Nossa Senhora do Pé Socorro, onde eu fui coroinha, onde eu me formei religiosamente.
0: Você foi coroinha?
1: Fui coroinha. Você sabe disso?
0: Não, eu não sabia dessa. Você sabia que você era do movimento da igreja, não, mas coroinha, coroinha não sabia, não.
1: E vou voltar às festividades de Nossa Senhora do Pé Socorro. Mas o meu mapa é esse. E eu quero fazer um mapa com todo mundo participando. Eu quero agora... É importante a gente não ficar com o salto alto. Ah, é Vitor, é Veloso. Meu irmão, não tem coisa pronta. Quem é melhor para a gente fazer a boa competição?
0: Você vai ser candidato onde, Veloso?
1: Ele é Juazeiro.
2: Em lugar
1: depois nenhum. Depois do...
2: Vou ser candidato a conseguir mandar no meu quarto em casa, se a esposa assim permitir.
0: Gerônimo, queria lhe agradecer a disponibilidade de ter vindo aqui.
1: Vocês hoje me exploraram, viu, gente?
2: Não.
1: O governador saiu de uma eleição disputadíssima. Sim. E vocês hoje aqui não tiveram pena.
2: Mas nada mais justo do que fazer isso aqui.
1: Agora você viu lá, né, a ironia do destino. Otto brinca, né? Eu tive 55%. Ele fica brincando que eu não sou mais petista, sou PSD. Mas o que era 44 virou 43.
0: Sim,
1: não é?
0: Fato.
1: Virou 43. Verdade. Não chegou nem a 44.
0: Mas obrigado, tá? Meu governador.
2: Muito obrigado. Microfone sempre à disposição. Pessoal, parte dessas perguntas aqui foi respondida. A outra parte vai para a assessoria do governador.
1: Pode mandar. Um prazer. Parabéns a vocês. Muito obrigado pela participação da imprensa, não de vocês, durante as eleições. Uns mais, uns menos. Uns com mais análise, apontando as coisas. É o lugar de arriscar. A caixa tá fechada. Eu celebrei e eu pedi muito a Deus que me desse essa reeleição, e hoje eu agradeci a ele, e eu vou usar esse governo para poder fazer a vontade dele. Vontade do povo, mas sob a guarda de Deus. Sou um homem de Deus, eu acredito nisso. O Lula é um homem de Deus. Há quem diga que fica ali jogando contra, é um homem sim de Deus, não pega em arma, não defende arma. Então, eu quero voltar aqui para quando a gente tiver as conversas apuradas. Até o dia 25. Eu venho falar de Lulinha, tá? Amanhã eu vou lá em Rio Grande do Norte.
0: Então pronto, a gente já deixa certo. Pós segundo turno, você volta aqui.
1: Não, eu quero vir antes.
0: Quer vir antes?
1: Quero vir antes.
0: Então pronto, a gente
1: vai. Eu venho aqui antes. Vai ter Caruru antes?
2: Atenção, Augusto Corrêa Lima.
1: Aí Augusto.
2: Zuleika Andrade.
1: Pois é. É Augusto ou Zuleika?
0: Pois é.
2: Nossa. Caruru é onde tem mulher, homem obedece.
1: Então pronto. Um abraço, Band.
0: Vamos encerrando mais uma edição do Boa Tarde Bahia, com compromisso de estarmos todos juntos na próxima segunda-feira. Colégio Paulo Valente,
1: condição do a professora Rita, minha diretora.
0: Colégio, não, a Rita hoje, foi hoje, outra geração.
1: Hoje
0: é a minha diretora.
1: Assim. Eu vou lá pra gente inaugurar aquela.
0: Você vai lá no Colégio Paulo Valente?
1: Vou.
0: Vai quando? Já
1: deixa eu ver como é, se dá pra gente poder casar uma estrada daquela. Pronto, ou Goiabeira.
0: Boa.
1: Tá? Aí fechado. Eu quero.
2: Depois que ele entregar a travessia urbana em Juazeiro,
1: já falei pra.
0: Gente, eu tenho que entregar.
2: Vamos entregar três em ponto.
0: Um abraço a todos. Até segunda, 2h05. Bom final de semana.
2: Tchau, tchau, meu povo.
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0: Estamos começando a coluna Giro Business. Tema da semana, o setor de odontologia. E na minha companhia, fundador e CEO da Odonto Company, Paulo Zahr. Paulo, o setor da odontologia, avaliando o mercado brasileiro, é um setor de aproximadamente 46 bilhões de reais. Um setor que tem uma cadeia produtiva bastante extensa, que vai dos insumos ao tratamento final ou até mesmo uma operação financeira quando a gente financia esse tratamento. Por fim, um setor bastante abrangente e importante na sua essência. Quais são os pontos positivos que vem favorecendo a indústria odontológica no Brasil? E fazendo aqui um contraponto, quais os negativos que atrapalham?
1: Olha, os positivos, os mais relevantes, são realmente a pulverização, o número de profissionais que nós temos e a cadeia de distribuição, a cadeia de supply dentro do nosso negócio. Todas as grandes marcas do planeta estão no Brasil. E isso nos dá tranquilidade com qualidade, com atenção e tudo mais. Os negativos ainda é a construção da formação dos nossos profissionais no pós-formado. O pós-formado hoje ele está muito lento na formação, na educação e na pós-graduação dentro desse negócio. Então isso aí vem atrapalhando um pouco.
0: Analisando o Brasil pontualmente, no atual momento, momento hostil, difícil, de alta taxa de juros, de inflação, de inadimplência, como isso vem afetando hoje pontualmente o setor?
1: Olha, o setor vem sentindo bem por conta da escassez de dinheiro no mercado, a pontualidade nos pagamentos e também precificação. A odontologia vem sofrendo uma inflação diferente que o mercado apresenta. Então, a precificação ela vem incomodando e a margem de lucro caindo em decorrência desse desafio.
0: Fica a torcida de Giro Business, Paulo Zahr, para que de fato a situação mude, promovendo um setor melhor, um Brasil melhor e, por fim, uma condição que melhor assista a toda a população. É com ele, o Paulo Zahr, fundador e CEO da Odonto Company, que eu sigo aqui direto no Giro Business.
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7: O nosso ouvinte Marcelo Figueiredo nos escreve contando que passear com seu cachorro exige paciência, porque ele quer parar praticamente em todos os postes da rua. Cheira demoradamente e muitas vezes ainda faz um pouco do xixi em cada lugar. Manu, sério, preciso deixar ele fazer isso ou posso meio que sair puxando? Não, Marcelo, não faça isso. Esse é o momento máximo do dia do seu cachorro. Para nós, aquele poste de esquina é simplesmente um poste. Para um cachorro, pode ser uma fonte extraordinária de informações químicas. Quando vários cães passam por ali e deixam urina, entre outros odores, o cachorro chega equipado com um sistema olfativo extremamente desenvolvido e encontra ali milhões de informações deixadas por esses outros animais. E é por isso que a brincadeira de chamar o poste de rede social dos cachorros tem totalmente um fundo de verdade. É claro que ele não tá lendo um perfil como a gente faz na rede social, mas os cães realmente utilizam sinais químicos de comunicação. Então, a urina, fezes, secreções carregam informações biologicamente super relevantes sobre outros indivíduos. E aí, toda vez que seu cachorro para ali, ele tá se atualizando. Então, não, nada de ficar puxando ele, coitadinho. Aquele momento é dele. Então aproveite, observe. Isso é a melhor coisa que você pode fazer pelo seu amigão. Você tem dúvidas? Mande um e-mail para elbicho@bandnewsfm.com.br ou então no meu Instagram, Manu Karsten. Participe, eu espero você. 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
9: Uma ciência para poder experimentar esses lançamentos. Ou um crachá da Band News FM cola na Aline lá, de repente ela te bota para dentro ali para experimentar um novo Call of Duty. Eu pagaria para ver esse conteúdo. O Carlos Andreasa jogando um Call of Duty. Um fifinha aqui na Band News FM, deixa aí, quem sabe no final de ano a gente faz. É, ué, tá, dá pra fazer, dá um conteúdo legal, engajamento.
10: Vamos fazer. Eu tenho filha, né? Eu tenho que aprender isso. Sabe o que eu jogo bem? Mario Kart. Tá valendo? Mario Kart eu sou bom.
9: Tá valendo, tá valendo. No stand então, da Nintendo lá.
10: Esse eu realmente sou bom. Minha filha, papai, você é muito... Eu fico todo feliz, sou péssimo, né? Mas ela fala, papai, você é muito bom! Eu tiro uma onda. Sim. Gamer. Andreasa, gamer.
11: A pureza das crianças é ótima mesmo, né?

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1: E começa hoje aqui na Band News FM uma série especial de conteúdos dedicada ao Outubro Rosa. Ao longo de todo o mês você vai conferir conteúdos e informações sobre a prevenção e conscientização do câncer de mama, com especialistas trazendo orientações que ajudam a entender os sinais da doença, os fatores de risco, o diagnóstico e os caminhos para o tratamento. E para abrir essa série, o primeiro material fala sobre avanços no tratamento do câncer de mama, as diferentes opções disponíveis e a importância do diagnóstico para definir o caminho de cada paciente. Quem conta mais pra gente é a Stephanie Toso.
2: O tratamento do câncer de mama avançou nos últimos anos. Hoje, a escolha da terapia leva em conta o tipo de tumor, sua característica e o estágio em que a doença foi identificada. Além da cirurgia e da radioterapia, existem tratamentos que atuam em todo o organismo, como a quimioterapia, a hormonioterapia, as terapias-alvo e a imunoterapia, como explica a oncologista da Beneficência Portuguesa de São Paulo, Débora Gagliato.
3: Nos últimos anos, a medicina avançou muito no tratamento do câncer de mama, especialmente os tratamentos que nós chamamos de sistêmicos, né, que são dados ou por comprimidos, por via oral, ou injetáveis na veia, ou subcutâneos, né, na gordura aí subcutânea, e eles vêm revolucionando a cura do câncer de mama. Hoje a gente fala que a cura do câncer de mama nunca foi tão alta graças aos novos tratamentos.
2: Esses avanços ampliaram as possibilidades de tratamento e, em muitos casos, aumentaram as chances de controle e cura da doença. Quando o câncer é diagnosticado em uma fase inicial, o tratamento tende a ser menos complexo e as chances de cura são maiores. Já nos casos em que a doença se espalhou para outros órgãos, o objetivo passa a ser controlar o câncer e preservar a qualidade de vida como uma estratégia definida para cada paciente.
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11: 3 horas e 17 minutos aqui na capital baiana. Olá, boa tarde para você, ouvinte Band News, ligado, ligada com a gente nesta sexta-feira, 9 de outubro de 2026, sexta-feira com feriado prolongado. Antônio Mariani aqui na nossa operação de áudio. Eu sou Verena Veloso, sigo contigo atualizando aqui os principais destaques do seu noticiário local. Bora conferir como é que está a situação do trânsito aqui em Salvador.
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11: Só já deve estar embarcando, Antônio Mariani, na travessia Salvador-Itaparica e isso, claro, gera reflexos lá na região da Cidade Baixa. Barão de Cotegipe, o Barão de Cotegipe tá com o trânsito carregado nesse momento, o motorista vai precisar de paciência justamente ali até a região do embarque do ferry boat. Jequitaia está com trânsito um pouco mais moderado, não chega a congestionar ainda, segundo reportam aqui os motoristas ao aplicativo Waze. Essa situação do Jequitaia é semelhante também aí ao verificado na Avenida Anitta Garibaldi, em outra região da cidade. Só tem um pouco mais de movimentação ali para quem tem como destino a Lucaia. Em direção ao DIC, pela Garibaldi, o trânsito flui bem. 3 horas, 19 minutos. Você sabe o que são cuidados paliativos? O que muita gente pensa ser apenas atenção com o paciente em condições finais de vida deve ser observado como amparo também às famílias em diversos momentos. Quem explica é a diretora médica do Hospital Montserrat, Yane Amorim. Segundo ela, esta ação envolve também afeto e cuidado nas áreas físicas, psicológicas e sociais.
0: Cuidado paliativo é uma abordagem que vai auxiliar paciente e sua família a enfrentar o sofrimento por uma doença grave. E como é que a gente busca isso, né? Através de toda uma equipe multiprofissional olhando para os sintomas que esse paciente possa estar apresentando em todas as dimensões. Adoece alguém dentro da família, a família inteira adoece junto. Então a gente precisa olhar para esse cuidador, para esse familiar e acolhê-lo dentro desse sofrimento também.
11: A Bahia é um dos primeiros estados que passou a tratar os cuidados paliativos na rede pública. O Hospital Montserrat atende pacientes de todos os diagnósticos, assim como familiares. A unidade tem espaços para internamento e um ambulatório para seguimento dos tratamentos. O segundo sábado de outubro, amanhã, é quando se celebra justamente o Dia Mundial dos Cuidados Paliativos. Importante abordagem, então, justamente porque, além dos pacientes que enfrentam, né, essas condições finais de vida, as famílias também precisam ser, claro, amparadas nesse momento em todas as dimensões físicas, psicológicas e sociais, como destacou a diretora médica lá do Hospital Montserrat. Agora, 3 horas 20 minutos. Muda de assunto porque mais de 150 porções de maconha, crack e cocaína, além de 265 munições, são apreendidas pela Polícia Militar no Calabar, aqui na capital baiana, a ocorrência que aconteceu na tarde de ontem. 3 horas 21 minutos.
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14: Sextamos aqui no Tem Método com a Flávia Guerra. Flávia, uma coisa que eu gosto muito nas suas colunas e quando você fala de filme aqui é que, independentemente da qualidade cinematográfica, se o filme é bobo, se o filme é pesado, você sempre dá uma forçada para as pessoas irem ao cinema e assistirem, né? Você fala aqui do filme, mas as pessoas têm que ir lá e ver, tirar suas próprias conclusões. E aí o Hope, né, que estreou ontem, é uma coisa que a galera gosta lá em casa, esse tipo de filme e esse tipo de produção. Fui lá ver as críticas e o pessoal no geral não é assim, entendeu? Vem bonito o negócio, o filme aí começa um impacto mesmo, aí no final já tá falando que o diálogo é isso, que o filme é bobo, que não sei o que, não sei o que lá. Então, assim, aí me dá uma desanimada de ir no cinema. Mas eu sei que você é dessas que vai animar, Flávia Guerra, o pessoal, para ir no cinema assistir Hope. Boa tarde para você.
15: Olha, boa tarde, adorei. Eu acho que é isso, né? O cinema é maior que gostar ou não gostar. A gente está numa época muito de que o filme tem que ser satisfatório, entregar estrelinhas no Letterboxd, né? E, é claro, a gente paga o ingresso, que é, né, sair com a satisfação. Mas ver no cinema, ter uma experiência, para mim é sempre maior do que o próprio filme. Esse filme, se for para ver, vejam no cinema. Porque ele é imenso, grandioso, mastodôntico, ele é longo e ele é um filme catástrofe de gênero e de autor. Dá para encaixar tudo isso, Ivan? Dá. E é por isso que esse filme provocou tanto. Porque ele foi exibido em competição no Festival de Cannes. Cannes, que é o festival do cinema de autor, cinema, né, de arte, de filmes sérios. O que esse filme estava fazendo lá? Justamente isso. Ele está lá para provocar, para dizer que tudo é cinema. E quando a gente tem um filme de monstro, de ET, de cowboy na Coreia, uma loucura, uma massa geral, a gente também tem um cinema de autor. Porque esse cara, o Nahum Jin, que é o diretor desse filme, esse coreano, Ninguém ia poder fazer esse filme como ele. É isso que é um cinema de autor. É o da assinatura desse cara. E é esse. Vamos ao filme. Na fronteira da Coreia do Sul com a Coreia do Norte, numa cidade que se chama Hope, Esperança, né? Hope em coreano, que é esperança, não por acaso é esse nome. Um monstro que você não sabe, você gasta, assim, boa parte do começo do filme sem ver esse monstro. E isso tem um significado, porque é, o inimigo está sempre do outro lado do muro. A gente está num momento em que estamos muito divididos. Não só aqui no Brasil, não só porque é eleição, não só porque é o Trump, ou é porque é o comunismo na Coreia do Sul, Coreia do Norte, né? É porque a gente sempre olha o outro lado da cerca, pro outro lado do muro. Ali está o inimigo. E aí, quando a gente não o vê, o medo aumenta. Então, a gente tem que olhar na cara desse monstro. E esse monstro, que é um extraterrestre, não vou ficar contando muito aqui da trama, quando ele se apresenta, a gente vai vendo que ele tem outras camadas e que a história não é bem assim. E esse filme traz dois policiais, uma mulher que é muito corajosa, claro que ela quebra todas as expectativas, percorrendo, né, a cidade ali atrás desse rastro de destruição e, em paralelo, quase um grupo de cowboys coreanos na floresta ali, também caçando esse inimigo em comum. E o filme, ele tem muitos gêneros dentro de um. ET, monstro, faroeste, ele tem perseguição, ação, drama, comédia, num jeito muito coreano de fazer cinema, que os coreanos fizeram muito bem, né, gente? A gente, Sarazita, não à toa, marcou época. E os coreanos cada vez mais se apropriam do cinema de Hollywood para contar as próprias histórias. Então, assim, veja Hope na telona. É uma delícia e não é bobo, não. Não é bobo. Ele pode parecer tá bobo, mas de bobo ele não tem nada.
14: Mas às vezes a gente também só quer uma bobeirinha mesmo, que não tenha nada de bobo, como você está falando. E aí tem... Pô, eu sou desses, viu, o Andreazzo. O cara... Ó, esse tem cowboy, tem ET, tem monstro, tem tiro. Esse é o filme que eu quero, entendeu?
16: É isso que eu procuro. A Flávia fez minha cabeça. Eu tô a semana inteira aqui, o ano inteiro, falando de outros monstros. Eu quero cowboy. Eu quero coisas... É isso, já tô, né? Já entrei. Já entrei na sessão.
17: Ó, e o Andreasa...
15: Vejam, gente, vocês vão se divertir.
17: Para além de Hope, se ele for ficar aí no fim de semana no Rio de Janeiro, a Flávia Guerra tá ali justamente em frente a um cartaz que anuncia Festival do Rio. A Flávia tá acompanhando evento que acontece lá no Rio de Janeiro. E a Flávia aproveita para destacar dois filmes pra gente, sendo que um, pelo que eu entendi, numa mensagem cifrada que a gente trocou hoje pelo WhatsApp, ela estava assistindo hoje pela manhã o filme, é isso, Flávia?
15: Na verdade, eu trouxe dois filmes, eu trago aqui, e eu tava vendo de manhã, a gente vê filme de manhã, né? Já o pessoal pensa, a gente, 8 horas da manhã, às vezes, tá dentro do cinema já. E a gente tem o filme de encerramento, que é 100 Dias, que é a história do Amir Klink. Ele encerra aqui no fim de semana o Festival do Rio. É um belíssimo filme dirigido pelo Carlos Saldanha, o diretor de Rio, né? Brasileiríssimo Rio, aquela animação maravilhosa. E agora ele pega a aventura do Amir Klink, né? Que foi o primeiro homem a remo, lembra, da África até o Brasil, né? Cruzar o Atlântico a remo. Traz essa saga do Amir Klink, que é um livro também incrível, para o cinema. É um filme de superação, é um filme de aventura, a gente adora isso. É uma outra vertente do cinema brasileiro que está cada vez mais diverso e é delicioso o filme. É lindo, lindo, também é lindo para ver na telona. Assistam, é da Buena Vista Disney, né? Tem produção brasileira também, obviamente, é produção brasileira, mas no Brasil Disney, Buena Vista também, a Verve Studios. E é lindo o valor de produção desse filme, é uma delícia, conta toda essa saga. E vocês vão, assim, literalmente, né, perdão aqui do trocadilho, mergulhar nessa história, em todos os percalços que o Amir passou para fazer essa viagem, e é aquela linda jornada do herói que a gente adora ver no cinema, só que um herói brasileiríssimo. Então, só por isso eu já deixo a dica, o filme passa no Rio, mas ele vai estrear daqui 2 semanas, dia 29. Então, gente, corre para assistir, deixa anotadinho, que é um filmaço para ver na telona também, viu? Eu deixo aqui a dica porque eu estou no Festival do Rio, que é imenso, mas eu também deixo a dica, a gente vai falar mais dele mais pra frente. Eu tenho um outro filme também, a gente pode trazer, prometo, porque esse vai passar na Netflix.
17: Bora lá, vamos nessa.
14: Esse é bom também.
15: E o outro passa aqui também. Esse é ótimo. E o Vicentina, ele chama Vicentina Pede Desculpas. Ele é uma produção original da Netflix Brasil, é brasileiríssimo, do pessoal da Filmes de Plástico. e vai estrear nos cinemas, mas depois vai para a Netflix. Então anotem aí quem está em cidades que sabe que o acesso para os cinemas é mais difícil. Ele conta a história da Vicentina, que é a Rejane Faria, que é uma atriz que eu amo, e que ela tem um filho, tinha. O filho era motorista de ônibus, o ônibus sofre um acidente, ele e todo mundo morrem nesse acidente. E aí ela vai pedir desculpa para cada família de cada uma das vítimas. O filme é um grande acerto de contas dela mesma com a história do filho, com essas pessoas. É um filme de perdão, é um filme que traz um drama, mas que também aquece, sabe, o coração, entrega essa história muito brasileira, muito bonita, e um outro cinema brasileiro diferente também, mineiro dessa galera, e que esse ano nos representa no Prêmio Goya, que é o Oscar do cinema espanhol, né, do cinema latino-americano e espanhol, porque muitos latinos votam. Então a gente está bem representado aí no Goya, um filmão, e acho lindo que a gente traz o filme, cinema brasileiro cada vez mais diverso, cada vez mais bacana. Lembrem que Feito Pipa, nosso indicado ao Oscar, nosso candidato ao Oscar, e também é do Ceará. Então a gente tem, ó, muitos cinemas brasileiros e não só. Então deixa que Vicentina pede desculpas e 100 dias para anotar. Quem estiver no Rio, veja aqui no Rio. Quem não estiver no Rio, anota que já estreia.
17: Flávia Guerra, e as suas dicas de cinema pra gente, então, fim de semana, espero que vocês
14: tenham anotado. Uma sexta-feira, hein, faltando meia hora pra liberar do pagode?
17: Meia hora, só que é isso.
14: É, desculpa, eu errei 27 minutos, pra ser mais exato.
17: Que palhaçada, viu, olha, francamente. Flávia, aproveite, bom trabalho aí pelo Rio de Janeiro, então, se proteja do sol.
15: Vou deixar, vou ficar enfiada no cinema.
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3: 3:35 aqui na capital baiana. Olhando para a orla, tem trânsito intenso ali na região das praias de Jaguaribe, de Piatã. O trânsito está carregado. Se puder, evite essa região da cidade. Eu tenha paciência, então, para curtir essa praia. Quem está podendo já emendar o feriado de segunda-feira. Então, tem que ter paciência aí para quem está aqui por Salvador. Tem esse destino como programação. Trânsito carregado por lá. Essa também é a situação para a Avenida Vasco da Gama, ali, às margens do Dique do Tororó, no sentido Sete Portas, Bonocô. Trânsito carrega neste momento, assim como na Avenida 7 de Setembro, na região central da cidade, até as imediações da Praça Castro Alves. 3:35. Correr para agradecer. É isso que o jurista e atleta amador Felipe Teixeira vai fazer ao participar da Maratona de Lisboa. Diante do diagnóstico de câncer de mama da mãe, Nilzete Teixeira, ele prometeu que, caso ela se recuperasse sem necessidade de tratamentos invasivos ou sofrimento intenso, correria 42 quilômetros, prova que nunca havia realizado e que exigiria dele uma preparação física e emocional completamente nova. Graça alcançada, chegou a hora de cumprir a promessa. Além do desafio da corrida, Felipe decidiu também promover uma campanha solidária em prol das obras sociais fundadas por Santa Dulce dos Pobres, de quem a mãe é devota. Ele conta mais sobre a decisão de fazer a promessa.
4: Nossa conexão tem uma força que eu nem sei explicar. A gente vinha conversando, eu sabia que haveria alguns exames que ela ia fazer, mas meu coração, infelizmente, sentia uma dor diferente. No dia que eu recebi essa notícia, isso reverberou muito na minha cabeça. Eu sabia que eu tinha que fazer algo para poder contribuir. Pouco antes de viajar para o Brasil, fiz a minha promessa de que se ela não tivesse nenhum tratamento invasivo, porque na realidade esse era o maior receio dela. Não era propriamente a cirurgia, não era propriamente o câncer ter se espalhado, nem nada. Era a questão da quimio, era a questão da rádio. Então era para isso que eu queria fazer o sacrifício.
3: Felipe fala que a prova exige muita preparação física, mas também é um caso de fé.
4: Eu corria uma vez por semana, mas de forma social, tinha um grupo de corrida, de pessoas que se juntavam, corriam e queriam conviver juntas. Normalmente a gente corria 7, 8 quilômetros e eu lembrava que no outro dia minhas pernas já estavam meio fracas, já sentia as articulações e não sei o quê. Eu olhei pra cima assim e falei, por que não escalar a colina da maratona? Os 42 quilômetros, fato algo muito distante da minha realidade.
3: De acordo com o INCA, Instituto Nacional de Câncer, o câncer de mama é o tipo

0: receber um diagnóstico de câncer não é fácil. Senti muito medo. Mas, ao mesmo tempo, algo muito forte cresceu dentro de mim. A minha fé e a minha coragem. Sou devota de Nossa Senhora e de Santa Dulce. E foi na minha fé que encontrei forças para enfrentar cada etapa desse processo. E em apenas 3 meses, fiz todos os exames necessários, passei por 2 cirurgias e foram dias de desafios, decisões e superação. Mas nunca deixei de acreditar.
1: Que bom que ela se recuperou bem, tá aí com saúde. A Uzide abriga atualmente um dos maiores complexos de saúde do Brasil, com atendimento 100% gratuito, com mais de 6 milhões de procedimentos ambulatoriais realizados por ano aqui na Bahia. Entre os núcleos está a UNACOM, Unidade de Alta Complexidade em Oncologia Nossa Senhora de Fátima, que disponibiliza gratuitamente tratamento completo contra o câncer. Para os corredores, a Maratona de Lisboa vai acontecer neste sábado. Para quem está no Brasil e deseja participar da iniciativa, mais informações sobre como doar e ajudar a Uzide estão disponíveis nas redes sociais no arroba Obras Irmã Dulce. Agora 3 horas e 39 minutos, daqui a pouco a gente volta com outros destaques do seu noticiário local.

0: Anota aí a massa de torta que eu mais adoro para fazer tortas salgadas e doces. Uma xícara de amido de milho, uma xícara de farinha de trigo, uma colher de chá de sal, 3 colheres de sopa de manteiga em temperatura ambiente, um pouquinho mais de meia xícara de leite e uma gema. Você vai pegar todos esses ingredientes e misturar e amassar. Essa massa é muito legal, porque você pode sovar. Não precisa, tá? Mas pode trabalhar bastante. E é só misturar tudo. Se você sentir que ela tá seca, essa massa às vezes fica um pouquinho seca, você pode ir ajustando com um pouquinho de leite. E só. Então é uma massa que você pode amassar tranquilamente. Ela não tem nenhum segredo, como tem a massa podre, né? Que a gente não pode manusear demais e tal. Então, só a massa mesmo. Descansa meia hora e usa pra fazer tortinha de frango ou torta grande. Você pode fazer também empanada, empadão de forno. Tudo isso eu uso essa mesma massa. E o legal é que ela pode até congelar. Então, de repente, eu, por exemplo, morro de preguiça de fazer massa. Eu amo torta. Mas aí você pensa, nossa, tem que fazer a massa, tem que fazer... Se você faz umas 2 receitinhas dessa massa, separe e deixa congeladinha, chega em casa com vontade de uma torta em 10 minutos. Você prepara um recheio e já tem ali a massa. Que tal? Eu acho bem legal assim, porque é um jeito da gente sempre ter uma torta, uma coisinha diferente pra inovar no dia a dia, né, pessoal? Se você quiser, você pode falar comigo pelo e-mail hojepode@bandnewsfm.com.br ou pelas redes sociais no @carolecrema. Pode pedir receita, dica, fala comigo, eu vou adorar.
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3: Agora 3 horas e 43 minutos, um terremoto de magnitude 7,6 atingiu hoje o Panamá. Um alerta de tsunami foi ativado. O tremor foi fortemente sentido na cidade do Panamá, segundo o Serviço Geológico dos Estados Unidos. O epicentro ocorreu em terra, no sul do país, na região de Quebro, a 33 quilômetros da superfície, uma profundidade considerada relativamente rasa. O sistema de alerta de tsunami dos Estados Unidos afirmou que há risco de grandes ondas em países próximos como Colômbia, Costa Rica, Equador, Peru, Nicarágua, Guatemala, El Salvador e México. Ainda não há registros de vítimas depois deste terremoto.
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0: Felipe Keeling conosco diretamente de Londres para falar sobre... A gente volta à questão da guerra Rússia-Ucrânia. A Rússia matando pelo menos 35 pessoas em ataque devastador contra a cidade ucraniana. E aí, Keeling, o que você nos conta a respeito dessa guerra sem fim?
1: Tudo bom, Draza? Boa tarde a você, Ivan, Frumento e a todos que nos acompanham. Segundo o governo ucraniano, em 2 dias foram 78 mortes em ataques ao país e teve um ataque especialmente brutal na cidade de Kramatorsk, que fica perto da linha de frente. É uma cidade que faz parte da chamada Fortaleza Ucraniana em Donbass, que são cidades muito fortificadas e que a Rússia não tem conseguido avançar. Segundo o governo ucraniano, uma bomba atingiu um ponto de ônibus, acabou destruindo 2 ônibus, matando 35 pessoas e ferindo outras 30. Mas são ataques em diversas regiões do país, num momento em que a Ucrânia está com estoque baixo de mísseis de defesa antiaérea. Ela dependeu muito dos Patriots, que são americanos. Há um estoque baixo no planeta, até por conta da guerra no Oriente Médio, e são mísseis também caros de serem feitos e demorados. E por muito tempo, a Ucrânia estava usando esses mísseis, que chegam a custar $1 milhão, para abater drones de poucos milhares de dólares. Então, naquela guerra assimétrica econômica, não estava fazendo sentido. A Ucrânia até conseguiu desenvolver métodos para abater drones russos, mas até aí a Rússia também conseguiu evoluir e hoje faz drones a jato, que chegam a 600 km por hora, difíceis de serem abatidos. Então, além do estoque estar baixo por parte do exército ucraniano, a Rússia também acabou evoluindo na tecnologia de drones. Esses Shaheds, né, que são os drones kamikaze iranianos, chegam a 180, 200 km por hora. Então agora esses drones que a Rússia consegue produzir com motores a jato chegam a 600 km por hora. E há também uma campanha por parte da Rússia de atacar a infraestrutura ucraniana, sobretudo a rede de distribuição elétrica. E isso quando o inverno se aproxima. Então, se você não tem energia elétrica, fica mais difícil para os cidadãos se aquecerem. Por outro lado, a Ucrânia também tem levado a guerra cada vez mais fundo no território russo, atacando, sobretudo, refinarias de petróleo. Isso tem consequência para o bolso do governo de Moscou, porque é a energia que financia principalmente a máquina de guerra russa, mas também há uma consequência para o planeta, porque a Rússia é uma das maiores exportadoras de diesel, por exemplo, e isso tem feito o preço do petróleo subir. Mais um elemento nesse complexo mundo de energia, com as guerras no Oriente Médio, essa entre Rússia e Ucrânia, até mesmo esse furacão nos Estados Unidos atrapalhando a produção de petróleo. Mas o Volodymyr Zelensky volta a fazer apelos aos aliados para ter mais sistemas de defesa antiaérea.
2: Muito bem, o Keeling, ainda no, na Rússia, mas falando de outro assunto, que é a história lá da peste, e que tem gerado medo aí, muitos exames negativos, né, depois daquela morte suspeita. Eu vi você conversando com o Megali falando, o pessoal tá com medo, mas também não precisa ter tanto medo assim. Como é que tá a situação agora, hein?
1: Olha, segundo informações que vêm da Rússia, foram cerca de 5 mil testes e nenhum caso de peste pneumônica. A OMS, a Organização Mundial da Saúde, pede mais esclarecimentos, quer saber exatamente a causa da pneumonia, os exames que foram feitos, mas a Rússia dá o caso como praticamente encerrado. Chamou a atenção duas situações específicas. A resposta da Rússia é muito contundente, isolando 200 pessoas, a chefe da Secretaria Sanitária viajando de Moscou até a Sibéria, um hospital que acabou entrando em estado de alerta, e também a falta de clareza. A OMS pedindo informações, os Estados Unidos também, mas a Rússia afirma que não tem perigo para a comunidade internacional, que a situação está controlada. Inclusive, a mãe da pesquisadora que acabou morrendo afirmou que não houve nenhum acidente no laboratório, que você não quebra um tubo de ensaio num laboratório desse porte, é super difícil. Nem se você jogar na parede, segundo ela, um tubo de ensaio acaba quebrando. Então, é indício que talvez ela pegou mesmo uma pneumonia, mas a gente não sabe. Da onde veio essa pneumonia? 28 anos, é jovem, será que ela tinha alguma doença pré-existente? Claro que o fato de ela trabalhar num laboratório que estuda a peste pneumônica acabou levantando diversos rumores, e a falta de clareza também não contribuiu para isso. Mas é claro que é importante a gente acompanhar. Por enquanto, não precisa ter medo, viu, Ivan?
2: Bom, posso curtir meu fim de semana, né, pelo menos.
1: Por enquanto, sim.
3: Ele pequenininho curtiu o fim de semana dele, porque ele tá mais perto do que a gente. Do fim de semana.
2: Só mais um minutinho, a gente tem um minutinho. Bom, você como correspondente, né, obviamente tá sempre ligado em tudo que rola na imprensa. Aí na Europa e região, né, que você ainda pega uns territórios agregados. Mas o quão confiável são as informações que vêm da Rússia hoje? Você tava falando aí da OMS cobrando, né, e de não ter ainda um esclarecimento muito definitivo sobre a causa da morte. Quando você precisa pegar as informações de lá, qual é o teu caminho? Não precisa também dar todo o caminho e ensinar a gente a fazer, mas quão confiável são essas infos?
1: Existe uma restrição muito grande de imprensa lá, né? Existem alguns correspondentes que moram lá. Então tem um correspondente da BBC que inclusive fala muito bem russo, entrevistou recentemente o Sergei Lavrov, que é o ministro de Relações Exteriores, um cara bastante influente, que eu sigo ele. Tem as agências de notícias, então você tem que pegar informações de diversos veículos e fazer aquela peneira natural de um jornalista. Então eu acabo olhando muito o que a imprensa local fala, mas até mesmo a imprensa local enfrenta muita restrição de mídia, perseguição, mas veículos independentes da Sibéria, logo que surgiu essa informação, chegaram a afirmar que houve um acidente nesse instituto. Então você tem que dar essa informação. E claro, você também dá a informação oficial da Rússia, afirmando que não houve nenhum acidente. Agora a mãe da menina afirma que não houve nenhum acidente. Será que ela falou isso por livre e espontânea pressão? Não sei, mas a gente tem que dar essa informação também. É difícil a gente conseguir ter acesso claro a informações de países como a Rússia, a China e outras regiões onde a liberdade de imprensa é mais complicada.
0: Muito. Killin, uma nota final aqui, belo casaco, hein? Abriu mesmo o armário, tá desfilando, hein, irmão? Bonito esse, é diferente daquele de quarta-feira, tá? Ele agora o frio chegou, ele tá fazendo circular, mostrando o seu gabarito, tá? De parabéns, belíssimo, hein?
1: Muito obrigado, e a minha esposa sempre reclama, vai, comprou mais um casaco, eu acho que tem pessoas que compram relógio, tênis, o meu negócio é comprar casaco, mas é que me deixa quentinho e eu uso para o trabalho, e eu acho que vale a pena depois desses elogios gastar um pouquinho do dinheiro para investir num bom casaco.
0: Muito bem, parabéns, bom gosto.
3: Felipe Killin, um direto de Londres, valeu Killin, vai aproveitar o seu fim de semana, agora 3h52 pelo horário de Brasília.
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6: Muito bem, 3 horas e 54 minutos. Quem está chegando para te atualizar agora sobre a situação do trânsito é Renata Falcone. Oi, Renata. Ótima tarde para você.
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9: Olá, muito boa tarde para você e uma ótima sexta-feira também para os ouvintes da Band News FM. O movimento de saída mais cedo para o feriadão já deixa trânsito congestionado na cidade. A Avenida Paralela, sentido Lauro de Freitas, já tem lentidão desde a Estação Tamburugi até a chegada da Avenida Caribé. Infelizmente, quem tenta desviar para a Orla agora já pisa no freio desde Orlando Gomes até o acesso para Dorival Caymmi. Na BR-324, também tem trânsito lento, desde Porto Seco até as proximidades da Avenida 2 de Julho. Para quem ainda está em Cajazeiras ou Mussurunga, pode ganhar tempo desviando para a estrada sem aeroporto, mas evite a Avenida Paralela, pegue o caminho por Cassange ou pela Estrada Velha do aeroporto. 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Renata Falcone para a Band News FM.
6: Valeu, Renata. 3h55. Agora vamos com os destaques da coluna Esse é o Ponto.
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11: Olá a todos. A recondução de Ivana Bastos à presidência da Assembleia Legislativa da Bahia começa a ganhar contornos de consenso político, porque em poucos dias ela reuniu apoios que atravessam diferentes campos da casa, recebeu adesão da nova bancada do PDT, do próprio PSD, da oposição liderada por Tiago Corrêa e também de nomes do MDB. Isso ajuda a explicar o tamanho político que Ivana conquistou dentro da Assembleia. Não é apenas uma candidatura sustentada pelo partido ou pela base governista. Quando governo, centro e oposição começam a convergir em torno do mesmo nome, a eleição da mesa deixa de ser simplesmente uma disputa por cargo e, na minha opinião, passa a revelar uma relação de confiança construída internamente. Ivana também chega fortalecida pelas urnas. Foi a deputada estadual mais votada da Bahia com mais de 203 mil votos, ampliando seu capital político para a próxima legislatura. O cenário ainda será formalizado somente em fevereiro, mas o movimento está claro. Ivana conseguiu transformar sua presidência numa articulação que ultrapassa as fronteiras partidárias e, numa assembleia tão fragmentada, conseguir de vez apoio simultâneo do PSD, do PDT, do MDB e da oposição, talvez seja seu maior ativo político hoje. A conferir.

0: Mas eu só quero saber, falta quanto tempo pro pagode?
1: Que isso, deu uma banjeia, meu. Que isso, pra fechar o Tem Método de hoje. Eu não sei quem é, tá? Não conheço.
2: Eu vi você pedindo cola ali.
1: Deu um banjo ali.
2: E ninguém te ajudou?
1: O que você respondeu?
3: Menos é mais.
1: Menos é mais, é isso?
2: É isso, menos é mais. Brinda aí.
1: Mas aí tem uma hora que entrou um banjo aí. Sensacional. Gostei, hein? Parabéns ao menos é mais. É mais.
2: Em homenagem ao Ivo Brandão, que gosta e que tá louco pra, ó, bater o cartão.
1: De onde é o menos é... De onde é o menos é mais? Eu quero que você me diga de onde é menos é mais.
4: Do glorioso Distrito Federal. A do Gama. Quem ama, mora no Gama.
1: Beijo, meus aliás. Amores. Até beijo, segunda. Vamos, Gamão!
4: Juízo. Vamos, Gamão do Povão.

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0: Olá, boa tarde para você. Pode chegar, que você já tá entre nós. Vamos juntos fechar essa semana. Semana pós primeiro turno pesada, mas a gente está aqui, firme e forte, para te deixar bem informado pelas próximas duas horas. Na primeira hora, pela rádio Conectados com o Brasil inteirinho. A gente adora ter os sotaques, as participações de vocês de todos os cantos desse país. Na segunda hora, a gente fica conectado aqui com São Paulo, com o nosso ouvinte aqui de São Paulo, mas pela live no YouTube, pela TV, se você está assistindo ao Entre Nós, bora junto com a gente, que tem muita informação. A gente chegou ao final dessa semana, hein, Humberto Ferretti? Boa tarde.
1: Fala, Adriana. Boa tarde para você, para todo mundo ligado na Band News FM. Semana corrida, na verdade, para a gente são duas semanas corridas. Coladas, porque pós-eleição, aliás, na semana pré-eleição, a gente trabalha muito. No fim de semana de eleição, ninguém tem folga. Por isso, a gente também confessa que está aqui contando as horas para dar aquela sextada. Tem filha, tá de folga, Adriana, né?
0: Não tô.
1: Eita.
0: Não tive folga no 7 de setembro e não tenho agora também, mas tá tudo certo.
1: Meu gente. Sentimento, mas folga na próxima, tá tudo certo. Eu folgo, depois volto na terça. Fato é que antes da minha folga, a Adriana vai trabalhar no fim de semana, no feriado. Tem muita informação, a gente vai junto nesta sexta-feira, 9 de outubro de 2026. Lembrando sempre o WhatsApp da Band News FM, que tá aberto para você, viu? 11, se você tá fora de São Paulo, 999-592-100.
0: É isso, participe com a gente, então mande para cá sua informação, sua opinião, e a gente vai compartilhando com todos os ouvintes. Daqui a pouquinho eu quero comentar com vocês mais uma vez, já que a gente começou essa semana comigo falando aqui com vocês da importância de rebater fake news sobre feminicídio, sobre o combate à violência contra a mulher. Eu vou terminar essa semana também falando sobre isso, mas a gente vai primeiro fazer aquele giro de notícias, acionar os nossos repórteres, priorizar a informação assim dessa campanha, que é curta agora, essa campanha de segundo turno. São três semanas de campanha, sendo que a primeira já foi, então vai voar. Então a gente tem que priorizar as informações desse período eleitoral, que são tão importantes para que os nossos ouvintes, telespectadores, possam tomar uma decisão no dia 25 de outubro. Mas no finalzinho aqui da nossa primeira hora, eu queria mais uma vez conversar com vocês sobre esse assunto que eu acho muito, muito relevante. Vamos girar as notícias então, Ferretti?
1: Bora! Um alerta de tsunami é emitido para parte da costa do Pacífico na América Central, depois de um terremoto de magnitude 7,6 sacudir o Panamá. O aviso para ondas gigantes vale para Colômbia, Equador, Peru, Nicarágua, Guatemala, El Salvador e México.
0: O Ministério da Justiça pede à Polícia Federal que investigue as ameaças de morte e estupro feitas à deputada federal eleita Anelisa, do PT de Minas Gerais. A influenciadora digital suspendeu os compromissos de hoje e precisou desativar o perfil na rede social X, o antigo Twitter, porque estava sendo ameaçada a cada 2 minutos após passar a integrar a campanha à reeleição do presidente Lula.
1: A Advocacia Geral da União cria uma força-tarefa para dar suporte jurídico à Universidade Federal de Pernambuco depois de um incêndio destruir o prédio dedicado às pesquisas científicas em Recife. A Polícia Federal investiga o que causou as chamas na última quarta-feira.
0: O piloto de um avião de pequeno porte morre na queda da aeronave no pátio de manutenção do metrô de Belo Horizonte. Ninguém foi atingido em solo. As causas desse acidente aéreo são investigadas.
1: Um DJ e produtor musical é preso em flagrante depois de atropelar e matar um homem em situação de rua na região de Santo Amaro, na zona sul de São Paulo. Daniel Santana de Jesus, conhecido como Dani Brasil, dirigia embriagado e, ao fugir de uma abordagem policial, conduziu o veículo na contramão e matou a vítima, que dormia na calçada.
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0: Agora são 4 horas e 5 minutos, a gente já vai conectar aqui nossa equipe, nosso time de Brasília, para a gente começar a trazer as informações sobre essa corrida à presidência da República. Como eu disse, prazo de campanha muito curto, muito apertado. Hoje o presidente Lula foi às ruas, retomou a campanha nas ruas, fez uma caminhada em Ceilândia, no Distrito Federal. E o Pedro Teixeira tem as informações para a gente. Boa tarde para você, Pedro. O presidente inaugurando, estreando aí nas ruas, um novo estilo de comunicação, tentando utilizar melhor as redes sociais e nas ruas, mas no ataque contra o adversário Flávio Bolsonaro, né?
3: Sim, tudo bem, Adriana Ferretti? Boa tarde para vocês, para todo mundo que nos acompanha aqui na Band News FM. O presidente Lula participou de uma caminhata na Ceilândia, que é uma região administrativa aqui do Distrito Federal, a mais populosa do DF, ao lado do candidato do PT ao governo do Distrito Federal, Leandro Graz. Na caminhada, ele em determinado momento discursou para os apoiadores que estavam ao lado ali do carro utilizado para que o presidente pudesse andar por alguns metros ali na Ceilândia e fez duras críticas, tanto ao seu opositor, o senador Flávio Bolsonaro. A gente vai acompanhar daqui a pouquinho o que disse o presidente Lula sobre a bandeira do Brasil e a bandeira dos Estados Unidos, mas também falou sobre a possibilidade de colocar no governo as pessoas que deixaram uma dívida enorme no BRB, o Banco de Brasília, um dos principais temas de discussão também das eleições aqui no Distrito Federal. Sobre a comunicação da campanha, Adriana, o presidente Lula disse que está gostando de fazer as selfies, disse que virou o rei da selfie, afinal de contas, desde o início da semana, por orientação do governador reeleito pelo PT, Rafael Fonteles, no Piauí, o presidente Lula tem se gravado para publicar os vídeos que ele considera importantes nas redes sociais, com os temas que estão pautando as discussões nos dias de campanha. A gente vai ouvir agora o presidente Lula sobre o que ele disse do lado dele, de defender a bandeira brasileira, e disse que o lado do senador Flávio Bolsonaro defende a bandeira dos Estados Unidos. Vamos acompanhar.
4: Essa é a patriata dos que amam a bandeira verde e amarela do Brasil. Do outro lado tá aqueles que amam a bandeira americana. Essa é a bandeira daqueles que querem o Brasil soberano. Do lado de lá estão aqueles que querem que os americanos venham explorar as nossas riquezas aqui. Nós queremos dizer alto e bom som: o Brasil e a riqueza do Brasil é do povo brasileiro.
3: Bom, depois deste evento aqui em Brasília, na Ceilândia, região que fica a cerca de 30, 40 quilômetros do plano piloto da região central da capital federal, o presidente Lula voltou aqui para o Palácio da Alvorada e desde então está reunido com integrantes da campanha e também integrantes do governo federal. Afinal de contas, nos últimos dias ele se dedicou bastante às questões de campanha, deixou a tarde desta sexta-feira para cuidar também dos assuntos de governo. Adriana.
0: O Pedro, é justamente sobre um assunto de governo que a gente tem que seguir falando, porque a gente deixa de um pouquinho de lado a agência do candidato e entra agora a agenda do presidente. Mas essas agendas se conectam, porque há duas semanas da eleição, o presidente Lula toma a decisão aí de reforçar os subsídios para tentar reduzir o preço dos combustíveis, mas claro que isso, nesse time, nesse momento, acaba sendo considerado uma medida eleitoreira que impacta em mais gastos, né?
3: Sem dúvida nenhuma, Adriana, o impacto mensal é de aproximadamente 5 bilhões e 200 milhões de reais para as medidas que foram anunciadas pelo governo nesta sexta-feira. Subsídios para os combustíveis de um modo geral, o governo zerou os impostos federais que incidem sobre a gasolina, elevando a redução tributária da gasolina de 63 centavos para 89 centavos por litro. Prorrogou a desoneração de 19 centavos para o etanol, ampliou a subvenção para produtores de etanol aqui no país de 25 centavos para 43 centavos por litro e também manteve o subsídio de R$ 1,40 para os importadores de diesel. O anúncio foi feito há 16 dias do segundo turno, pensando também em manter o preço do combustível no atual patamar ou até um pouco menor do que o que está sendo ofertado em várias regiões do país, para distensionar um pouco a pressão sobre o custo de vida, um dos principais assuntos identificados pelo PT neste primeiro turno, que geraram dificuldades no resultado do presidente Lula no primeiro turno das eleições e que o PT quer trazer para o debate, quer trazer para o debate a percepção sobre o aumento do preço dos combustíveis, dos alimentos, o custo de vida de um modo geral, e o PT quer se colocar como o governo que busca enfrentar todas essas dificuldades. Volto com vocês.
0: Obrigada, Pedro. Qualquer novidade, só acionar a gente.
1: Valeu, Pedro. O outro candidato na disputa pelo Palácio do Planalto, o senador Flávio Bolsonaro, do PL, tem compromissos de campanha hoje no Rio de Janeiro, e é para lá que a gente vai para saber mais sobre o dia do candidato. Quem está com a gente ao vivo é o repórter Guilherme Faria. Diga lá, Guilherme, boa tarde.
5: Oi, Ferretti, ótima tarde a você também, a Adriana, a todos que nos acompanham aqui no Entre Nós. Flávio Bolsonaro teve hoje um almoço junto com aliados políticos aqui no Rio de Janeiro, entre eles o candidato ao governo do estado, que deve ser declarado eleito amanhã, Douglas Ruas, também do PL, e ainda deputados e prefeitos de diferentes cidades aqui do estado. O principal objetivo dessa reunião, desse almoço entre os aliados, foi primeiro agradecer em relação ao apoio dado até aqui e também estabelecer metas, planejar o que virá pela frente nessas próximas semanas de campanha até o dia 25 de outubro, quando acontece o segundo turno das eleições. Depois do almoço, Flávio Bolsonaro conversou com a imprensa, falou sobre diversos pontos, entre eles economia, segurança pública, e destacou a questão dos programas sociais. Disse que, se for eleito, vai manter e melhorar programas sociais que foram criados ou mantidos pelo atual presidente da República, Luiz Inácio Lula da Silva, citando nominalmente Bolsa Família e também o Farmácia Popular. Ele ainda negou os rumores de que pretende acabar com esses benefícios, disse que planeja, pelo contrário, ampliar as oportunidades de capacitação e também de qualificação profissional para a população de baixa renda. A gente tem um trecho dessa fala de Flávio Bolsonaro, vamos ouvir.
6: Uma boataria atrás da outra, disseram que eu ia acabar com farmácia popular, é mentira, eu jamais faria isso. Eu vou melhorar a farmácia popular, o remédio vai chegar na porta, vai chegar dentro da sua casa. A gente vai dar na sua mão, na palma da sua mão, que é um celular. Você não apenas vai receber o remédio, você vai receber um SMS avisando a hora que você tem que tomar o seu remédio para você não esquecer. É assim que a gente vai tratar as pessoas que precisam do Farmácia Popular. Então, gente, me ajudem a combater essas fake news do PT.
5: Como a gente ouviu, o Flávio atribuiu ao Partido dos Trabalhadores a divulgação de informações falsas sobre as propostas dele e pediu também apoiadores para combater isso que chamou de boatos. Com relação aqui ao Rio de Janeiro, pessoal, Flávio também reforçou a parceria com Douglas Ruas para atrair novos investimentos para o estado e para a cidade do Rio. E aí, só para concluir e devolver para vocês, a gente vive aquele impasse aqui no Rio de Janeiro com relação ao governo do estado, né? Quando a gente fala de Douglas Ruas, amanhã haverá a retotalização dos votos para o governo do estado, e aí, depois de trâmites processuais, ele pode ser eleito de fato, né? Pode ser considerado eleito formalmente. E por que isso é importante quando a gente fala da campanha de Flávio Bolsonaro? Porque Douglas Ruas deve atuar aqui no Rio como uma espécie de coordenador dessa campanha. Então, o fato dele não ter que lidar com uma campanha de segundo turno para o governo do estado faz com que, nas próprias palavras do candidato do PL ao governo do estado do Rio, ele possa focar ao longo das próximas semanas no trabalho em favor de Flávio Bolsonaro aqui no Rio de Janeiro. É isso que a gente deve observar ao longo dos próximos dias. Volto com vocês.
0: Tá certo. Obrigada pelas suas informações. Só que, mais uma vez, o Rio de Janeiro é um estado que elege, tudo indica agora vai ser declarado eleito, um candidato que já é investigado, que vai chegar ao poder já investigado por peculato, lavagem de dinheiro, crimes em licitação e organização criminosa. São investigações do Ministério Público, não há acusações contra Douglas Ruas, ele não é réu, mas são investigações que estão acontecendo no Ministério Público contra Douglas Ruas, que chega ao poder agora, vai ser declarado vitorioso em primeiro turno. Vamos seguir agora com os números da primeira pesquisa Atlas Intel Bloomberg do segundo turno, que traz o candidato do PL à presidência da República, Flávio Bolsonaro, à frente do presidente Lula, que busca a reeleição pelo PT. O senador aparece com 51,1% da preferência do eleitorado contra 45,7% para o atual presidente. Brancos, nulos e indecisos somam 3,2%. Considerando apenas os votos válidos, Flávio Bolsonaro tem 52,8% e Lula 47,2%. A pesquisa Atlas Intel Bloomberg ouviu 5.026 pessoas entre os dias 3 e 8 de outubro. Margem de erro de 1 ponto percentual para mais ou para menos. E o índice de confiança é de 95%. O levantamento está registrado no Tribunal Superior Eleitoral sob o número BR-03663-2026.

0: Agora 4 horas e 16 minutos, deixando de lado agora a situação eleitoral, vamos falar um pouquinho sobre economia. Aliás, não é tão deixando de lado assim, porque política e economia andam lado a lado. Fato é, gente, que dados do IBGE, divulgados um pouco mais cedo hoje, apontam que a inflação no país subiu 0,82% em setembro. O Índice Nacional de Preços ao Consumidor Amplo, IPCA, marcou 1,14 ponto percentual acima do resultado de agosto, quando os preços caíram. Houve uma deflação de 0,32%. Os resultados mostram que todos os grupos de produtos e serviços pesquisados tiveram uma variação positiva no mês passado, ou seja, ficaram mais caros. O setor de habitação teve a maior alta de 2,31%, que foi puxada principalmente pelo aumento de quase 8% da conta de luz a partir do fim da incorporação do bônus de Itaipu, que foi creditado nas faturas emitidas no mês de agosto. Ou seja, houve um desconto no mês de agosto que derrubou a conta de luz e ajudou a puxar para baixo a inflação. Sem esse desconto em setembro, os preços subiram novamente. Além disso, a bandeira tarifária amarela continua vigente. Os grupos de transportes e alimentação também tiveram alta nos preços no mês passado. O primeiro foi impulsionado principalmente pelo aumento de 9,66% do preço da passagem de avião. No ano, o IPCA acumula alta de 3,95%. E nos últimos 12 meses, o índice ficou em 4,58%, número que supera o teto da meta de inflação, que é de 4,5%.
1: Agora são 4 horas e 18 minutos, daqui a pouquinho a gente vai continuar girando a nossa reportagem, trazendo outros assuntos que são destaque hoje no Brasil, daqui a pouquinho também Eduardo Barão falando do noticiário internacional. Agora eu queria pedir a atenção de vocês por um instante para eu voltar a comentar com vocês, já que essa foi uma semana pesada, sobretudo para as mulheres que entendem a gravidade do problema. Não só as mulheres, né? Os homens também que entendem a gravidade do problema do combate, né? Do desafio que é combater a violência contra a mulher no nosso país. Essa foi uma semana bastante pesada. Eu confesso para vocês que eu tento sempre manter uma chama de esperança acesa assim, no meu coração, aquele quentinho bom que faz a gente ter energia para seguir acreditando. Mas nessa semana, à medida que eu falei aqui, comecei na segunda-feira criticando o discurso da deputada eleita, deputada estadual eleita em São Paulo, a Eduarda Campopiano, eu passei a ser marcada em muitos posts e também o algoritmo me encontrou e começou a me mandar um conteúdo que eu não sabia nem que era tão cruel, que tinha tanta gente repetindo discursos semelhantes à da deputada eleita aqui em São Paulo. Então, se você está com criança no carro, eu vou te pedir para deixar o som do rádio mais baixinho, por 2 minutinhos, porque esse assunto é difícil, né? Falar de violência, falar de estupro, mas é um assunto necessário e é preciso ser contundente. Se mulheres também passaram já por uma situação traumática, eu lamento muito, mas é importante insistir nesse tema. E eu queria falar mais uma vez sobre isso com vocês aqui. Quando a barbárie brota das urnas, o silêncio não é opção. Para mim, não é opção. E hoje eu queria responder coletivamente a todas as pessoas que estão nas redes afirmando que mulher não morre por ser mulher. Para todas essas pessoas, eu queria contar uma situação, uma história. Tinha uma mulher andando num carro, sozinha no carro dela, na rua, e ela viu um homem. No momento que ela viu o corpo daquele homem, ela decidiu: eu vou atacar. Aquele homem vai ser dominado por mim. Ela conseguiu cercar esse homem que estava a pé, amordaçar esse homem, arrastar esse homem para um terreno baldio. E esse homem foi brutalmente violentado, espancado, asfixiado, e o corpo ficou lá, abandonado. A família achou esse corpo dias depois e a sociedade ficou escandalizada. E a situação era muito grave, porque muitos homens estavam sendo atacados por mulheres. Não todas as mulheres, mas era sempre por mulheres. Os corpos apareciam a cada 6 minutos, um homem estuprado no país. 231 homens estuprados por dia no país. E a sociedade precisava encontrar uma resposta. Agora, curiosamente, as mulheres que atacavam os homens, elas viviam pacificamente com outras mulheres. no sábado iam jogar um futebolzinho com as colegas, não atacavam essas mulheres. Saíam para beber com as amigas no bar e também conviviam pacificamente. Essas mulheres criminosas não atacavam as vendedoras no shopping, a professora na academia de ginástica. Elas conviviam pacificamente com mulheres, mas atacavam homens, porque queriam dominar corpos de homens. E os homens, apavorados, não sabiam mais o que fazer. Para sair sozinho à noite, risco. Tinha que conseguir uma companhia. Pegar um carro de aplicativo sozinho à noite, não. Esse homem não pode fazer isso. Tem que compartilhar a localização. Descer do ponto de ônibus, tem que ficar atento. Se não tem uma mulher na emboscada, você pode estar correndo risco. Os homens nessa sociedade estavam apavorados. Um homem estuprado a cada 6 minutos. 231 homens estuprados por dia. A sociedade tinha uma certeza. Tinha que criar leis, tinha que endurecer as leis. E mesmo assim, seria muito difícil proteger esses homens e vencer a violência dessas mulheres. Se eu te contar a história desse jeito, te choca? Para todo homem que na sua frente ou nas suas redes falar que mulher não morre por ser mulher, conta a história desse jeitinho que eu contei agora. Se ele insistir nisso, é porque de fato ele acha que a vida de uma mulher não vale nada. E se uma mulher te falar que mulher não morre por ser mulher, saia de perto dessa mulher, porque você com certeza está diante de uma pessoa sem escrúpulo nenhum. Mas antes, deixa só um lembrete. Diga assim: você pode ser a próxima vítima. É disso que se trata.
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0: Agora, 4 horas e 25 minutos, a gente segue com a atualização do noticiário, agora com informação do norte do país, porque a cidade de Manaus tem uma série de mudanças na rotina depois de mais um dia com o céu encoberto pela fumaça das queimadas. Quem está com a gente e tem os detalhes é a repórter Lívia Maciel. Fala, Lívia, boa tarde.
1: Olá, boa tarde, Adriana Ferretti e a todos que estão entre nós. Na manhã desta sexta-feira, Manaus registra a pior qualidade do ar do Brasil, segundo a plataforma internacional AccuAir. O índice que avalia a qualidade do ar chegou a 366, classificado como perigo. O aplicativo Selva da Universidade do Estado do Amazonas classificou a qualidade do ar como péssima. A cidade chegou a marcar 194 micropartículas poluentes, considerado como insalubre. Além da capital, foram registrados níveis preocupantes em Altazes, Careiro da Várzea e Itacoatiara, que ultrapassaram níveis péssimos de qualidade do ar pelo segundo dia consecutivo. A Defesa Civil do Amazonas chegou a emitir um alerta de riscos à saúde. A Prefeitura de Manaus e o Governo do Estado suspenderam as atividades escolares por causa da péssima qualidade do ar nesta sexta-feira. As atividades presenciais nas sedes administrativas do Executivo Municipal também foram suspensas. Segundo a Prefeitura, Manaus enfrenta há vários dias uma intensa presença de fumaça, provocada por queimadas no interior do Amazonas e em outros estados. Volto com vocês.
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0: 4:27, Eduardo Barão está chegando aqui para trazer os destaques dos Estados Unidos. Boa tarde para você, Barão.
1: Tudo bem, Adriana? Boa tarde para você, para o Ferretti, para todo mundo aí no Brasil.
0: Vamos lá. Barão, de outubro para dezembro é um piscar de olhos, né? Vai voar. E aí a gente vai chegar no mês do Natal com uma cena que os Estados Unidos estão preparando de presente para o mundo, que é transmitir ao vivo um fuzilamento, a primeira execução pública do país em 90 anos. Barão, depois disso, desse capítulo, eu não sei se tem mais capítulo para o fim do mundo. Quantos faltam? Porque é escandaloso, né?
1: Pois é, Adriana, vai ser a primeira vez na história americana e talvez do mundo que haja exibição dessa execução. Isso nunca aconteceu antes aqui nos Estados Unidos, mas é algo que o governo Trump está dizendo que vai fazer. O nome do condenado é Nidal Hassan. Ele matou 13 pessoas numa base militar do Texas em 2009. Ele era um psiquiatra e durante o julgamento disse que a ação foi feita para evitar, na visão dele, que soldados americanos fossem para o Afeganistão também, para o Iraque. Ele disse que não queria que mais muçulmanos fossem mortos. Ele foi condenado pelo tribunal militar e aí o presidente Donald Trump anunciou que a forma de execução dele seria por justamente um pelotão de fuzilamentos. Aqui nos Estados Unidos a gente tem algumas formas de execução, aquela história toda que a gente falou, por exemplo, da injeção letal, mas nesse caso o Trump quebrou essa linha dizendo que ele seria fuzilado por esse pelotão. E ontem o secretário de defesa ou de guerra, o Pete Hegseth, anunciou que esse fuzilamento seria transmitido ao vivo com uma forma de inibir que outras pessoas tentassem promover o mesmo ato. Isso acabou causando uma discussão muito grande aqui nos Estados Unidos, muitos movimentos dizendo que é inconstitucional você exibir esse tipo de situação, seja por meio de algum streaming, pela TV, ninguém sabe ainda como seria essa transmissão, a ponto de, agora há pouco, o vice-presidente americano J.D. Vance se manifestar. Ele levantou dúvidas se, de fato, essa cerimônia, digamos assim, vai ser exibida e disse que ele não vai ver, ele não vai assistir caso, de fato, isso aconteça. Insisto, Adriana, é algo que a gente vai ver em dezembro agora, é saber se a transmissão da execução desse condenado vai ser realmente feita por algum streaming, alguma TV, como anunciou ontem o secretário de defesa aqui dos Estados Unidos.
0: Ué, temos uma esperança. A sensibilidade do J.D. Vance, quem sabe a sensibilidade do J.D. Vance barra essa ideia. Eu não consigo entender essa fórmula de combater a barbárie com mais barbárie, produzindo mais barbárie. Mas vamos seguir que a gente tem outro assunto, né, Ferretti?
2: Vamos seguir outro assunto e não é um assunto mais leve não, viu, gente? Infelizmente, a gente volta a falar do ICE, que é a política de imigração dos Estados Unidos, que já rendeu muita controvérsia, muita polêmica no noticiário, e que agora baleou um homem em Nova York na frente de uma criança de 5 anos. O Barão também tem os detalhes, né, Barão?
1: Esse homem foi pegar o filho na escola, né, a criança de 5 anos, aí estava voltando para casa no bairro do Bronx, aqui em Nova York, quando foi parado por agentes do ICE. Não está claro ainda por qual motivo um dos agentes atirou. Esse homem, identificado como Oscar Belgal, de 28 anos de idade, ele foi atingido no pescoço, sobreviveu. A polícia de Nova York chegou depois. Essas imagens já é possível observar esse homem no chão, ferido. E aí os policiais, não os agentes do ICE, agentes federais, levam esse homem até o hospital. Ele está internado, mas não corre risco de perder a vida. Na sequência, o que se viu aqui foram manifestações de autoridades de Nova York, o prefeito, a governadora, que entraram em contato imediatamente com o presidente Donald Trump, exigindo explicações, manifestações nas ruas, teve quebra-quebra, teve confusão, envolvendo pessoas indignadas com esse disparo. Os agentes do ICE disseram que esse homem era muito perigoso, era um bandido, mas até agora não há nenhuma explicação clara por que ele foi ferido na frente do filho, numa rua movimentada no Bronx. O governo Trump diz que vai aumentar a quantidade de agente, aumentar o número de fiscalizações, de batidas. As pessoas, evidentemente, estão com medo e aqui em Nova York o clima é um pouco mais bélico, né? As pessoas não admitem esse tipo de situação, até tem um acordo meio formal, meio informal entre o prefeito e o presidente, mas na prática, ontem à noite, as manifestações foram grandes aqui na região do Bronx, depois desse caso envolvendo agentes do ICE.
0: Obrigada, viu, Barão? Tempos bicudos, como dizem. Bom fim de semana para você, até segunda. Vamos seguir, gente, com mais um destaque.
1: Obrigado.
0: Valeu,
2: querido. Valeu, Barão.
0: Vamos seguir com mais um destaque internacional. Os Estados Unidos impõem sanções ao Tribunal Penal Internacional com sede em Haia, na Holanda, depois de uma das ex-integrantes da corte, Navi Pillay, ganhar o Prêmio Nobel da Paz. A jurista sul-africana de 85 anos foi homenageada hoje por presidir o julgamento do genocídio em Ruanda. A Casa Branca agora pode punir empresas que prestam serviços ao tribunal, alegando que o presidente Donald Trump jamais vai permitir que cidadãos americanos sejam processados. Já os chanceleres de Canadá, Dinamarca, Alemanha, França, Itália, Japão, Países Baixos e Reino Unido emitiram uma declaração conjunta e reafirmaram o apoio à corte. O Tribunal Penal Internacional criticou a decisão do governo americano e classificou as sanções como um ataque ao Estado de Direito. Ao receber o Nobel da Paz, Navi Pillay alfinetou Trump a dizer que se as pessoas aplaudissem mais um pouquinho, ela poderia dividir o prêmio com o chefe da Casa Branca. Olha, a notícia também é difícil, né? Porque a Corte Internacional está sendo sancionada, está sendo alvo de sanções por premiar essa jurista. Mas o fato é que, tirando a ação americana, a notícia é muito boa. Uma mulher sul-africana, uma jurista que teve uma atuação extraordinária à frente da defesa dos direitos humanos, foi premiada com o Nobel da Paz. E, além de tudo, é bem-humorada, porque consegue, no momento em que ela está sendo avisada do prêmio, está sendo homenageada e recebendo muitos aplausos, consegue ter aquele humor da ironia fina, sabe? De ainda dizer, não aplaude muito não, senão eu divido o prêmio com o Trump. Claro, fazendo a referência a Corina Machado, a venezuelana, a líder oposicionista na Venezuela, que foi a ganhadora do Nobel no ano passado e entregou o prêmio que ela ganhou a Donald Trump.

0: Agora 4 horas e 35 minutos, uma ótima tarde para você, ouvinte da Band News FM Salvador. Eu sou João Marcos Moura e sigo a partir agora com o nosso noticiário local. Estou aqui na companhia de Antônio Mariani na operação de áudio e vamos dar um giro pelo trânsito de Salvador.
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3: 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Trânsito piora bastante agora na Avenida Paralela. Já a lentidão desde a saída do Miolo Empresarial até o CAB e a partir das proximidades do metrô Tamburuji até a chegada à Avenida Caribé. Infelizmente, quem segue pela Orla também encontra a lentidão a partir de Patamares até o início da Dorival KM. Por isso, se você está saindo agora do centro de Salvador e Miolo Empresarial em direção ao aeroporto, para não perder tempo, siga de metrô. Já no sentido centro, por enquanto, a Avenida Paralela tem trânsito livre. 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Renata Falcone para a Band News FM.
0: Muito obrigado, Renata. Agora 4h36.
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1: Vamos dando continuidade ao nosso noticiário local, agora são 4h37, olha só, a Casa Preta, espaço de cultura no 2 de julho em Salvador, recebe uma programação especial voltada para crianças e adolescentes durante o mês de outubro. Entre domingo e o dia 24, a programação reúne espetáculos de teatro, música ao vivo e contação de histórias, com temas como preservação do meio ambiente, cultura popular e afro-indígena e ancestralidade. Gordo Neto, coordenador-geral do projeto Elos e Elans e da Casa Preta, comentou sobre a motivação da criação da programação focada para o público infanto-juvenil.
2: É que a gente acredita que é muito importante formar esse público.

0: se dedicarem a esse público, também para a formação, né, das crianças e adolescentes, para essa aproximação com esse universo simbólico, com as artes, que tanto os ajudam, né, na sua construção enquanto indivíduos.
1: O coordenador destacou a importância que a arte pode desempenhar na formação dos jovens.
0: Aborda a ancestralidade, a cultura popular, a preservação ambiental em 5 espetáculos que compõem essa programação. É importante trazer esses temas, oferecer arte para a criança é muito delicado, é preciso ter muita atenção, porque é um público, obviamente, em formação. Então, importa que a gente traga temas que efetivamente vão os ajudar, vão colaborar na sua relação com o mundo, né, real.
1: A programação começa neste domingo com os espetáculos Em Busca da Ilha Desconhecida, às 11 da manhã, e Canta Pijama, Cantarola Camisola, às 5 da tarde. No dia 18, também às 11 da manhã e às 5 da tarde, serão apresentados Maré de Histórias e Niara e o Rio do Tempo. Já no dia 24, às 11 da manhã, é a vez de Conta Maria, que reúne teatro, música ao vivo, danças, brincadeiras e elementos da cultura popular brasileira. Gordo Neto falou sobre as diferentes linguagens artísticas oferecidas na mostra.
0: Eu gostaria até de ter mais, eu gostaria de ter quadrinhos, eu gostaria de ter uma exposição, por exemplo, fotográfica. A gente precisa oferecer a este público as mais diversas linguagens, né, artísticas. Então a gente conseguiu aí trazer algumas dessas linguagens e estamos felizes por isso.
1: Os ingressos custam entre R$ 15 e R$ 50,00, com valores de meia inteira, e podem ser adquiridos pelo Simpla ou na bilheteria da Casa Preta. Falando de um outro assunto, a justiça determina que o comentarista Rodrigo Constantino retire das redes sociais um vídeo com ofensas à Bahia e publique uma retratação ao povo baiano. A decisão foi tomada ontem, dia do nordestino, após uma ação da Procuradoria-Geral do Estado. Constantino tem 5 dias a partir da intimação para excluir o vídeo publicado em 4 de outubro e publicar a retratação, que deve ficar disponível por 30 dias. O comentarista chamou Salvador de um lixo e a Bahia de câncer do Brasil. O descumprimento pode resultar em uma multa de R$ 100 mil por determinação. A decisão ainda pode ser contestada. A justiça também vai analisar outros pedidos do Estado. Agora 4h41.
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8: Continuei com as aulas. Eu já estava

0: terceira loja física, né? 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É, tanto na parte comercial, mas na vida financeira, né? Morando melhor, né?
1: Uhum. Nós íamos pra loja basicamente à tarde. A mãe dava aula de manhã, eu estudava. 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Isso foi por muitos anos,
0: muitos
1: assim.
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1: 10 anos, assim, pelo menos.
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3: Agora são 4 horas e 44 minutos. O presidente dos Estados Unidos, Donald Trump, diz que fechou um acordo com o governo Putin para que a Rússia libere quase 5 milhões de toneladas de diesel no mercado global. A Casa Branca tenta conter os preços dos combustíveis antes das eleições legislativas de novembro.
4: Uma escola particular de Feira de Santana, na Bahia, apura a denúncia de que os alunos fizeram uma lista com o nome de meninas consideradas estupráveis. O Colégio Anísio Teixeira também investiga se 5 adolescentes teriam se fantasiado de homens envolvidos em crimes contra mulheres, como o ex-jogador Daniel Alves e o ex-goleiro Bruno.
3: É a barbárie brotando, né? Vamos seguir. O Rio Grande do Sul segue em alerta para a possibilidade de temporais ainda hoje. Chove no estado desde terça-feira e mais de 10 mil pessoas já foram afetadas.
4: Sobe para 178 o número de casos de sarna humana na cidade de Lagoa Santa, na região metropolitana de Belo Horizonte. A doença é provocada por um ácaro e causa coceira intensa e vermelhidão. A transmissão ocorre por contato direto, pessoa a pessoa.
3: A seleção feminina de futebol disputa um amistoso contra a Argentina amanhã no estádio Beira-Rio, em Porto Alegre. A Band News FM transmite a partida na voz de Anderson Gonçalves a partir de 4h15 da tarde deste sábado para toda a rede.
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3: Está entre nós para a gente falar do novo Congresso que saiu das urnas e um Congresso com a direita que avançou muito, o PL de Bolsonaro bastante forte e acumulando aí maioria na Câmara, inclusive, né? Vagas, cadeiras suficientes para ter uma maioria de votação na Câmara dos Deputados. E no Senado é bem possível também, né, Orengo? Boa tarde para você.
6: Boa tarde, Adriana. Boa tarde a todos. Realmente, com as alianças feitas por Flávio Bolsonaro agora no segundo turno, os apoios, adesões, a gente coloca na ponta do lápis, PP, União Brasil, Republicanos, Novo, são partidos do chamado, principalmente esses primeiros, do Centrão, né, que tem votos para formar uma maioria. Maioria simples, maioria absoluta. Qual é a diferença? Absoluta é aquela maioria de todos os deputados, né? Maioria simples é aquela para projeto de leis, maioria dos presentes. Então, se Flávio vencer a eleição, vai ter lá um Congresso Nacional favorável. Agora, a busca do senador é por votações e também adesões que tenham 3/5 dos parlamentares, 308 votos, né, para mudar a Constituição. A projeção feita hoje por integrantes da campanha é chegar até 320, 330 parlamentares e mais negociações que estão sendo feitas, né, como, por exemplo, com o MDB. E também com o PSD, de Gilberto Kassab, já teve adesão de Caiado, né, que é do partido, mas não teve adesão da legenda ainda, até porque tem muitos aliados do PSD, filiados, que hoje estão na campanha do presidente Lula, né, que também tenta ampliar a base de apoios, mas tem mais dificuldades, né, em um eventual governo Lula. O presidente teria muito mais dificuldade dentro do Congresso Nacional. O que a gente vê nesse momento é já uma expectativa de poder dos partidos, né? Em função de um favoritismo, segundo as pesquisas, os partidos já começam ali a buscar espaços e até a projetar formação de ministérios. Isso é muito interessante, Adriana. Tão logo a gente tem o resultado do primeiro turno, já começa aquela corrida. Os partidos do Centrão querem se posicionar para buscar fatias de poder, tanto dentro do Congresso Nacional como em ministérios. Por mais incrível que pareça, já estão discutindo possíveis ministérios, partilhas de cargos lá num futuro governo. Mas antes disso, obviamente, tem que esperar a eleição acabar, o segundo turno, tem ainda muita água para rolar aí por debaixo da ponte, mas duas semanas inteiras de campanha, só para depois, aí sim, os partidos terem a certeza.
3: Obrigada, viu, Orengo? Vamos seguir, temos mais duas semanas de campanha para a gente ficar atento a tudo e depois, então, a gente vai saber, vai repercutir os próximos passos do governo de 2027.
6: Valeu. Valeu.
4: Agora, 4 horas e 49 minutos, a gente faz contato com a reportagem da Band News FM em Belo Horizonte. A Maria Fernanda Sinini está com a gente porque nós noticiamos mais cedo a queda de uma aeronave e tem uma outra ocorrência nessa mesma linha. Por favor, as informações, Maria.
7: Boa tarde para vocês. Exatamente mais uma aeronave, a segunda queda de aeronave registrada hoje em Minas Gerais. Dessa vez, esta ocorrência mais recente foi no aeroporto de Ipatinga, ali perto de Santana do Paraíso, no Vale do Aço Mineiro. A gente recebeu vídeos de testemunhas que registraram muita fumaça que se formou após esse acidente aéreo. Ainda não há informações sobre vítimas, a gente conseguiu uma primeira apuração que indica que essa aeronave não é um helicóptero, é um avião. Uma aeronave da Polícia Militar que estaria em treinamento. Portanto, bombeiros agora se deslocando até este local, no aeroporto de Ipatinga, para verificar, né, possíveis vítimas. Mas as imagens são impressionantes, uma fumaça muito escura saindo ali da aeronave. A gente aguarda, então, informações, os próximos desdobramentos de mais uma aeronave, a segunda, lembrando, que no início desta tarde, por volta de meio-dia, um pouquinho antes de meio-dia, um avião monomotor de pequeno porte caiu em Belo Horizonte, na região nordeste aqui da capital, numa área ali de engenharia do metrô de Belo Horizonte, não passava a linha do metrô, o metrô não foi afetado, nenhum funcionário também do metrô, o passageiro foi afetado, mas uma aeronave no início da tarde caindo em Belo Horizonte, numa área urbana com movimentação, e o piloto dessa aeronave morreu no local. Qualquer novidade, a gente aciona vocês novamente.
4: Obrigado, Maria Fernanda Sinini, direto de Belo Horizonte. A qualquer momento ela volta aqui na Band News FM com mais informações. Agora, 4 horas e 51 minutos.
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9: 4 horas e 51 minutos, dando continuidade ao nosso noticiário local, vamos dar mais um giro pelo trânsito da capital.
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3: O convite Band News, trânsito também carrega agora na BR-324, em vários trechos no sentido interior, desde o acesso norte até a estação Bom Joá, também na região de Pirajá e Águas Claras. A lentidão ainda se estende até a altura de Palestina, mas já com menos intensidade. Para quem vai seguir de ônibus intermunicipal, recomendo usar o metrô para chegar mais rápido na rodoviária. Quem está ainda na orla de Salvador pode pegar a Pinto de Aguiar, seguir pela São Rafael e via regional para chegar mais rápido na via sem encarar congestionamentos. E quem sai de Cajazeiras ou Mussurunga pode pegar a estrada se aeroporto, mas use a estrada velha do aeroporto ou a região de Cassange para acessar a via. 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Renata Falcone para a Band News FM.
9: Muito obrigado, Renata. Uma ótima tarde para você. Agora são 4 horas e 52 minutos. As sextas-feiras do mês de outubro prometem muito para os fãs de cinema e música com a programação do CineSom. O festival traz sessões de filmes seguidas de shows no cinema do Museu no Corredor da Vitória, em Salvador. Hoje é dia do público assistir a La La Land às 18h30 da noite, seguido pelo show de Herbert Richards, que interpreta músicas clássicas do cinema. A produtora e criadora do evento, a Nádia Hussein, detalhou como tudo acontece.
11: O Sinistro tem a proposta de ser um happy hour de sexta-feira. Então, por volta das 18h30, a gente exibe o filme, tanto na sala de cinema quanto no pátio. E aí, assim que acaba o filme, né, não tem intervalo, você sai da sala de cinema, né, ou continua no pátio, para quem assiste no pátio, já começa o show. Para você levar essa vibe do cinema pro show. Então, imagina você assistir a um filme sobre Caetano e aí, em seguida, começar a curtir, né, o repertório de Caetano Veloso. Então, a gente leva essa vibe do filme para o show, integrando aí essas linguagens artísticas.
9: A programação do dia 16 é dedicada a Marisa Monte. O documentário Infinito ao Meu Redor será exibido às 7h15 da noite, seguido pelo show da cantora Catarina Gonzaga. No dia 23, o festival homenageia Tina Turner e o rock com a exibição de Tina, a verdadeira história de Tina Turner, às 6h30 e em seguida a apresentação da banda Kingsmen. Encerrando a programação do mês, no dia 30, o homenageado é Belchior. O documentário Belchior, Apenas um Coração Selvagem, será exibido às 7 da noite, seguido pelo show Dória Canta Belchior, às 8h30. Abrindo o mês, na semana passada, foi exibido Backbeat, Os Cinco Rapazes de Liverpool, e depois teve uma apresentação de uma banda cover dos Beatles. A produtora ainda deu um gostinho do que vem por aí em novembro.
11: A gente já tem a programação de novembro montada. Eu posso dar um spoiler em primeira mão. Tem dia 6 de novembro, Sinistro Kid de Abelha. 13 de novembro, Pink Floyd. 20 de novembro, Rita Lee. E 27 de novembro, Cássia Eller. As escolhas da gente não tem muito mistério, não. A gente vai ouvindo o que o público quer. Muitos artistas vão trazendo também sugestões. Ah, eu tenho um amigo que pode fazer tal tributo. Então a gente vai sentindo a vibe da cidade.
9: Olha só, muita coisa boa vindo por aí, muita diversidade. E Nádia Hussein também deixou um convite para os ouvintes da Band News FM.
11: Hoje a gente coloca de 200 a 400 pessoas toda semana. Um projeto inovador que mistura o cinema e a música, integra duas linguagens artísticas para a gente curtir cinema, música, cultura e diversão em um só lugar. Então você consegue tomar um drink, né? Reunir os amigos e ao mesmo tempo aprimorar o seu repertório cultural.
9: O combo com filme e show custa R$ 65,00 a inteira e R$ 49,00 a meia entrada, até a véspera de cada apresentação. O ingresso apenas para o show custa R$ 35,00. No dia do evento, os valores têm acréscimo de R$ 5,00. Mudando completamente de assunto, um homem de 44 anos é preso por violência doméstica e familiar contra a companheira em Ibirapuã, no sul da Bahia. A prisão aconteceu ontem. O homem já havia sido preso em flagrante em março deste ano após agredir fisicamente a mulher de 24 anos. Na época, ela apresentou uma lesão na boca. O investigado permaneceu preso até o final de setembro, quando recebeu liberdade provisória. Segundo a Polícia Civil, ele foi preso novamente no dia 2 de outubro por descumprir as condicionais após requerimento do Ministério Público. Ele permanece preso e à disposição da Justiça. E mais de 35 mil comprimidos de medicamento para emagrecer são apreendidos em ônibus na BR-116 em Jequié, no sudoeste da Bahia. A apreensão aconteceu na quarta-feira por volta das 4 da tarde. Segundo a Polícia Rodoviária Federal, os produtos sem registro na Anvisa foram encontrados no compartimento de bagagens de um ônibus que fazia o itinerário São Paulo-Fortaleza. Ao todo, foram encontrados mais de 20 mil comprimidos de Lipolés e mais de 15 mil de Monjacaps. A documentação apresentada para o transporte descrevia a carga como mudança colágeno, informação diferente dos produtos encontrados durante a fiscalização. O material foi encaminhado à Receita Federal em Vitória da Conquista. Vender, distribuir, fabricar e fazer propaganda dessas substâncias é proibido no Brasil. Agora são 4 horas e 57 minutos. E olha só, dois homens são assassinados a tiros em menos de 5 horas nos bairros da Lapinha e no Imbuí, em Salvador. Os casos aconteceram ontem. No primeiro caso, policiais militares foram chamados para verificar a informação de um homem encontrado ferido com marcas de tiros na rua do Bolandeira, no Imbuí, e no local o fato foi confirmado. Rondas e buscas foram realizadas a fim de identificar suspeitos, mas ninguém foi preso. policiamento foi intensificado na região. A Polícia Civil informou que a vítima não foi formalmente identificada. No segundo caso, um homem de 29 anos foi encontrado com marcas de tiros no bairro da Lapinha. De acordo com a Polícia Civil, a vítima foi identificada como Ítalo Barros da Trindade. Investigações são realizadas para identificar a autoria e motivação dos crimes. 4h58.

0: precisa falar alguma coisa depois que Milton Nascimento canta? Não precisa, né? Vambora, vamos juntos, na jornada, isso é que vale. E é isso que vale, a companhia que você está do lado, na jornada, é o que vale. Um beijo para vocês, obrigada demais pela companhia essa semana, obrigada por todas as mensagens aos meus comentários, obrigada a todo mundo que repercute, que reposta, que entende que é importante demais a gente estar do lado certo da jornada, e o lado certo sempre é o lado da paz, é o lado de defender as pessoas mais vulneráveis, é o lado de combater a violência. Eu sou muito feliz de estar do lado de pessoas que pensam dessa forma, que trabalham aqui comigo, do meu ladinho, e me ajudam também, e a todos vocês que compartilham ideias de paz, de união, junto comigo. Beijo, 7h20, Jornal da Band está voltando. E a gente vai para a segunda hora aqui dentre nós, né, Ferretti?
1: Bora! Falando para São Paulo e falando para quem tá no YouTube e na Fest TV. Para quem não vai continuar com a gente, vai ficar com a programação local. Tamo aí na terça-feira.
0: Deixa o Milton cantar.

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2: Agora 5 horas mais 1 minuto.
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4: Royal Enfield mostra 3 lançamentos e confirma a fábrica própria no Brasil. A Royal Enfield apresentou 3 lançamentos para o mercado brasileiro durante o Festival Interlagos Moto 2026. A Gowan Classic 350, a Himalayan 450, a Mama Black e a Guerrilla 450 Apex. A fabricante indiana também aproveitou o evento para expor 2 motos conceito de seus futuros modelos de 750 centímetros cúbicos de cilindrada, além da Flying Flea, sua primeira moto elétrica, para estudar a reação do público. Com a presença de diversos integrantes da diretoria da matriz indiana no Brasil, inclusive do Siddhartha Lal, presidente executivo do grupo Eicher Motors, proprietário da Royal Enfield, que fez pessoalmente o anúncio da abertura da fábrica própria da marca em Manaus. A partir do ano que vem, a Royal monta suas motos em parceria com a Dafra e o grupo Multi, na capital amazonense. Atualmente, o Brasil já é o maior mercado da marca fora da Índia, com 35 mil motos vendidas em 2025. Em seu país de origem, a empresa é líder no segmento médio de 250 a 750 cilindradas e 1 milhão e 100 mil unidades comercializadas no último ano fiscal.
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9: Muito bem, uma excelente tarde para você que sintoniza aqui a Band News FM. Tá estranhando, né? Pois é, Juliana Guimarães já está de férias, meu caro Mariane. Já se picou, já está curtindo, já sextou. Já está desfrutando de uma água de coco geladinha com a família, com os amigos, férias merecidas. Dia 19 ela estará de volta. Eu tô aqui com meu parceiro, meu companheiro, meu professor, Nelsinho Góes. Nelsinho Góes. Sempre aprendendo contigo.
10: Não, que é isso, Castelo. Um abração, Castelucci. Um abraço. Beijão, Ju. É, férias merecidas é uma folga, né? De uma semana, praticamente, não é isso? Dia 19.
9: Aquela coisa, é férias, mas vem picotado. Né? Um pouquinho aqui, um pouquinho ali.
10: É isso aí. Um abraço, meu caro Mariane, aos amigos que nos acompanham. Ontem o Bahia perdeu para o Palmeiras, merecidamente, né? O Bahia não fez um bom jogo, jogo que teve um único enredo do começo ao fim, né? o Palmeiras marcando forte a saída de bola do Bahia, às vezes que roubava a bola, encaixava ali transições muito rápidas e criando oportunidades. Ou desarmava o Bahia no seu campo defensivo, ou desarmava o Bahia e puxava contra-ataque no meio-campo, ou até quando o Bahia entrava no campo do Palmeiras, sofria desarmes e sempre contra-ataques perigosos, né? O Bahia, por sua vez, teve uma posse de bola alta, mas muito no seu campo. Quando entrou no campo do Palmeiras, encontrava 9, 10 jogadores atrás da linha da bola, por isso circula de um lado, circula do outro. O Rogério até falou que faltou um pouquinho de ousadia, principalmente quando a bola chegava no pé do Pulga, o kick. Eles não partiram muito para a jogada individual, ficou mais burocrático. E foi... Posso estar enganado, Castelucci, você pode ter uma memória mais...
9: De elefante.
10: É. Eu não lembro, esse ano, no Campeonato Brasileiro, vou me ater a esse campeonato, um jogo onde o Bahia finalizasse tão pouco a gol.
9: Também não.
10: É, dentro da partida. Chute de verdade mesmo, ele deu os 24 do segundo tempo, acho que tinha 24. Com o Eric ali.
9: Bondade sua.
10: Não, um chute dentro do gol. Foi os 40, não? Um chute dentro do gol que obrigou
9: o Carlos Miguel.
10: O Carlos Miguel foi a única jogada perigosa, foi essa. As outras todas.
9: Deixa eu conferir se foi os 40.
10: Ou meio perigo, ou quase nenhum perigo, né? Então, foi uma equipe que foi abaixo nesse aspecto aí. E não conseguiu sair desse emaranhado, né? O Palmeiras no corredor central ali, no meio, marca individual, marca forte, não deixou o Bahia andar muito e desarmava com sucesso, encaixava rápido, pegava sempre.
9: Com facilidade, sempre. Sucesso com facilidade.
10: É, obrigava o time a correr para trás ali, 3 contra 3, 4 contra 3, sempre situação de desajuste. E o Ronaldo, que falhou no gol, depois fez umas 3 ou 4 defesas de nível muito bom, além de 2 bolas na trave.
9: 3.
10: 2 valendo, uma que estava impedido, mas ninguém sabia que estava impedido.
9: Foi na trave.
10: É, ela foi na trave e o Bahia tentou se defender dessa bola. Então, assim, uma noite ruim. O placar de 1-0, quem não viu o jogo, é um placar possível, né? Jogar com o Palmeiras lá e tal. Mas o jogo foi construído assim com a diferença grande e o Palmeiras poderia ter vencido demais.
9: Aos 40 minutos mesmo.
10: Aos 40, né?
9: O lance a lance.
10: Eu falei 40, alguém me disse 24, eu achei estranho, mas...
9: Não, foi 40.
10: Eu imaginei que...
9: Me chamou a atenção justamente isso,
10: né? Porque eu era que entrou mais pra frente, né? Não podia ser 24.
9: É, e o Bahia só foi pressionar mesmo já no fim do jogo, né? O William José, que deu passe pra o Eric nesse chute, entrou aos 36.
10: É, ele bateu ali na entrada da área e obrigou.
9: Você falou aí de meio perigo. Antigamente na Fonte Nova tinha meia sombra, né? Você comprava ingresso, era sombra, meia sombra e sol. Na antiga
10: Fonte Nova. A geral era no sol, era o último lugar que parava de bater o sol.
9: Deixa eu chamar a galera para participar pelo zap 987295248. Vai mandando sua mensagem, seu áudio pra gente, tá? Muito obrigado aqui ao Souza Cruz, Dionel de Alagoinhas, Walter Luiz, o Miguel Francelino, o Emerson Brito, todo mundo mandando mensagem aqui. Daqui a pouquinho a gente vai dar o play, né, Mário, aqui para dar voz ao torcedor, aos torcedores, às torcedoras, a quem quiser participar. A gente vai falar do Vitória hoje também, tá, gente? Vamos falar, na verdade, não só desse jogo de ontem do Bahia, mas já projetando a rodada do fim de semana, que é importantíssima. O Vitória joga amanhã contra o São Paulo lá no Morumbis e o Bahia joga aqui na Fonte Nova contra o Mirassol. Cada um com seus desfalques, com seus problemas, que a gente vai falar aqui. Qual a melhor solução, qual a melhor saída, tanto para Rogério Ceni quanto para Jair Ventura. Lembrando que ontem também, né, o Bahia, a gente falava que o Bahia poderia ter chegado no G4, se tivesse vencido, claro, sim, mas teria que torcer para um tropeço do Fluminense. E o Fluminense fez o contrário, né, Nelsinho? Goleou sem dó nem piedade o Coritiba 4-0 no Maracanã.
10: É, com destaque para Savarino, né? Acho que fez 3 gols, Savarino, se eu não me engano, 2 ou 3 gols. O Fluminense.
9: Foram 2.
10: Fluminense do técnico Marcão, prata da casa, ex-atleta.
9: Marcão, né? Fenômeno, né?
10: É, sempre como assistente, entra, dá
9: 3 de Savarino.
10: 3 de Savarino. E o Fluminense, né, chega a 51 pontos. O Atlético Paranaense e Fluminense romperam aí a barreira dos 50 pontos. E com isso começam a se distanciar. Se o Bahia não se recuperar de imediato no domingo contra o Mirassol, pode ver essas equipes abrirem mais vantagem. O Bahia vencendo vai a 49 pontos, volta para essa briga com o bloco da frente e não deixa, né, que o pessoal de trás se aproxime tanto.
9: É, Rogério Ceni falou sobre isso, acho que 1 ou 2 rodadas atrás, né? Ele falava sobre essa dificuldade. Ao mesmo tempo que você está batalhando uma vaga no G4 ou G5, os Libertadores, tem outros times que estão mais embaixo, em 6º, 7º, 8º, até o 10º ele listou, que estão ali no popular fungando no cangote, né?
10: É, buscando
9: uma vaga
10: também. Isso mesmo, Castelo. Mas você observa, Eu lembro quando ele falou isso, naquele momento ele estava correto, mas a gente observa que o São Paulo, o Bragantino e o Coritiba patinaram, né? E aí ficaram aí com 36, 37, 38. Por enquanto ainda não entraram, mas ainda restam 9 jogos. Tem muita coisa pela frente.
9: Por falar em entrar, nós entramos agora no ar também no YouTube, tá? Você que tá aí nos ouvindo no trânsito, no radinho, caminhando na orla. Se chegar em casa antes das 6, se quiser colar no YouTube também, vai lá com a gente, deixa seu comentário no chat, deixa suas perguntas e já acessa também o arroba Band Bahia no YouTube. São mais de 300 mil seguidores, canal estouradíssimo com tudo que acontece aqui, não só na rádio, na Band News, mas também lá na Band TV. Deixa eu ver aqui se a gente coloca torcedores no ar. Vamos com o Almir de Camaçari, vamos ver o que, é que ele está falando. Fala, Almir.
6: Boa tarde, Castelucci, Nelsinho. Boa estreia aí nesse programa aí, começando. Tive uma série de muitos. Pois é, sobre o Bahia ontem, é um time que eu não confiava em vencer lá o Palmeiras, só que o empate tá de bom tamanho, podia ter um placar aí, 2-2, mas não deu, né? Mas de forma, não, perder é normal, agora o negócio é como perde, né? Mas é o Palmeiras jogando em casa, qualquer time poderia perder. Mas eu acho que o placar, eu acho que é por aí. Os meninos deu o placar de ganhar, né? Juliana, Nelsinho. Eu fico com um pé atrás. Eu não sou peça negativa, não, porque eu sou um pouco realista no Bahia joga fora. Primeiro contra o Flamengo, contra o Palmeiras e sempre esses clubes assim. Valeu, Almir, que o Marcelinho, um abraço a todos. Bom fim de semana.
9: Beleza, valeu, meu querido Almir. Quem tá aqui também é o Walter Luiz, tricolor, falando com a gente. Fala aí.
11: Boa tarde, Castelucci. Boa tarde, Nelsinho. Aqui quem fala é Walter de Luiz Anselmo. Eu tô aqui com Maria Clara, Pauliana, Maria das Graças e Valdemar aqui escutando vocês. Viajando rumo à Cruz das Almas, curtindo o programa e chateado com o meu Bahia que tomou 1-0 ontem, viu? Mas vamos que vamos. Segue para contra o Mirassol domingo e rumo a Libertadores. Um abraço.
9: Beleza, tá aí, Walter. Um abraço para você indo para Cruz das Almas.
10: Boa viagem, né?
9: É uma boa viagem. Eu estava agora há pouco lá na fila do Ferry Boat, não sei se ele foi pelo ferry ou pelo continente. Fila do ferry está ali em São Joaquim, 2-3 horinhas de espera para quem vai de carro, quem vai a pé está tranquilo.
10: É só a região, né, Castelo?
9: Raízes da minha família, é, né? Lá, meu tataravô veio da Itália, mas não ficou aqui em Salvador, foi pro Recôncavo e aí se instalou lá na região de Cruz das Almas, tem família também em Santo Antônio de Jesus.
10: Legal.
9: Popular Sage. Um beijo, um abraço para todo mundo aí da região. Vamos com mais um aqui, falando em região, vamos pro interior, né? Dionel, de Alagoinhas.
12: Muito boa tarde, querido amigo Gustavo Castelucci, Nelsinho e equipe da Band News. Dionel aqui, direto aqui de Alagoinhas. Desejar umas boas férias aí à grande líder, Juliana Guimarães, lidera o timão. Nelsinho Góes, tem talento e opinião. É isso aí, Ju. Boas férias, descanse, divirta, curta. E é isso aí, um abraço para você e a família. Estamos a um pós-jogo e a um pré-jogo, né? E meu placar amanhã é vitória 2-1. Valeu, galera. Um bom final de semana aí a todos.
9: Beleza, valeu, um abraço. 5h14 aqui na Band News. Você tá ouvindo aqui a nossa resenha Jogo Aberto. O Bahia enfrenta o Mirassol, Nelsinho. Vamos dar só uma passeada nesse jogo, depois a gente se aprofunda um pouco mais. Chances de permanência do Mirassol na Série A são de 65,4%. Um time que começou mal no campeonato, muito mal, diga-se de passagem, preocupado com Libertadores, especialmente. Depois que foi eliminado, focou e está na campanha de recuperação. Já deixou o Inter e o Corinthians para trás.
10: Mas a gente olhando a tabela, Castelucci, ele avançou, evidentemente, está em 15º lugar, está na 15ª colocação, com 33 pontos, 2 pontos da zona. Está numa posição muito perigosa. Tem um saldo negativo de 9, é uma equipe que sentiu o peso de jogar duas competições e quando retornou para uma só, ele tem um motor 1.4, está subindo uma ladeira...
9: ladeira brava.
10: Uma ladeira íngreme.
9: Ladeira do pepino.
10: Com muita gente na frente, então... Tem que estar muito ajustado para poder sair dali de trás. Não é fácil ficar as últimas rodadas nesse bloco. Porque para você sair dali, você tem que ser melhor do que quem está na sua frente. Se você ganhar e perder igual os que estão na frente, você fica no mesmo lugar. O Mirassol corre riscos de cair. Tem menos camisa, não tem torcida. o seu estádio não é um ambiente desconfortável para quem visita, ele vive do que ele apresenta em campo mesmo, a parte técnica. Tem estrutura, não tem pressão nos jogadores, mas é um jogo que o Bahia não pode nem pestanejar, porque depois do Mirassol é o Flamengo, que é um adversário que, para qualquer mandante, na melhor das hipóteses, está 50% para cada, né? Não tem nem o Palmeiras com o Flamengo, nem o Flamengo com o Palmeiras, tem favoritismo dentro ou fora um com o outro. Eu acho que tem muito equilíbrio. Então, Palmeiras, quando o Flamengo, quando vier visitar o Bahia é o favorito só porque está na Fonte Nova, pelo que vem apresentando, não é. Jogar na Fonte Nova pode dar chances iguais, porque o elenco do Flamengo é melhor, o time do Flamengo é melhor, os números provam isso. Todos jogaram 29 jogos e ele tem 18 vitórias, né? Então a equipe e o do Palmeiras também. Então não pode nem pensar em claudicar nesse jogo do Mirassol e também não fazer dessas duas derrotas uma tempestade para desarrumar, que está tudo errado, desestruturar, né? Qualquer um que cair nessa armadilha aí vai dar uma patinada e o Bahia sabe que não pode.
9: Nelson, antes da gente falar do Vitória, né, que joga contra o São Paulo amanhã, eu só queria dar uma passada também numa notícia que o Vitória enviou pra gente hoje, fala, com imagens, inclusive, muito bonitas, do CT Leão da Barra. Né? Uhum. O Vitória está ampliando o seu centro de treinamentos ali na região de Canabrava. Não é naquela famosa parte baixa do Barradão, fica lá no alto.
10: Onde fica os campos da base?
9: Onde fica os campos da base, né? Uma estrutura grande, vai ter um mini estádio, né, para 5 mil pessoas no máximo. Três prédios ao todo construídos, vai ser integrado à fábrica de talentos, vai ser integrado ao núcleo de saúde e performance, vai ser integrado ao complexo do Barradão como um todo. Você que passou por lá, que viu vários estágios do CT Barradão, eu queria que você falasse um pouco sobre isso, Nelsinho, sobre essa expansão ainda maior do Vitória nos arredores ali do Barradão.
10: O Vitória tem um equipamento maravilhoso, né? O Vitória...
9: Vou pegar pra você aqui a foto.
10: Sim. Seria essa onde? Parte essa aqui. Parte alta, né?
9: Aqui o Barradão, tá vendo os campos? Sim. E aqui, ó, tá vendo toda a estrutura sendo montada.
10: Próximo ali onde é a base.
9: Ainda é pra 2027.
10: Sim,
9: né?
10: Sim.
9: Mas aqui, já tem uma nova via aqui do Barradão também, pela Avenida Mário Sérgio, que pode dar acesso ao próprio estádio, os funcionários já entram por esse novo acesso, enfim, deu uma guarimbada.
10: Aumentando o piso da fábrica, né? Então, o Vitória, a estrutura do Vitória é muito boa, já é muito boa, né? E ele não está acomodado, você vê que ele está querendo, né, melhorar o seu equipamento. O Vitória é bem localizado em Salvador, é perto para os jogadores morarem na própria cidade. Tem muitas vantagens, né? A logística fica bem... Agora você vê o sacrifício, a gente tem que falar também, né? Do presidente Fábio Mota, que não está focado somente no resultado esportivo no campo. Que é difícil sobreviver ao Vitória. Ela não tem o aporte financeiro das outras equipes, ou da maioria das outras equipes.
9: Perfeito.
10: Né? Então ele luta nessa frente sem tirar o olhar visionário de um clube que não se acomodou com a boa estrutura que foi montada. Ela hoje é ótima e pode ficar excelente, certamente vai. Então está em duas frentes e isso deve ser uma batalha danada, porque envolve, né, uma série de situações, orçamento, planejamento. Isso tudo tem a ver com manter-se na primeira divisão. Tem uma série de engrenagens que se comunicam, que se uma delas rompe, você pode dar um passo para trás grande, né?
9: Tem um número importante aqui, ó. Alojamentos com capacidade para 56 atletas, né? Serão construídos aí nesse
10: novos alojamentos.
9: 56 atletas é muita gente.
10: É,
9: né?
10: Muita gente.
9: Eu fico pensando sempre no jogador que vem do interior, que vem de outro estado, que precisa realmente desse alojamento, de morar nas dependências do clube, né?
10: Os atletas da base que não são de Salvador, eles já moram no clube. Está aumentando a capacidade, pelo que eu estou entendendo, certamente modernizado e acompanhando todas as exigências do selo de clube formador. Tem uma série de especificações que os alojamentos e a hotelaria tem que ter. Tudo isso é passo para frente, está evoluindo. É linkar isso com resultado esportivo, com bons jogadores, né? Ter a cultura de buscar e de conseguir auxiliar na formação de bons jogadores. E manter-se na Série A, volta a frisar, é uma situação assim, que o trabalho vai para um caminho ou para outro. Se você ficar muitos anos na Série A, tendência de mais recurso, né? A prateleira está em cima, a cobrança é maior, o clube fica maior. Quando o clube desce muito, fica nesse vai e vem, ele acaba daqui a 10 anos mais ou menos no mesmo lugar, né? Uhum. Então, parabéns ao Vitória, né? Que em duas situações luta bravamente para manter-se na Série A e até brigar para uma Sul-Americana. E na parte de estrutural, está tendo visão de futuro, de melhorar, de tornar o clube mais moderno, né? Para atender e melhorar a qualidade.
9: Vamos falar com o Hugo de Piatã, papai de uma coisinha linda que eu tô vendo aqui na foto. Vamos ver. Fala aí, Hugo.
13: Boa tarde, Castellucci. Boa tarde, Nelsinho. Primeiramente, dá um abraço aí a Castellucci e dá boas-vindas aí ao programa. Castellucci, meu pai trabalhou com você na TVE. Josafá, o famoso Fafá. Tá mandando um abraço pra você, meu amigo. Nelsinho, o Vitória nunca ganhou São Paulo lá fora, né? É uma hegemonia que vai ser difícil, porque a história tá aí. Mas tá boa para ser quebrado. Vamos lá. Vamos torcer que o Vitória possa estar ganhando São Paulo. É um jogo muito difícil. E que a gente consiga trazer os três pontos de lá. Um grande abraço a todos. Hugo de Piatã.
9: Grande Hugo, filho do meu querido amigo Josafá Bartolomeu Guedes, Fafá.
10: Trabalhou onde? Na TVE?
9: Na TVE, torcedor do grande torcedor rubro-negro, né? Uhum. Orlando, irmão dele, trabalhou aqui com a gente muito tempo, uhum, aqui na TV Bandeirantes. Orlando, torcedor do Flamengo, fanático. Chegava domingo, Nelsinho, ia começar o cartão verde, aí o Flamengo jogava, o Fafá parava o que tava fazendo lá na edição, ligava pra Orlando. Ia chamar o Orlando de Zé. Zé, como é que foi o Flamengo? Aí se o Flamengo ganhava, ele passava meia hora falando. Se o Flamengo perdia, ele dava dois xingamentos. Depois eu te ligo. Acabava a conversa.
10: Fugia do problema.
9: Um abraço, Hugo. Dá um beijão no Fafá aí, meu querido amigo. Cerqueira fala aqui com a gente. César Souza, boa tarde, bancada. Já deixando o palpite aqui. São Paulo 1, Vitória 2. Bom fim de semana. Que Deus abençoe a todos nós. Gilvan Praxedes aqui também vai dar um alô com a gente. Fala, Gilvan.
14: Boa tarde, Nelsinho. Boa tarde, Castellucci. Para mim, a decepção maior não foi nem o futebol ruim que o Bahia praticou ontem. Foi o desequilíbrio do que os jogadores andaram falando em reportagem durante a semana, e que eu achei que o Bahia ia chegar lá, sim, a todo vapor, pressionando, e eu vi um purê de chuchu. Um purê de chuchu. Um time sem graça, sem raça, sem tempero, sem nada. E, graças a Deus, a falha do nosso goleiro fez com que ele se desdobrasse para se recuperar da falha e terminou fazendo uma grande partida. Mas beleza. Foi uma negação.
9: Foi uma negação, sim, Gilvan. Obrigado, Bahia. Um abraço para você. Nelsinho Góes, você já comeu purê de chuchu, meu amigo?
10: ele faz uma observação...
9: Sem tempero e sem sal.
10: Ele faz uma observação pertinente, porque as entrevistas que antecederam o jogo dava a impressão que seria uma equipe muito intensa e vibrante. Por quê? Porque esse é o planejamento mesmo, sabe? Que para sobreviver contra o Palmeiras lá, tem que ter esse tipo de comportamento. Mas tem uma coisa no jogo de futebol, viu, Castellucci e os amigos que nos ouvem, que não é fácil controlar, vou dizer o que é. O Bahia cadenciou o jogo. O jogo se mostrou para o Bahia, quando ele tinha a bola, com a alternativa de cadência. Por quê? Quando o Bahia tinha a bola e tentava sair de trás ali marcando, quando ele conseguia se desvencilhar, não eram jogadas em velocidade, porque a marcação era firme e o Palmeiras se recompunha muito rápido, né, na sua transição defensiva. 9, 10 jogadores atrás da linha da bola, o Bahia ficava naquela circulação sem muita infiltração, uma circulação estéreo. Esse jeito cadenciado de jogar com a bola é uma coisa. A outra é quando você perde a bola. Você não pode trazer essa malemolência da troca lenta de passes para o momento que você perde. A mudança de comportamento é a chave do rendimento do jogador no futebol. Por isso, os jogos reduzidos, onde você perde e recupera a bola muito rápido, né, em espaços pequenos, isso é para trabalhar a mudança de comportamento. Com a bola eu protagonizo, sem a bola eu sou determinado a tomar. Então o Bahia sem a bola foi moderado. Ah, foi frouxo, deu espaço demais? Não, senão tomava 5-6. Mas não foi uma equipe agressiva na retomada. E quase todas as vezes que ele perdeu, o Palmeiras não trabalha. Ele rouba, já sai rápido na frente, então pegou muito em contra-ataque, muito o Bahia correndo para trás. O Bahia não se estruturou. E aí, a opinião do nosso Gilvan ganha força, porque aos olhos de quem assiste o jogo, friamente ali, ou emocionalmente o torcedor, o Bahia não transpareceu, sobretudo quando não tinha a bola, que era uma equipe firme, né, forte na marcação, que estava ali conseguindo fisicamente, no embate físico, o Palmeiras teve mais sucesso do que o Bahia. Ele desarmou com mais consciência, sem fazer faltas. A gente conversava isso hoje meio-dia. O Palmeiras fez desarmes limpos, por isso que ele encaixou. O lance que vai simbolizar um time e o outro é aquele lance que o Pulga conduz na intermediária defensiva, o Andreas Pereira marca ele, os dois se embolam, cai no chão, o Pulga pede falta, que não foi, o Andreas carrega e chuta a bola, ela bate na trave. É. Então, a sequência de desarmes ali foi o sucesso do Palmeiras no jogo.
9: Foi um atrás do outro. Vamos ouvir o Álvaro. Álvaro Souza Freire mandou áudio aqui pra gente. Fala, Álvaro.
15: Boa tarde, bom, mas o povo precisa tirar essa venda dos olhos e deixar se enganar pela conversa dos outros. Abra o olho, Heitor. Boa tarde, bom. O povo tá...
9: Cerqueira participando com nós. Fala, Cerqueira.
16: Nelsinho! A galera tá falando aí que o Santos tá chegando, Me diga aí, na sua opinião, quem tem hoje um time mais arrumado, Santos ou Bahia? E o Santos vai ficar na frente do Bahia? Me fale aí. Tem tudo pra ficar, o Bahia tem tudo pra conseguir essa vaga. O Santos é uma ameaça. Me fale aí sobre o Santos, Nelsinho. Sua opinião.
10: Foi o Cerqueira. Cerqueira, um abraço, amigo. Boa tarde. A campanha do Santos nesse retorno, né, é uma campanha de recuperação. Então, ele tem uma campanha melhor até do que várias equipes. O Bahia, acho que está atrás do Santos também nesse retorno. Se não me engano, no retorno, o Bahia é a oitava melhor campanha. A pontuação...
9: No retorno?
10: É. Vou olhar. A pontuação do Santos é 42, o Bahia 46. Então, matematicamente, por si só, ele é uma ameaça, sim. Porque ele vem crescendo. O Bahia está ali...
9: Reforçou,
10: trouxe Cebolinha, trouxe Arthur, juntou a outros atletas, ficou com a equipe mais perigosa, com a performance melhor, foi crescendo, o próprio Neymar. Então é uma equipe que não acredito que consiga a vaga direta na Libertadores, mas está em recuperação. Ontem, no jogo contra o Flamengo, a gente assistiu aqui na Band o primeiro tempo. Enquanto não começava o jogo do Bahia, o primeiro tempo o Flamengo podia ter dado 3 ou 4 e acabado o jogo. Brincou, tripudiou um pouco, exagerou. No segundo tempo acabou com 2 pênaltis, o Santos empatando. Mas veja o Santos crescendo, ele é uma ameaça sim, porque tem 4 pontos de diferença para o Bahia.
9: Ó, classificação do retorno tem Cruzeiro liderando com 21 pontos em 10 jogos. Flamengo também com 21 e Santos com 21.
10: Pois é, o terceiro
9: colocado. A diferença é que o Cruzeiro venceu 7, Flamengo e Santos venceram 6.
10: O Bahia tá em qual?
9: Empataram 3. O Bahia é o nono, oitavo.
10: Oitavo.
9: Oitavo com 16 Vitória. Pontos. Palmeiras ontem se igualou o Bahia com 16 pontos no segundo turno.
10: Uhum. E o Vitória?
9: Vitória. 13º, 10 pontos.
10: Mais ou menos onde ele tá na competição.
9: E sabe quem é o pior time do segundo turno?
10: Quem é ele? O Corinthians.
9: Sport Clube Corinthians.
10: Ele perdeu todas as últimas partidas.
9: Ganhou 1, empatou 2 e perdeu 7.
10: 7 derrotas seguidas, né? Isso nunca aconteceu. O recorde era do Corinthians, eram 6 jogos.
9: Veja, 30 pontos, 5 conquistados.
10: É.
9: Né? Se não abrir o olho, vai para a segunda divisão. Aí tá lutando aí contra a Inter, né? Grêmio, Mirassol, Vasco. Essa parte de baixo da tabela aí. Muito bem, temos mais recadinhos aqui. O ouvinte Valdinei, mandou aqui um símbolo do Palmeiras, falando que foi um amasso, e foi um amasso mesmo, viu? Falamos muito aqui sobre essa pressão exercida pelo Palmeiras em cima do Bahia. Você participa aqui com a gente, 987295248 é o nosso WhatsApp. Vou mandar mais um. Francisco já falou? Não. Vamos ver se o Francisco fala. Fala, Francisco.
17: Boa tarde, Nelsinho, Gustavo. Já ouvi várias vezes alguém dizendo, pessoas dizendo que futebol não tem lógica, mas para mim futebol tem lógica, sim. Normalmente, o time de mais investimento, com mais valores técnicos, tende a ganhar mais. Se Bahia e Palmeiras jogarem 10 vezes, 5 lá e 5 aqui, a tendência é o Palmeiras sair na frente, porque é melhor tecnicamente, é um time que tem mais investimento. Quando eu vejo esses torcedores reclamando do Bahia, esquece o que era o Bahia há 5 anos passados a nível nacional. Hoje é um time que está sempre entre os 10 primeiros e a posição no geral boa. Qual a sua opinião, Nelson? Francisco Assis, morador do Cabula.
9: Chico.
10: Valeu, Chicão. Valeu, Francisco. Concordo 100% com o que você disse. Quem tem melhores jogadores, mais investimento e não tem problemas de ordem financeira, todas as coisas acontecem bem, tende a ganhar mais. Você também não disse que isso determinava os resultados. A maioria dos resultados, a tendência é vir de que os dois times mais ricos são Flamengo e Palmeiras.
9: Então aí, ó.
10: E eles estão aí há um tempão ali, né, na frente. Vai ter um ano que o Mirassol vai chegar ou um time com menos investimento e alguém dirá, tá vendo? O time não tem investimento e tá lá. Vai chegar. Vai acontecer como um grande cai também, né?
9: Sim.
10: Você pegar a história do Campeonato Brasileiro, acho que só São Paulo e Flamengo não caíram. Todos os outros times importantes do futebol brasileiro, em algum momento da história, já caíram. Mas que influencia, influencia. Agora, isso não tira, né, a nossa capacidade, nossa de todos que viram, de analisar os pontos fracos do jogo de ontem do Bahia, que poderiam ter sido atenuados. Que, se você pegar o jogo, só voltando a ele rapidamente em 30 segundos, né, o Bahia não foi um time que deu chutão para tudo que é lado, para se livrar, para... Jogou como uma equipe tímida que fica atrás, não. Ele tentou jogar, só que ele ficou no mesmo enredo o jogo inteiro, né? Que era sendo desarmado e tomando contra-ataque, sendo desarmado e tomando contra-ataque. Antes do jogo começar, o que é que você imagina? O time que visita vai ser mais pressionado, é ele que vai contra-atacar. E ontem aconteceu o inverso. Você pega os melhores momentos, tudo em velocidade. As defesas correndo para trás e 4 atacantes contra 3, 4 contra 4. O tempo inteiro. E o Bahia não saiu dessa armadilha, digamos assim, bem estruturada. Ele em nenhum momento ele conseguiu gerar perigo, a não ser aos 40 do segundo tempo, numa defesa do Carlos Miguel.
9: Galera que tá na fila aí do Ferribot, buzina aí pra nós, buzina pra gente aí. Tava rolando um protesto mais cedo na Avenida Tancredo Neves, né, sentido da Avenida Magalhães Neto, causando congestionamento na Lipe, na saída da CM. Então, isso foi mais cedo. Para saber como é que está agora, vamos atualizar o trânsito aqui na Band News.
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20: Meninos, bom fim de tarde para vocês, para toda a equipe do Jogo Aberto e também para o torcedor ouvinte da Band News FM. Hora do rush bem complicada, porque inclui não só a volta para casa, quanto o caminho de quem está saindo da cidade para o feriadão. Na Estrada do Coco tem trânsito lento nos dois sentidos. Quem segue em direção ao litoral norte, vindo da paralela ou do litoral, vai ganhar tempo pela Estrada Ceará Aeroporto e Via Metropolitana. Só pisa no freio nas proximidades de Vila de Abrantes. Já no sentido da Avenida Paralela, a situação muda. A melhor alternativa é desviar para a Estrada do Trabalhador. Via Metropolitana ainda tem trânsito bom, mas a Estrada Ceará Aeroporto também congestiona desde a saída da Via Metropolitana até a chegada a São Cristóvão. 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Renata Falcone para a Band News FM.
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20: A estrada Ceará Aeroporto também congestiona desde a saída da Via Metropolitana até a chegada a São Cristóvão. 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Renata Falcone para a Band News FM.
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2: Volta com o Vinte Band News. Quem sai agora do Rio Vermelho tentando pegar o caminho em direção ao litoral norte vai encontrar muita dificuldade. Tem trânsito congestionado na Juracy Magalhães, na CM Caminho das Árvores, na Alipe, no início da Avenida Paralela até o CAB e a partir das proximidades do Trobogi até chegar da Avenida Caribé. Quem tenta seguir pela orla também encontra lentidão a partir de Patamares até o início da Dorival Caymmi. Porém, por lá você vai ficar menos tempo parado. Para você que está com pressa de chegar na região do aeroporto, a minha recomendação é seguir de metrô. Assim você não fica parado. Já no sentido do centro, pelo menos a Avenida Paralela está com boa fluidez. 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Renata Falcone para a Band News FM.
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6: Até onde eu sei, sou eu. Muito bem, 5 horas 38 minutos. Nelson, você ficou curioso para conhecer Fafá? Né, meu amigo, olha lá, mandou foto aqui pra nós. Ah,
7: com a camisa
6: do Flamengo. Do Flamengo, né? Não vale não, viu, Fafá? Você é torcedor do Vitória. Fala aí, Fafá.
8: Meu amigo Gustavo, aqui é Fafá de Sussuarana. Estou acompanhando você. Parabéns pelo programa. Sou seu fã, você sabe disso. E seu amigo pessoal. Um abraço e tamo junto, hein?
6: É, rapaz, chamou uma lágrima aqui, uma emoção de um tempo bom, amigão, querido. Fafá, um abraço, um beijo pra você.
7: Emocionou mesmo.

0: O problema do jogo ontem, nesse jogo de ontem, não está em um jogador. Né? O Bahia não perdeu porque um jogador jogou mal ou dois. A forma do jogo deixou o Bahia muito encaixotado, né? Sem poder de entrar, de infiltração, porque o Palmeiras não tomou nenhum contra-ataque no jogo, nenhum, zero. Toda vez que o Bahia entrou no campo do Palmeiras, ele tinha as linhas montadas, 10 jogadores atrás da linha da bola, é difícil entrar. E já falei isso mais de 10 vezes, fez vários desarmes, encaixou o contra-ataque e matou o jogo assim, embora o gol tenha sido de bola parada, né? Uma falha do Ronaldo, que fez outras 4 ou 5 defesas de muito bom nível. Nenhum milagre, mas defesas de bom nível e outras de muito bom nível. O Palmeiras mereceu vencer. O jogo foi difícil para Ademir, foi difícil para Pulga, foi difícil para Kiki e foi difícil para Sanabria. Quando Sanabria entrou, o jogo já está com menos rigidez, né? Por tática, né? Menos obediência, porque qualquer jogo, quando vai chegando ao final, ele dá uma esgaçada um pouquinho nisso, que é natural do jogador, porque cada time já mexeu em 5 peças, já a estrutura já não é a mesma. Quem entra quer mostrar serviço, às vezes se projeta mais e deixa um pouquinho desguarnecido. Mas, assim, não vejo que foi falha. Ah, o Canu jogou mal, o David, fulano, o Bahia perdeu por isso. Não perdeu por isso. O Bahia perdeu porque o conjunto do Palmeiras e a estratégia foi superior ao Bahia. O Bahia não conseguiu. O Bahia não entrou. O Bahia não conseguiu finalizar.
1: O Bahia não fez nada.
0: Nada, não foi o que ele quis, né?
1: Não conseguiu,
0: Não conseguiu. Não teve a competência de achar os espaços, de fazer tabelas, de infiltrar, de se mexer para receber, para dar opção, para ver se dá uma desmontada. E, às vezes, a bola chegava no Kik ou no Pulga, no primeiro tempo, aberto. Eles também não foram muito para a jogada individual. Porque se você vai e dribla, alguém sai do lugar que está para cobrir e ali já infiltra outro com os espaços.
1: Já desmonta,
0: pode, desmonta um pouco. Mas, nesse aspecto aí, o Bahia foi inoperante ofensivamente ontem. Né? Deu um chute aos 40 do segundo.
1: E depois tentou um outro aos 45, 6 também. Jean Lucas, acho que foi por cima.
0: E teve uma cabeçada, o último lance do William José, mas a bola poderia ser perigosa, mas não foi perigosa.
1: Não. Miguel Francelino, Alto de Coutos, falando com a gente.
2: Boa tarde, Jogo Aberto. Boa tarde, Band News. Boa tarde, Ju. Boa tarde. Castelucci, boa tarde, professor Nelson. Ju, está de férias, boas férias para você, Ju. Deixa eu lhe falar, Gustavo, seja bem-vindo. Você faz parte do coração de todas as torcidas. Apesar de você ser Bahia, eu sou Vitória. Não acho você um rival e sim um adversário. Você não, seu time, tá? Eu não tenho esse negócio de rivalidade jamais. O futebol é bonito. No tempo que não tinha tanta câmera, tanta coisa, tanta discussão boba, certo? Eu sou torcedor dessa época. Seja bem-vindo. Deus te abençoe e te proteja.
1: Valeu, meu querido Miguel, obrigado, um abraço pra você. Tem mais gente falando aqui com a gente. Israel, fala, Israel.
3: Castelucci, Nelsinho, boa tarde pra vocês. Tá bom aí a dobradinha, viu? Tô gostando. Falando com relação ao jogo do Vitória, entendeu? Vitória vai pegar o São Paulo, não é isso? O Vitória tem que jogar bola, joga como joga do Barradão, entendeu? Já aí tem que botar o time pra cima. A gente mandar trazer o empate de lá. Se não puder trazer a vitória, trazer o empate, viu? Mas a resenha tá boa, tô gostando, viu? Boa história pra Juliana. Tchau, boa tarde.
1: Juju tá tomando uma aguinha de coco, a família, de boa, pé na areia. Josa Lima, fala aqui, ó. Fala pro Cid chamar Nelsinho pra ser consultor de Ceni. Topa, Nelsinho? Pagando bem, que mal tem.
0: O Ceni tem um currículo, né, muito, muito bom, espetacular, né, como atleta, como treinador também. Ele tem um currículo bom, né? 10 anos, tem títulos da Série B com Fortaleza.
1: Série A do Flamengo.
0: Série A do Flamengo, Copa, Supercopa, né? Dos campeões com o Flamengo.
1: Copa, né?
0: Bicampeão baiano com Bahia. Campeão
1: Nordeste?
0: Do Nordeste com Fortaleza e com Bahia.
1: Isso.
0: Campeão também cearense,
1: tá ruim, não.
0: Não tá ruim não. Ele tem um currículo muito ruim como atleta, um dos maiores. Porque passou 20 anos no mesmo clube, pegou o auge do
1: bons, né? Período de bimundial, tricotri brasileiro, Recopa Copa Sul-Americana, enfim. Josa Lima, fala.
4: Salve, galera, alô Nelson. É Castelucci, é Nelson, tá aí? Nelsinho, tava na live aí com aquele Gerdinho, JC. Que o locutor aí
5: Sei, que faz

0: faz umas piadas aí na hora que tá transmitindo jogos. E eu perguntei, eu falei a ele que eu tava doido que o Rogério Ceni fosse embora. E lá tinha também representante do São Paulo. E ele disse.
1: Ô Josa, tá muito confuso isso aí. Depois dá uma resumida aí no áudio, amigão, porque tá confuso. Tá indo lá, tá voltando cá. Eu ouvi o Tanivaldo aqui, ó, tá reclamando que o Bahia só deu um chute a gol. E eu lhe vou te falar, viu? O Carlos Miguel espalmou, foi cair na sua cidade, Lauro de Freitas.
2: Boa tarde, Nelsinho. Boa tarde, Castelo. É, rapaz. O Bahia não conseguiu jogar ontem. Não conseguiu. Teve a bola ali na meiuca, cercava, triangulava essa bola, recuava pro goleiro, mas não conseguiu. Não conseguiu, de posse maneira, chegar às vias de fato, né? Ao gol de Carlos Miguel. Traduzindo, temos que reforçar o time pro ano que vem. Tanivaldo, Lauro de Freitas.
1: Valeu, Tanivaldo. Quem tá aqui também com a gente, Mari, é o André das Virgens.
3: Fala, Gomes, André das Virgens por cá. Pô, a merda que esse cara tá falando aí, Gomes. Que merda é essa aí, Gomes?
1: Pera aí, André. Você tá no canal errado, cara. Você mandou mensagem aí pro programa errado. Ninguém tá falando besteira aqui, não. Todo mundo tranquilo, todo mundo coerente. Em clima de sexta-feira, antes do feriado. Mas o Marcos vai falar. Fala, Marcos.
4: Salve, salve, Band News, Marcos, motorista de aplicativo. Fala, Cachelote, seja bem-vindo. Sinta-se abraçado por todos aqui que ama assistir, ouvir este programa, viu? Hoje não vou falar sobre futebol, não. Só mesmo te desejar boas-vindas e o meu palpite, vitória vai dar 2-0.
1: É isso aí, daqui a pouquinho a gente vai com palpites, né, Mari? Você me dá o sinal aí, viu? Você é o timoneiro aqui do barco, né? Eu tô no... Ainda assim,
5: sim.
1: Você que entende de tudo um pouquinho.
5: Ele que comanda.
1: No barco tem o cara lá que pilota, que comanda, mas tem um que só dá o sinal, né?
5: Tá lá, eu não sou cá, expert nisso, para aqui, mas tem esse mise-en-scène aí mesmo.
1: Tem que ter, tem que ter. É, não tinha na época do Titanic, por isso que bateu lá no iceberg e afundou. Ai, Anderson e Maria, chegando áudio aqui pra gente. A gente vai falar daqui a pouquinho dos jogos do fim de semana. Só mais esse, vai.
6: Fala, Leocinho, professor, meu irmão. Fala, Castelucci. Anderson falando.
2: Boa tarde, Castelo.
6: Tempão é que eu não falo aí, porque rapaz, vocês me bloquearam, não sei porquê.
2: O Bahia não conseguiu, né? Jogar ontem.
6: Mas assim.
2: Não conseguiu.
6: Seja bem-vindo. Teve de volta, né, Castelucci?
2: Cercado.
6: Os mestres aí do comentário aí.
2: Bola, eu tava pro goleiro.
6: Parabéns aí.
2: Mas não conseguiu.
6: Mas
2: quem
6: não quer que o Bahia chegue lá e ganhe o Palmeiras, né? Foi um raio que caiu uma vez só, não vai cair de novo. Ganhou no passado lá e ganhou cá. Esse ano não vai existir isso, não ia existir nunca. É loucura, tá aqui torcendo e dizendo que o Bahia vai ganhar, o Bahia tem um timaço, o Bahia tem isso e aquilo. Não é vocês que falam, não. Mas tem muita rádio aí que eu ouço, todas as rádios de esporte aí, entendeu? Fala que o Bahia tem um time que pode disputar com Flamengo e Palmeiras e Fluminense. Não tem, Cruzeiro não tem. Time meieiro, pô.
1: O programa é
6: time meia boca.
1: Não, todo mundo.
6: O comentarista ontem de uma rádio com a irmã de vocês aí falou que Nestor é habilidoso. Pelo amor de Jesus Cristo, pô, jogador de bola parada.
1: É, habilidoso Nestor não é, né? É um jogador mais funcional, até mais um 8 do que um 10, né, meu senhor?
5: É, um jogador que tem uma boa técnica, mas assim, ele é um jogador mediano, Nestor, né?
1: Mediano pro meio.
5: É, quando a engrenagem tá funcionando, tudo ali, ele é um bom coadjuvante. Mas assim, não, a gente não vê o Nestor num jogo difícil como aquele de ontem. Você não vai esperar em Nestor a válvula de escape, um ponto de desequilíbrio, ele que vai achar as bolas.
1: Uma ousadia
5: não tem. Ele é mais burocrático ali, tá conseguindo vencer na profissão assim, já tem uma carreirazinha boa. É um rapaz, um atleta que eu imagino que treine firme, que lute e tal, mas ele tem um limite, né? O jogo ontem, os adversários do Bahia ontem tinham uma prateleira acima de alguns jogadores do Bahia que estavam em campo. Outros não. Pegar um Juba, pegar outros atletas ali, estão mais ou menos naquele padrão. Mas assim, o elenco do Palmeiras é melhor. Quando o elenco é melhor e joga bem naquele dia, dificilmente ele perde o jogo. Mas você vê o que é futebol, né? Uhum. E a gente ontem estava fazendo um jogo aqui e eu falei em off que isso poderia acontecer. Por exemplo, era um jogo para o Bahia tomar 2 ou 3 a 0. Era boa. Né? Duas bolas na trave ali que valeram. Mas eu disse, o Bahia vai ter uma chance. Uma bola aparece. Porque é normal acontecer isso no finzinho. Poderia o Carlos Miguel optar em olhar aquele chute do Eric e tomar, entrar, né? Ele, o jogo acaba 1-1.
1: Ou tá mal posicionado,
5: é, um mais. De um time que teve muito mais volume do que o outro. Tô falando de volume ofensivo, não posse. O Bahia teve muita posse no próprio campo. Não teve muita posse no campo adversário, não criou muito. Mas o futebol permite esse tipo de injustiça, entre aspas, né? Uhum. Que é um esporte um pouquinho diferente e por isso também, né? Tem sempre a esperança do time menor vencer o time maior, né? Você vê que a Chapecoense e o Remo estão ali sofrendo, vendem caro os seus resultados. A Chapecoense tomou 4 do Vitória, mas vinha de... Ele era o 13º melhor campanha, era a 13ª melhor campanha do retorno, né? Tinha surpreendido aí Atlético Mineiro, Corinthians. O futebol permite, o brasileiro sobretudo, times da zona vencerem times que estão lá na frente.
1: Vamos falar da rodada do fim de semana. Temos São Paulo e Vitória, que nesse segundo turno, Nelson, fazem campanhas parecidas. 11 pontos ganhos tem o São Paulo, 10 pontos ganhos tem o Vitória, em 10 partidas cada um. Hoje mais cedo, né, no Jornal Band News aqui, eu falei com Maria Lorena, falei com Karina Araújo, né, elas perguntando sobre esse jogo contra o São Paulo. Eu falei assim, eu até brinquei ontem aqui também, né, no jogo aberto. É o jogo que ninguém espera que vai ganhar, mas pode ir lá e aprontar, né? É. Ainda mais por isso que eu falei. Campanhas muito parecidas, não só no campeonato como um todo, mas nesse segundo turno.
5: Exatamente. O Vitória está em busca, né, do seu resultado positivo fora de casa há um bom tempo. Não é possível que ele passe o campeonato inteiro sem conseguir surpreender alguém. O São Paulo tem 36 pontos, o Vitória também. Os dois têm 10 vitórias, inclusive. O São Paulo ganha do Vitória no saldo de gol. Tem menos 1, o Vitória tem menos 10. Mas assim, 36 pontos e a 12ª colocação está muito mais dentro do universo e do contexto do Vitória no Campeonato Brasileiro do que a 11ª colocação com os mesmos 36 pontos para o universo e o contexto do São Paulo. O São Paulo e a sua torcida estão muito mais insatisfeita com o 11º lugar do que a torcida do Vitória com o 12º. Onde é que eu quero chegar com isso? A pressão no São Paulo é maior. Se o São Paulo, porque ele também vem encadeando resultados negativos, né? O Vitória vencer o São Paulo vai gerar uma crise braba, grande. Se o São Paulo vencer o Vitória, o Jair vem em paz para o outro jogo, ainda em paz. Porque está ali numa zona que poderia estar mesmo com chances de entrar na Sul-Americana. Então, o Vitória joga muito mais próximo do que pode jogar. O Vitória não joga muito mais do que jogou contra a Chapecoense. Ele joga aquilo do segundo tempo quando pega o adversário daquele naipe, certo? Então o Vitória está muito mais próximo e entregando muito mais próximo do que o seu elenco tem, do que o São Paulo, pela estrutura, pelo que foi investido. Então, um instante do Vitória, proporcionalmente, ele é melhor.
1: Sem Tarsia.
5: Qual é a adversidade? Fora de casa, o São Paulo pressionado para querer ir, que tem um time bom que não se encontrou. Tarsia vai fazer falta, mas também pode dar a opção do Jair Ventura, e eu acho que ele vai fazer isso, aí um chute, mas acho que ele vai fazer isso. Ele vai reforçar o meio com 3 volantes e vai puxar o Mateuzinho para a função do Tarsia, flutuando ali como um quarto homem de meio campo, e o Eric e o René, né?
1: Mais à frente.
5: É. Colocar o Zé Vitor no lugar do Tazi. É.
1: Na coletiva, meu senhor, ele despistou.
5: Despistou. Que não ia... Podia botar dos 9.
1: É, posso botar
5: dos 9. Lucas Silva.
1: E até esse segundo 9, poderia até ser o Lucas Silva, que em algum momento da partida atuou como 9. Mesmo com o Kaiser jogando.
5: Os gols perdidos foram muito por dentro.
1: Tudo por dentro. Nenhum ele chegou por fora.
5: Exatamente. Né? Exatamente.
1: Então pode ser que esse segundo 9 dele, pode não ser até como titular, né? Mas ao longo do jogo, seja o próprio Lucas Silva.
5: Mas o Jair é inteligente. Ele deu opção do segundo, de 2 noves ou um substituto ponteiro, mas eu acho que ele vai com 3 volantes.
1: Ele deu uma de Evaristo de Macedo.
5: Ele jogou uma coisa para fazer outra.
1: Despistado, jogando lá e saiu fora.
5: Ele tá certo. Ele deu também a possibilidade de 3 zagueiros, que eu não vou descartar. Pode ser também. Pode ser também.
1: Com o Luan Cândido ou o Brites, além do Kaká, você acha?
5: Eu acho que o Brites.
1: O Luan Cândido, Brites e Kaká.
5: E Kaká com o Matheus e o
1: Jamerson.
5: E ele deixa o meio como tá. Entendeu? Kaique, Martínez e Mateuzinho. E na frente, René e...
1: 3-5-2.
5: 3-5-2. Ele pode fazer isso, entendeu? É uma boa opção também.
1: Renato Oliveira fala aqui com a gente, ó. Renato do Imbuí. Pede pro pessoal, e ele tá certo, viu, galera? Atenção. baixar um pouquinho o rádio antes de gravar o áudio aqui pra gente,
5: Anderson, que às vezes
1: fica um pouco alto. Renato, que às vezes fica um pouco alto, realmente fica difícil de ouvir. Principalmente, a gente ainda ouve melhor aqui no estúdio. Quem tá no rádio, né, quem tá no carro, às vezes ouve com a qualidade um pouco pior. Então, realmente, vai gravar um áudio pra gente, vai mandar seu recado, abaixa um pouquinho o volume do rádio ou se afasta um pouquinho e grava mandando pra gente. Vamos lá. E o Bahia, Nelsinho, contra o Mirassol aqui na Fonte Nova, domingo, 7h30 da noite?
5: Bahia é o favorito contra o Mirassol. Tem uma pressãozinha no Bahia? Tem. Por quê? Cadê os dois resultados negativos em sequência? Se empatar ou perder, vai trazer pra cima dele uma certa pressão. Uhum. E o jogo pra aliviar a pressão é o Flamengo. Então, o Campeonato Brasileiro, ele é assim. Ele bota você em algumas sequências de rodada numa situação delicada. Então, vencer o Mirassol é uma condição única. Vai vencer de qualquer jeito? Não vai, não. Vai vencer organizado, estruturado, no tempo certo, sendo intenso, agredindo, pressionando, sem dar brechas, né? Porque o Mirassol viu quantas vezes o Palmeiras desarmou e contra-atacou. Uhum. Você acha que ele não vai usar um pouquinho disso? Vai usar um pouquinho disso, porque isso é uma fragilidade, né, que o Bahia mostrou no jogo. Então o Bahia tem que ter... Quando o Bahia joga bem na Fonte Nova, geralmente ele ganha a partida, né? O Bahia tá num mau momento? Não tá.
1: Não tá.
5: Tá num momento de bom para intermediário. Normal. É, normal. Então tem tudo para vencer. Agora aquilo que a gente fala, né? Os detalhes da bola. Às vezes você faz tudo certinho, se prepara, perde um jogador cedo no jogo. O futebol tem essas variáveis aí. Tudo isso tem que ser respeitado, mas o Bahia é o favorito contra a equipe do Mirassol.
1: Vamos lá para mais um intervalo rapidinho. Na volta, ó, aproveita o intervalo. Entra no seu zap, manda o seu palpite aqui. Tá pro 987295248. Manda seu palpite do jogo de amanhã, do seu time do coração. Pode secar o rival também, manda aqui pra gente. Na volta do break tem um palpite aqui do trio e o seu também. Valeu?
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9: Fala pessoal, o trânsito ainda bastante congestionado para quem segue em direção a General San Martín. Trânsito lento na Barão de Cotegipe. Desde o Largo de Roma, a Fernandes da Cunha flui um pouco melhor, é uma boa alternativa. Depois da passagem pelo Terminal Marítimo, você flui melhor até a Avenida da França. Tem trânsito lento ali no trecho final da Avenida da França, por isso se você tem pressa para seguir para o centro, desvie para a Ladeira da Montanha ou também para a Avenida Bonocô. A General San Martín também está muito congestionada e não compensa o caminho para o acesso norte. Já no sentido contrário, a General San Martín flui um pouco melhor do que a Jequitaia, que está bem travada. 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Renata Falcone para a Band News FM.
1: Beleza, valeu Renata. Você que tá no trânsito aí, se liga também. Vamos lá, Nelsinho. São Paulo e Vitória amanhã, 9 da noite, no Morumbis.
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5: A minha linha de palpites é sempre no otimismo.
1: Né? Concordo, eu também sou sempre assim. Sou a otimista, não ser que seja,
5: claro,
1: sabe, um momento muito ruim muito contra ruim um time de um momento muito bom.
5: Então tem que ser otimismo. Eu quero que o Vitória ganhe o jogo. Quero que o Bahia ganhe o jogo.
1: Good preso.
5: Então, good preso. 1-0 Vitória. É o que eu imagino, que eu quero que aconteça.
1: Eu vou com você. 1-0 também, né, Mário? É todo mundo aqui, né? Gato escaldado tem medo de água fria. Então vai na manhã, 1-0. Tá ótimo lá no Morumbis. E aqui na Fonte Nova, Bahia Mirassol, domingo, 7h30 da noite. Aí já dá pra ser mais otimista ainda.
5: Eu repeti, vou repetir a do jogo aberto, meio-dia. Tá. 2-0, Bahia.
1: Bom placar, Mário. 2-1.
5: Falta a Mari, rapaz.
1: Eu vou de 3-0. Pra não ficar. O 2-0. O 2 é um elemento bom, né? O 2-0, 2-1. Então, pra fugir um pouquinho, eu vou no 3, sem gol pro Mirassol. 3-0 é o meu palpite, tá bom?
5: Aí que o seu Evaristo dizia, agora combina com o adversário.
1: Pô, agora combina com o adversário, pô! Minha gente, muito obrigado. Boa sexta-feira, bom fim de semana, bom feriadão. Voltaremos na segunda-feira.
5: Um abração a todos, muito bom. Até mais.
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0: 18 horas e 2 minutos no horário de Brasília. Começa agora para todo o Brasil mais uma edição do É da Coisa. E se a coisa parece confusa, atrapalhada, vem para cá que a gente desconfunde, desatrapalha. Milhões de pessoas acompanham o programa pelo Tile, pela Band News TV, RG Channels, TCL Channels, Samsung TV Plus, canal 2043 e mais em todos os lugares do mundo. Boa noite, Valio Bene. Boa noite, Isa.
1: Boa noite.
0: Começamos com De Frente pro Crime. Uma música maravilhosa de 75, do álbum Caça Raposa. A gente tocou Aldir Blanc e João Bosco de novo. Muito legal, porque, vai bem, é sobre a espetacularização da notícia, assim. Ah, pronto, aí o crime, o corpo, e aí então vira aquela festa, não sei o quê, até que pronto, cada um vai cuidar da sua vida, né? E o espetáculo, que no caso é um corpo, né? A gente sabe que isso na era das redes sociais, mudando o que tem de ser mudado, é um pouco o que acontece. Querida Isa, hoje é o último dia desta jornada, né, dessa temporada da Isa aqui. Na segunda-feira, o É da Coisa, eu não venho na segunda, mas tem É da Coisa, né? Vai bem.
2: Sim,
0: na segunda.
2: Estarei Sim. por aqui.
0: Tá, a Isa já não estará.
1: Não.
0: Então pronto. E aí a Isa, que terá novas funções na rádio, a gloriosa Isa, vai ser a diretora de redação, editora-chefe, tudo. Exatamente. Vai mandar em todos nós. Muito bem. Um beijo para a Isa, obrigado. E ó, Isa, você está se despedindo aqui do programa por enquanto, né? Porque voltará.
1: Isso.
0: Saiu uma notícia bem legal que nos diz respeito no canal D do Gabriel de Oliveira, né? No Dia. Tá aí a notícia. A Band News vive uma boa fase de audiência com a cobertura do primeiro turno das eleições. A transmissão simulcast da Band News FM nas plataformas Fest, da LG, Samsung e TCL contatou 2.992.000 pessoas no último domingo. Isso. Na televisão por assinatura, a Band News TV liderou entre os canais de notícias na noite de segunda, 5, com o É da Coisa, que é esse programa. O programa Reinaldo Azevedo chegou à marca de um ponto no painel nacional de televisão, que não é exatamente a mesma medição do Ibope das TVs abertas, conquistando o triplo da audiência da Globo News na mesma faixa. E aqui não é nenhuma jactância. Ai, não tem problema, não. Grandes pessoas, grandes profissionais. Fico muito satisfeito. E digo mais uma vez, olha, queridos, os espadachins da reputação alheia que roam o cotovelo, né? Não vai ser assim. Então, nós vamos tocar a nossa vida aqui. Não estou falando isso para colega, evidentemente, né? Que as pessoas continuem a fazer o seu trabalho, mas Isa, quero lhe dizer que você, evidentemente, ajudou a fazer esse resultado e ajuda a fazer esse resultado, assim como todos nós aqui. Tá bom? Então, pronto, que nem num quadro Porta dos Fundos, parabéns para nós. É isso aí. E a rádio, porque nesses canais todos, né, além da Band News TV, que está dita aí, LG Channels, TCL Channels, Samsung TV Plus, enfim, a gente está acontecendo, vai, Benny?
2: Sim.
0: É isso. Né, o que dá ser bonito, gostoso e sensual. Áudio Veja, Vorkário diz ter financiado o filme sobre Lula. Vamos tratar do assunto. Agora precisa pegar a extensão toda da coisa, né? Nós precisamos entender o que está em curso e, se é para entender o que está em curso, a gente vem aqui. Vai lá.
2: Em reportagem publicada pela edição eletrônica de Veja na madrugada dessa sexta, há um áudio em que Daniel Vorkário afirma ter doado, sem registro oficial, 30 milhões para o documentário sobre Lula, dirigido por Oliver Stone. Segundo as mensagens, Vorkário teria se articulado com João Vaccari Neto, ex-tesoureiro do PT, para combinar um pagamento. Além dos 30 milhões de reais, ainda de acordo com a revista, Vorkário teria dito que Vaccari exigiu uma taxa de 10% de tudo o que o Master captasse nos fundos de previdência da Caixa, do Banco do Brasil, da Petrobras e dos Correios. A gente vai ouvir o áudio.
3: O Brasil agiu estruturismo, Augusto adianta, aí vem para o outro, com o canal do estudo, e aí tem o negócio do filme.
4: Eu não coloquei, acho que até mais, na base, só que o do Lula foi para fora.
1: Ele foi, ah, o Flávio foi, bem, ele patrocina.
0: Muito bem, para quem não entendeu direito, a essência é a seguinte. E aí, vamos lá. Ah, não, o filme pro Lula, eu dei o dinheiro, foi por fora, sugeriu, a do Flávio foi por dentro. Então, assim, vai no centro da questão do filme do Dark Horse e daquilo que até agora não se explicou. E a coisa é grave, se verdadeira. É grave, se verdadeira, porque então ele teria proposto uma delação, teria feito esse depoimento e isso não teria prosperado, não teria avançado, ou a procuradoria não teria dado bola, etc. Bom, o Vorcaro tem uma defesa, a Procuradoria-Geral da República existe, a Polícia Federal existe. Então toda essa gente se coordenou para esconder esse troço? Evidentemente que a fala seja dele, eu não tenho dúvida. Mas gravada como? Onde foi gravado isso? Quando foi gravado isso? Isso está posto num anexo de delação? Existe um depoimento a respeito, oficial? O que é que diz a Procuradoria-Geral da República, o que é que diz? Qual é a desconfiança que está aí, que foi publicada na coluna da Mônica Bergamo? Vamos lá.
5: Procuradores familiarizados com as investigações do Banco Master dizem acreditar que o áudio de Daniel Vorcaro pode ter sido gravado na prisão para ser usado contra o presidente Lula na campanha eleitoral. As afirmações foram feitas à coluna de Mônica Bergamo, que divulgou as informações, ela que também é colunista aqui da Band News FM. A gravação, se feita dessa forma, seria ilegal, já que nenhuma das pessoas que ele recebe na Papudim, em Brasília, onde está preso, poderia entrar no estabelecimento com gravador ou celular. Há uma outra hipótese. Uma parte da equipe de defesa, de 23 profissionais, também especula que o áudio foi gravado de forma ilegal, porém há mais tempo, e vazado apenas agora com objetivos eleitorais. Há uma desconfiança de que a gravação ilegal pode ter sido feita por agentes públicos ou por alguém da própria equipe de defesa, que é formada por várias bancas de advocacia, ou por alguma visita que teria driblado a segurança da prisão.
0: O fato, isso não está nos autos. Quem está falando que não está? A Polícia Federal está dizendo que não está, a PGR está dizendo que não está, e a defesa dele também está dizendo que não está.
5: Que é formada por várias bancas de advocacia, ou por alguma visita que teria driblado a segurança da prisão.
0: O fato, isso não está nos autos. Quem está falando que não está? A Polícia Federal está dizendo que não está, a PGR está dizendo que não está, e a defesa dele também está dizendo que não está. A PGR está dizendo que não está, e a defesa dele também está dizendo que não está. E aí tem essas hipóteses, uma gravação clandestina dentro do presídio. Quando o Vorcaro estava na PF, os advogados podiam entrar na prisão com computadores e gravadores para tomar depoimentos dele destinados às tentativas de colaboração premiada. Na Papudinha, há conversas por vídeo que poderiam ser gravadas. Foi ali que foi gravado, mas isso não... E isso não foi passado à Polícia Federal? E isso não foi passado à PGR? Que eles não têm isso lá. Como esse vídeo é muito direcionado, ele é muito direcionado para dizer, olha, se alguém cometeu crime com essa história de filme, foi o Lula. Ou então a turma do Lula. O Flávio não. Ali foi patrocínio mesmo. Independentemente do que o Vorcaro diga, que foi patrocínio ou não, a questão é saber... Cadê o dinheiro? O dinheiro foi realmente destinado ao filme? Ah, você está negando? Não, eu estou dizendo, a menos que todas essas pessoas e todos esses organismos estejam mentindo, tem alguma coisa muito estranha aí. Que ele falou isso, falou. Agora, A PGR diz que não existe o depoimento oral de Vorkar. Será que a PGR, o órgão PGR, ia cair nessa? Para quê? Para proteger? Ah, para proteger o PT, para proteger... O que tem aí da PGR? Vamos lá.
2: A Procuradoria-Geral da República, que participou das tratativas para a assinatura de um acordo de colaboração premiada com Daniel Vorkaro, negou participação em um depoimento do banqueiro. Em nota, a PGR disse: a Procuradoria-Geral da República esclarece que as tratativas de colaboração premiada envolvendo Daniel Vorkaro foram sempre mediadas por advogados contratados pelo investigado como devido. Todas as propostas formalizadas pela defesa foram recebidas na forma como livremente elaboradas por ela, sem juízo nem recusas prévias. Não houve interlocução direta de Vorkaro com qualquer representante da PGR. Não houve depoimento oral de Vorkaro justamente por conta da rejeição da proposta, cujos motivos foram expostos à defesa. A Procuradoria-Geral da República respeita o sigilo que se impõe por lei ao procedimento de colaboração premiada à vida.
0: É. E aí? PF também nega em nota a existência do depoimento. Vai lá.
5: A Polícia Federal, que também participou das tratativas para uma colaboração premiada de Daniel Vorkaro, negou a informação veiculada pela Veja. Em nota, a corporação disse o seguinte: a Polícia Federal esclarece em relação à reportagem intitulada "Vorkaro conta que liberou dinheiro para filme sobre Lula por negócios no governo", publicada pela revista Veja nesta sexta, que Daniel Vorkaro não prestou depoimento com o teor relatado na matéria. Tampouco entregou à instituição anexos, documentos ou informações com o conteúdo ali descrito. As propostas de colaboração premiada que foram apresentadas à PF pela defesa do investigado não foram acolhidas em razão do não atendimento aos requisitos legais, conforme decisão fundamentada de conhecimento da defesa. Por fim, a Polícia Federal informa que recebeu, nesta sexta-feira, notícia-crime com pedido de providências urgentes para apuração de fatos relacionados à publicação mencionada. O expediente foi encaminhado à área técnica para adoção das providências de polícia judiciária.
0: Bom, gente, a Veja tem a informação, está lá uma longa reportagem, né, em que se dá a entender que tudo isso foi mandado para a PGR, que o Vorkaro teria dito que teria como provar essas coisas, inclusive os pedidos, supostos pedidos de propina. Aí diz a Polícia Federal, isso não está aqui. Diz a PGR, isso não está aqui. Essa gravação não está nos autos. Bom, então está onde isso tudo? Como é que isso apareceu? O que é que aconteceu? De qualquer modo, delação a gente sabe. Delação é um elemento para se chegar à prova, mas é preciso que se tenha indícios. Né? O UOL publicou hoje uma informação importante. Não há no celular de Vorkaro nenhuma menção, não há nenhuma menção, o celular, né? Porque, sei lá, fica tudo na nuvem, o que ele tem lá. Não há nenhuma menção a esse ao dinheiro a esse filme. Será que com tanta mensagem que foi trocada aí, sei lá, tem mensagem de anos a fio? Se ia fazer uma operação dessa monta sem haver nenhuma menção a respeito? Hã? Segundo o UOL publicou, nos celulares não está. Está suspeitando? Eu não estou suspeitando nada. Eu estou estranhando o andamento das coisas. E qualquer um estranharia. Né? E a PF ainda falou por que a delação foi rejeitada. Vamos lá.
2: Integrantes da Polícia Federal afirmaram hoje que a corporação recusou a delação premiada de Daniel Vorkaro por ausência de elementos mínimos que pudessem dar credibilidade ao que ele disse. A informação é da CNN. O fato foi confirmado após a emissora questionar a PF sobre a reportagem da revista Veja. A avaliação na corporação é de que a delação de Vorcaro foi rejeitada por falta de elementos mínimos, não só pelo órgão, mas também pela Procuradoria-Geral da República.
0: É, e aí, depoimentos acompanhados por advogados, depoimentos acompanhados pela PGR, depoimentos acompanhados pela PF, e tudo isso se dando ali no subterrâneo? E, de qualquer modo, a defesa do Vorcaro teve a chance de dizer, olha, é isso mesmo, meu cliente foi sacaneado, ele tinha tudo para fazer a delação, e, no entanto, isso não está acontecendo. E ficou todo mundo aguardando a nota da defesa. E a defesa soltou uma nota, que diz o quê? Vai lá.
5: Diz o seguinte, a defesa de Daniel Vorcaro repudia a divulgação de supostos anexos que estariam relacionados a tratativas de colaboração premiada que não foi celebrada. A defesa não confirma o conteúdo de qualquer material divulgado cuja origem, autenticidade e integridade não são reconhecidas. O material preliminar da colaboração foi disponibilizado a um número restrito de autoridades que possuem dever legal de confidencialidade. A defesa esclarece que Daniel Vorcaro não prestou nenhum depoimento à PF ou à PGR no âmbito das tratativas de colaboração premiada. A defesa reafirma que Daniel Vorcaro possui informações personalíssimas e relevantes para o caso e segue disponível para contribuir com as autoridades.
0: Então, sim, a defesa está falando, não, nós temos coisas. Nós temos coisas, ok? Temos coisas. Mas não isso. O material preliminar da colaboração foi disponibilizado a um número restrito de colaboradores. A defesa não confirma o conteúdo de qualquer material divulgado cuja origem, autenticidade e integridade não são reconhecidos. Como é que isso veio? Agora, que cai como mel na sopa para o Flávio Bolsonaro... Aí, bom, aí não precisa, porque toda a tese dele sempre foi o quê? O dinheiro do Dark Horse é patrocínio. E aí o Flávio, claro, fez ali o negócio dele, né? Ele se manifestou nas redes. Eu fui injustiçado. Você não sabe como é difícil disputar um cargo público tomando tanta pancada com mentira. E muita gente me pré-julgou porque eu fui pedir um patrocínio para um empresário, para um filme privado do presidente Bolsonaro, sem absolutamente nenhuma contrapartida pelo fato de eu ser senador da República. Já com o filme de Lula, foi dinheiro por fora. Esse cara recebeu propina. Então o Bolsonaro pediu um patrocínio e o Lula pediu propina. Né? Vamos só para a gente saber do que a gente está falando, né? Vamos lembrar aqui o áudio do Flávio Bolsonaro pedindo patrocínio para o Vorcaro. Vai, a gente botou o áudio do Vorcaro falando que foi patrocínio. O Flávio pedindo patrocínio. Pede patrocínio, Flávio, vai.
6: Irmão, preferi te mandar o áudio aqui para você ouvir com calma. Bom, aqui a gente está passando por um dos momentos mais difíceis da nossa vida, né? Não sei como é que vai ser daqui para frente, como é que isso tudo vai acabar, mas tá na mão de Deus aí. E você também, eu sei que você tá passando por um momento dificílimo aí também, essa confusão toda. Você sem saber exatamente como é que vai caminhar isso tudo. E apesar de você ter dado a liberdade, Daniel, de a gente te cobrar, eu fico sem graça de ficar te cobrando, tá? Mas, enfim, é porque tá num momento muito decisivo aqui do filme. E como tem muita parcela para trás, cara, tá todo mundo tenso e fico preocupado aqui com o efeito ao contrário do que a gente sonhou pro filme, né? Imagina a gente dando calote num Jim Caviezel, num Cyrus, os caras, pô, renomadíssimos.
0: Tá bom, tá bom. Senador da República não é um ente privado, porque essa tese, estamos pedindo filme de ente privado para ente privado. Eu já disse, não, pedir patrocínio não é crime. Ter patrocínio não é crime, ter publicidade não é crime. Agora, a depender do que se fez com o dinheiro, é. Enquanto isso, o irmão dele estava lá, com a devida vênia, tramando contra a República. Tanto era uma operação secreta que ninguém sabia. Toda a extrema-direita foi surpreendida por esse troço. A campanha dele sofreu um abalo. É verdade. O troço está sob investigação. Como é o correto que aconteça nesses casos? Nada vaza. Sobre outros, tudo vaza. Nada fica em sigilo. Agora, é preciso saber o que aconteceu. Acho que tem que ter uma investigação aí. Não estou dizendo investigar a imprensa, mas como é que... como é que aconteceu isso? Se não tá, se a PF não tem depoimento, se a PGR não tem depoimento, se a defesa diz que não existe, ou que não reconhece. Porque poderia ser uma boa hora para a defesa falar, sim, meu cliente foi sacaneado. Está sendo sacaneado. Essa gravação não está nos autos. É a voz dele? É a voz dele. Mas até aí também, né? Advogados pedem investigação do que chamam de trama Vorcaro Flávio, aí já partindo do princípio de que se trata de uma articulação para eleger Flávio mais facilmente, se trataria de uma articulação para eleger Flávio, e para no futuro, é uma coisa que está circulando nas páginas ligadas ao PT e tal, no futuro, eventualmente, cavar anulações que beneficiassem, de algum modo, o Vorcaro por caminhos aí indiretos. Vamos lá, o que, que tem aí? Vai.
5: Os advogados Marco Aurélio de Carvalho e Reinaldo Santos de Almeida apresentaram uma notícia de fato à Polícia Federal pedindo investigação urgente sobre uma possível articulação entre o banqueiro Daniel Vorcaro, ex-dono do Banco Master, e pessoas ligadas à campanha de Flávio Bolsonaro para interferir no segundo turno da eleição presidencial, marcado para 25 de outubro, e prejudicar as investigações sobre o escândalo financeiro. O documento, datado de quinta, relata que um HD contendo depoimento atribuído a Vorcaro teria sido entregue a terceiros com acusações contra adversários políticos de Flávio, integrantes do governo Lula e ministros de Estado. Em declaração à Folha, Marco Aurélio, coordenador do Prerrogativas e integrante da coordenação da campanha de Lula, afirmou ter recebido informações de que Vorcaro teria sido estimulado a prestar um depoimento envolvendo o financiamento de um documentário sobre o presidente Lula, dirigido pelo cineasta Oliver Stone. O banqueiro teria recebido a promessa de prisão domiciliar com tornozeleira eletrônica após as eleições, enquanto seu pai, Henrique Vorcaro, seria libertado imediatamente.
0: Bom, aí, evidentemente, eu não tenho essa informação. Marco Aurélio diz ter. A Polícia Federal foi acionada para tentar entender o que aconteceu. E a página do Lula diz que a acusação é peça eleitoral irresponsável. Vai.
2: É, a campanha é real.
0: Tá um pouquinho grande aí. Vamos em duas etapas aí, até o terceiro parágrafo primeiro, depois dá uma paradinha para comentar. Vamos lá.
2: Tá bom. A campanha de Lula reagiu imediatamente ao suposto áudio no qual o Daniel Vorcaro fala sobre um dito financiamento a um documentário que trata do presidente. Em nota, a coligação do presidente Lula criticou a Veja. A reportagem foi chamada de peça eleitoral irresponsável com acusações gravíssimas, sem apresentar uma única prova, diz o comunicado. É estarrecedor que, a duas semanas do segundo turno das eleições presidenciais, a revista Veja estampe em sua capa acusações gravíssimas sem apresentar uma única prova. A reportagem é uma peça eleitoral irresponsável baseada em outra peça eleitoral. O suposto depoimento de Daniel Vorcaro, construído sobre acusações sem comprovação, com evidente propósito de tumultuar o processo eleitoral e favorecer o adversário. Esse depoimento não existe, não há registro dele na Polícia Federal. Não há registro de delação com esse conteúdo que tenha sido aceita pelo Ministério Público e Polícia Federal. Portanto, uma farsa. Foi durante o atual...
0: Só um minutinho, Valibene. Bom, Aí a conclusão é uma farsa, já tem um juízo de valor a respeito. Que nada disso consta dos autos, nada disso consta dos autos. Como isso vem? A própria grande imprensa está tratando a coisa de uma maneira meio reticente, assim, tal, porque precisa tentar entender direito o que está acontecendo. Claro que incendeia as redes, porque tudo o que precisava é, nós não temos nada com isso, os culpados são eles. Né? E aí, eles vêm com uma questão aí que vem junto com um juízo de valor, mas que vem junto com uma questão factual também. Vamos lá.
2: Foi durante o atual governo que as instituições de controle atuaram para investigar as irregularidades, liquidar o Banco Master e levar seu controlador à prisão. Agora surgem acusações contra as autoridades que enfrentaram suas irregularidades. Trata-se de uma tentativa de vingança que levanta uma pergunta inevitável. Que benefícios Vorkaro espera obter de uma eventual mudança de governo? Vários fatos comprovam que há uma grande armação em andamento contra os interesses do povo brasileiro. Diz o comunicado, a contradição do relato é gritante. Vorkaro procura apresentar os pagamentos associados ao bolsonarismo como patrocínio normal, enquanto atribui crimes ao PT e ao governo sem apresentar prova das suas acusações. A narrativa tenta proteger Flávio Bolsonaro, citado em investigações sobre ligações e pedidos milionários ao banqueiro, uma farsa com objetivos eleitorais. A própria Veja reconhece que a Procuradoria-Geral da República não deu prosseguimento às acusações por falta de provas. Mesmo assim, transforma uma mentira em capa da revista. Não aceitaremos que acusações sem provas e vazamentos seletivos sejam usados como arma eleitoral. As medidas judiciais cabíveis serão tomadas contra as calúnias e eventuais irregularidades na divulgação dessas informações.
0: Bom, vamos lá. Para além de acusação e juízo de valor, fato transparente, claro, cristalino. O Banco Master sofreu uma intervenção neste governo. As investigações foram conduzidas neste governo. Então, houve a intervenção feita pelo Banco Central e o banco acabou. Isso é uma verdade factual. E a investigação de natureza criminal também foi conduzida neste governo. Eu disse já aqui, disse ontem no Flow, aliás, com uma audiência fabulosa, o vídeo principal, mas os cortes e tal, de 1 milhão e tanto, muito legal, uma ótima conversa com o Igor. Disse aqui, disse ontem, investigações de natureza criminal caem sempre no colo do governo de turno, mesmo que esse governo investigue. Por isso que o governo Bolsonaro não quis investigar nada, fez a intervenção na PF. Vocês se lembram disso? Ele falando, vou intervir. Vou intervir, e se o ministro não quiser, eu demito o ministro. E ele demitiu. Sérgio Moro, que agora está com eles. Ok. Do jogo da política. Né? Então a melhor maneira de um governo não ter problema com corrupção, sabe qual é, Vale Bene? Não investigar. E o governo investigou. Parece meio até contraintuitivo, mas pode acontecer, sei lá. Imagina, o PT está envolvido até o pescoço nessa história e vai fazer esse esparramo na investigação sem saber no que vai dar? O que é? Suicida agora? Uma coisa é certa, nenhum governo deve ser ingênuo. Presta atenção que é uma diferença entre fazer o que deve, não sendo ingênuo, e fazer o que deve sendo ingênuo. Nenhum governo deve fazer o que deve e ser ingênuo nessa área de achar que uma investigação em larga escala contra a corrupção vai fazer bem para o governo de turno. Não vai. Não vai fazer bem. Esquece. Assim como a do INSS. Começou com matérias no Metrópolis. O Vinícius Carvalho ministro do Lula, da AGU, mandou investigar. A investigação é grande, é gigantesca. E caiu no colo do governo. Caiu no colo do governo, o que eu digo é... Fica aí a coisa assim, tá vendo que esculhambação que tá? Olha só. Saiu uma pesquisa, eu não lembro se foi Datafolha ou se foi Quest, dizendo que mais gente associava pessoas de esquerda ao escândalo Master do que de direita. Que é mentira. Mentira, sim. Se você for pegar um a um, é mentira. Tem uma verdade factual aqui no, na coisa do PT. Quem pegou dinheiro, comprovadamente pegou dinheiro e pediu dinheiro e é investigada por isso, porque o Flávio é investigado por corrupção, lavagem de dinheiro. Ele é efetivamente investigado. As outras investigações inexistem. Ah, inexistem porque não querem investigar. Não, não é isso. Não é isso. É que não tem, a própria defesa está falando que não. Ou a defesa não tem interesse em lutar pelos direitos daquele que é seu cliente. Não é? Sim, o Vorcaro foi transformado. O Vorcaro foi transformado no. Assim, numa espécie de bandido exemplar, né? De bandido. A Lilian está falando que eu falei o Vinícius da AGU. Não, Vinícius da CGU. Vinícius Carvalho da CGU. Aí eu. Agora depois fica ruim fazer corte, né, Pedro? Mas eu não quero deixar prosperar. Vinícius Carvalho, que iniciou a investigação do escândalo do INSS, da Controladoria Geral da União. É que daqui a pouco nós vamos falar da AGU. E sabe como minha mulher me corrigiu, Valio Beni? Assim, olha como eu sou um homem valente e sobrevivo. Vinícius não é AGU, é CGU. Você cometeu o mesmo erro ontem no Flow, mas não consegui avisar. Quer dizer, eu sobrevivo mesmo assim, minha querida Isa?
5: É
0: então
5: difícil.
0: Atenção, Flow, cometi esse erro no Flow. não é fácil não, e mesmo assim eu sobrevivi. Né? Então, vamos lá. Esse governo mandou investigar tudo. E caiu no colo dele, cara. Melhor maneira? Não investiga. Mas aí é ruim, né? Pro país. Ou não é ruim pro país? Não investigar a corrupção. Vamos ver. Vamos ver. A AGU anuncia que entrará com pedido de direito de resposta. Vai.
5: A Advocacia-Geral da União informou que vai solicitar imediatamente à Veja o direito de resposta à correção das informações divulgadas, sem prejuízo da adoção de outras medidas legais cabíveis. A medida é uma resposta à requisição da Secretaria de Assuntos Jurídicos da Presidência da República e do Ministério da Saúde, que pediram providências à AGU. Em ofício, a Secretaria Especial de Assuntos Jurídicos fala em possível crime de calúnia em período de campanha eleitoral. Em nota, a repartição informou: há fortes indícios de manipulação, falseamento e desinformação com dano à imagem institucional da Presidência da República, à credibilidade de políticas públicas da União e à integridade do processo eleitoral. Já a AGU informou o seguinte, também em nota. Cabe destacar que informações divulgadas nesta mesma data por outros veículos de comunicação, atribuídas à própria defesa do ex-banqueiro Daniel Vorcaro, contradizem o conteúdo da reportagem da Veja, ao indicar que não existe depoimento do investigado com o teor apresentado pela revista. Tal circunstância reforça a necessidade de esclarecimento dos fatos e de correção das informações questionadas. A AGU reafirma seu compromisso inegociável com a liberdade de imprensa, o direito à informação e o exercício responsável da atividade jornalística, em especial durante o período eleitoral, a divulgação de informações fidedignas e devidamente verificadas constitui pressuposto essencial para o debate público e para a preservação da integridade do processo democrático.
0: Bom, vamos ver, é importante que se faça a referência à liberdade de imprensa, porque pedir direito de resposta não é contestar a liberdade de imprensa. O direito de resposta está contemplado na legislação. Né? Eu acho que é preciso entender isso tudo. né? Porque também há um... Vamos ver como essas coisas se dão, né? Porque a depender da quantidade, em razão de vazamentos e tal, de ilegalidades que se cometem no devido processo legal também, lá adiante isso pode ter consequência. Isso pode ter consequência. Convém respeitar os direitos das pessoas que são investigadas também. Hã? Vamos lá, vamos seguir. É, a Lilian disse, mentira, não falei nesse tom com você.
2: Tenho certeza que não.
0: Ah, meu amor. Ô, Valibene, eu gosto de fazer a pinta assim do homem oprimido, né? É uma fantasia. Lula e primeiro ato pós primeiro turno. Aí falou de fascismo, pandemia, master. Vamos lá, vai.
2: Em seu primeiro ato do segundo turno, realizado hoje em Ceilândia, cidade satélite de Brasília, o presidente Lula afirmou que o Brasil não será governado pelo fascismo e por assassinos da época da pandemia, nem pelo sócio do Banco Master. A gente vai conferir o que disse o presidente.
7: Eu queria que vocês tivessem a certeza do seguinte: nós vamos ganhar estas eleições. Pode ficar certo que esse país não voltará a ser governado pelo fascismo. Não voltará a ser governado por aqueles assassinos de milhares de pessoas da Covid-19. Esse país não será governado pelos sócios do Banco Master, pelos parentes do Vocaro. Esse país não será governado por aqueles que roubaram 12 bilhões do BRB.
0: Para quem corre o risco, então, em razão do noticiário, Lula fala isso para tentar esconder as provas. A minha cadeira está em uma posição tão ruim, tão baixa, que depois aí as pessoas ficam achando que eu sou baixinho e eu me incomodo. Não, eu não me incomodo de ser baixinho, poderia ser, mas eu não sou. Nossa, como você acha? Houvesse um grande estoque de coisas contra, falar assim e depois aparecer em todas as provas. Veja, eu estou sendo lógico aqui.

0: A bandeira americana. Essa é a bandeira daqueles que querem o Brasil soberano. Do lado de lá estão aqueles que querem que os americanos venham explorar as nossas riquezas aqui. Nós queremos dizer alto e bom som: o Brasil e a riqueza do Brasil é do povo brasileiro.
1: Retoma o discurso da soberania, que num dado momento se imaginou que fosse ser mais presente no processo e na disputa eleitoral do que está sendo, ou que isso fosse ser mais relevante na disputa eleitoral do que está sendo, né? Vamos ver se esse discurso, num dado momento, ganhou tração, depois não, né? Uma questão que está perturbando um pouco a campanha do Flávio, porque, claro, fez pesquisa eleitoral, comentei hoje de manhã, melhor momento para o Flávio é esse. E o pior momento para o Lula é esse, para fazer pesquisa. O resultado está longe de ser catastrófico, mas também não é para ninguém sair soltando rojão se é do PT, né? E a questão que hoje pesa sobre o Flávio e continua sem resposta, e os mercados sabem disso, é onde haverá o corte de despesas. E o Flávio, com receio do desgaste, está dizendo: ninguém mexe nas questões sociais e tal, e o mercado não está entendendo muito. Mas não quer dizer que esteja desanimado. E aí, então, tem uma questão importante, né? Que não temos que tratar aqui. Mas vai lá, o que o Flávio falou? Flávio, no horário eleitoral, manter programas sociais. Vamos lá.
2: Os candidatos à presidência, Flávio Bolsonaro do PL e Lula do PT, estrearam hoje no horário eleitoral do segundo turno com uma disputa em torno dos programas sociais e dos direitos dos trabalhadores. Após uma ofensiva da campanha petista sobre o futuro dos benefícios sociais em um eventual governo de Flávio, o senador prometeu manter e reajustar o Bolsa Família, além de preservar o Minha Casa Minha Vida e o Farmácia Popular. Lula, por sua vez, voltou a atacar o adversário na área previdenciária e na discussão sobre o fim da escala 6x1, associando uma eventual vitória do parlamentar ao risco de perda de direitos. No programa de Flávio, as promessas sobre os benefícios foram apresentadas em um quadro de perguntas e respostas, no qual o candidato buscou afastar dúvidas sobre a continuidade das políticas. Ao ser indagado sobre o Farmácia Popular, o senador respondeu que o programa seria mantido. O parlamentar fez a mesma promessa em relação ao Minha Casa Minha Vida e acrescentou que pretende reduzir o valor das prestações habitacionais. Hoje, em agenda no Rio, Flávio negou que vai cortar verbas de programas sociais, mas não detalhou o que fará.
3: Várias mentiras circulando, uma delas de que eu acabaria com o Bolsa Família. Isso é mentira! Não existe isso. Eu vou fazer muito melhor, vou garantir o Bolsa Família para quem precisa, só que eu vou fazer muito mais. Eu vou garantir que o Estado chegue até você com capacitação, com qualificação. Eu vou fazer o maior programa de mobilidade social que esse Brasil já viu, porque o meu projeto é tirar o pobre da pobreza e deixar o pobre rico. Não boataria, o PT jogou uma boataria atrás da outra. Disseram que eu ia acabar com farmácia popular, é mentira, eu jamais faria isso. Eu vou melhorar a farmácia popular, o remédio vai chegar na porta, vai chegar dentro da sua casa. A gente vai dar na sua mão, na palma da sua mão, que é um celular. Você não apenas vai receber o remédio, você vai receber um SMS avisando a hora que você tem que tomar o seu remédio para você não esquecer. É assim que a gente vai tratar as pessoas que precisam do farmácia popular. Então, gente, me ajudem a combater essas fake news do PT.
1: Rapaz, eu vou mudar. Você sabe que eu vou morar nesse país do Flávio aí, né? Assim que, se ele ganhar a eleição, vale bem, eu vou pedir cidadania no país do Flávio. Olha aqui, muito calmo e serenamente, deixa eu dizer uma coisa. E nós demonstramos isso aqui, e eu voltei a tratar disso ontem no Flow, e está todo mundo se perguntando, e os mercados também. O Flávio, conta para nós qual vai ser a mágica. O seu pai acabou com o programa Farmácia Popular. Na prática, deixou de existir. O seu pai, no último ano que ele conseguiu fazer superávit primário, Paulo Guedes, o Minha Casa Minha Vida parou, e no orçamento do ano seguinte tinham deixado 36 milhões de reais. Vale o

0: N, que é o que o correspondente a duas casas do Flávio, talvez nem tanto, porque aquela casa é cara, viu? Oficialmente custou 6, mas olha, já disse que tem um amigo que dá 12, né? E mesmo assim ele disse, posso vender em seguida e ainda fico rico. É, mais rico, né? Mais rico. Então vai ser o quê? Cortar o correspondente a 1,5%. Cortar o correspondente a 1,5% do PIB em despesas. Isso é uma promessa sua. Está no plano que circula por aí nos mercados. Como sabe qualquer pessoa que está ouvindo, que seja economista, não precisa ser economista, mas vocês procurem aí depois, vocês acham? Não tem como fazer esse corte, a não ser com aposentadoria sem ganho real, congelar o valor do BPC e acabar com a vinculação de verba de saúde e educação. Vocês falam muito do Milei, daquele picareta? Que é um líder, um ídolo para vocês, mas o Milei, vale o bem, pelo menos ele falou que ele ia fazer.
1: Sim.
0: A tal da motosserra dele, ele falou, mas aí o Paulo Guedes fez deixar servidores sem aumento. Vocês não disseram que vocês vão fazer. Assim como a sua reforma constitucional, também ela é um cheque em branco. Também ela é um cheque em branco. Né, filho? Você sabe disso. Então, de algum lugar vai ter que sair. O que se está perguntando? Aí não, o Lula faz a campanha eleitoral dele. Eu faço o meu questionamento aqui. Eu peguei a fala do seu coordenador político ontem, econômico ontem, Adolfo Saxida, e fui trecho a trecho. Fiz isso aqui, fiz isso no Metrópolis, fiz isso no Flow. Então corta de onde? Aí a proposta do Saxida é: vamos cortar os super salários. Cortando os super salários resolve? Mas quanto que você vai cortar de super salários? Qual é o tamanho dos super salários que você vai cortar? Vamos cortar os super salários e vamos fundir ministérios. Isso basta? Com isso você resolve a questão? Então, não, né? Não. Obviamente, isso não resolveria o caso. Então, o que se pergunta é, tá bom, vai sair de onde? E é uma dúvida legítima que se tenha, né? Não precisa ser da campanha do PT, não precisa ser petista. Os mercados, e aí, Vólio Bene, tem uma coisa que é muito engraçada. Sabe por que que os mercados ficam tão animados?
1: Por
0: Eles
1: quê?
0: ficam tão animados porque acham que o Flávio está mentindo. Só por isso. Porque acho que o Saxida está escondendo o jogo. Na linha assim, ah, não, deixa ele falar. Ele fala isso, mas isso não é verdade. Na hora H, o corte vai ter de acontecer. E assim, outras muitas coisas vão sendo jogadas sem que. Então, por exemplo, ao menos um jurista hoje falou no UOL, aquilo que a imprensa está ignorando, a história do Flávio da reeleição, que eu antecipei aqui. Ah, eu vou fazer, eu vou acabar com a reeleição. Tá, ok, eu sou contra a reeleição, mas sou contra qualquer cargo executivo. Se acabar com a presidência, para mim está ótimo. Eu não sou favorável à reeleição. Mas ele fala, e aí o tamanho do mandato fica para depois. Eventual mandato de 5 anos. Aí não pode, querido, é inconstitucional. A menos que você diga, ah, mas vou andar no Supremo e eu faço o que eu quero. Bom, aí nós já... Você pode botar um mandato de 5 anos para o seu sucessor, se você for eleito. O seu próprio mandato ser prorrogado, não. Porque o compromisso constitucional com o eleitor é da periodicidade da eleição. E a eleição existe a cada 4 anos. E eu fico muito impressionado que isso seja dito assim na imprensa, como se fosse a coisa mais normal do mundo, vale bem. É, ele vai acabar com a reeleição e aí o mandato pode ser de 5 anos. Bom, mas se o Congresso pudesse decidir isso, com a possível maioria que ele pode ter se vencer, puxa vida, ele pode botar mandato de 10, então, né? Se o Congresso é livre para decidir isso, não haverá reeleição e o mandato de presidente o Congresso decide. Ah, o Flávio deve ter pelo menos 49 senadores ali ligados ao bolsonarismo, talvez consiga uma maioria na Câmara. Ah, vamos botar mandato de 10 anos. Porque se a Constituição não vale, aí vale o mandato que eles decidirem que vale. Isso faz algum sentido? Não. Isso não faz sentido nenhum. Vamos para o comercial. Fica com a gente.
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2: Seis horas, 53 minutos, uma excelente noite para você que acompanha a Band News FM Salvador. Eu sou o João Marcos Moura e sigo a partir de agora com o nosso noticiário local. Estou aqui na companhia de Paulo Calil na operação de áudio. Vamos dar um giro pelo trânsito de Salvador.
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5: Olá, muito boa noite para você e para os ouvintes da Band News FM. Trânsito carrega agora na Manuel Dias da Silva em direção à Maralina. Chega até as proximidades do acesso para o Rio Vermelho. Para você que está vindo do Costa Azul em direção ao centro, já vale o desvio para a ACM Taigara e depois a Juracy Magalhães. A Juracy Magalhães, por sua vez, já está com trânsito bom, pelo menos até o Complexo Viário 2 de Julho. A situação só se agrava na chegada à ACM Itaigara. Se você já está no Itaigara, segue em direção ao Miolo Empresarial, pode ganhar tempo por dentro do bairro, evitando esse trecho de congestionamento. Quem vem do centro também ganha tempo pela Avenida Bonocô e a ACM Detran. Só pisa no freio na chegada Lipe. Evite a BR, ela também está com trânsito completamente tomado até a chegada à Estação Bonjoá. 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Renata Falcone para a Band News FM.
2: Valeu, Renata, 6,54.
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3: Agora 6 horas e 57 minutos, dando continuidade ao nosso noticiário. Estima-se que todos os anos mais de 1 milhão de alunos entrem no ensino superior utilizando a nota do Enem. O dado é do governo federal. Falta menos de um mês para a prova. Para quem vai fazer a avaliação, este é o momento de revisar o que ainda precisa de atenção e escolher bem onde gastar tempo e energia. A estudante Micaela Santos fala sobre as próprias expectativas para o exame.
4: Eu acho que eu tô indo melhor nas humanas. Nas exatas, tá mais ou menos, mas o professor tá me ajudando nisso.
5: Você acha que dá pra melhorar, faltando 30 dias?
4: Com certeza, dá pra melhorar.
3: Se um olho está no calendário, o outro acompanha as questões. A estudante Pamela Santos fez a avaliação ano passado e acredita que estará menos nervosa em 2026.
4: Eu acho que vai ser um momento de muita agonia e muito nervosismo. Como eu fiz na primeira vez, eu fiquei muito nervosa, não sabia como começava. E olhava um pro lado, um pro outro, um pouco tenso. Mas eu acho que na segunda vez que eu vou fazer o Enem, eu acho que vai ficar mais tranquilo.
3: E nessa reta final, a preparação não fica só no conteúdo. A gente vai dar um giro agora pelo trânsito de Salvador.
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7: 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Como foi dito anteriormente, a BR-324 ainda apresenta trânsito lento entre o Acesso Norte e a Estação Bom Joá. A partir da Jaqueira do Carneiro, o trânsito melhora. O motorista volta a pisar no freio na região de Águas Claras, mas o trecho é mais curto. Quem sai ainda da Bonocô a Semidetran ganha tempo pela Barro 6, que flui melhor até o Largo do Retiro. A partir desse ponto, o trânsito congestiona ainda durante um tempinho, mas o trecho toma muito menos tempo do motorista. Quem ainda vem do interior em direção ao centro encontra um pouco de lentidão entre a estrada C Aeroporto e a região de Valéria, mas na estrada C Aeroporto há outro trecho forte de congestionamento e não compensa como desvio. 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Renata Falcone para a Band News FM.
3: 6h59, a gente volta a falar do último mês de preparação para o Enem. Olha só, depois de um ano de aulas, exercícios e simulados, os professores tentam transformar o conhecimento acumulado em confiança para encarar a prova. A professora Denilza Jesus reforça a importância de fortalecer a autoconfiança dos estudantes.
8: Agora é hora de levá-los à questão da segurança do que foi abordado durante o ano inteiro. Eles precisam acreditar que eles têm capacidade, sim, de fazerem uma boa prova do Enem.
3: Mais de 5 milhões de alunos se inscreveram esse ano no Enem. Este é o maior número desde 2022. As provas vão acontecer nos dias 8 e 15 de novembro. Agora são 7 horas em ponto.

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1: Muito bem, estamos de volta. Ó, e o Lula indica que vai aos debates antes do segundo turno. Parece que o Record tinha um marcado para depois de amanhã, é isso? Que foi cancelado?
2: Isso.
1: Né? O presidente Lula voltou a se contrapor a Flávio Bolsonaro e defendeu a redução da jornada de trabalho com aprovação no... Ué, mas é... não era Lula debate isso aqui? Alô?
2: Tá,
1: teve alguma
2: aqui
1: troca aí?
3: Também no ato desta sexta, Reinaldo, em Ceilândia, como você citou, o chefe do Planalto indicou que irá aos debates no segundo turno, depois de faltar aos encontros da primeira fase da eleição. Disse isso na cidade satélite de Brasília.
1: Tá bom, mas então não precisa. Só disse que vai aos debates, acabou o negócio do 6x1, aí a gente vê daqui a pouco. É, vamos lá. As pesquisas com Flávio em primeiro turno. Candidato do PL já eleito? Vamos lá, vamos ver.
2: Sim, o Datafolha publicou ontem uma pesquisa eleitoral sobre o segundo turno da eleição presidencial, conforme a gente trouxe aqui no É da Coisa. No levantamento, Flávio Bolsonaro tem 52% e Lula 48% em votos válidos, com margem de erro de 2 pontos para mais ou para menos. Hoje foi divulgada uma pesquisa Atlas Intel Bloomberg, na qual o candidato do PL também lidera com 52,8% dos votos válidos contra 47,2% de Lula, com margem de erro de 1 ponto percentual. O levantamento dessa sexta ouviu 5.026 pessoas entre 3 e 8 de outubro, com nível de confiança de 95%. No caso da pesquisa Datafolha, o Instituto foi às ruas na terça e na quarta em um trabalho encomendado pela Folha e pela TV Globo, com 2.520 eleitores entrevistados. O fato é que o debate que está posto no país, com vários especialistas se manifestando, é sobre se esse cenário pró-Flávio é reversível ou não. O que você acha, Reinaldo?
1: Não, reversível é. Fácil de reverter, não é. Reversível é. Eu acho assim, reversível é porque, afinal de contas, tem uma disputa de segundo turno. Então é reversível. Fácil de reverter? Difícil de reverter. A pesquisa foi feita, vamos tentar entender as coisas. A pesquisa foi feita no pior momento para o governo Lula. Não existe momento pior do que esse para fazer essa pesquisa. Ah, mas também então foram fazer justamente agora? Não, sempre se faz. Sempre se faz. E é o melhor momento para o Flávio. Melhor momento. Porque, veja, em julho o Flávio não tinha... Tá difícil achar vice. Foi disputar sozinho. O Centrão... Agora todo o comando do Centrão se juntou. Ele está fazendo o jogo do já ganhou, que sempre comporta algum risco. Né? Já se atrapalhou na questão econômica, porque até agora, né? Até agora, na questão econômica, o Flávio virou um enigma. Nós vimos ontem na fala do Saxida, que eu dividi aqui e fiz isso em todo lugar, aquilo que ele fala ali não faz sentido. Se ele se comprometer realmente, vou fazer tudo o que estou dizendo, o mercado está se perguntando, ué, mas onde vai, então de onde vai sair o dinheiro do corte? Ah, super salários, não me façam rir. Ele está prometendo um corte de 250 bilhões a 300 bilhões. Isso vai ter de ser enfrentado. A campanha do Lula, ele mesmo admitiu, estava um pouco desorganizada, a coisa ganhou um pouco de tração na rua e tal. O problema é, tração na rua, manifestação, precisa ver se são aqueles já engajados, aqueles que já estão do lado de lá. E aí você não amplia público. A chance de o Lula ampliar o público é conquistar, sim, aqueles que não foram votar. É possível? Bom, obviamente impossível não é. Aqueles, uma parcela considerável daqueles, são 33 milhões de pessoas no primeiro turno. Hã? Na Colômbia, quem ficou em segundo lugar, que era o candidato do governo, que ganhou para aquele senhor lá, mas assim, quase dá no segundo turno, porque as pessoas despertaram para aquilo que consideravam um risco. Risco, aliás, o Kassab está falando, o sempre prudente Kassab está falando que espera que não ocorra risco institucional com Flávio. Mas ele vê um risco disso acontecer, porque, afinal de contas, tem a agenda anti-Supremo, de gente que acha que a nossa tarefa no Senado é fazer impeachment de ministros do Supremo. Insisto, confronto da agenda econômica. É, aliás, uma outra pesquisa, pesquisa Vox, Lula com 44,2 e Flávio com 42,7, que está na CNN Brasil. Aí, nessa pesquisa, o Lula está na frente. Né? Lula tem 44,2 as intenções de voto no segundo turno. Flávio, 42,7, CNN Brasil, pesquisa Vox. Qual pesquisa vale? Bom, então a eleição está ganha? Não. O Flávio está fazendo de conta que está. Fazendo piadinha, já... Como é que é? Daqui a pouco até o Lula vai aderir à minha campanha. Salto alto nessas coisas não é muito bom, não. E o salto alto mudou de lá, mudou de uso. De algum modo, o PT estava com um pouquinho de salto alto. E até o Lula confessou isso, vale bem. Isa, ele já esperava ganhar no primeiro turno. Viu que não. Chegou atrás. Flávio agora se comporta como quem já ganhou. E aí pode ter um certo relaxamento ali. Nunca ninguém saiu atrás e ganhou a eleição. Verdade. Presidencial. Mas nunca antes na história desse país um operário tinha sido presidente. E eu fui 3 vezes, o que também nunca antes na história desse país tinha acontecido, vale bem. Então, assim, parece difícil? Parece difícil. Ah, tem de ganhar os indecisos e mais do que isso tem de fazer alguns mudar de voto. Bom, quem já mudou de voto para o Flávio não votou no primeiro turno, não quer dizer que seja um voto assim tão convicto. Pode ser que aconteça. Ah, mas se você tivesse que apostar sua mão... Não. O mais provável, segundo os dados históricos, é que o Flávio ganhe. Agora, o fato é... Nenhum dos dois nunca disputou um segundo turno com o outro, né? E, ó, o Lula dispara e supera Flávio no engajamento. Vamos lá.
3: O presidente Lula somou 9,9 milhões de curtidas, comentários, compartilhamentos e publicações nas redes sociais na quarta maior resultado diário de sua campanha desde 14 de setembro. Os dados são de levantamento do projeto Brief, que monitora as contas oficiais dos dois candidatos. Em setembro, Flávio liderou o engajamento em 14 dos 17 dias analisados, com média de 370 mil interações diárias ante 240 mil de Lula. Na sexta passada, às vésperas do primeiro turno do pleito, o senador bateu recorde de engajamento, somou 5,5 milhões de interações, quase 4 vezes o resultado do petista. No domingo da votação, Flávio teve 3,9 milhões, enquanto Lula registrou cerca de 170 mil. A virada começou na segunda, quando Lula superou o adversário pela primeira vez desde o início de outubro. Na terça, as publicações do presidente tiveram 4,8 milhões de interações. No dia seguinte, o total mais que dobrou, impulsionado por uma única publicação no Instagram do petista, que ultrapassou 3,1 milhões de interações. No vídeo gravado com a câmera frontal do telefone, Lula chama os eleitores a ir às ruas, conversar com as pessoas. A publicação soma 26,9 milhões de visualizações.
1: Sim, a campanha nas redes estava um pouco fria também, né? Do Lula, o engajamento da direita é sempre maior, né? Eu não gosto muito de ficar fazendo esse negócio de TikTok, vai bem, daqui a pouco vão querer que eu faça dancinha também, né? E aí, imagina, o meu adversário, o amigo dele, falou que ele dançava parecendo orangotango. E eu vou ficar o quê? Vou ficar fazendo dancinha? Vou ficar rebolando lá? Então, eu não gosto muito. Agora, As redes estão aí, né? Hoje, os deputados mais votados do Brasil e senadores também são, na prática, influencers. O que é um troço absolutamente pavoroso para o Senado, para a democracia. Mas, no entanto, é o que a gente tem aí. O que nós vamos fazer? É o que temos. É isso aí. Vamos para o comercial.
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4: 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Trânsito ainda lento na Avenida Paralela, desde a estação Tamburuji de metrô até a chegada da Avenida Caribé. Quem segue pela Orla acaba encontrando melhor fluidez. Só um pouco de lentidão na passagem por Patamares e também na altura de Piatã. Depois a Dorival Caymmi já começa a fluir melhor e compensa o tempo perdido. A Avenida Paralela no sentido centro, por enquanto, tem pista livre. Já quem segue em direção a São Marcos pisa no freio na Avenida São Rafael. Vale o desvio para a estrada da Muriçoca. Ela tem trânsito livre e retorna para São Rafael, onde a situação já foi normalizada. 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Renata Falcone para a Band News FM. Uma boa noite, bom fim de semana e ótimo feriado.
5: Valeu, Renata, boa noite para você. Agora são 7 horas e 13 minutos. A Casa Preta, Espaço de Cultura, no 2 de julho, em Salvador, recebe uma programação especial voltada para crianças e adolescentes durante o mês de outubro. Entre domingo e o dia 24, a programação reúne espetáculos de teatro, música ao vivo e contação de histórias, com temas como preservação do meio ambiente, cultura popular e afro-indígena e ancestralidade. Gordo Neto, coordenador geral do projeto Elos e Elans e da Casa Preta, comentou sobre a motivação da criação da programação focada para o público infanto-juvenil.
6: É que a gente acredita que é muito importante formar esse público, oferecer espetáculos de qualidade para esse público, porque amanhã será o público adulto. Então, é papel fundamental, né, das produções de teatro, de dança, de música, também se dedicarem a esse público, também para formar das crianças e adolescentes, para essa aproximação com esse universo simbólico, com as artes, que tanto os ajudam, né, na sua construção enquanto indivíduos.
5: O coordenador destacou a importância que a arte pode desempenhar na formação dos jovens.
6: Aborda a ancestralidade, a cultura popular, a preservação ambiental em 5 espetáculos que compõem essa programação. É importante trazer esses temas, oferecer arte para a criança é muito delicado, é preciso ter muita atenção, porque é um público, obviamente, em formação. Então importa que a gente traga temas que efetivamente vão os ajudar, vão colaborar na sua relação com o mundo, né, real.
5: A programação começa neste domingo com os espetáculos Em Busca da Ilha Desconhecida, às 11 da manhã, e Canta Pijama, Cantarola Camisola, às 5 da tarde. No dia 18, também às 11 da manhã e às 5 da tarde, serão apresentados Maré de Histórias, Iniara e O Rio do Tempo. Já no dia 24, às 11 da manhã, é a vez de Conta Maria, que reúne teatro, música ao vivo, danças, brincadeiras e elementos da cultura popular brasileira. Os ingressos custam entre R$ 15 e R$ 50, com valores de meia inteira, e podem ser adquiridos pelo Simpla ou na bilheteria da Casa Preta. Agora 7 horas e

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1: Muito bem, moscada. E o Alcolumbre está dizendo que a 6 por 1 vai ter tramitação. Lula chegou a desafiar o Flávio. Na 6 por 1, quero saber se ele vai apoiar a 6 por 1 ou não. Como é que é isso daí? Vai, fala disso daí. Vamos lá.
2: O presidente do Senado, Davi Alcolumbre, afirmou que a PEC do fim da escala 6 por 1 estará na pauta do plenário na casa, para ser apreciada na próxima semana. Ele pautou para quarta-feira que vem, dia 14, em publicação nas redes sociais, o parlamentar ao lado do governador eleito de Minas, Cleitinho Azevedo, afirmou o seguinte: a PEC estará na pauta de terça, quarta e quinta para a deliberação no plenário do Senado Federal. No vídeo, Cleitinho diz que pediu ao presidente do Senado para pautar a PEC, lembrando que foi um defensor da redução da jornada. Alcolumbre afirma também que defende desde o início do debate da proposta. O senador sempre se manifestou a favor da proposta.
1: E o Lula falou sobre a 6 por 1 ali, fez ali um desafio. Vamos lá, coloca aí, vamos lá. Quando ele disse que ia aos debates, ele também falou da 6 por 1, é isso?
3: Isso.
1: No vídeo?
3: Uhum.
1: Então vamos lá.
4: Eu queria que vocês tivessem a certeza do seguinte: nós vamos ganhar essas eleições. Pode ficar certo que esse país não voltará a ser governado pelo fascismo. Estaremos juntos. Vai ter muito debate. Vai ter muito debate na televisão. Vai ter debate na internet. Eu agora estou virando o rei da selfie. Agora eu tô virando agora o internauta. Pode se preparar, porque bora, Lula! Essa é a passeata que quer reduzir a jornada de trabalho para as pessoas trabalharem 5 dias e descansar 2. Sim, da escala 6 por 1.
1: E aí, vamos ver, né? É um elemento que pode ser forte na campanha? Pode ser. A ver. É isso aí.
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8: Agora 7 horas e 20 minutos.
9: Há 2 semanas do segundo turno, o governo zera impostos federais sobre a gasolina e amplia subvenção para segurar o preço do etanol.
10: Inflação sobe em setembro, puxada pela conta de luz, combustíveis e alimentos. Taxa em 12 meses fica acima da meta.
9: Lula retoma a campanha nas ruas com caminhada no Distrito Federal. Flávio Bolsonaro se reúne com aliados no Rio de Janeiro e faz motossiata amanhã.
10: Acidentes com 2 aviões de pequeno porte deixam 4 mortos em Minas Gerais. Um levava 3 policiais militares, outro apenas o piloto.
9: Terror numa escola infantil em Curitiba. Um homem com uma faca faz crianças e professores reféns. Policiais invadem o prédio, matam o sequestrador e libertam todos sem ferimentos.
10: Nobel da Paz vai para a Sul-Africana de comissão da ONU, que denunciou o genocídio de palestinos pelo governo de Israel em Gaza.
9: Esses são alguns dos destaques que você vê agora no seu Jornal da Band.
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8: A apresentação é de Eduardo Oneg e Adriana Araújo.
11: Boa noite.
10: Boa noite para você. Um DJ que dirigia bêbado atropelou e matou um homem em situação de rua em São Paulo. Ele fugia da polícia depois de ser flagrado em uma avenida na contramão.
12: A perseguição começa pouco depois das 6 da manhã. Depois de ser flagrado dirigindo na contramão, o motorista tenta fugir da polícia em alta velocidade. Em seguida, invade uma rampa embaixo da linha do metrô e atropela Carlos Alberto Minotti, de 57 anos, que vivia em situação de rua e dormia na hora do crime. A vítima é arrastada por cerca de 400 metros. O motorista só para a BMW depois de invadir um clube municipal. Embriagado, ele pula a grade e mergulha na piscina numa tentativa de se esconder. Em seguida, é preso em flagrante. O motorista é Daniel Santana de Jesus, conhecido como DJ Dani Brasil. O teste do bafômetro deu positivo para álcool.
13: Deu teor alcoólico de 0,71. Foi respeitado o seu direito constitucional de permanecer calado, tendo em vista também que o indivíduo não tinha condições de dar qualquer versão relativa aos fatos naquele momento.
12: Carlos Alberto não resistiu aos ferimentos. O marido dele viu tudo.
14: Eu vi as pernas do meu marido, a perna do Carlos, pedindo socorro. Aí eu comecei a gritar atrás, correndo, e o cara acelerou, foi embora.
12: DJ Dani Brasil tem 130 mil seguidores nas redes sociais. Já se apresentou no Brasil e em países como Estados Unidos e Tailândia. Dani Brasil vai responder por homicídio com dolo, eventual desobediência e embriaguez ao volante. Se condenado, pode pegar até mais de 20 anos de cadeia.
14: O que mais me dói é ver a pessoa que me ajuda, que eu tanto amava, sendo arrastado.
15: Depois de horas de muita tensão, a polícia libertou agora há pouco 13 crianças que eram mantidas reféns numa escola em Curitiba. O homem que ameaçava os alunos, ele usava uma faca e foi morto. O Rodrigo Leite acompanhou o trabalho da polícia e traz as informações para a gente. Rodrigo, boa noite.
16: Oi, Eduardo. Oi, Neg. Boa noite a você, boa noite a todos que nos acompanham. Foi uma tarde de muita tensão aqui em Curitiba. Esse homem invadiu essa escola municipal no começo da tarde, armado com uma faca, fez 13 crianças entre 4 e 5 anos reféns. E aí começou o trabalho da polícia de negociar com esse sequestrador. Depois de quase 2 horas de negociação, a polícia, então, vendo que as crianças já estavam muito nervosas, que ele ameaçava, inclusive, a todo momento essas crianças, uma delas, inclusive, no colo, a polícia resolveu invadir esse local e matou esse sequestrador. Todas as 13 crianças, segundo informações da Polícia Militar, foram retiradas ilesas. Pequenos ferimentos em uma delas, que ela recebeu ali um apertão desse sequestrador, segundo informações aqui do coronel da Polícia Militar. Todas foram encaminhadas agora para atendimento médico. As equipes continuam aqui, inclusive, dando assistência às famílias. Uma escola ao lado, uma escola particular, também foi toda evacuada no momento que esse cidadão invadiu essa escola municipal. Mas, ainda bem que tudo acabou bem para essas crianças, 13 crianças resgatadas e esse invasor foi morto pela Polícia Militar. A gente tem um momento em que uma mãe que estava ali do lado de fora recebeu a notícia de que as crianças estavam bem. Vamos acompanhar.
17: Você falou? Gente, só um pouquinho. O que ela falou, Amanda?
18: Ela falou que tá tudo bem.
17: Tudo bem? Ai, meu Deus do céu, obrigada, Senhor.
16: Pois é, tá aí então esse momento, essa reação, a emoção de muitos pais que continuam aqui, inclusive, né? Tem muita gente, a movimentação é muito grande aqui em frente a essa escola. A Polícia Militar continua fazendo um trabalho, o nome do invasor não foi identificado e nem a motivação. A polícia ainda está investigando, mas sabe que ele sofria de problemas mentais. Eu volto com vocês aí no estúdio.
10: Muito obrigada, que alívio, né, para esses pais e mães recebendo a notícia de que todas as crianças estão bem, surgindo qualquer nova informação. informação sobre esse ataque à creche lá em Curitiba, a gente volta a esse assunto aqui. E uma outra cena de violência em escola aconteceu em Goiás. Foi na cidade de Senador Canhedo, perto de Goiânia. Com uma faca, um homem ameaça o diretor. Ele dizia querer ver o filho de 9 anos, que vive com a mãe e estuda lá. Só que a criança não estava na escola na hora que o pai invadiu. Esse pai foi rendido por um agente da Polícia Civil e acabou preso pela PM. Ninguém ficou ferido.
15: Dois aviões de pequeno porte caíram hoje em Minas Gerais. No interior do estado, um avião da Polícia Militar caiu durante a tarde no entorno do aeroporto de Ipatinga, no Vale do Aço. O bimotor tinha decolado de Belo Horizonte. Os três policiais a bordo, infelizmente, morreram. As causas vão ser investigadas. Era um voo de rechecagem de habilitação para renovar certificados de voo. Segundo a polícia, a manutenção estava em dia e o piloto era experiente.
10: E mais cedo, em Belo Horizonte, um avião também de pequeno porte caiu numa estação do metrô. O piloto morreu.
11: Esta gravação mostra o monomotor em chamas no pátio de manutenção do metrô de Belo Horizonte. A coluna de fumaça se espalhou rapidamente. O piloto, o único ocupante do avião, morreu na hora. O monomotor tinha decolado do aeroporto da Pampulha e caiu cerca de um quilômetro depois. O destino era a cidade de Joatuba, na região metropolitana de Belo Horizonte. O CENIPA, Centro de Investigação e Prevenção de Acidentes Aeronáuticos, investiga a causa da queda. Moradores disseram que ouviram alguns barulhos de explosão e que o monomotor voava baixo antes do acidente.
18: Foi visto ele saindo uma fumaça. Podemos dizer que o piloto teve a perícia de desviar desses obstáculos de maior densidade demográfica para evitar atingir alguém no solo.
11: Ninguém foi atingido no solo e o serviço de trens não foi afetado. Segundo a Agência Nacional de Aviação, o avião modelo Embraer Corisco 2 estava em situação regular e tinha certificado que foi renovado hoje, horas antes da queda.
15: O Jornal da Band mostrou ontem uma operação da polícia no aeroporto do Galeão, no Rio de Janeiro, contra taxistas que roubam os clientes. Hoje a gente vai ver em detalhes como os criminosos fraudam o taxímetro para cobrar bem mais pelas corridas.
19: Agora é R$350 a peça. Tu não falou para mim que era 280, a peça é minha. Eu vendo por quanto eu quiser. Ih, meu parceiro.
20: Com uma câmera escondida, um policial civil se passou por taxista para registrar a fraude. O homem de azul negocia a venda da peça que ele mesmo instala para adulterar o taxímetro. O dispositivo acelera a contagem que calcula o valor da corrida, deixando a viagem mais cara. O suspeito ensina como acionar o equipamento.
21: Pronto. Aí soltou, ele roda normal.
19: Normal.
21: Normal, entendi. Normal. Aí essa peça tu vai botar onde?
19: Então, geralmente as pessoas colocam aqui no pé.
21: Entendi.
19: Ó, pisou,
21: entendi.
19: Parou. Pisou.
21: Um momentinho ali que tu tá com o pé fora da embreagem, tu pimba.
19: Entendeu?
21: Show, show.
20: A polícia teve acesso a cobranças exorbitantes. Um passageiro chegou a pagar R$900 numa viagem entre a Zona Norte, onde fica o aeroporto Galeão, e a Zona Sul, região mais procurada pelos turistas. O trecho tem cerca de 20 quilômetros. O valor é quase 9 vezes maior do que o habitual. A investigação começou após a denúncia de um passageiro abordado no aeroporto. Segundo a polícia, os suspeitos se passavam pelos chamados jockeys, funcionários regulares que atraem passageiros para motoristas que esperam do lado de fora, mas eram integrantes da quadrilha. A vítima percebeu o golpe quando o taxímetro deu um salto repentino no valor. Segundo as investigações, o bando é coordenado por um traficante do Comando Vermelho, de uma comunidade perto do aeroporto, na Zona Norte. Até agora, 18 pessoas foram levadas para prestar depoimento na delegacia, mas ninguém foi preso. A investigação aponta que a empresa investigada tem 200 veículos na frota.
10: Dois funcionários morreram e três ficaram feridos depois de uma explosão em uma fábrica no interior de São Paulo.
22: O acidente aconteceu no interior desta usina, na cidade de Tapiratiba, por volta das 7h30 da manhã. Uma turbina que fica no terceiro andar do prédio e faz a produção de fermento explodiu. Wagner Anacleto Ferreira, de 43 anos, morreu no local. Maurício Marques, de 54, foi socorrido, mas não resistiu aos ferimentos.
23: É um lugar que não é brinca, jogar truco cedo. Chegou a notícia, acabou a brincadeira, né? Porque fica todo mundo abalado, né? Tudo amigo, tudo conhecido, porque é uma cidade pequena, então todo mundo conhece todo mundo.
22: Os outros três funcionários atingidos foram socorridos e trazidos aqui para a Santa Casa da Cidade, onde receberam os primeiros atendimentos. Daqui foram transferidos para hospitais de São José do Rio Pardo e Mogi Mirim.
0: A gente estava no momento com quatro médicos, uma equipe bastante robusta, né? Enfermagem, o pessoal que estava de folga correu para cá para dar um suporte.
22: A usina fabrica fermento químico, biológico, farinhas especiais e misturas prontas. A polícia investiga as causas da explosão.
1: Mas a gente não sabe informar ainda o que causou esse acidente. Tudo vai ser apurado com o auxílio da polícia científica, que também compareceu ao local, mas a gente não sabe informar ainda se houve ou não uma falha mecânica, se houve um erro da empresa. A gente não tem como precisar essa informação ainda.
15: O governo anunciou hoje uma ajuda de 40 milhões de reais para a Universidade Federal de Pernambuco poder repor equipamentos perdidos no incêndio. A causa do fogo ainda está sendo investigado pela Polícia Federal.
2: O prédio que pegou fogo abrigava um importante laboratório de estudos na área da saúde. O incêndio resultou na perda de 20 anos de pesquisas científicas, cerca de 200 teses e dissertações de mestrado e doutorado nas áreas de biologia, farmácia, genética e biomedicina. Na manhã desta sexta-feira, a ministra Luciana Santos visitou as instalações atingidas pelo fogo no campus da Universidade Federal de Pernambuco. O reitor Alfredo Gomes estimou um prejuízo de cerca de 100 milhões de reais.
4: E a gente veio acalmar, né, as gerações e os estudantes que estão envolvidos nisso, numa perspectiva não de recuperar o perdido, porque isso é impossível, mas de chegar junto de imediato para recuperar a infraestrutura de pesquisa e viabilizar a retomada dessa pesquisa e desse desenvolvimento que é tão crucial para a vida das pessoas.
2: Segundo o governo federal, os 40 milhões de reais anunciados hoje serão usados para repor equipamentos de laboratório. Os recursos se somam aos 28 milhões destinados pelo Ministério da Educação para a reconstrução do prédio. Toda a área atingida pelo incêndio continua isolada. O fogo atingiu o prédio da universidade na noite desta quarta-feira. Todos os equipamentos e material de pesquisa que estavam nas salas foram destruídos. Os bombeiros levaram mais de 9 horas para controlar o fogo. Ninguém ficou ferido. Os investigadores ainda não conseguiram entrar no prédio por questões de segurança. Por isso, a PF utilizou um drone e um robô com câmera para visualizar os estragos na parte interna. A Polícia Federal também apura denúncias de ameaças contra alunos da universidade nas redes sociais. Investiga-se mensagens anônimas enviadas depois de um ato político de estudantes no campus da universidade têm alguma ligação com o incêndio.
24: No Espírito Santo, a polícia desmontou um esquema do tráfico que controlava serviços de internet em 5 bairros de Vila Velha. A quadrilha criou uma central de vigilância clandestina. Foram encontrados 15 pontos com câmeras escondidas para monitorar a polícia. Um suspeito foi preso. E no Rio de Janeiro, 6 funcionários de uma empresa de telecomunicações foram presos por ligação com criminosos que cobravam taxas de moradores para serviço ilegal de internet.
25: Ainda hoje, depois de 90 anos, Estados Unidos voltam a ter execução pública de condenação à pena de morte. Fuzilamento marcado para dezembro deve ser transmitido ao vivo. Os detalhes desse caso e as reações você vê daqui a pouco.
15: A Defesa Civil orientou moradores de Manaus a usar máscaras em meio à poluição que atingiu níveis críticos. Por causa da fumaça das queimadas, as aulas foram suspensas.
26: Do alto, a imagem impressiona. A fumaça se espalha e encobre parte da cidade de Manaus. A capital, no coração da floresta, tem hoje o pior ar para respirar no Brasil. Efeito das queimadas que se espalha com o tempo seco.
27: Segundo o Instituto Nacional de Pesquisas Espaciais, o Amazonas registrou mais de 6 mil focos de calor entre janeiro e outubro deste ano. O número é quase 94% maior que o registrado no mesmo período do ano passado.
26: Para os moradores, respirar em meio à fumaça é um desafio.
28: O nariz, a garganta fecha às vezes. Então, assim, eu estou bebendo muita água para poder lidar.
26: A Defesa Civil faz um alerta à população.
29: Usem máscara. Se houver a necessidade de sair à rua, usem máscara. A fumaça pode não parecer um risco tão severo, mas o acumulado dela no organismo pode trazer problemas sérios para a nossa saúde.
26: A rotina na cidade já foi alterada. Parques públicos foram fechados, escolas da rede municipal e as universidades públicas suspenderam as aulas. Enquanto a fumaça permanece no ar, a orientação é evitar atividades físicas ao ar livre, manter portas e janelas fechadas nos períodos de maior concentração de fumaça e redobrar a atenção com crianças e idosos.
24: Agora um destaque internacional, um momento de pavor que um homem viveu em Santiago, capital do Chile. Olha só, uma forte enxurrada durante um temporal arrastou dezenas de carros. E olha o homem aí em cima da carreta, ele vai se equilibrando até conseguir se agarrar em uma árvore e se salva por muito pouco. 6 pessoas ficaram feridas durante esse temporal. A gente vai entender agora na reportagem o que causou toda essa destruição.
3: A imagem impressiona. Em poucos segundos, a lama toma conta desta avenida de Las Condes, bairro tradicional da capital Santiago, com muitos hotéis e restaurantes. Carros e troncos de árvores são arrastados pela correnteza. Nesta loja de conveniência, o vendedor se assusta. Ele se apoia em uma pia para não ser atingido e vê um carro boiar enquanto as prateleiras são arrastadas. Moradores e comerciantes de Las Condes passaram o dia contando os prejuízos. Mais de 2.000 casas foram atingidas. Parte desta desabou.
5: No sábado, meu pai estava morando no quarto que desabou. Ele tem dificuldades motoras. Se tivesse lá, a lama o teria coberto.
3: O início de outubro foi o mais chuvoso em quase 80 anos em Santiago. A enxurrada começou em uma área montanhosa, no início da Cordilheira dos Andes. É comum ter neve nessa região, só que dessa vez choveu muito. O grande volume de água foi se acumulando pelas dobras da montanha, até que a bacia no fim dela transbordou e inundou as ruas do bairro. O governo do Chile decretou estado de catástrofe na zona afetada. 10 bairros de Santiago seguem em alerta para chuvas nos próximos dias.
15: Os protestos estudantis na França continuam, apesar da promessa do governo de atender algumas das reivindicações, como o aumento no número de professores.
6: Nesta sexta-feira, estudantes voltaram a bloquear escolas e a realizar passeatas. Cobram melhores condições de ensino, mais professores e mais vagas nas universidades. Em diversas cidades, os bloqueios continuam. Segundo o Ministério da Educação, 141 escolas de ensino médio estavam fechadas, menos de 4% do total no país. Mas a violência segue marcando a mobilização. O policial atinge o rosto de um manifestante com uma joelhada. A cena, registrada na Praça da Bastilha, em Paris, levou à abertura de uma investigação pela Corregedoria da Polícia. A violência nos protestos franceses provocou preocupação nas Nações Unidas. O Alto Comissariado para os Direitos Humanos pediu que as manifestações permaneçam pacíficas e que a polícia faça uso proporcional da força, respeitando o direito de protestar. Segundo o Ministério da Justiça, 6.877 pessoas foram detidas desde o início do movimento. 86% eram menores de idade. Para o analista internacional Manuel Furriella, que acompanha de perto o protesto, o problema começou há anos, mas agora que estourou.
7: É que houve um boom populacional em 2011 e esse pessoal agora está chegando nas escolas. Então as escolas, como estrutura projetada para outro tipo de dimensão de quantidade, com esse boom agora eles têm desafio. Menos recursos, decisões passadas de redução de investimento, só que mais estudantes. Então é o cenário que temos. Há uma reivindicação de maior investimento na educação.
6: O governo anunciou que 3 mil professores substitutos serão mobilizados para atender as escolas com maiores dificuldades. São profissionais que já integram a rede e serão redistribuídos. Os sindicatos consideram a resposta insuficiente e convocaram uma nova jornada de protestos para a próxima terça-feira, 13 de outubro.
24: No Rio de Janeiro, um homem apontado como um dos principais operadores financeiros do Comando Vermelho foi preso hoje sem que nenhum tiro fosse disparado. Assim que o criminoso desembarcou, já foi recebido, olha só, por policiais à paisana.

0: Tá chique, foto romântica ali na Torre Eiffel, em Paris, e agora escala direto para a cadeia. Durante as investigações, a polícia encontrou conversas que revelam um esquema milionário de lavagem de dinheiro.
1: Da ostentação na Europa para a cadeia. Gabriel Maurício Soares Paes, o Chimba, foi detido por policiais da Delegacia de Repressão ao Entorpecente depois de uma viagem por países como França e Itália. Monitorado pela polícia, Chimba postou enquanto estava fora do país com a namorada.
2: A polícia do Rio monitorou a movimentação financeira do Comando Vermelho. Os investigadores encontraram conversas onde os criminosos falam em lavagem de dinheiro para a facção e também depósitos sempre via Pix na conta de laranjas. Os valores chegam a 2 milhões de reais e foram parar até empresas de fachada em Rondônia.
3: Aí, aqueles dois de ontem, tu manda em outra conta aí que eu vou te mandar e tu manda 17k que eu já tô com o dinheiro aqui na mão. Valeu? Manda 17 mil que eu já tô com mais 15 aqui.
4: Já tô só no depósito todo já, só depósito alto. Aí vou entregar um dinheiro na mão, vai faltar merreca, mas aí eu dou pra ele até sexta. Vou tirar o meu pedaço também, né? Que sabe ser filho de Deus.
1: Nas conversas, os policiais também encontraram diversos comprovantes dos depósitos e fotos de dinheiro do Comando Vermelho, que precisava ser depositado nas contas dos laranjas.
0: Daqui a pouco, o Nobel da Paz vai para a jurista sul-africana de 85 anos, que denunciou o genocídio de palestinos na faixa de Gaza. No Brasil, inflação sobe em setembro, puxada pela conta de luz, combustíveis e alimentação. É já, já.
5: Produtores rurais precisam se antecipar para amenizar os impactos do El Niño no campo. A Embrapa divulgou recomendações específicas para cada região do Brasil.
6: Na lavoura do João, o arroz costuma ser plantado ainda em setembro. Mas esse ano, as chuvas contínuas adiaram o plantio. Reflexo do El Niño.
7: Aumentamos as nossas drenagens, canos maiores, estrutura maior para nós conseguir drenar mais rápido esta água, porque nós já contávamos com esse El Niño. Mesmo assim, com todo este investimento na macro e na micro drenagem, nós ainda não estamos conseguindo plantar o nosso arroz.
6: Agir com antecedência é a principal recomendação de especialistas para enfrentar o fenômeno no campo. É que o El Niño altera a distribuição das chuvas no país e traz diferentes desafios para o agro brasileiro. Enquanto aqui no sul a previsão é de temporais em excesso, outras regiões devem enfrentar seca e calor intenso. Para ajudar os produtores a se preparar, a Embrapa divulgou hoje orientações específicas para cada região. No sul, a recomendação principal é melhorar a drenagem e monitorar doenças nas lavouras. No centro-oeste, respeitar as épocas indicadas para o plantio e escolher variedades mais resistentes à seca. No sudeste, conservar a umidade da terra para reduzir os impactos da falta de chuva e do calor. No nordeste, especialmente no semiárido, armazenar água e alimento para os rebanhos. Já no norte, preservar a umidade do solo e planejar reservas de água.
8: A gestão de riscos na agricultura ela passa a ser uma prática fundamental, indispensável para a manutenção da rentabilidade, da sustentabilidade do negócio no campo.
0: Agentes de imigração dos Estados Unidos atiraram em um homem que estava com um filho de 5 anos dentro do carro durante uma abordagem em Nova York. O tiro pegou de raspão no pescoço do imigrante que foi socorrido. A criança não se feriu. Autoridades de segurança defenderam a ação, dizendo que o motorista, um cidadão da República Dominicana, tinha passagens pela polícia e tentou resistir à prisão. O prefeito de Nova York pediu a extinção do ICE e a retirada dos agentes federais da cidade.
5: Uma jurista sul-africana que denunciou o genocídio de palestinos em Gaza ganhou o Prêmio Nobel da Paz deste ano. Quem traz as informações para a gente é a Beatriz Ferretti. Boa noite, Beatriz.
9: Boa noite, Oineg, Adriana. Navi Pillay, de 85 anos, foi reconhecida pela Academia Sueca pelos esforços para promover a paz e o direito internacional. Nascida durante o Apartheid na África do Sul, ela começou a trajetória lutando contra o sistema de segregação racial e foi a primeira mulher negra a integrar o Tribunal Superior do país, indicada por Nelson Mandela. Julgou o genocídio em Ruanda e recentemente esteve à frente da Comissão da ONU sobre o território palestino ocupado, que concluiu que Israel cometeu o genocídio em Gaza. Vamos ver agora um trecho da reunião em que o relatório foi apresentado por ela.
10: Alice's conclusion.

0: concluded that the State of Israel is responsible for the commission of 4 genocidal acts in Gaza with the specific intent to destroy Palestinians in Gaza. And statements by Israeli officials make it clear that objections of ethnic cleansing and establishment of settlements in the Gaza Strip remain firmly in place.
1: O governo israelense reagiu, dizendo que o prêmio à juíza foi usado para legitimar o ódio ao país. Navi Pillay soube que venceu o Nobel da Paz quando participava do Fórum de Nuremberg, na Alemanha. Ela foi muito aplaudida e ironizou o presidente dos Estados Unidos, Donald Trump, que, você se lembra, no ano passado, fez campanha para ser escolhido pelo Nobel e acabou recebendo simbolicamente a medalha dada à ativista venezuelana Maria Corina Machado, dias depois da operação que tirou o ditador Nicolás Maduro do poder. Olha só.
2: Thank you very much. If you clap a little bit more, I may share this prize with Trump.
1: Horas depois do anúncio do Nobel, o governo americano impôs sanções ao Tribunal Penal Internacional, onde Navi Pillay foi juíza por 5 anos. O secretário de Estado americano, Marco Rubio, acusou o tribunal de ser desonesto e defendeu que ele seja fechado. Também afirmou que o objetivo das sanções é impedir que a corte processe cidadãos americanos. Volto com vocês.
3: Obrigada. De volta com as notícias aqui do Brasil. Às vésperas do segundo turno das eleições, o governo Lula anunciou novas medidas para conter a alta dos combustíveis. O Alex Guzmão está ao vivo com a gente, direto de Brasília, com todos os detalhes. Boa noite, Alex.
4: Boa noite a todos. Ao todo, são 4 medidas. Uma delas zera por 30 dias os tributos federais sobre a venda e também a importação da gasolina. A redução do preço por litro passa de 63 para 89 centavos. Foi prorrogada também a desoneração do etanol em 18 centavos por litro. Já o incentivo a produtores de álcool subiu de 25 para 43 centavos por litro. Em relação ao diesel, a subvenção paga aos importadores foi elevada a R$ 3,52 por litro. Foi publicada também uma medida provisória que libera para o Ministério de Minas e Energia R$ 7,5 bilhões, que serão destinados à produção e também à importação de combustíveis. O governo diz que esses custos, estimados em mais de R$ 5 bilhões por mês, serão cobertos pela arrecadação extra em impostos, com a alta da cotação do petróleo que é vendido pela Petrobras. Voltamos a São Paulo.
5: Obrigado, Alex. A revista Veja publicou hoje declarações atribuídas a Daniel Vorcaro. A reportagem diz que o banqueiro financiou um documentário sobre o presidente Lula em troca de negócios com o governo.
3: A Polícia Federal e a Procuradoria-Geral da República negaram que o conteúdo fizesse parte de uma das propostas de delação que foram rejeitadas. A campanha de Lula classificou a reportagem como irresponsável e disse que vai recorrer à Justiça.
6: Junho de 2026, Daniel Vorcaro entrega à Polícia Federal e à Procuradoria-Geral da República uma segunda proposta de delação premiada. Dias depois, ela foi rejeitada por falta de provas. A revista Veja publicou que, num dos documentos levados, o banqueiro disse que pagou 30 milhões em dinheiro vivo para cobrir as despesas de um documentário sobre Lula feito pelo cineasta norte-americano Oliver Stone. Ainda de acordo com a Veja, Vorcaro disse que o pagamento do documentário foi feito ao Instituto Lula e que negociou com o ex-tesoureiro do PT, João Vaccari Neto, acesso aos fundos de pensão controlados pelo governo. A Polícia Federal e a PGR negaram que Vorcaro tenha prestado depoimentos ou apresentado documentos sobre o que trouxe a reportagem. Lula e o PT disseram que, às vésperas da eleição, a Veja publicou uma peça eleitoral irresponsável com acusações sem provas. Entre as medidas anunciadas pela campanha do presidente estão um pedido de direito de resposta contra a Veja, uma ação de indenização por danos morais, uma queixa-crime contra Vorcaro, e um pedido à Justiça Eleitoral para impedir o uso da reportagem na propaganda eleitoral. A defesa atual de Daniel Vorcaro disse que não participou de nenhuma das negociações anteriores de delação, que não confirma o conteúdo de qualquer material divulgado cuja origem, autenticidade e integridade não são reconhecidas. O documentário, dirigido por Oliver Stone, traz depoimentos de pessoas próximas do presidente Lula. Um dos depoimentos do filme é dado pelo ex-advogado de Daniel Vorcaro, Valfrido Vardi. Ele recebeu mais de 70 milhões de reais prestando serviços a Vorcaro e ao Banco Master.
3: Hoje foi divulgada mais uma pesquisa com as intenções de voto para presidente. Vamos conferir os números.
7: A pesquisa Atlas Bloomberg mostra Flávio Bolsonaro na liderança da disputa de segundo turno, com 52,8% dos votos válidos, contra 47,2% de Lula. A vantagem de 5,6 pontos percentuais está fora da margem de erro, que é de 1 ponto percentual. Os votos válidos não levam em conta os votos em branco, nulos e indecisos. O levantamento ouviu 5.026 eleitores entre os dias 3 e 8 de outubro.
5: O presidente Lula retomou hoje a campanha nas ruas com uma caminhada no Distrito Federal.
8: Lula começou o dia numa caminhada em Ceilândia, cidade mais populosa do Distrito Federal. O petista prometeu que vai participar dos debates no segundo turno.
9: Estaremos juntos. Vai ter muito debate. Vai ter muito debate na televisão. Vai ter debate na internet.
8: Lula disse ainda que está gostando do novo formato de vídeos adotado pela campanha.
9: Eu agora estou virando o rei da selfie. Agora eu estou virando agora o internauta. Pode se preparar.
8: Lula aproveitou a passeata para criticar Flávio Bolsonaro.
9: Essa é a passeata dos que amam a bandeira verde e amarela do Brasil. Do outro lado tá aqueles que amam a bandeira americana. Essa é a bandeira daqueles que querem o Brasil soberano. Do lado de lá estão aqueles que querem que os americanos venham explorar as nossas riquezas aqui. Nós queremos dizer alto e bom som, o Brasil e a riqueza do Brasil é do povo brasileiro.
8: Lula estava ao lado do candidato do PT ao governo do Distrito Federal, Leandro Graz. Depois da caminhada, Lula voltou aqui para o Palácio da Alvorada, para reuniões internas de campanha. No final da tarde, viajou para Natal, onde participa amanhã de uma caminhada com o candidato do PT ao governo do Rio Grande do Norte, Cadu de Lula. Em entrevista à Band News TV, a ex-senadora Cátia Abreu, coordenadora da campanha de Lula no Tocantins, concordou com a avaliação do presidente de que a campanha no primeiro turno foi desorganizada. Ela quer mais espaço para o vice-presidente Geraldo Alckmin. Nesta semana, numa das reuniões de campanha, Kátia defendeu o lema: menos Janja e mais Alckmin.
10: Falei que a presença do Alckmin deveria ser maior do que a dela, porque ele é o candidato, ele atrai voto para nós. Então, quem tem voto precisa estar perto do eleitor. Aquele que o eleitor simpatiza e gosta é o que está na comissão de frente. É uma pessoa que atrai muitos eleitores, como disse e repito, pela sua credibilidade.
3: Flávio Bolsonaro criticou hoje a política de preços de combustíveis da Petrobras. Nos bastidores, o candidato do PL já desenha a composição de ministérios de sua eventual gestão.
11: O candidato do PL participou hoje, ao lado de Douglas Ruas, governador eleito do Rio de Janeiro, de um encontro com prefeitos do estado. A jornalista Flávio Bolsonaro defendeu ampliar e modernizar programas sociais, como Bolsa Família e o Farmácia Popular. O candidato do PL criticou os subsídios e isenções dados pelo governo federal para frear o aumento dos preços dos combustíveis.
12: O Lula, pela Petrobras, deu um subsídio de aproximadamente R$ 2 no preço do diesel. Sabe quando que acaba esse subsídio, pessoal? No dia 25 de outubro. No dia seguinte à eleição, o preço do diesel nas bombas já pode subir em torno de R$ 2,00.
11: Flávio disse que ainda busca novas alianças para o segundo turno. Até o momento, 5 partidos confirmaram um apoio a ele contra Lula. Flávio voltou a agradecer o apoio de Augusto Cury do Avante, que ficou em terceiro lugar na disputa pela presidência, com mais de 3 milhões e 400 mil votos.
12: Certamente pode ajudar muito o país, porque é uma pessoa bem intencionada, preparada, que entrou no meio político de coração aberto, viu como é difícil você ser cobrado, como é que é difícil disputar o voto, como é que o jogo da política muitas vezes é sujo, gente.
11: Nos bastidores, a campanha de Flávio Bolsonaro já desenha um mapa de ministérios. O candidato e aliados têm sinalizado nomes que vão compor o primeiro escalão de um eventual governo. Internamente, aliados já tratam como certo o retorno de nomes que ocuparam cargos importantes na gestão do ex-presidente Jair Bolsonaro. É o caso dos senadores Tereza Cristina e Ciro Nogueira. Ela, que foi ministra da Agricultura, e ele da Casa Civil, podem retornar ao primeiro escalão em pastas relacionadas à articulação política. Na área econômica, estão nomes como os de Adolfo Saxida e Daniela Marques. Ele foi ministro de Minas e Energia e ela presidente da Caixa Econômica Federal. Também têm sido sinalizados nomes como Rogério Marinho, senador e coordenador da campanha de Flávio para articulação política, Ronaldo Caiado, ex-governador de Goiás para a agricultura, e Cláudio Lotenberg, oftalmologista e ex-presidente do Hospital Albert Einstein para a Saúde. Amanhã, Flávio Bolsonaro faz uma motossiata em São Gonçalo, a maior cidade da região metropolitana do Rio. À tarde, na capital fluminense, Flávio participa de um evento religioso. No domingo, o candidato do PL deve se encontrar com prefeitos paulistas.
5: Os Estados Unidos marcaram para 3 de dezembro a primeira execução pública no país em 90 anos. O fuzilamento do militar americano condenado à morte pode ser transmitido ao vivo.
13: Nidal Hassan matou 13 pessoas numa base do Texas em 2009. Psiquiatra americano do Exército, ele se defendeu sozinho no julgamento. Chegou a pedir desculpas e disse que promoveu o massacre para impedir que soldados fossem ao Afeganistão e Iraque matar outros muçulmanos. O presidente Donald Trump aprovou a execução por pelotão de fuzilamento. A última execução pública aqui nos Estados Unidos foi em 1936. O governo americano diz que a morte será transmitida ao vivo, algo que nunca aconteceu na história americana. O governo ainda não explicou como será a transmissão. O regulamento do Exército prevê que pelo menos 2 veículos de imprensa testemunhem a execução. Entidades de direitos humanos contestam a decisão. O vice-presidente americano, J.D. Vance, levantou dúvidas de que a transmissão, anunciada pelo Departamento de Defesa, realmente vai acontecer e disse que não vai assistir. No estado do Tennessee, onde a pena de morte também é prevista em lei, Krista Pike, de 50 anos, segue no hospital se recuperando após sobreviver a 2 injeções letais. Em 30 de setembro, ela recebeu 2 doses da droga pentobarbital. O prognóstico é incerto. O governador do estado, Bill Lee, suspendeu as execuções do ano e pediu uma investigação independente. A defesa tenta reduzir a pena.
7: Daqui a pouco, a devoção de romeiros rumo à Basílica de Aparecida, no interior de São Paulo, e as procissões do Círio de Nazaré, em Belém. Semana maluca nas escolas, para comemorar o Dia das Crianças. É cabelo maluco, mochila maluca, meia maluca, e são as mães que ficam malucas mesmo. É já, já.
5: Hora do futebol no Jornal da Band. A Lívia Nepomuceno já está aqui para conversar com a gente sobre essa disputa pegada pela liderança do Brasileirão, né, Lívia?
14: Oi, Nega, eu já desisti de fazer qualquer previsão, viu? Deixa a rodada a rodada. Uma ótima noite para vocês, uma ótima noite para você que está em casa. Olha só, é isso, gente. Olha, nem Flamengo, nem Palmeiras conseguem abrir, de fato, uma vantagem. E, pelo jeito, vai ser assim até o final do Campeonato Brasileiro. Depois da rodada de ontem, a distância entre Flamengo e Palmeiras caiu para apenas 1 ponto.
7: Uma verdadeira corrida maluca pelo título do Brasileirão. Disputada ponto a ponto. O carro do Barão Rubro-Negro parecia que ganharia mais uma. O time arrancou bem, fazendo 2 a 0 logo no primeiro tempo. Mas a corrida maluca do Brasileirão é cheia de surpresas. Primeiro, o juiz deu pênalti nesse lance e expulsou o Jorginho. Detalhe, o jogo ficou parado 10 minutos. Um recorde desde que o VAR foi implantado no Brasil. Neymar bateu e fez. Logo depois, outro pênalti pro Santos. E Neymar fez mais um. Quem gostou da derrapada do Flamengo foi o professor Alviverde do Palmeiras. O Abel Ferreira ainda não voltou para a beira do campo, mas o time paulista conseguiu vencer com um gol de Flaco Lopes diante do Bahia em São Paulo. O Verdão diminuiu a vantagem para um ponto e só depende de si para ser campeão. O Rufus Tricolor do Fluminense deixou o Vovô do Coritiba com problemas. Guiados por Savarino, que fez 3 gols, o time carioca goleou por 4 a 0 e voltou à terceira colocação na tabela.
14: Eu já tô nervosa pensando na minha participação de segunda-feira. Chegar bem, não.
15: Tá animado de acompanhar essa corrida
14: no final de semana, viu?
5: Valeu.
14: Obrigada. Tchau, tchau. Boa semana, gente.
3: Há 3 dias do feriado da Padroeira do Brasil, milhares de fiéis caminham rumo ao Santuário Nacional de Aparecida. A Polícia Rodoviária monitora a Via Dutra para proteger os romeiros.
16: Para quem segue rumo à Aparecida, cada quilômetro tem um significado. Tem gente que caminha para pedir. E tem quem já chega cheio de gratidão. É o caso da Valéria. Ela faz parte de um grupo de 77 romeiros que saiu de Santo André, no ABC Paulista.
17: Estava desempregada, comecei a trabalhar e eu vim agradecer por todos os milagres. Eu estou em depressão, então eu estou procurando a cura e eu sinto que a cada dia é cura, o milagre está lá, eu vou em busca do meu milagre.
16: Aos 16 anos, essa é a terceira romaria do Vinícius. Ele saiu de Guarulhos, na Grande São Paulo. Espera terminar os 146 quilômetros de caminhada no domingo.
18: É muito desgastante, dói bastante, mas você vai vendo as pessoas ajudando, os carros vão passando, buzinando, você acaba esquecendo todo o cansaço.
19: Para garantir a segurança nessa jornada dos peregrinos, a Polícia Rodoviária Federal reforça as ações de fiscalização. Daqui de cima, os agentes acompanham o movimento das estradas que levam à Aparecida.
20: Visibilidade é requisito essencial para quem vai fazer a sua peregrinação. Então vai utilizar roupas claras, de preferência com um colete refletivo, evitar ao máximo caminhar à noite. Se estiver caminhando em grupos, caminhe em fila indiana, evitando o máximo de caminhar próximo à linha que divide o acostamento com a faixa de rolamento.
5: No Pará, devotos de Nossa Senhora de Nazaré participaram hoje da procissão mais longa do Círio, 54 quilômetros de caminhada.
21: No começo da manhã, uma multidão já esperava a imagem peregrina em frente à Basílica Santuário em Belém, para a maior procissão do Círio em extensão. Durante o percurso, a cada trecho, Nossa Senhora de Nazaré era homenageada.
22: Viva Nossa Senhora de Nazaré!
21: Nas ruas, no alto dos prédios, os devotos faziam orações, pedidos e agradecimentos, e com muita emoção.
23: Muita graça, muita alegria em viver mais esse momento maravilhoso.
21: A Romaria do Traslado percorre 54 quilômetros pela região metropolitana, começando em Belém, passando por Ananindeua e Marituba e voltando para Ananindeua.
24: Esta é a segunda das 14 romarias oficiais do Círio de Nazaré. O percurso é feito em aproximadamente 10 horas. São 46 paradas programadas em hospitais, igrejas e instituições de caridade.
21: No fim da tarde, a imagem peregrina chegou à Igreja Matriz de Ananindeua. Amanhã acontece a Romaria Rodoviária, pela BR-316, até o Trapiche de Icoraci, no distrito de Belém, para a Romaria Fluvial.
3: No México, a proximidade de furacões deixa o país e também os Estados Unidos em alerta. Na Flórida, 2 aeroportos foram fechados e mais de 150 voos tiveram de ser cancelados. Eles ficam na rota do furacão Isaías, que deve atingir o solo ainda esta noite, com ventos de quase 200 km por hora. No México, o ciclone Simón ganhou força e atingiu a categoria de furacão. Ele se aproxima da região de Jalisco e pode causar estragos nesta madrugada. Vamos olhar agora como é que fica a previsão do tempo aqui para o Brasil. Feriadão com temporais em boa parte do país. A frente fria, que já provocou muita chuva no sul, agora avança e vai pegar essa faixa que segue do Rio Grande do Sul até Rondônia. Tem alerta também para a Serra da Mantiqueira, entre São Paulo e Minas Gerais, além de parte do sul do Rio de Janeiro. Na metade de cima do Brasil, aí aquele sol forte, tempo bastante seco, especialmente no norte de Minas, Goiás, Tocantins e também no interior da Bahia. Vamos dar uma olhadinha na capital paulista? A gente vai ter sol pela manhã, mas atenção, vem chuva à tarde, tanto no sábado quanto no domingo, amanhã máxima de 31. E a chuva vai seguir na segunda feriado. Vamos a outras capitais agora. Risco de chuva forte em Porto Alegre, com máxima de 18. No Rio de Janeiro também, só que lá bem mais quente, 34. Pancadas em João Pessoa, máxima de 29. E em Boa Vista, calorão de 38.
5: Haja criatividade na semana maluca das escolas para comemorar o Dia das Crianças. Tem cabelo maluco, mochila maluca, meia maluca. Você imagina as mães como estão malucas para dar conta disso tudo.
0: Chegou o dia que a Laura mais esperava. E a mãe Laís já respirava fundo só de imaginar.
1: É tenso, não dá pra fazer qualquer coisa.
2: Por que não dá pra fazer qualquer coisa?
1: Porque todo mundo vai bem elaborado, né? Tem que dar uma inovada, né?
0: E é mesmo. Não basta quebrar a cabeça para ser criativo, fofo, divertido. Tem que superar o ano anterior e surpreender. Nas redes sociais, os pais exibem com jeito de missão cumprida as obras de arte e ajudam a inspirar outras criações.
4: Passando na sua rua.
0: Ou aumentam a pressão, né? Mas calma, tem ideia simples e bacana. Foi a escolha da Laís.
1: Esse ano eu escolhi fazer a pipoca.
2: É o cabelo de pipoca?
1: Cabelo de pipoca.
2: Esse dá menos trabalho?
1: Não.
0: Tudo pronto? Lá vai a Laura, toda animada. Esse, claro, é o momento mais esperado na escola, quando eles vão desfilar o resultado de todo esse trabalho. É, a moda pegou, já faz parte do calendário de muitas escolas. E aí de quem não entrar na dança?
6: O professor falou que ele tava louquinho aqui.
0: Fez esse cabelo lindo?
6: Oh, mamãe.
0: Demorou pra fazer?
6: Demorou.
0: E aí de quem mexer no cabelo do Miguel?
6: Não pode colocar a mão, senão pode cair.
25: Os pais precisam elaborar, pensar. Então, esse processo começa em casa e termina aqui na escola quando eles chegam para apresentar todo o trabalho que eles fizeram junto com as famílias. E esse vínculo é muito importante.
0: E assim termina mais uma semana maluca. Ano que vem tem mais. E pode se preparar. Haja criatividade.
26: Ah, chega lá.
5: E antes da gente seguir com as notícias, eu queria saber, se você tivesse uma filha nessa idade, ou um filho nessa idade, que tipo de mãe você seria? A dos cabelos e fantasias impressionantes?
3: Não.
5: Ou aquela que chamaria atenção pelo inverso?
3: Seria a dos cabelos improvisados. Vamos simplificar, pelo amor de Deus, não façam isso com as mães.
5: Vamos seguir.
3: Vamos seguir. Logo depois do intervalo, inflação sobe em setembro, puxada por conta de luz, combustíveis e alimentos.
5: Estados Unidos e Rússia anunciam um acordo para aumentar a oferta de diesel no mercado internacional.
3: Terremoto provoca danos e assusta no Panamá. Autoridades emitem alerta de tsunami. Todos os detalhes daqui a pouquinho aqui no Jornal da Band.
5: Fica com a gente.
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29: Agora 8 horas e 10 minutos. Eu, Arthur Coelho, te acompanho durante o intervalo do Jornal da Band. Agora 2 minutos para o noticiário aí da sua cidade e região.
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9: Eu sou o Sérgio Waib e está começando agora o Minuto do Empreendedor, apresentado pelo BTG Pactual Empresas, que tem entre os seus propósitos ajudar o jovem empresário a alcançar o sucesso. Na minha companhia, presidente do conselho da Petscobase, Sérgio Zimmermann. Zimmermann, na sua opinião, quais atributos, valores e ações, atitudes que os jovens empresários devem praticar para alcançar o sucesso?
10: Olha, a primeira coisa, quando você quer empreender, lançar um produto ou um serviço, faça a seguinte pergunta para si mesmo: por que que alguém compraria meu produto, consumiria meu serviço? Se você não tiver uma excelente resposta para isso, meu conselho é: nem comece.
9: Sérgio Zimmer, bem-vindo ao Minuto do Empreendedor, apresentado pelo BTG Pactual Empresas, com o propósito de ajudar os jovens empresários a alcançarem o sucesso.
11: A gente volta a falar da invasão a uma escola onde um criminoso fez 13 crianças reféns em Curitiba. Felizmente elas estão bem, mas o Rodrigo Leite está de volta ao vivo aqui com a gente porque tem novas informações sobre a ação desse sequestrador que acabou morto pela polícia, né, Rodrigo?
12: É isso, Adriana. Esse sequestrador, pelas imagens de câmeras de segurança, ele chega de bicicleta aqui a essa escola em Curitiba, pula uma cerca e invade a sala de aula onde estavam 13 crianças de 5 e 4 anos de idade. Essas crianças, depois da ação da polícia que matou esse invasor, elas saíram então, foram libertadas, todas sem ferimentos, no colo dos policiais. Elas estavam, inclusive, fantasiadas, porque era um dia de comemoração em relação ao Dia das Crianças. A motivação dessa invasão ainda está sendo investigada pela polícia, mas já se sabe que o invasor sofria de esquizofrenia. Nós vamos ouvir agora o comandante da operação, o coronel Alexandre Lopes Dias, que foi quem coordenou o trabalho da Polícia Militar aqui para neutralizar esse invasor, e ele falou como foi então o trabalho da PM durante toda essa tarde, tanto da negociação como da ação da polícia para matar esse invasor e libertar as crianças. Vamos ouvir.
13: Ele parou uma bicicleta por fora e pulou a cerca do colégio. Ele estava com um produto inflamável, o cheiro era bem forte, ele estava com um pano também que ele pedia, né, para ele manipulava, e estava com um isqueiro na mão no momento em que ele foi abordado ali.
14: Um terremoto forte de magnitude 7.7 causou pânico no Panamá. Autoridades emitiram alertas de tsunami. Muitas construções foram danificadas e moradores saíram às ruas por causa do risco de desabamento. O aeroporto internacional foi fechado temporariamente. Várias regiões do país, da América Central, ficaram sem energia. Apresentadores de um programa esportivo abandonaram a transmissão ao vivo ao perceberem o tremor. Pelo menos 80 réplicas foram registradas na sequência do abalo principal. Não há informações de vítimas graves.
2: O preço do barril do petróleo recuou hoje depois de o presidente americano anunciar um acordo com a Rússia para ampliar a oferta de diesel no mercado internacional.
3: Ao todo, seriam 1 milhão e 800 mil toneladas de diesel até o fim do ano. Segundo Donald Trump, Vladimir Putin poderia liberar outros 3 milhões se as refinarias russas conseguirem produzir. O total representaria cerca de 10 dias de consumo de diesel nos Estados Unidos. No anúncio, a promessa de derrubar o preço dos combustíveis para os americanos e para o mundo, exatamente quando se aproximam as eleições legislativas nos Estados Unidos. O Kremlin confirmou o acordo. Dias atrás, Putin dizia que a Rússia não retomaria as exportações de diesel enquanto as sanções ocidentais não fossem retiradas. Ao mesmo tempo, o fluxo pelo Estreito de Hormuz diminuiu de 125 para 10 navios de carga por dia. Os ataques a petroleiros por parte do Irã estão no nível mais alto desde fevereiro, ao menos 12 em 5 dias. Trump ainda prometeu não bombardear o Irã até a votação para o Congresso. Olha só esse gráfico. Em fevereiro, o barril de petróleo era negociado a 70 dólares. Subiu, desceu, voltou para casa dos 100 e fechou a sexta-feira em leve alta.
15: O petróleo caro chega ao bolso em etapas. Primeiro, a gasolina ou o diesel. Depois, o frete. Por último, o supermercado. É assim que um problema lá no Oriente Médio se torna uma inflação no mundo todo.
3: Na zona do euro, a inflação acumulada em 12 meses foi de 3,8% em setembro, a maior desde 2023, puxada pela energia. E a conta promete pesar ainda mais na hora de aquecer as casas no inverno que se aproxima. Nos Estados Unidos, a inflação anual está em 3,4%. O Banco Central subiu os juros pela primeira vez desde 2023 e deve subir de novo.
14: Inflação lá, inflação aqui também, né, Juliana Rosa? Vamos falar dela, não?
16: Vamos, né? Tudo bem, Oineg? Boa noite para você. Boa noite, Adriana. Boa noite para você que está aqui com a gente. A inflação acelerou acima do esperado. O IPCA, que é o índice oficial de inflação, saiu de uma deflação para uma alta de 0,82%. Já se esperava essa aceleração porque a deflação tinha acontecido por um fator muito pontual, um desconto na nossa conta de luz por causa do bônus da usina hidrelétrica de Itaipu. Agora o bônus virou ônus, a energia voltou ao valor anterior. Mas não foi só isso. Outros preços subiram e, por isso, a inflação acumulada nos últimos 12 meses ultrapassou o limite da meta de inflação do governo, ficou em 4,58%. Além da energia, alimentos subiram também. Tomate subiu muito, batata, cebola, já é efeito do El Niño, que teve muita chuva no sul e no sudeste, principalmente do país. Passagens aéreas ficaram quase 10% mais caras e combustíveis também subiram, efeito do petróleo. As previsões estão apontando que a inflação deve encerrar o ano um pouco mais alta, em torno aí de 5 e pouco, com mais pressão de petróleo e principalmente de alimentação. A conta de luz, pelo menos, deve voltar a ter um alívio, porque teve a mudança da bandeira, você vai olhar lá esse mês. Para o ano que vem, a expectativa é que seja feita a reforma das contas públicas. Então, isso deve fazer o dólar cair, essa é a expectativa, que pode aliviar a inflação e os juros em 2027.
14: Fundamental,
16: estamos,
14: né?
16: Olhando assim e torcendo para isso.
14: Obrigado, Juliana.
16: Tchau, tchau.
14: Tchau. A seguir, tornado causa destruição na Itália. Até um caminhão é virado pela força do vento.
17: Tragédia numa luta livre no México. Árbitro sofre golpe de um competidor e morre logo depois. Todos os detalhes daqui a pouquinho aqui no Jornal da Band.
14: Fica com a gente.
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20: 4 minutos para o noticiário aí da sua cidade e região.
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28: Aqui diretamente da Espanha, de onde falarei para os queridos e as queridas ouvintes pelos próximos 10 meses. Acompanho com atenção a situação daqui e também do Brasil, particularmente em Salvador, em relação ao crescimento do turismo. É um crescimento que, na maioria das vezes, acontece de forma desordenada, como já vemos aqui na Espanha, onde tem ocorrido muitos protestos. Começamos a perceber algo semelhante em Salvador, especialmente com o crescimento dos chamados apartamentos turísticos, pequenos apartamentos, muitas vezes com 20 ou 30 metros quadrados, instalados em enormes edifícios com muitos andares e um sem fim número de unidades minúsculas, lamentavelmente autorizados pela prefeitura. Esse processo provoca uma verdadeira pressão sobre os aluguéis e sobre o preço da moradia, como já começamos a perceber também aí em Salvador. Aqui na Espanha, a questão da habitação ganhou enorme importância política. Enormes manifestações ocupam as ruas de Madrid e de várias outras cidades da Espanha, exigindo mudanças profundas na lógica de autorização e expansão desses apartamentos destinados ao turismo, na maior parte das vezes adquiridos apenas por fundos imobiliários. Salvador vive hoje um bom momento, o turismo celebrado pelos governos e importante, sem dúvidas, para a economia da cidade. Mas é fundamental que esse crescimento aconteça com todo o cuidado necessário para preservar a vida de quem mora na cidade. Caso contrário, aquilo que hoje é comemorado pode, em pouco tempo, transformar-se numa bola de neve difícil.
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20: Agora 8 horas e 27 minutos, você fica com a terceira e última parte do Jornal da Band, na apresentação de Eduardo Oineg e Adriana Araújo. Continuem participando, interagindo pelo 11-999-592-100, 11-999-592-100. Deixe aqui o seu recado de texto ou em áudio também.
5: Dois homens foram presos depois de invadir uma base militar na Inglaterra que abriga um centro de operações de inteligência dos Estados Unidos e da OTAN. Os dois suspeitos são da Letônia. A polícia investiga o caso. Foi a segunda invasão a bases militares na Inglaterra. No final do mês passado, uma outra base foi atacada, 7 pessoas foram presas. Por enquanto, as investigações não apontam relação entre os casos.
6: E uma luta livre acabou em morte no México. O árbitro do confronto recebeu um golpe de um dos competidores. Depois ele finalizou o evento, mas em seguida passou mal, foi atendido e não resistiu. A causa da morte não foi informada. O lutador que deu o golpe chegou a ser preso, mas fechou um acordo financeiro com a família do árbitro e acabou solto. A Procuradoria-Geral do Estado vai investigar o caso.
5: Um tornado causou destruição na ilha da Sicília, na Itália. 2 cidades foram atingidas. A força do vento derrubou árvores e postes de energia, virou veículos e danificou casas, prédios e plantações. Equipes de emergência foram mobilizadas. Não há registro de feridos graves.
6: Obrigada pela sua companhia. Outras notícias logo mais no Jornal da Noite e o Jornal da Band volta amanhã.
5: Você fica agora com a propaganda eleitoral obrigatória, em seguida a novela Guerra das Rosas. Boa noite e amanhã tem mais.
6: Tchau, tchau. Até segunda.
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20: Agora 8 horas e 29 minutos. Agora, hein?
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0: 8 horas 31 minutos, 8h31, ótima noite, ouvinte Band News FM, vamos juntos, está no ar o Band News na área desta sexta-feira, sextou por aqui, dia 9 de outubro de 2026 e estaremos juntos então até as 10h30 da noite, naquele padrão do novo Band News na área, entre 8h30 e 9 juntos por aqui. Também no seu rádio, também no dial, entre 9 e 10 da noite. Seguimos nas Festes TVs, na Samsung, na LG e também na TCL, para você ligado e sintonizado por aqui, pelo nosso canal no YouTube da Band News FM, novo canal nosso da equipe de esportes da Band News, lá pelo Band News FM Esportes, e depois voltamos a reunir aqui no dial, também no rádio, a partir das 10 da noite, e seguiremos juntos, então, até as 10h30. Você pode mandar sua mensagem para cá no nosso WhatsApp, o 11 999 592 100, 11 é o nosso código de área para você, ouvinte fora de São Paulo, 999 592 100, e vamos juntos, então, nessa sexta-feira, de muitos assuntos por aqui, projetando essa próxima rodada do Campeonato Brasileiro, tudo que aconteceu ao longo dessa semana também, os resultados, a liderança mais uma vez embolada, o Palmeiras diminuindo a distância agora apenas para um ponto em relação ao líder Flamengo, tudo isso então a partir de agora e contando com a sua participação. Mais uma vez, eu, Maurício Ferreira, não estou sozinho por aqui e aos poucos a gente vai apresentando então toda a nossa equipe. Já nos estúdios, Band News FM, sempre ele. Tudo bem, camarão? Ótima noite a você, um abraço.
1: Tudo bem, Maurício? Ótima noite a você, a todos que nos acompanham aqui na Band News FM. Vamos juntos falar bastante de futebol. Vem aí mais uma rodada do Campeonato Brasileiro, rodada especial pelos clássicos locais. Tem Corinthians e Palmeiras, o derby na Casa Alviverde, Verdão tentando afundar o grande rival, motivado pela vitória ontem diante do Bahia, que fez com que o Verdão descontasse dois pontos do Flamengo, né? O Mengão antes tinha apenas empatado com o Santos na Vila Belmiro. A gente ainda vai repercutir bastante o que rolou nesse meio de semana. Tem Fla-Flu, falando em Flamengo, contra um Fluminense animadíssimo, que goleou ontem o Coritiba. Fluminense, que vai ser o adversário do Palmeiras na Libertadores da América. Veja como os caminhos se cruzam, além de um Grenal entre duas equipes desesperadas lá embaixo, apesar de o Inter estar motivado pela vitória para cima do Corinthians. O Grêmio apenas empatou com o Remo nessa rodada do Campeonato Brasileiro. A equipe do Renato Portaluppi precisa também encontrar o caminho da vitória para não flertar com a Série B do Brasileirão.
0: É, e há um cenário de que pela primeira vez na história, no Grenal 4-5-5, teremos um clássico entre Inter e Grêmio, em que as duas equipes estão ali pois na zona de rebaixamento do Campeonato Brasileiro, né? Diz muito também sobre as gestões, e claro que uma dessas equipes está de olho nessa vaga do Corinthians fora do Z4, né? O Corinthians que há essa possibilidade de entrar então na zona de rebaixamento, dependendo aí do resultado contra o Palmeiras, domingo, 5h30 da tarde, na Arena Palmeirense, claro, com cobertura da Band News FM, transmissão completa já a partir das 14h.
1: Diga lá, camarão. Quem também pode entrar na zona de rebaixamento? Não, né? Porque um dos dois vai vencer e vai manter o rival lá. Mas o Mirassol também tá flertando com a zona de rebaixamento, apenas empatou com o Bragantino nessa rodada. Mirassol tem 33 pontos, apenas dois a mais que o Internacional, que é o primeiro lá no Z4, 31, e o Mirassol pega o Bahia, jogando na Fonte Nova no domingo às 19h30 da noite. Então, é um Campeonato Brasileiro com muitos postulantes a entrar no Z4, além da dupla Flamengo e Palmeiras, que sempre se mantém ali, objetivando o título do campeonato.
0: É, o Mirassol, para entrar na zona de rebaixamento, basta o seguinte, viu, camarão? Que o Corinthians empate com o Palmeiras, e aí o Corinthians não precisa nem vencer, porque chegaria aos mesmos 33 pontos, empataria em número de vitórias, mas melhor o saldo, do Corinthians já é melhor do que o do Mirassol. E se o Internacional vencer o Grêmio no Grenal? Então o cenário pro Mirassol entrar na zona de rebaixamento seria esse, né? Perder o jogo contra o Bahia, o Corinthians empatar e o Internacional vencer o clássico no domingo.
1: Ou o Grêmio também, né? Uma vitória do Grêmio, o Grêmio também tem saldo menos 8, uma vitória do Grêmio também tiraria o Grêmio, ou faria com que o Grêmio superasse o Mirassol na tabela de classificação do Campeonato Brasileiro. Então o time que foi sensação no Brasileiro da última temporada tá vivendo uma temporada bastante complicada, até porque no Campeonato Paulista já não conseguiu ir muito adiante.
0: Bernardo Ramos.
2: Opa!
0: Já também aqui nos estúdios Band News FM, a gente vai tudo falar bom, muito pessoal? Também. Tudo ótimo, e você? Tudo tranquilo?
2: Certo, tudo tranquilo.
0: Tirando a sexta-feira chuvosa e caótica, de muito trânsito aqui na capital paulista.
2: O Léo Fontes também tá, deve estar passando pelo mesmo drama que eu
0: passei. Tá no caminho. Tudo bem, Berna? Um abraço.
2: Tudo bom. Tudo
0: Vamos
2: bom.
0: Falar também desse jogo de ontem, né? Entre Santos e Flamengo, empate na Vila Belmiro. O Peixão foi buscar, né? Se aproveitando de duas penalidades. Numa sexta-feira que já rendeu aí novos desdobramentos em relação, né, à reclamação de arbitragem, o Flamengo divulgando uma nota, né, reclamando muito do Anderson Daronco, que é o árbitro do clássico, emoção à vista aí pela frente no domingo entre Palmeiras e Corinthians, mas vamos falar muito sobre isso também.
2: Só um destaque, para mim o Daronco tinha que ser afastado do jogo de domingo.
0: Aí eu também acho.
2: Eu acho que ele não deveria apitar no domingo, né?
1: O Sandro pela atuação dele de ontem?
2: Não, e pela nota publicada.
1: Aí gera uma pressão em cima do árbitro, né?
2: Tira. Não tem porquê.
1: Agora, não foi exagerada essa nota? A gente pode debater também sobre a nota, né, do Flamengo, né?
2: E a do Palmeiras.
1: Também, por consequência, né?
2: Flamengo e Palmeiras estão sempre em lados opostos.
1: Impressionante, né?
2: Estados Unidos e União Soviética na Guerra Fria. Nunca estarão do mesmo lado. É impossível. Se um falar A, o outro vai falar B. Se um falar C, o outro vai falar D. Jamais estarão do mesmo lado, né? E aí houve... Bom, já antecipando o assunto, me parece que é o assunto do dia, né? O Flamengo publicou essa nota, em que fala também sobre o número de faltas, sobre o fato de ser a equipe que recebe... mais cartões vermelhos, a segunda equipe que recebe mais cartões vermelhos no Campeonato Brasileiro, versus a equipe 17ª colocada no ranking de faltas entre os 20 da competição. E a gente pode contestar esses números também, os números sobre tortura podem dizer qualquer coisa, como fala Lúcio de Castro, mas o número de faltas não diz exatamente... não aponta necessariamente para faltas violentas, né? Então, isso pode acontecer também. Enfim, eu tiraria o Daronco do jogo contra o Corinthians, entre Palmeiras e Corinthians.
0: Bom, depois a gente vai ter tempo, né, para debater também essas duas notas. O Flamengo reclama daqui, o Palmeiras se posiciona de lá, e aí o Daronco para lá de pressionado também nesse jogo de domingo. E por falar nesse derby, já vamos acionar então o Lucas Belotti. Tiramos ele da folga hoje, viu, senhores?
1: Não, ao vivo isso aqui?
0: Isso aí é ao vivo. E não teve jeito, tá? Pelo
2: hoje
0: seguinte...
2: Hoje de manhã era ao vivo na churrasqueira.
1: Mas esse cara não dorme.
0: O Corinthians não dá folga nenhuma aos setoristas. E aí o Lucas Belotti tá acompanhando o dia inteiro.
1: Pronto, agora
0: ele já tava pronto pra anunciar que o Ramon Dias seria o técnico do Corinthians.
1: Não, mas aí o Guardiola tá no mercado também,
0: tá? Tá no mercado. Aí ele tava pronto uma hora pra anunciar o Zubeldia. Aí o homem foi lá e desistiu. Vem quem, Lucas Belotti? E não tem técnico a tempo pro clássico de domingo contra o Palmeiras, né, Luquinhas? Tudo bem? Um abraço a você, ótima noite.
3: Tudo bem, amigos? Um abraço a todos vocês, prazer estar aqui com vocês no Band News na área também. Depois eu explico essa história da churrasqueira, né, mas só pra antecipar, minha casa tá em obra, lá não tem muito espaço pra gente fazer as participações. Maurício Ferreiro, técnico do Corinthians no derby contra o Palmeiras será o William Batista, que comanda o sub-20 da equipe, né? Ele vai ter o auxílio do Léo Porto, que era um membro da comissão técnica do Fernando Diniz e que agora faz parte da comissão permanente do Corinthians. Então ele é um auxiliar que não vai sair, ser demitido, enfim, junto dos demais que passarem pelo clube. A resposta de quem vai ser o próximo técnico do Corinthians, essa é muito complexa, porque a gente realmente não sabe, né? Não vou me esconder do que eu falei aqui, depois do jogo contra o Internacional, de que eu ficaria muito surpreso se o próximo técnico do Corinthians não fosse o Ramon Dias. E eu tenho que estar muito surpreso, portanto, porque é muito difícil que isso se concretize, né? As negociações esfriaram bastante, o Corinthians não pretende ceder às vontades do Ramon, o Ramon não pretende ceder às vontades do Corinthians, então nesse momento está na geladeira essa conversa com o Ramon Dias, que foi tratada como prioridade desde minutos depois da demissão do Diniz, quando houve esse primeiro contato, essa primeira sondagem para a situação do treinador. Você falou em Zubeldia, ele e Silvinho também foram contatados, mas prontamente negaram a possibilidade de assumir o Corinthians no atual momento. E aí o clube foi tentar buscar na memória um treinador vitorioso, pelo menos que deu esse sabor à fiel torcida, encontrou o Fábio Carilli, né, que é, entre aspas, a bola da vez no Corinthians. Mas aí é muito mais empecilhos para que a gente possa falar que o Carilli vai ser o técnico do Corinthians, né? Houve só uma sondagem inicial para tentar entender a situação dele na Arábia Saudita, e esse é o grande empecilho, né? Ele tem contrato com o Al-Faiha, clube da primeira divisão nacional, ganha muito dinheiro, tem contrato até o fim, até a metade do ano que vem, perdão, que é o fim da temporada europeia, né? E o Corinthians teria que pagar

0: mais de clareza e a negociação esfriar. E viu Zubeldía, Silvinho e alguns outros contatos prontamente negarem a possibilidade. Então é o momento em que o Corinthians não só vai ter o William Batista do Sub-20 junto do Léo Porto na partida contra o Palmeiras, como vai entrando na próxima semana, que antecede um jogo importante contra o Vitória, que vai ser só na outra segunda-feira, é verdade, sem um grande norte na busca por um treinador e a um ponto da zona de rebaixamento do Campeonato Brasileiro.
1: Boa, Lucas Belotti, com as informações então desse agitado noticiário corintiano. E aí, senhores, queria ouvi-los, e o Lucas segue com a gente por aqui também, microfone aberto para a Band News FM aí, com as informações e para participar do debate também. Tudo bem que nas últimas temporadas a gente já tem visto aí uma série, né, de amadorismos das diretorias corintianas, mas essa, né, e as coisas vão se acumulando. Primeiro, a decisão de demitir o Diniz depois de uma data FIFA, sendo que você antes não teve essa ideia de já procurar um treinador que tivesse ali pouco mais de 15 dias para trabalhar com o grupo. Aí você opta pela demissão do Diniz sem ter esse cara engatilhado. E aí você vai pro mercado com as opções, com Ramon Dias, com Zubeldía, qualquer outro que seja. Corinthians vai pro clássico domingo de vida ou morte, podendo entrar na zona de rebaixamento sem técnico mais uma vez.
2: Que era um cenário, convenhamos, previsível. Previsto, para não dizer muito claro. Quando o Corinthians ele banca o Fernando Diniz depois da derrota para o Fluminense, numa desconexão total do Diniz da realidade, naquela coletiva, o Corinthians tomou 3-1 em Itaquera do Fluminense.
1: A coletiva era justa causa.
2: Ele falou, né, simplesmente que assim, o Corinthians teve chance de fazer 4-0, né, perdeu por detalhes. E é um discurso, sempre a derrota nos detalhes, é um discurso que caminha junto com o Diniz em todas as demissões dele, de todos os clubes pelos quais ele passou. E é só clube grande, cara. É Vasco, Atlético Paranaense, é Santos, é Cruzeiro,
3: é Fluminense. São 7 campeões brasileiros.
2: Assim, ele não pega time pequeno. E assim, ali o Corinthians, que tá mergulhado em problemas profundos, né, com uma intervenção judicial batendo a porta, é transfer ban, é atraso em direito de imagem, é dificuldade para você alinhar as questões políticas junto com o que está rolando, ano eleitoral, já teve impeachment de presidente lá atrás. Então, assim, é um caos. Então, o Diniz sabia exatamente onde estava pisando, por mais que houvesse ali, talvez, no íntimo dele, um grande clamor, um desejo quase carnal de treinar o Corinthians.
1: E parecia ser um
2: casamento
1: também,
2: maravilhoso.
1: Né?
2: Parecia, de fato, ser um casamento que iria acontecer em algum momento. Mas fato é que, depois daquele jogo, estava muito claro que o trabalho já tinha ruído. O Corinthians vinha de uma sequência negativa, com duas eliminações nas costas, em Copas, que foi o grande objetivo do clube na temporada, né? Afinal, o Corinthians não pode sonhar com um brasileiro, já tem uma década. E simplesmente, depois desses 15 dias, você rasga qualquer tipo de convicção que nunca houve. Porque era óbvio que poderia acontecer uma derrota pro Inter jogando no Beira-Rio, um time desesperado. Um Inter que já tinha vencido o Corinthians. O Inter que venceu só duas partidas desde maio. Foram os dois jogos contra o Corinthians, jogando lá no Beira-Rio.
1: No Beira-Rio há 66 dias, né?
2: E aí ganhou do Corinthians de novo. O Marcelo Paes, que hoje é uma figura que você não consegue detectar o que, que ele produz à frente do Corinthians, porque ele que foi o chefão do Fortaleza durante muito tempo, sai de diretor de futebol, vira presidente, depois o modelo de SAF entra.
3: Eu ia falar sobre ele.
2: Ele se torna CEO da SAF, do Fortaleza. O Marcelo Paes, quando era o homem poderoso do Fortaleza lá atrás, na temporada em que o Fortaleza é demitido, Fortaleza é rebaixado, ele banca o Vojvoda até onde ele pode bancar. Um Vojvoda que tinha uma história ligada ao Fortaleza, diferentemente do Diniz com o Corinthians. E o que, que acontece num cenário parecido? Vem uma data FIFA, vem uma possibilidade de trabalho, o Vojvoda com a corda no pescoço, sendo questionado pela torcida, inclusive, do Fortaleza. Tipo, trabalho ruiu, não se tira mais nada do trabalho do Vojvoda. Marcelo Paes fez o quê? Bancou ele e na volta da parada, acontece uma eliminação para o Bahia na Copa do Nordeste, a derrota para o Ceará no Clássico e ele é demitido. O Marcelo Paes, ou seja, tinha ido a público para garantir o Vojvoda e não sustenta depois. E agora vem à frente do Corinthians a mesma situação, exatamente a mesma situação. Fortaleza acabou sendo rebaixado, porque depois ele ainda vai lá apostar em Renato Paiva, não dá certo, e o Palermo ainda tentou salvar o Fortaleza, quase consegue na reta final do Campeonato Brasileiro. Com o Corinthians, o Marcelo Paes, que a gente não sabe se tem total livre-arbítrio para conseguir definir os rumos do futebol

0: corintiano, manteve o Diniz na pré-parada, vem o revés depois da pausa e demite o técnico Fernando Diniz. Ou seja, é um Corinthians num caos e eu confesso que não tenho segurança com qualquer treinador que apareça para treinar o Corinthians até o fim do Brasileirão.
1: Quero ouvir o Bernardo Ramos. Desculpa, vou ouvir também o Léo Fontes. Boa noite, Léo, rapidinho.
2: Tudo bem, Maurício? Tudo bem?
1: Boa noite para você.
2: Ótima noite. Nosso camarão, pro Bernardo Ramos, pro Lucas Belotti, para todo mundo.
1: Só antes de vocês dois, para ouvir do Lucas esse ponto citado pelo camarão também. O Marcelo Paz tem qual tipo de autonomia hoje, Lucas Belotti, no Corinthians para tomada de decisão?
3: Ele é um funcionário do clube, né? E aí ele capitaneia essas conversas, né? E o presidente Osmar Stable é quem bate o martelo. Então, como é que tá funcionando, pelo que a gente tem de informação, né? O Marcelo Paes, ele mapeia mercado junto com a equipe dele, ele trouxe parte da equipe dele do Fortaleza aqui pro Corinthians, e ele faz alguns contatos, mas antes disso, ele sugere nomes pro o presidente avalia com seus pares políticos, e aí dentro do clube também outras diretorias participam, mas o Marcelo Paz, ele capitaneia essas discussões, só que ele não toma nenhuma decisão sem o contato com o presidente. Então, supostamente, vamos dizer que ele tá negociando com você, Maurício Ferreira, né? O Marcelo Paz te liga e fala, olha, eu quero um contrato de 2 meses. Aí você responde para ele, eu quero 6 meses. Aí o Marcelo fala, então peraí, deixa eu ligar pro presidente. E aí vai ver com o presidente. Então tem essa questão, né? Ele é um subordinado no clube e ele não toma decisão alguma sem a anuência do presidente, sem o martelo batido do Osmar Stable. Isso já gerou vários problemas no Corinthians, né? Caso André, Marcelo Paz tinha negociado toda a venda do garoto ao Milan. E aí Osmar Stable de última hora foi lá e disse não, depois da repercussão negativa. Caso Alisson, Marcelo Paz costurou toda a negociação junto ao São Paulo. O Alisson era guardado no CT, repercussão negativa por conta dos valores. O presidente foi lá e falou, não quero. Então tem toda essa questão, né? Eu acho que ele não viveu ainda essa condição porque no Fortaleza tinha mais poder de ser um subordinado. Muitas vezes ele trabalha, costura, chega a acordos e o presidente, diante da repercussão negativa da torcida, fala, obrigado, Paz, não vai ser assim. Então nesse momento é isso, ele tem trabalhado, ele tem tentado contatos, mas ele não toma decisão alguma.
1: Ainda assim, né, Léo Fontes, apesar de toda essa explicação do Lucas também e de como as coisas funcionam hoje dentro do Corinthians, não deixa de ser uma grande parte de responsabilidade do Marcelo Paz de como as coisas foram conduzidas, né? Passa muito por um amadorismo que tem o Osmar Stable hoje à frente do time, mas não dá para tirar qualquer responsabilidade do Marcelo Paz mesmo, ele não tendo essa autonomia no trabalho, né? Um abraço, ótima noite mais uma vez.
2: Primeiro que assim, acho que você foi generoso, né, em falar como as coisas funcionam no Corinthians, né? Porque as coisas no Corinthians não funcionam, na verdade, né? Eles estão sendo empurradas do jeito que dá. É um clube que não tem um projeto esportivo, né? Então não tem um caminho pré-definido do que vai acontecer e do que vai ser no futuro. Um dirigente, no caso executivo, Marcelo Paz, que esperou, né, 14 dias para demitir um treinador, por mais que ele tenha tido uma boa intenção, né, acreditado no trabalho do Diniz, deixou ele 14 dias treinando a equipe para ver se voltava bem, como voltou contra o Remo, né, depois da Copa do Mundo, que foi o melhor jogo do Corinthians depois da parada para a Copa, mas não contou com o que poderia acontecer, né, que seria a derrota para o Internacional. E aí, acho que faltou um pouco de leitura do mercado, né, porque o Corinthians, ele é um time hoje que eu fiz até uma reflexão no meu Instagram, quem quiser ver lá no @leofontestv pode ver. Eu fiz uma reflexão, se eu fosse um treinador de futebol fora do Corinthians e recebesse uma proposta do Corinthians, né? Como é que eu lidaria com isso? E fui colocando tudo que pode ser bom e ruim.
1: Num ano ainda de eleições,
2: nesse momento de assinar com o Corinthians. Primeiro que o Corinthians tem eleição, então quer oferecer um contrato de 3 meses, até dezembro. Então, ok, eu sou treinador, estou pensando, bom, contrato de 3 meses, eu vou pedir 1 milhão por mês e vou pedir uma grana se salvar o time do rebaixamento. Ora, se não cair, eu quero 5 milhões. Ok, já passa a me satisfazer como treinador no mercado, né? Bom, 8 milhões total ali, se eu salvar, se eu não salvar, pô, também fui incompetente, beleza. Pego só os 3 e tá tudo certo. Então vou aceitar. Aí penso melhor e falo assim, pô, o Corinthians está com transfer ban, salário atrasado, não tem de onde tirar dinheiro, o presidente já pegou empréstimo no mercado, né, a juros mais altos, e não tem renda nova para aparecer agora, né? Janela fechada, não tem de onde vai aparecer uma renda para me pagar. Ou seja, eu não vou receber, eu vou trabalhar no fiado.
0: Pois é.
2: Ok, muitos técnicos fizeram isso no Brasil, vou usar isso como uma aposentadoria, né? Depois eu entro na justiça, 8 milha com juros e tal, divido em 10 anos ali, vou receber 300 conto por mês, beleza, 8 milhões no final, tenho o meu caminho garantido. Aí pensando melhor, opa, peraí, quantos clubes temos em RJ hoje, né? Recuperação judicial. Corinthians é um time que está às portas de uma recuperação judicial.
0: Pois é.
2: Ou vem essa fiel e um aporte, ou o Corinthians vai entrar em recuperação judicial com a próxima, próximo candidato, com o próximo presidente. Porque não tem como, não tem como pagar nada. Não tem dinheiro para pagar nada. O Corinthians não tem dinheiro para existir mais 6 meses. Porque as cotas foram adiantadas em porcentagens e tal, e o custo é gigantesco, mesmo com a ajuda da Caixa e tal, a nossa ajuda, né? Porque a Caixa é um banco brasileiro e a gente também tem esse percentual. Se esse clube entrar em RJ, os meus 8 milha, cara, os caras vão mandar 20%, 1.600 dividido em 400 prestações... Uhum.
1: Ainda sem posso, data para pagamento.
2: Ainda posso pegar o Corinthians e ser rebaixado e ficar com uma mácula na minha carreira, no meu currículo. Uhum. Não vou. Aí o Corinthians pensa em caras identificados ainda, né? A Caixa é um banco brasileiro e a gente também tem esse percentual. Se esse clube entrar em RJ, os meus 8 milha, cara, os caras vão mandar 20%, 1.600 dividido em 400 prestações... Uhum. Ainda
1: sem
2: posso,
1: data para pagamento.
2: Ainda posso pegar o Corinthians e ser rebaixado e ficar com uma mácula na minha carreira, no meu currículo. Uhum. Não vou. Aí o Corinthians pensa em caras identificados ainda, né? Posso pegar o Corinthians e ser rebaixado e ficar com uma mácula na minha carreira, no meu currículo. Uhum. Não vou. Aí o Corinthians pensa em caras identificados ainda, né? Bom, pensa em Carilli e Silvinho. Os caras que foram campeões no Corinthians, não o Ramon, mas os que foram campeões, jogadores, como jogador, como técnico, ou que fizeram uma grande campanha como o Ramon.
0: Ramon foi campeão, campeão paulista.
1: Paulista, né? Pra cima do Palmeiras.
2: O que, que eu vou pensar ali, cara? Eu vou meter, faltando 2 meses, velho. Eu, Silvinho, joguei no Corinthians, no Barcelona.
0: Silvinho não voltou pro Corinthians nem no centenário do clube, pra ser lateral, e o Corinthians foi bater na porta do Roberto Carlos.
2: Então, eu vou meter um carimbo lá, velho, rebaixado com o distintivo do Corinthians? Não
0: claro
2: vou.
0: Claro que não.
2: Então, o que, que sobrou pro Corinthians? Técnicos que estão em começo de carreira, que aceitariam um desafio desse, mas não sei se aceitariam só por 3 meses, ou caras que estão totalmente fora do mercado, como eu até sugeri hoje lá no Bola Rolando. Por exemplo, o Dunga. Dunga jogou no Corinthians, não trabalha, não, ninguém quer o Dunga, né? Então,
1: tem que ver se ele vai querer também, né?
2: É aquele casamento, né? Pô, sobrou 2 feios no mundo, vamos casar.
1: Né? Tem a garantia que ele vai aceitar esse desafio também?
2: Não, claro que não. Não tenho garantia, mas porra, se eu fosse o Dunga eu aceitava. Aí eu tô pensando com a cabeça dele. Eu aceito, volto lá pro Corinthians, onde fui campeão paulista em 85.
0: Enfim.
1: Tá pintando uma alternativa meio Eduardo Batista, assim, como fez o Internacional, Bernardo Ramos?
4: Eu acho que sim, vai ter que buscar um técnico na Série B ou um técnico do perfil aí ao qual o Léo Fontes se referiu. Eu queria falar sobre o Marcelo Paes, se você me permite, não sei se está na hora de liberar
1: Deixa eu só liberar o Lucas Belotti, então.
4: Eu acho o ideal.
1: A gente já tirou o homem da folga na sexta-feira, eu não vou segurar mais o Lucas Belotti aqui não, vou liberá-lo. E ele vai estar de volta no domingo para a gente contar tudo diretamente lá da Casa Palmeirense. As emoções desse clássico que vai ter bola rolando às 5:30 da tarde. Então, Lucas Belotti, se tiver mais algum destaque final aí do Corinthians, né? Atividade do dia também, mas aí a gente já te libera, passa a régua aí no timão.
3: Fechado, amigos. Vou tomar uma cervejinha assim que eu desligar aqui com vocês, mas antes queria falar sobre esse entrevero com o Ramon Dias, né? Foi exatamente o tempo de contrato. Eu tenho a impressão, e aí vocês podem comentar também, de novo, é uma impressão, não é uma informação, que o Corinthians, ao demitir o Diniz, tinha um entendimento de que o Ramon, pela identificação, o Emiliano, por todo o namoro que ele criou com o Corinthians, eles iam aceitar qualquer coisa. Então o Corinthians foi pro contato falando, ah, beleza, por tudo que eles já fizeram, por tudo que eles têm postado, demonstrado, qualquer coisa eles vão aceitar. Eu tô tranquilo, eu já tenho esse treinador engatilhado, e aí ao entrar em contato com o Ramon, viu que não era bem assim, né? Essa ideia de 2 meses de contrato, o Ramon bateu o pé bastante. Ele e o Emiliano queriam pelo menos 1 ano de contrato e com uma multa maior a partir da virada do ano, né? E se fosse ali até janeiro, por exemplo, e aí depois essa multa cairia, porque a ideia é de que eles não fossem demitidos na virada, né? Eventualmente se o Corinthians tivesse um novo presidente. Então queriam algumas garantias também. Salário, tudo isso foi bem discutido, mas a grande questão agora, o grande entrave, tá no tempo de contrato, e eu tenho o sentimento, tá, a impressão de que o Corinthians achou que Ramon e Emiliano Dias, por gostarem muito do clube, aceitariam a qualquer coisa e a qualquer momento, na rapidez que o Corinthians queria, e aí bateu com a cara na porta e não deu muito certo. Um abraço pra vocês, bom restinho de programa.
1: Boa, boa. Valeu, Lucas Belotti. Bom descanso, então. Boa sequência. A gente se vê domingo, transmissão aqui do Deb na Band News FM.
0: Corinthians com William Batista, técnico do Sub-20, então.
1: E daqui a pouquinho a gente vai ouvir o William Batista também, né? Hoje ele concedeu entrevista, vai ter essa bucha, Bernardo Ramos, para resolver no domingo, mas o Marcelo Paz não soube se adaptar ao Corinthians, não tá sabendo lidar com essa responsabilidade, que convenhamos, né? É muito diferente de lidar também com aquele processo todo que ele teve à frente do Fortaleza.
4: Aí é que tá o negócio. Até que ponto Marcelo Paz foi responsável pela grande fase do Fortaleza? Explico. Quando o Rogério Ceni sai em 2020 para dirigir o Flamengo, novembro de 2020, para ser mais exato, quem ele foi buscar para o lugar do Ceni? Marcelo Chamusca.
0: Quase rebaixado.
4: Depois o Enderson.
0: Quase rebaixado.
4: Quase rebaixado no Campeonato Brasileiro de 2020, que termina em fevereiro de 2021. Ficou ali para ser rebaixado.
0: Pois é.
4: Né? Aí acerta com o Vojvoda.
0: Que não era, nunca foi a primeira opção. A primeira opção era o Diniz.
4: É, mas aí o Vojvoda tinha feito um grande trabalho no União La Calera, vice-campeão chileno.
0: Esse Justiça, era técnico de equipes
4: Tagéres,
0: de... Pois é, é isso.
4: Né? Do segundo escalão dos países.
0: Assim como o Fortaleza se via naquele instante.
4: Exato, e deu muito certo. Com o Vojvoda, ele fez algo bizarro. O Vojvoda estava para cair antes da Copa do Mundo de Clubes. Aí o Fortaleza até publicou uma nota que eu nunca tinha visto na história do futebol, cara. Que era assim, não, o Juan Pablo Vojvoda fica no Fortaleza. Eu falei, que diabo é isso? Para que essa nota?
0: A não notícia.
4: A não notícia. Teve a Copa do Mundo de Clubes, o que acontece na volta? Fortaleza e Ceará... 1-0 pro Ceará, Vojvoda cai.
1: É, e se aí a gente tá discutindo a não demissão do Diniz agora numa data FIFA de 15 dias, imagino que o Fortaleza não poderia ter feito num período de 30 dias.
4: Pois é.
1: Que era a Copa do Mundo de Clubes.
4: Aí traz o Renato Paiva, 20% de aproveitamento.
0: Erro total.
1: E aí já não tinha dado certo no Botafogo, né?
4: Já não tinha dado certo no Botafogo nem no Bahia.
0: Nem no Bahia.
1: E nem no Bahia.
4: Na América do Sul ele só deu certo no Independiente Del Valle, quando foi campeão...
0: No projeto que andava por conta própria, quase, né?
4: Exato, ele foi campeão equatoriano lá no Independiente Del Valle. Aí manda embora o Renato Paiva depois de 10 jogos e traz o Martín Palermo, que teve até um bom aproveitamento, mais de 50%, mas não foi suficiente para livrar o Fortaleza do rebaixamento.
0: Mas quase livra.
4: Então eu questiono, que dirigente é o Marcelo Paz? Para muita gente, deveria ter sido presidente da CBF. Me lembro desse tipo de comentário quando o Fortaleza chegou à final da Sul-Americana em 2023.
0: Não. Eleito, melhor dirigente da América do Sul, melhor dirigente do Brasil.
2: Já pediram o André Sanches na presidência da CBF, né?
4: Exato, teve isso também.
2: Teve isso.
4: Então, cara, assim, para mim é mais do mesmo, até no discurso da demissão do Fernando Diniz.
1: Mais sorte do que competência?
4: Não sei se sorte. Mais do mesmo.
0: Eu só vou fazer um advogado do diabo. E olha que eu não tenho, aliás, nenhum motivo para defender o Vojvoda. O Vojvoda.
4: Menos aí,
0: Marcelo Paes. A questão do Marcelo Paes é, ele tá mergulhado num ambiente caótico. E é preciso entender exatamente, e acho que o Marcelo Paes precisa publicizar isso. Ele que é a época de Fortaleza, cara, ele dava entrevista no Band Sports, nos nossos companheiros na mídia, cara, era toda hora.
4: Toda hora.
0: Abria a geladeira, ele tava dando entrevista. É, toda hora. Ele não vem, publicamente ele tem vindo para falar, Dorival demitido. Corinthians anunciou o Diniz. Corinthians depois da eliminação na Libertadores segue o Diniz. Fechamos com o Memphis. Diniz demitido.
1: E quarta-feira era coletiva, não era pronunciamento. Não, era coletiva, era dia de responder também em questionamento.
0: Sim, o trabalho dele, ele tá minado, porque ele tá nesse ambiente caótico, ele não tem respaldo do Osmar Stable, Osmar Stable ouve mais conselheiros e outras coisas.
2: Mas aí
0: o que, que é o Marcelo Paes?
2: Mas aí ele tem que pedir demissão, né? Eu acho
0: exatamente
2: isso.
0: Esse é um ponto.
2: Eu acho exatamente isso.
0: Agora,
2: porque se a primeira...
4: ele não tem a prerrogativa de mandar aqui, tchau.
0: Não, agora, não, beleza, é, se ele está fazendo um trabalho...
2: Se na primeira, porque a primeira de todas...